0: Acaba que está suspenso, né, para a partida contra o São José, mas por aqui ganhou essa oportunidade. Uma boa vitória contra o Guarani, um adversário de Série D, mas aqui na Copinha, o que falar dessa vitória?
1: É sempre bom representar essa camisa. O professor me colocou à disposição e eu vou estar sempre aqui para poder honrar. E muito importante a gente retomar o caminho da vitória, depois de alguns jogos sem vencer. Importante também dar rodagem para aqueles que estavam tendo pouca minutagem, né? Mas é isso, é bom retomar o caminho da vitória, agora buscar a vitória aqui dentro de casa no final de semana para a gente conseguir continuar somando ponto na Série D.
0: Valeu, Simas, capitão Chavante, destaque também nesse jogo do Brasil, pilar do meio campo, e a gente vai pegando essas vozes finais, vão chegando aos poucos no vestiário, vai todo mundo voltando no vestiário, mas é a vitória do Brasil e logo mais a gente traz mais vozes.
2: Beleza, o Morbeck tá próximo a ti aí,
0: Morbeck.
2: Vai passar agora.
0: Já
2: vai,
0: tá aqui, né? Conosco, Lousada. Morbeck, atacante do Grêmio Esportivo Brasil, faz mais um gol. Morbeck, que falar dessa vitória, né? Tu vem entrando na Série D, vai marcando, né? Esse jogo começa como titular, já marca que, qual a importância disso, porque a disputa com o Yuri Tanque é grande, mas como que tu tá vendo essa tua fase e essa vitória importante?
3: É, boa noite, é importante, né? Porque quem ganha é o Brasil, né? A gente vai sempre pensando no melhor do clube. Eu fico feliz por estar marcando mais uma vez, né? E o mais importante ainda foi ter vencido para poder estancar essas derrotas que vínhamos tendo, apesar de boas apresentações, exceto o jogo do Marcílio. E o que importa foram os 3 pontos, estrear bem, porque quem está defendendo o título dentro dessa competição é nós. E a partir de amanhã a gente vira a chave de novo, porque a gente precisa garantir os 3 pontos aqui diante de São José.
0: Tá certo, valeu, Gabriel Morbeck, destaque também, fez o gol do Chavante nesse 2-0, vai ganhando passagem, né, Lousada?
2: Muito bem, tá aí então Lucas Fabião fazendo um excelente trabalho na beira do gramado do estádio Bento Freitas, fez a sua estreia, parabéns aí pelo trabalho ainda, né, vai seguir no sala de imprensa, mas o Brasil vence e convence, João Antônio Ferreira.
4: Eu quero saber. Exatamente isso, o Brasil vence e convence, porque faz uma boa partida, vence por 2-0 com muita segurança, né, dominou o confronto, teve ali, acho que o início, os primeiros 5 minutos de cada um dos tempos, né, tanto do primeiro quanto do segundo tempo, foi observando um pouco como seriam as movimentações, como é que seria o confronto, né, no primeiro tempo, né, o Brasil tendo um pouquinho de dificuldade na contenção da posse de bola. No segundo tempo, a pressão da equipe do Guarani fez com que o Brasil tivesse essa dificuldade na saída de jogo, na saída ali pela sua defesa, mas foram só os primeiros minutos de cada tempo. Depois o Brasil botou a bola no chão, mostrou a sua qualidade, mostrou a sua superioridade e foi através de passes, de jogadas onde a gente via, né, um ataque muito fluido, jogadores saindo da posição, aparecendo para receber passe, aparecendo sempre para o jogo, né? Sempre se voluntariando para participar da jogada, e foi através dessas jogadas que a gente viu o Brasil fazer esse 2-0. Primeiro, no primeiro tempo, com o gol do Guti, uma jogada também um pouco individual, onde ele recebe a bola pelo lado direito, vai costurando e manda uma bomba para o fundo das redes. E no segundo tempo, de novo, uma jogada que começou ali com o Guti dentro da área, ele solta o passe para o Masson, ciscou sempre pensando no pós, né? Não somente no drible, olhando para dentro da grande área para esperar, né, uma movimentação do Morbeck. Quando o Morbeck se colocou no meio dos zagueiros, um perfeito cruzamento do Masson para o gol, e o Brasil consegue, né, um 2-0 com superioridade, com soberania, merece essa vitória, inclusive, mais segura por 2-0, e agora vai virar a chave, e com mais opções, inclusive, o Gilson Maciel se prepara para o jogo do domingo.
2: Eu pedi para o Lucas Fabião desligar o microfone, se ele está com retorno, só para não sair no ar aí as resenhas paralelas, mas fez um grande trabalho aí, Lucas Fabião, que volta daqui a pouquinho no sala de imprensa, eu que vou tirando meu time de campo, agradecendo a todos pela audiência e pela preferência, você que acompanhou, 2 para o Guarani, aliás, 2 para o Brasil, 0 para o Guarani. O Brasil estreia com vitória na Copinha, está defendendo o título e já começa com o pé direito na competição. Trabalhei ao lado de João Antônio Ferreira nos comentários, reportagens do estreante Lucas Fabião, na central de esportes Wesley Dagani, na mesa de áudio Fernando Moraes, nas externas aqui no estádio Bento Freitas, o Jorge Alves, o Jorginho. E te convidando a ficar conosco, porque vem aí o Sala de Imprensa no comando do Wesley Dagani e toda a repercussão de 2 para o Brasil, 0 para o Guarani. Eu volto amanhã às 7 horas no comando do Papo da Bola. A todos um forte abraço, até mais. Fique agora com Sala de Imprensa. Tchau!
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6: Uma hora, 6 minutos da noite desta quarta-feira, 13 de maio de 2026. A gente vai junto com vocês a partir de agora com o nosso Sala de Imprensa aqui da Rádio Universidade, trazendo toda a repercussão. Brasil vence, mesmo com um time alternativo, a equipe do Guarani de Bagé e vai estreando com o pé direito na Copa da Federação Gaúcha de Futebol, o troféu Carlos Caetano Verri Odunga. E você vem chegando junto com a gente a partir de agora, vamos repercutir tudo que foi este confronto da equipe Chavante, em nome de Unimed Pelotas, também em nome de Dr. João Siqueira, peças e acessórios Pioneiro e também de UCPEL. Vamos retomar ao estádio Bento Freitas, Lucas Fabião, a movimentação por aí, podemos ir para um rápido intervalo aqui rapidamente ou acredita que vai ser rápida a entrevista coletiva do técnico Gilson Maciel? Daqui a pouco a gente retorna com o Lucas Fabião. Você
4: se deslocando aí, o Fabião.
6: Mas vamos lá. João Antônio Ferreira, teu destaque antes da gente ir para o intervalo.
4: Destaco a superioridade do Brasil, que pôs a bola no chão, controlou o jogo, mais volume, mais posse de bola, mais chances criadas, mais grandes chances criadas e 2-0 justíssimo no placar, Wesley.
6: Muito bem, daqui a pouco o João amplia o seu comentário e agora a gente vai para um rápido intervalo, depois a gente retorna. Repercutir tudo o que foi este confronto e o Brasil estreando com vitória pela Copa da Federação Gaúcha de Futebol.
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6: Estamos de volta com o nosso Sala de Imprensa aqui da Rádio Universidade. Você vai chegando junto com a gente a partir de agora. 21 horas e 10 minutos, 9:10 da noite desta quarta-feira, 13 de maio de 2026. O Brasil estreia vencendo pela Copa da Federação Gaúcha de Futebol, placar de 1-0 para essa equipe chavante, de 2-0 para essa equipe chavante que começa muito bem pela Copa da Federação Gaúcha de Futebol. Antes da gente retornar lá ao estádio Bento Freitas, aqui nas mensagens do Giovanni Ferraz, o Guti tem que ser do time titular. Também o N. Barbosa diz Dali Chavante e Cláudio Omar Lousada, aqui em Bagemas de olho acompanhando o futebol da RU. E esse locutor até que narra direitinho, aquele abraço, então o sobrenome entrega, né? Então Cláudio Omar Lousada, um abraço pra ele aqui, ligado com a gente. Super placar, 2x2 para Vasco e Paysandu, Vasco classificado. Juventude 3x1 na equipe de São Paulo e Jaconeiro classificado à próxima fase. Coritiba 0, Santos 2 e o Santos vai classificando. Mirassol 1x0 do Bragantino também chegando à próxima fase. Às 9h30 tem Ceará e Atlético Mineiro. Remy Bahia, Jacuipense e Palmeiras. Aqui no 053-984-13-5473, o Timóteo diz Brasil 2x0. Então aqui, feliz da vida, o torcedor Chavante. Sigam interagindo, sigam mandando essas mensagens, vindo junto com a gente aqui na nossa sala de imprensa. Por enquanto, lá na Pedra Moura, segue 0x0 para Bagé e Farroupilha. A partida já na segunda etapa, o Farrapo vai pontuando aí nessa estreia da Copa da Federação Gaúcha fora de casa. Mesmo jogando fora de casa, Farrapo vai empatando em 0x0 lá na Pedra Moura, em Bagé. Então, você vai chegando junto com a gente aqui na Rádio Universidade, vai interagindo, vai mandando essa mensagem. Quero saber do torcedor Chavante o que que pensa sobre o que foi este confronto, né? O que que o Brasil esteve apresentando. E a gente retorna ao estádio Beto Freitas, porque quero saber também do João Antônio Ferreira o que viu deste confronto, né, João? E um Brasil que, mesmo com esse time alternativo, conseguiu ser superior e, mais do que isso, controlar uma partida contra talvez o adversário mais difícil, pelo menos desta primeira fase da competição, João.
4: Pois é, claro, um jogo após o outro, sempre um jogo após o outro, mas o Brasil mostrou uma qualidade muito importante. Claro que é o primeiro jogo, jogando em casa principalmente, mas o Brasil mostrou uma qualidade muito forte contra o principal adversário, como tu falou. A tendência seria o quê? Nos outros jogos, o Brasil também seria superior jogando contra adversários mais fracos. Mas jogo é jogo, cada adversário vem com uma proposta diferente, com um estilo de jogo diferente, uma dessas consegue surpreender, mas já dá um alento muito positivo para o torcedor e, claro, uma resposta muito positiva para o técnico Gilson Maciel e a direção a respeito desses atletas e do desempenho para a Copinha. Porque, claro, é um torneio realmente um pouco de um nível mais baixo e a gente tinha aquela dúvida, né? Se rifasse esse jogo, se jogasse com um time misto, talvez tivesse mais dificuldade, talvez fosse derrotado aqui, precisaria, né, de resultado fora de casa contra o Guarani para brigar pela liderança aí do grupo. E o Brasil já faz o seu dever de casa, vence por 2x0. A gente vai ter ainda confronto fora, confronto lá no Estrela Dalva, que obviamente vai ser um jogo difícil, mas o Brasil já deu o recado. Com esse time misto, o Brasil foi muito superior contra um Guarani completo. Então, a perspectiva, a expectativa para a sequência dessa competição é muito positiva para o Brasil. Tomara que esse jogo, essa vitória, também dê perspectivas e expectativas positivas para os jogos agora de Série D.
6: Muito bem, né? Fica essa expectativa também da gente ver o que que o Brasil vai conseguir apresentar, né, depois deste confronto contra a equipe do Guarani. Mas acho que até, João, das coisas que tu citou, o principal para este momento era vencer e convencer. E dá para dizer que o Brasil conseguiu fazer isso hoje?
4: Hoje sim, mas eu ainda digo que o jogo principal era o final de semana. O Brasil, ele vai ter um duelo dificílimo contra um São José que está em ascensão na competição. E caso o Brasil não vença, ainda vai ficar essa diferença mínima aí contra a equipe do São José na pontuação, né? 2 pontos, né? Uma rodada de diferença, uma derrota do Brasil, uma vitória deles faria o Brasil sair desse G4, que parecia muito seguro há 2, 3 rodadas atrás. Então, claro, acho que o Brasil vence e convence hoje, mas vai ainda precisar dar a resposta, mostrar a recuperação no jogo contra a equipe do São José nesse domingo, Wesley.
6: Muito bem, ficamos então nessa expectativa, ainda no aguardo em relação à entrevista coletiva do técnico Gilson Maciel, né? Segue lá na Pedra Moura, 0x0 para Bagé e Farroupilha, Farroupilha e Bagé. Farrapo também fazendo aí a sua estreia pela competição, no momento que tem gol do Bragantino, 1x1 para Mirassol e Bragantino, 2x2 no agregado, e a partida vai indo neste momento para a disputa de penalidades. Não sei se já temos contato com o Lucas Fabião para saber a movimentação lá na sala de imprensa, Sérgio Cabral, saber como é que está a movimentação por lá para a entrevista coletiva de daqui a pouco do técnico Gilson Maciel, mas ficamos aí neste aguardo para termos aí este retorno também em relação ao que envolve este Grêmio Esportivo Brasil e o destaque, né, por parte também, é claro, do treinador, né, o técnico Gilson Maciel, porque agora também os tempos para estar fazendo preparações, se organizando, eles vão ser curtos, né, João? Para ti estar conseguindo, por exemplo, recuperar, jogar. O Morbeck, por exemplo, jogou os 90 minutos hoje, né? E o Morbeck é um jogador que vem entrando sempre nas partidas. O Guti também jogou 90 minutos, se eu não estou enganado. Então, tem ali outros jogadores também que acabaram jogando. O Júlio Simas está fora, né, do jogo do final de semana, então é indiferente. Mas tem jogadores aí que vêm jogando e que jogaram 90 minutos. E aí entra a questão física da gente ver como é que o Brasil vai se portar frente à equipe do São José.
4: Vamos só ver, o Fabião, tá nos ouvindo, Fabião?
6: Não, ainda não temos o Lucas Fabião, então, como falava, João, anteriormente...
4: Sigo por aqui.
6: Olha aí.
4: Só falando a respeito disso, Wesley, tem alguns jogadores que, claro, mostraram a sua qualidade, agora a gente vai ficar pensando nessa condição de desempenho na Série D, né, porque... Eu esperava realmente mais desempenho por parte do Guarani, e não foi, né, páreo para esse Brasil. Então, agora é virar a chave da Copinha, até por ter uma sequência de jogos mais em conta, digamos assim, né, por parte do Grêmio Esportivo Brasil. Mas na Série D o Brasil vai ter que mostrar um algo a mais. E mostrou que tem jogadores que estão buscando esse espaço entre os titulares da Série D. O Guti, o Masson, o próprio Morbeck, né, algumas opções que a gente vai vendo que estavam como reservas, né, como falava o próprio Gilson, e João, agora podem ser titulares.
6: Vamos lá, coletiva? Vamos lá, Gilson Maciel falando e a gente escuta aqui na Rádio Universidade.
11: Bom, boa noite a todos, né? Foi importante vitória. Como tu falasse, a gente vinha de uma sequência negativa, principalmente nesse último jogo frente à equipe do Marcílio. Eu acho que nós não tivemos o mesmo nível. Fizemos alguns jogos abaixo. Jogamos bem contra o Inter, mas não ganhamos, né? E o que importa é a vitória. Hoje eu acho que nós fomos absoluto, nós tivemos um domínio total sobre o jogo, soubemos sofrer nos momentos em que a equipe do Guarani se atirou um pouco mais, a gente sabia, a gente analisou. O importante é ganhar, quebrar uma sequência. Agora nós temos uma final... domingo contra o São José. Eu já convoco o nosso torcedor, é chover no molhado, chamar o torcedor, porque o torcedor nosso, ele vem, ele incentiva, né, ele está sempre presente. Mas domingo nós temos que fazer isso aqui, uma atmosfera muito grande. Né, e aquilo, né, hoje nós aproveitamos melhor as oportunidades. A gente estava competindo, estava jogando, estava marcando, mas a gente não estava conseguindo fazer o volume com gols, né? E eu fico feliz porque a gente colocou um time alternativo, né? Jogadores que não vinham jogando. E hoje nós temos no grupo um jogador que é o melhor chutador. E hoje eu ainda falei para ele que é o Guti. Né? Ele tem uma finalização muito boa nos treinamentos. Eu ainda falei para ele hoje que ele tinha que chutar, que ele tinha que ser fominha, né? Eu ainda mexi com ele. Na minha época eu jogava, eu era cego, surdo e mudo, né? Não passava para ninguém, eu chutava. E eu fico feliz por ele, feliz por jogadores que tiveram minutagem. A gente rodou o grupo, porque o jogo do último final de semana frente ao Marcílio, nós sentimos muito aquele desgaste que nós tivemos frente ao Internacional, e nos custou caro, nos custou um momento delicado dentro da Série D. Mas nós temos que saber enfrentar esses problemas e agora, no domingo, frente ao São José, fazer um grande jogo e buscar os nossos objetivos.
12: Gilson, boa noite.
11: Boa noite. Obrigado. Ganhar é sempre importante, né? ainda mais no momento em que nós atravessávamos, né, de quatro jogos sem vitória. Isso é ruim para uma camisa tão pesada como a do Brasil. E esse jogo, mesmo a gente indo para uma outra equipe, uma equipe que não vinha atuando diretamente, alguns jogadores estavam entrando, estavam minutando, mas a gente precisava ver um Guti, a gente precisava ver o Morbeck desde o início, fez uma grande partida, né? A gente precisava ver o Robinho, esse Robinho que jogou hoje é o Robinho que a gente sabia que podia render, é um jogador de muita qualidade, né? O próprio Masson é um jogador que chegou na fumaça e entrou, e entrar um jogador que está chegando, está se adaptando ao clube, as ideias de jogo, os comportamentos, ele entrar durante os jogos, e hoje eu tentei colocar ele dentro da sua posição, foi um jogador importante. Quem ganha é o grupo, né? Porque a gente vê durante os jogos e a gente vê opções que a gente pode ter para as próximas partidas, né? Eu acabei de falar para eles que isso é um bom problema, né? A qualidade, o nível que nós tivemos de atuação, nos coloca a pensar, a montar a melhor estratégia para domingo, que será uma grande final frente a São José.
12: Gilson, boa noite.
11: Boa noite. Vitória. Obrigado.
12: E até de acordo com a pergunta do colega, né, porque tu e o Hélio sempre mencionaram que a Copinha seria uma oportunidade para rodar esse elenco. Queria te perguntar, vem o seu Guarani, que vem com o seu time titular, mas o quanto esse jogo é de correção de erros para o jogo do Marcílio, mas também para a Série D do Campeonato Brasileiro, é um jogo que tu tenta corrigir erros ou descobrir coisas novas, possibilidades novas, testando novos jogadores, mais correção de erros ou novas peças que pode utilizar na Série D?
11: Correção de erros a gente já conversou, né? É uma equipe totalmente diferente da que jogou. Eu acho que são novas ideias, são novos jogadores que mostraram hoje a sua capacidade, a sua qualidade, e isso me dá mais opções, né? Me dá mais opções. A gente teve finalizações de fora da área. A gente estava transferindo muito isso. Hoje, ainda na palestra, eu conversei com eles que nós precisávamos ter um pouco mais de coragem, ser mais ousado, que eles poderiam chutar 10 vezes que eu ia incentivar, porque a gente estava marcando, a gente marca, a gente é um time que é competitivo, mas a gente precisa ter mais qualidade ofensiva, né? Não estou dizendo sobre jogadores, ousar mais. A gente está tendo essas oportunidades, só que a gente não está transferindo. Na hora que tem que chutar, a gente passa para um outro jogador. E hoje, quando o Guti faz aquele gol, eu na hora vi, cara, é um jogador que tem uma qualidade, a gente fica feliz por ele, porque acabei de falar com ele assim, quantos jogos a gente... Só treino, às vezes fica difícil ver a resposta dentro de um jogo pesado, porque hoje foi um jogo de gauchão, né? De primeira e segunda bola, e ele foi extremamente importante, foi uma situação muito legal ver o jogador fazendo gol. É bom porque o jogador cria, dá moral para ele, ele cria confiança, isso é muito bacana.
12: Uma linha mais baixa, ajudando na marcação, dando carrinho, imprimindo velocidade no contra-ataque, do meio para frente. São jogadores que se credenciam a daqui a pouco estar na equipe, até porque tu vai ter que mudar em função do Simas, que não joga no final de semana.
11: É, são jogadores que deram uma resposta muito importante. O Morbeck a gente já conhecia, já conheço o Morbeck há muito tempo, né? Vem entrando bem, vem fazendo gol. Centroavante, ele vive de gol, vive de oportunidades. Ele teve poucas oportunidades no jogo e guardou. E outra, ele finalizou de fora da área e que o Jonathan fez uma grande defesa, né? Então, assim, isso é importante. É importante porque qualifica mais, a corda fica esticada, né? Porque os jogadores estão entrando, estão dando resposta. E a gente fica feliz por eles, né? Porque souberam esperar. E esses jogos da Copinha vão fazer com que a gente tenha essas respostas, né? É, Morbeck, Masson, o próprio Zamora, que não vinha jogando, né? O Saulo estava retornando. O Thiago Henrique é outro jogador que a gente está com ele aqui desde o ano passado, né? Da Copinha. O Thiago é um jogador que ele é sempre regular, ele é um cara que dá sempre uma resposta super importante. Eu sabia que ele ia sentir em função de minutagem, de ritmo de jogo, né? O próprio Robinho, o próprio Thiago, que sentiu cansaço, a gente teve que fazer substituições, mas o importante é que a gente não deixou cair o ritmo. A gente tem um time extremamente competitivo, agora eu preciso quebrar a cabeça para melhorar a qualidade em relação no último terço, sabe? A gente cria, a gente entra pelos lados, principalmente quando um time que está com o setor central fechado, a gente está entrando pelos lados, a gente está criando. Eu estaria aqui incomodado se eu não tivesse criado nos últimos 4 jogos, foram 3 derrotas e 1 empate. Claro que eu fico louco, fico maluco, porque a gente criou e a gente não perdeu um jogo para o Marcílio numa bola parada. O Internacional, o Inter, nos últimos 7 minutos, 8 minutos, a gente tomou 2 gols. E em 7 minutos lá em Itajaí, nós tomamos 2 gols. Então, em 15 minutos, juntando os tempos dos 2 jogos, nós tomamos 4 gols. Isso não pode acontecer numa equipe que quer chegar, numa equipe que almeja coisas melhores. A gente não pode. É falta de concentração nesses momentos, né? Momentos de início de jogo, momentos do final, que nos custaram caro. Mas a gente fica feliz por hoje, porque ganhar dá confiança a todos, né? O grupo fica contente, fica feliz, e agora a gente começa a trabalhar para a nossa grande final. É uma final para nós aqui, nós tratamos como final de campeonato esse jogo contra o São José.
13: Gilson, e o que esperar desse time do São José pelo final de semana? E aproveito também para te questionar, porque na Recopa, assim como hoje, o Brasil teve um pouco menos a posse de bola, mas parece que jogou mais, porque foi um time que pegava a bola, jogava mais na transição, era mais objetivo quando se lançava ao ataque. Isso é algo que vem sendo treinado, trabalhado, para quem sabe mudar um pouco a característica desse time do Brasil, ou foi somente para esses jogos em específico?
11: São estratégias, né? Contra o Internacional, eu não posso querer marcar lá em cima, com uma qualidade de um time como o deles, eu não ia poder. Então, nós baixamos as linhas, trabalhamos em transição, porque tínhamos um jogador, o Andrei, que nos deu uma resposta muito importante, né? Então nós tínhamos essas características, né, dentro da estratégia, e a gente foi muito feliz. Hoje, em função de ter feito o gol, né, é natural, a equipe poderia ter fez um e poderia ter feito 2 até 3 no primeiro tempo. Por isso que eu comentei com eles, a gente tem que fazer as oportunidades, fazer o volume de jogo, trazer o jogo mais tranquilo para nós. Aí a gente não consegue fazer as oportunidades, o jogo fica 1-0, fica um jogo tenso, né? Daqui a pouco uma bola parada, como nos custou caro a derrota frente ao Marcílio aqui. Então a gente tem que ter essa qualidade no último terço, de acabar, o acabamento nosso tem que ser melhor, porque a gente cria. Se eu não estivesse criando, eu estaria aqui, pô, incomodado. Eu falei para eles, a gente tenta, a gente joga, né? Mas essas posturas durante o jogo, ela faz parte da nossa estratégia. Daqui a pouco a gente vai baixar o bloco, daqui a pouco a gente vai subir o bloco. Nós, no primeiro tempo hoje, nós estávamos com dificuldade, porque a equipe do Guarani estava com uma saída pelo lado esquerdo. No intervalo, a gente corrigiu o posicionamento, praticamente a gente trancou essa situação do Guarani, né? Deixamos com que o outro lado fosse o lado que saísse mais, o lado direito do Guarani, e o lado direito do Guarani não era um lado com tanta qualidade. Então a gente conseguiu neutralizar, né? Isso a gente fica feliz, porque a gente acabou fazendo o segundo, poderia ter feito mais, mas o importante é a vitória. Eu quero já convocar o torcedor tem que, na Baixada domingo, isso aqui tem que estar um caldeirão, como as últimas decisões que a gente teve, né? Então a gente fica feliz.

0: haver mudanças contra o São José, mas daqui para frente?
1: Eu não considero setor defensivo só a defesa. A defesa não começa, me desculpa, mas a defesa não começa com a linha de quatro lá, a primeira linha. A defesa começa de um posicionamento já de marcação, de uma marcação mais forte lá na frente. Se nós não tivermos um equilíbrio, não tivermos uma equipe compactada, é claro que a gente vai sofrer gols. Né? Gol de bola parada foi um erro coletivo. Foi um erro coletivo, onde a gente definiu os bloqueios estavam errados, a gente não mandou a linha. Então, não, geralmente, quando toma gol, as pessoas julgam a parte, a defesa. Não, a defesa ela é composta numa bola parada, ela vem o atacante, vem o meia, vem o atacante, não é assim. Futebol são 11. Se defende com 11 se ataca com 11. Porque se a gente não tiver esse equilíbrio, a gente não consegue. Então, a gente tem que corrigir. Claro que foram erros, né? A gente tomou 4 gols agora, em 7 minutos tomou 2 gols de descuido, de uma equipe que veio de um jogo extremamente difícil contra o Inter. Eu tinha essa dúvida, eu esperava que a gente não entrasse tão devagar. Então, assim, nós tivemos erro coletivo, principalmente no primeiro gol contra o Marcílio, de jogadores que estão acostumados a jogar que não costumam fazer aqueles erros. Né? Isso é concentração, é tu entrar e não focado, é tu baixar a guarda, não adianta, tu tem que marcar, futebol é equilíbrio. Se tu não marca forte, tu não consegue chegar na frente, e a marcação começa com os atacantes, principalmente.
2: Muito bem, tá. Então, a palavra do técnico Gilson Maciel, entrevista coletiva lá no estádio Bento Freitas. João Antônio Ferreira, o que, que dá para falar aí dessas falas, né, do técnico Gilson Maciel, daquilo que foi visto do confronto entre Brasil e Guarani? Não temos o João Antônio Ferreira, então daqui a pouco deve estar chegando junto com a gente. Lá na Pedra Moura, segue 0-0 para Bagé e Farroupilha, já no segundo tempo, a parte final aí, passando já dos 30 minutos do segundo tempo, o Farroupilha segue empatando.
3: Então, Wesley, 0-0 com Bagé. A respeito, né, dessa partida de hoje, claro, da fala do técnico Gilson Maciel, né, um Brasil que dominou, gera opções e uma dor de cabeça que volta a ser aquela dor de cabeça positiva, né, porque mais opções, mais atletas tendo bom desempenho, melhor para o treinador, que vai ter mais opções para escalar, né, para montar a sua equipe. É, como ele falou, acho que tiveram falhas individuais, né, até discordo um pouquinho dele, claro, a defesa começa no ataque, a defesa começa realmente, né, nos atacantes fazendo a pressão, no posicionamento de cada um, na função defensiva que cada um tem. Mas o Brasil teve algumas falhas individuais. Né? O Otávio teve falhas individuais, o Lula, o Edson. Então, claro, ele não vai estar queimando o jogador aí na coletiva, não vai estar citando especificamente um atleta ou outro. Mas ainda assim a gente observa que o Brasil ele vai ter algumas modificações, possivelmente, porque precisa, né, de ajustes em relação à equipe que vinha jogando, principalmente na Série D. Porque eram erros, né, era um ataque de pouca mobilidade, era um ataque que tinha poucas opções, criava pouco, e no final das contas a gente observou hoje o Brasil que o ataque foi fluido, o ataque gerou oportunidades, a movimentação, a mobilidade gerou essas oportunidades. E claro, vai caber ao treinador entender se é melhor jogar com a marcação lá em cima, né, fazer a pressão, né, tentar jogar mais com a posse de bola, ou jogar em transição, como hoje aproveitou em alguns momentos, e foi o Brasil que teve um resultado bem melhor, Wesley.
2: Muito bem, né? Então, tudo que envolve este confronto do Grêmio Esportivo Brasil, só informação, tá? Gol do Bagé, 27 minutos do segundo tempo. Michel marca para a equipe de Aldinegra, 1-0 para cima do Grêmio Atlético Farroupilha. Farrapo perdeu.

0: aí na sua estreia pela Copa da Federação Gaúcha de Futebol. João, o que mais dá para destacar para a gente ir já encaminhando o encerramento da sala de imprensa, daquilo que foi visto hoje, mas também do que já se projeta? Próximo domingo, 4 horas da tarde, claro que amanhã tem papo, sexta também tem papo da bola, a gente vai falar muito mais, mas o que, que dá para, do que foi visto hoje, né? O torcedor que esteve presente ali, talvez pouco mais de 1.000 torcedores que estiveram presentes hoje no estádio Bento Freitas, do que foi visto hoje para projetar um domingo contra o São José na partida talvez mais decisiva do Brasil até o momento dentro da temporada?
1: Um time sólido, Wesley, um time sólido e que mostrou defensiva e ofensivamente qualidade, coisa que não vinha fazendo nos últimos jogos. E aí, claro, talvez falta de confiança, talvez qualidade, né, dos adversários, mas principalmente eu acho que a questão do próprio Brasil, movimentação ofensiva e compactação defensiva. O ataque, ele foi fluido, ele apareceu para o jogo e ele se disponibilizou a jogar, a participar do jogo. Principalmente com o Masson e o Guti. E a defesa estava mais compactada, a defesa estava mais atenta, ligada no jogo. A gente viu um Brasil que pouco sofreu, um Davi que pouco precisou fazer intervenções. Para mim, os destaques são esses. Agora, já me despedindo da jornada de hoje, amanhã a gente debate um pouco mais. Masson e o Brasil dominou o confronto e agora deixa uma expectativa boa para o jogo do domingo.
0: Muito bem, né? Então um abraço aí ao João Antônio Ferreira, ao Jorge Alves, ao Gustavo, que estiveram aí presentes, né? O Lucas Fabião, não sei se temos o Lucas aí, já saiu, mas um abraço aí ao Lucas Fabião. Estreia é sempre um momento mais complicado, né? E foi muito bem aí o Lucas Fabião na sua estreia como repórter da Rádio Universidade na jornada, e o Brasil vencendo pé quente, né? O Lucas Fabião, 2-0 para o Brasil, frente à equipe do Guarani de Bagé. Então, torcedor Chavante, né, aqui que participou com a gente, também fica aquele abraço, né, para todo mundo. Atualizando por aqui rapidamente, 27 minutos então, lá na Pedra Moura, né, Michel abriu o placar, Bagé 1-0 para cima do Grêmio Atlético Farroupilha. O Bagé então vai assumindo a segunda colocação do Grupo B, 3 pontos conquistados. Brasil líder também com 3 pontos, Farroupilha em terceiro tem 0, quarto Guarani de Bagé também tem 0. O outro grupo, o grupo A, tivemos mais cedo Gramadense 1, Santa Cruz 2, e o outro jogo do grupo acontece no dia 20, às 3 horas da tarde, nas Castanheiras, Brasil de Farroupilha e Monção. Santa Cruz é o líder, tem 3 pontos, segundo Monção tem 0, Brasil de Farroupilha terceiro com 0, e o Gramadense, né, que foi aí o derrotado da rodada pelo grupo A, tem 0 pontos conquistados. Então fica aí também o nosso destaque para este grupo A da Copa da Federação Gaúcha de Futebol. A gente agradece a todo mundo que esteve junto com a gente durante esta jornada esportiva. Amanhã estaremos de volta na programação da Rádio Universidade. A partir das 7 horas da manhã tem o Bom Dia RU. Às 10 horas o Beto chega para estar analisando este confronto entre Brasil e Guarani com o Futebol Online. A partir das 4 horas tem o Lance Rápido e às 7 horas tem o Papo da Bola, tá bem? Um abraço a todos, obrigado pela audiência. Até mais, tchau!

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1: 21 horas e 40 minutos.
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1: Olá, boa noite.
2: Boa noite para você que nos acompanha em todo o país.
1: Quarta-feira, 13 de maio de 2026.
2: E vamos ao destaque do dia: medida para conter a alta no preço do combustível.
1: O governo do Brasil anuncia subvenção a produtores e importadores de gasolina. Gabriela Noronha.
3: A expectativa é que essa subvenção reduza em até 62 centavos o preço do litro da gasolina ao consumidor após a mistura obrigatória de etanol.
2: E ainda, número de empregos formais no país cresceu 5% no ano passado.
1: São quase 60 milhões de vínculos ativos entre trabalhadores dos setores público e privado. Pablo Mundim.
4: Nos últimos três anos, foram mais de 7 milhões e 800 mil novos vínculos registrados. O resultado confirma a continuidade da expansão do emprego formal no país.
2: Você vai ouvir também: Brasil registra o menor número de homicídios da década para os três primeiros meses do ano.
1: Aumenta também a apreensão de armas e munições.
2: Para falar como o país alcançou esses resultados, vamos conversar ao vivo com o secretário nacional de Segurança Pública, Chico Lucas.
1: Hoje, na apresentação da Voz do Brasil, eu, Mariana Jungmann e Nazi Brum.
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1: O governo do Brasil anunciou hoje mais uma medida para conter os impactos da alta dos combustíveis em razão dos conflitos no Oriente Médio.
2: A nova medida foi publicada agora há pouco em edição extra do Diário Oficial da União e vai garantir subsídios para a gasolina produzida aqui ou importada de outros países.
1: O valor do auxílio será definido por meio de portaria do Ministério da Fazenda.
3: Para conter a alta dos combustíveis provocada pela guerra no Oriente Médio, o governo do Brasil anunciou nesta quarta-feira uma subvenção aos produtores e importadores de gasolina. A expectativa é que essa subvenção reduza em até 62 centavos o preço do litro da gasolina ao consumidor após a mistura obrigatória de etanol. De acordo com Alexandre Silveira, ministro de Minas e Energia, o objetivo é tentar uma ação imediata sobre os preços dos combustíveis com resultados efetivos.
5: Nenhum outro país do mundo teve menor impacto do que o Brasil, exatamente porque nós fomos rápidos, proativos.
3: A nova subvenção começa pela gasolina, mas poderá ser estendida ao óleo diesel a partir de junho. Segundo o ministro do Planejamento, Bruno Moretti, a subvenção funcionará como um cashback do tributo fiscal. Isso significa que quando o importador o produtor pagar o imposto, o valor será devolvido em forma de subvenção.
6: O que nós estamos colocando é que a gente devolve esse tributo como uma subvenção, e essa devolução é uma espécie de cashback desse tributo, capaz de amortecer eventuais choques de preço, eventuais aumentos de preço de combustível.
3: Segundo o governo, a medida atenta uma sinergia entre o setor público e o setor privado. Apesar do impacto da guerra no aumento do preço do petróleo, o Brasil ocupa a posição favorável em comparação com outros países. De acordo com o ministro do Planejamento, Bruno Moretti, a estratégia de mitigação reflete a preocupação do governo do Brasil com a situação financeira das famílias.
6: O que a gente pretende aqui fazer é converter parcela dessa arrecadação adicional em medidas de mitigação dos impactos de preço, sempre resguardada a premissa da neutralidade fiscal.
3: As medidas utilizarão recursos do Orçamento Geral da União. A despesa mensal estimada é de 272 milhões de reais para cada 10 centavos de subvenção no litro de gasolina e de 492 milhões para cada 10 centavos de subvenção no litro do diesel. O secretário executivo do Ministério da Fazenda, Rogério Seron, explica que a medida será neutra do ponto de vista fiscal, porque a arrecadação com a receita do petróleo subiu.
7: É impossível neutralizar 100%, mas é possível sim atuar de forma rápida, eficiente, com inteligência e ter um bom desempenho, reduzir o impacto para a população.
3: A nova subvenção faz parte de uma série de medidas que o governo do Brasil tem adotado para conter a alta dos combustíveis provocada pela guerra no Oriente Médio. Em março, o governo zerou a tributação de PIS e COFINS sobre óleo diesel, além de aumentar a tributação sobre as exportações do combustível. Reportagem Gabriela Noronha.
2: Brasil contra o crime organizado. Um dos objetivos do plano anunciado pelo governo federal é fechar as fontes de financiamento das organizações criminosas no país.
1: E também quer impedir que os presídios brasileiros continuem servindo como centros de comando e recrutamento para facções criminosas.
2: Em entrevista ao programa Bom Dia Ministro, transmitido pela empresa Brasil de Comunicação, o ministro da Justiça e Segurança Pública, Wellington Lima, afirmou que a ideia é atuar contra o planejamento das organizações criminosas.
8: Nós vamos tirar da cadeia esta característica de escritório do crime. Realmente instituir padrões de excelência, como acontece no sistema prisional federal. E esse padrão de excelência envolve treinamento do pessoal, equipamento de raio-x, drones, equipamentos tecnológicos que aumentarão o padrão de segurança.
1: O programa tem foco ainda no combate ao tráfico de armas e ampliação das taxas de esclarecimento de homicídios.
2: A estratégia prevê investimentos que ultrapassam os 11 bilhões de reais.
1: Pois é, mas antes mesmo do lançamento do plano, o Brasil registrou o menor número de homicídios da década no primeiro trimestre, com uma redução de 25% frente a 2022.
2: Os latrocínios também caíram 48% e os roubos de veículos 42,3% nos primeiros três meses de 2022.
1: Hoje a gente conversa com o secretário nacional de Segurança Pública, Chico Lucas, para saber mais sobre os dados de segurança e o que foi feito pelo governo para alcançar esses resultados. Boa noite, secretário.
9: Boa noite, Mariana. Boa noite, Nazi. Boa noite a todos os ouvintes do Brasil.
1: Secretário, vamos começar então falando sobre os dados de homicídios. Eles caíram 25% e essa queda ocorreu em todo o país ou ela foi concentrada mais em algumas regiões do que outras?
9: Todas as regiões apresentaram queda no número de homicídios, principalmente os estados do Nordeste, em razão também de números anteriores, nos períodos anteriores de avaliação, mais altos. Então a gente tem essa redução, fruto muito de uma política em que há um maior cumprimento dos mandados de prisão, maior investimento por parte do governo federal e, na nossa visão, uma das principais políticas, que é a restrição ao uso de armas. Quanto menos armas em circulação, há uma causalidade óbvia entre armas em circulação e homicídios, principalmente esses homicídios de proximidade, onde você está num contexto de uma disputa ou de uma briga. Então, esse tipo de crime, ele é muito decorrente da facilidade das pessoas em ter acesso a armas. Então, todas essas combinações com outros fatores, como o próprio envelhecimento da população, tem feito com que os índices estejam reduzindo e nós apresentamos nesse primeiro trimestre o menor número da série histórica da última década. Então é um importante índice que reforça o papel de articulação do governo federal, mas também da atuação das forças de segurança estaduais.
2: Secretário, como a gente disse no começo, outros crimes como latrocínio e roubos de veículos também tiveram redução acentuada, né? A que se deve a essas reduções?
9: Olha, são vários fatores. O fenômeno da segurança pública, ele é multidimensional. Então, além do trabalho das polícias que têm sido cada vez mais atuantes, por exemplo, com o uso de ferramentas como o vídeo monitoramento, onde você tem a tecnologia do OCR, da leitura de placas, que fiscalizam cada vez mais em tempo real os veículos que são roubados. O compartilhamento de informações e de dados que tem sido atônico, inclusive é essa a nossa intenção com a PEC da Segurança Pública, fazer com que essa integração seja efetiva, você tem o maior investimento por parte do governo federal com o Fundo Nacional de Segurança Pública. Isso tem combinado, trazido esses números. Então, menos ocorrências de roubo e furto de veículos, de celulares em alguns estados, como a gente vinha falando aqui sobre as políticas de recuperação de celular, somados têm diminuído o latrocínio. E também outros aspectos são negativos que a gente também tem que colocar, que é a mudança do perfil do criminoso. Tem muito criminoso migrando para o mundo digital. Então, tudo isso combinado faz com que menos crimes sejam cometidos no ambiente real, né? Fora do mundo das redes sociais e da internet.
1: E a gente teve também um aumento do cumprimento dos mandados de prisão, apreensão de armas e de munições. Como que a integração maior das polícias, o senhor até já mencionou isso agora na sua última resposta, essa integração das polícias federais com as polícias estaduais, isso ajudou a melhorar esses índices?
9: Olha, esse é um dos fatores que são diretamente afetados pela integração dos dados que nós implementamos no Ministério da Justiça e Segurança Pública e nas gestões anteriores, porque nós temos um Banco Nacional de Mandados de Prisão, que são os mandados conferidos pela Justiça e que ficam num banco. Muitas vezes os foragidos, eles fogem dos estados da federação e cada estado cuida do seu banco. O que que o Ministério da Justiça fez? Ele cruzou esses dados com vários bancos de endereços para atualizar a localização dos foragidos. Fizemos isso tanto no Centro Integrado Mulher Segura, para cumprir os mandados de prisão no mês de março, e a gente vai fazer isso continuamente, das pessoas que cometeram crimes contra a vida das mulheres, como também nos crimes violentos. Esse aumento do cumprimento de mandado de prisão, combinado também com a RENARME, que é a Rede de Enfrentamento ao Tráfico de Armas, fez com que essas duas coisas, que é o cumprimento de mandado de prisão e a apreensão de armas, aumentasse. Ora, menos armas em circulação, menos pessoas violentas que cometeram crimes anteriores foragidas, fazem com que o número de crimes violentos, no caso os homicídios, tenham diminuído. Então, essa integração é fundamental para a gente chegar nesses bons números.
2: Secretário, o senhor citou que esses dados aí refletem o fortalecimento das forças de segurança com investimentos em equipamentos e inteligência. São estes que o governo também aposta no novo programa Brasil contra o Crime Organizado, que foi lançado ontem. O senhor pode falar mais para a gente sobre como será esse trabalho a partir de agora?
9: O Brasil contra o Crime Organizado é a executoriedade da lei antifacção. A lei que foi aprovada, encaminhada pelo presidente Lula, e que traz um tipo penal, que é o domínio social estruturado feito por organizações criminosas ultraviolentas. A gente vai combater essas organizações. Primeiro, pela asfixia financeira. Elas querem dinheiro. O dinheiro é o objetivo e é o fundamento de tudo. Nós vamos asfixiá-las, evitar o fluxo de armas, combatendo o tráfico de armas, elucidar os homicídios e, principalmente, estabelecer um padrão de segurança máxima nos presídios estaduais. Isso tudo para que a gente possa devolver os territórios às populações que são seus verdadeiros donos.
1: A ideia é cercar essas organizações por todos os lados, né?
9: O objetivo é esse, com uma cooperação interfederativa entre estados, União, com recursos provenientes do orçamento e, principalmente, com integração. Nós temos várias instituições funcionando, mas nós precisamos agora trabalhar em conjunto para atacar esse crime organizado.
2: Bom, nós conversamos com o Chico Lucas, secretário nacional de Segurança Pública. Secretário, muito obrigado pela presença aqui na Voz do Brasil.
9: Eu que agradeço o espaço.
1: O estoque de empregos formais no Brasil chegou a quase 60 milhões.
2: É o que mostrou a RAIS, a Relação Anual de Informações Sociais, divulgada hoje.
1: O resultado foi positivo em todos os grupos econômicos e em todos os estados do país, além do Distrito Federal.
10: O número de empregos formais no país alcançou 59.970.000 vínculos em 2025, um crescimento de 5% em relação ao ano anterior. É o que mostra os dados da RAIS, Relação Anual de Informações Sociais, divulgada nesta quarta-feira pelo Ministério do Trabalho e Emprego. O setor privado segue como o principal empregador, mas o setor público teve um crescimento mais intenso no período da pesquisa. Para o concursado Patrick Acker, foi a segurança de um salário fixo, os benefícios e a estabilidade que o fizeram optar pela carreira pública.
11: Ter a segurança de um plano de saúde, ter a segurança de uma previdência privada, um vale-refeição, um salário fixo ali todo mês. Isso é um benefício que eu acho que, assim, não tem preço, né?
10: Todos os grupos de atividades econômicas apresentaram variação positiva no ano passado. O destaque foi o setor de serviços, que cresceu 7,2%, seguido pelos setores do comércio, indústria, construção civil e agropecuária. Seu Damião Epaminondas de Souza é amador de ferragem de uma obra de Brasília. Com carteira assinada há mais de 17 anos, o operário sabe bem dos benefícios da conquista.
12: Em 2022, eu sofri um acidente. E nesse acidente, eu fiz valer o apoio do INSS, né, ter tido o apoio da empresa. É um benefício, assim, incomparável, inenarrável a questão da gente ter um CLT.
10: O número de estabelecimentos com empregados também cresceu, passando de 4 milhões e 700 mil para 4 milhões e 800 mil, com variação de 2,1%. A RAIS consolida de forma automática as informações do E-Social, enviadas por empregadores. Por meio desse sistema, o processo tornou-se mais rápido, seguro e preciso, avalia o analista de recursos humanos, Alain Rogério de Souza.
13: A mesma informação que eu passei para o Ministério do Trabalho, eu passei para a Caixa, eu passei para todos os órgãos, o INSS, todo mundo está sabendo dessa informação. Então é muito mais rápida, muito menos burocrática para a gente acaba diminuindo muito nossos problemas.
14: vagas.
15: Nos últimos 3 anos, foram mais de 7 milhões e 800 mil novos vínculos registrados. O resultado confirma a continuidade da expansão do emprego formal no país, afirmou o ministro do Trabalho e Emprego, Luiz Marinho.
16: O país ele continua num processo de crescimento consistente, de forma sustentável, gerando emprego de qualidade. Nós estamos num momento de menor taxa de desemprego da nossa história. Momento muito bom, apesar dos juros altos, né?
15: Do ponto de vista regional, Norte e Nordeste apresentaram o maior crescimento no ano passado, com alta de 10%, o dobro da média nacional. Entre as unidades da Federação, todas apresentaram variação absoluta positiva no estoque de vínculos formais. Reportagem Pablo Mundim.
1: E a redução da jornada de trabalho está sendo implantada para os servidores terceirizados do governo federal.
2: A medida deve alcançar 40 mil trabalhadores que passam a cumprir 40 horas semanais.
1: A ação vai de encontro à proposta, vai ao encontro da proposta do governo de pôr fim à escala 6x1, ou seja, 6 dias de trabalho e 1 de descanso.
17: No Serviço Federal de Processamento de Dados, SERPRO, a rotina dos trabalhadores terceirizados está passando por mudanças. O órgão aprovou a redução gradual da jornada de trabalho de 44 horas para 40 horas semanais, sem mudança no salário. Cecília Beatriz trabalha como recepcionista no SERPRO e também está no 5º semestre da Faculdade de Enfermagem. Para ela, o tempo extra vai melhorar a qualidade de vida.
18: Eu saí daqui e vou para a faculdade. Né? Se eu sair daqui e vou para a faculdade, eu chego em casa tarde, acordo cedo para vir para o CERN. Para mim é mais questão de descanso, eu tenho uma hora mais para estudar, eu tenho uma hora mais para descansar.
17: A superintendente de logística do SERPRO, Elaine Dalcol, defende que a mudança é benéfica e não afeta a produtividade.
19: A produtividade ela não se mede pela quantidade de horas, mas pela qualidade do trabalho, porque reduz a sobrecarga e eleva o engajamento.
17: Entre as medidas adotadas pelo governo federal para os terceirizados da administração pública estão a redução da jornada de trabalho de 44 horas para 40 horas semanais, sem prejuízo de salário. Mais de 40 mil terceirizados serão beneficiados. As ações fazem parte de um conjunto de medidas tomadas pelo governo do Brasil em defesa dos trabalhadores. Entre elas está o projeto de lei que propõe o fim da escala 6x1. O ministro da Secretaria-Geral da Presidência da República, Guilherme Boulos, destacou que a mudança da escala e da jornada deve beneficiar principalmente quem trabalha no comércio.
20: O comércio de varejo, de maneira geral, é onde você tem a maior incidência dos 14, 15 milhões de trabalhadores brasileiros que estão na escala 6x1. Uma regulamentação que proteja o trabalhador, as empresas têm condições de precificar e de se adaptar a isso.
17: O governo do Brasil enviou ao Congresso Nacional, em abril, o projeto de lei que propõe o fim da escala 6x1. O texto foi enviado com pedido de urgência constitucional e está sendo analisado na Câmara dos Deputados. O projeto propõe a redução da jornada para 40 horas semanais e a garantia de 2 dias de descanso remunerado por semana, sem redução de salário. Reportagem Márcia Fernandes.
2: A venda no comércio está aumentando.
1: Uma pesquisa divulgada hoje pelo IBGE mostra que a venda no varejo cresceu 4% em março, quando comparado ao mesmo mês do ano passado.
2: E essa expansão tem sido contínua nos últimos 6 meses.
21: Ano de Copa do Mundo e muita gente quer garantir a melhor imagem para assistir aos jogos. O Luiz Salles, de São Luís, no Maranhão, comprou uma televisão novinha e maior.
22: Acredito que tenha sido uma boa compra, porque quanto maior a tela para ver o jogo e numa resolução de alta definição, tem uma sensação diferente.
21: E foi justamente a compra de novos televisores e celulares uma das responsáveis pelo aumento do volume de vendas do comércio varejista no mês de março. Quando comparado a fevereiro, o índice cresceu 0,5%. Esses aparelhos fazem parte do grupo de equipamentos e material para escritório, informática e comunicação, que teve um aumento na venda de 5,7% em relação ao mês anterior. Os dados da pesquisa mensal de comércio foram divulgados nesta quarta-feira pelo IBGE. De acordo com o gerente do estudo, Cristiano Santos, a valorização do real frente ao dólar foi um dos motivos de o setor atingir essa taxa.
0: Essa atividade de equipamentos para escritório, informática e comunicação oferta e vende produtos que são, da maioria, importados. Essa atividade, então, ela tem ali um componente com relação a custos muito ligado à variação do dólar.
21: O crescimento das vendas no varejo atinge o nível mais alto da série histórica pelo terceiro mês seguido. Além dos equipamentos e material para escritório, contribuíram para o aumento das vendas no mês de março os combustíveis e lubrificantes, artigos de uso pessoal e doméstico, livros, jornais, revistas e papelaria. Reportagem Raquel Mariano.
1: Menos impostos para quem faz compras online em sites internacionais.
2: O governo do Brasil zerou a chamada taxa das blusinhas em itens de menos de 50 dólares vendidos online.
1: A expectativa é beneficiar principalmente as famílias de menor renda.
4: As compras online em sites internacionais fazem parte do dia a dia da estudante universitária Lívia Barros, de Brasília, e vão além das chamadas blusinhas.
14: Calça, quadro, colcha de cama, até acessórios para pets, para gato, para cachorro.
4: Na hora de colocar as compras no carrinho virtual, era só alegria. Mas quando o valor final aparecia na tela, os impostos estavam pesando no bolso.
14: Eu ficava muito cabisbaixa de comprar por conta da taxa, que os impostos eram terríveis.
4: Para quem faz compras online, como a Lívia, veio em boa hora o anúncio de que os impostos federais que incidiam sobre os produtos internacionais estão zerados. A iniciativa do governo do Brasil vale para itens abaixo de 50 dólares, ou seja, pouco menos de 250 reais. A medida provisória que zera a chamada taxa das blusinhas, assinada pelo presidente Luiz Inácio Lula da Silva, vai beneficiar o segmento mais pobre da população, como explicou o ministro do Planejamento e Orçamento, Bruno Moretti.
23: São produtos de consumo popular. Os números mostram que a maior parte das compras é de pequeno valor. Então, é retirar impostos federais do consumo popular, do consumo das pessoas mais pobres, melhorando o perfil da nossa tributação.
4: O imposto federal cobrado sobre essas compras era de 20% do valor do produto e agora não será mais aplicado. Mas continua incidindo o ICMS, imposto estadual cuja alíquota varia entre os estados. A economia vai chegar de imediato ao bolso do consumidor. Um exemplo, um item que custa o equivalente a R$ 100 subiria para R$ 120 com o imposto federal. No caso de um estado com ICMS de 17%, esse preço final passaria para cerca de R$ 140. O economista Ademir Marchetti explica como fica o preço nessa situação com as novas regras.
24: Com a isenção do imposto federal, agora ficou somente o ICMS. O mesmo R$ 100 vai pagar um imposto de 17%, mais R$ 17. Um preço final, então, sai por R$ 117. A economia é de R$ 23 numa compra de 100, ou seja, redução bastante significativa para o consumidor final. Então, justamente, né, as famílias que têm uma renda menor que vão acabar se beneficiando mais.
4: Segundo o governo federal, o fim da taxa das blusinhas foi possível devido ao combate efetivo ao contrabando e à regularização do setor desde 2024. Reportagem Graziela Mendonça.
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1: Fique agora com o Minuto do TCU e em seguida as notícias do Poder Judiciário e do Congresso Nacional. Boa noite.
2: Boa noite para você e até amanhã.
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7: Presidente do STF defende diálogo entre cortes constitucionais na abertura da 16ª Conferência Ibero-Americana.
8: Operação Faroeste. STJ recebe nova denúncia contra magistradas baianas.
7: Justiça do Trabalho levará serviços jurídicos gratuitos ao arquipélago do Marajó, no Pará.
8: Boa noite, eu sou Marcela Luiz.
7: E eu sou Walter Lima.
8: Começou hoje no Supremo Tribunal Federal a 16ª edição da Conferência Ibero-Americana de Justiça Constitucional.
7: Pela primeira vez, o Brasil sedia o evento, que reúne cortes de diversos países para debater o futuro do direito e da democracia. Judite Aragão.
9: Na abertura, o discurso do presidente do Supremo Tribunal Federal e do Conselho Nacional de Justiça, ministro Edson Fachin, foi um alerta sobre a defesa da independência judicial como pilar da cidadania.
26: Eleições continuam ocorrendo, parlamentos permanecem abertos, tribunais seguem decidindo até o dia em que tudo isso deixe de acontecer. E mesmo antes desse dia, a democracia já terá sido esvaziada de toda a sua substância constitucional. Nosso papel como jurisdição constitucional, quero crer, é precisamente identificar essa trajetória antes que ela se torne irreversível e valendo-nos dos mecanismos de proteção que as próprias constituições nos outorgam, defender o Estado de Direito e defender a ordem democrática.
9: O evento vai até amanhã e pode ser acompanhado pelo YouTube do STF.
8: STJ recebe nova denúncia contra 4 pessoas no âmbito da Operação Faroeste.
7: A operação investiga possível venda de decisões judiciais em esquema de grilagem e disputa de terras no oeste da Bahia. Fátima Uchoa.
27: Com a denúncia recebida, tornaram-se réus a desembargadora Maria do Socorro Barreto Santiago e a juíza Marivalda Almeida Moutinho, ambas do Tribunal de Justiça da Bahia, e os empresários Adailton Maturino dos Santos e Gessiane Souza Maturino dos Santos. E segundo o Ministério Público Federal, as práticas criminosas incluíram manobras no julgamento de recurso administrativo sobre a legalidade de portaria da Corregedoria do Tribunal Estadual, que determinava o bloqueio de matrículas imobiliárias, além de uma ação possessória sobre imóvel rural de grande extensão. Os dois empresários teriam entregado às magistradas dinheiro e bens de alto valor em troca de favores nos processos. O relator na Corte Especial do STJ é o ministro Og Fernandes.
8: Nunes Marques é o novo presidente do Tribunal Superior Eleitoral.
7: A cerimônia foi conduzida pela ministra Carmen Lúcia, que deixou a presidência após quase 2 anos no cargo. Estevam Furtado.
28: No primeiro discurso como presidente do TSE, Nunes Marques destacou que a democracia brasileira continua sendo decidida pela vontade livre do povo nas urnas. Ele defendeu a segurança das urnas eletrônicas, falou da importância do voto livre e sem pressão política ou econômica, e alertou para os riscos do uso irresponsável da inteligência artificial nas eleições. Depois de assinar o termo de posse, Nunes Marques deu posse ao ministro André Mendonça como vice-presidente do TSE.
10: Justiça do Trabalho levará serviços jurídicos gratuitos ao arquipélago do Marajó, no Pará, entre os dias 18 e 22 de maio.
7: A ação é coordenada pelo Conselho Nacional de Justiça e envolve mais de 50 entidades parceiras do Judiciário, Executivo e Sociedade Civil. Larissa Batista.
11: A ação quer garantir serviços judiciais de cidadania e de saúde para os moradores dos municípios de Breves e Portel, no arquipélago do Marajó, no Pará. A população vizinha do município de Melgaço também será atendida. Diariamente, um barco da Prefeitura Municipal fará o deslocamento dos interessados até os pontos de atendimento. Para mais informações, acesse o site tst.jus.br ou as redes sociais do TST.
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10: Uma boa noite.
7: E até amanhã.
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13: Eu sou Paula Groba e estes são os destaques de hoje do Jornal do Senado, que começa agora. Senado aprova e segue para sanção um projeto que torna crime exercício ilegal da medicina veterinária. Comissão estende prazo para denúncia de violência doméstica. Sugestão popular pode beneficiar trabalhador em casos de FGTS atrasado. Boa noite. Mulheres vítimas de violência doméstica e familiar poderão ter mais tempo para denunciar os agressores. A Comissão de Constituição e Justiça aprovou um projeto que amplia de 6 meses para até 1 ano o prazo para a apresentação das denúncias. O texto seguiu com pedido de urgência para votação em plenário. Repórter Bruno Lourenço.
15: O projeto de lei aprovado pelos senadores dá às vítimas de violência doméstica e familiar até 1 ano para tomar providências legais contra seus agressores. O prazo hoje é de 6 meses, contado do dia em que a mulher tem o conhecimento do autor do crime. O senador Isalci Lucas, do PL do Distrito Federal, defendeu a extensão do prazo.
16: Nos casos de violência doméstica e familiar contra a mulher, a ofendida mora com o agressor, tem laços afetivos com ele e muitas vezes depende economicamente dele. Assim, a vítima necessita de um prazo maior de reflexão para exercer o direito de queixa ou representação, a fim de vencer o medo, a vergonha, o trauma e até mesmo o eventual sentimento que ainda nutre sobre o agressor e reunir as condições para denunciar as agressões sofridas.
15: Em caso de falha do Ministério Público, esse prazo também vai a 1 ano e começaria a contar a partir do término do período reservado à promotoria para o oferecimento da denúncia à Justiça. A proposta, que já passou pela Câmara dos Deputados e nas Comissões de Direitos Humanos e Segurança Pública do Senado, seguiu com pedido de urgência para a votação no plenário. Se aprovada, vai à sanção presidencial.
13: E a Voz do Brasil deve ganhar um novo espaço de orientação e combate à violência contra a mulher. O Senado aprovou um projeto que reserva 1 minuto do programa para divulgar serviços de prevenção e enfrentamento, como o Ligue 180. O texto seguiu para a sanção. Repórter Pedro Pince.
18: O Senado aprovou o projeto da deputada Lídice da Mata, do PSB da Bahia, que obriga a divulgação de serviços de enfrentamento à violência contra a mulher no programa A Voz do Brasil. Pela proposta, o programa deverá reservar 1 minuto para divulgar serviços destinados à prevenção e ao enfrentamento desse tipo de violência, como o Ligue 180, Central de Atendimento à Mulher, que recebe denúncias e fornece orientações sobre leis, direitos das mulheres e serviços da rede de atendimento. A Voz do Brasil é o programa oficial de informações dos três poderes, transmitido de segunda a sexta-feira pelas emissoras de rádio entre 7 e 10 da noite. O projeto altera o Código Brasileiro de Telecomunicações, que obriga a retransmissão do programa. A relatora, senadora Damares Alves, do Republicanos do Distrito Federal, destacou a popularidade da Voz do Brasil.
19: Trazer para esse programa, que o Brasil inteiro ama,
0: a canais de atendimento sobre violência contra a mulher é um passo tão importante, presidente, na proteção e na defesa da mulher. E que agora a gente possa falar com todos, nos lugares mais longe do Brasil, onde às vezes a gente não consegue ir, a voz do Brasil chega.
18: O minuto destinado à divulgação será incluído no tempo reservado à Câmara dos Deputados. O texto segue agora para a sanção presidencial.
13: Quem maltratar animais poderá enfrentar penas mais duras. A Comissão de Meio Ambiente aprovou um projeto que aumenta a punição para maus tratos, com previsão de 2 a 5 anos de reclusão, além de multa. Hoje a pena varia de 3 meses a 1 ano de detenção. As informações com Márcio Maturana.
14: A pena para quem maltratar qualquer animal pode aumentar dos atuais 3 meses a 1 ano de detenção, mais multa, para de 2 a 5 anos de reclusão, mais multa. Igual à pena já prevista para maus-tratos de cães e gatos. Esse projeto avançou da Comissão de Meio Ambiente para a Comissão de Constituição e Justiça. O texto do senador Confúcio Moura, do MDB de Rondônia, foi aprovado na forma de um substitutivo, incorporando outras 9 proposições sobre o mesmo tema, apresentado pela relatora Leila Barros, do PDT do Distrito Federal.
17: Em agosto de 2025, no município de Bananal, em São Paulo, um indivíduo forçou um cavalo a marchar por longa distância até exaustão, o que teria causado sua morte.
14: Ainda segundo o projeto, a pena pode ser aumentada em casos que envolvam tortura, abuso sexual ou transmissão das agressões em redes sociais.
13: Além do aumento das penas para crimes de maus tratos, o Senado aprovou uma proposta que torna crime o exercício ilegal da medicina veterinária. A medida busca garantir mais segurança no atendimento aos animais e evitar riscos à saúde pública. Pelo texto, quem atuar como veterinário sem autorização poderá pegar de 6 meses a 2 anos de detenção, além de multa. A proposta segue para a sanção presidencial. O relator, senador Sérgio Moro, do PL do Paraná, afirmou que a punição será direcionada à prática clandestina, sem prejudicar profissionais como agrônomos e zootecnistas.
19: O PL, na verdade, mira o verdadeiro criminoso, o fraudador, o leigo e o clandestino que ameaçam a saúde única.
13: O senador Efraim Filho, do PL da Paraíba, disse que o projeto aprovado representa um pleito dos conselhos regionais de medicina veterinária.
20: Uma demanda pela aprovação desse projeto é um tema que impacta no dia a dia do segmento, da categoria. Hoje, né, a relação com os animais é uma relação cada vez vínculos mais estreitos. A medicina veterinária está presente em muitas atividades do setor produtivo, então o exercício ilegal dessa profissão mereceu essa tipificação.
13: Quando o empregador atrasa o depósito do FGTS, o trabalhador pode sair no prejuízo. Uma sugestão popular transformada pelo Senado em projeto de lei quer garantir que as multas por esse atraso sejam repassadas ao próprio empregado. A proposta surgiu no programa E-Cidadania do Senado. A reportagem é de Rodrigo Rezende.
21: O Senado irá discutir como projeto de lei uma ideia apresentada no programa E-Cidadania, que determina que o valor total das multas e encargos arrecadados em razão do atraso ou falta de recolhimento do Fundo de Garantia do Tempo de Serviço, FGTS, sejam repassados diretamente ao trabalhador prejudicado. O senador Paulo Paim, do PT do Rio Grande do Sul, que foi relator da sugestão legislativa na Comissão de Direitos Humanos e Legislação Participativa, afirmou que a proposta traz justiça.
22: Razoável, portanto, que eventuais multas incidentes sobre o recolhimento em atraso sejam destinados à conta vinculada do trabalhador. De igual maneira, o empregador que não recolher ou recolher intempestivamente as contribuições para o FGTS, deve arcar com eventuais prejuízos sofridos pelo trabalhador.
21: A sugestão legislativa foi apresentada pelo Instituto Fundo de Garantia do Trabalhador. Qualquer cidadão pode apresentar ideias de novas leis ao Senado. Para isso, basta acessar senado.leg.br/e-cidadania.
13: O senador Espiridião Amin, do PP de Santa Catarina, criticou a decisão do governo federal de zerar a cobrança de tributos sobre as compras internacionais de até 50 dólares, conhecidas popularmente como a taxa das blusinhas. A medida provisória já está em vigor, mas precisa ser analisada pelo Congresso Nacional em até 120 dias para não perder a validade. Amin afirmou que em 2024 a taxação havia sido aprovada em acordo com o próprio governo para proteger empregos e a cadeia produtiva da indústria têxtil brasileira. Na avaliação do parlamentar, a mudança representa oportunismo político e provoca instabilidade tributária, o que pode prejudicar setores produtivos.
1: O governo concordou e agora toma uma decisão, no mínimo com cheiro de politicagem. Criar solavancos tributários é uma forma de sabotar a economia.
13: Já o senador Paulo Paim, do PT do Rio Grande do Sul, lembrou os 138 anos da assinatura da Lei Áurea. Ao mencionar a data, o parlamentar destacou iniciativas legislativas aprovadas ao longo dos anos, como o Estatuto da Igualdade Racial e a Lei de Cotas, mas defendeu novos avanços na ampliação de políticas públicas de inclusão social e de ações afirmativas. Paim também citou dados sobre desigualdade racial no país. Segundo o senador, a maioria das vítimas de homicídio no Brasil ainda são pessoas pretas e pardas. E as mulheres negras ainda enfrentam taxas de desemprego mais altas.
2: Segundo a RAIS, no segundo trimestre de 2024, havia 7,5 milhões de desocupados e a taxa média de desemprego para os homens não negros era de 4,6%. Para as mulheres negras, 10,1%.
13: Com trabalhos técnicos de João Lira, o Jornal do Senado fica por aqui. Acompanhe agora as notícias da Câmara dos Deputados. Boa noite e até amanhã.
6: Jornal Câmara dos Deputados. Plenário aprova restrições a condenados por crimes sexuais contra menores.
3: Deputados e governo encaminham acordo para diminuir escala de trabalho.
6: Câmara aumenta a punição para estupro de vulneráveis no ambiente militar.
3: Boa noite. A Câmara aprovou uma punição mais rigorosa para estupro de vulnerável no meio militar. O repórter Marcelo Larcher explica por que a mudança está sendo discutida.
4: A Câmara dos Deputados aprovou o projeto que altera as regras do Código Penal Militar para o crime de estupro de vulnerável, ou seja, quando a vítima tem menos de 14 anos de idade ou é uma pessoa com deficiência. O texto aumenta as penas previstas pela legislação militar, que é geralmente aplicada para punir militares em serviço. Dessa maneira, a punição iguala às previstas no Código Penal Comum. Atualmente, o Código Penal Militar prevê pena de 8 a 15 anos de prisão para o crime de estupro de menores de 14 anos, pessoas com deficiência ou sem discernimento para consentir. Já a legislação penal comum estabelece pena de 10 a 18 anos, sendo que a pena aumenta para 12 a 24 anos quando a lesão corporal grave e quando o estupro causar a morte da vítima, a pena é de 20 a 40 anos. O texto aprovado adota essas mesmas penas para os crimes ocorridos no âmbito militar. A proposta apresentada pela deputada Laura Carneiro, do PSD do Rio de Janeiro, também inclui regras que já existem no Código Penal. As penas se aplicam independentemente do consentimento da vítima, da experiência sexual anterior ou até da ocorrência de gravidez decorrente do crime. Relatora da proposta, a deputada Camila Jara, do PT do Mato Grosso do Sul, afirmou que o projeto corrige uma diferença entre o Código Penal Militar e a legislação penal comum, garantindo maior proteção a crianças e adolescentes e pessoas vulneráveis. Segundo a relatora, a proposta evita que militares recebam punições mais brandas do que civis em crimes da mesma gravidade. No plenário, o parecer foi lido pela deputada Érica Cocai, do PT do Distrito Federal.
5: O projeto e o parecer, eles equivalem ao Código Penal Militar ao que é previsto no Código Penal comum, ou seja, a recrudescimento penal no Código Militar. E para além disso, ele exclui os atenuantes em casos de violência sexual. E aí, qualquer violência, qualquer que seja a vítima de violência sexual.
4: O projeto que aumenta penas para estupro de vulnerável no âmbito militar seguiu para análise do Senado. Da Rádio Câmara de Brasília, com informações de Daniele Lessa e Antônio Vital, Marcelo Larcher.
6: Homenagem. Roberto Monteiro, pai do PL, celebra os 217 anos da Polícia Militar do Rio de Janeiro, comemorados em 13 de maio. O congressista destaca o trabalho da Secretaria de Estado da Corporação e cumprimenta os quase 47 mil policiais, aos quais chama de heróis anônimos.
3: Roberto Monteiro, pai, se sente orgulhoso por ter enviado mais de 35 milhões de reais em emendas de sua autoria para as diversas forças de segurança fluminenses e acrescenta que a proteção da população é a prioridade do seu mandato.
8: candidato.
9: Sargento Portugal, do Podemos, lista nominalmente os 46 agentes de segurança do Rio de Janeiro envolvidos em operações históricas contra o crime organizado, com apreensão de drogas e de armas, e dois policiais mortos durante assalto, para solicitar a promoção de todos por bravura.
3: Sargento Portugal presta sua homenagem aos 217 anos da Polícia Militar Fluminense e critica políticos que usam a corporação para fazer propaganda, mas ignoram as dificuldades da tropa. O parlamentar cita sua linhagem familiar de militares para reafirmar seu orgulho em ser policial.
6: Segurança Pública.
9: Na avaliação de Carlos Jordi, do PL do Rio de Janeiro, o programa Brasil contra o Crime Organizado tem caráter eleitoreiro. O parlamentar afirma que os investimentos anunciados são insuficientes e que as medidas não enfrentam as facções criminosas de forma efetiva.
3: Carlos Jordi critica ainda o veto do governo a trechos de um projeto que endurecia regras para condenados pelo assassinato de policiais. Segundo o deputado, a retirada de dispositivos sobre progressão de pena e regime disciplinar diferenciado beneficia criminosos.
9: Alberto Fraga, do PL do Distrito Federal, classifica o novo plano do governo para a segurança pública como uma proposta sem inovação. Ele argumenta que medidas como o fortalecimento do sistema prisional, combate ao tráfico de armas e ampliação da perícia já existem há anos.
3: Alberto Fraga também alerta que o financiamento do programa, via BNDES, pode aumentar as dívidas dos estados. O deputado defende mais investimentos na fiscalização das fronteiras e na reformulação da Força Nacional.
9: Raimon, do PT do Rio de Janeiro, critica a proposta aprovada na Comissão de Segurança Pública que permite o saque do FGTS para a compra de arma de fogo. O deputado afirma que o objetivo do Fundo de Garantia é proteger o trabalhador em áreas como habitação e aposentadoria.
3: Raimon se diz preocupado com políticas de segurança pública baseadas na ampliação do acesso a armas. Ele avalia que o Congresso deve rejeitar esse caminho para preservar ações voltadas ao amparo social e ao fortalecimento da democracia.
9: Coronel Crisóstomo, do PL de Rondônia, defende a redução da maioridade para 16 anos nos casos de crimes graves. Ele afirma que a discussão na Comissão de Constituição e Justiça busca responsabilizar adolescentes que cometem crimes hediondos conforme as regras aplicadas aos adultos.
3: Coronel Crisóstomo avalia que a mudança é necessária para enfrentar a participação de adolescentes em crimes violentos. Ele avalia que a legislação atual não garante punição adequada para esse tipo de ocorrência, aumentando a sensação de impunidade.
9: General Girão, do PL do Rio Grande do Norte, critica a condução das políticas de segurança pública, afirmando que o aumento da violência exige mais do que os investimentos financeiros anunciados pelo governo federal.
3: O deputado também defende o fortalecimento das forças policiais, com mais garantias aos agentes de segurança. General Girão ainda critica o sistema de justiça do país e defende a redução da maioridade penal como resposta ao avanço da criminalidade.
6: Justiça.
9: A Câmara aprovou restrições para condenados por crimes sexuais contra crianças e adolescentes. A repórter Daniela Lessa acompanhou a votação.
11: O plenário da Câmara dos Deputados aprovou o texto principal do projeto que cria restrições para pessoas condenadas por crimes sexuais contra crianças e adolescentes, como estupro de vulnerável, exploração sexual infantil e produção ou divulgação de pornografia infantil. A proposta altera a Lei de Execução Penal. Pelo texto aprovado, a Justiça poderá determinar o uso de tornozeleira eletrônica e estabelecer limites de circulação quando o condenado deixar o presídio ou estiver cumprindo pena em regime aberto. Essas restrições poderão impedir a aproximação da vítima e de sua família, escolas, creches, parques, praças e outros locais frequentados por crianças. O condenado também poderá ser proibido de trabalhar em atividades voltadas ao público infantil, pedir guarda ou adoção de menores, morar em locais com crianças que não sejam seus filhos ou enteados e manter contato com menores de 14 anos por meios digitais sem autorização judicial. O relator do projeto, o deputado Kim Kataguiri, do Missão de São Paulo, defendeu que o objetivo é reduzir o risco de reincidência e criar mecanismos permanentes de proteção a crianças e adolescentes.
23: A gente impõe medidas, penas restritivas de direito para pedófilos, a gente impede que o pedófilo tenha uma creche, tenha um parquinho, seja dono de qualquer estabelecimento frequentado ou que tenha como clientela crianças, adolescentes.
11: Outro ponto previsto é a obrigação de comunicar formalmente ao cônjuge ou companheiro sobre a condenação

0: violência. E nos casos análogos a crimes hediondos, o prazo pode chegar a 12 anos. A emenda também prevê transferência para estabelecimento prisional comum quando o adolescente atingir a maioridade durante o cumprimento da medida socioeducativa em local separado dos detentos comuns. O deputado Marcel Van Hatten defendeu que os deputados se manifestem em votação nominal.
1: Se eles quiserem votar a favor de criminoso hediondo, vota a favor, mas deixa votar. Que acordo é esse que nós, do Novo, temos que retirar um destaque que é para punir melhor aqueles que são criminosos, porque senão eu não voto o resto do texto. Eu não vou admitir passar pano para esse tipo de bandido, não. Não vou retirar o meu destaque nem impedir de nominar. Isso é um direito nosso.
0: A votação do projeto, que cria restrições para condenados por crimes sexuais contra crianças e adolescentes, ainda precisa ser concluída pelos deputados antes de a proposta seguir para o Senado. Da Rádio Câmara de Brasília, Daniele Lessa.
2: Política. Clarissa Tércio, do PP de Pernambuco, protesta contra a decisão do Ministério Público Federal de arquivar denúncia de violência política e de gênero que ela teria sofrido na Comissão da Mulher, contradizendo conclusões da Polícia Legislativa, que comprovam a injúria e o ataque misógino.
3: Clarissa Tércio evidencia a insegurança no ambiente de trabalho a que deputadas estão expostas e questiona qual o limite tolerável para a liberdade de expressão. Para a deputada, o arquivamento de seu processo evidencia a parcialidade das decisões judiciais, razão pela qual ela vai recorrer.
2: Paulão do PT critica a tramitação de um processo eleitoral em Alagoas que determinou a cassação de seu mandato. O deputado alega que a ação avançou sem que ele pudesse exercer plenamente o direito à ampla defesa e ao contraditório.
3: O deputado também afirma que vai continuar recorrendo da decisão e defendendo a legitimidade do mandato obtido nas urnas. Paulão sustenta que a eventual mudança no resultado eleitoral desconsidera a votação recebida e reafirma a disposição para seguir na disputa política.
2: Márcio Gerri, do PCdoB, acusa membros do governo do Maranhão de utilizarem um aparato estatal em favor de interesses políticos e familiares. O parlamentar denuncia a articulação de uma CPI na Assembleia Legislativa com o objetivo de atingir adversários da atual gestão.
3: De acordo com Márcio Gerri, o governo deixou de lado compromissos com a população para priorizar ações com foco eleitoral. Para ele, trata-se de uma tentativa de manutenção no poder.
4: Desenvolvimento Regional.
2: Ricardo Maia, do MDB da Bahia, mostra como as emendas impositivas são fundamentais, especialmente para garantir saúde e infraestrutura para municípios com receitas precárias. Ele citou como exemplo a compra de UTIs móveis e viaturas para as cidades de Araci, Vanderlei e Jaguaripe.
3: Ricardo Maia defende também que ações do Executivo, como a duplicação da BR-116 e a construção de institutos federais, são fundamentais para o crescimento do sertão baiano e do Brasil, reforçando o Pacto Federativo e os investimentos no futuro do país.
4: Meio ambiente.
2: Pedro Lucas Fernandes, do União, alerta para os impactos econômicos da possível criação da reserva extrativista Tauamirim, no Maranhão. Segundo o parlamentar, a medida pode comprometer empregos, investimentos e o funcionamento do complexo portuário do estado.
3: Pedro Lucas Fernandes assinala que comunidades locais não teriam sido ouvidas durante o processo conduzido pelo ICMBio e Ministério do Meio Ambiente. Em nome da conciliação entre preservação ambiental e desenvolvimento econômico, o deputado pede a suspensão da criação da reserva.
4: Economia.
2: Merlon Solano, do PT do Piauí, cumprimenta o governo federal pela decisão de reduzir impostos para compras internacionais até 50 dólares e reduzir para 30% as taxas para aquisições até 3 mil dólares. Em seu entendimento, a medida valoriza o salário e insere o Brasil no comércio global.
3: Merlon Solano destaca inovações trazidas pela reforma tributária, como a criação do cashback. Ele defende a compensação de perda de arrecadação com a taxação de apostas eletrônicas e dos super-ricos e classifica como enganosa as afirmações de que o governo só aumenta tributos.
2: Lafayette de Andrada, do PL de Minas Gerais, critica o leilão de energia promovido pelo governo federal para a contratação de termoelétricas. Ele alerta que a medida contraria compromissos ambientais assumidos pelo Brasil e pode aumentar em mais de 10% a conta de luz dos consumidores.
3: Lafayette de Andrada acrescenta que órgãos de fiscalização já pediram a suspensão do leilão por falta de transparência e por mudanças repentinas nos preços. Segundo o parlamentar, o edital também ameaça desalojar milhares de famílias de agricultores assentadas no norte de Minas.
2: O STF começou a julgar as ações que tratam das regras de distribuição dos recursos da produção do petróleo. Segundo

0: Marcelo Crivella, do Republicanos do Rio de Janeiro, não há justificativa para retirar receitas dos estados produtores, enquanto se mantém a arrecadação integral de outros recursos naturais, como os minérios.
1: De acordo com Marcelo Crivella, o Rio de Janeiro já sofreu impactos econômicos históricos, como a transferência da capital para Brasília. O parlamentar reforça que o estado depende dos royalties para financiar áreas críticas como segurança pública, saúde e educação.
0: Bongás, do PT do Rio Grande do Sul, defende a ampliação da faixa de isenção do imposto de renda, argumentando que reduzir a tributação fortalece o consumo das famílias.
1: O deputado também sustenta que a mudança impulsiona a economia ao ampliar o poder de compra da população. Além disso, Bongás reforça o apoio a propostas voltadas às condições de trabalho, como o fim da escala 6x1.
2: Trabalho.
0: Deputados fecham acordo para simplificar proposta de redução da jornada de trabalho. A repórter Silvia Munhato tem as informações.
3: O presidente da Câmara dos Deputados, Hugo Mota, afirmou que as negociações sobre o fim da escala de trabalho 6x1 se encaminham para uma alteração constitucional que reduz a jornada de trabalho de 44 horas semanais para 40 horas, com 2 dias de descanso e sem perdas salariais. Hugo Mota teve uma reunião para debater o tema com o ministro do Trabalho, Luiz Marinho, o ministro das Relações Institucionais, José Guimarães, líderes do governo e membros da comissão especial que trata da redução da jornada. Segundo Mota, situações específicas poderão ser tratadas pelos próprios trabalhadores e empregadores.
4: Nós queremos também fortalecer as convenções coletivas para que elas possam tratar das particularidades de cada setor. Também estabelecemos que será necessário o projeto de lei encaminhado pelo Executivo para podermos adequar a legislação às mudanças que faremos à nossa Constituição pela redução da jornada de trabalho.
3: O presidente da comissão especial que analisa a redução da jornada, deputado Alencar Santana, do PT de São Paulo, disse que vai ficar faltando decidir se haverá alguma compensação para os empresários e se haverá transição. Alencar defendeu a implementação imediata da mudança de jornada.
5: Eu, de minha parte, entendo que nós temos que implementar tudo que pudermos já. Há uma necessidade. Mas esse é o debate que nós vamos continuar amadurecendo. Logicamente, queremos e vamos garantir esse direito aos trabalhadores, mas, ao mesmo tempo, ninguém jamais pense em quebrar a economia brasileira. Na verdade, nós entendemos que vai ter um ganho de escala de produtividade adiante.
3: A comissão especial fez audiência pública para debater os efeitos das mudanças para as mulheres e para pequenas empresas. Da Rádio Câmara de Brasília, Silvia Minhato.
1: Fernando Mineiro, do PT do Rio Grande do Norte, compara a resistência ao fim da escala 6x1 com os movimentos contrários à abolição da escravidão no Brasil. O parlamentar entende que a redução da jornada para 40 horas semanais representa uma medida de justiça social.
6: Nós temos também aqueles e aquelas que pregam o terror na sociedade com mentiras, com fake news, com manipulações, da mesma forma que aconteceu quando, em 1940, foi criado o salário mínimo, da mesma forma, quando se colocou em debate a recuperação real do salário mínimo, esse setor que defende o empresariado, que aliás são maioria aqui nessa casa, diga-se de passagem, mas serão derrotados, porque o povo brasileiro está acompanhando esse debate.
0: De acordo com Fernando Mineiro, setores contrários à mudança propagam o medo para criticar a proposta, assim como ocorreu em debates históricos sobre direitos trabalhistas. O parlamentar espera que o Congresso acompanhe o entendimento da população e aprove a redução da jornada.
1: Na visão de Paulo Lemos, do PT do Amapá, a Câmara deve priorizar debates que impactem diretamente a vida da população. O parlamentar argumenta que embates ideológicos e ofensas pessoais não contribuem para o desenvolvimento econômico e social do país.
0: De acordo com Paulo Lemos, a discussão sobre a redução da jornada de trabalho é uma das prioridades com amplo apoio popular. Ele propõe a realização de estudos técnicos e o diálogo com o setor produtivo para avançar em uma proposta de forma equilibrada.
2: Direitos Humanos.
1: Jandira Fegari, do PCdoB do Rio de Janeiro, lembra que o 13 de maio marca os 138 anos da abolição formal da escravidão no Brasil. A deputada afirma que a Lei Áurea, apesar de ter sido uma conquista do movimento abolicionista, não garantiu à população negra o acesso pleno a direitos.
0: Jandira Fegari defende políticas afirmativas e medidas de reparação para enfrentar o racismo estrutural no país. Ela ressalta que as mulheres negras sofrem os maiores impactos das desigualdades sociais na renda, na educação, no trabalho e nas diferentes formas de violência.
2: Educação.
1: O Rubens Pereira Júnior, do PT do Maranhão, destaca projeto de cursinho gratuito que prepara jovens de São Luís para o acesso ao ensino superior. Ele assinala que a iniciativa, fundada em 2023, tem ajudado a realizar o sonho de muitos jovens da periferia da capital do estado.
0: Rubens Pereira Júnior informa que o projeto já registra mais de 300 aprovações em institutos federais e universidades públicas. O congressista destaca que o cursinho passou a receber apoio federal em 2025 por meio da Rede Nacional de Cursinhos Populares.
1: Professora Luciene Cavalcante, do PSOL, critica a postura da Prefeitura de São Paulo diante da greve dos servidores da educação. Segundo a deputada, a proposta de reajuste de apenas 13,5% parcelado em 2 anos desvaloriza a categoria.
0: Professora Luciene Cavalcante também critica a reforma administrativa, que, segundo ela, prejudica a carreira do magistério e afeta direitos de aposentados e pensionistas. Para a deputada, o projeto abre caminho para a privatização da educação infantil.
1: Termina agora o Jornal Câmara dos Deputados, com trabalhos técnicos de Everson Urani e apresentação de Márcio Aquilissardi e José Carlos Andrade. Uma ótima noite para você.
0: A Voz do Brasil volta amanhã. Boa noite.
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1: 22 horas e 44 minutos.
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1: 22:59.
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1: 23 horas e 31 minutos.
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0: Creio em um só Deus, Pai Todo-Poderoso, Criador do céu e da terra, de todas as coisas visíveis e invisíveis. Creio em um só Senhor, Jesus Cristo, Filho Unigênito de Deus, nascido do Pai antes de todos os séculos. Deus de Deus, Luz da Luz, Deus verdadeiro de Deus verdadeiro, gerado, não criado, consubstancial ao Pai. Por Ele todas as coisas foram feitas e por nós homens, e para nossa salvação, desceu dos céus, encarnou pelo Espírito Santo no seio da Virgem Maria, e se fez homem. Também por nós foi crucificado sob Pôncio Pilatos, padeceu e foi sepultado. Ressuscitou ao terceiro dia conforme as Escrituras e subiu aos céus, onde está sentado à direita do Pai. E de novo há de vir em sua glória, para julgar os vivos e os mortos, e o seu reino não terá fim. Creio no Espírito Santo, Senhor que dá a vida e procede do Pai e do Filho. Igual Pai e Filho é adorado e glorificado. Ele é que falou pelos profetas. Creio na Igreja Una Santa Católica e Apostólica. Confesso um só batismo para a remissão dos pecados e espero a ressurreição dos mortos e a vida do mundo que há de vir. Amém.
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13: As palavras que Jesus, no Evangelho de hoje, dirige aos seus discípulos do tempo dele, valem para os discípulos de todos os tempos. Aliás, essas palavras, se vivenciadas plenamente, elas caracterizam verdadeiramente os discípulos de Jesus. As palavras são: como meu Pai me amou, assim também eu vos amei. Permanecei no meu amor. Se guardardes os meus mandamentos, permanecereis no meu amor. Assim como eu guardei os mandamentos de meu Pai e permaneço no seu amor. E eu vos disse isso para que a minha alegria esteja em vós e vossa alegria seja plena. Este é o meu mandamento: amai-vos uns aos outros, assim como eu vos amei. Ninguém tem maior amor do que aquele que dá a vida pelos seus amigos. Vós sois meus amigos se fizerdes o que vos mando. Já não vos chamo servos, porque o servo não sabe o que faz o seu senhor. Eu vos chamo amigos, porque vos dei a conhecer tudo o que ouvi de meu Pai. Não fostes vós que me escolhestes, mas fui eu que vos escolhi e vos designei para irdes e para que produzais frutos e o vosso fruto permaneça. Isso é o que eu vos ordeno: amai-vos uns aos outros. Espírito de Deus, aumenta em nós a chama do amor. Com a bênção do Deus misericordioso, o Pai, o Filho e o Espírito Santo. Amém.
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2: Olá, gente amiga, de volta aí com o nosso Falando de Bíblia, divulgando as mensagens da Bíblia do Novo Testamento para toda a região de Pelotas e hoje por internet, né, para o mundo inteiro. E seguindo aí com o nosso estudo do Apocalipse, estamos num momento muito lindo, lembrando sempre a trajetória, né, que João vê uma porta, entra no céu e tem uma visão do céu e vê lá os tronos, os anciãos, os quatro animais, etc, etc. E vê no centro, no trono central, aquele que é, que está com o livro com sete selos, o livro da vida, o livro da história. E João chora porque não encontra quem possa abrir o livro, e aí fica feliz e rejubilante quando então o Cordeiro de Deus, o Cordeiro imolado de Deus, Jesus, é aquele que vai abrir o livro. Jesus que chega no céu pela sua paixão. Isso é muito legal. Vamos pegar aí, por exemplo, no Apocalipse capítulo 5, lá no versículo 11. Apocalipse capítulo 5, lá no versículo 11 e seguintes. Então, João está todo triste, né? Porque tá com, não percebe quem é capaz de abrir o livro. E aí está lá. Eu ouvi a voz de numerosos anjos que rodeavam o trono. Os seres vivos e os anciãos eram milhares de milhares, milhões de milhões, e proclamavam em alta voz: o Cordeiro imolado é digno de receber o poder, a riqueza, a sabedoria e a força, a honra, a glória e o louvor. E todas as criaturas que estão no céu e na terra, debaixo da terra e no mar, e tudo que se encontra, eu as ouvi dizer ao que está sentado no trono e ao Cordeiro: o louvor, a honra, a glória e o poder para sempre. E aqueles quatro seres vivos, que nós já citamos aqui lá atrás, né? Os quatro seres vivos respondiam: amém. E os anciãos, aqueles que demonstram, estavam todos de branco, demonstram toda a pureza, mas por ser anciãos e a sabedoria e tal, os anciãos se prostraram e adoraram aquele que era o Cordeiro de Deus, aquele que é capaz de abrir o livro. Então é muito interessante, é muito curioso que João coloque e insista com toda clareza: toda dificuldade que nós estamos passando tem uma saída, uma solução: Jesus, o Cordeiro imolado. Hoje vamos de música.

atitude dos anciãos frente ao Cordeiro de Deus? Dica, Apocalipse capítulo 5, versículo

Dá mais um pouquinho os textos que vimos no último programa. Abra aí, Apocalipse capítulo 5. Hoje vamos pegar aí a partir do versículo 7. É o Cordeiro que recebe o livro, é o Cordeiro de Deus, recebe o livro e que tem condições de abrir o livro. De que eu estou falando? Aquele livro, o livro da história, o livro da perseguição, o livro que mostra a alternativa para os cristãos daquele tempo, o livro que mostra a alternativa para os cristãos de hoje. Então é Jesus que recebe o livro e se torna Senhor da história. Vamos só lembrar como é que é isso na história dos hebreus. Lembra quando eles eram lá, então, escravos no Egito e tal? Que foi o sangue do Cordeiro que eles passaram no umbral das portas, que salvou o povo hebreu quando vieram, então, as pragas. Não era assim? Então já tinha essa ideia do Cordeiro lá no Antigo Testamento. Muito bem. Mas agora, foi o sangue do novo Cordeiro de Deus, Jesus, o sangue imolado na cruz, é que liberta o povo. E só para ficar claro, não é o sangue, matéria, sangue, ah, Jesus, o sangue de Jesus. Não, não. O sangue de Jesus é uma demonstração, é uma explicação da vida, coerência e morte de Jesus. O sangue é um simbolismo daquele que foi capaz de ser coerente até a morte, até se entregar. Essa coerência de Jesus que é explicitada nessa salvação que nos leva à cruz, né? Que levou Jesus à cruz, nos leva à cruz. Naquele tempo lá, né? Se o Império Romano, assim, não reconheceu o poder desse Cordeiro, o poder de Jesus, este Cordeiro, na sua fragilidade, Cordeiro imolado e tal, assassinado na cruz, vai libertar o povo. É isso que diz o livro sagrado, é isso que João está vendo na sua visão. Então, assim, todo o sentimento de dificuldade que eles estão sentindo se transforma, através do Apocalipse no escrito de João, em canto, em adoração. Porque aí o povo canta a vitória de Jesus. Então, para te entender, pega lá no versículo 9. Apocalipse capítulo 5, versículo 9. E então entoaram um cântico novo. Tu és digno de receber o livro e abrir os selos, porque foste imolado. Então, é o reconhecimento de que, se nós conseguirmos seguir Jesus, buscando a coerência de Jesus, mesmo que isso nos traga dificuldades, é isso que vai trazer a libertação. Então, a libertação não é mais um passado lá no êxodo do Egito. E para nós hoje nem é também um passado lá contra as perseguições romanas. A libertação é hoje. A libertação são os cristãos unidos, entendendo da sua fé, saindo fora desses jogos nos quais estão nos colocando e assumindo com firmeza o que nós temos que fazer para construir aqui agora o reino de Deus. Então, São João, no Apocalipse, vai revelando, devagarzinho, devagarzinho, devagarzinho, como é que nós devemos caminhar. Como é que eles deviam caminhar lá, como é que nós devemos caminhar aqui. É a firmeza, a coragem e a coerência, o conhecimento real do que Cristo fez e da coerência de Jesus. É isso que abre a nossa cabeça, que abre a nossa mente, que abre o nosso livro de sete selos, para que nós também possamos tomar a história na nossa mão. Pergunta: o que o povo entoou em canto no versículo 9 do capítulo 5 do

6. Vamos entrar hoje no capítulo 6. Está lá o nosso São João, tendo a visão do céu, tendo a visão do livro, que não podia ser aberto por ninguém, e aí aparece o Cordeiro de Deus, que uma vez imolado, vai para o céu, e é digno e capaz de abrir o livro. E aí, o livro tem 7 selos, e precisa ser aberto um a um. Então vamos lá, no início do capítulo 6, começa a abertura dos selos. Então, capítulo 6, eu vi quando o Cordeiro abriu o primeiro dos 7 selos, e ouvi o primeiro dos 4 seres vivos dizer com voz de trovão: vem. Vi então um cavalo branco. Seu cavaleiro tinha um arco, e deram-lhe uma coroa. Saiu vitorioso e para vencer ainda mais. Então vamos lá. Cavaleiro com arco é um cavalo branco. Povos guerreiros que aterrorizavam os romanos nas diversas frentes de batalha e que aqui se apresentam como aqueles que começam a derrocada dos romanos, porque com a sua crueldade, com a sua ferocidade bélica, vão atacando então as tropas romanas. Segundo selo, capítulo 6, versículo 3. Quando abriu o segundo selo, ouvi o segundo ser vivo dizer: vem. E apareceu um outro cavalo, vermelho, e ao seu cavaleiro foi dado o poder de tirar a paz da terra, de modo que os homens se matassem uns aos outros. E foi-lhe dada uma grande espada. Então vamos lá. Um cavaleiro num cavalo vermelho. Vermelho é o sangue das guerras. Os romanos sempre em guerra contra os povos vizinhos, eram um povo belicoso, um povo guerreiro. Só com os hebreus mesmo, que era um povo muito fraco, né, assim, militarmente. Mas com todos os povos vizinhos com que eles lutavam. Então, o sangue vermelho do cavalo, o sangue das guerras, guerras essas que eram todas provocadas contra os romanos. E seguindo, versículo 5. Quando abriu o terceiro selo, ouvi o terceiro ser vivo dizer: vem. E vi então um cavalo preto. E o seu cavaleiro tinha na mão a balança. E ouvi uma voz no meio dos 4 seres vivos: 1 quilo de trigo por 1 dia de trabalho. 3 quilos de cevada por 1 dia de trabalho. Não prejudiques o azeite e o vinho. E aí vem então o terceiro selo, que é o selo da fome, o selo da miséria. A balança, que significa o racionamento, a falta de alimento. Os preços exorbitantes, a corrupção no império, a falta de emprego, a escassez, aposentadoria que se vai, reforma da Previdência que não privilegia os pobres, promessas e promessas de emprego que não acontecem, reforma trabalhista que acaba com o emprego dos assalariados. Tudo isso é sinal da vítima, é sinal do sofrimento e precisa então ser extirpado ao abrir o selo pelo cavaleiro que a significa. Pergunta: quantos são os selos que o Cordeiro precisa abrir

Estamos trabalhando no capítulo 6, livro do Apocalipse, capítulo 6. Só para a gente lembrar, então João está tendo aquela visão do céu, né? Ele vê uma porta, um buraco no céu, uma porta, ele entra e tem aquela visão com o trono, com o cordeiro e tal, e vê o livro... Livro da vida, com os sete selos. Fica muito triste porque ninguém consegue abrir os selos, mas aí vem o Cordeiro Imolado, Jesus Cristo, que é quem consegue revelar, abrir os sete selos e revelar o conteúdo do livro. E nós já vimos aí a abertura dos três primeiros selos. Hoje vamos ver então a abertura do quarto selo. Livro do Apocalipse, capítulo 6, versículo 7. Abriu aí? Livro do Apocalipse. Abriu aí, Leonir? Livro do Apocalipse, capítulo 6, versículo 7. Quando abriu o quarto selo, ouvi o quarto ser vivo dizer: vem. Vi então um cavalo esverdeado, e o seu cavaleiro era chamado a Morte. E a morada dos mortos o acompanhava. Foi-lhe dado poder sobre a quarta parte da terra, para que matasse pela espada, pela fome, pela peste e pelas feras da terra. Então vamos tentar entender aí um pouquinho o quarto selo. Então o quarto selo é o cavalo esverdeado. O verde aí simbolizando a morte, a cor da morte, a cor do cadáver em decomposição. Uma coisa mórbida, né? Assim, imagina, o cavaleiro é verde, cor do cadáver. É a morte. E ele anuncia uma morte que vem para um quarto da população da Terra. E ela vem de quatro aspectos. Vem pela espada, pela fome, pela peste, né? Pelas doenças e pelas feras da Terra. Então, as quatro fontes de morte anunciadas aí pelo quarto selo. E continuando aí na parte do versículo 9, vamos ver o quinto selo. Versículo 9. Quando abriu o quinto selo, vi debaixo do altar aqueles que tinham sido imolados por causa da palavra de Deus e do testemunho que tinham dado. Então, ele tem uma visão dos mártires, aqueles que estavam sendo perseguidos e assassinados pelo Império Romano e pelo Sinédrio Judaico. E continuando no versículo 10, gritaram com voz forte: Senhor, Santo e Verdadeiro, até quando tardarás em fazer justiça, vingando o nosso sangue contra os habitantes da terra? Então, cada um deles recebeu uma veste branca, e foi-lhes dito que esperassem mais um pouco de tempo, até se completar o número dos seus companheiros e irmãos que iriam ser mortos como eles. Então vamos lá. Agora, no quinto selo, é uma visão das vítimas da perseguição, os mártires, que recebem então as vestes brancas, simbolizando a pureza. Vocês são os que serão salvos, porque vocês deram a vida pela causa, pela construção do reino de Deus. E só que pede a eles assim: calma, precisa de um pouquinho mais de tempo para que se complete o número, para que vocês possam desfrutar das alegrias que vêm com a experiência do ressuscitado, as alegrias que vêm com a presença de Deus na vida de cada um de vocês. Pergunta: quais são as quatro formas de morte relatadas

0: colado, que é o único que consegue abrir esses selos. Nós já abrimos 5 selos desses e agora vamos para o sexto. Versículo 12, capítulo 6, livro do Apocalipse. Livro do Apocalipse, capítulo 6, versículo 12. E quando o Cordeiro abriu o sexto selo, vi acontecer um grande terremoto, e o sol ficou preto como roupa de luto, e a lua tornou-se toda cor de sangue. As estrelas do céu caíram sobre a terra, como a figueira deixa cair seus frutos verdes, quando bate um vento forte. E o céu foi se recolhendo, como um pergaminho que se enrola. Todas as montanhas e ilhas foram arrancadas dos seus lugares. Os reis da terra, os magnatas e os chefes militares, os ricos, os poderosos e todos os escravos e livres esconderam-se nas cavernas e nas rochas das montanhas, dizendo aos montes e aos rochedos: caí sobre nós e escondei-nos da face daquele que está sentado no trono e da ira do Cordeiro. Pois chegou o grande dia de sua ira. Quem poderá manter-se de pé? Então vamos lá. Agora são sinais cósmicos que vão aparecendo, né? Agora, o sol que fica preto, a lua que fica de sangue, o céu que se recolhe, esses sinais, esses fenômenos cósmicos anunciam o grande julgamento. Anunciam que o Senhor vem para julgar aqueles que são perseguidores dele. É São João antecedendo o futuro dos romanos e o futuro daqueles judeus que não aderiram a Cristo e que estão perseguindo os cristãos. E ainda diz que eles, então, morrendo de medo, vão fugir. Uns vão morrer e os outros vão fugir e se esconder nas grutas, nas colinas e tal. Por quê? Afinal de contas, quando se abre o sexto selo, vem a grande perseguição e a morte dos perseguidores. Tá, e o que vai acontecer então com os justos? O que vai acontecer com os justos, nós vamos ver no próximo programa. Pergunta. No versículo 12 do capítulo 6 do livro do Apocalipse, tem uma citação de um fenômeno cósmico acontecido com o sol. Que fenômeno é esse? O que que aconteceu com o sol?
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Bem, amigos de todo o Brasil, estamos de volta com o nosso Em Romaria, caminhando juntos nesse terceiro milênio. Nos estúdios da Rádio Vaticano, Silvone José.

0: Bem, amigos de todo o Brasil, aqui nos estúdios comigo, Padre Inácio Medeiros, que colabora conosco, contando um pouco da história da África, foco que a gente escolheu ter para levar também um continente que é tão pouco conhecido na nossa realidade. Mas o motivo hoje é diferente. Neste dia 8, temos o primeiro aniversário, né? No pontificado do nosso Papa Leão XIV. Padre Inácio, obrigado pela presença. Que reflexão podemos fazer desses 365 dias?
1: Silvana, é a primeira marca da emoção para aquelas muitas pessoas, milhares de pessoas que, como eu, estávamos na Praça de São Pedro. Quarto escrutínio, um conclave bastante rápido, como tem sido estes últimos conclaves que aconteceram desde os anos ainda da década de 70, porque aquelas assembleias dos cardeais que foram feitas antes, meio que como preparou o conclave. Veio a grande surpresa da eleição do primeiro Papa norte-americano, né? Mas que tem toda uma história, tem toda uma vivência com a América Latina. Então, a primeira palavra é essa, surpresa. Depois vem um segundo conceito de aprendizado, porque nós, enquanto igreja, enquanto mundo, havíamos aprendido a conviver com o Papa Francisco, aquele seu jeito muito latino-americano, que o aproximava muito do Brasil, mais espontâneo, mais quente, mais caloroso no sentimento, no sentido do sentimento, de abraçar, de dar risada.
0: Da gestualidade.
1: A gente tenha que aprender com o Papa Leão, que é mais contido, é assim, um homem, até um pouco parecia às vezes

0: ele ter, assim, aceito continuar aquilo que o Papa Francisco já havia iniciado, que estávamos dentro do jubileu, sem alterar praticamente até um gesto de humildade, porque ele poderia começar tudo da capo, como se diz aqui em italiano, né? Ele continuou e agora, aos pouquinhos, ele começa já mostrar as marcas do seu pontificado.
1: Poderíamos citar como palavras centrais a paz, né? A unicidade, a pastoralidade, porque pede tanto a unidade da igreja, né? E cristocêntrico. Cristo é o centro de tudo.
0: Isso a gente percebeu muito bem, Silvonei, na visita que ele fez a quatro países africanos, na sua terceira viagem internacional, terceira viagem apostólica. Mônaco foi muito rápida, a da África, e é interessante que cada um dos países que ele visitou tem um contexto diferente. Cada país que ele visitou mostra uma faceta da atualidade do nosso mundo, mas onde o Papa ele colocou umas falas assim muito muito centrais do seu pontificado: a defesa da vida, isso é intransigente, a gente percebe que ele vem batendo nisso, né? A defesa da vida e dos direitos dos menos assistidos, né? A necessidade do diálogo, e é interessante assim, o diálogo não é para igualar as pessoas, para nivelar, para colocar numa caixa, mas é o diálogo de diferentes posições, de diferentes conceitos, para se chegar a um consenso à mesa da negociação, né? Depois, uma igreja que se faz presente ao lado do povo, uma igreja que se faz presente ao lado das pessoas. E aí, a missão do pastor de ser a voz de esperança, de ser a voz do consolo nas mais diferentes realidades. Eu penso que, assim, isso que você falou é central, né? A figura do pastor ao lado das ovelhas, sobretudo das ovelhas mais abandonadas.
1: E o nosso Papa Leão é amado no Brasil, pelos brasileiros.
0: Ah, isso a gente tem percebido. A gente tem percebido, quem segue um pouco as redes sociais percebe que nunca, ou seja, assim, o Papa ele continua tão citado, tão presente na mídia quanto já eram os papas anteriores. A sua figura é muito querida, muito respeitada, e a gente fala da autoridade moral do Papa, né? Que não é uma autoridade fundada em princípios políticos, vamos dizer, partidários, mas uma autoridade moral que vem do Evangelho. As pessoas, como eu falei, estão aprendendo a gostar do Papa Francisco, do Papa Leão, depois do Francisco, mas ele, sem dúvida nenhuma, marca já o dia a dia da igreja no mundo e no Brasil.
1: Quais os votos, então, para o Papa Leão?
0: Que seja um pontificado longo, que seja um pontificado profícuo, que seja um pontificado produtivo para o bem da igreja hierárquica, mas para o bem da igreja povo de Deus.
1: Meus amigos de todo o Brasil, recebemos hoje aqui nos estúdios da Rádio Vaticano o Padre Paulo Henrique Almeida, de Goiás. Padre Paulo, seja bem-vindo. Bom dia.
2: Bom dia a todos os brasileiros. Uma grande graça estar aqui com vocês.
1: Padre Paulo estuda em Roma, mora no Pio Brasileiro e frequenta a Faculdade de Santa Cruz. É isso?
2: Exatamente. Tem um ano que eu estou aqui em Roma fazendo mestrado em comunicação institucional pela Pontifícia Universidade de Santa Cruz e moro lá no Colégio Pio Brasileiro, com mais 97 padres diocesanos.
1: Uma experiência nova.
2: Fantástica experiência cultural, espiritual, humana, um grande crescimento.
1: Bom, Padre Paulo passou os últimos dias uma realidade um pouquinho diferente. Foi a Irlanda. Por quê, Padre Paulo?
2: Exatamente, nós tivemos a oportunidade de pregar um retiro na cidade de Kilbegan, bem no centro da Irlanda, lá junto à comunidade brasileira. Tem as cidades irlandesas, quase todas têm comunidades brasileiras. O Itamaraty estima que 70 mil brasileiros estejam na Irlanda e muitos deles participam de comunidades vivendo a fé, reunidos nessas cidades. A gente tem padres que celebram, padres brasileiros, e eles me convidaram para

0: pegar um retiro. Foi uma graça esse final de semana, com aproximadamente 60 brasileiros e alguns irlandeses casados com brasileiros e alguns irlandeses filhos de brasileiros também participaram do retiro lá na cidade de Kilbegan, na diocese de Meath, centro da Irlanda.
1: Motivo desse retiro.
0: O motivo, muitos brasileiros vêm de realidades eclesiais distintas. Tem brasileiros do Nordeste, tem do Centro, tem do Sul, e eles queriam algo que começasse a comunidade pregando a base, né, da fé católica. Então, nós optamos por seguir o caminho do querigma, os conteúdos iniciais da fé cristã, aquelas verdades que os apóstolos anunciaram após a ressurreição e ascensão de Jesus. E esse conteúdo dos Atos dos Apóstolos foi a pregação, o trabalho, né? Então, partir do querigma, do amor que Deus tem por nós, da pessoa de Jesus Cristo como nosso Senhor e Salvador, da liberdade em que nós somos constituídos, criados por Deus, para recusar ou para acolher esse amor dele e para a experiência do Espírito, que é uma experiência de comunidade, a importância de viver a fé com os irmãos, ainda mais uma realidade ali onde eles estão em outros países, com desafios novos e precisam estar fortalecidos numa comunidade brasileira que vive a fé católica. Isso foi muito bonito testemunhar ali.
1: Quem são esses brasileiros?
0: Esses brasileiros. Tem três levas de brasileiros. Tem aqueles que chegaram no final dos anos 90, tem alguns que chegaram em 2010 a 2012 e tem outros agora após pandemia. Então são brasileiros que estão tentando fazer a vida ali, a maioria deles trabalhando em frigoríficos, trabalhando com cargas horárias, né, altas, segundo padrão brasileiro, e se esforçando por dar aos seus familiares que estão no Brasil uma oportunidade de vida melhor e ali constituindo, né, com todo o esforço, uma vida comunitária ali, uma vida em condições melhores que eles tinham no Brasil. Então, eles estão esparramados por várias cidades de 5 mil habitantes, 10 mil habitantes. A maioria da comunidade está em Cork e também em Waterford, que são cidades do sul da Irlanda, que são realidades de família. Diferente da capital Dublin, que são mais jovens brasileiros que frequentam a comunidade brasileira em Dublin, que são universitários, pessoas que estão fazendo intercâmbio, e por isso há uma rotatividade muito grande. Mas aqueles que estão no interior, geralmente são brasileiros que foram para lá, estabeleceram, estão agora comprando as suas casas e têm projetos de continuar ali, de criar seus filhos. Muitos deles já têm filhos nascidos na Irlanda, fazem parte do sistema de educação irlandês e por isso pensam em continuar ali. Mas a prática religiosa, a expressão da fé em outra língua é um desafio para eles. Por isso, tem padres brasileiros ou, em alguns lugares, padres irlandeses que trabalharam no Brasil que dão essa assistência religiosa para eles. Então, eles se reúnem na paróquia irlandesa, mas celebram em português e vivem a fé nessas comunidades, fazendo novenas, fazendo procissões, que são realidades muito brasileiras, mas que eles vivem ali. Por exemplo, me partilhavam na festa de Nossa Senhora Aparecida, uma realidade bonita. Eles fizeram, todas as comunidades brasileiras se reuniram em Dublin para fazer uma procissão ali próxima à catedral. E também, agora no próximo mês, no dia 13, todas as comunidades brasileiras vão a Knock, que é onde tem o santuário de Nossa Senhora do Silêncio, lá em Knock. Eles vão para lá também fazer uma peregrinação e ali expressar o amor deles à Nossa Senhora, mesmo estando em outro país, mesmo estando distante de casa, mas a fé permanece no coração deles.
1: São felizes os nossos brasileiros conversando com eles?
0: Sim, partilhando, são felizes, carregam muita esperança e possuem vínculos com seus familiares. E a grande busca deles é para ter condição de visitar sempre o Brasil, de levar os pais. Por exemplo, tinha uma família de governador Valadares que estava lá. Então a mãe dessa família, a matriarca dessa família, veio agora da diocese de Governador Valadares para visitá-los. Vai ficar lá 2 meses, e alegria tanto dessa senhora quanto quanto também da família em acolher a avó, a mãe, a sogra ali na Irlanda. Então, há esse intercâmbio, o governo favorece também essa comunicação para que esses brasileiros, mesmo os que moram no Brasil, possam ali visitar seus parentes que agora estão vivendo na Irlanda.
1: Você falava da questão da igreja. Caminha junto também com esses nossos irmãos. Como é a presença, então, da igreja?
0: É um testemunho muito bonito, porque é uma, primeiro, a acolhida, né? Então, quando você chega em outro país, você acaba perdendo um pouco as raízes, os vínculos. Então, a igreja acaba sendo um instrumento para a constituição de vínculos, de amizade, de apoio. E por exemplo, um casal que foi para lá e depois a mulher descobriu que tinha câncer. Então, todos os brasileiros se uniram. Eles tinham 3 meses que eles tinham chegado na Irlanda. Os brasileiros dali da comunidade católica se uniram para ajudar, para amparar, para consolar, para que eles pudessem ser amparados, mesmo estando longe da família, mas tivesse ali uma família. O que eu vejo são essas comunidades funcionando de fato como família. E isso é muito bonito. A igreja como família, uma família de fé, uma família que sustenta, que apoia, que está junto, que consola. Então, as realidades, por exemplo, no Natal, na Páscoa, estão sempre juntos, celebrando essa experiência de fé, celebrando a cultura brasileira também, para que não perca a identidade, né? A base das suas raízes em que foram criados e cresceram ali no nosso país.
1: A saudade faz recordar as raízes.
0: Com certeza, a saudade faz recordar. E a fé constitui um elo, né, um vínculo entre eles e o país, a nação brasileira. É muito interessante isso. Por mais que essas crianças que estão nascendo lá estudam inglês, estudam em escolas onde se fala inglês, mas em casa os pais brasileiros falam português para que as crianças aprendam português e não percam o vínculo com o Brasil, mesmo tendo nascido na Irlanda.
1: Experiência bela.
0: Experiência bela, com certeza, uma graça de Deus.
1: Obrigado. Obrigado. Bom retorno aos estudos.
0: Obrigado, vamos em frente.
1: Depois da viagem à África, o Papa Leão XIV retomou suas catequeses sobre os documentos conciliares, comentando nesta quarta-feira o capítulo 7 da Lumen Gentium. Neste tópico, a Constituição sobre a Igreja do Concílio Vaticano II reflete sobre uma das suas características definidoras, a dimensão escatológica. A Igreja, de fato, percorre esta história terrena sempre orientada para o seu objetivo final, que é a Pátria Celeste, explicou o Pontífice.
2: Se trata de uma dimensão essencial, que, tuttavia, spesso trascuriamo o minimizziamo.
1: Essa é uma dimensão essencial que, no entanto, muitas vezes é negligenciada ou minimizada, porque se foca no que é imediatamente visível e nas dinâmicas mais concretas da vida da comunidade cristã. Povo de Deus que caminha na história, a Igreja tem o reino de Deus como fim de todo o seu agir. Isso significa que ela não se identifica perfeitamente com o reino de Deus, pois o cumprimento definitivo deste somente ocorrerá no fim dos tempos. Guardiã de uma esperança que ilumina o caminho, afirmou o Papa, é também investida da missão de pronunciar palavras claras para rejeitar tudo o que mortifica a vida e impede o seu desenvolvimento, e a tomar posição em favor dos pobres, dos explorados, das vítimas da violência e da guerra, e de todos os que sofrem no corpo e no espírito.
2: Segno e sacramento do reino, a Chiesa é o popolo de Dio peregrinante sulla terra, que proprio a partir da promessa finale, legge e interpreta a partir do Vangelo e dinamismo da história.
1: Sinal e sacramento do reino. A Igreja é o povo de Deus em peregrinação na terra, que partindo da promessa final, lê e interpreta a dinâmica da história a partir do Evangelho, denunciando o mal em todas as suas formas e anunciando, por palavras e ações, a salvação que Cristo deseja realizar para toda a humanidade e o seu reino de justiça, amor e paz. A Igreja, portanto, não anuncia a si própria. Pelo contrário, tudo nela deve apontar para a salvação em Cristo. Nesta perspectiva, a Igreja é chamada a reconhecer humildemente a fragilidade humana e a transitoriedade das suas instituições que, embora sirvam o reino de Deus, transportam a imagem fugaz deste mundo. Nenhuma instituição eclesial pode ser absolutizada, recordou o Papa Leão. Pelo contrário, já que vivem na história e no tempo, são chamadas à conversão contínua, à renovação das formas e à reforma das estruturas, à regeneração constante das relações, para que possam verdadeiramente corresponder à sua missão. No contexto do Reino de Deus, outro ponto a ser compreendido é a relação entre os cristãos que cumprem a sua missão hoje e aqueles que já concluíram a sua existência terrena e se encontram em estado de purificação ou beatitude. A Lumen Gentium, de fato, afirma que todos os cristãos formam uma só igreja, que existe uma comunhão e partilha dos bens espirituais fundada na união de todos os fiéis com Cristo. Uma fraterna solicitude entre a igreja terrena e a igreja celeste. Ao rezarmos pelos defuntos e ao seguirmos os passos daqueles que já viveram como discípulos de Jesus, também nós somos amparados na nossa caminhada e fortalecemos a nossa adoração a Deus.
2: Siamo grati ai padri conciliari per averci richiamato questa dimensione così importante e così bella di essere cristiani.
1: Sejamos gratos aos padres conciliares por nos terem recordado essa dimensão tão importante e bela do ser cristão. E procuremos cultivá-la nas nossas vidas, pediu o Santo Padre ao concluir a sua catequese. Papa Leão faz uma videochamada aos padres do sul do Líbano. Alguns minutos, cumprimentos e sorrisos ditados pelo espanto, embora alguns já tivessem adivinhado. Uma dezena de quadros com os rostos dos padres das aldeias do sul do Líbano, aquelas na fronteira com Israel, devastadas por mísseis e bombardeios. E no centro, o Papa, que reiterou seu apoio aos padres pelo que estão fazendo, garantiu suas orações e concedeu a bênção apostólica. Uma bela surpresa que aconteceu por volta das 9h45 da manhã, hora italiana, desta quarta-feira, 6 de maio, para o grupo de párocos do sul do país dos Cedros, na Blue Line, que receberam uma videochamada de Leão XIV. Conforme relatado pelos próprios padres envolvidos, a ligação ocorreu durante a audiência da manhã de quarta-feira no Palácio Apostólico do Vaticano com o núncio Paulo Borgia, que há meses está atuando justamente nessas regiões fronteiriças para levar em conjunto com organizações de caridade, ajuda alimentar, bens de primeira necessidade e também uma palavra de conforto e solidariedade da Igreja e do Papa. E essa proximidade tornou-se ainda mais concreta, ainda que virtual, nessa quarta-feira com a videochamada de Leão, que em dezembro de 2025 visitou o Líbano em sua primeira viagem internacional e que acompanha atentamente a situação do país devastado por meio da comunicação com representantes civis e eclesiais, garantindo o apoio da Santa Sé. Na terça-feira, o núncio pediu aos padres que formassem um grupo, sacerdotes do Sul, e que estivessem disponíveis por volta das 9h30, 9h45, do dia seguinte, para uma saudação sua, ou seja, do próprio núncio Borgia, a partir de Roma. Estavam presentes também o bispo greco-católico de Tiro e o vigário-geral. Alguns dos presbíteros já haviam percebido a possível surpresa, como o padre Tony Elias, pároco de Hamsh, aldeia separada de Israel apenas por uma floresta. Foi maravilhoso, conta ele à mídia vaticana. O Papa nos encorajou, disse que reza por nós, que nos apoia e nos deu sua bênção, na esperança de que a paz seja alcançada em breve. A conexão durou poucos minutos, mas, assegura Padre Tony, foi um sopro de esperança e confiança de que precisávamos. A gratidão, além de ao Papa Leão, vai também ao Núncio Borgia por este gesto de atenção para com o clero do Sul. Ele leva a caridade, atravessa o perigo, em meio a ruas bombardeadas, destruídas e casas destruídas, diz Elias. Estou vendo nele a missão de seu santo padroeiro, São Paulo. Paz para a Palestina, paz para Israel, conversão e graça para todos. Leão XIV depositou sua esperança de que se chegue a uma verdadeira pacificação em uma mensagem enviada dias atrás, no dia 4 de maio, à paróquia de Gaza. O pároco padre Gabriel Romanelli divulgou a mensagem por meio de um vídeo publicado no Instagram. O Papa, indica padre Romanelli, nos enviou uma mensagem manifestando proximidade, orações, preocupação com toda a situação e disse rezar, dia após dia, pelo fim da guerra em Gaza, pela paróquia, por todo o povo local, para que o Senhor conceda o que as orações do sucessor de Pedro, hoje Leão XIV, imploram pelo mundo. Paz para a Palestina, paz para Israel, conversão e graça para todos. O Papa, explica padre Romanelli aos meios de comunicação do Vaticano, nos enviou uma mensagem escrita na última segunda-feira, um texto no qual Leão XIV manifesta sua proximidade para com o povo palestino, também em relação a todas as dificuldades enfrentadas na entrega da ajuda humanitária, que fazem sofrer as pessoas que estão aqui, na paróquia e muitas outras. O Papa, portanto, indica, padre Romanelli, sempre nos dá a bênção e sempre nos encoraja a ter esperança. A situação continua sendo muito delicada em toda a faixa de Gaza e, portanto, as palavras do Santo Padre, sua oração e, com ele, a oração de toda a Igreja e de tantas pessoas em todo o mundo que desejam a paz, sempre nos encorajam a continuar avançando para fazer o bem. Ao descrever a situação em Gaza, Romanelli observa ainda que o cessar-fogo, que começou em outubro, melhorou um pouco a situação, no sentido de que não há bombardeios generalizados. No entanto, ainda há pessoas que morrem, que são mortas, e até agora já foram mais de 800. Além disso, falta muito, continua o religioso, ajuda humanitária, água, eletricidade, as coisas comuns da vida e a esperança de que isso melhore. Nesse contexto tão grave, portanto, conclui padre Romanelli, agradecemos sempre ao Santo Padre por sua proximidade e a todas as pessoas do mundo que rezam pela paz na Palestina, em Israel e, sobretudo, pelo fim da guerra nessa parte da Palestina, que é Gaza. De acordo com o relatório de 1º de maio do Escritório das Nações Unidas para Assuntos Humanitários, nos primeiros 4 meses de 2026, foi garantido pouco mais de 10% dos recursos necessários para assegurar operações humanitárias cruciais neste ano. Além disso, o relatório indica que as restrições à entrada de geradores, óleo para motores e peças de reposição estão causando falhas generalizadas nos sistemas, prejudicando os serviços de saúde e saneamento, a remoção de escombros e a mobilidade das equipes humanitárias. A maior parte da população da faixa de Gaza continua deslocada, vive em alojamentos precários e está exposta a riscos crescentes à saúde pública relacionados a parasitas e roedores, bem como a greves, bombardeios e tiroteios contínuos. As pessoas permanecem, em grande parte, confinadas em menos da metade de Gaza, impossibilitadas de acessar outras partes dos territórios palestinos ocupados, particularmente a Cisjordânia, ou de viajar para o exterior, com exceção do número restrito de pacientes autorizados à evacuação médica e de seus acompanhantes.

0: E assim chegamos ao final do nosso Em Romaria desta semana, agradecendo mais uma vez a sua presença. Voltamos na próxima semana com mais um Em Romaria, caminhando juntos neste terceiro milênio.
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2: 0:59. 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
8: Alô Brasil, alô países de língua portuguesa. Este é o programa da Rádio Vaticano, Vatican News, desta quarta-feira, 13 de maio, dia em que a Igreja festeja Nossa Senhora de Fátima. Traremos para você que está sintonizado conosco as últimas informações sobre o Papa Leão XIV, a Santa Sé e a Igreja em todo o mundo. Nos estúdios hoje, Jackson Erpin, na assessoria técnica, Daniele Giorgi. E vamos ao pensamento bíblico que escolhemos hoje para você. Quando, porém, vier o Espírito da verdade, ele vos conduzirá à plena verdade, pois ele não falará por si mesmo, mas dirá tudo o que tiver ouvido, e até as coisas futuras vos anunciará. Do Evangelho segundo São João, capítulo 16, versículo 13. E passemos aos destaques do nosso programa de hoje. Papa, na audiência geral, peçamos à Virgem que faça crescer em nós o amor pela Santa Madre Igreja. Em sua catequese, Leão XIV falou sobre o último capítulo da Lumen Gentium. E no dia de Nossa Senhora de Fátima, o clamor do Pontífice por paz e concórdia no mundo. Durante a audiência geral, o Santo Padre foi até o local exato do atentado contra João Paulo II na Praça São Pedro, onde rezou em silêncio. E vamos recordar o atentado ocorrido em 13 de maio de 1981. E Diocese de Guarabira tem novo bispo. A nomeação do pontífice foi nessa quarta-feira. Prefeito do Dicastério para a Doutrina da Fé adverte Fraternidade São Pio X. Ordenar novos bispos é um ato cismático. Fique conosco, nosso programa está começando agora. Quarta-feira é dia de audiência geral. Leão XIV dedicou sua catequese ao último capítulo da Constituição Lumen Gentium sobre a Igreja, como nos conta Silvonei José.
7: No dia de Nossa Senhora de Fátima, o Papa Leão deu continuidade ao ciclo sobre o Concílio Vaticano II, dedicando sua catequese a Maria. Na catequese da audiência geral desta quarta-feira, Leão XIV refletiu sobre o tema A Virgem Maria, modelo da Igreja, inspirando-se no último capítulo da Constituição Dogmática Lumen Gentium, dedicado à Mãe de Jesus. Nesse documento, ela é saudada como membro eminente e inteiramente singular da Igreja. Seu tipo e exemplar perfeitíssimo na fé e na caridade.
9: Queste parole ci invitano a comprendere come in Maria, che sotto l'azione dello Spirito Santo ha accolto e generato il Figlio di Dio venuto nella carne.
7: Essas palavras, afirmou o Papa, nos convidam a compreender como em Maria, que sob a ação do Espírito Santo acolheu e gerou o Filho de Deus feito carne. Se pode reconhecer tanto o modelo como o membro excelente e a mãe de toda a comunidade eclesial. O Santo Padre explicou, ao deixar-se moldar pela obra da graça que veio a realizar-se nela e ao acolher o dom do Altíssimo com a sua fé e o seu amor virginal, Maria é o modelo perfeito daquilo que toda a Igreja é chamada a ser, isto é, criatura da palavra do Senhor e mãe dos filhos de Deus, gerados na docilidade à ação do Espírito Santo. Na medida em que é a fiel por excelência, na qual nos é oferecida a forma perfeita da abertura incondicional ao mistério divino na comunhão do povo santo de Deus, Maria é membro excelente da comunidade eclesial. Por fim, na medida em que gera filhos no Filho, amados no amado eterno que veio entre nós, Maria é mãe de toda a Igreja, que pode dirigir-se a ela com confiança filial, na certeza de ser ouvida, guardada e amada. Maria também pode ser considerada a mulher ícone do mistério.
9: Com o termine donna, si evidencia la concretezza storica di questa giovane figlia di Israele.
7: Com o termo mulher, destaca-se a realidade histórica desta jovem filha de Israel, a quem foi concedido viver a extraordinária experiência de se tornar a mãe do Messias. Com a expressão ícone, sublinha-se que nela se realiza o duplo movimento de descida e de ascensão, tanto a eleição gratuita por parte de Deus, como o livre consentimento da fé nele. Outro ensinamento do concílio ressaltado por Leão é sobre o lugar singular reservado à Virgem Maria na obra da redenção. Jesus é único mediador da salvação e a sua Santíssima Mãe, de modo algum, ofusca ou diminui esta única mediação de Cristo. Manifesta, antes, a sua eficácia. Na Virgem Maria, acrescentou o Papa, reflete-se também o mistério da Igreja.
9: In lei, il popolo di Dio trova rappresentati la sua origine, il suo modello e la sua patria. Nella Madre del Signore, la Chiesa contempla il proprio mistero.
7: Nela, o povo de Deus encontra representadas a sua origem, o seu modelo e a sua pátria. Na Mãe do Senhor, a Igreja contempla o seu próprio mistério, não só porque nela encontra o modelo da fé virginal, da caridade materna e da aliança esponsal a que é chamada, mas também e sobretudo porque reconhece nela o seu próprio arquétipo, a figura ideal daquilo a que é chamada a ser. Como se pode ver, disse por fim o Papa, as reflexões sobre a Virgem Mãe reunidas na Lumen Gentium ensinam-nos a amar a Igreja e a servir nela a realização do Reino de Deus. E convidou a questionar. Vivo com fé humilde e ativa a minha pertença à Igreja? Reconheço nela a comunidade da aliança que Deus me deu para corresponder ao seu amor infinito. Sinto-me parte viva da igreja em obediência aos pastores dados por Deus. Olho para Maria como modelo, membro excelente e mãe da igreja.
9: Sorelle e fratelli, lo Spirito Santo disceso su Maria e invocato da noi con umiltà e fiducia, ci doni di vivere pienamente queste stupende realtà.
7: Irmãs e irmãos, que o Espírito Santo nos conceda viver plenamente essas maravilhosas realidades. E depois de termos aprofundado a Constituição Lumen Gentium, peçamos à Virgem que nos obtenha este dom, que cresça em todos nós, o amor pela Santa Mãe Igreja. Assim seja.
8: E na saudação aos peregrinos de língua portuguesa, o convite a dirigir o olhar ao Santuário de Fátima em Portugal. Andressa Collet.
9: Saluto fedeli de língua portuguesa. Hoje, festa litúrgica da Beata Virgem Maria de Fátima.
10: Neste dia, a festa litúrgica da Virgem Santa Maria de Fátima, dirigimos o nosso olhar para o santuário, onde Nossa Senhora entregou aos três pastorinhos uma mensagem de paz. Naquele lugar tão querido a todos os cristãos, encontram-se hoje numerosos peregrinos oriundos dos cinco continentes. A sua presença é sinal da necessidade de consolação, unidade e esperança dos homens do nosso tempo. Confiemos ao Imaculado Coração de Maria o clamor de paz e concórdia que se eleva de todas as partes do mundo, especialmente dos povos afligidos pela guerra. Para todos vocês, a minha bênção. Assim, o Papa Leão XIV se dirigiu aos peregrinos de língua portuguesa presentes na Praça São Pedro para a audiência geral desta quarta-feira, 13 de maio, dia de Nossa Senhora de Fátima, que remete a uma das devoções mais difundidas na Igreja desde as primeiras aparições em 1917. Três crianças que cuidavam de um rebanho na Cova da Íria, um pequeno povoado próximo da cidade de Fátima, em Portugal, foram testemunhas das aparições que ocorreram num momento turbulento da história. Os pastorinhos se chamavam Lúcia, de 10 anos, e os primos Francisco e Jacinta, de 9 e 7 anos, esses dois já canonizados. O local hoje é meta de peregrinação de milhares de devotos, como está acontecendo desde terça-feira, quando começou a peregrinação internacional aniversária de maio, que em 2026 é marcada pelo aniversário de 109 anos da primeira aparição de Nossa Senhora aos pastorinhos. As atividades, sempre presididas pelo Patriarca de Lisboa, Dom Rui Valério, que a partir de Fátima faz uma súplica urgente pela paz global, começaram com recitação do terço na Capelinha das Aparições, seguida de procissão das velas e celebração da palavra, no Santuário de Fátima, com cerca de 250 mil pessoas. O purpurado exortou os peregrinos a se tornarem luz num mundo ferido pela guerra, pela violência, pela divisão e pela solidão, que precisa de luz interior. Não basta acender uma vela, disse ele, não basta receber luz, é preciso tornar-se luz. Na programação desta quarta-feira está a Missa Internacional Aniversária no altar do recinto de oração, com a bênção aos doentes e a procissão do adeus, o último gesto da primeira grande peregrinação de 2026. Trata-se de uma das maiores invocações marianas espalhadas pelo mundo, tanto que o Santuário de Fátima, em Portugal, está recebendo nestes dois dias grupos locais e outros provenientes de 28 países, sobretudo da Polônia, da Itália, da França, do México e do próprio Brasil. Assim como sempre é expressiva a participação de brasileiros nas audiências gerais das quartas-feiras, que vem à Praça São Pedro para ouvir a catequese e encontrar de pertinho o Papa Leão XIV. como aconteceu com a família de Felipe Collet Krause, que trouxe a família de Santa Catarina para receber a bênção do Pontífice.
11: Foi um momento muito aguardado, planejado por todos nós, momento de agradecer a Deus, primeiramente, né, pela oportunidade de ver o Papa Leão tão de perto, receber a sua bênção. Estamos honrados, felizes e com certeza vai nos marcar para o resto das nossas vidas.
8: E um momento marcante, inesperado, na audiência geral desta quarta-feira. O Papa foi até o local do atentado na Praça São Pedro, onde rezou em silêncio, como nos conta Mariângela Jaguraba.
12: Na audiência geral desta quarta-feira, 13 de maio, o Papa Leão XIV recordou o atentado ao Papa João Paulo II, ocorrido 45 anos atrás. Há 45 anos, naquele mesmo local, da Praça São Pedro, por onde nesta quarta-feira o Papa Leão XIV passou de papamóvel para saudar os fiéis, seu predecessor São João Paulo II sofreu uma tentativa de assassinato. Naquele local, recordado com uma placa de mármore branco a poucos passos da porta de bronze, Leão XIV desceu do papamóvel, caminhou e parou para rezar por alguns instantes em silêncio diante do azulejo posicionado entre os paralelepípedos. Por fim, ajoelhou-se e acariciou o brasão de Carol Wojtyła, uma imagem simbólica em memória daquele evento que, há mais de 4 décadas, chocou o mundo inteiro, que se reuniu em oração pela rápida recuperação do pontífice. Leão XIV também recordou esse acontecimento em sua saudação em inglês, ao final da catequese.
9: Today we remember the memorial of Our Lady of Fatima. On this day, 45 years ago.
12: Hoje recordamos a memória de Nossa Senhora de Fátima. Neste dia, 45 anos atrás, houve um atentado contra a vida do Papa João Paulo II e, por essas razões, dediquei minha catequese de hoje à Santíssima Virgem Maria.
8: É quarta-feira, 13 de maio de 1981. O céu sobre Roma está limpo. Praça São Pedro, repleta de peregrinos para a audiência geral. Papa João Paulo II, primeiro pontífice polonês na história da Igreja, atravessa a praça saudando os fiéis. Participam do tradicional evento semanal, vindo de várias regiões da Itália e do exterior, religiosos, estudantes, turistas e grupos de fiéis. O ambiente era festivo. Repentinamente, o céu primaveril é dilacerado pelo som de tiros. O pontífice cai, sangrando, diante dos fiéis aterrorizados. Uma voz atônita, a do comentarista da Rádio Vaticano, Benedetto Nardati, tenta descrever as cenas dramáticas que se desenrolam diante de seus olhos.
13: La folla è tutta in piedi, non commenta quasi la scena tragica cui ha assistito. Sono quasi tutti in silenzio, aspettano notizie.
8: A multidão está toda de pé, mal comentam a cena trágica que testemunharam. Estão quase todos em silêncio, aguardando notícias. O relato do locutor captura as sequências dramáticas da história ao vivo. Pela primeira vez se fala de terrorismo no Vaticano. Fala-se de terrorismo em uma cidade de onde sempre foram enviadas mensagens de amor, mensagens de harmonia, mensagens de pacificação.
13: Como avrete sentido, i vescovi presenti all'udienza, i prelati che erano presenti all'udienza, hanno invitato la folla a pregare per la salute del Papa. Sembra que o Santo Padre seja stato raggiunto almeno da um proiettile all'addome.
8: Como vocês ouviram, os bispos presentes na audiência, os prelados que estavam presentes na audiência, convidaram a multidão a rezar pela saúde do Papa. Parece que o Santo Padre foi atingido por pelo menos um tiro no abdômen. Parece-me que as viaturas, os carabineiros e da polícia estavam escoltando a ambulância que, como eu disse antes, havia entrado no Vaticano. Ambulância deveria ter levado o Santo Padre e deveria estar sendo escoltada por aquelas viaturas da polícia até o hospital de Emele. É o que eu acho, mas não posso confirmar essa informação. Estou na praça.
13: Così mi pare, non è che io possa confermare questa notizia, vi ripeto che sono a Piazza San Pietro.
8: O mundo acompanha ansiosamente as notícias vindas de Roma. Na declaração da sala de imprensa Santa Sé, divulgada pelo jornal Osservatório Romano, há espaço, apesar de tudo, para fundadas esperanças. Essas boas esperanças finalmente ressoam em uma voz. é 17 de maio de 1981. Papa Wojtyla segurou as suas orações pelo agressor, Mehmet Aliaka, a quem ele perdoou sinceramente.
14: Caríssimi fratelli e sorelle, so che in questi giorni, especialmente in quest'ora del Regina Coeli, siete uniti con me. Vi ringrazio commosso per le vostre preghiere e tutti vi benedico. Sono particolarmente vicino alle due persone ferite insieme con me. Prego per il fratello che mi ha colpito, al quale ho sinceramente perdonato. Unito a Cristo, sacerdote e vittima, offro le mie sofferenze per la Chiesa e per il mondo. 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
8: Caríssimos irmãos e irmãs, sei que nesses dias e de modo especial nessa hora do Regina Coeli estáis unidos a mim. Agradeço-vos comovido as vossas orações e abençoo-vos a todos. Estou particularmente próximo das duas pessoas atingidas como eu. Peço pelo irmão que me feriu, a quem perdoei sinceramente. Unido a Cristo, sacerdote e vítima, ofereço os meus sofrimentos pela Igreja e pelo mundo. A ti, Maria, repito, totus tuus ego sum. E nesta quarta-feira teve nomeação de bispo para o Brasil. Andressa.
10: O Papa Leão XIV nomeou ao governo pastoral da Diocese de Guarabira, na Paraíba, Dom Edilson Soares Nobre, transferindo-o da Diocese de Oeiras, no Piauí, como divulgado em comunicado da Sala de Imprensa da Santa Sé nesta quarta-feira. Na Conferência Nacional dos Bispos do Brasil, ele integra a Comissão Episcopal de Pastoral para a Comunicação, tanto que a presidência da CNBB já enviou a saudação ao novo bispo de Guarabira, nome de origem indígena, Tupi, e cidade a quase 100 quilômetros da capital paraibana, João Pessoa. Diz a saudação: sua trajetória pastoral, marcada pelo zelo missionário e pelo compromisso com a comunicação, certamente será sinal de esperança e continuidade no caminho já trilhado por esta igreja particular, que Nossa Senhora da Luz, padroeira da Diocese de Guarabira, sustente e ilumine seus passos para que o Senhor possa exercer seu pastoreio com sabedoria, proximidade e ardor missionário, anunciando o Evangelho e promovendo a vida plena para todos. Nas redes sociais, a Diocese de Guarabira também já se manifestou, compartilhando a alegria da nomeação. Que sua chegada, diz então a postagem, seja sinal da presença amorosa de Deus entre nós, fortalecendo a fé, a esperança e a missão de todo o povo de Deus. Unidos em oração, pedimos ao Senhor e à Virgem da Luz que conduzam seu episcopado com sabedoria, coragem e paz. Dom Edilson Soares Nobre nasceu em maio de 65 em Touros, Rio Grande do Norte. Foi nomeado bispo para a Diocese de Oeiras, no Piauí, pelo Papa Francisco, em janeiro de 2017. Atualmente, Dom Edilson é bispo referencial da comunicação no Regional Nordeste 4, que abrange todo o território do Piauí. Na CNBB, ele integra a Comissão Episcopal de Pastoral para a Comunicação, o lema episcopal que serve de inspiração e de motivação para o seu ministério é, em tudo, a caridade.
8: Em telegrama, Santo Padre recordou o amor pela Igreja do Cardeal Cherik, falecido ontem aos 79 anos. Na sexta-feira, às 16 horas, na Basílica de São Pedro, Santo Padre preside a missa das Exéquias do Purpurado Suíço. Raimundo Lima.
15: O Papa expressa sinceras condolências pelo falecimento do cardeal suíço Paul Emil Czerig, ex-núncio apostólico na Itália e na República de San Marino, ocorrido esta terça-feira, 12 de maio, aos 79 anos. Em um telegrama, Leão XIV envia suas condolências aos familiares e à comunidade diocesana de Sion, onde Czerig foi encardinado. O Santo Padre reflete com gratidão sobre seu fiel serviço como representante pontifício em diversos países e, posteriormente, como membro de alguns dicastérios da Santa Sé. O purpurado, escreve o pontífice, agiu generosamente, testemunhando amor à Igreja e ao sucessor de Pedro. O telegrama conclui com a entrega da alma deste ministro do Evangelho a Deus, para que o acolha na luz que não conhece o caso, e a intercessão da Virgem Maria, enviando a bênção apostólica a todos os que foram atingidos pela repentina partida. O cardeal Paul Emil Czerig nasceu em Unterheim, na Suíça, em 3 de fevereiro de 1947. Em 1974, recebeu a ordenação sacerdotal, tendo posteriormente obtido o doutorado em Direito Canônico pela Pontifícia Universidade Gregoriana. O Papa João Paulo II o nomeou membro do Serviço Diplomático da Santa Sé em 1978, como secretário da Nunciatura Apostólica, prestando serviço em Uganda, Coreia do Sul, Mongólia e Bangladesh. Em 1996, foi nomeado arcebispo titular de Voli e núncio apostólico no Burundi. A consagração episcopal foi presidida pelo cardeal secretário de Estado Ângelo Sodano em 27 de junho do mesmo ano. Seu serviço na Igreja levou-o a assumir, em 2000, o cargo de núncio em Trinidade e Tobago, República Dominicana, Jamaica, Grenada, Guiana, Santa Lúcia, São Vicente e Granadinas e Bahamas. A partir de 2001, também em Barbados, Antigua e Barbuda, Suriname e São Cristóvão e Nevis. Em 2004, assumiu a nunciatura na Coreia do Sul e na Mongólia. Nos anos seguintes, nos países nórdicos, depois na Argentina e, até 2024, como núncio na Itália e em San Marino, o primeiro não italiano a ocupar o cargo. Foi criado cardeal pelo Papa Francisco no consistório de 30 de setembro de 2023. A Fraternidade Sacerdotal São Pio X, fundada pelo arcebispo Marcel Lefebvre, apesar dos apelos do Papa, anunciou que pretende persistir no projeto de ordenar novos bispos sem mandato pontifício no mês de julho próximo. O cardeal Victor Manuel Fernandes, prefeito do Dicastério para a Doutrina da Fé, como esclarecimento diante de diversas perguntas recebidas, publicou agora uma nova declaração após levá-la ao conhecimento de Leão XIV. O Papa quis expressar explicitamente sua vontade de continuar rezando para que se evite este novo ato cismático. Reitero o que já foi comunicado, afirma o cardeal. As ordenações episcopais anunciadas pela Fraternidade São Pio X não têm o correspondente mandato pontifício. Este gesto constituirá um ato cismático e a adesão formal ao cisma constitui uma grave ofensa a Deus e acarreta a excomunhão prevista pelo direito da Igreja. O Santo Padre, salienta-se na parte final da declaração do prefeito, continua a pedir, em suas orações, que o Espírito Santo ilumine os responsáveis da Fraternidade Sacerdotal São Pio X, para que reconsiderem a gravíssima decisão que tomaram.
16: E assim, queridos amigos, chegamos ao final do nosso programa desta quarta-feira, 13 de maio, dia de Nossa Senhora de Fátima, agradecendo a todos pela audiência. Até nosso próximo encontro. 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

0: Seja bem-vindo a mais um Porta Aberta. Com você, Mariângela Jaguraba. No programa de hoje, os trabalhos da 62ª Assembleia Geral da Conferência Nacional dos Bispos do Brasil, CNBB, realizada recentemente em Aparecida. Silvone José conversou com o arcebispo de Manaus, Dom Leonardo Steiner.
1: Dom Leonardo, as diretrizes consumam um bom tempo das discussões dos senhores bispos. Como é que o senhor vê a aprovação dessas diretrizes?
2: Nós tivemos a apresentação da parte da comissão de elaboração, que trabalhou durante 2 anos, trabalhou muito bem, ouvindo muitos segmentos da igreja, né? Poderíamos dizer muitas vocações e ministérios da igreja. Depois tivemos um trabalho pelos regionais, os regionais maiores foram subdivididos pelas metropolias. Foram apresentadas as sugestões de mudança. A comissão reapresentou o texto modificado, fizeram um trabalho extraordinário e nós estamos no momento na fase de plenário, onde quem não se sentiu acolhido na sugestão pode reapresentar e encaminhar a votação. Então nós estamos nessa fase de plenário e ao mesmo tempo também de votação. Serão bem acolhidas, porque as diretrizes estão inspiradas no sínodo, da sinodalidade. Foram acrescentados alguns elementos sinodais que a nossa igreja no Brasil já vem, no qual a nossa igreja no Brasil vem se exercitando há mais tempo. Eu penso que será um texto muito rico e ajudará na missão das igrejas particulares.
1: Como depois adaptar então toda essa orientação para uma realidade como a sua lá em Manaus?
2: Nós, no nosso regional, já estamos, dado a celebração do sínodo, nós já havíamos abordado a questão da sinodalidade para o nosso regional. Nós estamos esperando chegarem as diretrizes. Em setembro teremos a assembleia do nosso regional, onde nós procuraremos elementos que possam caracterizar melhor essa sinodalidade no nosso regional. Por exemplo, na nossa assembleia participam de cada diocese um indígena ou uma indígena. Participam representantes do clero, participam representantes das pastorais. É uma riqueza muito grande a nossa assembleia. E essa assembleia vai determinar de novo algumas linhas para ajudar as dioceses a fazer o seu plano pastoral. Nós já temos alguns elementos acordados, só estamos esperando agora as diretrizes que estão sendo aprovadas.
1: Alguma outra temática que o senhor acha que é de suma importância, tudo aquilo que está sendo dito aqui?
2: E nós esperávamos que estivesse mais presente a questão indígena. Por exemplo, na iniciação à vida cristã, inclusive pedimos para reapresentar uma emenda que já tínhamos apresentado. E depois, quando as diretrizes mencionam os evangelizadores ou as evangelizadoras, por exemplo, a família, os ministérios ordenados, os outros ministérios, nós havíamos pedido que os indígenas fossem citados como agentes da missão. Por quê? Porque hoje nós temos, na realidade indígena, nós temos catequistas indígenas, temos ministros da palavra indígenas, nós temos padres indígenas. Agora, como transformar o evangelho, melhor, como deixar que o evangelho realmente se encarne ou se enculture, como nos ensinava Papa Francisco. Esse elemento eu acho que faltou um pouquinho, ao menos eu sinto isso mais para a nossa região. Se bem que a população indígena está presente em ao menos 40% das dioceses no Brasil. É que a nossa região é onde mais temos povos indígenas, inclusive uma das dioceses, São Gabriel da Cachoeira, são 90, 91% da população é indígena. E como a

0: o Dom Filippo. Ao povo brasileiro foi feita uma primeira apresentação, um texto muito bom, mas vieram muitas sugestões depois da apresentação. Eu penso que essas sugestões vão melhorar muito o texto. Vamos ver o que virá agora como uma segunda leitura e apresentação na Assembleia. Essa mensagem ela é muito importante, porque é uma mensagem que mostra por onde a Igreja caminha, mas, ao mesmo tempo, que tipo de presença a Igreja é na sociedade. Então, claro, aborda questões econômicas, aborda questões políticas, judiciárias, mas especialmente de termos uma sociedade menos agressiva, menos violenta, uma sociedade que realmente se inspire na fraternidade. E, é claro, também levando em consideração a questão da ecologia integral. Eu creio que será um bom texto. Não será um texto de denúncia, mas será um texto de proposições. Ao menos assim eu estou sentindo. Também há um texto que foi feito uma primeira leitura no plenário, que aborda a questão da Igreja, do Evangelho, mas mais direcionada aos ministérios na Igreja, mais direto para as nossas comunidades.
1: O senhor agora é o novo presidente da SEAMA, mais uma missão dentro da Igreja.
0: É mais uma missão, espero poder dar a minha contribuição. É claro que nunca se está sozinho como presidente, porque são 5 que fazem parte da presidência. Nós tivemos uma primeira reunião em Manaus para ouvirmos o que a Assembleia havia decidido e como encaminharmos as questões da Assembleia. O nosso desejo como presidência é termos uma ligação maior com as igrejas particulares que fazem parte da Pan-Amazônia e estamos cada vez mais atentos às necessidades que as igrejas têm, como irmos ao encontro das necessidades. Mas, para isso, é preciso primeiro deixar que essas igrejas se manifestem e assim possamos cada vez mais dizer da presença do Evangelho na nossa região da Pan-Amazônia. Eu senti na Assembleia que houve em Bogotá muito ânimo, especialmente no desejo de cada vez mais sermos expressão das dioceses, dos vicariatos e das prelazias que estão na região amazônica.
1: Do Sínodo para a Amazônia, que enculturação nós tivemos bebendo dessa fonte?
0: Nós estamos fazendo um grande esforço para levar a sério o Sínodo da Amazônia, especialmente os 4 sonhos de Papa Francisco. Quer dizer, não deixamos de alertar, acordar para a ecologia integral, que é um dos 4 sonhos do Papa Francisco. E um outro elemento que sempre de novo está presente é a questão social. Por exemplo, a periferia de Manaus é bastante pobre, pobre no sentido das pessoas não terem muitas vezes uma moradia digna. Não significa que não tenha uma riqueza como pessoa, como participação da Igreja, na sua religiosidade. É uma riqueza que a gente tem. Mas também a questão das comunidades ribeirinhas. Nós temos mais de 1000 comunidades na arquidiocese. Nós temos provavelmente entre 500 e 600 comunidades ribeirinhas. Nós temos áreas missionárias em outros lugares, se chamam paróquias, onde todas as comunidades são ribeirinhas. E não são nem 2 nem 3. E, às vezes, muitas comunidades ribeirinhas e a presença de um presbítero. Como estarmos presentes e como ajudarmos a formar catequistas. Os catequistas, as catequistas que poderiam liderar melhor as nossas comunidades. Inclusive, estamos fazendo visita pastoral em algumas comunidades ribeirinhas, onde tem pouca presença do presbítero. A insistência é que nós possibilitemos formação, especialmente para catequistas. E nós temos uma oportunidade agora, porque a nossa rádio, que se chama Rádio Rio Mar, instalou diversas repetidoras que, bem dizer, cobrem a arquidiocese. Então temos

0: programa de formação para catequistas. É Dom Luiz Soares, que voltou para Manaus, é um arcebispo emérito, já elaborou, está fazendo programas, ajudando os ministros, ministras da palavra, na reflexão dominical. Ele, uma vez por semana, tem um programa na rádio, onde vai apontando elementos para ajudar na reflexão, na meditação da palavra de Deus durante a celebração da palavra. E existe uma boa resposta da parte dos leigos em ouvir e dizer, agora nós podemos ter algum elemento a mais para que a nossa celebração seja realmente uma celebração dominical da comunidade.
1: E a juventude da Amazônia?
0: Olha, nós tivemos um sínodo da juventude na arquidiocese. Nós havíamos celebrado uma assembleia sinodal e não havíamos conseguido envolver a juventude. Houve uma espécie de descuido da nossa parte e a assembleia sinodal pediu um sínodo da juventude na arquidiocese. E o celebramos. Foi uma caminhada de 2 anos. Ouvimos os jovens participaram de maneira muito bonita. Existe hoje uma animação muito grande da parte dos jovens. Estamos agora fazendo o levantamento dos muitos grupos de jovens que existem nas diversas comunidades, no interior, nas comunidades ribeirinhas, para com eles refletirmos como podemos ajudar, por exemplo, nas reuniões. Como fornecer subsídios para os encontros, para que eles aprofundem a dinâmica do Evangelho, a dinâmica da fé, e possam, como diz São Pedro, dar as razões da fé como jovens, e eles se tornarem verdadeiros evangelizadores e evangelizadoras.
1: Questão da violência na Amazônia, Dom Leonardo.
0: É estressante, é preocupante. A violência é muito grande. Nós hoje na cidade de Manaus temos uma situação de violência muito grande, devido às facções, devido à questão das drogas, mas também a questão do feminicídio. Existe muita violência e nós como igreja tentamos sempre de novo abordar a questão da paz, a questão da fraternidade, tanto assim que nós abordamos sempre de novo na festa de Pentecostes, que é uma grandíssima celebração na cidade de Manaus. Temos sempre cerca de 90 mil, 100 mil pessoas, às vezes até mais, reunidos, e procuramos sempre abordar de novo essa questão para que nós sejamos anunciadores da paz. Esse modo da paz que Papa Leão está insistindo, esse modo da tranquilidade não acomodada, mas aquela tranquilidade que deixa ver o outro como irmão, não como inimigo. Que mesmo na diferença, se é capaz de sentar, dialogar e de ouvir. E existe hoje no Brasil uma violência política, existe uma violência política. No sentido de serem tão agressivos nas exposições que o outro virou não um adversário político, virou um inimigo. E nós, como igreja, temos que ir sempre de novo repetindo, somos irmãos, somos irmãs, nós desejamos uma fraternidade, nós somos anunciadores, anunciadoras do reino de Deus que Jesus nos conquistou com a sua cruz e ressurreição.
1: É um ano de eleições. A última pergunta é justamente sobre isso. Envolve toda a nossa realidade, envolve também a igreja.
0: Envolve muito a igreja. A igreja no Brasil tem sido uma presença muito importante. Talvez até tenhamos que fazer um esforço ainda maior. Sempre por ocasião das eleições, nós elaboramos subsídios, nós temos debates, nós temos verdadeiros cursos sobre a importância que a política tem, sobre a importância da democracia, para não nos deixarmos envolver por ideologias destrutivas e agressivas. A CNBB tem feito um grandíssimo esforço já há muito tempo. E nós precisamos continuar. Nós em Manaus já estamos nos movimentando para termos esse espaço de debate nas nossas rádios, mas também vemos como levar essa questão para as nossas comunidades, e incentivar os leigos a participarem ativamente da política e da política partidária. Nós não podemos nos ausentar porque está difícil o debate político, existe uma agressão muito grande em relação à política, em relação à democracia, não é por isso que nós nos ausentamos. Pelo contrário, o Evangelho nos incentiva a uma participação livre, uma participação ética, quase repetitivo dizer isso, uma participação verdadeiramente política para o bem da sociedade.
2: Silvanei José conversou também com o bispo de Jales, São Paulo, Dom José Reginaldo Andrieta, sobre o Dia do Trabalho celebrado no último 1º de maio.
1: Dom Reginaldo, a questão do trabalho sempre chama a atenção em qualquer sociedade, mas na sociedade brasileira, né, a dignidade do trabalho. Vamos falar um pouquinho e daquilo que o senhor faz também com o seu trabalho.
3: Sim, eu sou membro do Comitê Trabalho da Comissão Episcopal para Ação Sociotransformadora e também coordeno a Rede do Trabalho Organizado, que foi então fundada pela Pontifícia Comissão para a América Latina no Sul Global. E a questão hoje atual, a partir da realidade brasileira, que é muito crucial, é, primeiramente, a questão histórica de introdução rápida de novas tecnologias e a inteligência artificial nos processos produtivos e comerciais, só que com o problema de sempre, de não preparar a realocação da mão de obra e, portanto, a formação também da mão de obra para as novas funções no mundo do trabalho. Essa é uma questão muito preciosa. Ocorre que nós estamos vindo também de um processo progressivo de perdas de direitos trabalhistas a partir da reforma trabalhista de 2017. E existe, então, uma tendência neoliberal ainda bastante presente na sociedade brasileira que afeta aqueles que são responsáveis por elaborar leis e também no campo judiciário. Nós temos uma questão crucial que pode afetar gravemente a sociedade brasileira e, de alguma maneira, já está afetando, que é, no bojo do processo de terceirização, também o processo de pejotização progressiva. O que isso significa? Historicamente, nós temos os contratos segundo a Consolidação das Leis do Trabalho, CLT, que garante 13º, fundo de garantia, licença maternidade, paternidade, também a atenção médica, a regulação e implementação, então, de dissídios coletivos. Existe uma série de direitos, até mesmo férias, né, remuneradas, e muito mais, não é? A proteção, finalmente, dos trabalhadores, que nós chamamos de proteção social. Quando uma pessoa ela se vê obrigada a estabelecer um contrato de trabalho, segundo a PJ, não é? Que é o sistema de ser pessoa jurídica, e isso está ocorrendo, inclusive, com hipossuficientes, sejam empregados domésticos, garis, trabalhadores da construção civil, significa que estes trabalhadores, estas trabalhadoras, estariam renunciando aos direitos garantidos na CLT. E isso é muito grave, porque nós regressaríamos a mais de 150 anos, quando, então, a classe trabalhadora era isenta de proteção nos seus direitos. Houve um progresso muito grande na sociedade mundial a partir do Tratado de Versalhes de 1919 e aí um papel importante da vida sindical que garantiu então assegurar-se direitos em função da qualidade de vida do povo trabalhador. Só que agora o processo é o contrário, então é um processo de perda progressiva. Mas atenção, tem um outro problema muito grave, porque a Seguridade Social, nos termos da Previdência Social, do Sistema Único de Saúde, também da Assistência Social, e isso inclui projetos, né, específicos que advêm do FGTS, Fundo de Garantia por Tempo de Serviço, que são recursos que advêm deste contrato segundo a CLT, então estariam demolindo o sistema de Seguridade Social se o processo de pejotização continua. E, de fato, já ocorre. Então, o número de processos no Supremo Tribunal Federal, hoje em dia e desde o início do ano passado, chega ao montante de 1 milhão e 200 mil processos de fraude, uma vez que são contratados como PJ, mas na realidade trabalham como CLT, né? Segundo o princípio da subordinação, segundo o princípio então de estabelecimento de orientações pelo próprio empregador e não o PJ, então, com a sua autonomia, significando que existe fraude. E o STF puxou para si o que é da Justiça do Trabalho, significando que houve um acúmulo de processos, não sabem bem como tratar tudo isso, e agora, então, existe uma tendência de dizer que a sociedade mudou, que existe um processo de modernização nas relações de trabalho e que isso supostamente justificaria, então, a validação jurídica da pejotização irrestrita. É claro que nós, como igreja, respeitamos aquelas que preferem ser PJ, mas quando um hipossuficiente, ou seja, trabalhadores, trabalhadoras em condições de vulnerabilidade, se submetem a serem PJs, significa que eles não têm alternativa, ou eles aceitam isso ou não têm um emprego. Isso significaria, então, fraude e um processo de exploração muito avançado também. E, nesse sentido, nós, como igreja, somos muito sensíveis, né, à proteção dos trabalhadores e trabalhadoras, porque significa defender qualidade de vida. Como é possível que uma pessoa sem trabalho ou com trabalho em condições muito precárias e uma família que depende, às vezes, de poucas pessoas trabalhando, como é que podem ter dignidade e ter segurança e tranquilidade se estão nessas condições de precariedade, não é? Então, o trabalho é estruturante da vida social. E nós vemos o posicionamento, então, do Papa Francisco, nosso querido e saudoso Papa, que na Fratelli Tutti demonstrou que a questão central é o trabalho. Essa é a grande questão. É da tradição da doutrina social da Igreja, não é? A centralidade do trabalho. Ele é estruturante a vida social. Portanto, não é um tema a mais junto a outros. E daí a Igreja, então, particularmente no Brasil, está dedicada a essa questão do mundo do trabalho, né, com essa perspectiva evangelizadora, mas apontando luzes de proteção social, sobretudo, e garantia de emprego com qualidade, né? Na realidade, nós temos um progresso na vida econômica brasileira, mas nós temos que também colocar em questão a garantia de trabalho em condições dignas.
1: Se o senhor fosse fazer uma fotografia da situação do trabalho no Brasil, que fotografia sairia?
3: Olha, nós estamos numa insegurança muito grande. Essa é a fotografia. Muitos trabalhadores e trabalhadoras, né, estão em condição de insegurança. E estão, portanto, ameaçados, né, na possibilidade de ter um trabalho mais permanente e em condições, então, seguras e protegidos. Então, a fotografia é justamente de um edifício que não tem as bases sólidas. E é o momento que nós estamos vivendo. A base sólida é a constitucionalidade que está sendo colocada em questão, porque, na realidade, a questão dos direitos dos trabalhadores e da proteção social é uma espinha dorsal da nossa Constituição de caráter cidadão e também de caráter social. Então, se nós fragilizarmos essa estrutura, é o edifício todo, é a sociedade toda que perde, não é, a sua estabilidade e vai se ruindo. Então, dos problemas sociais já gravíssimos que temos, passaríamos a uma catástrofe social. Toda atenção nesse sentido, então. Fazer uma análise do presente em prognóstico, não é, olhando que o futuro não é tão promissor assim. Existem tantas políticas sociais compensatórias, mas se não garantir trabalho em condições dignas a todas as pessoas que têm o direito ao trabalho, né, e sustentabilidade, portanto, das famílias, nós entramos num colapso muito grande na sociedade brasileira.
1: Qual é o seu desejo, então, para revertermos uma possível situação como essa?
3: Olha, nós temos que resgatar o valor dos organismos intermédios que são citados na doutrina social da Igreja, particularmente os sindicatos, né? Muitas pessoas não têm consciência da importância da vida sindical e, às vezes, têm preconceito com relação a isso. E na história mundial, né, pós-revolução industrial até os dias atuais, os sindicatos representam realmente uma defesa da classe trabalhadora muito significativa. E todo mundo associativo, né, da importância dos cristãos leigos e leigas, sobretudo, estar engajados no mundo associativo, cooperativista, no mundo sindical, não para se confrontar simplesmente com quem detém o capital, mas para criar harmonia, equilíbrio, porque nós estamos numa fase de selvageria do capital. Então, seria uma maneira de criar o equilíbrio, sabendo que na própria doutrina social da Igreja está previsto que existe uma prioridade do trabalho sobre o capital. Então, é necessário que criamos essa consciência e que a Igreja ajude, não é, o povo trabalhador a ter essa consciência da sua dignidade humana, portanto, de defender, não é, os seus direitos e de favorecer para que a sociedade seja democrática, não só do ponto de vista de possibilidade de escolhas nas eleições daqueles que fazem a gestão pública, senão a participação mais significativa na vida econômica, não é? Na vida social, um equilíbrio na vida social, a justiça social. E daí o trabalho, então, da Igreja evangelizador nesse sentido.
2: Obrigada pela sua participação neste Porta Aberta. Nós voltaremos na próxima semana.
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5: 1:56.
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0: São 7h59 e começa mais o programa Palavra Viva, programa de leigos consagrados da comunidade Fonte Nova. Estaremos ligadinhos aqui com vocês até as 9 da manhã. E um grande bom dia, né? Tá um bom dia, tá um tempo aqui para chuva, tá? Já abriu o sol, já tá fechando para chuva. Mas a gente tem que dar um grande bom dia, né? Porque a gente tá, né? Abrimos nossos olhos, né? Podemos dar um bom dia para vocês. Coisa boa, né? Mais um sábado que a gente se reúne aqui como comunidade, como família Fonte Nova, né? Este programa aqui que é de vocês, né? A gente só vem aqui para colaborar com vocês, né? Porque a gente vem trazer a palavra de Deus, aquela palavra que vem mexer com o nosso coração e aquela palavra que transforma a nossa vida, né? Que seja um grande bom dia. Não sei de onde você nos assiste ou nos escuta, né? Se é da sua casa, se é do seu trabalho, se está saindo do trabalho, ou se está num feriadão aí, né? Porque ontem foi primeiro, foi feriado, tem gente que emendou um feriadão, coisa boa, um descanso, né? Sábado, domingo. Tem muitas outras pessoas que eu conheço também que vão fazer um feriadão até terça. Então, coisa boa, né? Tem pessoas também que precisam trabalhar, né? Vão estar no trabalho, né? Que Deus abençoe o trabalho de vocês, que Deus abençoe, né? Aonde vocês estiverem, que hoje o Senhor derrame as graças sobre cada um de vocês. Dá um bom dia aqui para a nossa mesa. Bom dia, Karina.
1: Bom dia, Ana. Bom dia a toda a mesa, que depois vai se apresentar. É uma alegria, né? Mais um sábado, sábado de maio, mês de Maria, dentro do tempo de Natal, de Páscoa. Então, que a alegria esteja no nosso coração, né? Porque o Senhor está conosco.
0: Coisa boa, né? Vou passar aqui, enquanto eu não passo para a Andréia aqui, eu dou um bom dia aqui para a Andréia. Vou passar o número do nosso celular, você já pode se conectando aí com a gente, né? Fazendo pedido de oração, daqui a pouco mais eu vou estar proclamando a palavra. Você vai poder já estar, né, ligadinho aí no número para poder, né, falar, ou pedir mandar uma mensagem aí, né, o que entendeu da palavra, né? Nossa partilha, né? Que é muito boa a nossa partilha. E a gente ama quando vocês, né, interagem com a gente aqui no programa, né? Que vocês consigam, né, entender aquilo que entenderam, né? Coloquem aquilo que entenderam da palavra de Deus. É 999-37-3882. 999-37-3882. Bom dia, Andréia.
2: Bom dia, Aninha. Bom dia a todos que estão aqui, que estão nos ouvindo, né, em casa. É uma graça, uma benção estarmos juntos, né? Só passado a gente não teve, foi uma reprise, né? Porque nós estávamos bem empenhadas aí no,
0: a gente vai falar,
2: na organização, né, do nosso encontro, que foi uma benção no domingo. Então, eu estou aqui, né, esperando, Aninha, o pessoal mandar sua mensagem, o seu comentário, o que será? Um pouquinho, vai sair a pergunta do dia, já tem aí,
3: já
2: vamos ver.
3: Pergunta,
2: nós estamos também curiosos
3: para
2: saber, né, qual vai ser a pergunta do dia, para que a gente possa interagir, né, conversar. Né? Esse é um programa não só nosso, né, de quem está em casa também.
0: Com certeza. Bom dia, Otávio.
3: Bom dia, Ana. Bom dia, Simone, aqui hoje estreando aqui no programa. Que graça, né? Simone, que há muito tempo acompanha a Fonte Nova, é uma irmã muito querida nossa aqui. Bom dia, Karina, Ana. Bom dia, Daniel. Bom dia a todo o povo de Deus que está conosco nesse dia aí. Nós estamos em Páscoa ainda, né? É uma celebração muito grande da ressurreição do Senhor. E hoje a pergunta aí para vocês anotarem, e a Aninha depois vai ancorando o programa e vai passando essa provocação aí para nós. Você ama verdadeiramente o seu irmão? Essa é a nossa pergunta de hoje. E nós vamos depois entrar na palavra do Senhor Jesus e ver o que ele fala sobre essa... O que ele nos orienta sobre esse amor às pessoas? Qual é a visão do reino de Deus para nós a respeito do irmão? E como é importante nós obedecermos a Deus? Então vamos ficar ligado, acorda alguém aí que está precisando ouvir o programa, alguém que você lembra que está passando por um momento difícil, que está de repente no hospital, que de repente está em casa, não pode sair para ir à Santa Missa e tem desejo de ouvir a palavra de Deus. Passa uma mensagem para a pessoa aí, porque hoje a mensagem vai nos deixar muito no centro da vontade do Senhor. Então, é essa a provocação, né, Ana?
0: Coisa boa, né? Você ama verdadeiramente seu irmão? Coisa boa, né? Dá um bom dia aqui para a Simone. Simone, dá um bom dia aí para o povo, Simone.
4: Bom dia, é um prazer estar aqui com vocês, né? Que são pessoas tão dedicadas, assim, que levam sempre a palavra para a gente. Eu escuto o programa e estou muito feliz pelo convite, muito agradecida. Bom dia a todos.
3: Bom dia, amém.
0: Coisa boa, né? A Simone aqui participando juntinho conosco hoje, né? Ela vai falar um pouquinho depois conosco no final, né? Da experiência que ela teve no retiro. Coisa boa, né? Que a gente possa hoje ter esse grande bom dia, né? De alegria. Alegria de vivermos na palavra de Deus, de vivermos em Cristo, né? De participarmos, né? Não sei de onde você nos escuta, você nos assiste, né? Mas sei que você está aí, né? Em algum lugar, esperando essa palavra chegar até o teu coração. Esperando que essa palavra brote no teu coração este amor, né? Amor pelos irmãos, amor por aqueles que estão acerca de cada um de nós, e que a gente possa preparar o nosso coração, né? Pega a palavra neste momento, você que pode, você que nesse momento pode pegar essa palavra, que está na sua casa, né? Ou você que está saindo do seu trabalho, né? Liga o rádio, vai escutando a palavra, né? Vai escutando aquilo que o Senhor tem hoje para ti, né? Mas é que a gente possa preparar o nosso coração, né? Já lá com o chimarrão, com o cafezinho, né? Você que está em casa, prepara. Mas não deixa da palavra de lado, porque o principal do nosso programa é a palavra de Deus. É a palavra que nos alimenta, é a palavra que nos sustenta no dia a dia. Então eu te convido, né? Enquanto escutamos uma música, para prepararmos o nosso coração, né? Para preparar o nosso coração para a oração e depois para escutar a palavra de Deus, para que essa palavra de Deus caia no nosso coração como semente e possa germinar.

0: no Salmo 111, versículo 1 a 3. Salmo 111, do 1 ao 3. Feliz o homem que teme o Senhor, que põe o seu prazer em observar os seus mandamentos. Será poderosa sua descendência na terra, e bendita a raça dos homens retos. Suntuosa riqueza haverá em sua casa, e para sempre durará sua abundância. Que nós possamos colocar, nesta manhã de sábado, tudo diante do Senhor, tudo aquilo que o nosso coração está cheio, está cansado, está magoado, está ferido, que a gente possa colocar diante do Senhor. Quantas coisas a gente tem para colocar, para abrir o nosso coração e deixar o nosso coração livre, para que quando nós escutarmos a palavra do Senhor, possa cair no nosso coração como alegria, como mel, que nós possamos abrir o nosso coração de tudo aquilo que nosso coração está cheio, se está cheio de ódio, de amargura, rancor. Quantas coisas você escutou durante essa semana que passou, e você se sentiu magoado, ferido, e você foi guardando no seu coração, e já começou a virar uma pedrinha incomodando. Quantas coisas você tem para entregar para o Senhor? Vícios da bebida, do cigarro, da prostituição. Quanta doença você tem que entregar para o Senhor? Vá pensando e vá colocando diante do Senhor tudo isso que está no teu coração. Eu não sei o que você está nesse momento passando, mas o Senhor sabe. Porque Ele conhece todos os seus filhos. Ele sabe as suas dificuldades, se é financeira, se é espiritual, se é da carne. O Senhor nos conhece e Ele sabe quem somos. Ele sabe aquilo que passamos nesse exato momento. Ele sabe a quantidade de cabelo que temos na nossa cabeça. Ele sabe quantos caem. Ele sabe se nós estamos precisando de um amor, se nós estamos precisando de um consolo. Mas isso depende de nós abrir o nosso coração e colocarmos para fora, entregarmos diante dos pés do Senhor. Vá abrindo o teu coração. Vai deixando que tudo isso que está te machucando, que é ferida, que é espinhos, até mesmo cacos de vidro que corta a nossa alma de tanta dor, de tanto machucado, de tantas feridas que viemos guardando. Passamos uma semana toda guardando coisas no nosso coração. Mas hoje entrega para o Senhor. Senhor, eu quero te entregar cada um dos nossos irmãos, Senhor Jesus. Assim como já diz a nossa pergunta, você ama, né, o seu irmão? Então que a gente possa, Senhor Jesus, já entregando esses corações que estão feridos, machucados, essas pessoas que neste momento já abrem o seu coração, Senhor Jesus, para te entregar, Senhor, tudo o que tem passado, tudo o que tem vivido, Senhor. E Tu conheces cada um, Senhor, Tu sabe que só contigo, Senhor, nós podemos vencer as batalhas. Contigo nós podemos, Senhor Jesus, passar por tantas dificuldades, Senhor Jesus. Mas só se estivermos contigo, Senhor. Só se confiarmos na Tua palavra, Senhor. Por isso eu te peço, Senhor, adentra nos corações dessas pessoas que hoje abrem o seu coração, Senhor Jesus. Se entregam, Senhor Jesus, a Ti. Eu quero te pedir, Senhor, entra nas casas, Senhor Jesus. Entra nos hospitais, aquelas pessoas que neste momento estão passando dificuldades, Senhor Jesus, pela doença. Quantos familiares que sofrem, Senhor Jesus, quando as pessoas estão doentes. Quantas pessoas que queriam tirar, Senhor Jesus, essa doença, mas não conseguem, porque estão com o coração dolorido, ferido, Senhor. Mas hoje eu te entrego todas essas pessoas, Senhor. Quero te entregar, Senhor Jesus, sobre aqueles que sofrem, Senhor, neste momento, porque não tem um lar para viver, Senhor Jesus. Porque não tem um alimento, Senhor Jesus, para colocar na sua mesa. Eu quero te entregar, Senhor Jesus, cada um, Senhor, que neste momento sofre. Mas cada um daqueles que hoje, Senhor Jesus, aprendem a amar o seu irmão como a si mesmo. Aprende a enxergar o seu irmão com outra visão, com outro jeito, Senhor Jesus, de viver, outro modo de enxergar, Senhor. Que hoje Tu coloque, Senhor, no coração de cada um, Senhor, que escuta, que vai escutar a palavra, Senhor, esse sentimento de amar aqueles que sofrem. Obrigada, Senhor. Glórias. Glória ao Pai, ao Filho e ao Espírito Santo, como era no princípio, agora e sempre. Amém. Não é fácil, né, Otávio, a gente às vezes aprender a amar o irmão, né? A gente sabe que às vezes o irmão tem defeito, a gente tem defeito e a gente vai se batendo de frente, né, com os irmãos, né? Mas a gente luta, né?
1: É, talvez seja o maior desafio do reino de Deus, né? Nós conseguimos conviver bem com as pessoas, com aquelas pessoas que têm diferenças conosco, é, mas precisa ter fé, né? Porque é, realmente nós vamos ver na palavra agora o que Jesus quis dizer, e nós vamos entendendo, compreendendo as realidades da vida. E eu acho que é uma maturidade humana também, né? A gente conseguir aceitar as pessoas. Então vamos deixar que a luz de Cristo entre, pelo sinal da Santa Cruz. Livrai-nos Deus, nosso Senhor, dos nossos inimigos. Em nome do Pai, do Filho e do Espírito Santo.
0: Amém.
1: A palavra para nós hoje lá está em 1 João, capítulo 4, versículo 19. 1 João, capítulo 4, versículo 19. Nós amamos porque Ele nos amou primeiro. Se alguém disser, amo a Deus, mas odeia o seu irmão, é mentiroso. Pois quem não ama o seu irmão, a quem vê, como poderá amar a Deus a quem não vê? Este é o mandamento que dele recebemos. Quem ama a Deus, ame também o seu irmão. Palavra do Senhor.
2: Graças a Deus.
1: Então, essa palavra já vai dizendo, né? A gente começa a olhar para essa palavra e já sente assim. Então, a primeira coisa que a gente precisa entender é que a vida, o modo de vida que a gente vive, independente se está na religião ou não, é os relacionamentos, são os relacionamentos. Nós somos pessoas relacionais, né? A última frase do Concílio Vaticano II diz assim: o homem não apenas vive, o homem convive. Então nós convivemos com as pessoas, vivemos com, né? Nós temos que saber que existe isso na nossa vida. É uma lei que está na nossa vida. Nós nos relacionamos. Tem gente que diz assim: não, eu gosto de viver a minha vida do meu jeito. Então vai para uma ilha, né? Porque não existe viver do meu jeito. A gente tem que aprender a viver com as pessoas, a nos relacionar com as pessoas. Eu tinha muita dificuldade, porque eu gosto muito de silêncio. Né? A Andréia que me puxa muito, porque se deixar eu me fico em casa e não saio de casa. Eu gosto do silêncio. Mas aprendi a amar, aprendi a me relacionar, aprendi a ir até as pessoas, a encontrar o outro que está na minha história, né? É, nós convivemos, então nós precisamos aprender a viver bem com as pessoas, a nos relacionar com as pessoas. Nós não somos ilhas. E o que, que é a convivência? É saber que durante Deus, a hora que eu acordo até a hora que eu vou dormir, vão passar inúmeras pessoas na minha vida, né? É a minha família, é o atendente da padaria, é o supermercado, caixa. São tantas pessoas que eu vou encontrar durante o dia, né? E cada uma delas, cada encontro, é, teve alguns santos da igreja que sempre falaram isso, né? Que os encontros, cada encontro que a gente tem é uma experiência de vida e de Deus. E será que eu não estou desprezando isso, né? Principalmente quem tem essa tendência a não gostar de sair, né? A não gostar de estar na rua, não gostar. Tem gente que eu não gostava. Para mim é muito difícil. Eu tive que fazer um esforço muito grande para me relacionar, né? Porque por mim eu gostava de estar em casa. Me criei numa cidade pequena, fui habituado assim, né? As pessoas chegavam às 6 horas da tarde, todo mundo ia para casa, não tinha o que fazer na rua. Então me criei assim, criei um hábito. Foi muito difícil vencer isso aí. E até hoje é, né? Para ser sincero. Então, nós temos que entender que nós convivemos com as pessoas. É, essa questão ela é importante na nossa vida. Um dia vendo um programa que eu não costumo muito ver, Foi por acaso mesmo. Não sei se você já viu aqueles programas de pegadinha, né? Tinha um programa desses de pegadinha que eu... Era muito engraçado até, porque aquela pessoa que estava fazendo as vezes de um repórter ali incomodava as pessoas com as perguntas. E não precisava muito para as pessoas perderem a paciência. Queria bater no cara. Saiu batendo. E isso mostra muito como é a nossa realidade hoje. As pessoas estão sem paciência com as pessoas. A gente vê no trânsito, né? Quem dirige vê no trânsito isso. Se perdeu a paciência por completo com as pessoas. Por qualquer coisinha já vai para uma luta de fato. Tá assim a situação hoje. E eu gosto muito de filme também. E eu lembro dos filmes aqueles medievais que quando ia acontecer uma guerra, o rei mandava uma comitiva lá no outro reino, não era assim? Chegava lá, ele conversava, tentava alinhar para não haver derramamento de sangue, tentava acertar mais aqueles longos diálogos ali, mas às vezes não acontecia, mas se tentava. E não se tem mais isso hoje. As pessoas hoje estão num limite, né? Num limite muito forte de exasperação. As pessoas preferem a briga, preferem... A Simone, que trabalha no meio jurídico, deve saber muito disso, né? Tá aí, tem muitos dados, né, Simone, hoje? Feminicídio e outras coisas tantas. Isso mostra, isso é um sintoma da nossa geração. Nós perdemos realmente a paciência e o conceito do amor de um para com os outros. Nós somos pessoas muito agressivas hoje. Então, a agressão física já faz parte, infelizmente, hoje, né? E São João aqui, ele vai dizer nessa carta, atenção para isso. Quando nós amamos a Deus, porque Ele nos amou primeiro, Ele está colocando nessa frase uma base do Evangelho. Muito importante. Dizendo assim, que... o modo, e isso alguns pensadores cristãos que falam sobre essa carta de João, o modo como eu me relaciono com Deus é o modo como eu me relaciono com as pessoas. Então, se eu me relaciono mal com as pessoas, se eu tenho um relacionamento de distância, de ódio, de preconceito, é sinal que eu não estou me dirigindo a Deus como eu devo. E olha a questão que se levanta aqui, né? Porque se eu não amo a Deus, eu também não amo meu irmão. E se eu amo a Deus, eu amo meu irmão. Esse amor vertical me leva ao amor horizontal, né? No sentido da cruz ali. Então, como eu posso dizer que eu amo a Deus se eu não convivo bem com as pessoas, né? Se eu não tenho um relacionamento saudável com as pessoas, se eu não aceito o erro dos outros, se eu não abro a porta para aquela pessoa que errou comigo voltar, se eu não dou chance para aquelas pessoas que estão erradas no palco da minha vida, ali onde a encenação da minha história está acontecendo, como é que eu posso dizer que amo a Deus? E João é muito firme aqui, ele dizendo que quem não ama, odeia. A palavra é forte, né? Então, qual é a questão aqui? A questão... Para nós meditarmos sobre a nossa vida de santidade, e aqui está a nossa salvação, é saber se eu amo. E há uma questão levantada aqui, a questão do ódio, né? Então, veja, o que, que é odiar? Eu, na minha vida, eu tenho uma frase que eu vou botar aqui que diz assim, eu tenho aquelas pessoas que são meus amigos e aquelas que eu separo que eu odeio. Ou uma outra reflexão. Eu tenho aquelas pessoas que são meus amigos e aquelas pessoas que estão mais distantes de mim que são os meus não amigos. E aqui entra uma questão para a gente raciocinar e pensar um pouquinho. Ou quando eu batizei que eu odeio aquela pessoa, eu fechei a porta, né, para o amor. Quando eu digo que eu não tenho pessoas que aquele lá não é meu amigo ainda, mas pode ser um potencial amigo, então eu estou abrindo a porta, mesmo que aquela pessoa tenha feito algo para mim, uma esperança que o amor vai vencer pela fé, pela minha atitude na vida. Então veja, é uma postura, é isso que João está colocando aqui. Nós temos que saber que aquela pessoa pode um dia vir ser meu amigo, e eu tenho que construir isso na vida. Eu tenho que participar dessa construção com Jesus. Porque eu só posso fazer isso com Jesus. Porque às vezes meu coração está tão ferido, né? Aquela pessoa me magoou, aprontou para mim, feriu a minha família, roubou bens da minha família. É difícil superar isso. Somente com a graça de Deus. Então eu tenho que ter um relacionamento vertical com Deus, verdadeiro. Eu tenho que buscar Deus de uma maneira verdadeira. E o amor, esse amor que me amou primeiro, o amor de Deus, ele não é condicionado. Ele não precisa, ele não impõe condições. E Deus está dizendo aqui através de São João que eu tenho que amar as pessoas com amor divino. Por isso que uma oração saudável, bem feita, me enche desse amor. E esse amor divino é capaz de amar mesmo aquelas pessoas que me perseguem. Mesmo aquelas pessoas que me fazem mal. E eu lembro de um exemplo que aconteceu na vida da comunidade. Tinha uma mãe que vinha muito ao grupo de oração, né? Mas vinha sempre. E numa situação assim de choro, numa situação de dificuldade extrema, porque o filho estava na dependência química, mas essa mãe não desistia nunca. E ela chegava para nós e dizia sempre: reza pelo meu filho, reza pelo meu filho. E começou a doer no coração de toda a comunidade aquela situação, porque ela não desistia nunca e o filho não queria nada. A gente rezava por ele, uhum. E ele seguia na mesa, dizia que ia mudar, sabe? Quando aquela pessoa que, vou mudar, né? Conhece bem, né? Mas volta para a realidade, eu digo isso porque eu sei que ela trabalha muito, também conhece a função dos dependentes químicos, né? E eles dizem para ele, vou mudar, mas volta para a mesma realidade. E tem uns que nem consciência querem criar. É o caso desse rapaz. Mas a mãe, todo o grupo de oração estava lá, reza pelo meu filho, com aquela cara de dor, com aquele semblante doído. E foi que a gente começou a rezar mesmo, começou a rezar, até que um dia começou a acontecer a experiência da conversão. Tinha vontade de rezar? Não tinha, porque aborrecia a indiferença que aquele rapaz tinha para com a oração, para com tudo. A gente dizia, não, humanamente se dizia, perda de tempo, mas a mãe insistiu tanto que a graça foi acontecendo. E a gente, por ela, por amor a ela, por aquela dedicação dela, não parava de rezar, porque ela estava sempre ali, que nem todo dia. E fez com que nós rezássemos para que a graça acontecesse. Por que que eu estou trazendo isso aqui? Porque se eu digo que eu amo a Deus, mas não amo meu irmão, não é possível que esse amor a Deus seja verdadeiro. Então, aqui tem uma demonstração de amor. Eu amo meu irmão por causa de Jesus, como essa mãe. Por causa do amor, essa mãe a gente dedicou, a gente rezou, até a graça acontecer, né? Todo mundo se foi comprando aquela ideia, porque aquela mãe me ligava de madrugada, me ligava a qualquer hora, foi conquistando o nosso coração e hoje a vitória foi dada. Então, assim, ó, é assim que a gente tem que amar. Por causa do amor de Jesus por nós na cruz, nós temos que amar as pessoas. Nós temos que aceitar os erros das pessoas. Porque é esse amor divino que vai mudar as coisas. São João Paulo II tinha um sonho. E ele falava muito da civilização do amor. Que também foi o Papa o Paulo VI sonhou, João 23. E a civilização do amor só pode ser construída com esse amor divino. Então a pergunta é hoje, você ama verdadeiramente seu irmão? Porque Jesus diz, eu sou a verdade. Então ele está dizendo para nós, se vocês não amarem com amor divino, vocês não vão construir essa civilização do amor. Vocês não vão mudar na geração de vocês o que eu pedi para vocês fazerem. Vocês não vão conseguir fazer o que Deus pediu para vocês. Porque se a minha fé me faz viver nessas polarizações que andam por aí, nesse ódio de esquerda e direita, estou dizendo claro aqui, se eu não consigo conviver com um familiar meu, como eu conheço pessoas de 28, 30 anos de amizade que deixaram de ser amigo agora por causa desses ódios todos aí, se eu não consigo vencer isso, então desculpa, você nem na igreja está, você nem conhece a Deus, porque se eu amo a Deus, eu tenho que amar o meu irmão. E vários homens de fé, pregadores de casa pontifícia que eu ouvi, já disseram, né? A guerra não começa lá nos presidentes, a guerra começa na nossa casa, quando faltou amor. Então, É preciso que eu me relacione verdadeiramente com Jesus. E cheio desse amor divino, eu comece a propagar o perdão. Ao recomeço das coisas. Vou terminar lendo de novo esse texto aqui, para que a gente então grave no coração. Nós amamos porque Ele nos amou primeiro. Veja, não é um amor meu. É um amor de alguém que me deu, me amou primeiro. Se alguém disser, amo a Deus, mas odeia o seu irmão, é mentiroso. Pois quem não ama o seu irmão a quem vê, não poderá amar a Deus a quem não vê. Este é o mandamento que dele recebemos. Quem ama a Deus, ame também o seu irmão. Então que o Senhor nos dê nessa manhã uma grande efusão de amor no coração, desse amor divino, que venha tirando preconceito, ódio, julgamento, prepotência, venha tirando toda forma de desamor do nosso coração, de rancor, de ira. Que o amor de Deus seja derramado nos nossos corações, como diz a palavra de São Paulo em Romanos 5, capítulo 5, versículo 5. Que o amor de Deus hoje seja derramado nos nossos corações, que nós experimentemos desse amor divino. E assim como fomos perdoados um dia, perdoemos. Para que a civilização do amor comece a acontecer. Que não percamos a nossa vida por estes sentimentos baixos, por essa agressividade, por julgamentos precoces. Pois o amor é a resposta de Deus ao mal. Nos cura nessa manhã, Senhor. Cura os nossos ressentimentos, as amarguras, a acidez das nossas reações quando nos atacam. Cura-nos como Tu nos mostraste na cruz, Senhor, respondendo com amor a cada humilhação, a cada injúria. Nos liberta, Senhor, desse espírito de divisão, dessa Babel, dessa torre de Babel que está sobre a humanidade. Muito obrigado, Senhor, pela palavra, pela experiência de amor que nasce da Tua palavra.

0: São 8 horas e 31 minutos e este é o programa Palavra Viva, programa de leigos consagrados da comunidade Fonte Nova e o nosso momento da partilha. E a nossa pergunta é: você ama verdadeiramente seu irmão? Você ama verdadeiramente seu irmão? Vou passar aqui, antes de passar aqui, né, para os meus irmãos, o telefone para você quiser partilhar conosco, né, da palavra, 999-37-3882. 999-37-3882. A gente sabe que não é fácil, né? Quando a gente... Ainda mais se a gente não está em Deus, né? É mais difícil ainda a gente aprender a amar o irmão, né? A gente só vai aprender a amar o irmão com os defeitos dele, né? E mesmo assim, mesmo a gente estando em Deus, a gente acha algum defeitinho no irmão e a gente dá uma criticada às vezes no irmão, né? Não adianta, a gente é humano, mas a gente estando em Deus, a gente consegue, né? Acho que transformar, né? Lembrar, ah, não, mas... Se eu amo a Deus, eu tenho que amar o meu irmão do jeito que ele é, né? Se ele tem aquele defeito dele, se ele tem, né? Porque às vezes o defeito nem tá no meu irmão, tá em mim. É. Né? Eu fiquei pensando, você falando, né? O defeito tá em mim, não tá no meu irmão. Né? E quantas vezes a gente quer que ele mude, né? Que ele mude. Ah, ele tem que mudar porque ele é assim. Que é... Não, é a gente que tem que mudar. Então, tu ia falando, me vinha muito, né? Então, a gente estando em Deus, a gente ama verdadeiramente e a gente começa a perceber que a gente tá errado, né? Então, que a gente possa fazer, né, esse exame de consciência antes de julgar o irmão, antes de saber que o irmão, né, começar a fazer esse exame de consciência, que se não é nós, né, que precisamos mudar, né. Você ama verdadeiramente seu irmão, Karina? Não é só nosso irmão lá de casa, né, Karina? Nossos irmãos que a gente convive, né? Lá da escola, né, quanta coisa, né, quantos irmãos a gente tem, né, diferentes, né, que não vivem na nossa igreja, vamos dizer, né.
1: Essa é uma questão que a gente tem que sempre crescer, né? A gente ama, não, eu acho que eu não odeio ninguém, mas a gente deixa desejar, assim, no expressar amor, fazer algo pelo outro, né? Às vezes a gente se isola, assim, né? Mesmo com pessoas que são diferentes da gente, pessoas que... às vezes não entendem a gente, e a gente também não faz questão de entender eles, né? Já que eles não entendem a gente, né? E às vezes, realmente, assim, né?

0: Sangue, né? Para mim é fácil, meus irmãos de sangue também é fácil amar. Mas as pessoas diferentes, né? Que têm outra fé, que têm outros valores, mas que convivem às vezes no trabalho, às vezes é mais difícil amar, né? É mais difícil até conversar assim de coisas mais profundas. A gente fala só sobre coisas superficiais. E é o desafio, né? Porque a gente deve achar um jeitinho de levar o amor verdadeiro, né? Então, que Deus nos dê a graça de crescer, né, nesse amor.
1: Pra ti, Andréia, como é que é, né? Você consegue, né, amar verdadeiramente teus irmãos? Eu sei que tu tem bastante irmãos lá no teu trabalho, né? Que tu vai falando, às vezes, né? A gente vai imaginando, né?
2: E às vezes, assim, até tô falando, Aninha, tô me lembrando, assim, né, tem algumas pessoas no trabalho, né, e as pessoas não estão acostumadas, normalmente, tu, o amar não quer dizer que eu vou ficar, né, eu posso não ter uma afinidade com a pessoa, ou não ter, é um respeitar também, né, ter um respeito com aquela pessoa, né, às vezes silenciar, em momentos, né, de controvérsia, silenciar é uma maneira de amar, né. E muitas vezes até em ambiente de trabalho, ambientes assim diferentes, as pessoas acham que quando tu vai dar uma atenção, é porque tu tem algum interesse. Ah, vai me pedir alguma coisa? Quem é que agora uma vez não escutou isso? Ei, tá muito boazinha, vai me pedir alguma coisa? Não, é simplesmente, né, como dizer aquela palavra, simplesmente amar, né? Silenciar, ser gentil é uma forma de amor, né? Tu não reagir de uma maneira grosseira, quando até mesmo quando te atinge, para mim é uma forma de amor. Tudo bem, silencio, né? É uma maneira de amar, né? Porque não quer dizer que a gente vai amar todo mundo, né? Vai querer ficar, ai, fofinho, queridinho, não, né? O respeitar, o silenciar, né? E ser gentil quando se pode, né? Sabe que às vezes no trabalho eu fico, ai, Andréia, uma vez eu comentei também, ah, Andréia, sempre quer ver o lado bom das coisas. Não, porque lado ruim já tem muita gente que vê, né? Então se eu vou ficar olhando, né? Se eu vou ficar fofocando, vou ficar. Então eu procuro, eu sempre digo nisso, né? Eu procuro sempre, pior que seja a pessoa, alguma coisa boa aquela pessoa tem. Posso não concordar com ela, posso não conviver ou não querer estar com ela. Mas todo mundo tem algo bom, né? Se fosse todo mundo com algo ruim, eu estava perdida a humanidade, né? E não foi para isso que Deus nos criou, né? Então eu acho que amar é tu poder também ver no outro aquilo que aquela pessoa tem de bom. Isso é uma forma de amor. É, né? Para mostrar que aquela pessoa que ela tem, olha. Por mais que todo mundo diga que tu não tem saída, né? Não, em Jesus tu tem, né? Jesus, mas só Jesus para nos dar esse olhar, né? Porque um olhar humano a gente vai olhar só os defeitos, né? Que é o natural da gente, né? Aquela pessoa tá contra alguma situação, alguma coisa que a gente pensa, a gente vai automaticamente não vai se identificar. Mas com um olhar, tem que você estar com um olhar muito em Cristo para pedir, Senhor, me dá-me um olhar santificado, para que eu possa ver nessa pessoa algo de bom, né? Senão, tá perdido, né? Então, eu acho que a gente conviver diariamente, até às vezes na casa da gente, né? Às vezes, ah, tem alguma coisinha, dá uma cutucadinha, um lá, com o filho, com o marido, com a mulher, né? Mas a gente sabe que aquela pessoa sempre tem algo bom, né? Então, tem que puxar pelo algo bom, né? Aquilo que vai nos fazer amar mais, né? Então, eu acho que é mais ou menos por aí, né?
1: Com certeza, né, André? Simone, pra ti, Simone, você ama verdadeiramente seus irmãos?
3: Então, eu também estava pensando como a Andréia, assim, né, sobre o respeito, né, que às vezes só o fato da gente respeitar alguém, a gente já tá amando, né? E como tá difícil hoje em dia, até a questão religiosa, assim, às vezes, se tu diverge em algum pequeno detalhe, já é motivo, assim, pra rejeição, né? Eu tento, assim, né? Eu tento, mas acho que, como vocês falaram, só com a graça de Deus mesmo, em alguns casos, né? Porque às vezes é fácil, mas tem casos que é bem mais difícil, assim. Mas por isso que busco a Deus, né? Para que eu consiga, né? E sempre me recordo, assim, agora que eu assisti aquela série The Chosen, né? Sempre me recordo, assim, daquele olhar de Jesus, né? Em alguns momentos, e eu penso, tá me olhando, eu tenho que agir do mesmo jeito que ele espera. Então, isso tem me feito e tem dado certo, assim, eu tô tentando. Vamos indo.
1: Isso aí, coisa boa, amém, né? é isso aí, né? Andréia, tem algum

0: A Filomena comenta também aqui com a gente, Aninha.
1: Ó, coisa boa.
0: Amar no sentido de desejar o bem, de não desejar mal algum. Não é tão difícil se estivermos em Deus. Mas querer conviver, manifestar teu íntimo para pessoas que insistem em te prejudicar. 70x7 é que é difícil. É, exatamente, amar, mas é, né, complementando aqui a Filomena, amar não quer dizer que nós vamos ficar de amiguinho, né? Às vezes uma pessoa pode ter feito alguma coisa mal, não quer dizer, não, vou lá, mesmo assim, vou amar. Não, é silenciar, né, que a gente fala, é silenciar, né?
2: Tem desejar. A frase bem, que a Luzia botou.
0: O amor se dobra para não se romper, exatamente, né? Então,
2: forte, né? Isso, né? Isso,
0: né? É. Por mais que às vezes a gente vê situações, eu acho que todos nós já passamos, assim, de ver pessoas que até desejaram mal pra gente, né? Né? Pedir força, Senhor, me dá força para não desejar a mesma coisa, né? Né? Que aquilo ali, né? Que esse mal volte para quem quiser dar, porque eu não quero, né? Contaminar o meu coração com este mal, né? Então, acho que é mais...
2: Tem aquela frase de São João da Cruz também que diz, né? Onde não há amor, coloca amor e vai nascer amor. Né? Nós temos que plantar amor. Amor de Deus, né? Porque o nosso amor humano, sabe como é que é, né?
0: É,
2: mas o amor de Deus. Amor, plantar amor e nasce amor. Então, São João da Cruz, né? Grande sábio espanhol. É isso que a gente tem que fazer. Plantar amor. Porque nasce amor.
0: Ué, a Zairinha até já disse pra nós, ó, eu tento. Mas só com a graça de Deus. Porque pela nossa humanidade, não é fácil. É verdade, né? Se for só por nós, vocês dão vontade de chutar o balde, não, sai da frente que eu não quero ver.
1: É verdade,
0: né? Como diz a Simone, né? A gente lembra daquele olhar de Jesus, ah, é isso mesmo, André, que tu vai fazer? Não, Senhor, não.
1: Não, e a coragem, né? Eu tenho visto tantas coisas ruins, né? De ver, né?
2: É,
1: aí, né?
2: Muito difícil esse tempo, de muitas guerras.
1: Muita coisa difícil. E não é fácil a gente... às vezes eu fico pensando, né? Como é que as pessoas têm coragem, né? De tirar a vida da outra pessoa, né? Eu vi agora essa semana de uma jovem, 17 anos, com um filho. E apareceu as imagens, acho que até foi no Face, né? Simplesmente o cara vem por trás dela, né, que era companheiro dela, ou foi companheiro dela, e matou ela, a criança caiu no chão, assim, né, e ela ficou ali, eu vi as imagens, aquilo ali, né. Então, aquilo ali me chocou muito, sabe, como é que as pessoas conseguem, né, machucar outra pessoa, se é muito mais fácil a gente amar do que a gente machucar, né, uma pessoa, né.
2: É que existe também, na nossa geração, através das mídias, até de filmes, eu gosto de filmes, assim. Existe um comportamento hoje narcisista muito forte, sendo pregada, uma narrativa que se tem, de que você tem que ser feliz e ninguém pode roubar isso de você. É subliminar. Então isso vai crescendo dentro da gente, né? Se alguém mexer comigo, isso aqui é meu. Ai de alguém que mexa comigo, né? Então é uma visão distorcida da felicidade. E isso cresce, é um fermento que cresce dentro de nós. Se a gente não vigiar, se a gente não tiver... Nós temos, nós católicos, por exemplo, estou falando isso porque tem muitos irmãos evangélicos que nos escutam, nós temos a graça de ter o sacramento da reconciliação, né? Que às vezes a gente está lá, aqui já, né? Aí tu vai lá, faz aquela boa confissão, sai dali como se nada daquilo tivesse acontecido, né? Com a graça no teu coração. E o mundo precisa disso. É como resetar, né? Desligar o computador, resetar e começar de novo. A gente tem essa graça, agora quem não tem? Então nós precisamos orar para o mundo de hoje e plantar amor. Porque vai nascer amor. Se a guerra começa numa falta de perdão, a guerra termina no amor. Então é preciso abraçar essa palavra de hoje, né? Amar a Deus, porque quando a gente ama verdadeiramente a Deus, Ele nos dá o amor para amar as pessoas.
1: Amém. Tem mais alguém aí?
0: Por enquanto, o pessoal, tá dando uma acordadinha.
1: Tá dando uma acordadinha? É. Ah, coisa boa.
2: Feriado ontem.
1: Vamos falar um pouquinho do nosso retiro, André, então?
0: Vamos falar, sim.
1: A Simone, né? Que tá aqui, né, para partilhar conosco, né, um pouquinho, né, da experiência, né, Simone? Como é que foi o retiro lá, Simone, para ti, né? Eu assim, né, eu não parei ali, né, então, mas... Tudo que eu consegui ver, assim, a alegria de ver o rosto das mulheres, né? Eu vi, assim, um pouquinho da pregação da Andréia ali, né? Um pouquinho, da Claudinha eu vi toda, consegui, né, ver toda, escutar toda. Maravilhosas, né? Maravilhosas as músicas, né? Tudo, assim, maravilhoso. E a gente tudo junto ali, reunido, todo mundo estava um conjunto completo, assim, né? Estava tudo certinho, né? O Espírito Santo estava agindo o tempo todo ali, né? Eu via que estava ali, eu via assim, as mulheres respondendo, gente, difícil de ver as mulheres abrir a boca, né? Para falar, dar algum testemunho, falar alguma coisa. Eu via aquelas mulheres falando, né? O tempo que eu estive ali, falando alguma coisa, falando, né, sobre o assunto. E eu via aquilo ali tão bonito, assim, de ver, né, a mulher se abrindo também, né, para com as outras mulheres, né. Como é que foi para ti, Simone, essa experiência lá nesse retiro para as mulheres, né, curadas para amar? Viu, até o retiro foi curadas para amar.
2: É verdade.
3: Eu também concordo contigo, assim, eu notei que havia... Tem até uma música que fala, né, que há um clima diferente, né, que tinha um clima diferente, assim... Um clima de acolhimento, de escuta, né? E eu acho que o fato ali... Quando as mulheres se encontram, já tem um clima diferente, né? Mas ali, assim, como era um encontro que todas buscavam a Deus, assim... Eu acho que foi propício, assim, para que os corações se abrissem, como tu falou, né? Que parecia, assim, que naturalmente, se havia alguma barreira no começo, foi caindo... E as pessoas foram se abrindo e compartilhando, assim, né? Então, eu senti bem essa diferença, assim, por esse momento especial, em razão de serem só mulheres, né? E durante o encontro, assim, foi maravilhoso, assim, conhecer, a gente conheceu um pouquinho de algumas mulheres da Bíblia, né? E tinha uma até que eu não conhecia, né? Então, foi muito bom, assim, pegar um pouquinho de cada uma, ou... se identificar um pouquinho com cada uma delas, melhorar, perceber o que a gente precisava melhorar, que às vezes a característica de uma não coincidia com a nossa. Eu cresci muito assim no encontro, né? Percebi que Deus nos busca, assim, nos acha onde quer que a gente esteja, né? Que precisamos orar com fidelidade, né? Sermos fiéis e principalmente a questão de coragem, que foi falado bastante lá. Eu também assimilei bastante nesse sentido, assim, que a coragem da gente é que nos leva para onde Deus quer, né? Para o lugar que Deus sonhou para a gente, né? Que nem vocês aqui, né? Eu vim aqui todo sábado, precisam também de coragem para vir aqui e é por isso que Deus realiza, assim, né? Porque vocês dão um passo. E foi o que a gente sentiu, né? Que a gente precisa dar alguns passos de coragem para a gente conseguir chegar nos lugares que a gente quer e que Deus quer que a gente chegue, né? E eu até comentei numa das postagens aí do Instagram que foi um encontro em um lugar só, mas foram vários encontros, né? Foi um encontro entre nós, né? Pessoal, foi um encontro pessoal de cada uma consigo mesma, foi um encontro com Deus Pai, Deus Filho, Deus Espírito Santo, com Nossa Senhora, né? Nosso maior exemplo, assim, para nós mulheres, né? Foi um encontro com o nosso passado, com o nosso presente. Então, assim, foi maravilhoso, porque foi tudo isso num só momento, num só lugar, que nos encheu, assim, de graças mesmo, assim. Eu acho que eu resumiria dizendo, assim, que foi um abraço de mãe, né? Que tem tudo, né? Que tem delicadeza, tem força, que nos dá aquele ânimo, assim, pra gente seguir em frente, assim. Foi isso.
0: Amém. Foi aí, a gente sentiu isso também, assim, né? Várias pessoas também comentaram, que nem a Simone, né? Viu uma alegria natural todo mundo, né? As mulheres sentindo a vontade, várias, me senti tão à vontade, né? Eu não sou de falar muito, quando eu já estava falando, né? Então, eu acho que isso não é uma... Então, claro, não, talvez a Fonte Nova proporcionou, né? Alguém tem que proporcionar, né? Eu digo assim, alguém tem que ser um instrumento para que Deus haja, né? Mas Deus agiu em grande profusão ali, né? E no meio daquelas mulheres, né? Nossa Senhora também botou o seu brilho, né? Tivemos a irmã Nathaniele também, que nos agraciou com a sua presença também, né? Que é uma... que tem uma forma de amor a Deus diferente do que a nossa, né? Que
2: somos, carisma diferente.
0: Carisma. Que também soma junto, né, a nossa vida, né? Então, acho que foi uma graça muito grande. Eu gostei.
1: Não, estava muito boa, estava muito em unidade, né? Karina quer falar um pouquinho, Karina. Karina que estava lá, Karina que fez... Eu não cheguei a ver a parte da Karina, mas estava louca para ver a Karina, assim, de ver a Karina que fez uns exercícios lá com a mulherada, né, Karina?
4: Pois é, me pediram para fazer umas ginástica, eu fiz. Sou professora de educação física. Fizeram. Então foi um retiro também criativo, né? Diferente. E foi muito bom, como vocês falaram, né? Eu também aprendi coisas, a gente sempre. E foi um dia só, tudo isso que a gente está falando foi só num dia, né? Mas sempre que a gente para rezar, para ler a palavra de Deus, para cantar os louvores do Senhor, sempre Deus nos fala alguma coisa nova, sempre, né? Ou relembra algo que a gente está esquecendo. Então, foi para mim também muito bom, muito rico, assim, e uma bênção, a gente tem que repetir, né? Então, mulherada, vamos, né, para a próxima, esperamos, né, mais mulheres renovadas em Deus, porque o mundo precisa, né? O mundo precisa de mulheres de Deus, de mulheres curadas para amar, né? Porque homens e mulheres, né? Mas as mulheres que geram a vida, né? Se começar pelas mulheres, estamos bem, né? Aí a gente vai educar essa sociedade de novo para amar, né? Amar a Deus e ao próximo, que é o que importa, né?
1: Coisa boa, né, Karina? Essas mulheres tudo, né? E fica um gostinho aí, né, para as que não conseguiram fazer.
0: Já temos uma fila aí aguardando aí de mulheres aí, querendo fazer encontro.
1: Fazer um encontro, mas maravilhoso tava, né? Dizer para vocês, né, que a gente teve que ter a equipe dos meninos, né, por trás também, né, Andréia, que foi uma benção aquela equipe dos meninos.
0: Com certeza.
1: Foram os intercessores, né, do retiro. Né, chegava lá na cozinha, né? Quando eu ia lá na cozinha fazer alguma coisinha, né? Os meninos rezando, os meninos numa alegria. Né, eu soube que teve um momento muito bom,
0: teve enquanto um mini a gente retiro almoçava, masculino ali.
1: Os meninos não apareceram, tá? Os meninos não apareceram em momento nenhum. Acho que só teve um menino que apareceu, que foi para bater uma foto nossa, né? Uhum. Fazer um vídeo ali, bater uma foto, né? Acho que foi porque a gente precisava de alguém que todas as mulheres aparecessem, né? Mas os meninos não apareceram em momento nenhum, eles estavam muito discretos, né? Porque eles fizeram cafezinho para as mulheres, né? Com todo carinho. Eu vi assim, ó, colocavam tudo no horário, assim, ó. Eu estava impressionada com os meninos, né? Da cozinha.
0: A gente ficou pensando, ah, será que vão fazer o café? Será que vão arrumar tudo direitinho? Surpreenderam, tá vendo? Surpreenderam.
4: A gente inverteu aquele ditado, né? Isso. Por trás de um grande homem tem uma grande mulher. Atrás das mulheres tinham grandes homens.
1: Sim, assim, ó. E a intercessão maravilhosa, né? Imagina, né? Intercedendo pelas mulheres. Vocês querem colocar mais alguma coisa, André?
0: Não, tem várias mulheres aqui que estavam no encontro, né? As mulheres agora que acharam que iam ficar quietinhas, a Simone já começou no trabalho hoje aí, né? Né? E a ideia é isso mesmo, né? Movimentar, né? Nos movimentar na missão, né? Também, né? Então, grandes, aguardem aí, grandes mulheres aí também se movimentando, né? Para o Senhor, né? Pela graça de Deus. Várias aqui, depois eu vou mandar um abraço, várias que fizeram encontro também, estão nos escutando. E eu já vou dar meus comentários a mais aqui, pode ser, Ninha?
1: Pode ser.
0: Então, quero mandar um abraço para o Márcio Ruschel. Ó, bom dia, aqui da cidade de Bento Gonçalves, na Serra Gaúcha. Estamos aqui, felizes com esse incrível programa. Um abraço de mãe. Amém.
2: Grande abraço,
0: Márcio, para ti, para a família, né, que estejam aí. Né, passar mais um comentário aqui, ó. O programa é dos... falando das mulheres, mas bastante homens comentando também, né? O Pedro, né, manda um abraço, né? Como sempre, palavras sábias, Otávio, um ótimo sábado, bem abençoado para vocês. Um grande abraço, Pedro, que ele tem uma banca ali no Pop Center ali, a gente já sabe.
2: Grande abraço, querido.
0: É, quem
2: Pedro
0: fala que está sempre rolando o programa por lá, né? Um grande abraço, viu, Pedro?
2: Grande abençoe, assador, viu? Tem que comer churrasco do Pedro.
0: Pá, é mesmo, verdade, confirmo. Estamos precisando desse churrasco aí, Pedro. Então, já quero mandar um abraço, então, para Nara, lá de Jaguarão, a Nara que veio lá de Jaguarão para fazer um encontro, né? Uma benção, um grande abraço, Nara, para esse povo de Jaguarão. Terça-feira, né?
2: Terça-feira estaremos lá em Jaguarão.
0: Terça-feira vai ter
2: graças de Deus.
0: Vai ter o grupo de oração lá em Jaguarão, então o pessoal já vai se organizando. A Elaine, lá do Capão do Leão também, que estava fazendo o nosso encontro. Um grande abraço, Elaine, para o Antônio, viu? a Jane e o Jader, que estão sempre ligadinhos conosco aí na rádio, né? O Pedro, a Clarissa, o Felipe, a Ana Paula, a Clarissa também, que estava no nosso encontro, né? A Carmen Maria, um grande abraço, Carmen, que Deus te abençoe. A Carmen Colecel, a Filomena lá de Bagé, que também estava no nosso encontro, né? O Jorge, que também nos ajudou lá no cafezinho, um grande abraço também.
5: Abraço, meu irmão Jorge. É.
0: A Tânia, a Nádia também, que estava no nosso encontro, um grande beijo, Nádia. A Zária também, que estava no nosso encontro, grande abraço. Nosso querido Padre Aldo, a Luali, a Ângela também, mandou um abraço para todos também que estavam fazendo o encontro. O Domício, né? O Márcio, que eu já falei, né? E todos os outros, né? Outros que estão escutando, talvez não colocaram o seu nome aqui, né? Mas sei que estão nos escutando. E os que vão durante a semana, né? Vão contar. Então já fico boa noite, boa tarde. Bom dia,
1: reprises,
0: né? As reprises. Amém.
1: Mas é isso aí, né? Que coisa boa, né? Esse encontro, né, das mulheres, né? Que coisa boa, né? Curadas para amar, né? Olha o título. Hoje que a gente vem aqui, né? Como você ama, né? O seu irmão, né? Verdadeiramente seu irmão. Essas mulheres saíram dela cheias do Espírito Santo, né? Com alegria, né? Com a graça de Deus, né? E aprendendo, né? Mais um pouquinho da palavra de Deus, né? Que é o mais importante, foi a palavra, né? Que elas escutaram ali, que é o que faz o mover na vida da gente, essa palavra, né? E tantas mulheres, né, na Bíblia ali, né?
0: Que nos inspiram, né, Ana? Assim, que nos inspiram para que, de alguma maneira, hoje, nas nossas imperfeições, que a gente possa também inspirar outras mulheres, né?
1: Sim.
0: A buscar Deus, né? Essa também é a ideia, né? Que a gente, né? Não, eu digo, nas nossas imperfeições, porque ninguém é perfeito, né?
1: Sim.
0: Assim como elas também tinham, né? Provavelmente os defeitos delas, né? Mas que a gente possa inspirar outras mulheres também, ver como é bom ser de Deus, como é bom estar em Deus, né?
1: Então, a gente está sempre mudando, né, Andréia? A gente nunca está, né? Tem que estar sempre mudando, né? Sempre evoluindo, que nem Deus, porque não dá para ficar parada, né?
0: Exatamente, exatamente.
1: Queres falar um pouquinho, Otávio, lá do Jaguarão, na terça?
2: Então, essa semana vai ser cheia de missão, né? Jaguarão, temos Bagé no sábado, né? Grupo de oração toda quinta-feira ali na Igreja da Luz, às 20 horas, você está convidado aí, você que está querendo fazer uma experiência profunda do amor de Deus, o grupo de oração é um lugar onde a gente faz essa experiência muito profunda com a palavra de Deus, que é o próprio Cristo, né? E ali nós temos uma experiência com a pessoa de Jesus. A Simone agora falava do olhar de Jesus, que ela lembrou do filme, né? No grupo a gente vê muito isso, né, Simone? A gente experimenta com a palavra muito a pessoa de Jesus. Então, quinta-feira às 20 horas, você que é de Jaguarão, lá na comunidade de Santa Rita, terça-feira, às 20 horas, povo de Bagé, nós estaremos em Bagé também, depois estaremos dando mais endereços aqui, que nós estamos montando o projeto lá, começa esse sábado. E também quero te dizer que nós estaremos passando a nossa programação de retiros adiante, né, aí aqui na rádio, vai acompanhando, se você quiser fazer um retiro ainda esse ano, nós estaremos nos organizando. O pessoal de Rio Grande me mandou... A coordenação da Renovação Carismática de Rio Grande mandou perguntar sobre os encontros aqui. Nós estaremos passando as datas nos próximos dias aqui dos nossos encontros. Estamos vendo, houve algumas mudanças aí, mas nós estaremos passando datas aqui.
0: Sim. E esse mês é um mês muito especial para a Fonte Nova, que são os 25 anos da Fonte Nova.
2: De consagração, agora, né?
0: De consagração, né? Então...
2: Jubileu.
0: Vai sair alguma programação especial aí também.
1: E mês de Maria, né?
0: Mês de Maria.
1: Né? Então, que a gente possa, né, colocando isso tudo no nosso coração, né, que a gente possa já, né, se preparando também, né, quando a gente lançar aqui, né, os retiros, você já ficar ligado aí, né, porque passa muito rápido, né?
2: É verdade.
1: Passa tudo muito rápido e as vagas preenchem rápido, depois tem que ficar na fila de espera.
0: É, tem uma, né? Várias ali colocando, ah, não sabia que tinha encontro, viram as fotos, ah, não sabia que tinha, não sabia que tinha.
1: É, muitas me falaram isso.
0: Deus está, né? Em seguida, as vagas estão preenchendo, então...
1: E ontem uma pessoa me falou também, como é que é? Ai, não sabia que o grupo de vocês vinha gente de Bagé, vinha gente de Alicerrito. Eu digo, vem de Jaguarão, vem de tudo que é lugar, eu disse para ele, né? Então, as pessoas ficou impressionadas, assim, de saber que vinha gente de todo lugar. A pessoa perguntou para o Otávio, né? Por que o grupo não era mais cedo um pouquinho? Né? Acho que tu vai saber quem é a pessoa, né? Por que o grupo de vocês não é mais cedo um pouquinho? E aí eu disse para ele, não, porque o nosso grupo, né, vem pessoas de tudo que é lugar. Ele disse, ah, pois eu soube que vem de tudo que é lugar. Fiquei, assim, impressionado, né? As pessoas vêm lá de Bagé, que é longe.
2: É o grupo passar retrasado, a gente uruguaiana.
1: Olha aí. Quanta gente, né? Quanto...
2: Então, graças a
1: lugares,
2: Deus.
1: Né? Então, né, nosso programa chegando ao fim, né, mas não, né, sempre lembrando, não esquecendo que amanhã é domingo, dia do Senhor, dia de buscar a Santa Missa, nossa cidade aqui, né, abençoada, né, pelo Senhor, né, tantos lugares a gente tem, né, tantas, né, igrejas que a gente pode buscar, né? Tem Santa Terezinha, tem a Igreja do Sagrado Coração do Porto, tem a Catedral, né? Tem quantos lugares? A Igreja da Luz.
2: Chega domingo mesmo, chega a ter, né, três missas, né? A Catedral tem três missas.
1: Tem três missas, né? Tem lugares que tem de manhã e de tardezinha, ali a Luz, acho que é de manhã e de tardezinha, né? Então, quantos horários, né? Então, não tem como dizer, ai, não fui à missa, né? Porque não deu. Não. Aí vai estar mentindo, né? E mentir é pecado, né? Então, que a gente possa buscar, né, um horário, né, que a gente possa buscar a Santa Missa. Botar aquela veste bonita, né, aquela roupa para o Senhor, né? Receber o irmão agora com alegria, com este amor de irmão, né? Ah, mas eu não me dou muito bem com aquele irmão. Mas vai, faz a experiência de amar e de dar um abraço naquele irmão, né? Então, até sábado que vem, se Deus quiser.

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1: 3:01.
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0: Seja bem-vindo a mais um Porta Aberta. Com você, Mariângela Jaguraba. No programa de hoje, os trabalhos da 62ª Assembleia Geral da Conferência Nacional dos Bispos do Brasil, CNBB, realizada recentemente em Aparecida. Silvone José conversou com o arcebispo de Manaus, Dom Leonardo Steiner.
1: Dom Leonardo, as diretrizes consumam um bom tempo das discussões dos senhores bispos. Como é que o senhor vê a aprovação dessas diretrizes?
2: Nós tivemos a apresentação da parte da comissão de elaboração, que trabalhou durante 2 anos, trabalhou muito bem, ouvindo muitos segmentos da igreja, poderíamos dizer muitas vocações e ministérios da igreja. Depois tivemos um trabalho pelos regionais, os regionais maiores foram subdivididos pelas metropolias. Foram apresentadas as sugestões de mudança. A comissão reapresentou o texto modificado, fizeram um trabalho extraordinário e nós estamos no momento na fase de plenário, onde quem não se sentiu acolhido na sugestão pode reapresentar e encaminhar a votação. Então nós estamos nessa fase de plenário e ao mesmo tempo também de votação. Serão bem acolhidas porque as diretrizes estão inspiradas no sínodo, da sinodalidade. Foram acrescentados alguns elementos sinodais que a nossa igreja no Brasil vem se exercitando há mais tempo. Eu penso que será um texto muito rico e ajudará na missão das igrejas particulares.
1: Como depois adaptar então toda essa orientação para uma realidade como a sua lá em Manaus?
2: Nós, no nosso regional, já estamos, dado a celebração do sínodo, nós já havíamos abordado a questão da sinodalidade para o nosso regional. Nós estamos esperando chegarem as diretrizes. Em setembro teremos a assembleia do nosso regional, onde nós procuraremos elementos que possam caracterizar melhor essa sinodalidade no nosso regional. Por exemplo, na nossa assembleia participam de cada diocese um indígena ou uma indígena. Participam representantes do clero, participam representantes das pastorais. É uma riqueza muito grande a nossa assembleia. E essa assembleia vai determinar de novo algumas linhas para ajudar as dioceses a fazer o seu plano pastoral. Nós já temos alguns elementos acordados, só estamos esperando agora as diretrizes que estão sendo aprovadas.
1: Alguma outra temática que o senhor acha que é de suma importância, tudo aquilo que está sendo dito aqui?
2: E nós esperávamos que estivesse mais presente a questão indígena. Por exemplo, na iniciação à vida cristã, inclusive pedimos para reapresentar uma emenda que já tínhamos apresentado. E depois, quando as diretrizes mencionam os evangelizadores ou as evangelizadoras, por exemplo, a família, os ministérios ordenados, os outros ministérios, nós havíamos pedido que os indígenas fossem citados como agentes da missão. Por quê? Porque hoje nós temos, na realidade indígena, nós temos catequistas indígenas, temos ministros da palavra indígenas, nós temos padres indígenas. Agora, como transformar o evangelho, melhor, como deixar que o evangelho realmente se encarne ou se enculture, como nos ensinava Papa Francisco. Esse elemento eu acho que faltou um pouquinho, ao menos eu sinto isso mais para a nossa região. Se bem que a população indígena está presente em ao menos 40% das dioceses no Brasil. É que a nossa região é onde mais temos povos indígenas, inclusive uma das dioceses, São Gabriel da Cachoeira, são 90, 91% da população é indígena e com uma presença muito significativa da igreja.
1: Temos também algumas mensagens que serão enviadas ao povo brasileiro, ao Santo Padre, enfim, alguma notícia sobre elas?
2: A mensagem ao Santo Padre já foi aprovada, é uma mensagem de proximidade. Vamos primeiro deixar que o Papa leia a mensagem e aí depois podemos publicá-la. Mas foi bem recebida pela Assembleia e também uma mensagem ao prefeito do Dicastério para os bispos, o Dom Filippo. Ao povo brasileiro foi feita uma primeira apresentação, um texto muito bom, mas vieram muitas sugestões depois da apresentação. Eu penso que essas sugestões vão melhorar muito o texto. Vamos ver o que virá agora como uma segunda leitura e apresentação na Assembleia. Essa mensagem ela é muito importante, porque é uma mensagem que mostra por onde a Igreja caminha, mas, ao mesmo tempo, que tipo de presença a Igreja é na sociedade. Então, claro, aborda questões econômicas, aborda questões políticas, judiciárias, mas especialmente de termos uma sociedade menos agressiva, menos violenta, uma sociedade que realmente se inspire na fraternidade. E, é claro, também levando em consideração a questão da ecologia integral. Eu creio que será um bom texto. Não será um texto de denúncia, mas será um texto de proposições. Ao menos assim eu estou sentindo. Também há um texto que foi feito uma primeira leitura no plenário, que aborda a questão da Igreja, do Evangelho, mas mais direcionada aos ministérios na Igreja, mais direto para as nossas comunidades.
1: O senhor agora é o novo presidente da SEAMA, mais uma missão dentro da Igreja.
2: É mais uma missão, espero poder dar a minha contribuição. É claro que nunca se está sozinho como presidente, porque são 5 que fazem parte da presidência. Nós tivemos uma primeira reunião em Manaus para ouvirmos o que a Assembleia havia decidido e como encaminharmos as questões da Assembleia. O nosso desejo como presidência é termos uma ligação maior com as igrejas particulares que fazem parte da Pan-Amazônia e estamos cada vez mais atentos às necessidades que as igrejas têm, como irmos ao encontro das necessidades. Mas, para isso, é preciso primeiro deixar que essas igrejas se manifestem e, assim, possamos cada vez mais dizer da presença do Evangelho na nossa região da Pan-Amazônia. Eu senti na Assembleia que houve em Bogotá muito ânimo, especialmente no desejo de cada vez mais sermos expressão das dioceses, dos vicariatos e das prelazias que estão na região amazônica.
1: Do Sínodo para a Amazônia, que enculturação nós tivemos bebendo dessa fonte?
2: Nós estamos fazendo um grande esforço para levar a sério o Sínodo da Amazônia, especialmente os 4 sonhos de Papa Francisco. Quer dizer, não deixamos de alertar, acordar para a ecologia integral, que é um dos 4 sonhos do Papa Francisco. E um outro elemento que sempre de novo está presente é a questão social. Por exemplo, a periferia de Manaus é bastante pobre. É pobre no sentido das pessoas não terem muitas vezes uma moradia digna. Não significa que não tenha uma riqueza como pessoa, como participação da Igreja na sua religiosidade. É uma riqueza que a gente tem. Mas também a questão das comunidades ribeirinhas. Nós temos mais de 1000 comunidades na arquidiocese. Nós temos provavelmente entre 500 e 600 comunidades ribeirinhas. Nós temos áreas missionárias em outros lugares, se chamam paróquias, onde todas as comunidades são ribeirinhas. E não são nem 2 nem 3. E, às vezes, muitas comunidades ribeirinhas e a presença de um presbítero. Como estarmos presentes e como ajudarmos a formar catequistas. Os catequistas, as catequistas que poderiam liderar melhor as nossas comunidades. Inclusive, estamos fazendo visita pastoral em algumas comunidades ribeirinhas, que onde tem pouca presença do presbítero, a insistência é que nós possibilitemos formação, especialmente para catequistas. E nós temos uma oportunidade agora, porque a nossa rádio, que se chama Rádio Rio Mar, instalou diversas repetidoras que, bem dizer, cobrem a arquidiocese. Então, temos programa de formação para catequistas. É Dom Luiz Soares, que voltou para Manaus, é um arcebispo emérito, já elaborou, está fazendo programas, ajudando os ministros, ministras da palavra, na reflexão dominical. Ele, uma vez por semana, tem um programa na rádio, onde vai apontando elementos para ajudar na reflexão, na meditação da palavra de Deus durante a celebração da palavra. E existe uma boa resposta da parte dos leigos em ouvir e dizer: agora nós podemos ter algum elemento a mais para que a nossa celebração seja realmente uma celebração dominical da comunidade.
1: E a juventude da Amazônia?
2: Olha, nós tivemos um sínodo da juventude na arquidiocese. Nós havíamos celebrado uma assembleia sinodal e não havíamos conseguido envolver a juventude. Houve uma espécie de descuido da nossa parte e a assembleia sinodal pediu um sínodo da juventude na arquidiocese. E o celebramos. Foi uma caminhada de 2 anos. Ouvimos os jovens participaram de maneira muito bonita. Existe hoje uma animação muito grande da parte dos jovens. Estamos agora fazendo o levantamento dos muitos grupos de jovens que existem nas diversas comunidades, no interior, nas comunidades ribeirinhas, para com eles refletirmos como podemos ajudar, por exemplo, nas reuniões. É como fornecer subsídios para os encontros, para que eles aprofundem a dinâmica do Evangelho, a dinâmica da fé, e possam, como diz São Pedro, dar as razões da fé como jovens, e eles se tornarem verdadeiros evangelizadores e evangelizadoras.
1: Questão da violência na Amazônia, Dom Leonardo.
2: É estressante, é preocupante. A violência é muito grande. Nós hoje na cidade de Manaus temos uma situação de violência muito grande, devido às facções, devido à questão das drogas, mas também a questão do feminicídio. Existe muita violência. E nós, como igreja, tentamos sempre de novo abordar a questão da paz, a questão da fraternidade. Tanto assim que nós abordamos sempre de novo na festa de Pentecostes, que é uma grandíssima celebração na cidade de Manaus. Temos sempre cerca de 90 mil, 100 mil pessoas, às vezes até mais, reunidos, e procuramos sempre abordar de novo essa questão para que nós sejamos anunciadores da paz. Esse modo da paz que Papa Leão está insistindo, esse modo da tranquilidade não acomodada, mas aquela tranquilidade que deixa ver o outro como irmão, não como inimigo. Que mesmo na diferença, se é capaz de sentar, dialogar e de ouvir. E existe hoje no Brasil uma violência política, existe uma violência política. No sentido de serem tão agressivos nas exposições que o outro virou não um adversário político, virou um inimigo. E nós, como igreja, temos que ir sempre de novo repetindo: somos irmãos, somos irmãs, nós desejamos uma fraternidade, nós somos anunciadores, anunciadoras do reino de Deus que Jesus nos conquistou com a sua cruz e ressurreição.
1: É um ano de eleições. A última pergunta é justamente sobre isso. Envolve toda a nossa realidade, envolve também a igreja.
2: Envolve muito a igreja. A igreja no Brasil tem sido uma presença muito importante. Talvez até tenhamos que fazer um esforço ainda maior. Sempre por ocasião das eleições, nós elaboramos subsídios, nós temos debates, nós temos verdadeiros cursos sobre a importância que a política tem, sobre a importância da democracia, para não nos deixarmos envolver por ideologias destrutivas e agressivas. A CNBB tem feito um grandíssimo esforço já há muito tempo. E nós precisamos continuar. Nós em Manaus já estamos nos movimentando para termos esse espaço de debate nas nossas rádios, mas também vemos como levar essa questão para as nossas comunidades e incentivar os leigos a participarem ativamente da política e da política partidária. Nós não podemos nos ausentar porque está difícil o debate político. Existe uma agressão muito grande em relação à política, em relação à democracia, não é por isso que nós nos ausentamos. Pelo contrário, o Evangelho nos incentiva a uma participação livre, uma participação ética, repetitivo dizer isso, uma participação verdadeiramente política para o bem da sociedade.
0: Silvonei José conversou também com o bispo de Jales, São Paulo, Dom José Reginaldo Andrieta, sobre o Dia do Trabalho, celebrado no último 1º de maio.
1: Dom Reginaldo, a questão do trabalho sempre chama a atenção em qualquer sociedade, mas na sociedade brasileira, né, a dignidade do trabalho... Vamos falar um pouquinho e daquilo que o senhor faz também com o seu trabalho.
3: Sim, eu sou membro do Comitê Trabalho da Comissão Episcopal para Ação Sociotransformadora e também coordeno a Rede do Trabalho Organizado, que foi então fundada pela Pontifícia Comissão para a América Latina no Sul Global. E a questão hoje atual, a partir da realidade brasileira, que é muito crucial, é, primeiramente, a questão histórica de introdução rápida de novas tecnologias e a inteligência artificial nos processos produtivos e comerciais, só que com o problema de sempre, de não preparar a realocação da mão de obra e, portanto, a formação também da mão de obra para as novas funções no mundo do trabalho. Essa é uma questão muito preciosa. Ocorre que nós estamos vindo também de um processo progressivo de perdas de direitos trabalhistas a partir da reforma trabalhista de 2017. E existe, então, uma tendência neoliberal ainda bastante presente na sociedade brasileira que afeta aqueles que são responsáveis por elaborar leis e também no campo judiciário. Nós temos uma questão crucial que pode afetar gravemente a sociedade brasileira e, de alguma maneira, já está afetando, que é, no bojo do processo de terceirização, também o processo de pejotização progressiva. O que isso significa? Historicamente, nós temos os contratos segundo a Consolidação das Leis do Trabalho, CLT, que garante 13º, fundo de garantia, licença maternidade, paternidade, também a atenção médica, a regulação e implementação, então, de dissídios coletivos. Existe uma série de direitos, até mesmo férias, né, remuneradas, e muito mais, né, a proteção, finalmente, dos trabalhadores, que nós chamamos de proteção social. Quando uma pessoa ela se vê obrigada a estabelecer um contrato de trabalho segundo a PJ, não é? Que é o sistema de ser pessoa jurídica, e isso está ocorrendo inclusive com hipossuficientes, sejam empregados domésticos, garis, trabalhadores da construção civil, significa que estes trabalhadores, estas trabalhadoras, estariam renunciando aos direitos garantidos na CLT. E isso é muito grave, porque nós regressaríamos a mais de 150 anos, quando então a classe trabalhadora era isenta de proteção nos seus direitos. Houve um progresso muito grande na sociedade mundial, a partir do Tratado de Versalhes, de 1919, E aí um papel importante da vida sindical, que garantiu então assegurar-se direitos em função da qualidade de vida do povo trabalhador. Só que agora o processo é o contrário, então é um processo de perda progressiva. Mas atenção, tem um outro problema muito grave, porque a Seguridade Social, nos termos da Previdência Social, do Sistema Único de Saúde, também da Assistência Social, e isso inclui projetos específicos que advêm do FGTS, Fundo de Garantia por Tempo de Serviço, que são recursos que advêm desse contrato segundo a CLT, então estariam demolindo o sistema de Seguridade Social se o processo de pejotização continua. E, de fato, já ocorre. Então, o número de processos no Supremo Tribunal Federal, hoje em dia e desde o início do ano passado, chega ao montante de 1 milhão e 200 mil processos de fraude, uma vez que são contratados como PJ, mas na realidade trabalham como CLT, segundo o princípio da subordinação, segundo o princípio então de estabelecimento de orientações pelo próprio empregador e não o PJ então com a sua autonomia, significando que existe fraude. E o STF puxou para si o que é da Justiça do Trabalho, significando que houve um acúmulo de processos, não sabem bem como tratar tudo isso, e agora, então, existe uma tendência de dizer que a sociedade mudou, que existe um processo de modernização nas relações de trabalho, e que isso, supostamente, justificaria, então, a validação jurídica da pejotização irrestrita. É claro que nós, como igreja, respeitamos aqueles, aquelas que preferem ser PJ, mas quando um hipossuficiente, ou seja, trabalhadores, trabalhadoras em condições de vulnerabilidade, se submetem a serem PJs, significa que eles não têm alternativa, ou eles aceitam isso, ou não têm um emprego. Isso significaria, então, fraude e um processo de exploração muito avançado também. E nesse sentido, nós, como igreja, somos muito sensíveis à proteção dos trabalhadores e trabalhadoras, porque significa defender qualidade de vida. Como é possível que uma pessoa sem trabalho ou com trabalho em condições muito precárias e uma família que depende, às vezes, de poucas pessoas trabalhando, como é que podem ter dignidade e ter segurança e tranquilidade se estão nessas condições de precariedade, não é? Então, o trabalho é estruturante da vida social. E nós vemos o posicionamento, então, do Papa Francisco, nosso querido e saudoso Papa, que na Fratelli Tutti demonstrou que a questão central é o trabalho. Essa é a grande questão. É da tradição da doutrina social da Igreja, não é a centralidade do trabalho. Ele é estruturante da vida social. Portanto, não é um tema a mais junto a outros. E daí a Igreja, então, particularmente no Brasil, está dedicada a essa questão do mundo do trabalho, com essa perspectiva evangelizadora, mas apontando luzes de proteção social, sobretudo, e garantia de emprego com qualidade. Na realidade, nós temos um progresso na vida econômica brasileira, mas nós temos que também colocar em questão a garantia de trabalho em condições dignas.
1: Se o senhor fosse fazer uma fotografia da situação do trabalho no Brasil, que fotografia sairia?
3: Olha, nós estamos numa insegurança muito grande. Essa é a fotografia. Muitos trabalhadores e trabalhadoras, estão em condição de insegurança. E estão, portanto, ameaçados, na possibilidade de ter um trabalho mais permanente e em condições, então, seguras e protegidos. Então, a fotografia é justamente de um edifício que não tem as bases sólidas. E é o momento que nós estamos vivendo. A base sólida é a constitucionalidade que está sendo colocada em questão, porque, na realidade, a questão dos direitos dos trabalhadores e da proteção social é uma espinha dorsal da nossa Constituição de caráter cidadão e também de caráter social. Então, se nós fragilizarmos essa estrutura, é o edifício todo, é a sociedade toda que perde a sua estabilidade e vai se ruindo. Então, dos problemas sociais já gravíssimos que temos, passaríamos a uma catástrofe social. Toda atenção nesse sentido, então. Fazer uma análise do presente em prognóstico, né? Olhando que o futuro não é tão promissor assim. Existem tantas políticas sociais compensatórias, mas se não garantir trabalho em condições dignas a todas as pessoas que têm o direito ao trabalho, né? E sustentabilidade, portanto, das famílias, nós entramos num colapso muito grande na sociedade brasileira.
1: Qual é o seu desejo, então, para revertermos uma possível situação como essa?
3: Olha, nós temos que resgatar o valor dos organismos intermédios que são citados na doutrina social da Igreja, particularmente os sindicatos, né? Muitas pessoas não têm consciência da importância da vida sindical e, às vezes, têm preconceito com relação a isso. E na história mundial, né, pós-revolução industrial até os dias atuais, os sindicatos representam realmente uma defesa da classe trabalhadora muito significativa. E todo mundo associativo, né, da importância dos cristãos leigos e leigas, sobretudo, estarem engajados no mundo associativo, cooperativista, no mundo sindical, não para se confrontar simplesmente com quem detém o capital, mas para criar harmonia, equilíbrio, porque nós estamos numa fase de selvageria do capital. Então, seria uma maneira de criar o equilíbrio, e sabendo que na própria doutrina social da Igreja está previsto que existe uma prioridade do trabalho sobre o capital, então é necessário que criamos essa consciência e que a Igreja ajude, não é, o povo trabalhador a ter essa consciência da sua dignidade humana, portanto, de defender, não é, os seus direitos e de favorecer para que a sociedade seja democrática, não só do ponto de vista de possibilidade de escolhas nas eleições daqueles que fazem a gestão pública, senão a participação mais significativa na vida econômica, não é? Na vida social, um equilíbrio na vida social, a justiça social. E daí o trabalho, então, da Igreja evangelizador nesse sentido.
0: Obrigada pela sua participação neste Porta Aberta. Nós voltaremos na próxima semana.
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Bem, amigos de todo o Brasil, estamos de volta com o nosso Em Romaria, caminhando juntos nesse terceiro milênio. Nos estúdios da Rádio Vaticano, Silvone José.

0: Bem, amigos de todo o Brasil, aqui nos estúdios comigo, Padre Inácio Medeiros, que colabora conosco, contando um pouco da história da África, foco que a gente escolheu ter para levar também um continente que é tão pouco conhecido na nossa realidade. Mas o motivo hoje é diferente. Neste dia 8, temos o primeiro aniversário, né? No pontificado do nosso Papa Leão XIV. Padre Inácio, obrigado pela presença. Que reflexão podemos fazer desses 365 dias?
1: Silvana, e primeiro a marca da emoção para aquelas muitas pessoas, milhares de pessoas que, como eu, estávamos na Praça de São Pedro. Quarto escrutínio, um conclave bastante rápido, como tem sido estes últimos conclaves que aconteceram desde os anos ainda da década de 70, porque aquelas assembleias dos cardeais que foram feitas antes, meio que como preparou o conclave. Veio a grande surpresa da eleição do primeiro Papa norte-americano, né? Mas que tem toda uma história, tem toda uma vivência com a América Latina. Então, a primeira palavra é essa, surpresa. Depois vem um segundo conceito de aprendizado, porque nós, enquanto igreja, enquanto mundo, havíamos aprendido a conviver com o Papa Francisco, aquele seu jeito muito latino-americano, que o aproximava muito do Brasil, mais espontâneo, mais quente, mais caloroso no sentimento, no sentido do sentimento, de abraçar, de dar risada.
0: Da gestualidade.
1: Da gestualidade. A gente tem que aprender

0: Ações aqui do Vaticano, você vê que são discursos, são homilias curtas, não passam de 8 minutos, mas de uma profundidade muito grande. Um terceiro conceito que eu colocaria é ele ter, assim, aceito continuar aquilo que o Papa Francisco já havia iniciado, porque estávamos dentro do jubileu, sem alterar praticamente até um gesto de humildade, porque ele poderia começar tudo da capo, como se diz aqui em italiano, né? Ele continuou e agora aos pouquinhos ele começa já mostrar as marcas do seu pontificado.
1: Poderíamos citar como palavras centrais a paz, né? A unicidade, a pastoralidade, porque pede tanto a unidade da igreja, né? E cristocêntrico. Cristo é o centro de tudo.
0: Isso a gente percebeu muito bem, Silvonei, na visita que ele fez a 4 países africanos, na sua terceira viagem internacional, terceira viagem apostólica. Mônaco foi muito rápida, a da África, e é interessante que cada um dos países que ele visitou tem um contexto diferente. Cada país que ele visitou mostra uma faceta da atualidade do nosso mundo, mas onde o Papa ele colocou umas falas assim muito muito centrais do seu pontificado: a defesa da vida, isso é intransigente, a gente percebe que ele vem batendo nisso, né? A defesa da vida e dos direitos dos menos assistidos, né? A necessidade do diálogo, e é interessante assim, o diálogo não é para igualar as pessoas, para nivelar, para colocar numa caixa, mas é o diálogo de diferentes posições, de diferentes conceitos, para se chegar a um consenso à mesa da negociação, né? Depois, uma igreja que se faz presente ao lado do povo, uma igreja que se faz presente ao lado das pessoas. E aí, a missão do pastor de ser a voz de esperança, de ser a voz do consolo nas mais diferentes realidades. Eu penso que, assim, isso que você falou é central, né? A figura do pastor ao lado das ovelhas, sobretudo das ovelhas mais abandonadas.
1: E o nosso Papa Leão é amado no Brasil, pelos brasileiros.
0: A isso a gente tem percebido, a gente tem percebido. Quem segue um pouco as redes sociais percebe que nunca, ou seja, assim, o Papa ele continua tão citado, tão presente na mídia quanto já eram os papas anteriores. A sua figura é muito querida, muito respeitada, e a gente fala da autoridade moral do Papa, né? Que não é uma autoridade fundada em princípios políticos, vamos dizer, partidários, mas uma autoridade moral que vem do Evangelho. As pessoas, como eu falei, estão aprendendo a gostar do Papa Francisco, do Papa Leão, depois do Francisco, mas ele, sem dúvida nenhuma, marca já o dia a dia da igreja no mundo e no Brasil.
1: Quais os votos, então, para o Papa Leão?
0: Que seja um pontificado longo, que seja um pontificado profícuo, que seja um pontificado produtivo para o bem da igreja hierárquica, mas para o bem da igreja povo de Deus.
1: Amigos de todo o Brasil, recebemos hoje aqui nos estúdios da Rádio Vaticano o Padre Paulo Henrique Almeida, de Goiás. Padre Paulo, seja bem-vindo. Um bom dia.
2: Bom dia, bom dia a todos os brasileiros. Uma grande graça estar aqui com vocês.
1: Padre Paulo estuda em Roma, mora no Pio Brasileiro e frequenta a Faculdade de Santa Cruz. É isso?
2: Exatamente. Tem um ano que eu estou aqui em Roma fazendo mestrado em comunicação institucional pela Pontifícia Universidade de Santa Cruz e moro lá no Colégio Pio Brasileiro, com mais 97 padres diocesanos.
1: Uma experiência nova.
2: Fantástica. Experiência cultural, espiritual, humana, um grande crescimento.
1: Bom, Padre Paulo passou os últimos dias uma realidade um pouquinho diferente. Foi a Irlanda. Por quê, Padre Paulo?
2: Exatamente, nós tivemos a oportunidade de pregar um retiro na cidade de Kilbegan, bem no centro da Irlanda, lá junto à comunidade brasileira. Tem as cidades irlandesas, quase todas têm comunidades brasileiras, o Itamaraty

0: Estima que 70 mil brasileiros estejam na Irlanda e muitos deles participam de comunidades vivendo a fé, reunidos nessas cidades. A gente tem padres que celebram, padres brasileiros, e eles me convidaram para pegar um retiro. Foi uma graça esse final de semana, com aproximadamente 60 brasileiros e alguns irlandeses casados com brasileiros e alguns irlandeses filhos de brasileiros também participaram do retiro lá na cidade de Kilbeggan, na diocese de Meath, centro da Irlanda.
1: Motivo desse retiro.
0: O motivo, muitos brasileiros vêm de realidades eclesiais distintas. Tem brasileiros do Nordeste, tem do Centro, tem do Sul, e eles queriam algo que começasse a comunidade pregando a base, né, da fé católica. Então, nós optamos por seguir o caminho do querigma, os conteúdos iniciais da fé cristã, aquelas verdades que os apóstolos anunciaram após a ressurreição e ascensão de Jesus. E esse conteúdo dos Atos dos Apóstolos foi a pregação, o trabalho, né? Então, partir do querigma, do amor que Deus tem por nós, da pessoa de Jesus Cristo como nosso Senhor e Salvador, da liberdade em que nós fomos constituídos, criados por Deus, para recusar ou para acolher esse amor dele, e para a experiência do Espírito, que é uma experiência de comunidade, a importância de viver a fé com os irmãos, ainda mais uma realidade ali onde eles estão em outros países, com desafios novos, e precisam estar fortalecidos numa comunidade brasileira que vive a fé católica. Isso foi muito bonito testemunhado ali.
1: Quem são esses brasileiros?
0: Esses brasileiros têm três levas de brasileiros. Tem aqueles que chegaram no final dos anos 90, tem alguns que chegaram em 2010 a 2012 e tem outros agora após pandemia. Então são brasileiros que estão tentando fazer a vida ali, a maioria deles trabalhando em frigoríficos, trabalhando com cargas horárias, né, altas, segundo padrão brasileiro, e se esforçando por dar aos seus familiares que estão no Brasil uma oportunidade de vida melhor e ali constituindo, né, com todo o esforço, uma vida comunitária ali, uma vida em condições melhores que eles tinham no Brasil. Então eles estão esparramados por várias cidades de 5 mil habitantes, 10 mil habitantes. A maioria da comunidade está em Cork e também em Waterford, que são cidades do sul da Irlanda, que são realidades de família, diferente da capital Dublin, que são mais jovens brasileiros que frequentam a comunidade brasileira em Dublin, que são universitários, pessoas que estão fazendo intercâmbio, e por isso há uma rotatividade muito grande. Mas aqueles que estão no interior, geralmente são brasileiros que foram para lá, estabeleceram, estão agora comprando as suas casas e têm projetos de continuar ali, de criar seus filhos. Muitos deles já têm filhos nascidos na Irlanda, fazem parte do sistema de educação irlandês e por isso pensam em continuar ali. Mas a prática religiosa, a expressão da fé em outra língua é um desafio para eles. Por isso, tem padres brasileiros ou, em alguns lugares, padres irlandeses que trabalharam no Brasil que dão essa assistência religiosa para eles. Então, eles se reúnem na paróquia irlandesa, mas celebram em português e vivem a fé nessas comunidades, fazendo novenas, fazendo procissões, que são realidades muito brasileiras, mas que eles vivem ali. Por exemplo, me partilhavam na festa de Nossa Senhora Aparecida, uma realidade bonita. Eles fizeram, todas as comunidades brasileiras se reuniram em Dublin para fazer uma procissão ali próxima à catedral. E também, agora no próximo mês, no dia 13, todas as comunidades brasileiras vão a Knock, que é onde tem o santuário de Nossa Senhora do Silêncio, lá em Knock. Eles vão para lá também fazer uma peregrinação e ali expressar o amor deles à Nossa Senhora, mesmo estando em outro país, mesmo estando distante de casa, mas a fé permanece no coração deles.
1: São felizes os nossos brasileiros conversando com eles?
0: Sim, partilhando, são felizes, carregam muita esperança e possuem vínculos com seus familiares. E a grande busca deles é para ter condição de visitar sempre o Brasil, de levar os pais. Por exemplo, tinha uma família de Governador Valadares que estava lá. Então a mãe dessa família, a matriarca dessa família, veio agora da Diocese de Governador Valadares para visitá-los. Vai ficar lá 2 meses. E alegria tanto dessa senhora quanto também da família em acolher a avó, a mãe, a sogra ali na Irlanda. Então, há esse intercâmbio, o governo favorece também essa comunicação para que esses brasileiros, mesmo os que moram no Brasil, possam ali visitar seus parentes que agora estão vivendo na Irlanda.
1: Você falava da questão da igreja. Caminha junto também com esses nossos irmãos. Como é a presença, então, da igreja?
0: É um testemunho muito bonito, porque é uma, primeiro, a acolhida. Né? Então, quando você chega em outro país, você acaba perdendo um pouco as raízes, os vínculos. Então, a igreja acaba sendo um instrumento para a constituição de vínculos, de amizade, de apoio. E por exemplo, um casal que foi para lá e depois a mulher descobriu que tinha câncer. Então, todos os brasileiros se uniram. Eles tinham 3 meses que eles tinham chegado na Irlanda. Os brasileiros dali da comunidade católica se uniram para ajudar, para amparar, para consolar, para que eles pudessem ser amparados, mesmo estando longe da família, mas tivesse ali uma família. O que eu vejo são essas comunidades funcionando de fato como família. E isso é muito bonito. A igreja como família, uma família de fé, uma família que sustenta, que apoia, que está junto, que consola. Então, as realidades, por exemplo, no Natal, na Páscoa, estão sempre juntos, celebrando essa experiência de fé, celebrando a cultura brasileira também, para que não perca a identidade, né? A base das suas raízes em que foram criados e cresceram ali no nosso país.
1: A saudade faz recordar as raízes.
0: Com certeza, a saudade faz recordar. E a fé constitui um elo, né, um vínculo entre eles e o país, a nação brasileira. É muito interessante isso. Por mais que essas crianças que estão nascendo lá estudam inglês, estudam em escolas onde se fala inglês, mas em casa os pais brasileiros falam português para que as crianças aprendam português e não percam o vínculo com o Brasil, mesmo tendo nascido na Irlanda.
1: Experiência bela.
0: Experiência bela, com certeza, uma graça de Deus.
1: Obrigado. Obrigado. Bom retorno aos estudos.
0: Obrigado, vamos em frente.
1: Depois da viagem à África, o Papa Leão XIV retomou suas catequeses sobre os documentos conciliares, comentando nesta quarta-feira o capítulo 7 da Lumen Gentium. Neste tópico, a Constituição sobre a Igreja do Concílio Vaticano II reflete sobre uma das suas características definidoras, a dimensão escatológica. A Igreja, de fato, percorre esta história terrena sempre orientada para o seu objetivo final, que é a Pátria Celeste, explicou o Pontífice.
2: Se trata de uma dimensão essencial, que, tuttavia, spesso trascuriamo o minimizziamo.
1: Essa é uma dimensão essencial que, no entanto, muitas vezes é negligenciada ou minimizada, porque se foca no que é imediatamente visível e nas dinâmicas mais concretas da vida da comunidade cristã. Povo de Deus que caminha na história, a Igreja tem o reino de Deus como fim de todo o seu agir. Isso significa que ela não se identifica perfeitamente com o reino de Deus, pois o cumprimento definitivo deste somente ocorrerá no fim dos tempos. Guardiã de uma esperança que ilumina o caminho, afirmou o Papa, é também investida da missão de pronunciar palavras claras para rejeitar tudo o que mortifica a vida e impede o seu desenvolvimento, e a tomar posição em favor dos pobres, dos explorados, das vítimas da violência e da guerra, e de todos os que sofrem no corpo e no espírito.
2: Senhor e sacramento do reino, a Chiesa é o popolo de Dio peregrinante sulla terra, que proprio a partir da promessa finale, legge e interpreta a partir do Vangelo e dinamismo da história.
1: Sinal e sacramento do reino. A Igreja é o povo de Deus em peregrinação na terra, que partindo da promessa final, lê e interpreta a dinâmica da história a partir do Evangelho, denunciando o mal em todas as suas formas e anunciando, por palavras e ações, a salvação que Cristo deseja realizar para toda a humanidade e o seu reino de justiça, amor e paz. A Igreja, portanto, não anuncia a si própria. Pelo contrário, tudo nela deve apontar para a salvação em Cristo. Nesta perspectiva, a Igreja é chamada a reconhecer humildemente a fragilidade humana e a transitoriedade das suas instituições que, embora sirvam o reino de Deus, transportam a imagem fugaz desse mundo. Nenhuma instituição eclesial pode ser absolutizada, recordou o Papa Leão. Pelo contrário, já que vivem na história e no tempo, são chamadas à conversão contínua, à renovação das formas e à reforma das estruturas, à regeneração constante das relações, para que possam verdadeiramente corresponder à sua missão. No contexto do Reino de Deus, outro ponto a ser compreendido é a relação entre os cristãos que cumprem a sua missão hoje e aqueles que já concluíram a sua existência terrena e se encontram em estado de purificação ou beatitude. A Lumen Gentium, de fato, afirma que todos os cristãos formam uma só igreja, que existe uma comunhão e partilha dos bens espirituais fundada na união de todos os fiéis com Cristo. Uma fraterna solicitude entre a igreja terrena e a igreja celeste. Ao rezarmos pelos defuntos e ao seguirmos os passos daqueles que já viveram como discípulos de Jesus, também nós somos amparados na nossa caminhada e fortalecemos a nossa adoração a Deus.
2: Siamo grati ai padri conciliari per averci richiamato questa dimensione così importante e così bella di essere cristiani.
1: Sejamos gratos aos padres conciliares por nos terem recordado essa dimensão tão importante e bela do ser cristão. E procuremos cultivá-la nas nossas vidas, pediu o Santo Padre ao concluir a sua catequese. Papa Leão faz uma videochamada aos padres do sul do Líbano. Alguns minutos, cumprimentos e sorrisos ditados pelo espanto, embora alguns já tivessem adivinhado. Uma dezena de quadros com os rostos dos padres das aldeias do sul do Líbano, aquelas na fronteira com Israel, devastadas por mísseis e bombardeios. E no centro, o Papa, que reiterou seu apoio aos padres pelo que estão fazendo, garantiu suas orações e concedeu a bênção apostólica. Uma bela surpresa que aconteceu por volta das 9h45 da manhã, hora italiana, desta quarta-feira, 6 de maio, para o grupo de párocos do sul do país dos Cedros, na Blue Line, que receberam uma videochamada de Leão XIV. Conforme relatado pelos próprios padres envolvidos, a ligação ocorreu durante a audiência da manhã de quarta-feira no Palácio Apostólico do Vaticano com o núncio Paulo Borgia, que há meses está atuando justamente nessas regiões fronteiriças para levar, em conjunto com organizações de caridade, ajuda alimentar, bens de primeira necessidade e também uma palavra de conforto e solidariedade da Igreja e do Papa. E essa proximidade tornou-se ainda mais concreta, ainda que virtual, nessa quarta-feira com a videochamada de Leão, que em dezembro de 2025 visitou o Líbano em sua primeira viagem internacional e que acompanha atentamente a situação do país devastado por meio da comunicação com representantes civis e eclesiais, garantindo o apoio da Santa Sé. Na terça-feira, o núncio pediu aos padres que formassem um grupo, sacerdotes do Sul, e que estivessem disponíveis por volta das 9h30, 9h45, do dia seguinte, para uma saudação sua, ou seja, do próprio núncio Borgia, a partir de Roma. Estavam presentes também o bispo greco-católico de Tiro e o vigário-geral. Alguns dos presbíteros já haviam percebido a possível surpresa, como o padre Tony Elias, pároco de Hamsh, aldeia separada de Israel apenas por uma floresta. Foi maravilhoso, conta ele à mídia vaticana, o Papa nos encorajou. Disse que reza por nós, que nos apoia e nos deu sua bênção, na esperança de que a paz seja alcançada em breve. A conexão durou poucos minutos, mas, assegura Padre Tony, foi um sopro de esperança e confiança de que precisávamos. A gratidão, além de ao Papa Leão, vai também ao Núncio Borgia por este gesto de atenção para com o clero do Sul. Ele leva a caridade, atravessa o perigo, em meio a ruas bombardeadas, destruídas e casas destruídas, diz Elias. Estou vendo nele a missão de seu santo padroeiro, São Paulo. Paz para a Palestina, paz para Israel, conversão e graça para todos. Leão XIV depositou sua esperança de que se chegue a uma verdadeira pacificação em uma mensagem enviada dias atrás, no dia 4 de maio, à paróquia de Gaza. O pároco padre Gabriel Romanelli divulgou a mensagem por meio de um vídeo publicado no Instagram. O Papa, indica padre Romanelli, nos enviou uma mensagem manifestando proximidade, orações, preocupação com toda a situação e disse rezar, dia após dia, pelo fim da guerra em Gaza, pela paróquia, por todo o povo local, para que o Senhor conceda o que as orações do sucessor de Pedro, hoje Leão XIV, imploram pelo mundo. Paz para a Palestina, paz para Israel, conversão e graça para todos. O Papa, explica padre Romanelli aos meios de comunicação do Vaticano, nos enviou uma mensagem escrita na última segunda-feira, um texto no qual Leão XIV manifesta sua proximidade para com o povo palestino, também em relação a todas as dificuldades enfrentadas na entrega da ajuda humanitária, que fazem sofrer as pessoas que estão aqui, na paróquia e muitas outras. O Papa, portanto, indica padre Romanelli, sempre nos dá a bênção e sempre nos encoraja a ter esperança. A situação continua sendo muito delicada em toda a faixa de Gaza e, portanto, as palavras do Santo Padre, sua oração e, com ele, a oração de toda a Igreja e de tantas pessoas em todo o mundo que desejam a paz, sempre nos encorajam a continuar avançando para fazer o bem. Ao descrever a situação em Gaza, Romanelli observa ainda que o cessar-fogo, que começou em outubro, melhorou um pouco a situação, no sentido de que não há bombardeios generalizados. No entanto, ainda há pessoas que morrem, que são mortas, e até agora já foram mais de 800. Além disso, falta muito, continua o religioso, ajuda humanitária, água, eletricidade, as coisas comuns da vida e a esperança de que isso melhore. Nesse contexto tão grave, portanto, conclui padre Romanelli, agradecemos sempre ao Santo Padre por sua proximidade e a todas as pessoas do mundo que rezam pela paz na Palestina, em Israel e, sobretudo, pelo fim da guerra nessa parte da Palestina, que é Gaza. De acordo com o relatório de 1º de maio do Escritório das Nações Unidas para Assuntos Humanitários, nos primeiros 4 meses de 2026, foi garantido pouco mais de 10% dos recursos necessários para assegurar operações humanitárias cruciais neste ano. Além disso, o relatório indica que as restrições à entrada de geradores, óleo para motores e peças de reposição estão causando falhas generalizadas nos sistemas, prejudicando os serviços de saúde e saneamento, a remoção de escombros e a mobilidade das equipes humanitárias. A maior parte da população da faixa de Gaza continua deslocada, vive em alojamentos precários e está exposta a riscos crescentes à saúde pública relacionados a parasitas e roedores, bem como a greves, bombardeios e tiroteios contínuos. As pessoas permanecem, em grande parte, confinadas em menos da metade de Gaza, impossibilitadas de acessar outras partes dos territórios palestinos ocupados, particularmente a Cisjordânia, ou de viajar para o exterior, com exceção do número restrito de pacientes autorizados à evacuação médica e de seus acompanhantes.

0: E assim chegamos ao final do nosso Em Romaria desta semana, agradecendo mais uma vez a sua presença. Voltamos na próxima semana com mais um Em Romaria, caminhando juntos neste terceiro milênio.
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2: 4:01.
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10: Alô Brasil, alô países de língua portuguesa. Este é o programa da Rádio Vaticano, Vatican News, desta quarta-feira, 13 de maio, dia em que a Igreja festeja Nossa Senhora de Fátima. Traremos para você que está sintonizado conosco as últimas informações sobre o Papa Leão XIV, a Santa Sé e a Igreja em todo o mundo. Nos estúdios hoje, Jackson Erpin, na assessoria técnica, Daniele Giorgi. E vamos ao pensamento bíblico que escolhemos hoje para você. Quando, porém, vier o Espírito da verdade, ele vos conduzirá à plena verdade, pois ele não falará por si mesmo, mas dirá tudo o que tiver ouvido, e até as coisas futuras vos anunciará. Do Evangelho segundo São João, capítulo 16, versículo 13. E passemos aos destaques do nosso programa de hoje. Papa, na audiência geral, peçamos à Virgem que faça crescer em nós o amor pela Santa Madre Igreja. Em sua catequese, Leão XIV falou sobre o último capítulo da Lumen Gentium. E no dia de Nossa Senhora de Fátima, o clamor do pontífice por paz e concórdia no mundo. Durante a audiência geral, o Santo Padre foi até o local exato do atentado contra João Paulo II na Praça São Pedro, onde rezou em silêncio. E vamos recordar o atentado ocorrido em 13 de maio de 1981. E Diocese de Guarabira tem novo bispo. A nomeação do pontífice foi nessa quarta-feira. Prefeito do Dicastério para a Doutrina da Fé adverte Fraternidade São Pio X. Ordenar novos bispos é um ato cismático. Fique conosco, nosso programa está começando agora. Quarta-feira é dia de audiência geral. Leão XIV dedicou sua catequese, o último capítulo, à Constituição Lumen Gentium sobre a Igreja, como nos conta Silvonei José.
2: No dia de Nossa Senhora de Fátima, o Papa Leão deu continuidade ao ciclo sobre o Concílio Vaticano II, dedicando sua catequese a Maria. Na catequese da audiência geral desta quarta-feira, Leão XIV refletiu sobre o tema A Virgem Maria, modelo da Igreja, inspirando-se no último capítulo da Constituição Dogmática Lumen Gentium, dedicado à Mãe de Jesus. Nesse documento, ela é saudada como membro eminente e inteiramente singular da Igreja, seu tipo e exemplar perfeitíssimo na fé e na caridade.
9: Queste parole ci invitano a comprendere come in Maria, che sotto l'azione dello Spirito Santo ha accolto e generato il Figlio di Dio venuto nella carne.
2: Essas palavras, afirmou o Papa, nos convidam a compreender como em Maria, que sob a ação do Espírito Santo acolheu e gerou o Filho de Deus feito carne. Se pode reconhecer tanto o modelo como o membro excelente e a mãe de toda a comunidade eclesial. O Santo Padre explicou, ao deixar-se moldar pela obra da graça que veio a realizar-se nela e ao acolher o dom do Altíssimo com a sua fé e o seu amor virginal, Maria é o modelo perfeito daquilo que toda a Igreja é chamada a ser, isto é, criatura da palavra do Senhor e mãe dos filhos de Deus, gerados na docilidade à ação do Espírito Santo. Na medida em que é a fiel por excelência, na qual nos é oferecida a forma perfeita da abertura incondicional ao mistério divino na comunhão do povo santo de Deus, Maria é membro excelente da comunidade eclesial. Por fim, na medida em que gera filhos no Filho, amados no amado eterno que veio entre nós, Maria é mãe de toda a Igreja, que pode dirigir-se a ela com confiança filial, na certeza de ser ouvida, guardada e amada. Maria também pode ser considerada a mulher ícone do mistério.
9: Com o termine donna, si evidencia la concretezza storica di questa giovane figlia di Israele.
2: Com o termo mulher, destaca-se a realidade histórica desta jovem filha de Israel, a quem foi concedido viver a extraordinária experiência de se tornar a mãe do Messias. Com a expressão ícone, sublinha-se que nela se realiza o duplo movimento de descida e de ascensão, tanto a eleição gratuita por parte de Deus, como o livre consentimento da fé nele. Outro ensinamento do concílio ressaltado por Leão é sobre o lugar singular reservado à Virgem Maria na obra da redenção. Jesus é único mediador da salvação e a sua Santíssima Mãe, de modo algum, ofusca ou diminui esta única mediação de Cristo. Manifesta, antes, a sua eficácia. Na Virgem Maria, acrescentou o Papa, reflete-se também o mistério da Igreja.
9: In lei, il popolo di Dio trova rappresentati la sua origine, il suo modello e la sua patria. Nella Madre del Signore, la Chiesa contempla il proprio mistero.
2: Nela, o povo de Deus encontra representadas a sua origem, o seu modelo e a sua pátria. Na Mãe do Senhor, a Igreja contempla o seu próprio mistério, não só porque nela encontra o modelo da fé virginal, da caridade materna e da aliança esponsal a que é chamada, mas também e sobretudo porque reconhece nela o seu próprio arquétipo, a figura ideal daquilo a que é chamada a ser. Como se pode ver, disse por fim o Papa, as reflexões sobre a Virgem Mãe reunidas na Lumen Gentium ensinam-nos a amar a Igreja e a servir nela a realização do Reino de Deus. E convidou a questionar: vivo com fé humilde e ativa a minha pertença à Igreja? Reconheço nela a comunidade da aliança que Deus me deu para corresponder ao seu amor infinito? Sinto-me parte viva da Igreja em obediência aos pastores dados por Deus? Olho para Maria como modelo, membro excelente e mãe da Igreja?
9: Sorelle e fratelli, lo Spirito Santo, disceso su Maria e invocato da noi con umiltà e fiducia, ci doni di vivere pienamente queste stupende realtà.
2: Irmãs e irmãos, que o Espírito Santo nos conceda viver plenamente essas maravilhosas realidades. E depois de termos aprofundado a Constituição Lumen Gentium, peçamos à Virgem que nos obtenha este dom, que cresça em todos nós o amor pela Santa Mãe Igreja. Assim seja.
10: E na saudação aos peregrinos de língua portuguesa, o convite a dirigir o olhar ao Santuário de Fátima em Portugal. Andressa Colé.
9: Saluto i fedeli di lingua portuguesa. Oggi, festa liturgica della Beata Vergine Maria di Fátima.
11: Neste dia, festa litúrgica da Virgem Santa Maria de Fátima, dirigimos o nosso olhar para o santuário, onde Nossa Senhora entregou aos três pastorinhos uma mensagem de paz. Naquele lugar tão querido a todos os cristãos, encontram-se hoje numerosos peregrinos oriundos dos cinco continentes. A sua presença é sinal da necessidade de consolação, unidade e esperança dos homens do nosso tempo. Confiemos ao Imaculado Coração de Maria o clamor de paz e concórdia que se eleva de todas as partes do mundo, especialmente dos povos afligidos pela guerra. Para todos vocês, a minha bênção. Assim, o Papa Leão XIV se dirigiu aos peregrinos de língua portuguesa presentes na Praça São Pedro para a audiência geral desta quarta-feira, 13 de maio, dia de Nossa Senhora de Fátima, que remete a uma das devoções mais difundidas na Igreja desde as primeiras aparições em 1917. Três crianças que cuidavam de um rebanho na Cova da Íria, um pequeno povoado próximo da cidade de Fátima, em Portugal, foram testemunhas das aparições que ocorreram num momento turbulento da história. Os pastorinhos se chamavam Lúcia, de 10 anos, e os primos Francisco e Jacinta, de 9 e 7 anos, esses dois já canonizados. O local hoje é meta de peregrinação de milhares de devotos, como está acontecendo desde terça-feira, quando começou a peregrinação internacional aniversária de maio, que em 2026 é marcada pelo aniversário de 109 anos da primeira aparição de Nossa Senhora aos pastorinhos. As atividades, sempre presididas pelo Patriarca de Lisboa, Dom Rui Valério, que a partir de Fátima faz uma súplica urgente pela paz global, começaram com recitação do terço na Capelinha das Aparições, seguida de procissão das velas e celebração da palavra, no Santuário de Fátima, com cerca de 250 mil pessoas. O purpurado exortou os peregrinos a se tornarem luz num mundo ferido pela guerra, pela violência, pela divisão e pela solidão, que precisa de luz interior. Não basta acender uma vela, disse ele, não basta receber luz, é preciso tornar-se luz. Na programação desta quarta-feira está a Missa Internacional Aniversária no altar do recinto de oração, com a bênção aos doentes e a procissão do adeus, o último gesto da primeira grande peregrinação de 2026. Trata-se de uma das maiores invocações marianas espalhadas pelo mundo, tanto que o Santuário de Fátima, em Portugal, está recebendo nestes dois dias grupos locais e outros provenientes de 28 países, sobretudo da Polônia, da Itália, da França, do México e do próprio Brasil. Assim como sempre é expressiva a participação de brasileiros nas audiências gerais das quartas-feiras, que vem à Praça São Pedro para ouvir a catequese e encontrar de pertinho o Papa Leão XIV. Como aconteceu com a família de Felipe Collet Krause, que trouxe a família de Santa Catarina para receber a bênção do Pontífice.
12: Foi um momento muito aguardado, planejado por todos nós. Momento de agradecer a Deus, primeiramente, né, pela oportunidade de ver o Papa Leão tão de perto, receber a sua bênção. Estamos honrados, felizes e com certeza vai nos marcar para o resto das nossas vidas.
10: E um momento marcante, inesperado, na audiência geral desta quarta-feira. O Papa foi até o local do atentado na Praça São Pedro, onde rezou em silêncio, como nos conta Mariângela Jaguraba.
13: Na audiência geral desta quarta-feira, 13 de maio, o Papa Leão XIV recordou o atentado ao Papa João Paulo II, ocorrido 45 anos atrás. Há 45 anos, naquele mesmo local, da Praça São Pedro, por onde nesta quarta-feira o Papa Leão XIV passou de papamóvel para saudar os fiéis, seu predecessor São João Paulo II sofreu uma tentativa de assassinato. Naquele local, recordado com uma placa de mármore branco a poucos passos da porta de bronze, Leão XIV desceu do papamóvel, caminhou e parou para rezar por alguns instantes em silêncio diante do azulejo posicionado entre os paralelepípedos. Por fim, ajoelhou-se e acariciou o brasão de Karol Wojtyła, uma imagem simbólica em memória daquele evento que, há mais de 4 décadas, chocou o mundo inteiro, que se reuniu em oração pela rápida recuperação do pontífice. Leão XIV também recordou esse acontecimento em sua saudação em inglês, ao final da catequese.
9: Today we remember the memorial of Our Lady of Fatima. On this day, 45 years ago,
13: hoje recordamos a memória de Nossa Senhora de Fátima. Neste dia, 45 anos atrás, houve um atentado contra a vida do Papa João Paulo II e, por essas razões, dediquei-me à catequese de hoje à Santíssima Virgem Maria.
10: É quarta-feira, 13 de maio de 1981. O céu sobre Roma está limpo. Praça São Pedro, repleta de peregrinos para audiência geral. Papa João Paulo II, primeiro pontífice polonês na história da Igreja, atravessa a praça saudando os fiéis. Participam do tradicional evento semanal, vindo de várias regiões da Itália e do exterior, religiosos, estudantes, turistas e grupos de fiéis. O ambiente era festivo. Repentinamente, o céu primaveril é dilacerado pelo som de tiros. O pontífice cai, sangrando, diante dos fiéis aterrorizados. Uma voz atônita, a do comentarista da Rádio Vaticano, Benedetto Nardati, tenta descrever as cenas dramáticas que se desenrolam diante de seus olhos.
14: La folla è tutta in piedi, non commenta quasi la scena tragica cui ha assistito. Sono quasi tutti in silenzio, aspettano notizie.
10: A multidão está toda de pé, mal comentam a cena trágica que testemunharam. Estão quase todos em silêncio, aguardando notícias. O relato do locutor captura as sequências dramáticas da história ao vivo. Pela primeira vez se fala de terrorismo no Vaticano. Fala-se de terrorismo em uma cidade de onde sempre foram enviadas mensagens de amor, mensagens de harmonia, mensagens de pacificação.
14: Como avrete sentido, i vescovi presenti all'udienza, i prelati che erano presenti all'udienza, hanno invitato la folla a pregare per la salute del Papa. Sembra que o Santo Padre seja stato raggiunto almeno da proiettile all'addome.
10: Como vocês ouviram, os bispos presentes na audiência, os prelados que estavam presentes na audiência, convidaram a multidão a rezar pela saúde do Papa. Parece que o Santo Padre foi atingido por pelo menos um tiro no abdômen. Parece-me que as viaturas dos carabineiros e da polícia estavam escoltando a ambulância que, como eu disse antes, havia entrado no Vaticano. ambulância, deveria ter levado o Santo Padre, deveria estar sendo escoltada por aquelas viaturas da polícia até o hospital de Emeli. É o que eu acho, mas não posso confirmar essa informação. Estou na praça.
14: Così mi pare, non è che io possa confermare questa notizia, vi ripeto che sono a Piazza San Pietro.
10: O mundo acompanha ansiosamente as notícias vindas de Roma. Na declaração da sala de imprensa da Santa Sé, divulgada pelo jornal Osservatório Romano, há espaço, apesar de tudo, para fundadas esperanças. Essas boas esperanças finalmente ressoam em uma voz. É 17 de maio de 1981. Papa Wojtyla, seguro as suas orações pelo agressor, Mehmet Aliaka, a quem ele perdoou sinceramente.
15: Carissimi fratelli e sorelle, so che in questi giorni, specialmente in quest'ora del Regina Celi, siete uniti con me. 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
10: Caríssimos irmãos e irmãs, sei que nesses dias, e de modo especial nessa hora do Regina Celi, estáis unidos a mim. Agradeço-vos comovido as vossas orações e abençoo-vos a todos. Estou particularmente próximo das duas pessoas atingidas como eu. Peço pelo irmão que me feriu, a quem perdoei sinceramente. Unido a Cristo, sacerdote e vítima, ofereço os meus sofrimentos pela Igreja e pelo mundo. A ti, Maria, repito, totus tuus ego sum. E nessa quarta-feira teve nomeação de bispo para o Brasil. Andressa.
11: O Papa Leão XIV nomeou ao governo pastoral da diocese de Guarabira, na Paraíba, Dom Edilson Soares Nobre, transferindo-o da diocese de Oeiras, no Piauí, como divulgado em comunicado da sala de imprensa da Santa Sé nesta quarta-feira. Na Conferência Nacional dos Bispos do Brasil, ele integra a Comissão Episcopal de Pastoral para Comunicação, tanto que a presidência da CNBB já enviou a saudação ao novo bispo de Guarabira, nome de origem indígena, Tupi, e cidade a quase 100 quilômetros da capital paraibana, João Pessoa. Diz a saudação: sua trajetória pastoral, marcada pelo zelo missionário e pelo compromisso com a comunicação, certamente será sinal de esperança e continuidade no caminho já trilhado por esta igreja particular, que Nossa Senhora da Luz, padroeira da diocese de Guarabira, sustente e ilumine seus passos para que o Senhor possa exercer seu pastoreio com sabedoria, proximidade e ardor missionário, anunciando o Evangelho e promovendo a vida plena para todos. Nas redes sociais, a Diocese de Guarabira também já se manifestou, compartilhando a alegria da nomeação. Que sua chegada, diz então a postagem, seja sinal da presença amorosa de Deus entre nós, fortalecendo a fé, a esperança e a missão de todo o povo de Deus. Unidos em oração, pedimos ao Senhor e à Virgem da Luz que conduzam o seu episcopado com sabedoria, coragem e paz. Dom Edilson Soares Nobre nasceu em maio de 65 em Touros, Rio Grande do Norte. Foi nomeado bispo para a diocese de Oeiras, no Piauí, pelo Papa Francisco, em janeiro de 2017. Atualmente, Dom Edilson é bispo referencial da comunicação no Regional Nordeste 4, que abrange todo o território do Piauí. Na CNBB, ele integra a Comissão Episcopal de Pastoral para a Comunicação, o lema episcopal que serve de inspiração e de motivação para o seu ministério é em tudo a caridade.
10: Em telegrama, Santo Padre recordou o amor pela igreja do cardeal Cherik, falecido ontem aos 79 anos. Na sexta-feira, às 16 horas, na Basílica de São Pedro, Santo Padre preside a missa das Exéquias do Purpurado Suíço. Raimundo Lima.
16: O Papa expressa sinceras condolências pelo falecimento do cardeal suíço Paul Emil Cherig, ex-núncio apostólico na Itália e na República de San Marino, ocorrido esta terça-feira, 12 de maio, aos 79 anos. Em um telegrama, Leão XIV envia suas condolências aos familiares e à comunidade diocesana de Sion, onde Cherig foi encardinado. O Santo Padre reflete com gratidão sobre seu fiel serviço como representante pontifício em diversos países e, posteriormente, como membro de alguns dicastérios da Santa Sé. O purpurado, escreve o pontífice, agiu generosamente, testemunhando amor à igreja e ao sucessor de Pedro. O telegrama conclui com a entrega da alma deste ministro do Evangelho a Deus, para que o acolha na luz que não conhece o caso, e a intercessão da Virgem Maria, enviando a bênção apostólica a todos os que foram atingidos pela repentina partida. O cardeal Paul Emil Cherig nasceu em Unterheim, na Suíça, em 3 de fevereiro de 1947. Em 1974, recebeu a ordenação sacerdotal, tendo posteriormente obtido o doutorado em Direito Canônico pela Pontifícia Universidade Gregoriana. O Papa João Paulo II o nomeou membro do Serviço Diplomático da Santa Sé em 1978, como secretário da Nunciatura Apostólica, prestando serviço em Uganda, Coreia do Sul, Mongólia e Bangladesh. Em 1996, foi nomeado arcebispo titular de Voli e núncio apostólico no Burundi. A consagração episcopal foi presidida pelo cardeal secretário de Estado Ângelo Sodano em 27 de junho do mesmo ano. Seu serviço na igreja levou-o a assumir, em 2000, o cargo de núncio em Trinidade e Tobago, República Dominicana, Jamaica, Grenada, Guiana, Santa Lúcia, São Vicente e Granadinas e Bahamas. A partir de 2001, também em Barbados, Antigua e Barbuda, Suriname e São Cristóvão e Nevis. Em 2004, assumiu a nunciatura na Coreia do Sul e na Mongólia. Nos anos seguintes, nos países nórdicos, depois na Argentina e, até 2024, como núncio na Itália e em San Marino, o primeiro não italiano a ocupar o cargo. Foi criado cardeal pelo Papa Francisco no consistório de 30 de setembro de 2023. A Fraternidade Sacerdotal São Pio X, fundada pelo arcebispo Marcel Lefebvre, apesar dos apelos do Papa, anunciou que pretende persistir no projeto de ordenar novos bispos sem mandato pontifício no mês de julho próximo. O cardeal Victor Manuel Fernandes, prefeito do Dicastério para a Doutrina da Fé, como esclarecimento diante de diversas perguntas recebidas, publicou agora uma nova declaração após levá-la ao conhecimento de Leão XIV. O Papa quis expressar explicitamente sua vontade de continuar rezando para que se evite este novo ato cismático. Reitero o que já foi comunicado, afirma o cardeal. As ordenações episcopais anunciadas pela Fraternidade São Pio X não têm o correspondente mandato pontifício. Este gesto constituirá um ato cismático e a adesão formal ao cisma constitui uma grave ofensa a Deus e acarreta a excomunhão prevista pelo direito da Igreja. O Santo Padre, salienta-se na parte final da declaração do prefeito, continua a pedir, em suas orações, que o Espírito Santo ilumine os responsáveis da Fraternidade Sacerdotal São Pio X, para que reconsiderem a gravíssima decisão que tomaram.
0: E
10: assim, queridos amigos, chegamos ao final do nosso programa desta quarta-feira, 13 de maio, dia de Nossa Senhora de Fátima, agradecendo a todos pela audiência. Até nosso próximo encontro.

0: Bem, amigos de todo o Brasil, estamos de volta com o nosso Em Romaria, caminhando juntos nesse terceiro milênio. Nos estúdios da Rádio Vaticano, Silvone José. Bem, amigos de todo o Brasil, aqui nos estúdios comigo, Padre Inácio Medeiros, que colabora conosco, contando um pouco da história da África, foco que a gente escolheu ter para levar também um continente que é tão pouco conhecido na nossa realidade. Mas o motivo hoje é diferente. Neste dia 8, temos o primeiro aniversário, né, do pontificado do nosso Papa Leão XIV. Padre Inácio, obrigado pela presença. Que reflexão podemos fazer desses 365 dias?
1: Silvana, e primeira marca da emoção para aquelas muitas pessoas, milhares de pessoas que, como eu, estávamos na Praça de São Pedro. Quarto escrutínio, um conclave bastante rápido, como tem sido estes últimos conclaves que aconteceram desde os anos ainda da década de 70, porque aquelas assembleias dos cardeais que foram feitas antes, meio que como preparou o conclave. Veio a grande surpresa da eleição do primeiro Papa norte-americano, né? Mas que tem toda uma história, tem toda uma vivência com a América Latina. Então, a primeira palavra é essa, surpresa. Depois vem um segundo conceito de aprendizado, porque nós, enquanto igreja, enquanto mundo, havíamos aprendido a conviver com o Papa Francisco, aquele seu jeito muito latino-americano, que o aproximava muito do Brasil, mais espontâneo, mais quente, mais caloroso no sentimento, no sentido do sentimento, de abraçar, de dar risada.
0: Da gestualidade.
1: A gente tem que aprender com o Papa Leão, que é mais contido, um homem até um pouco, parecia às vezes um pouco mais sisudo, mas que na simplicidade da sua palavra tem uma profundidade muito grande. Papa Leão, que é um homem muito preparado, né, do ponto de vista da filosofia, da teologia.
0: Do direito canônico.
1: Ele, como superior da sua ordem, ele andou pelo mundo afora, ele se preparou para isso. Normalmente os agostinianos são muito bem preparados, né? E a gente, eu, você, percebemos isso quando a gente faz transmissão das celebrações aqui do Vaticano. Você vê que são discursos, são homilias curtas, não passam de 8 minutos, mas de uma profundidade muito grande. Um terceiro conceito que eu colocaria é ele ter aceito continuar aquilo que o Papa Francisco já havia iniciado, que estávamos dentro do jubileu, sem alterar praticamente até um gesto de humildade, porque ele poderia começar tudo da capo, como se diz aqui em italiano, né? Ele continuou e agora, aos pouquinhos, ele começa já a mostrar as marcas do seu pontificado.
0: Poderíamos citar como palavras centrais a paz, né? A unicidade, a pastoralidade, porque pede tanto a unidade da igreja, né? E cristocêntrico. Cristo é o centro de tudo.
1: Isso a gente percebeu muito bem, Silvonei, na visita que ele fez a 4 países africanos, na sua terceira viagem internacional, terceira viagem apostólica. Mônaco foi muito rápida, a da África, e é interessante que cada um dos países que ele visitou tem um contexto diferente. Cada país que ele visitou mostra uma faceta da atualidade do nosso mundo, mas onde o Papa ele colocou algumas falas assim, muito, muito centrais.

0: ao lado do povo, uma igreja que se faz presente ao lado das pessoas. E aí a missão do pastor de ser a voz de esperança, de ser a voz do consolo nas mais diferentes realidades. Eu penso que assim, isso que você falou é central, né? A figura do pastor ao lado das ovelhas, sobretudo das ovelhas mais abandonadas.
1: E o nosso Papa Leão é amado no Brasil, pelos brasileiros.
0: Ah, isso a gente tem percebido. A gente tem percebido, quem segue um pouco as redes sociais, percebe que nunca, ou seja, assim, o Papa ele continua tão citado, tão presente na mídia quanto já eram os papas anteriores. A sua figura é muito querida, muito respeitada, e a gente fala da autoridade moral do Papa, né? Que não é uma autoridade fundada em princípios políticos, vamos dizer, partidários, mas uma autoridade moral que vem do Evangelho. As pessoas, como eu falei, estão aprendendo a gostar do Papa Francisco, do Papa Leão, depois do Francisco, mas ele, sem dúvida nenhuma, marca já o dia a dia da igreja no mundo e no Brasil.
1: Quais os votos, então, para o Papa Leão?
0: Que seja um pontificado longo, que seja um pontificado profícuo, que seja um pontificado produtivo para o bem da igreja hierárquica, mas para o bem da igreja povo de Deus.
2: Amigos de todo o Brasil, recebemos hoje aqui nos estúdios da Rádio Vaticano, Padre Paulo Henrique Almeida, de Goiás. Padre Paulo, seja bem-vindo. Bom dia.
3: Bom dia a todos os brasileiros. Uma grande graça estar aqui com vocês.
2: Padre Paulo estuda em Roma, mora no Pio Brasileiro e frequenta a Faculdade de Santa Cruz, é isso?
3: Exatamente. Tem um ano que eu estou aqui em Roma fazendo mestrado em comunicação institucional pela Pontifícia Universidade de Santa Cruz e moro lá no Colégio Pio Brasileiro, com mais 97 padres diocesanos.
2: Uma experiência nova.
3: Fantástica experiência cultural, espiritual, humana, um grande crescimento.
2: Bom, Padre Paulo passou os últimos dias uma realidade um pouquinho diferente, foi a Irlanda. Por quê, Padre Paulo?
3: Exatamente, nós tivemos a oportunidade de pregar um retiro na cidade de Kilbegan, bem no centro da Irlanda, lá junto à comunidade brasileira. Tem as cidades irlandesas, quase todas têm comunidades brasileiras. O Itamaraty estima que 70 mil brasileiros estejam na Irlanda e muitos deles participam de comunidades vivendo a fé, reunidos nessas cidades. A gente tem padres que celebram, padres brasileiros, e eles me convidaram para pegar um retiro. Foi uma graça esse final de semana, com aproximadamente 60 brasileiros e alguns irlandeses casados com brasileiros e alguns irlandeses filhos de brasileiros também participaram do retiro lá na cidade de Kilbegan, na diocese de Meath, centro da Irlanda.
2: Motivo desse retiro?
3: O motivo, muitos brasileiros vêm de realidades eclesiais distintas. Tem brasileiros do Nordeste, tem do Centro, tem do Sul, e eles queriam algo que começasse a comunidade pregando a base, né, da fé católica. Então, nós optamos por seguir o caminho do querigma, os conteúdos iniciais da fé cristã, aquelas verdades que os apóstolos anunciaram após a ressurreição e ascensão de Jesus. E esse conteúdo dos Atos dos Apóstolos foi a pregação, o trabalho, né? Então, partir do querigma, do amor que Deus tem por nós, da pessoa de Jesus Cristo como nosso Senhor e Salvador, da liberdade em que nós fomos constituídos, criados por Deus, para recusar ou para acolher esse amor dele, e para a experiência do Espírito, que é uma experiência de comunidade, a importância de viver a fé com os irmãos, ainda mais uma realidade ali onde eles estão em outros países, com desafios novos, e precisam estar fortalecidos numa comunidade brasileira que vive a fé católica. Isso foi muito bonito testemunhar ali.
2: Quem são esses brasileiros?
3: Esses brasileiros têm três levas de brasileiros. Tem aqueles que chegaram no final dos anos 90, tem alguns que chegaram em 2010 a 2012, e tem outros agora após pandemia. Então, são brasileiros que estão tentando fazer a vida ali, a maioria deles trabalhando em

0: frigoríficos, trabalhando com cargas horárias, né, altas, segundo padrão brasileiro, e se esforçando por dar aos seus familiares que estão no Brasil uma oportunidade de vida melhor e ali constituindo, né, com todo o esforço, uma vida comunitária ali, uma vida em condições melhores que eles tinham no Brasil. Então, eles estão esparramados por várias cidades de 5 mil habitantes, 10 mil habitantes. A maioria da comunidade está em Cork e também em Waterford, que são cidades do sul da Irlanda, que são realidades de família, diferente da capital Dublin, que são mais jovens brasileiros que frequentam a comunidade brasileira em Dublin, que são universitários, pessoas que estão fazendo intercâmbio, mas, e por isso há uma rotatividade muito grande. Mas aqueles que estão no interior, geralmente são brasileiros que foram para lá, estabeleceram, estão agora comprando as suas casas e têm projetos de continuar ali, de criar seus filhos. Muitos deles já têm filhos nascidos na Irlanda, fazem parte do sistema de educação irlandês e por isso pensam em continuar ali. Mas a prática religiosa, a expressão da fé em outra língua é um desafio para eles. Por isso tem padres brasileiros ou em alguns lugares padres irlandeses que trabalharam no Brasil que dão essa assistência religiosa para eles. Então eles se reúnem na paróquia irlandesa, mas celebram em português e vivem a fé nessas comunidades, fazendo novenas, fazendo procissões, que são realidades muito brasileiras, mas que eles vivem ali. Por exemplo, me partilhavam na festa de Nossa Senhora Aparecida, uma realidade bonita. Eles fizeram, todas as comunidades brasileiras se reuniram em Dublin para fazer uma procissão ali próxima à catedral. E também, agora no próximo mês, no dia 13, todas as comunidades brasileiras vão a Knock, que é onde tem o santuário de Nossa Senhora do Silêncio, lá em Knock. Eles vão para lá também fazer uma peregrinação e ali expressar o amor deles à Nossa Senhora, mesmo estando em outro país, mesmo estando distante de casa, mas a fé permanece no coração deles.
1: São felizes os nossos brasileiros conversando com eles?
0: Sim, partilhando, são felizes, carregam muita esperança e possuem vínculos com seus familiares. E a grande busca deles é para ter condição de visitar sempre o Brasil, de levar os pais. Por exemplo, tinha uma família de governador Valadares que estava lá. Então a mãe dessa família, a matriarca dessa família, veio agora da Diocese de Governador Valadares para visitá-los, vai ficar lá 2 meses. E alegria, tanto dessa senhora, quanto também da família, em acolher a avó, a mãe, a sogra, ali na Irlanda. Então há esse intercâmbio, o governo favorece também essa comunicação, para que esses brasileiros, mesmo os que moram no Brasil, possam ali visitar seus parentes que agora estão vivendo na Irlanda.
1: Você falava da questão da igreja. Caminha junto também com esses nossos irmãos. Como é a presença, então, da igreja?
0: É um testemunho muito bonito, porque é uma, primeiro, a acolhida, né? Então, quando você chega em outro país, você acaba perdendo um pouco as raízes, os vínculos. Então, a igreja acaba sendo um instrumento para a constituição de vínculos, de amizade, de apoio. E por exemplo, um casal que foi para lá e depois a mulher descobriu que tinha câncer. Então todos os brasileiros se uniram, eles tinham 3 meses que eles tinham chegado na Irlanda, os brasileiros dali da comunidade católica se uniram para ajudar, para amparar, para consolar, para que eles pudessem ser amparados, mesmo estando longe da família, mas tivesse ali uma família. O que eu vejo são essas comunidades funcionando de fato como família. E isso é muito bonito. A igreja como família. Uma família de fé, uma família que sustenta, que apoia, que está junto, que consola. Então, as realidades, por exemplo, no Natal, na Páscoa, estão sempre juntos, celebrando essa experiência de fé, celebrando a cultura brasileira também, para que não perca a identidade, né? A base das suas raízes em que foram criados e cresceram ali no nosso país.
1: A saudade faz recordar as raízes.
0: Com certeza, a saudade faz recordar e a fé constitui um elo, né, um vínculo entre eles e o país, a nação brasileira. É muito interessante isso, por mais que essas crianças que estão nascendo lá estudam inglês, estudam em escolas onde se fala inglês, mas em casa os pais brasileiros falam português, para que as crianças aprendam português e não percam o vínculo com o Brasil, mesmo tendo nascido na Irlanda.
1: Experiência bela.
0: Experiência bela, com certeza, uma graça de Deus.
1: Obrigado. Obrigado. Bom retorno aos estudos.
0: Obrigado, vamos em frente.
1: Depois da viagem à África, o Papa Leão XIV retomou suas catequeses sobre os documentos conciliares, comentando nesta quarta-feira o capítulo 7 da Lumen Gentium. Neste tópico, a Constituição sobre a Igreja do Concílio Vaticano II reflete sobre uma das suas características definidoras, a dimensão escatológica. A Igreja, de fato, percorre esta história terrena sempre orientada para o seu objetivo final, que é a Pátria Celeste, explicou o Pontífice.
2: Si trata de uma dimensão essencial, que, tuttavia, spesso trascuriamo ou minimizziamo.
1: Essa é uma dimensão essencial que, no entanto, muitas vezes é negligenciada ou minimizada, porque se foca no que é imediatamente visível e nas dinâmicas mais concretas da vida da comunidade cristã. Povo de Deus que caminha na história, a Igreja tem o reino de Deus como fim de todo o seu agir. Isso significa que ela não se identifica perfeitamente com o reino de Deus, pois o cumprimento definitivo deste somente ocorrerá no fim dos tempos. Guardiã de uma esperança que ilumina o caminho, afirmou o Papa, é também investida da missão de pronunciar palavras claras para rejeitar tudo o que mortifica a vida e impede o seu desenvolvimento, e a tomar posição em favor dos pobres, dos explorados, das vítimas da violência e da guerra, e de todos os que sofrem no corpo e no espírito.
2: Senhor e sacramento do reino, la Chiesa è il popolo di Dio pellegrinante sulla terra, che proprio a partire dalla promessa finale legge e interpreta a partire del Vangelo i dinamismi della storia.
1: Sinal e sacramento do reino. A Igreja é o povo de Deus em peregrinação na terra, que partindo da promessa final lê e interpreta a dinâmica da história a partir do Evangelho, denunciando o mal em todas as suas formas e anunciando, por palavras e ações, a salvação que Cristo deseja realizar para toda a humanidade e o seu reino de justiça, amor e paz. A Igreja, portanto, não anuncia a si própria. Pelo contrário, tudo nela deve apontar para a salvação em Cristo. Nesta perspectiva, a Igreja é chamada a reconhecer humildemente a fragilidade humana e a transitoriedade das suas instituições que, embora sirvam o reino de Deus, transportam a imagem fugaz desse mundo. Nenhuma instituição eclesial pode ser absolutizada, recordou o Papa Leão. Pelo contrário, já que vivem na história e no tempo, são chamadas à conversão contínua, à renovação das formas e à reforma das estruturas, à regeneração constante das relações, para que possam verdadeiramente corresponder à sua missão. No contexto do Reino de Deus, outro ponto a ser compreendido é a relação entre os cristãos que cumprem a sua missão hoje e aqueles que já concluíram a sua existência terrena e se encontram em estado de purificação ou beatitude. A Lumen Gentium, de fato, afirma que todos os cristãos formam uma só Igreja, que existe uma comunhão e partilha dos bens espirituais fundada na união de todos os fiéis com Cristo. Uma fraterna solicitude entre a Igreja terrena e a Igreja Celeste. Ao rezarmos pelos defuntos e ao seguirmos os passos daqueles que já viveram como discípulos de Jesus, também nós somos amparados na nossa caminhada e fortalecemos a nossa adoração a Deus.
2: Siamo grati ai padri conciliari per averci richiamato questa dimensione così importante e così bella de essere cristiani.
1: Sejamos gratos aos padres conciliares por nos terem recordado essa dimensão tão importante e bela do ser cristão. E procuremos cultivá-la nas nossas vidas, pediu o Santo Padre ao concluir a sua catequese. Papa Leão faz uma videochamada aos padres do sul do Líbano. Alguns minutos, cumprimentos e sorrisos ditados pelo espanto, embora alguns já tivessem adivinhado. Uma dezena de quadros com os rostos dos padres das aldeias do sul do Líbano, aquelas na fronteira com Israel, devastadas por mísseis e bombardeios. E no centro, o Papa, que reiterou seu apoio aos padres pelo que estão fazendo, garantiu suas orações e concedeu a bênção apostólica. Uma bela surpresa que aconteceu por volta das 9h45 da manhã, hora italiana, desta quarta-feira, 6 de maio, para o grupo de párocos do sul do país dos Cedros, na Blue Line, que receberam uma videochamada de Leão XIV. Conforme relatado pelos próprios padres envolvidos, a ligação ocorreu durante a audiência da manhã de quarta-feira no Palácio Apostólico do Vaticano com o núncio Paulo Borgia, que há meses está atuando justamente nessas regiões fronteiriças para levar em conjunto com organizações de caridade, ajuda alimentar, bens de primeira necessidade e também uma palavra de conforto e solidariedade da Igreja e do Papa. E essa proximidade tornou-se ainda mais concreta, ainda que virtual, nessa quarta-feira com a videochamada de Leão, que em dezembro de 2025 visitou o Líbano em sua primeira viagem internacional e que acompanha atentamente a situação do país devastado por meio da comunicação com representantes civis e eclesiais, garantindo o apoio da Santa Sé. Na terça-feira, o núncio pediu aos padres que formassem um grupo, sacerdotes do Sul, e que estivessem disponíveis por volta das 9h30, 9h45 do dia seguinte, para uma saudação sua, ou seja, do próprio núncio Borgia, a partir de Roma. Estavam presentes também o bispo greco-católico de Tiro e o vigário-geral. Alguns dos presbíteros já haviam percebido a possível surpresa, como o padre Tony Elias, pároco de Hamsh, aldeia separada de Israel apenas por uma floresta. Foi maravilhoso, conta ele à mídia vaticana. O Papa nos encorajou, disse que reza por nós, que nos apoia e nos deu sua bênção, na esperança de que a paz seja alcançada em breve. A conexão durou poucos minutos, mas, assegura padre Tony, foi um sopro de esperança e confiança de que precisávamos. A gratidão, além de ao Papa Leão, vai também ao núncio Borgia por este gesto de atenção para com o clero do Sul. Ele leva a caridade, atravessa o perigo, em meio a ruas bombardeadas, destruídas e casas destruídas, diz Elias. Estou vendo nele a missão de seu santo padroeiro, São Paulo. Paz para a Palestina, paz para Israel, conversão e graça para todos. Leão XIV depositou sua esperança de que se chegue a uma verdadeira pacificação em uma mensagem enviada dias atrás, no dia 4 de maio, à paróquia de Gaza. O pároco padre Gabriel Romanelli divulgou a mensagem por meio de um vídeo publicado no Instagram. O Papa, indica padre Romanelli, nos enviou uma mensagem manifestando proximidade, orações, preocupação com toda a situação e disse rezar, dia após dia, pelo fim da guerra em Gaza, pela paróquia, por todo o povo local, para que o Senhor conceda o que as orações do sucessor de Pedro, hoje Leão XIV, imploram pelo mundo. Paz para a Palestina, paz para Israel, conversão e graça para todos. O Papa, explica padre Romanelli aos meios de comunicação do Vaticano, nos enviou uma mensagem escrita na última segunda-feira, um texto no qual Leão XIV manifesta sua proximidade para com o povo palestino, também em relação a todas as dificuldades enfrentadas na entrega da ajuda humanitária, que fazem sofrer as pessoas que estão aqui na paróquia e muitas outras. O Papa, portanto, indica Padre Romanelli, sempre nos dá a bênção e sempre nos encoraja a ter esperança. A situação continua sendo muito delicada em toda a faixa de Gaza e, portanto, as palavras do Santo Padre, sua oração e, com ele, a oração de toda a Igreja e de tantas pessoas em todo o mundo que desejam a paz, sempre nos encorajam a continuar avançando para fazer o bem. Ao descrever a situação em Gaza, Romanelli observa ainda que o cessar-fogo, que começou em outubro, melhorou um pouco a situação, no sentido de que não há bombardeios generalizados. No entanto, ainda há pessoas que morrem, que são mortas, e até agora já foram mais de 800. Além disso, falta muito, continua o religioso, ajuda humanitária, água, eletricidade, as coisas comuns da vida e a esperança de que isso melhore. Nesse contexto tão grave, portanto, conclui Padre Romanelli, agradecemos sempre ao Santo Padre por sua proximidade e a todas as pessoas do mundo que rezam pela paz na Palestina, em Israel e, sobretudo, pelo fim da guerra nessa parte da Palestina, que é Gaza. De acordo com o relatório de 1º de maio do Escritório das Nações Unidas para Assuntos Humanitários, nos primeiros 4 meses de 2026, foi garantido pouco mais de 10% dos recursos necessários para assegurar operações humanitárias cruciais neste ano. Além disso, o relatório indica que as restrições à entrada de geradores, óleo para motores e peças de reposição estão causando falhas generalizadas nos sistemas, prejudicando os serviços de saúde e saneamento, a remoção de escombros e a mobilidade das equipes humanitárias. A maior parte da população da faixa de Gaza continua deslocada, vive em alojamentos precários e está exposta a riscos crescentes à saúde pública relacionados a parasitas e roedores, bem como a greves, bombardeios e tiroteios contínuos. As pessoas permanecem, em grande parte, confinadas em menos da metade de Gaza, impossibilitadas de acessar outras partes dos territórios palestinos ocupados, particularmente a Cisjordânia, ou de viajar para o exterior, com exceção do número restrito de pacientes autorizados à evacuação médica e de seus acompanhantes.

0: E assim chegamos ao final do nosso Em Romaria desta semana, agradecendo mais uma vez a sua presença. Voltamos na próxima semana com mais um Em Romaria, caminhando juntos neste terceiro milênio.
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2: 4:59.
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9: Alô Brasil, alô países de língua portuguesa. Este é o programa da Rádio Vaticano, Vatican News, desta quarta-feira, 13 de maio, dia em que a Igreja festeja Nossa Senhora de Fátima. Traremos para você que está sintonizado conosco as últimas informações sobre o Papa Leão XIV, a Santa Sé e a Igreja em todo o mundo. Nos estúdios hoje, Jackson Erpin, na assessoria técnica, Daniele Giorgi. E vamos ao pensamento bíblico que escolhemos hoje para você. Quando, porém, vier o Espírito da verdade, ele vos conduzirá à plena verdade, pois ele não falará por si mesmo, mas dirá tudo o que tiver ouvido, e até as coisas futuras vos anunciará. Do Evangelho segundo São João, capítulo 16, versículo 13. E passemos aos destaques do nosso programa de hoje. Papa, na audiência geral, peçamos à Virgem que faça crescer em nós o amor pela Santa Madre Igreja. Em sua catequese, Leão XIV falou sobre o último capítulo da Lumen Gentium. E no dia de Nossa Senhora de Fátima, o clamor do pontífice por paz e concórdia no mundo. Durante a audiência geral, o Santo Padre foi até o local exato do atentado contra João Paulo II na Praça São Pedro, onde rezou em silêncio. E vamos recordar o atentado ocorrido em 13 de maio de 1981. E Diocese de Guarabira tem novo bispo. A nomeação do pontífice foi nessa quarta-feira. Prefeito do Dicastério para a Doutrina da Fé adverte Fraternidade São Pio X. Ordenar novos bispos é um ato cismático. Fique conosco, nosso programa está começando agora. Quarta-feira é dia de audiência geral. Leão XIV dedicou sua catequese, o último capítulo, à Constituição Lumen Gentium sobre a Igreja, como nos conta Silvonei José.
2: No dia de Nossa Senhora de Fátima, o Papa Leão deu continuidade ao ciclo sobre o Concílio Vaticano II, dedicando sua catequese a Maria. Na catequese da audiência geral desta quarta-feira, Leão XIV refletiu sobre o tema A Virgem Maria, modelo da Igreja, inspirando-se no último capítulo da Constituição Dogmática Lumen Gentium, dedicado à Mãe de Jesus. Nesse documento, ela é saudada como membro eminente e inteiramente singular da Igreja. Seu tipo e exemplar perfeitíssimo na fé e na caridade.
10: Queste parole ci invitano a comprendere come in Maria, che sotto l'azione dello Spirito Santo ha accolto e generato il Figlio di Dio venuto nella carne.
2: Essas palavras, afirmou o Papa, nos convidam a compreender como em Maria, que sob a ação do Espírito Santo acolheu e gerou o Filho de Deus feito carne. Se pode reconhecer tanto o modelo como o membro excelente e a mãe de toda a comunidade eclesial. O Santo Padre explicou, ao deixar-se moldar pela obra da graça que veio a realizar-se nela e ao acolher o dom do Altíssimo com a sua fé e o seu amor virginal, Maria é o modelo perfeito daquilo que toda a Igreja é chamada a ser, isto é, criatura da palavra do Senhor e mãe dos filhos de Deus, gerados na docilidade à ação do Espírito Santo. Na medida em que é a fiel por excelência, na qual nos é oferecida a forma perfeita da abertura incondicional ao mistério divino na comunhão do povo santo de Deus, Maria é membro excelente da comunidade eclesial. Por fim, na medida em que gera filhos no Filho, amados no amado eterno que veio entre nós, Maria é mãe de toda a Igreja, que pode dirigir-se a ela com confiança filial, na certeza de ser ouvida, guardada e amada. Maria também pode ser considerada a mulher ícone do mistério.
10: Com o termine donna, si evidencia la concretezza storica di questa giovane figlia di Israele.
2: Com o termo mulher, destaca-se a realidade histórica desta jovem filha de Israel, a quem foi concedido viver a extraordinária experiência de se tornar a mãe do Messias. Com a expressão ícone, sublinha-se que nela se realiza o duplo movimento de descida e de ascensão, tanto a eleição gratuita por parte de Deus, como o livre consentimento da fé nele. Outro ensinamento do concílio ressaltado por Leão é sobre o lugar singular reservado à Virgem Maria na obra da redenção. Jesus é único mediador da salvação e a sua Santíssima Mãe, de modo algum, ofusca ou diminui esta única mediação de Cristo. Manifesta, antes, a sua eficácia. Na Virgem Maria, acrescentou o Papa, reflete-se também o mistério da Igreja.
10: In lei, il popolo di Dio trova rappresentati la sua origine, il suo modello e la sua patria. Nella madre del Signore, la Chiesa contempla il proprio mistero.
2: Nela, o povo de Deus encontra representadas a sua origem, o seu modelo e a sua pátria. Na mãe do Senhor, a Igreja contempla o seu próprio mistério, não só porque nela encontra o modelo da fé virginal, da caridade materna e da aliança esponsal a que é chamada, mas também e sobretudo porque reconhece nela o seu próprio arquétipo, a figura ideal daquilo a que é chamada a ser. Como se pode ver, disse por fim o Papa, as reflexões sobre a Virgem Mãe reunidas na Lumen Gentium ensinam-nos a amar a Igreja e a servir nela a realização do Reino de Deus. E convidou a questionar: vivo com fé humilde e ativa a minha pertença à Igreja? Reconheço nela a comunidade da aliança que Deus me deu para corresponder ao seu amor infinito? Sinto-me parte viva da Igreja em obediência aos pastores dados por Deus? Olho para Maria como modelo, membro excelente e mãe da Igreja?
10: Sorelle e fratelli, lo Spirito Santo, disceso su Maria e invocato da noi con umiltà e fiducia, ci doni di vivere pienamente queste stupende realtà.
2: Irmãs e irmãos, que o Espírito Santo nos conceda viver plenamente essas maravilhosas realidades. E depois de termos aprofundado a Constituição Lumen Gentium, peçamos à Virgem que nos obtenha este dom, que cresça em todos nós o amor pela Santa Mãe Igreja. Assim seja.
9: E na saudação aos peregrinos de língua portuguesa, o convite a dirigir o olhar ao Santuário de Fátima em Portugal. Andressa Colê.
10: Saluto i fedeli di lingua portuguesa. Oggi, festa litúrgica della Beata Vergine Maria di Fátima.
11: Neste dia, a festa litúrgica da Virgem Santa Maria de Fátima, dirigimos o nosso olhar para o santuário, onde Nossa Senhora entregou aos três pastorinhos uma mensagem de paz. Naquele lugar tão querido a todos os cristãos, encontram-se hoje numerosos peregrinos oriundos dos cinco continentes. A sua presença é sinal da necessidade de consolação, unidade e esperança dos homens do nosso tempo. Confiemos ao Imaculado Coração de Maria o clamor de paz e concórdia que se eleva de todas as partes do mundo, especialmente dos povos afligidos pela guerra. Para todos vocês, a minha bênção. Assim, o Papa Leão XIV se dirigiu aos peregrinos de língua portuguesa presentes na Praça São Pedro para a audiência geral desta quarta-feira, 13 de maio, dia de Nossa Senhora de Fátima, que remete a uma das devoções mais difundidas na Igreja desde as primeiras aparições em 1917. Três crianças que cuidavam de um rebanho na Cova da Íria, um pequeno povoado próximo da cidade de Fátima, em Portugal, foram testemunhas das aparições que ocorreram num momento turbulento da história. Os pastorinhos se chamavam Lúcia, de 10 anos, e os primos Francisco e Jacinta, de 9 e 7 anos, esses dois já canonizados. O local hoje é meta de peregrinação de milhares de devotos, como está acontecendo desde terça-feira, quando começou a peregrinação internacional aniversária de maio, que em 2026 é marcada pelo aniversário de 109 anos da primeira aparição de Nossa Senhora aos pastorinhos. As atividades, sempre presididas pelo Patriarca de Lisboa, Dom Rui Valério, que a partir de Fátima faz uma súplica urgente pela paz global, começaram com recitação do terço na Capelinha das Aparições, seguida de procissão das velas e celebração da palavra, no Santuário de Fátima, com cerca de 250 mil pessoas. O purpurado exortou os peregrinos a se tornarem luz num mundo ferido pela guerra, pela violência, pela divisão e pela solidão, que precisa de luz interior. Não basta acender uma vela, disse ele, não basta receber luz, é preciso tornar-se luz. Na programação desta quarta-feira está a Missa Internacional Aniversária no altar do recinto de oração, com a bênção aos doentes e a procissão do adeus, o último gesto da primeira grande peregrinação de 2026. Trata-se de uma das maiores invocações marianas espalhadas pelo mundo, tanto que o Santuário de Fátima, em Portugal, está recebendo nestes dois dias grupos locais e outros provenientes de 28 países, sobretudo da Polônia, da Itália, da França, do México e do próprio Brasil. Assim como sempre é expressiva a participação de brasileiros nas audiências gerais das quartas-feiras, que vem à Praça São Pedro para ouvir a catequese e encontrar de pertinho o Papa Leão XIV. Como aconteceu com a família de Felipe Collet Krause, que trouxe a família de Santa Catarina para receber a bênção do Pontífice.
12: Foi um momento muito aguardado, planejado por todos nós. Momento de agradecer a Deus, primeiramente, né, pela oportunidade de ver o Papa Leão tão de perto, receber a sua bênção. Estamos honrados, felizes e com certeza vai nos marcar para o resto das nossas vidas.
9: E um momento marcante, inesperado, na audiência geral desta quarta-feira. O Papa foi até o local do atentado na Praça São Pedro, onde rezou em silêncio, como nos conta Mariângela Jaguraba.
13: Na audiência geral desta quarta-feira, 13 de maio, o Papa Leão XIV recordou o atentado ao Papa João Paulo II, ocorrido 45 anos atrás. Há 45 anos, naquele mesmo local, da Praça São Pedro, por onde nesta quarta-feira o Papa Leão XIV passou de papamóvel para saudar os fiéis, seu predecessor São João Paulo II sofreu uma tentativa de assassinato. Naquele local, recordado com uma placa de mármore branco a poucos passos da porta de bronze, Leão XIV desceu do papamóvel, caminhou e parou para rezar por alguns instantes em silêncio diante do azulejo posicionado entre os paralelepípedos. Por fim, ajoelhou-se e acariciou o brasão de Carol Wojtyła, uma imagem simbólica em memória daquele evento que, há mais de 4 décadas, chocou o mundo inteiro, que se reuniu em oração pela rápida recuperação do pontífice. Leão XIV também recordou esse acontecimento em sua saudação em inglês, ao final da catequese.
10: Today we remember the memorial of Our Lady of Fatima. On this day, 45 years ago,
13: hoje recordamos a memória de Nossa Senhora de Fátima. Neste dia, 45 anos atrás, houve um atentado contra a vida do Papa João Paulo II e, por essas razões, dediquei minha catequese de hoje à Santíssima Virgem Maria.
9: É quarta-feira, 13 de maio de 1981. O céu sobre Roma está limpo. Praça São Pedro, repleta de peregrinos para audiência geral. Papa João Paulo II, primeiro pontífice polonês na história da Igreja, atravessa a praça saudando os fiéis. Participam do tradicional evento semanal, vindo de várias regiões da Itália e do exterior, religiosos, estudantes, turistas e grupos de fiéis. O ambiente era festivo. Repentinamente, o céu primaveril é dilacerado pelo som de tiros. O pontífice cai, sangrando, diante dos fiéis aterrorizados. Uma voz atônita, a do comentarista da Rádio Vaticano, Benedetto Nardati, tenta descrever as cenas dramáticas que se desenrolam diante de seus olhos.
14: La folla è tutta in piedi, non commenta quasi la scena tragica cui ha assistito. Sono quasi tutti in silenzio, aspettano notizie.
9: A multidão está toda de pé, mal comentam a cena trágica que testemunharam. Estão quase todos em silêncio, aguardando notícias. O relato do locutor captura as sequências dramáticas da história ao vivo. Pela primeira vez se fala de terrorismo no Vaticano. Fala-se de terrorismo em uma cidade de onde sempre foram enviadas mensagens de amor, mensagens de harmonia, mensagens de pacificação.
14: Como avrete sentido, i vescovi presenti all'udienza, i prelati che erano presenti all'udienza, hanno invitato la folla a pregare per la salute del Papa. Sembra que o Santo Padre seja stato raggiunto almeno da um proiettile all'addome.
9: Como vocês ouviram, os bispos presentes na audiência, os prelados que estavam presentes na audiência, convidaram a multidão a rezar pela saúde do Papa. Parece que o Santo Padre foi atingido por pelo menos um tiro no abdômen. Parece-me que as viaturas, os carabineiros e da polícia estavam escoltando a ambulância que, como eu disse antes, havia entrado no Vaticano. A ambulância deveria ter levado o Santo Padre deveria estar sendo escoltada por aquelas viaturas da polícia até o hospital de Emele. É o que eu acho, mas não posso confirmar essa informação. Estou na praça.
14: Così mi pare, non è che io possa confermare questa notizia, vi ripeto che sono a Piazza San Pietro.
9: O mundo acompanha ansiosamente as notícias vindas de Roma. Na declaração da sala de imprensa Santa Sé, divulgada pelo jornal Osservatório Romano, há espaço, apesar de tudo, para fundadas esperanças. Essas boas esperanças, finalmente, ressoam em uma voz. É 17 de maio de 1981. Papa Wojtyla segura as suas orações pelo agressor, Mehmet Aliaka, a quem ele perdoou sinceramente.
15: Caríssimi fratelli e sorelle, so che in questi giorni, specialmente in quest'ora del Regina Cedi, siete uniti con me. 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Sono particolarmente vicino alle due persone ferite insieme con me. 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
9: Caríssimos irmãos e irmãs, sei que nesses dias, e de modo especial nessa hora do Regina Celi, estáis unidos a mim. Agradeço-vos comovido as vossas orações e abençoo-vos a todos. Estou particularmente próximo das duas pessoas atingidas como eu. Peço pelo irmão que me feriu, a quem perdoei sinceramente. Unido a Cristo, sacerdote e vítima, ofereço os meus sofrimentos pela Igreja e pelo mundo. A ti, Maria, repito, totus tuus ego sum. E nesta quarta-feira teve nomeação de bispo para o Brasil. Andressa.
11: O Papa Leão XIV nomeou ao governo pastoral da Diocese de Guarabira, na Paraíba, Dom Edilson Soares Nobre, transferindo-o da Diocese de Oeiras, no Piauí, como divulgado em comunicado da Sala de Imprensa da Santa Sé nesta quarta-feira. Na Conferência Nacional dos Bispos do Brasil, ele integra a Comissão Episcopal de Pastoral para a Comunicação, tanto que a presidência da CNBB já enviou a saudação ao novo bispo de Guarabira, nome de origem indígena, Tupi, e cidade a quase 100 quilômetros da capital paraibana, João Pessoa. Diz a saudação: sua trajetória pastoral, marcada pelo zelo missionário e pelo compromisso com a comunicação, certamente será sinal de esperança e continuidade no caminho já trilhado por esta igreja particular, que Nossa Senhora da Luz, padroeira da Diocese de Guarabira, sustente e ilumine seus passos para que o Senhor possa exercer seu pastoreio com sabedoria, proximidade e ardor missionário, anunciando o Evangelho e promovendo a vida plena para todos. Nas redes sociais, a Diocese de Guarabira também já se manifestou, compartilhando a alegria da nomeação. Que sua chegada, diz então a postagem, seja sinal da presença amorosa de Deus entre nós, fortalecendo a fé, a esperança e a missão de todo o povo de Deus. Unidos em oração, pedimos ao Senhor e à Virgem da Luz que conduzam o seu episcopado com sabedoria, coragem e paz. Dom Edilson Soares Nobre nasceu em maio de 65 em Touros, Rio Grande do Norte. Foi nomeado bispo para a Diocese de Oeiras, no Piauí, pelo Papa Francisco em janeiro de 2017. Atualmente, Dom Edilson é bispo referencial da comunicação no Regional Nordeste 4, que abrange todo o território do Piauí. Na CNBB, ele integra a Comissão Episcopal de Pastoral para a Comunicação, o lema episcopal que serve de inspiração e de motivação para o seu ministério é, em tudo, a caridade.
9: Em telegrama, Santo Padre recortou o amor pela igreja do cardeal Cherik, falecido ontem aos 79 anos. Na sexta-feira, às 16 horas, na Basílica de São Pedro, Santo Padre preside a missa das exéquias do Purpurado Suíço. Raimundo Lima.
16: O Papa expressa sinceras condolências pelo falecimento do cardeal suíço Paul Emil Cherig, ex-núncio apostólico na Itália e na República de San Marino, ocorrido esta terça-feira, 12 de maio, aos 79 anos. Em um telegrama, Leão XIV envia suas condolências aos familiares e à comunidade diocesana de Sion, onde Cherig foi encardinado. O Santo Padre reflete com gratidão sobre seu fiel serviço como representante pontifício em diversos países e, posteriormente, como membro de alguns dicastérios da Santa Sé. O purpurado, escreve o pontífice, agiu generosamente, testemunhando amor à Igreja e ao sucessor de Pedro. O telegrama conclui com a entrega da alma deste ministro do Evangelho a Deus, para que o acolha na luz que não conhece o caso, e a intercessão da Virgem Maria, enviando a bênção apostólica a todos os que foram atingidos pela repentina partida. O cardeal Paul Emil Cherig nasceu em Unterheim, na Suíça, em 3 de fevereiro de 1947. Em 1974, recebeu a ordenação sacerdotal, tendo posteriormente obtido o doutorado em Direito Canônico pela Pontifícia Universidade Gregoriana. O Papa João Paulo II o nomeou membro do Serviço Diplomático da Santa Sé em 1978, como secretário da Nunciatura Apostólica, prestando serviço em Uganda, Coreia do Sul, Mongólia e Bangladesh. Em 1996, foi nomeado arcebispo titular de Voli e núncio apostólico no Burundi. A consagração episcopal foi presidida pelo cardeal secretário de Estado Ângelo Sodano em 27 de junho do mesmo ano. Seu serviço na igreja levou-o a assumir, em 2000, o cargo de núncio em Trinidade e Tobago, República Dominicana, Jamaica, Grenada, Guiana, Santa Lúcia, São Vicente e Granadinas e Bahamas. A partir de 2001, também em Barbados, Antigua e Barbuda, Suriname e São Cristóvão e Nevis. Em 2004, assumiu a nunciatura na Coreia do Sul e na Mongólia. Nos anos seguintes, nos países nórdicos, depois na Argentina e, até 2024, como núncio na Itália e em San Marino, o primeiro não italiano a ocupar o cargo. Foi criado cardeal pelo Papa Francisco no consistório de 30 de setembro de 2023. A Fraternidade Sacerdotal São Pio X, fundada pelo arcebispo Marcel Lefebvre, apesar dos apelos do Papa, anunciou que pretende persistir no projeto de ordenar novos bispos sem mandato pontifício no mês de julho próximo. O cardeal Victor Manuel Fernandes, prefeito do Dicastério para a Doutrina da Fé, como esclarecimento diante de diversas perguntas recebidas, publicou agora uma nova declaração após levá-la ao conhecimento de Leão XIV. O Papa quis expressar explicitamente sua vontade de continuar rezando para que se evite este novo ato cismático. Reitero o que já foi comunicado, afirma o cardeal. As ordenações episcopais anunciadas pela Fraternidade São Pio X não têm o correspondente mandato pontifício. Este gesto constituirá um ato cismático e a adesão formal ao cisma constitui uma grave ofensa a Deus e acarreta a excomunhão prevista pelo direito da Igreja. O Santo Padre, salienta-se na parte final da declaração do prefeito, continua a pedir, em suas orações, que o Espírito Santo ilumine os responsáveis da Fraternidade Sacerdotal São Pio X, para que reconsiderem a gravíssima decisão que tomaram.
0: E
9: assim, queridos amigos, chegamos ao final do nosso programa desta quarta-feira, 13 de maio, dia de Nossa Senhora de Fátima, agradecendo a todos pela audiência. Até nosso próximo encontro.

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3: Olá amiga e amigo ouvinte, o programa Viva a Vida de hoje vai falar de um tema que toca o coração de todos, o Dia das Mães.
2: O Dia das Mães é uma das festas mais importantes em todo o mundo. Por isso, no programa de hoje, vamos homenagear nossas queridas mães.

0: E o Viva a Vida de hoje quer homenagear todas as mães através dessas mulheres maravilhosas que cobrem de atenção e carinho milhões de crianças em todo o Brasil.
1: São as líderes da Pastoral da Criança que levam mais vida e esperança para as crianças, gestantes e famílias de nossas comunidades.
0: No programa de hoje, vamos ouvir o testemunho de algumas líderes que são mães.
1: Vamos começar ouvindo a Inessa da Silva Varela, líder da Pastoral da Criança de João Câmara, Rio Grande do Norte. Inessa, o que é ser mãe para você?
2: Ser mãe é sinônimo de amor incondicional, doação, proteção, renúncia e muita felicidade. Não dá para mensurar o amor de uma mãe para um filho, só vivendo para sentir.
0: Inessa, que aspectos positivos você, como mãe, observa nas mães hoje?
2: As mães de hoje em dia eu considero que são mais acolhedoras. Abre mais espaço para o diálogo, que é tão importante nos dias de hoje.
1: Participa também desta homenagem a Adriana Rames, líder da Pastoral da Criança e coordenadora paroquial da cidade de São Gabriel, Rio Grande do Sul. Adriana, por que é necessário aceitar que nenhuma mãe é perfeita?
3: É necessário a gente aceitar que a gente não é perfeita, porque nós, mães, também somos os seres humanos e também erramos, mas é errando que a gente aprende. Então, a gente precisa sim aceitar isso, até para a gente poder educar nossos filhos da melhor forma possível.
0: Adriana, quais são as alegrias das mães?
3: As alegrias de ser mãe são imensas. A cada conquista deles, a cada descoberta deles, é uma emoção muito grande. A gente vê o tão abençoada a gente é por Deus por poder ter gerado e dado a luz aos filhos. É uma alegria enorme a cada eu te amo, a cada sorriso, a cada vitória deles, a gente comemora junto.
0: Vamos conversar agora com a Helenice Fátima da Silva Teles, líder da Pastoral da Criança, no município de Miguel Pereira, estado do Rio de Janeiro.
1: Helenice, por que a Pastoral da Criança prioriza o trabalho com as mães?
4: Porque a mãe é a primeira orientadora de seus filhos, né? É a mãe que é a base, que é o laço afetivo. Então, elas precisam ter, sim, essa orientação da gente para ser priorizadas para que seus filhos tenham saúde, educação e vida plena.
0: Helenice, qual é a importância de um ambiente adequado para a estabilidade emocional das mães e o bom desenvolvimento das crianças?
4: Ela precisa um lugar de aconchego que proporciona segurança, empatia e acolhimento, para que ela se sinta segura, para ali ela poder, né, conduzir, né, essa criança, para que mais tarde ela venha a ter uma religião, que seja uma família acolhedora, que crie vínculos, para que sejam agentes da sua própria transformação, né? Que ela possa ter um futuro brilhante pela frente.
1: As mães são fonte segura de amor, saúde e cuidado para com seus filhos. São elas que transformam para melhor a realidade em que vivem.
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0: Muitas mães buscam forças na fé, na espiritualidade, vividas em meio às ações do dia a dia. A exemplo de Maria, a mãe de Jesus.
1: Sobre isso, vamos conversar com a Kellen Cristina Gonçalves de Freitas, líder da Pastoral da Criança da Paróquia Maria de Nazaré, em Samambaia Sul, Distrito Federal. Kellen, como o exemplo de Maria, a mãe de Jesus, fortalece a sua missão como mãe?
6: O exemplo de Maria nos fortalece pela sua confiança em Deus. Mesmo nas dificuldades, ela disse sim, com fé e coragem, nos ensinando a seguir firmes, mesmo sem todas as respostas. Sua vida mostra cuidado, presença e amor, inspirando mães a acompanhar seus filhos com atenção e valores. Também nos ensina humildade e serviço, lembrando que ser mãe é uma missão de amor, fé e entrega.
0: Kellen, por que é importante as mães participarem de grupos e redes?

0: De São Paulo, também trouxe a sua mensagem para as mães.
1: Ser mãe é viver uma missão abençoada por Deus todos os dias. A maternidade me ensina sobre amor verdadeiro, paciência e entrega. Cada sorriso da minha filha é um presente divino. E mesmo nos desafios, sinto Deus me fortalecendo e guiando meus passos. Feliz Dia das Mães.
0: Mulheres fortes. Mulheres que não se deixam abater diante do sofrimento e das dificuldades, mas que seguem firmes e alegres diante de sua missão.

0: Agora, a turma do Viva Vida quer fazer sua homenagem às mães.
1: Se é para falar de mãe, então tem que se falar de amor.
2: Amor que cresce sempre mais, seja na alegria, nos cuidados do dia a dia, na dor.
1: Mãe e filho são eternamente ligados, 9 meses pelo cordão umbilical e depois eternamente por essa mistura divina e tão real que torna a mãe única e cada filho especial.
2: Não dá para falar de mãe só com a razão, porque mãe, mãe é puro coração.
3: E vamos conversar com a Maria Inês Monteiro de Freitas, coordenadora nacional da Pastoral da Criança. Maria Inês, qual é a sua mensagem para o Dia das Mães?
4: O Dia das Mães é um momento especial para agradecer a Deus o dom da maternidade. A mãe é sinal vivo do amor divino, pois cuida, protege, ensina e se doa pelos seus filhos todos os dias. Desde a sua fundação, a Pastoral da Criança priorizou o trabalho com as mães, a proximidade e o diálogo. Uma de nossas falas mais lindas é quando os líderes nas comunidades replicam a visita de Maria à sua prima Isabel. Uma passagem do Evangelho que mostra o encontro de duas mães, mas sobretudo a solidariedade de Maria, que vai apressadamente ajudar outra gestante em sua necessidade. Na missão da Pastoral da Criança, também é assim. A líder busca valorizar as mães e reconhecer o papel fundamental que elas têm na formação das crianças e na construção de famílias mais saudáveis e felizes. Celebrar as mães também é lembrar que elas precisam de apoio e valorização. Muitas enfrentam desafios, cansaço e muitas preocupações, mas continuam firmes na missão de educar e amar. Mães, contem sempre com a presença e o abraço amigo da Pastoral da Criança. Que Nossa Mãe Maria continue abençoando cada mãe do Brasil. Feliz Dia das Mães!

0: E chegou o momento de ouvirmos a mensagem de Dom Frei Severino Klasen, arcebispo de Maringá, Paraná, e presidente da Pastoral da Criança, para o Dia das Mães.
1: Celebrar o Dia das Mães é recordar o amor que reflete o cuidado de Deus, a ternura de Deus para com a humanidade. O coração de uma mãe é muitas vezes o primeiro lugar onde a criança aprende o significado do amor, da proteção e da confiança. Por meio de gestos simples do cotidiano, as mães ensinam valores que acompanham os filhos por toda a vida. Muitas mães enfrentam desafios e sacrifícios silenciosos para cuidar de suas famílias. Por isso, valorizar e agradecer às mães também significa reconhecer nelas um reflexo da ternura e da fidelidade de Deus. Sabemos quantos desafios as mães passam atualmente, mas também quanto

0: quantas alegrias elas têm em suas vidas. É preciso ver esse outro lado, o lado bom, feliz de ser mãe. Por isso, louvo e agradeço a Deus pelas mães acompanhadas pela Pastoral da Criança. E envio minha bênção também a todas as mães que me escutam agora. Feliz Dia das Mães.
1: Pastoral da Criança, cidadania, vida, paz e esperança.
2: O programa Viva a Vida de hoje está chegando ao fim. E nós terminamos o programa com uma palavra da nossa querida e saudosa doutora Zilda Arnes Neumann, fundadora da Pastoral da Criança.
3: Mãe tem um amor tão grande, tão pesado como se fosse uma montanha. Ele é tão grande como o mar. É sem fim, como se a gente olhasse para o céu, não enxerga onde termina. E o amor de mãe é principalmente laço que une as pessoas dentro da família, procura ouvir um e outro. Se duas pessoas não se entendem, o amor de mãe sempre faz com que haja uma solução para o problema.

0: E a gente fica por aqui, lembrando que comemorar o Dia das Mães também é lutar por melhores condições de vida, saúde, trabalho e cidadania para todas as mães de nossas comunidades.
1: Feliz Dia das Mães. Tchau, gente, e até o próximo Viva a Vida.
0: Até lá, pessoal. Feliz Dia das Mães.
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1: Olá, meu amigo, minha amiga, o nosso programa chegou. Hoje nós vamos conversar sobre um assunto para ajudar você a viver melhor na sua casa. É sobre o controle da poluição do ar e da poluição sonora dentro de casa. Esse artigo foi publicado no Jornal Folha de São Paulo. Eu achei muito interessante e sempre eu penso em você, como melhorar a nossa qualidade de vida e também o cuidado com o meio ambiente. Olha bem, a poluição é quando no nosso ambiente vital, onde a gente mora, habita ou passa, há uma quantidade maior de substâncias do que é recomendado para a nossa saúde e também para o bem-estar dos outros animais e o equilíbrio do ambiente. Então, quando a gente fala em poluição, significa uma concentração, seja de substâncias no ar, na água, no solo, ou de luz, ou de barulho, de sons, que não faz bem para a nossa saúde. Você já imaginou o que pode ser uma poluição dentro de casa? A poluição dentro de casa pode acontecer, por exemplo, nas cortinas da sua casa, caso você tenha cortina. Por quê? As cortinas são inimigas das pessoas alérgicas, porque elas acumulam ácaros e poeira. Então, ela deve ser instalada de forma prática para que consigam ser retiradas e facilmente limpadas com frequência. É comum, às vezes nas famílias, pessoas que têm alergia, que têm problemas respiratórios, e uma das causas pode ser o excesso de poeira, ou esses bichinhos que são muito difíceis de serem vistos, mas estão por aí, que são os ácaros. Outra coisa que costuma influenciar na qualidade da saúde da gente é o ar-condicionado. Claro, às vezes você não tem ar-condicionado em casa, dependendo da região do Brasil. É comum que em regiões muito quentes, hoje até os mais pobres têm ar-condicionado. Eu lembro, por exemplo, a gente já passei em Palmas, a quantidade de gente com ar-condicionado é uma coisa impressionante, porque o calor é muito grande. O que acontece? O ar-condicionado, quando você fica sobre um ar-condicionado muito tempo, tem um impacto na sua saúde. Por quê? O ar-condicionado, ele tira a umidade do ar. Com isso, resseca as mucosas do nariz, da boca, da garganta, o que aumenta as chances de contrair infecções. Além disso, ele vai acumulando no filtro dele fungos, ácaros. Por isso, se você, por acaso, vive num ambiente, às vezes na sua casa não tem, mas no seu ambiente de trabalho tem ar-condicionado, então é preciso limpar de tempos em tempos aquele filtro de ar-condicionado. Às vezes eu vou nos ambientes e eu sinto, tem um cheiro estranho no ambiente com ar-condicionado. Eu falo, tem quanto tempo, gente, que eu tenho que vocês limpam o filtro? Ah, tem que limpar filtro de ar-condicionado? Tem sim, é muito simples. Então, limpeza do filtro de ar-condicionado. Outra coisa que costuma causar poluição nos ambientes dentro de casa é o tipo de tinta que se utiliza nas paredes. Às vezes, as pessoas, e é bom isso, né? A casa esteja bonita, de tempos em tempos dá uma pintura. Só que é importante utilizar as tintas à base de água, não à base de solventes. Por quê? As tintas tóxicas. Elas têm benzeno, tolueno, xileno. São substâncias químicas que fazem mal para a nossa saúde. Gente, impressionante isso, né? Outra coisa que pode ser fonte de problemas para a sua saúde: pelo de gato e pelo de cachorro. Eu gosto muito de cachorro, de gato não gosto não. Porque o cachorro é um animal que fica próximo a gente, é carinhoso com a gente, estabelece relações com o ser humano. Só que a gente tem que tomar cuidado, porque o pelo do cachorro, como o pelo do gato em excesso, pode causar problemas para a nossa saúde. Então, o que se recomenda é dar um banhozinho no seu cachorro, ao menos uma vez por semana. Então, gente, vamos cuidar do nosso ambiente, da nossa casa, para a nossa boa saúde. No próximo programa, nós vamos continuar conversando sobre isso também, tá bom? Um grande abraço e até lá.
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1: 5 horas e 58 minutos.
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3: As palavras que Jesus, no Evangelho de hoje, dirige aos seus discípulos do tempo dele, valem para os discípulos de todos os tempos. Aliás, essas palavras, se vivenciadas plenamente, elas caracterizam verdadeiramente os discípulos de Jesus. As palavras são: como meu Pai me amou, assim também eu vos amei. Permanecei no meu amor. Se guardardes os meus mandamentos, permanecereis no meu amor. Assim como eu guardei os mandamentos de meu Pai e permaneço no seu amor. E eu vos disse isso para que a minha alegria esteja em vós e vossa alegria seja plena. Este é o meu mandamento: amai-vos uns aos outros, assim como eu vos amei. Ninguém tem maior amor do que aquele que dá a vida pelos seus amigos. Vós sois meus amigos se fizerdes o que vos mando. Já não vos chamo servos, porque o servo não sabe o que faz o seu senhor. Eu vos chamo amigos, porque vos dei a conhecer tudo o que ouvi de meu Pai. Não fostes vós que me escolhestes, mas fui eu que vos escolhi e vos designei para irdes e para que produzais frutos e o vosso fruto permaneça. Isso é o que eu vos ordeno: amai-vos uns aos outros. Espírito de Deus, aumenta em nós a chama do amor. Com a bênção do Deus misericordioso, o Pai, o Filho e o Espírito Santo. Amém.
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1: 6:28.
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1: Bom dia!
2: Bom dia!
1: Bom dia!
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Santo. Amém. Oferecimento do Santo Terço. Divino Jesus, nós vos oferecemos este rosário que vamos rezar, contemplando os mistérios de vossa redenção. Concedei-nos, por intercessão de Maria, vossa Mãe Santíssima, a quem nos dirigimos, as virtudes que nos são necessárias para bem rezá-lo e a graça de ganhar as indulgências anexas a esta santa devoção. Creio em Deus Pai, Todo-Poderoso, Criador do céu e da terra, e em Jesus Cristo, seu único Filho, nosso Senhor, que foi concebido pelo poder do Espírito Santo, nasceu da Virgem Maria, padeceu sob Pôncio Pilatos, foi crucificado, morto e sepultado, desceu à mansão dos mortos, ressuscitou ao terceiro dia, subiu aos céus, está assentado à direita de Deus Pai Todo-Poderoso, donde há de vir a julgar os vivos e os mortos. Creio.

0: ressurreição da carne, na vida eterna. Amém.
1: Pai nosso que estais no céu, santificado seja o vosso nome. Venha a nós o vosso reino. Seja feita a vossa vontade, assim na terra como no céu.
0: O pão nosso de cada dia nos dai hoje. Perdoai as nossas ofensas, assim como nós perdoamos a quem nos tem ofendido. E não nos deixeis cair em tentação, mas livrai-nos do mal. Amém.
2: Ave Maria, cheia de graça, o Senhor é convosco. Bendita sois vós entre as mulheres. E bendito é o fruto do vosso ventre, Jesus.
0: Santa Maria, Mãe de Deus, rogai por nós, pecadores, agora e na hora de nossa morte. Amém.
2: Ave Maria, cheia de graça, o Senhor é convosco. Bendita sois vós entre as mulheres. E bendito é o fruto do vosso ventre, Jesus.
0: Santa Maria, Mãe de Deus, rogai por nós, pecadores, agora e na hora de nossa morte. Amém.
2: Ave Maria, cheia de graça, o Senhor é convosco. Bendita sois vós entre as mulheres. E bendito é o fruto do vosso ventre, Jesus.
0: Santa Maria, Mãe de Deus, rogai por nós, pecadores, agora e na hora de nossa morte. Amém.
1: Glória ao Pai, ao Filho e ao Espírito Santo.
0: Como era no princípio, agora e sempre. Amém.
1: Contemplamos os mistérios luminosos. No primeiro mistério luminoso, contemplamos o batismo de Jesus.
2: Pai nosso que estais no céu, santificado seja o vosso nome. Venha a nós o vosso reino, seja feita a vossa vontade, assim na terra como no céu.
0: O pão nosso de cada dia nos dai hoje. Perdoai as nossas ofensas, assim como nós perdoamos a quem nos tem ofendido. E não nos deixeis cair em tentação, mas livrai-nos do mal. Amém.
2: Ave Maria, cheia de graça, o Senhor é convosco. Bendita sois vós entre as mulheres, e bendito é o fruto do vosso ventre, Jesus.
0: Santa Maria, Mãe de Deus, rogai por nós, pecadores, agora e na hora de nossa morte. Amém.
2: Ave Maria, cheia de graça, o Senhor é convosco. Bendita sois vós entre as mulheres e bendito é o fruto do vosso ventre, Jesus.
0: Santa Maria, Mãe de Deus,
2: rogai por nós, pecadores, agora e na hora de nossa morte. Amém. Ave Maria, cheia de graça, o Senhor é convosco. Bendita

0: bendita sois vós entre as mulheres, e bendito é o fruto do vosso ventre, Jesus.
1: Santa Maria, Mãe de Deus, rogai por nós, pecadores, agora e na hora de nossa morte. Amém.
0: Ave Maria, cheia de graça, o Senhor é convosco. Bendita sois vós entre as mulheres, e bendito é o fruto do vosso ventre, Jesus.
1: Santa Maria, Mãe de Deus, rogai por nós, pecadores, agora e na hora de nossa morte. Amém.
0: Ave Maria, cheia de graça, o Senhor é convosco. Bendita sois vós entre as mulheres, e bendito é o fruto do vosso ventre, Jesus.
1: Santa Maria, Mãe de Deus, rogai por nós, pecadores, agora e na hora de nossa morte. Amém.
0: Ave Maria, cheia de graça, o Senhor é convosco. Bendita sois vós entre as mulheres, e bendito é o fruto do vosso ventre, Jesus.
1: Santa Maria, Mãe de Deus, rogai por nós, pecadores, agora e na hora de nossa morte. Amém.
0: Ave Maria, cheia de graça, o Senhor é convosco. Bendita sois vós entre as mulheres, e bendito é o fruto do vosso ventre, Jesus.
1: Santa Maria, Mãe de Deus, rogai por nós, pecadores, agora e na hora de nossa morte. Amém.
0: Ave Maria, cheia de graça, o Senhor é convosco. Bendita sois vós entre as mulheres, e bendito é o fruto do vosso ventre, Jesus.
1: Santa Maria, Mãe de Deus, rogai por nós, pecadores, agora e na hora de nossa morte. Amém.
0: Glória ao Pai, ao Filho e ao Espírito Santo.
1: Era no princípio, agora e sempre. Amém.
0: Ó bom Jesus, perdoai-nos, livrai-nos do fogo do inferno, levai as almas todas para o céu e socorrei principalmente as que mais precisarem.
2: No segundo mistério, contemplamos a auto-revelação de Jesus nas bodas de Caná. Pai nosso que estais no céu, santificado seja o vosso nome. Venha a nós o vosso reino. Seja feita a vossa vontade, assim na terra como no céu.
3: O pão nosso de cada dia nos dai hoje. Perdoai as nossas ofensas,

0: Ave Maria, cheia de graça, o Senhor é convosco. Bendita sois vós entre as mulheres, e bendito é o fruto do vosso ventre, Jesus.
1: Santa Maria, Mãe de Deus, rogai por nós, pecadores, agora e na hora de nossa morte. Amém.
0: Ave Maria, cheia de graça, o Senhor é convosco. Bendita sois vós entre as mulheres, e bendito é o fruto de vosso ventre, Jesus.
1: Santa Maria, Mãe de Deus, rogai por nós, pecadores, agora e na hora de nossa morte. Amém.
0: Ave Maria, cheia de graça, o Senhor é convosco. Bendita sois vós entre as mulheres, e bendito é o fruto do vosso ventre, Jesus.
1: Santa Maria, Mãe de Deus, rogai por nós, pecadores, agora e na hora de nossa morte. Amém.
0: Ave Maria, cheia de graça, o Senhor é convosco. Bendita sois vós entre as mulheres, e bendito é o fruto do vosso ventre, Jesus.
1: Santa Maria, Mãe de Deus, rogai por nós, pecadores, agora e na hora de nossa morte. Amém.
0: Ave Maria, cheia de graça, o Senhor é convosco. Bendita sois vós entre as mulheres, e bendito é o fruto do vosso ventre, Jesus.
1: Santa Maria, Mãe de Deus, rogai por nós, pecadores, agora e na hora de nossa morte. Amém.
0: Ave Maria, cheia de graça, o Senhor é convosco. Bendita sois vós entre as mulheres, e bendito é o fruto de vosso ventre, Jesus.
1: Santa Maria, Mãe de Deus, rogai por nós, pecadores, agora e na hora de nossa morte. Amém.
0: Ave Maria, cheia de graça, o Senhor é convosco. Bendita sois vós entre as mulheres, e bendito é o fruto do vosso ventre, Jesus.
1: Santa Maria, Mãe de Deus, rogai por nós, pecadores, agora e na hora de nossa morte. Amém.
0: Ave Maria, cheia de graça, o Senhor é convosco. Bendita sois vós entre as mulheres, e bendito é o fruto do vosso ventre, Jesus.
1: Santa Maria, Mãe de Deus, rogai por nós, pecadores, agora e na hora de nossa morte. Amém.
0: Ave Maria, cheia de graça, o Senhor é convosco. Bendita sois vós entre as mulheres, e bendito é o fruto do vosso ventre, Jesus.
1: Santa Maria, Mãe de Deus, rogai por nós, pecadores, agora

0: Ave Maria, cheia de graça, o Senhor é convosco. Bendita sois vós entre as mulheres, e bendito é o fruto do vosso ventre, Jesus.
1: Santa Maria, Mãe de Deus, rogai por nós, pecadores, agora e na hora de nossa morte. Amém.
0: Glória ao Pai, ao Filho e ao Espírito Santo.
1: Como era no princípio, agora e sempre. Amém.
0: Ó bom Jesus,
1: perdoai-nos, livrai-nos do fogo do inferno, levai as almas todas para o céu, e socorrei-as, principalmente as que mais precisarem.
0: No terceiro mistério, contemplamos Jesus anunciando o reino de Deus com o convite à conversão.
2: Pai nosso que estais no céu, santificado seja o

0: tentação, mas livrai-nos do mal. Amém. Ave Maria, cheia de graça, o Senhor é convosco. Bendita sois vós entre as mulheres, e bendito é o fruto do vosso ventre, Jesus. Mãe de Deus, rogai por nós, pecadores, agora e na hora de nossa morte. Amém. Ave Maria, cheia de graça, o Senhor é convosco. Bendita sois vós entre as mulheres, e bendito é o fruto do vosso ventre, Jesus. Maria, Mãe de Deus, rogai por nós, pecadores, agora e na hora de nossa morte. Amém. Ave Maria, cheia de graça, o Senhor é convosco. Bendita sois vós entre as mulheres, e bendito é o fruto do vosso ventre, Jesus. Santa Maria, Mãe de Deus, rogai por nós, pecadores, agora e na hora de nossa morte. Amém. Ave Maria, cheia de graça, o Senhor é convosco. Bendita sois vós entre as mulheres, e bendito é o fruto do vosso ventre, Jesus. Santa Maria, Mãe de Deus, rogai por nós, pecadores, agora e na hora de nossa morte. Amém. Ave Maria, cheia de graça, o Senhor é convosco. Bendita sois vós entre as mulheres, e bendito é o fruto do vosso ventre, Jesus.
1: Santa Maria, Mãe de Deus, rogai
0: por nós, pecadores, agora e na hora de nossa morte. Amém. Ave Maria, cheia de graça, o Senhor é convosco. Bendita sois vós entre as mulheres, e bendito é o fruto do vosso ventre, Jesus.
1: Santa Maria,
0: Mãe de Deus, rogai por nós, pecadores, agora e na hora de nossa morte. Amém. Ave Maria, cheia de graça, o Senhor é convosco. Bendita sois vós entre as mulheres, e bendito é o fruto do vosso ventre, Jesus.
1: Santa Maria,
0: Mãe de Deus, rogai por nós, pecadores, agora e na hora de nossa morte. Amém. Ave Maria, cheia de graça, o Senhor é convosco. Bendita sois vós entre as mulheres, e bendito é o fruto do vosso ventre, Jesus.
1: Santa Maria,
0: Mãe de Deus, rogai por nós, pecadores, agora e na hora de nossa morte. Amém. Ave Maria, cheia de graça, o Senhor é convosco. Bendita sois vós entre as mulheres, e bendito é o fruto do vosso ventre, Jesus.
1: Santa Maria,
0: Mãe de Deus, rogai por nós, pecadores, agora e na hora de nossa morte. Amém. Ave Maria, cheia de graça, o Senhor é convosco. Bendita sois vós entre as mulheres, e bendito é o fruto do vosso ventre, Jesus.
1: Santa Maria,
0: Mãe de Deus, rogai por nós, pecadores, agora e na hora de nossa morte. Amém. Glória ao Pai, ao Filho e ao Espírito Santo. No princípio, agora e sempre. Amém. Ó bom Jesus, perdoai-nos, livrai-nos do fogo do inferno, levai as almas todas para o céu, e socorrei principalmente as que mais precisarem.
2: No quarto mistério, contemplamos a transfiguração de Jesus. Pai nosso que estais no céu, santificado seja o vosso nome. Venha a nós o vosso reino, seja feita a vossa vontade, assim na terra como no céu.
3: O pão nosso de cada dia nos dai hoje, perdoai as nossas ofensas,

0: Maria, cheia de graça, o Senhor é convosco. Bendita sois vós entre as mulheres, e bendito é o fruto do vosso ventre, Jesus.
1: Santa Maria, Mãe de Deus, rogai por nós, pecadores, agora e na hora de nossa morte. Amém.
0: Ave Maria, cheia de graça, o Senhor é convosco. Bendita sois vós entre as mulheres, e bendito é o fruto do vosso ventre, Jesus.
1: Santa Maria, Mãe de Deus, rogai por nós, pecadores, agora e na hora de nossa morte. Amém.
0: Ave Maria, cheia de graça, o Senhor é convosco. Bendita sois vós entre as mulheres, e bendito é o fruto de vosso ventre, Jesus.
1: Santa Maria, Mãe de Deus, rogai por nós, pecadores, agora e na hora de nossa morte. Amém.
0: Ave Maria, cheia de graça, o Senhor é convosco. Bendita sois vós entre as mulheres, e bendito é o fruto do vosso ventre, Jesus.
1: Santa Maria, Mãe de Deus, rogai por nós, pecadores, agora e na hora de nossa morte. Amém.
0: Ave Maria, cheia de graça, o Senhor é convosco. Bendita sois

0: Vós entre as mulheres, e bendito é o fruto do vosso ventre, Jesus.
1: Santa Maria, Mãe de Deus, rogai por nós, pecadores, agora e na hora de nossa morte. Amém.
0: Ave Maria, cheia de graça, o Senhor é convosco. Bendita sois vós entre as mulheres, e bendito é o fruto do vosso ventre, Jesus.
1: Santa Maria, Mãe de Deus, rogai por nós, pecadores, agora e na hora de nossa morte. Amém.
0: Ave Maria, cheia de graça, o Senhor é convosco. Bendita sois vós entre as mulheres, e bendito é o fruto do vosso ventre,

0: Ave Maria, cheia de graça, o Senhor é convosco. Bendita sois vós entre as mulheres, e bendito é o fruto de vosso ventre, Jesus.
1: Santa Maria, Mãe de Deus, rogai por nós, pecadores, agora e na hora de nossa morte. Amém.
0: Ave Maria, cheia de graça, o Senhor é convosco. Bendita sois vós entre as mulheres, e bendito é o fruto do vosso ventre, Jesus.
1: Santa Maria, Mãe de Deus, rogai por nós, pecadores, agora e na hora de nossa morte. Amém.
0: Ave Maria, cheia de graça, o Senhor é convosco. Bendita sois vós entre as mulheres, e bendito é o fruto do vosso ventre, Jesus.
1: Santa Maria, Mãe de Deus, rogai por nós, pecadores, agora e na hora de nossa morte. Amém.
0: Glória ao Pai, ao Filho e ao Espírito Santo.
1: Como era no princípio, agora e sempre. Amém.
0: Ó meu Jesus, perdoai-nos, livrai-nos do fogo do inferno, levai as almas todas para o céu e socorrei principalmente as que mais precisarem. No quinto mistério, contemplamos a instituição da Santa Eucaristia.
2: Pai nosso que estais no céu, santificado seja o vosso nome. Venha a nós o vosso reino, seja feita a vossa vontade, assim na terra como no céu. Cada dia nos dai hoje, perdoai as nossas ofensas, assim como nós perdoamos a quem nos tem ofendido. E não nos deixeis cair em tentação, mas livrai-nos do mal. Ave Maria, cheia de graça, o Senhor é convosco. Bendita sois vós entre as mulheres, e bendito é o fruto do vosso ventre, Jesus.
1: Santa Maria, Mãe de Deus,
2: rogai por nós, pecadores, agora e na hora de nossa morte. Amém. Ave Maria, cheia de graça, o Senhor é convosco. Bendita sois vós entre as mulheres, e bendito é o fruto do vosso ventre, Jesus.
1: Santa Maria,
2: e a Mãe de Deus, rogai por nós, pecadores, agora e na hora de nossa morte. Amém. Ave Maria, cheia de graça, o Senhor é convosco. Bendita sois vós entre as mulheres, e bendito é o fruto do vosso ventre, Jesus.
1: Santa Maria,
2: e a Mãe de Deus, rogai por nós, pecadores, agora e na hora de nossa morte. Amém. Ave Maria, cheia de graça, o Senhor é convosco. Bendita sois vós entre as mulheres, e bendito é o fruto do vosso ventre, Jesus.
1: Santa Maria,
2: e a Mãe de Deus, rogai por nós, pecadores, agora e na hora de nossa morte. Amém. Ave Maria, cheia de graça, o Senhor é convosco. Bendita sois vós entre as mulheres, e bendito é o fruto do vosso ventre, Jesus.
1: Santa Maria,
2: Mãe de Deus, por nós, pecadores, agora e na hora de nossa morte. Amém. Ave Maria, cheia de graça, o Senhor é convosco. Bendita sois vós entre as mulheres, e bendito é o fruto do vosso ventre, Jesus.
1: Santa Maria,
2: e a Mãe de Deus, rogai por nós, pecadores, agora e na hora de nossa morte. Amém. Ave Maria, cheia de graça, o Senhor é convosco. Bendita sois vós entre as mulheres, e bendito é o fruto do vosso ventre, Jesus.
1: Santa Maria,
2: Mãe de Deus, rogai por nós, pecadores, agora e na hora de nossa morte. Amém. Ave Maria, cheia de graça, o Senhor é convosco. Bendita sois vós entre as mulheres, e bendito é o fruto do vosso ventre, Jesus.
1: Santa Maria,
2: e a Mãe de Deus, rogai por nós, pecadores, agora e na hora de nossa morte. Amém. Ave Maria, cheia de graça, o Senhor é convosco. Bendita sois vós entre as mulheres, e bendito é o fruto do vosso ventre, Jesus.
1: Santa Maria,
2: Mãe de Deus, rogai por nós, pecadores, agora e na hora de nossa morte. Amém. Ave Maria, cheia de graça, o Senhor é convosco. Bendita sois vós entre as mulheres, e bendito é o fruto do vosso ventre, Jesus.
1: Santa Maria,
2: Mãe de Deus, rogai por nós, pecadores, agora e na hora de nossa morte. Amém. Glória ao Pai, ao Filho e ao Espírito Santo,
1: como era no princípio, agora e sempre. Amém.
2: Ó bom Jesus, doai-nos, livrai-nos do fogo do inferno, levai as almas todas para o céu e socorrei principalmente as que mais precisarem. Agradecimento. Infinitas graças vos damos, soberana Rainha, pelos benefícios que todos os dias recebemos de vossas mãos liberais. Dignai-vos agora e para sempre tomar-nos debaixo de vosso poderoso amparo. E em vosso louvor vos saudamos cantando uma salve, Rainha.

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4: Olá, gente amiga! Hoje queria deixar um abração especial, mas especial mesmo, para os nossos colegas aí de RU. Vocês da nossa Rádio Universidade, que têm ajudado tanto nesse programa. Queria deixar aqui um abraço especial ao Daniel, ao Leonir, nosso Chucro e Redomão, a todos vocês que com tanto carinho têm me ajudado aí na montagem e remontagem desses programas falando de Bíblia. A todos vocês, um agradecimento muito especial, que Deus os abençoe.
5: E seguindo o nosso estudo, abra aí em Atos de Apóstolos, capítulo 10. Todo esse contexto é muito importante. Vamos retomar só para lembrar. Começa então com Cornélio, que é um centurião romano, tendo uma visão que ele precisava se encontrar com Pedro. Pedro, que em oração tem uma visão, aquela da toalha com diversos animais, onde Pedro entende que Deus não está fazendo acepção de pessoas, judeus, não judeus. Cornélio, que manda os seus empregados onde Pedro está, para buscar Pedro. Pedro, fazer uma viagem, ir lá na tua casa. Pedro, que chega na casa de Cornélio e já indo contra leis judaicas, entra na casa do gentio, entra na casa do não judeu, conversa com eles, interage com eles. E Pedro, que faz uma baita pregação apostólica, contando a história de Jesus e dizendo que Deus não faz acepção de pessoas, qualquer que seja a nação, para seguir Jesus, basta lutar pela justiça e seguir as orientações que ele deu. E no momento, então, que Pedro abre essa questão para um grupo razoavelmente grande, porque Cornélio já tinha uma grande influência, e ele, sabendo que Pedro ia na sua casa, além de ter sua família lá, que era uma família já bem grande, as famílias naquele tempo, né, podiam ser bem grandes assim, porque tinham sobrinhos, tios e irmãos, tudo agregado ali, ele ainda tinha juntado muitos amigos, então já era uma comunidade grande. Então, logo depois da pregação de Pedro, acontece o fantástico. Vamos ver? Atos de Apóstolos, capítulo 10, versículo 44. Pedro estava ainda falando, quando o Espírito Santo desceu sobre todos que estavam escutando a palavra. Olha bem, é o Pentecostes dos gentios. É o Espírito Santo que desce sobre os não-judeus. Que coisa mais linda! Vamos continuar. Os fiéis de origem judaica que tinham vindo com Pedro ficaram admirados de que os dons do Espírito Santo fossem derramados também sobre quem era de origem pagã. Eles ainda não tinham entendido o que Pedro já tinha entendido. E eles ficaram admirados, pois eles os ouviam falar em línguas estranhas e louvar a grandeza de Deus. Então Pedro falou: podemos, por acaso, negar a água do batismo

0: para abrir a mente de que para ser cristão não precisava ser judeu, tem essa consequência. Ele vai na casa de Cornélio, faz uma pregação para uma comunidade bem razoável, bem grande, e o Espírito Santo desce sobre os gentios, e Pedro os batiza, e nasce ali oficialmente a primeira comunidade de gentios cristãos. Olha que coisa mais linda! Claro que enquanto essas coisas estão acontecendo, aqueles que se acham mais ortodoxos e tal, estão reclamando. Claro, vão reclamar sempre. E é diferente da nossa igreja? Claro que não. Esses santinhos, entre aspas, aí, que se acham mais católicos que o Papa, estão sempre reclamando de qualquer novidade que vem, de qualquer abertura da igreja. Mas vamos para frente, vamos ver como é que Pedro resolve a polêmica dele, para a gente se inspirar para resolver também as nossas. Pergunta: qual é a consequência da pregação de Pedro na casa de Cornélio?
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3: Sete horas e três minutos.
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0: 7 horas 9 minutos, manhã de quinta-feira, 14 de maio de 2026. Muito bom dia a você que acompanhava a programação de início de manhã aqui na nossa Rádio Universidade AM 1160. Bom dia a você que ligou o rádio agora, sintonizou nos 1160 ou entrou via aplicativo Tudo Rádio, Rádiosnet, o próprio aplicativo do site da Rádio Universidade Católica de Pelotas. Você que está nos acompanhando no YouTube, já estamos no ar, um aceno para você, um joinha para você e que Deus nos abençoe no dia de hoje, né? Sigamos juntos, sempre com muita harmonia, muita energia, boa energia do bem. Hoje é quinta-feira, 14 de maio de 2026, eu sou o Sérgio Corrêa e o Bom Dia Rio é a sua melhor companhia para iniciar o dia muito bem informado com notícias de Pelotas, do Rio Grande do Sul, do Brasil e do mundo, né? E também notícias daqui para quem é daqui, muita informação daqui para quem é daqui, né? 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Né? 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Boa quinta-feira e nós te convidamos, toda a nossa equipe te convida para seguirmos juntos até 9h30 da manhã, pois o Bom Dia Rio tem hora marcada comigo, Sérgio Corrêa, tem hora marcada com as notícias daqui para quem vive aqui. Eu sempre lembro diariamente aqui neste microfone do AM1160 que a Rádio Universidade é multiplataforma. É um espaço de vez e voz da comunidade para que você possa, né, trazer aqui a sua manifestação, para que você possa se conectar conosco. Você pode enviar o seu bom dia, a demanda da sua rua, o seu comentário, a demanda do seu bairro, algum problema aí, pode enviar para a gente, né? Pode enviar para a gente. Participe pelo WhatsApp da Rádio Universidade, o 984-135473, e o WhatsApp é hora marcada, 24 horas no ar, 984-85-5040. No Instagram você pode marcar arroba Rádio Universidade e interagir conosco. No YouTube, inscreva-se em nosso canal Rádio Universidade de Pelotas e assista o Bom Dia Rio aqui, ó, aqui, legal, ao vivo, tá bem? Para você que nos assiste ao vivo, né? Vamos trazendo então o bom dia da Beatriz Alti, que fala do nosso estúdio principal, já trazendo o seu bom dia, a sua boa energia para a gente iniciar essa quinta-feira com muita informação.
1: Bom dia Sérgio, bom dia a toda a equipe da Rádio Universidade, bom dia principalmente aí aos ouvintes que já estão ligados na Rádio Universidade, estão no YouTube nos vendo agora ao vivo e com imagens, também estão no radinho, tá nos aplicativos aí digitais, onde for, mas tá ligado aqui no Bom Dia Rio, na Rádio Universidade de Pelotas, logo cedo, 7 horas e 12 minutos, então vamos começando nessa quinta-feira. Mais um Bom Dia Rio, com muita notícia daqui, para quem é daqui, né, Sérgio?
0: O tempo tá engraçado, né, Bia? Ele não tá frio, né? Não tem aquela sensação de frio, mas também não tá calor, né? Tá uma temperatura média, né?
1: Tá um tempo diferente, mas te contar, Sérgio, que eu senti mais frio hoje do que ontem.
0: Sério?
1: Mesmo a gente levanta, parece que tá um calor, mas se tu for ver mesmo, tá bastante frio na rua.
0: Sim, sim. Bom, vamos saber, já que a Bia citou, né? Está bastante frio na rua. Quem vai nos trazer a sua impressão das condições climáticas de hoje, né? Aqui o site, o aplicativo da Embrapa, né? Clima Temperado, registra 9,6 graus em Pelotas, 92% a umidade relativa do ar, sensação de térmica de 8,8, né? E os ventos se deslocam a 8 km horários. Daqui a pouquinho o Daniel Curso vai nos trazer as suas impressões, né? Vai nos dizer de onde é que ele está falando, de qual ponto da cidade, e vai nos trazer aí a sua impressão sobre as condições climáticas e também sobre a mobilidade urbana. Pelotas registra então 9 graus, 7 décimos, Rio Grande com 10 graus, Santa Vitória do Palmar 9 graus, Canguçu 6 graus, Piratini 6 graus, temperaturas bem mais baixas, né? Jaguarão 7 graus, Arroio Grande 7 graus, Pedras Altas 6 graus, Pinheiro Machado 6 graus, Bagé 7 graus e Santana do Livramento, né, também 7 graus. Santa Vitória do Palmar tem a mesma temperatura que Pelotas, 9 graus. Pedro Osório 7 graus, Ulha Negra 7 também. Ah, são as temperaturas registradas aqui nos municípios que compõem a Zona Sul, exceto Bagé e Livramento, que fazem parte da região da fronteira. Chegando aqui conosco, Daniel Curso.
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4: Bom dia, Sérgio. Bom dia, Beatriz. Bom dia a toda a nossa equipe aí da Rádio Universidade, nosso querido ouvinte que nos acompanha nesta manhã. Realmente, tá friozinho. Tem um vento minuano aí, um oeste-noroeste soprando. Esse ventinho que traz uma sensaçãozinha aí de um pouco mais de frio. No termômetro tá parelho aí como ontem, mas a sensação, temos inclusive uma cobertura de nuvens em alguns pontos, né, que deixam essa sensação aí de um pouco mais de frio. Então, para quem ainda está embaixo das cobertas aí, está se preparando para sair, saia pelo menos nesse primeiro momento aí um pouquinho mais reforçado aí para evitar problemas, né? É importante aí o pessoal tentar evitar as condições de frio aí, frio extremo, né, para não ficar doente aí, não ficar aí acamado. Mas é uma quinta-feira que amanhece com muitas atividades que a gente vai estar acompanhando pela manhã, que estaremos trazendo no decorrer aí da programação da Rádio Universidade. O destaque que a gente traz agora, Sérgio, é a 392, lá no quilômetro 18, ali em Rio Grande, estava fechada até agora há pouco, mas acabou sendo liberada lá no quilômetro 18, já que aconteceu um derramamento de soja na pista, né? E houve a necessidade dos bombeiros atuarem para fazer essa liberação da pista, mas a Polícia Rodoviária Federal informou há poucos instantes que está liberado o trânsito de novo aí na 392. Então, o pessoal que vai para Rio Grande e vem de Rio Grande, lá do início da 392, o trânsito está liberado sem maiores problemas. É um dos destaques nesta manhã, né? Manhã é gelada, mas com o carinho aí do nosso ouvinte nesta manhã, Sérgio. Bom dia!
0: Bom dia, Daniel. Obrigado ao Daniel Curso já trazendo aí, né, a sua primeira participação nesse início de manhã. Quero fazer um registro muito especial aqui, né? Meu amigo Jorge Chavante, né? Ele botou: bom dia! Que bom, seja bem-vindo à nova casa, né? Nova casa nesse momento, mas é o meu retorno à Rádio Universidade, né? Já completando aí 60 dias, fomos para o ar aqui no Bom Dia RU, né? Dia 4 de março, 4 de abril e 4 de maio, né? 60 dias já. Rumo a muitos anos. Rumo a muitos anos. Ele botou: na escuta, eu, o filho William e a esposa Iliane. Obrigado, viu, Jorge Chavante. Grande abraço, querido amigo. Muito obrigado pelo carinho. Leandro Fagundes, Cláudio Homero Ávila. Daqui a pouquinho, né, todo mundo sabe, antes da gente finalizar a nossa primeira meia hora aqui, eu faço o registro de todos aqueles que estão nos acompanhando na nossa audiência, e a Beatriz também, né? Eu faço no WhatsApp Hora Marcada e a Beatriz faz no WhatsApp da Rádio Universidade. Universidade, vamos saber as condições. Perdão, né? Estava um pouquinho rouco, né? Vamos saber as condições do tempo? Quem nos traz a previsão do tempo é a Beatriz Alti.
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1: Agora com a previsão do tempo aqui no Bom Dia Rio, 7 horas e 18 minutos e faz 9 graus na cidade de Pelotas, a sensação térmica é de 7 graus e o dia hoje vai ser predominantemente nublado, não vamos ter muito sol no dia de hoje. As temperaturas máximas não vão passar dos 16 graus, vai ser um dia comparado aí aos outros um pouquinho mais frio, as máximas não vão atingir grandes temperaturas, apenas nos 16 graus, mas as mínimas também não vão ser tão frias no dia de hoje, mínimas de 8 graus na cidade de Pelotas. Mas dando um spoiler do tempo aí para esse começo de fim de semana, que vai ser amanhã, na sexta-feira, temos um dia muito frio, um dia com mínimas de 4 graus para amanhã. Então aproveita um pouco essa temperatura agradável de hoje, porque amanhã o frio volta com toda a força.
0: E segundo previsões que vão um pouquinho mais além, fim de semana tem chuva, né? Tem chuva. No programa de hoje estaremos recebendo, a partir das 8 horas da manhã, Marcelo Maranata, prefeito de Guaíba e candidato ao governo do estado pelo PSDB. Já passou por aqui no Bom Dia Rio o vice-governador Gabriel Souza, também entrevistado como pré-candidato ao governo do estado, por essa composição, né, onde o governador Eduardo Leite ainda permanece no governo como governador do estado e também filiado ao PSD, juntamente com o MDB, a apresentação de chapa, né, contém aí o Gabriel Souza na cabeça da chapa para candidato a governo do estado. E o prefeito de Guaíba, Marcelo Maranata, vai estar conosco aqui a partir das 8 horas da manhã, conversando, né, sobre as previsões da sua pré-candidatura, pelo menos nesse momento. Às 8h30 da manhã estaremos recebendo, a pedido da própria assessoria dele, deputado estadual Valdeci Oliveira, foi presidente da Assembleia Legislativa e é presidente do PT Gaúcho, do Partido dos Trabalhadores aqui no Rio Grande do Sul. Vai estar conversando conosco, né? E também o secretário de Habitação. O nosso secretário de Habitação vai estar falando aqui conosco a partir das 9 horas sobre né, Minha Casa Minha Vida. Você que tem interesse, né, o Baumgarten vai estar aqui conosco, né, conversando com a gente aqui sobre esta situação. São 7 horas mais 21 minutos, 7 mais 21, hora de trazermos notícias para você iniciar o dia bem informado. 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

0: Dando sequência ao nosso Bom Dia Rio desta quinta-feira, 14 de maio de 2026, com 9 graus e 6 décimos de temperatura, 9 graus e 1 décimo de sensação térmica, 92% a umidade relativa do ar. Com essas condições climáticas, nós começamos agora, né, a entrega de notícias, informações do mundo, do Brasil, do estado do Rio Grande do Sul, da região, e notícias daqui para quem é daqui. Flávio Bolsonaro confirma pedido de verba milionária a Daniel Vorcaro para produzir filme sobre ex-presidente Jair Bolsonaro, mas nega irregularidades. Uma reportagem divulgada pelo portal Intercept Brasil mostrou que Daniel Vorcaro, dono do Banco Master, pagou 61 milhões de reais para a produção de um filme sobre o ex-presidente Jair Bolsonaro. Segundo a publicação, as negociações envolveram contatos diretos com o senador e pré-candidato à presidência da República, Flávio Bolsonaro, que pressionava pelos pagamentos. As investigações sobre o Banco Master envolvem suspeitas de fraudes financeiras, manipulação de mercado, lavagem de dinheiro, corrupção e também uso político de operações do banco. O Intercept Brasil teve acesso a mensagens trocadas entre Flávio e Vorcaro e também a um áudio enviado por Flávio para o banqueiro no ano passado. Flávio Bolsonaro confirmou o recebimento dos pagamentos, mas negou que tenha havido favorecimento ou uso de verba pública. O senador disse que buscou patrocínio privado para o filme e que conheceu Vorcaro quando o governo de Jair Bolsonaro já havia acabado. Afirmou também que nunca recebeu dinheiro ou qualquer vantagem pessoal. Xi Jinping, né, o presidente chinês, alerta Donald Trump sobre risco de conflito armado entre China e Estados Unidos durante o encontro que aconteceu entre os dois presidentes. Os presidentes Xi Jinping da China e Donald Trump dos Estados Unidos se reuniram por cerca de 2 horas hoje, quinta-feira, né, lá na China, na capital Pequim, para discutir as relações comerciais e diplomáticas entre os dois países. O encontro aconteceu no Grande Salão do Povo. Durante a reunião, Xi Jinping alertou Donald Trump sobre a possibilidade de um conflito armado entre os países caso a situação de Taiwan seja mal conduzida. A ilha de Taiwan é reivindicada pelo governo chinês, mas tem independência reconhecida pelo governo norte-americano. Já Trump afirmou que Estados Unidos e China terão um futuro fantástico juntos. Isso, quando Donald Trump diz isso, né, praticamente ele está dizendo aí para o Xi Jinping, o presidente chinês, fica tranquilo que eu não vou me envolver, né, nessa questão, né, de posse territorial, né, de expansão territorial em que a China quer, né, anexar ao seu território a ilha de Taiwan. Né. Então, quando ele diz que Estados Unidos e China terão um futuro fantástico juntos, é aquela máxima, né, que o pessoal das relações internacionais tem falado muito, né? Divide o mundo, uns comandam uma parte, outros comandam outra parte e segue a vida normal. O ministro Dias Toffoli, do Supremo Tribunal Federal, foi eleito para ocupar o cargo de ministro efetivo do Tribunal Superior Eleitoral. A eleição simbólica foi realizada pelo plenário do Supremo em função da renúncia da ministra Carmen Lúcia ao cargo de ministra efetiva. Toffoli já faz parte do colegiado, né, e atuava como ministro substituto. Na terça-feira, a ministra foi sucedida na presidência do TSE por Cássio Nunes Marques. Mesmo após deixar o comando do tribunal, ela poderia continuar em uma cadeira efetiva do TSE até dia 3 de junho. Porém, a ministra comunicou ao Supremo que decidiu antecipar a saída definitiva do tribunal. Tá bem? 7:26. A nova forma de tirar a Carteira Nacional de Habilitação tem esbarrado em práticas que contradizem a própria legislação. Candidatos denunciam exigências e pacotes obrigatórios, além de cobranças extras em centros de formação de condutores aqui no Rio Grande do Sul. Um pretendente a tirar a carteira de habilitação relatou que em um centro de formação do centro do estado, só autorizou o agendamento do exame se ele contratasse no mínimo 2 aulas no local. Situação semelhante foi registrada em Porto Alegre e em Gravataí. O Sindicato dos Centros de Formação de Condutores no Rio Grande do Sul defende a legalidade das cobranças. Essa interpretação é contestada pelo DETRAN. O diretor técnico do órgão reforça que não há obrigatoriedade de uso do veículo do CFC e que a exclusividade é proibida pela resolução em vigor. O DETRAN afirma que ao receber as denúncias, abre processo administrativo para apurar os casos. Se for confirmada a prática abusiva, as penalidades previstas em lei podem ser aplicadas. 7:28, 7:28, estamos falando para Ômega Materiais Elétricos e Parafusos, mais do que uma loja. 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Tá chegando as notícias daqui para quem é daqui, né? É, notícias daqui para quem é daqui. Então vamos lá. Prefeitura divulga classificações finais do concurso para o magistério. É, então você vai ficar sabendo. E quem traz essas informações é Daniel Kurs.
1: A Prefeitura de Pelotas divulgou nesta quarta-feira as classificações finais do concurso público para o magistério municipal. Conforme cronograma estabelecido no edital número 438/2025. O resultado está disponível nos canais oficiais do município e encerra as etapas do certame realizado pela Secretaria Municipal de Educação, a SME, em articulação com a Secretaria de Recursos Humanos e Gestão de Pessoas. O concurso integra o planejamento de gestão da rede municipal e busca fortalecer a estrutura pedagógica das escolas, ampliando a capacidade de atendimento da educação pública municipal. O certame também marca a retomada do ingresso de professores efetivos na rede municipal, que não realizava concurso público para o magistério desde 2019. Ao todo, mais de 3.600 candidatos participaram da seleção para vagas e cadastro reserva em diferentes áreas do Magistério Municipal, sendo estimada a nomeação imediata de mais de 100 profissionais. Ao longo do processo, os candidatos participaram das diferentes etapas previstas em edital, incluindo utilização da nota da Prova Nacional Docente, o PND, análise de títulos e procedimentos de heteroidentificação para os candidatos inscritos nas vagas reservadas por cotas, conforme a legislação vigente. A secretária interina de Educação, Vitória Feldens, destaca que a conclusão do concurso representa um passo importante para a consolidação das políticas educacionais do município. A ampliação do quadro de concursados fortalece a continuidade do trabalho pedagógico nas escolas, contribui para o planejamento da rede e amplia as condições para o desenvolvimento de políticas permanentes de formação e acompanhamento das equipes escolares. A Prefeitura reforça que os candidatos devem acompanhar as publicações oficiais para consulta às classificações aos próximos procedimentos administrativos relacionados ao concurso. O resultado final e demais informações podem ser acessados no site oficial da Prefeitura, que é o www.pelotas.com.br. Da redação RU, Daniel Kurs.
0: Obrigado, Daniel Kurs. 7:31, vou convocar a Beatriz Alt para a gente fazer a atualização das nossas redes sociais antes do nosso primeiro intervalo. Eu começo trazendo aqui, ou já está a postos aí, Bia? Está pronta, preparada? Então a Beatriz traz os nossos ouvintes que estão na audiência através do WhatsApp da Rádio Universidade e também pelo YouTube.
2: É, Sérgio, vamos começar pelo YouTube da Rádio Universidade de Pelotas. Quem já está ligado aí, nos vendo na rádio, aí no YouTube Rádio Universidade de Pelotas. A Maria Nunes já mandou o seu bom dia Bia, e um emoji de flor bonita, muito bonita essa flor. E bom dia Sérgio, outra florzinha, dessa vez um girassol. A Maria Nunes também mandou um bom dia para toda a equipe da RU. Maria Otília também chegou aqui conosco, bom dia. E a Lúcia Beatriz também mandou um bom dia Sérgio e Beatriz. E passando aí para o outro canal da Rádio Universidade de Pelotas, indo direto para o nosso WhatsApp da Rádio Universidade, 98413-5473. A gente tem muita mensagem, muita repercussão, principalmente do jogo de ontem, muitos áudios que já eu vou ouvir, mas eu acredito que seja comentário sobre o jogo de ontem, um jogo que quem levou a melhor foi o Chavante, já a gente sabe mais no quadro de esportes aqui do Bom Dia RU, mas também chegou aqui com uma foto e uma mensagem, foi o Timóteo, ele mandou uma: bom dia, ótima quinta-feira, salve Jorge, tá tudo certo senhor, grato e vida que segue. E também mandou uma imagem do salve Jorge. Então bom dia para todo mundo que já está conosco.
0: Timóteo que tá feliz da vida, né? Trabalhou no Grêmio Esportivo Brasil por muitos anos, né? O nosso Timóteo Chavante, aqui na região do bairro do Porto, aqui. Um grande abraço a ele, querido amigo, né? Bom, aqui no WhatsApp do Hora Marcada, o Toninho Amaral, lá na Balsa, bom dia. Carmenzinha Rios, ela coloca: excelente dia, Sérgio e Bia, meus amores. Obrigado, querida, muito obrigado. Viu? O Jorge Chavante também, já registrei, que ele está na escuta, ele, o filho William e a esposa Iliane. Obrigado, obrigado, amigo. Grande abraço. Leandro Fagundes está com a gente, o Cláudio Homero Ávila, a Helena Verlang lá no Fragata, o João Francisco também no Fragata, ele que residia lá na Vila Princesa, o Robson, né, aposentado da SUSEP, um abraço, irmão. A Lúcia Beatriz, direto da Grande Florianópolis, ela botou: bom dia, Sérgio e Beatriz, obrigado. A Lúcia, que é Beatriz também, é Lúcia Beatriz, né? O Ricardo do Piquete dos Desgarrados, a família Pacheco Bom, a Carmen, a Dona Jaci, o Joaquim, o Paulo Bom e a Ana Carolina, um grande abraço. A Tereza Salomão, o Paulo Scholit, o Renato Gadei, o Alexandre Luiz e a Cláudia, o Carlos e a Eliana, lá na Paulo Guilaim, obrigado pelo carinho. A Bete, bom dia, meu amado, bom dia, obrigado, querida, lá na Praia do Laranjal. E o Marcelo do Vasco Pires, que tá chegando aí. Daqui a pouquinho, né, você vai saber notícias aqui. É, vou dizer para você. O Azambuja também tá ligando aqui agora. Um abraço a esse querido amigo lá no Fragata, né? Você vai saber que as unidades básicas administradas aqui pela Universidade Católica, né, estão recebendo novos equipamentos que salvam vidas no momento de muita dificuldade. Isso tudo daqui a pouquinho.
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2: Sete horas 38 minutos, 7h38, manhã de quinta-feira, né? Quero só fazer dois registros aqui, a presença na audiência da querida amiga Cristina Carlotto, ali na Coaduc, e a Áurea Borges também, né? É, ela diz, bom dia, meus amigos Sérgio e Beatriz, estou ligadinha na RU com meu chimarrão, meu abraço vai para todos os meus amigos e familiares, obrigado. E a Cristina botou o Sérgio Corrêa ligadinha também, a Cristina que faz parte do grupo do C3, né? Falamos muito sobre ela aqui na feirinha da semana passada. O Arthur, né, falou que a Cristina é nossa ouvinte, né? Isso é muito legal. Notícias daqui para quem é daqui. Unidades básicas de saúde administradas pela Universidade Católica de Pelotas receberão desfibriladores. O Gustavo Lozada amplia esta informação.
3: Boas notícias para a saúde pública em Pelotas. Acontece hoje a entrega oficial de 6 novos desfibriladores para as unidades básicas de saúde administradas pela Universidade Católica. Esses equipamentos essenciais para salvar vidas em casos de paradas cardiorrespiratórias foram adquiridos através de uma emenda impositiva do ex-vereador Jones Soares. O ato simbólico de entrega começa logo mais às 3 horas da tarde na Unidade Básica de Saúde Fátima, que fica na rua Baldômero Trápaga, número 480. De lá, a comitiva segue para distribuir os aparelhos nas unidades Areal 1, Sanga Funda, Caique Pestano, União de Bairros e Picrespo, todas administradas pela Universidade Católica de Pelotas. Com a chegada desses equipamentos, as equipes de saúde dessas comunidades ganham um reforço tecnológico vital para o primeiro atendimento de urgência, aumentando significativamente as chances de sobrevivência dos pacientes até a chegada do suporte avançado. A cerimônia é aberta e marca mais um passo na qualificação do atendimento básico nos bairros de Pelotas. Com informações da redação da Rádio Universidade, falou Gustavo Lousada. Grande abraço.
2: Abração. Obrigado, Gustavo Lousada, trazendo as informações de novos equipamentos nas UBSs, né, administradas pela UCPEL. O Legislativo Pelotense aprova projetos de enfrentamento à violência contra as mulheres. E quem nos traz os detalhes é Eliezer Alves.
4: A Câmara de Vereadores de Pelotas avança no combate à violência de gênero. Na sessão realizada nesta quarta-feira, o plenário aprovou 2 projetos de lei da vereadora Fernanda Miranda do PSOL, que criam novas diretrizes para proteger as mulheres e meninas do nosso município. O primeiro projeto foca na prevenção. Ele estabelece ações municipais para enfrentar a misoginia e o ódio contra as mulheres, com atenção especial ao combate à radicalização masculina em ambientes online. A ideia é atacar o problema na raiz, prevenindo a cultura de violência antes que ela se torne agressão física. Já a segunda proposta aprovada garante que a informação chegue a quem precisa. O projeto assegura a divulgação obrigatória dos serviços de atendimento às vítimas de violência em locais de grande acesso ao público. Isso será feito por meio de cartazes informativos, facilitando o acesso rápido a contatos e canais de ajuda. As duas matérias agora retornam à pauta para a redação final antes de seguirem para a sanção do prefeito. Com a aprovação, Pelotas reforça sua rede de proteção e amplia o debate sobre a segurança e a dignidade das mulheres. Da redação da Rádio Universidade, Eliezer Alves.
2: Obrigado, Eliezer Alves, trazendo aí as notícias da Câmara, não.

0: próxima notícia, quem nos traz é o Héctor Zequir, e fico muito feliz aqui em ouvir essa notícia, em tomar conhecimento, em me apropriar dessa notícia, pois eu, nos microfones por onde passei, sempre lutei para que Pelotas tivesse uma estátua, um monumento, algo simbólico que relembrasse a população negra de Pelotas, né? A população que no passado foi escravizada e que construiu essa Pelotas e construiu principalmente a riqueza no período do charque aqui em Pelotas. E agora a gente tem a notícia de que Pelotas terá a primeira estátua que homenageia a população negra. E quem vai nos trazer essa informação é o Héctor Zequir.
1: Bom dia, Sérgio, Beatriz e a todos os ouvintes do Bom Dia RU.
0: Bom dia, Héctor.
1: Uma reunião com representantes da prefeitura, universidade, pesquisadores e membros do movimento negro foi realizada para definir os detalhes da estátua de Manuel Padeiro. Para a execução do projeto, a deputada estadual Laura Cito destinou uma emenda parlamentar de R$100 mil à Secretaria Municipal de Cultura. Entre os possíveis locais para receber o monumento estão o Largo do Mercado Central, o Parque Dom Antônio Zátera e a Praça Coronel Pedro Osório. Manuel Padeiro liderou um quilombo na Serra dos Tapes durante a década de 1830, organizando ações contra o sistema escravista da região. A estátua deve marcar a primeira homenagem fixa em espaço público de Pelotas, voltada a uma personalidade negra de importância histórica. Da redação da Rádio Universidade, Héctor Zequir.
0: Obrigado, Héctor Zequir. Eu não tenho dúvida do local, né, para se colocar essa estátua, que é a Praça Coronel Pedro Osório. Por quê? Porque ali foi Pelourinho, né, o lugar onde os escravos eram açoitados também, né? Então, isso é um posicionamento pessoal, né, mas quem vai decidir é a Secretaria de Cultura, né, que certamente fará um estudo, né, fará um estudo. Dia S, uma iniciativa do SESC, SENAC e sindicatos, vai movimentar o mercado público nesse sábado. E quem nos conta o que vai acontecer no sábado é Beatriz Alt.
2: Pelotas está se preparando aí para um sábado de muitas atividades e serviços gratuitos no coração da cidade. No próximo dia 16 de maio, o mercado público recebe a programação especial do Dia S, uma iniciativa do SESC, SENAC e sindicatos para celebrar o impacto do sistema comércio na nossa comunidade. As ações acontecem das 10 da manhã às 4 da tarde, com foco total em saúde, lazer e bem-estar. Quem passar ali pelo mercado vai encontrar uma estrutura completa. Para quem cuida da saúde, haverá aferição de pressão, teste de glicose e sessões de massagem rápidas. Para a garotada, a diversão está garantida com brinquedos infláveis, distribuição de pipoca e experiências com óculos de realidade virtual. A cultura também terá um espaço especial. O público poderá participar de um aulão de ritmos, assistir um grupo de dança da maturidade ativa e também conferir o show de encerramento com a Orquestra Jovem. Além de tudo isso, as equipes do SENAC e também do SESC estarão no local divulgando cursos, bolsas de estudos e serviços disponíveis para a população de Pelotas e da região. O Dia S é nesse sábado, no Mercado Público. E se você quiser conferir a programação completa e detalhada, pode entrar em contato pelo WhatsApp, número 53991-313176.
0: Obrigado, Beatriz Alt, trazendo as informações desse evento que acontece ali no Mercado Público no sábado. Hora de esportes aqui no Bom Dia Rio, para você ficar bem informado e principalmente com a vitória do Chavante ontem.
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0: C seguindo, né? Seguindo com a nossa trilha ao som de uma charanga, de uma torcida organizada. Quem já está chegando e trazendo informações sobre o Grêmio Atlético Farroupilha é Fernando Moraes.
5: E o Grêmio Atlético Farroupilha começou a Copa da Federação Gaúcha de 2026 com um empate. O tricolor, após 564 dias, voltou a disputar uma partida oficial e empatou por 1-1 contra o Grêmio Esportivo Bagé, em partida disputada na noite da última quarta-feira no estádio Pedra Moura, na Rainha da Fronteira. Ambos os gols foram marcados na segunda etapa. O Jardim Negro foi quem saiu na frente, com gol de Michel, aquele mesmo, ex-Brasil, São Luís, tem passagem por vários clubes aqui do Rio Grande do Sul, e está no Bagé para esta competição, fez 1-0 na segunda etapa, mas o Farroupilha foi valente, não desistiu, correu atrás do placar, e com Andrew, após cobrança de escanteio, empatou o jogo buscando um pontinho fora de casa para o Fantasma nessa estreia da Copa da Federação Gaúcha. O Farroupilha que divide a segunda colocação do Grupo B junto com o próprio Bagé, já que o Guarani perdeu para o Brasil pelo placar de 2-0 e é o lanterna deste grupo após a primeira rodada. Farroupilha que agora já concentra suas atenções para o Clássico Brafar, que vai acontecer no dia 21, uma quinta-feira da semana que vem, lá no estádio Estrela d'Alva, às 3 horas da tarde. E espera contar nesse jogo com o atacante Walter, ele que não apareceu no bid da CBF, não teve o seu nome publicado e por isso não conseguiu fazer a sua estreia, teve que ficar até mesmo fora do banco de reservas. Mas o Farroupilha também contou com outros nomes de atletas mais conhecidos, como foi o caso do Léo Ferraz e também do Marlon Bica, eles estiveram em campo e fizeram a sua estreia com o Fantasma. Agora o Farroupilha ganha aí uma semana mais ou menos para treinar e se preparar para esse clássico Brafar, que não acontece desde 2013. Com as informações do Farroupilha para a Rádio Universidade, quem falou foi o repórter Fernando Moraes.
0: Obrigado, Fernando Moraes, trazendo aí as últimas do Farroupilha. E agora quem está chegando é o Lucas Fabião, trazendo todas as informações do Chavante, o Grêmio Esportivo Brasil.
6: E estamos chegando com as informações do Grêmio Esportivo Brasil nesta quinta-feira, aqui na programação da Rádio Universidade. E o Chavante estreou com vitória na Copa da Federação Gaúcha de Futebol 2026, venceu por 2-0 a equipe do Guarani. Foi uma partida de domínio do rubro-negro. Guti e Gabriel Morbeck fizeram os gols, cada um em um tempo. O Guti, aos 16 minutos da primeira etapa, fez um golaço. Um bonito gol. O Guti está pedindo passagem. Já entrou bem contra o Marcílio e agora faz o gol contra o Guarani. Bom jogador e está numa boa fase. E Gabriel Morbeck é outro que vem entrando na Série D, vem fazendo gol, fez gol contra o Marcílio no último jogo e fez o gol que decretou a vitória. O resultado quebrou aquela marca de 4 jogos sem vencer do Brasil, inclusive 3 derrotas consecutivas. O Brasil volta a vencer na competição, no momento é líder do Grupo B da Copinha, porque o Bagé e o Valpile empataram em 1-1. Mas a gente traz também um destaque, porque Gilson Maciel confirmou o que tinha prometido. Ele falou que ia utilizar um time meio misto, meio reserva na competição, e isso se confirmou. 7 mudanças em relação ao time que esteve em campo em Itajaí no último sábado. Tivemos de mudanças, 4 titulares. O goleiro Davi ganhou uma oportunidade, seu segundo jogo como profissional, a última vez tinha sido em 2024. Yuri na lateral direita, esse tinha sido titular contra o Marcílio. Saulo, recuperado de lesão, ganhou essa vaga como titular. Iago Zamora e Otávio na lateral esquerda. Otávio também foi titular contra o Marcílio. Júlio Simas, o camisa 8, também capitão da equipe, foi titular contra o Marcílio, foi titular agora, porque não vai jogar domingo contra o São José, está suspenso. Thiago Henrique, Gabriel Masson, Guti, Robinho, foi titular contra o Marcílio, Robinho, Gabriel Morbeck. Foi esse o time que lançou o técnico Gilson Maciel, 7 mudanças, 4 manutenções, é o Brasil rodando seu elenco. E durante a segunda etapa entrou o Tobias, entrou o Daniel, entrou o Gui Costa, realmente rodou o elenco. Mas o Brasil estreia com o pé direito e agora foca na decisão que tem no domingo. Falo decisão porque o Gilson Maciel, em coletiva, falou que o próximo jogo contra o São José é uma decisão e o foco volta a ser na Série D do Campeonato Brasileiro, mas o atual campeão da Copa FGF, o Chavante, já estreou com vitória e nesse momento lidera o grupo na Copinha. Volta na próxima quinta-feira quando enfrenta o Farroupilha no Clássico Brafar, jogo em Bagé. Mas eu sou o Lucas Fabião e volto na nossa programação esportiva para seguir falando da vitória rubro-negra e já projetando o próximo adversário. Até lá!
0: Obrigado, Lucas Fabião, trazendo as informações do Grêmio Esportivo Brasil, né? É, no comentário esportivo. A gente vai fazer aqui um remanejo, né, no nosso horário. Já está no nosso estúdio principal, né, o prefeito de Guaíba, Marcelo Maranata, também pré-candidato ao governo do estado do Rio Grande do Sul, pelo PSDB, né, partido que administra o nosso estado do Rio Grande do Sul. E a gente, daqui a pouquinho, depois do intervalo, vamos recebê-lo aqui para uma entrevista, né, e conhecer quais são as propostas do pré-candidato Marcelo Maranata, falar um pouquinho de Guaíba também, da sua gestão em Guaíba. E você fica aqui, nos acompanha, tá bem? Já nós vamos estar de volta aqui conversando com o prefeito Guaíba e pré-candidato ao governo do estado do Rio Grande do Sul.
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7: 7:54.
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0: 7:56, 7:56, estamos recebendo aqui no estúdio principal da Rádio Universidade o prefeito de Guaíba, Marcelo Maranata, que vivenciou, né, todo aquele processo de enchentes lá, forçadamente adquiriu um grande conhecimento de gestão de crise, né, prefeito? Ele que está acompanhado do deputado Daniel Tzersiak, né, egresso aqui da Universidade Católica de Pelotas, esteve aqui conosco há uma ou duas semanas atrás, falando também na condição de pré-candidato a deputado federal, a reeleição, né? Prefeito Maranata e pré-candidato ao governo do estado pelo PSDB. Bom dia, prazer em recebê-lo aqui.
12: Bom dia, Pelotas. Bom dia, grande Pelotas. Bom dia, RU. Gratidão, Sérgio, pela oportunidade de estar aqui. Junto com o meu deputado, essa energia, né? Essa maravilha de ser humano, encantador. Ontem a gente estava em Rio Grande, a gente está em roteiro pela região. Já fizemos a região da produção, a gente já esteve lá também no oeste do estado, na região do litoral, região metropolitana, e agora essa semana aqui na região sul, especialmente aqui nessa cidade linda, Pelotas, né? Eu sou daqui de Camaquã, né, Sérgio? Então, muito na minha infância e adolescência vim para cá, tenho parentes e amigos aqui, tinha vontade de estudar no Colégio Santa Terezinha, né? E também na Escola Técnica, mas aí acabei estudando no Parobé, em Porto Alegre, que é a coisa de a gente poder passar, e aí eu passei lá. Tive uma experiência no Parobé, mas depois voltei de novo para Camaquã. Mas agradeço a oportunidade de poder estar hoje aqui na rádio.
0: Camaquã, a gente pode dizer que é o ponto do meio-dia entre Porto Alegre e Pelotas, né? É praticamente ali o meio do caminho, né? De Pelotas fica a 125 quilômetros.
12: É exatamente o meio, né? Entre Pelotas e Porto Alegre, Camaquã ali é o caminho, aquela região, né? Também que atende Cristal, Dom Feliciano, né? Do terra natal de Daniel, né?
0: Mas ele é mais pelotense, a maior parte da vida dele.
12: Sem dúvida,
0: foi aqui,
12: só nasceu lá.
0: Só nasceu lá. Eu sempre fui muito amigo, desde a infância, de um tio do Daniel, que era o Ademir, que nós perdemos o Ademir o ano passado, né? Conhecido como o burro lá das Candinhas da Cerquinha. Né?
13: Isso aí.
0: Tio do Daniel, uma grande figura. Por anos a fio, ele sempre enfeitou com bandeirinhas a rua. Né? Cassiano do Nascimento, chamada de Cerquinha, da Marcílio Dias para baixo ali. Né? Era uma característica. Chegava o período de carnaval, podia passar ali que a rua estava enfeitada. Né? Enfeitada. Prefeito, candidato, né? Pré-candidato ao governo do estado, o senhor transformou Guaíba em um polo logístico, industrial, atraente para grandes investimentos. Né? Como que o senhor pretende transpor esse modelo de sucesso municipal para a escala estadual? E aí a gente considerando as disparidades que as regiões têm e principalmente pensando na nossa região também.
12: Bom, Sérgio, a minha experiência no setor público é uma passagem. Ser prefeito de Guaíba é resultado de uma vida de empreendedor. Eu venho do varejo, 35 anos de loja. A gente tem loja em Camaquã. Muito a gente anunciou a Maranata Livraria e Papelaria aqui, porque a nossa sucursal era aqui. Então apareceu o anúncio também. A gente teve loja em Camaquã. Guaíba, fui presidente do CDL, presidente de lojas, diretor na FEComércio também, com o presidente Sabadini. E o comércio é uma grande escola, né? O varejo abre a porta todo dia para esperar quem não ficou de vir, aproveitar para mandar um abraço para todos os lojistas. Quem é do varejo é quem primeiro reflete na economia quando o agro vai mal, quando a gente tem qualquer tipo de crise, o varejo imediatamente sofre, né, no dia seguinte, os impactos da economia. E é um desafio, 40% de tudo que a gente produz é imposto, não tem dinheiro do Estado. Tem dinheiro dos nossos impostos, a gente tem que parar com essa idolatria política. E a experiência minha, né, como gestor, né, dessas entidades e também do meu negócio, foi o que a gente conseguiu levar para o setor público e mostrar essa eficiência em vários setores. Você acabou de falar da logística, o maior centro logístico do estado, a fábrica de aviões, mais de 27 novos empreendimentos, maior investimento privado do estado, essa relação CMPC, que também é Pelotas e Rio Grande, que são as três cidades em que tem o maior número de investimento. Então, esse olhar de a gente cuidar do desenvolvimento é o que vai permitir que a gente consiga fazer os outros meios da educação, do social que a gente precisa fazer, né, da assistência social. Senão você não tem recurso, porque o recurso é dos nossos impostos. Você precisa incentivar o empresário para ele ficar aqui. Não é só trazer novas empresas, mas também estimular para que as que estão aqui não vão embora. A cada ano, 50 mil jovens estão indo embora e empresários estão indo embora do estado do Rio Grande do Sul. E a gente precisa ter um ambiente favorável para que o empresário defina ficar aqui. Porque ficar em Santa Catarina, no Paraná ou Rio Grande do Sul, é uma decisão estratégica, que pode ser em qualquer um deles, ele vai ganhar dinheiro também. Ele fica olhando os entraves, como é que a FEPAM vai fazer, se, quanto tempo vai levar o licenciamento para ele poder abrir o negócio dele, que tempo o gestor vai abrir o espaço para que ele possa ter o alvará de funcionamento. E a gente identificou isso rapidamente. Para abrir uma empresa em Goiânia chegava a levar 3 meses. Hoje é 15 horas, é o máximo. Tem gente que abre em 2 horas, tem gente que abre até em 20 horas, mas na minha média de abrir empresa em Goiânia é 15 horas. Muitas empresas, antes de abrir, já tinham alvará de funcionamento. Então você precisa agilizar a vida do empresário. Foi isso que eu aprendi, que o empresário possa ter assim, a condição de ele vir, se instalar e poder ganhar dinheiro. Ninguém vem para brincar, o cara vem fazer turismo, vem criar oportunidade, gerar emprego, ele está pensando no negócio dele e não tem problema nenhum disso. O problema é a gente, como empresário, ser tratado como marginal. Quando a gente está ali numa fábrica de bolo de pote, vendendo na rua, é tudo bonito, todo mundo acha bacana. Quando abre uma porta, levanta uma cortina, começa a gerar um emprego, o Estado trata o empresário como um marginal. É isso que é o meu sentimento como empresário, que todo dia abre a porta para esperar quem não ficou de vir, que faz um enfrentamento, um Estado endividado, as pessoas hoje, os funcionários jogando nas bet, a mulher sustentando a casa. Muitas vezes, eu preciso falar de uma coisa aqui, sabe? Porque quando eu assumi a prefeitura, nós tínhamos 190 crianças com autismo, tá? Hoje eu tenho 1.500. né, com laudo, e mais 400 aguardando laudo. E por que que eu trago isso? Porque quem está sustentando a casa, a mulher, e quem está lidando com isso é a mulher. Porque quando se dá no momento da família, o homem abandona a mulher. E ela fica sozinha cuidando dessa criança, muitas vezes ela está com a avó ou com a irmã mais velha, com o irmão mais velho, cuidando da criança para a mãe trabalhar em 2, 3 empregos para sustentar a casa. As pessoas estão fazendo empréstimo, não é porque elas estão querendo comprar uma geladeira nova, um fogão novo, elas estão fazendo empréstimo para pagar a conta do mês. Eu nunca vi mercado parcelar alimentação em 10, 12 vezes. Mês que vem tem que pagar a comida. Esse é o Brasil que eu vivo por ser prefeito. E aí a escola de ser prefeito, de enfrentar 6 calamidades, como você falou, eu enfrentei 6 calamidades em 4 anos, assumindo a pandemia, tive 3 enchentes, uma chuva de pedra destruiu o meu interior e um vendaval que acabou com 4.500 casas nesse período que a gente foi prefeito na cidade de Goiânia. E essa experiência de ser o prefeito mais bem avaliado do sul do Brasil, que eu recebi o convite de Daniel, dos prefeitos do PSDB, Balardinho, Marcelo aqui de Cristal, Abner de Camacuã, o de Viamão, Rafael, para estar na frente desse projeto que me encanta, que me alegra, que me motiva com a experiência de ser empresário, com esse espírito empreendedor e essa alma de prefeito, que o Brasil de verdade é no município, que a gente colocou o nome à disposição e está rodando o estado e, graças a Deus, está sendo bem acolhido pelo Rio Grande do Sul. Tem um período grande, são mais de 150 dias até a eleição, e o gaúcho vai escolher diferente nessa eleição e muito parecido com as outras vezes, mas com uma oportunidade de avaliar 4 nomes. Na outra eleição eram 9 nomes concorrendo. Agora é só 4. Fica mais fácil para poder investigar, olhar quem tem resultado, quem tem entrega, e fazer essa polarização, que é meu desafio. Que faça a polarização de verdade, de escolher quem tem trabalho, de quem tem resultado, de quem tem entrega, de quem está preparado para governar o Rio Grande do Sul e de quem não se preparou.
0: Quero aproveitar esse olhar empreendedor de quem tem um negócio em Camaquã, né?
12: Guaíba
0: também, e não sofreu tanto com pedágio. Teve negócio aqui em Pelotas, que sofreu com pedágio também, né? O que de imediato, digamos assim, o governo do estado tem que fazer, sempre com um olhar para a nossa região, né? Não é bairrismo, mas nós precisamos aqui, o senhor fala para a região, e nós precisamos, a região quer saber o que um futuro governador, em caso da sua eleição, vai fazer por nós, né? Então, quais aspectos o senhor entende que hoje o estado pode cortar e quais aspectos ele tem que incentivar, né? Mesmo que tenha sido feita uma gestão de readequação financeira do estado do Rio Grande do Sul, a gente ainda tem uma dívida com o governo federal, uma dívida pesada, né? E quais aspectos o senhor indicaria, assim, inicialmente? Olha, melejo e esses aspectos aqui vou cortar direto na carne e outros eu vou incentivar.
12: Sofri demais com o pedágio ali na região, nós tínhamos 3 pedágios para chegar em Guaíba. E que engraçado, depois que o pedágio foi embora, recebemos mais de 27 novos empreendimentos imobiliários, maior centro logístico, a fábrica de aviões, maior investimento privado do estado, tudo depois que o pedágio foi embora. Parece coincidência, não é. O empresário faz conta. Né? A pessoa, quando vai escolher um lugar para morar, ela faz conta. Para ir para a faculdade, vai pagar. Para ir no médico, vai pagar. Para poder estudar, vai pagar. Para trabalhar, vai pagar um pedágio. Então, sem dúvida, eu tenho uma proposta diferente de todo mundo com relação ao pedágio. Que os investimentos, para mim, têm que ser feitos pelo Estado. E o que fica para conta de uma concessão é a manutenção da rodovia e os serviços da rodovia, como resgate, né, como, né, o socorro médico. Isso fica na ponta do pedágio, que vai ter pedágios semelhantes ao de Santa Catarina. Então, o investimento quem faz é o governo. Com relação ao desenvolvimento da nossa região, nós temos que dar estímulo para que empresas venham para cá para a gente fomentar o agro e ter o valor agregado na hora da venda do grão. Por que que o arrozeiro tem que continuar vendendo o arroz só para o alimento? Ele pode vender o arroz para fazer álcool. Né? Tem tecnologia para isso, mas você precisa trazer as indústrias para fazer o álcool, para fazer alimentação, para fazer a ração e diversificar para na hora da venda, como agora o custo gigante, R$69 um saco do arroz, agricultor tirando a vida por conta de perder o trator, perder o maquinário, perder a terra para o banco. Para o banco que está indo lá retirar as terras dele, ele tinha que ter alternativa de vender. Na hora de colher a safra, o combustível foi a R$9 o combustível. O agricultor está desesperado, não é para falar em irrigação, ele está desesperado para pagar a conta. São 70 bilhões a conta e só no banco eles devem 70 bilhões. Tem mais a dívida local, que deve no empresário, deve no posto de gasolina e deve no comércio local. Então é a gente diversificar e trazer uma indústria do agro para a gente, no que a gente é bom, a gente ser melhor ainda e ter condições na hora da venda. Mas não basta a gente só ter metal mecânico, a indústria metal mecânica é forte na serra, a gente não deixar ninguém embora, fortalecer o nosso agro, mas trazer um produto novo. E aí aqui eu tenho desafio, e quando eu fiz a minha apresentação na Federação, o presidente Ruga disse: Marcelo, mudei meu voto, você é meu candidato. Porque eu não tinha visto ninguém falar sobre tecnologia de saúde, primeiro cluster de saúde do Brasil, primeiro cluster do Brasil. O Brasil não tem cluster nenhum, a Europa é lotada de cluster, a América é lotada. Aqui na América do Sul nós temos só um cluster na Argentina, que é um cluster voltado para o queijo. E a minha proposta é para trazer para o Rio Grande do Sul. Já tive contato com a ministra, com a cônsul da Índia, Manisha, e também com o consulado da Arábia Saudita, para a gente trazer para o Rio Grande do Sul o primeiro cluster de saúde. Centro diagnóstico, centro de pesquisa, centro de imagens, laboratórios, universidade, hospital, tudo numa única região. E eu entendo que a nossa região só é a região mais propícia para a gente poder fazer esse investimento e trazer aquilo que vai fazer do Rio Grande do Sul grande desenvolvimento para a área da saúde. Nós somos o estado mais velho da federação. Falei há pouquinho que a cada ano 50 mil jovens vão embora e a gente tem envelhecido. Nós hoje, na média brasileira, a cada 100 crianças que nasce, 80 são idosos. No Rio Grande do Sul nós já somos 114 idosos. Então nós temos que aproveitar a nossa capacidade instalada nos hospitais, nas nossas universidades, para a gente formar aqui tecnologia e fazer dessa tecnologia, né, que tenha um envelhecimento saudável, que é o que todo mundo espera. E o Brasil aqui, exatamente na nossa região, está a 1.200 quilômetros de Buenos Aires, de Montevidéu, de São Paulo, tem condições de distribuir essa tecnologia. E na pandemia, até máscara a gente teve que importar, porque nada a gente produz aqui no Brasil.
0: Como é que o senhor avalia a política de incentivos do Estado? Né? E o senhor pretende modificar, alterar, priorizar outras regiões em detrimento de algumas?
12: Sim, o importante, tá? E acho que a gente tem que falar sobre isso. Nós temos uma dívida para pagar e a gente vai brigar por essa dívida. O Estado, na minha conta, a gente já pagou boa parte dessa dívida e nós vamos apresentar cálculos e vamos sentar para negociar. Acho que primeiro um governador tem que ter habilidade e poder negociar. Será que mais uma vez a gente vai ter um governador de extrema que não conversa com o presidente, que é de outro partido e quem perde é o gaúcho? Então essa é a habilidade de quem já governou e conversou tanto com o Lula quanto com o Bolsonaro, e a gente tem condições de trazer muito recurso para o Rio Grande do Sul e estímulo também para o Rio Grande do Sul. Agora, o que eu quero para a nossa metade do Sul é uma secretaria especial para a metade do Sul. Vou criar uma secretaria para cuidar da metade do Sul. Porque é a região mais, tem mais condições de crescer, de prosperar no estado, com potencial enorme do porto, potencial de energia eólica, potencial de trazer empresa e negócio para cá. Então, nós vamos criar um ambiente especial para tratar só da metade sul, mais vinculado ao gabinete do governador. Não pode ser uma secretaria solta, porque a gente sabe que mais difícil que governar o Estado é governar o governo. E tem as vaidades. E aí quando você tem um secretário boicotando o outro, que é do outro partido, e você tem essa disputa interna de poder. Então, é uma secretaria vinculada ao gabinete do governador, porque aí todas as secretarias, né, de desenvolvimento, secretaria de saúde, secretaria Invest RS, que as coisas boas a gente tem que manter. Chega desse negócio de entrar entrar lá e desfazer tudo que o outro fez, porque não é do meu partido. Não, o que é bom a gente tem que manter, e a gente nessa secretaria trabalhar para que todas possam dar resposta para a região do estado que mais precisa crescer e desenvolver, que é a metade sul.
0: Vamos falar um pouquinho das cheias, das enchentes, né? Como foi a gestão em Guaíba? O senhor está recebendo recursos, governo federal, governo estadual? Me atrevo a lhe perguntar quanto Guaíba já recebeu para obras estruturais que o senhor entendeu como gestor, né, que são necessárias para que haja essa contenção de águas externas, né? Porque a gente sempre tem a água interna, que é a água da chuva e que tem que fazer o esgotamento pluvial, né? Então, é necessário. Mas, o senhor, como está sendo a gestão de Guaíba?
12: Nós dividimos o nosso plano de governo, né, em 5 grandes grupos e eles são componentes. Então, desenvolvimento econômico, eu já falei, saúde, educação, infraestrutura, que é então onde a gente vai falar agora sobre isso, né, e todos eles com inovação. Você tem que inovar na saúde, inovar na educação, inovar, né, para trazer novas empresas e novos negócios e inovar também na infraestrutura do estado. Agora não dá, os prefeitos estão fazendo a sua parte, a gente ainda não teve nenhum projeto executado na região metropolitana. Nós estamos à vésperas de um El Niño, população nervosa, muitas pessoas já indo para debaixo do viaduto, né, na pressão, na angústia. Eu acho que um dos maiores desafios, né, nosso como governador vai ser levantar a autoestima das pessoas. A gente está vivendo pessoas que perderam seus parentes na pandemia ainda, que parece que faz muito tempo, mas para quem perdeu o pai, perdeu a mãe, perdeu um irmão, isso é muito novo. Ainda está lidando com essa dor e depois dessa dor teve a enchente, perdeu seus móveis, perdeu suas memórias. Então a região metropolitana está muito sofrida, né? Está muito de cabeça baixa. Então a gente vai ter um grande desafio, que é levantar a autoestima das pessoas, mas ao mesmo tempo dar segurança, que isso não aconteceu ainda. Nós em Guaíba, até pela habilidade de poder conversar com qualquer governo, nós somos o primeiro município a executar obras com dinheiro do governo federal, fazendo as travessias. A gente fez ponte seca, a gente fez a drenagem do município com recurso federal. Então todo recurso que a gente conseguiu foi exatamente do governo federal, pedimos o recurso, a gente foi atrás, mais de 20 milhões só para o hospital, para reestruturar o hospital, porque Guaíba acabou atendendo a região metropolitana. A gente, além de 60 mil pessoas de Guaíba, a gente acolheu 20 mil pessoas, né, de Eldorado, das ilhas, da região metropolitana dentro da cidade. Então essa habilidade de negociar, de apresentar projeto, e aí política é vaidoso. Você, na hora de inaugurar, você tem que trazer o Daniel lá para inaugurar. Não importa o partido dele, ele conseguiu o recurso. Conseguiu o recurso. O recurso é nosso. Né? Quando alguém diz, ah, não vou te mandar o recurso, eu vou dizer para o seu eleitorado, você não está ajudando a minha cidade. Porque lá metade votou, ou na esquerda ou na direita, os votos são lá. Mas não existe dinheiro público, existe dinheiro dos nossos impostos. E o prefeito, o vereador, o governador, ele tem que ter a habilidade de, depois que ele senta na cadeira, deixar a vaidade de lado e, na hora de fazer as entregas, né, dar, né, o reconhecimento a quem estendeu a mão e olhou para o município, que não tem dinheiro para todo mundo. Então você tem que ir lá fazer a obra, e o político gosta de entregar a obra. Então essa foi uma habilidade nossa. A gente pegou o recurso e em menos de 60 dias a obra estava pronta. E a gente foi lá e inaugurou. E trouxe quem conseguiu o recurso. Olha, esse prefeito aí, esse governador aí, ele, além de receber o recurso, ele reconhece que foi a gente que deu. Esse é o papel da gente político, que não sabe que não tem dinheiro para todo mundo, tem que fazer a obra. Ah, mandei o dinheiro para ele lá, faz 2 anos não consegue fazer a obra, não vou mandar mais. E ainda quando faz a obra, nem chama a gente para inaugurar junto. Então, essa é a habilidade que a gente tem que ter. Né? De pensar que o dinheiro é nosso, mas que a gente tem que ter responsabilidade em fazer o mais rápido possível, entregar e dar reconhecimento, independente de quem esteja sentado na cadeira.
0: Até porque eu queria, achei extremamente importante a sua fala aqui, né, de onde provém o recurso, e que o senhor buscou o recurso independente de bandeira política, né, porque eu queria uma observação sua. Ontem eu refletia sobre isso, né, sobre a demora dos recursos para obras estruturais, e acaba que nós estamos aí à beira, o CIEX aqui, da FURG, vem, ontem mudou, né, uma nota técnica atribuindo o termo muito forte para um El Niño que pode estar se avizinhando. E aí, quando acontece a tragédia, digamos assim, o evento climático, né, o decreto de emergência autoriza a gastar muitas vezes o que não tem, e às vezes se gasta mal. Eu queria uma análise do senhor sobre isso.
12: Nisso, o governo do estado não pode reclamar, porque o recurso está na conta, são 6,6 bilhões, está na conta. 60 dias naquele período da enchente, o governo federal depositou num fundo no Rio Grande do Sul só para tratar dos projetos da enchente e atualizar. São 5 projetos, estou falando de 5 bacias, com mais de 200 afluentes, que os projetos ficaram prontos, todos eles com a cota de 48, aguardando atualização de cota e execução. Esses projetos foram feitos em 2019, estava na Metroplan, todos eles foram feitos, são 5 afluentes. Então o Estado precisa fazer licitação, atualizar a cota e executar, porque o recurso está na conta. Isso é que incomoda a população. E a gente também teve o Funrigs, né? Que também está à disposição. É o tempo que a gente está ficando sem pagar a dívida para recuperação do Estado. Então não dá para reclamar que tem dinheiro. O que tem hoje é falta de projeto e demora na execução dos projetos. Então a gente tem que ter agilidade, porque a população está cobrando. Eu vi, eu assisti 55 modelos diferentes com relação ao Euninho que está agora aqui. E ele está se repetindo exatamente as duas últimas séries históricas. A de 98, que não deu enchente grave no Rio Grande do Sul, porque o Atlântico Sul não estava quente. Agora, de 2023, a gente tem o aquecimento do Pacífico e exatamente o Atlântico na mesma temperatura, 2,3 e 3 graus acima do nível. E quando isso acontece, foi o fenômeno de 2023. Então, a gente está repetindo agora o que aconteceu em 23, que foram as enchentes de setembro e novembro. A gente vem exatamente, dia a dia, mês a mês, acontecendo o mesmo que aconteceu naquele El Niño de 2023. Então é possível que a gente tenha um volume maior de água em 2024, semelhante ao que aconteceu em maio. Mas a gente tem um agravante aqui, Sérgio. Porque você vai ter hoje os rios que descem lá de Cruzeiro, que descem ali de Lajeado, você vai olhar, não tem mais casa para segurar água, não tem mais árvore para segurar água. E o rio está no Beck Roche, ele já lavou toda a areia que tinha embaixo dele. Então ele vai descer numa velocidade que levava um dia e meio para chegar água aqui na região. Nossa, em menos de um dia a água já vai estar na região, porque ela vai descer com uma velocidade maior. Mas quando ela chegar ali, aí é o grande crime que a gente tem. Nós não tiramos 1 metro cúbico de areia. A gente fez a dragagem e deixou dentro do rio, a gente não autorizou mineração. Então tem um acumulado de areia de setembro, tem um acumulado de areia de novembro e um acumulado de areia de maio. Então essa água vai descer mais rápido, num volume semelhante ao volume que desceu nos meses de 23. E quando ela chegar aqui, é o desenho do copo, né? Você não ocupa 2 espaços, né? Então essa água, ela vai chegar e não vai ter onde ela se acomodar. Ela vai se acomodar nas casas, nas empresas, nos bairros, por conta de a gente ainda não ter dado uma resposta imediata nesse problema. A gente tem vários projetos, inclusive Guaíba está bancando um deles, que são calhas extravasadoras dentro da Lagoa dos Patos, vinculando na área mais alta, ou seja, já é um lugar que o mar está abaixo, muito abaixo da lagoa, para que no momento que a água suba ela consiga extravasar. E nós temos um outro projeto que a gente contratou o estudo, que são as bacias de contenção, que é para a gente poder armazenar essa água pra, no momento de estiagem.
0: E nós temos que agradecer Guaíba, né, pelo lago do Guaíba, porque ele tem uma entrada reduzida e uma saída reduzida, né? Imagine se a região do Taquari tivesse, digamos, um corpo hídrico reto, jogando toda essa água direta aqui na lagoa. Pelotas sofreria, São Lourenço sofreria muito mais além do que sofreu. Quero voltar um pouquinho para a tecnologia. Como é que a gente pode, digamos assim, quando o senhor falou em polo de saúde, desenvolvimento tecnológico, como que a gente pode, no seu governo, inserir a Zona Sul?
12: Os jovens, falei mais uma vez, e a maioria está indo daqui, né? São 50 mil jovens que estão indo embora, são talentos nossos que estão indo embora. E eu posso trazer o exemplo dos jovens de Guaíba, que a gente, da região metropolitana, que nós não perdemos para a Europa, não perdemos para o Canadá, não foram embora. Quando nós recebemos o primeiro projeto, né, da Alemanha para fazer as escadas rolantes, os elevadores mais eficientes do mundo, e esse projeto veio na pandemia para Guaíba, os nossos jovens pegaram o projeto da vida deles. E aí eu tenho que dar os parabéns, porque o melhor profissional é o gaúcho. Mas isso só é bom você ficar aqui, se você for embora, se a gente formar talento, né, e exportar esse cérebro, a gente não consegue trazer tecnologia. E esses jovens ficaram, pegaram um projeto, depois segundo projeto, terceiro, surpreenderam os alemães, que os alemães disseram, nós não vamos mais fazer projeto, agora só quem vai fazer projeto é a gaúchada. E aí esses projetos vieram todos para cá. Então são jovens hoje fabricando os elevadores mais rápidos do mundo, elevadores de 18 metros por segundo gaúcho, fazendo aqui e não foram embora. Então, quando você der a oportunidade, casar a necessidade da indústria, junto com a universidade, o ensino médio e já dentro fazendo estágio, porque quem mais vai desempregar? São os jovens, a inteligência artificial vai acelerar o mundo em 5%, mas vai desempregar 40%, e desses 40%, 30% são jovens, que estão entrando no mercado de trabalho, mas é um serviço mais leve, mais fácil, e que a inteligência artificial vai desempregar. Então você precisa casar, né? O ensino médio junto com a empresa, a necessidade de cada um já fazendo estágio naquilo que ela tem lá dentro e não perder os nossos talentos.
0: O jornalismo é fantástico, né? Nós já conversamos aqui, uma triangulação, o Pablo, o Daniel e eu, já sei da sua agenda, só no olhar, a gente já sabe que o senhor tem uma agenda, tá aberto o microfone.
13: Bom dia, Sérgio, quem está na comunicação há tantos anos como tu estás, o Pablo Rodrigues, que é o meu coordenador de comunicação, e eu que já estou enferrujado, a gente sabe que a agenda... E a troca de olhar...
12: Se me deixar que eu vou até meio-dia.
13: É verdade. É. Vai invadir a programação do esporte, vamos até...
0: Só para a gente fazer um fechamento, então. Que olhar o senhor quer que a população gaúcha tenha, né, sobre o pré-candidato do PSDB, uma vez que todo esse processo político, quando o governador Eduardo Leite se desliga do partido, vai para o PSD... Né,
12: Eduardo deve estar... Tá, não vimos para falar do Eduardo, né?
0: Não.
12: Eduardo deve estar muito chateado, porque se ele tivesse mesmo se renunciado agora, ele estava muito bem para ser pré-candidato a presidente, né? Porque,
0: pelo PSDB, né?
12: Pelo PSDB, com certeza, tá? E até agora... Talvez até no partido que ele está. Se ele tivesse saído e feito o combinado com o Gabriel, talvez ele tivesse. Porque está um escândalo esse negócio do Vorcaro aí junto com o Bolsonaro. Que vergonha isso para o nosso país. Alguém vai ter que começar a explicar. Não sei nem se essa candidatura vai continuar.
0: Sim.
12: O Brasil está pedindo um caminho do meio. Chega dessa briga, desse ódio, disso que nos separa, que nos divide. Chega disso. Nós temos que parar de votar no não. Vamos votar no sim. Né? Eu voto no fulano porque eu não quero o outro. Eu voto porque eu não quero o outro. Eu preciso de uma oportunidade. E o gaúcho vai fazer isso. Então, respondendo a pergunta, eu quero que o gaúcho olhe quem tem entrega, quem tem trabalho. Nós estamos diante de quatro candidaturas. Duas que defendem esse extremo, uma que defende a continuidade, né, que está tudo bem, que o Rio Grande precisa mudar, que está diferente. Essas candidaturas que estão fazendo palanque para os seus candidatos, já não apresentaram um projeto ainda. E um único que foi prefeito, o único que vem do setor empresarial, o único que apresentou uma proposta para o Estado do Rio Grande do Sul. E que estou aqui, né, com esses grandes líderes, né, a gratidão pela oportunidade de estar andando com o Daniel, o deputado, e se Deus quiser, os deputados mais bem votados do Rio Grande do Sul. Eu tenho ido com ele em tudo que é lugar, né, está junto com a comunidade, no litoral, na Zona Oeste. São várias cidades apoiando e reconhecendo o trabalho do Daniel. E sem dúvida, lá em Guaíba ele vai ser muito bem votado, na região metropolitana também muito bem votado. E eu estou muito feliz pela oportunidade que o PSDB me concedeu.
0: Prefeito Marcelo Maranata, pré-candidato ao governo do Estado do Rio Grande do Sul, muito obrigado pela sua presença aqui, acompanhado do deputado federal Daniel, também pré-candidato à deputação federal, né, à reeleição na Câmara Federal, Pablo Rodrigues, obrigado por toda a assessoria aqui, né, colegas da gente de muitos anos, obrigado pela sua presença aqui e também por estar aqui no Bom Dia Rio apresentando as suas propostas como pré-candidato ao governo do Estado.
12: Me segue aí no Instagram, @MarceloMaranata, né, no Instagram. Daniel também segue aí, @MarceloMaranata no Instagram, para a gente poder conversar. Mandar um abraço, né, também. Sou adventista do sétimo dia. Maranata significa hora vem, Senhor Jesus. Isso significa, eu tiro foto sempre levantando a mão, porque nunca é sorte, sempre é Deus. Então, que Deus abençoe a família de Pelotas. Não tem sucesso no mundo que recompense o fracasso na família. Gratidão pela oportunidade daqui. E nós vamos vencer do mesmo jeito que a gente venceu a enchente. Ninguém larga a mão de ninguém. Muita gente do Brasil inteiro nos ajudou, daqui de Pelotas foram lá ajudar, levaram alimento, levaram colchão, e a gente tem uma gratidão enorme. E é assim que a gente vai vencer o desafio do Rio Grande do Sul, de mãos dadas e enfrentando cada problema sem largar a mão de ninguém. Obrigado, Sérgio.
0: Obrigado.
13: Beatriz Alt nos atualiza, né? O pessoal que está no YouTube com a gente.
2: Vamos atualizar o pessoal que está no YouTube com a gente aqui na Rádio Universidade. Lembrando sempre que as entrevistas vão estar disponíveis no nosso Instagram. O Marcelo Maranata agora falou do Instagram, então segue a gente também lá. Se quiser conferir a entrevista na íntegra que acabou de ser transmitida aqui no Bom Dia Rio, já depois do programa vai estar no nosso Instagram, @RádioUniversidade. Então atualizando quem está conosco no YouTube da Rádio Universidade de Pelotas, Maria Nunes, Maria Otília também aqui, Lúcia Beatriz, Tereza Salomão mandou seu bom dia Bia, bom dia Sérgio, Maria Willy mandou seu bom dia a todos também aqui na Rádio Universidade.
0: Obrigado, Beatriz Alt, nós vamos ao intervalo comercial, né? E já na sequência estaremos recebendo aqui o deputado estadual Valdeci Oliveira, presidente estadual do Partido dos Trabalhadores, que visita Pelotas e vai conversar conosco. Ainda hoje, a gente volta com o esporte e o comentário do Beto Vetromilli. Vamos ao intervalo comercial? Em seguidinha estaremos de volta.
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14: 8 horas e 27 minutos.

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0: 8 horas 29 minutos, 8 horas mais 29 minutos, estamos recebendo aqui no Bom Dia RU o deputado estadual Valdeci Oliveira, ele que é presidente do PT Gaúcho, que visita Pelotas e a região, certamente visita também o prefeito Fernando Marrone, né, nessa articulação da candidatura, né, do PT junto com o PDT também, né, as visitas aos municípios gaúchos. Deputado, prazer em recebê-lo aqui, né? A gente sempre também agradece a cortesia da sua assessoria colocar a Rádio Universidade dentro da sua agenda, né, agenda política, e passar por aqui para conversar conosco. Bom dia.
3: Bom dia a você, bom dia aos ouvintes da Rádio Universidade. É um prazer estar aqui. É a primeira vez que eu estou aqui pessoalmente, né, dando uma entrevista na Rádio Universidade, mas é para mim muito, muito bom estar aqui, ver uma estrutura muito potente, e é muito importante que a comunicação cada vez mais tenha esta relação, né, com a sociedade. Eu estou aqui na região desde ontem, na verdade. Eu vim a Canguçu numa atividade, depois ontem à noite tivemos uma bela atividade ali no Capão do Leão, né, organizado ali pelo Mauro Nolasco, nosso ex-prefeito de Capão do Leão. Também fiz uma visita na Embrapa ontem à tarde, né, porque é uma empresa que tem uma expertise extraordinária, mas que não é tão conhecido, né, pela sociedade. Eu fiquei impressionado com a quantidade, né, de tecnologia, de pesquisa, de estrutura, né, que a Embrapa tem para o país afora, e então isso é muito positivo. E hoje eu ainda vou agora, depois logo daqui eu vou a Piratini, a Cerrito, Piratini e Jaguarão. E amanhã de manhã, sim, eu faço uma visita daí ao prefeito Fernando Marrone, para que a gente possa também conversar um pouco sobre o momento. As minhas andanças, Sérgio, na verdade, ela é mobilizando, organizando, discutindo, logicamente, os temas regionais, mas também ouvindo, né, e dialogando com a comunidade, com a sociedade, aquilo que é, na verdade, a pauta, né, desse momento, que são as pré-campanhas eleitorais. Né? Nós estamos preparando aqui no Estado, pela primeira vez, inédito, né, nós temos uma campanha rigorosamente organizada e unificada desde o primeiro turno, né, coisa que não acontecia no caso do PT. Nós nunca tínhamos ido para uma eleição sem ter um candidato a governador, então é inédito para nós, mas também histórico. E toda essa construção, ela se deu, logicamente, em cima de uma conjuntura e de uma construção desenhada a nível nacional, né, pela importância, né, da discussão da reeleição do presidente Lula. E esse desenho, ele foi montado a partir de uma unidade nacional entre o PT, o PDT e o PSB. Para você ter uma ideia, não terá nenhum estado brasileiro que esses três partidos terão candidato entre si, disputando entre si. Então isso me parece muito positivo, E é um grande esforço de constituir, de fato, uma frente ampla, a exemplo do Uruguai, que já nos deu lições muito positivas nesse sentido. E aqui no Estado a gente construiu essa grande frente com a liderada pela Juliana Bezola, né, que tem toda uma trajetória. Eu tive o privilégio e o prazer de ser deputado junto com ela na Assembleia. E o Edgar Preto, que é a nossa grande liderança, um companheiro jovem, líder, determinado, que estava pronto, já estava quase fardado, né, para iniciar um processo de pré-campanha com pré-candidato a governador, mas que ele acaba tendo esta iniciativa, no meu ponto de vista, extremamente positiva, corajosa, de aceitar o desafio de não ser o candidato e ser vice da Juliana. Então a gente está organizando, temos 7 partidos nessa coligação, nessa frente, e queremos trabalhar muito para que a gente possa construir uma campanha animada, bastante organizada, que a gente possa ir para o segundo turno. Bom, o segundo turno é uma outra eleição, mas a gente tem possibilidade de ganhar a eleição aqui no Rio Grande do Sul.
0: Quero aproveitar essa sua fala inicial para a gente saber, porque o trabalhismo, né? O PDT, o PT e PDT possuem raízes comuns no trabalhismo, né? Mas também um histórico de disputas acirradas aqui no Rio Grande do Sul, né? O que mudou no cenário político para que essa união se tornasse possível, né? E prioritária, principalmente agora? É uma aliança programática ou ela é tática para enfrentar uma polarização?
3: Eu acho que tem dois motivos. O primeiro é que há um avanço muito preocupante dos setores reacionários e fascistas pelo mundo afora, e não é diferente aqui no Brasil, né? E esse enfrentamento a essa visão política, que logicamente que democraticamente se respeita, mas não se aceita em função da radicalidade, do autoritarismo, né, da visão violenta, de todos os detalhes que assim a gente já conhece, obriga que a gente da esquerda possa repensar um pouco os seus métodos e criar uma condição de unidade. A segunda questão, se você analisar, nas últimas 2 eleições no Rio Grande do Sul, a esquerda não foi para o segundo turno, exatamente porque estava dividida. Se nós olharmos a última eleição, o Edgar não foi para o segundo turno por 2.000 e poucos votos. O PDT tinha candidato, o PSB tinha candidato. Os 3 separados, nenhum foi para o segundo turno. E no segundo turno, nós tivemos que optar entre, chamamos assim, o menos pior. Isso, na verdade, são ensinamentos que começam a acontecer e que a gente começa a refletir que nesta eleição agora seria, no meu ponto de vista, um equívoco de novo todos nós e dividido, fortaleceria a direita, e com isso nós de novo poderíamos não ir para o segundo turno e ter de novo uma dificuldade enorme de opção. Então acho que esse aprendizado é importante. O Mujica já nos dizia que a derrota da direita, a derrota da esquerda, aliás, sempre é em função das suas divisões. Acho que nós estamos começando a aprender de que a unidade, mesmo com diferença, logicamente programática, tem pontos que nós tem dificuldade, né, diferença entre nós, senão estaremos todo mundo junto, mas as nossas diferenças são menores do que as nossas unidades, aquilo que nos unifica. E eu acho que isso é muito positivo. Eu, pelo menos como presidente do PT, é um momento histórico que eu estou vivendo, isso nunca aconteceu no Rio Grande do Sul, mas também, ao mesmo tempo, tenho percebido pelas andanças do Rio Grande de que, às vezes, tu ia numa cidade, reunia lá 20, 30 pessoas do PT. Hoje eu tenho andado em todas essas cidades e nós reunimos 100, 200 pessoas, porque está todo mundo unificado. Então nós vamos fazer uma grande campanha nesse estado afora. Eu tenho dito que será uma campanha colorida, com várias bandeiras. A única bandeira que não terá nessa campanha é a bandeira dos Estados Unidos. Todas as demais teremos em todas elas onde nós andar.
0: Quais cidades, do ponto de vista da movimentação, do diálogo político, né? Porque a região sul aqui, a gente pode até dizer que existe um cinturão aqui, né? Começa em São Lourenço, ali com o prefeito Zilmuti, tem Rio Grande, Pelotas, governadas, 3 cidades governadas pelo PT, o vice-prefeito de Arroio Grande é do PT, e nós temos Bagé também com o prefeito Mainardi.
3: Hulha, né? Negra.
0: Hulha Negra. Então, outras cidades do Rio Grande do Sul, foi necessário um diálogo maior para essa aproximação? Cidades que, de repente, possuíam já uma rivalidade histórica

0: muito com viés de direita, né? Então, tudo isso também é um esforço de unidade. Não há especificamente uma cidade, eu acho que é uma aliança estadual, aliás, é uma aliança hoje, do ponto de vista de vínculo nacional. É, aos poucos, claro que houve, num primeiro momento, um certo tensionamento de ambas as partes, né? Principalmente do PT, que já tinha um candidato, que já estava andando pelo Estado. Nós tivemos que construir um esforço de unidade. Nós temos dito nesses últimos tempos, bom, agora virou a chave, né? Agora é a Juliana, é o Edgar, vamos trabalhar para isso. Acho que a campanha em si, ela vai organizando, digamos assim, essas dificuldades que porventura aconteçam. Possivelmente tenha em algum canto do Rio Grande alguma pessoa, liderança do PDT, que não aceite a aliança, que de repente nem vá fazer campanha. Mas nós, bom, a gente tem que respeitar, o processo é democrático. Mas eu creio, Sérgio, de que o ambiente que está se criando em torno da dobrada da Juliana e do Edgar, o ambiente que está se criando com todas as reuniões que a gente tem feito com todos os partidos, foi simbólico para nós. Dia 1º de maio, a gente fez o lançamento, né, desta chapa lá em Porto Alegre, e lá estava na mesma mesa o Olívio Dutra, Raul Ponte, né, o Lupe do PDT, o Beto Albuquerque, a Juliana, o Edgar, o Pimenta, a Manuela, Luciana Genro e tantos outros. Então, isso foi simbólico, entendeu? Acho que esse é o start assim, que a gente está começando. Claro que a campanha é que vai dizer, o resultado é que vai dizer se a gente está certo ou não, mas a gente está bastante animado. Eu acho que há uma preocupação, de fato, de não é permitir, mas é fazer um esforço para que esta extrema-direita, de fato, não avance no Brasil nem aqui no Estado do Rio Grande do Sul.
1: O PT, o Partido dos Trabalhadores, sempre teve uma característica de apoio ao movimento sindical, né? O sindicalismo, né? Que nos primeiros governos do presidente Lula sempre deram uma sustentabilidade muito grande em termos de base popular, né? Bom, um dos grandes sindicatos que a gente tem, que sempre se movimenta aqui no Rio Grande do Sul, é o CEPER, o Sindicato dos Professores do Estado do Rio Grande do Sul. O PDT tem no seu DNA, de Leonel de Moura Brizola, a educação, né, como um ponto muito programático dos governos pedetistas, né? O que que o Rio Grande do Sul ganha em termos de um novo olhar para a educação, né, nessa conjunção?
0: Então, primeiro, eu acho que nós vivemos hoje um desmonte da educação, né? É só olhar em qualquer bairro de qualquer cidade desse estado afora, tu vê uma escola estadual com raríssimas exceções. A maioria das escolas estão sucateadas, estão abandonadas. Muitas, dezenas e centenas, não tem sequer um ventilador na época do verão. Nós estamos com estruturas muito debilitadas, professores desanimados. Há uma necessidade, do meu ponto de vista, de fazer uma profunda revolução na questão educacional. Se a gente fala de segurança, de saúde, de desenvolvimento econômico, de uma série de coisas para o Estado, não vai acontecer se nós não tiver uma profunda análise sobre a questão educacional. Não vai mudar a realidade. A sociedade que nós queremos e que nós sonhamos, ela só será uma sociedade justa, igualitária, desenvolvida, de que se de fato acontecer aquilo que eu digo, que é uma educação real. Eu acho que a escola, né, do Brizola, a escola, né, do CIEPES, a escola da preocupação, né, determinada do Brizola, com todas as preocupações que o PT tem, que outros partidos hoje unificados com nós têm, nos leva a crer de que não só tem que ser uma plataforma de campanha, mas obrigatoriamente tem que ser uma questão real. Nós precisamos mudar radicalmente a questão educacional do Estado. E eu acho que o aprendizado da história, ele nos dá esta tranquilidade, digamos assim, essa assinatura positiva para que a gente possa fazer esse processo. Lógico que alguém pode dizer, bom, mas tem que ter recurso. Eu diria que, claro que tem que ter recurso, né? O recurso sempre é necessário, mas às vezes é as iniciativas políticas, é as opções políticas, é a forma que tu enxerga o Estado, que às vezes nem tanto é o dinheiro é necessário, mas mais do que o dinheiro são as iniciativas políticas. Eu acho que tem sim uma possibilidade enorme de nós mudar essa realidade. Nós, logicamente, queremos a reeleição do presidente Lula, e se o Lula for reeleito, aproxima ainda mais essa relação com o Estado, que na verdade já é extraordinária, só na Na questão agora da reconstrução do Estado do Rio Grande do Sul, o governo federal repassou para cá mais de 100 bilhões de reais e tem sido contínua

0: essa entrega de recursos, numa articulação muito pesada, inclusive do nosso companheiro Paulo Pimenta, que é o nosso pré-candidato ao Senado. Então nós temos muito animados, eu acho que essa é a primeira coisa. Segundo, trabalhar bastante, com bastante experiência, temos muitas lideranças na linha de frente na construção do programa de governo. Temos um professor universitário, né, ex-reitor da Universidade Federal de Santa Maria, que é o coordenador do programa de governo, que é o Paulo Burman. Então, nós achamos que tem uma mistura nesse processo de muito movimento social, sindical, intelectuais, a nossa expertise das universidades, as experiências de muitos, né, muitas lideranças políticas, históricas, enfim. Eu acho que não tem nenhuma outra chapa, com todo o respeito que a gente tem, mas nenhuma outra chapa que tenha quatro grandes nomes respeitados, que nem nós temos: Juliana, Edgar, Pimenta e Manuela. Não tem. Pode ter quem quer que seja, mas são quatro grandes quadros que qualquer lugar do Rio Grande que um estiver é um evento. Eu acho que esta para nós é a tarefa e nós estamos nos dividindo para, como diz o Olívio, espraiar essas ideias pelo estado afora.
1: Estamos vivendo um ano de eleições, né? E aí eu gostaria de falar um pouquinho de Pelotas e da região, né? Qual é o trabalho do presidente do Partido dos Trabalhadores no estado do Rio Grande do Sul na gestão junto ao governo federal, trazendo uma contribuição para o prefeito Fernando Marrone, no que diz respeito a recursos, né, para proteção da cidade, porque já temos aí o prenúncio de um novo El Niño, a equipe de profissionais meteorologistas da FURG mudou na última nota técnica a expressão para muito forte, um El Niño muito forte, né? E o prefeito Marrone tem dado declarações, inclusive aqui, né, que, por exemplo, os projetos vão ao governo do estado e aí falta alguma coisinha, retorna. E do governo federal também, né? O que que chega, o que que precisa, porque atualmente Pelotas tem feito a desobstrução de canais, mas nós precisamos fazer o dique do Laranjal, do Valverde, precisamos aumentar o dique que inicia na Tiradentes, vem até a Ferreira Viana. São obras estruturais necessárias, né? E o que que o senhor, como presidente do partido, em nível de estado, como é que é a gestão disso tudo para que esses recursos cheguem aqui?
0: Olha, eu vou te dizer o seguinte, eu não tenho essa relação direta específica de cada projeto, né? Mas o que eu tenho percebido e acompanhado e a imprensa tem acompanhado também é que todos os grandes projetos, né, do ponto de vista estruturante para a questão das intempéries e que nós vamos ter que ver daqui para frente e saber viver em relação a isso, o governo federal tem sido muito preocupado e tem cotidianamente, e no momento que os projetos chegam lá, há sim um processo de agilidade de liberação. Eu pego todo o que está acontecendo em Alvorada, Gravataí, Cachoeirinha, Porto Alegre, Canoas, quer dizer, tem muito recurso agora em São Leopoldo, muitos recursos andando. Agora, é logicamente que o recurso ele só chega, Sérgio, se tiver os projetos bem encaminhados, aprovados. Nós temos hoje uma Defesa Civil Nacional que é coordenada pelo Volney, que é um cara excepcional, um cara que tem uma presença permanente aqui no Rio Grande do Sul, mesmo não sendo daqui. O Pimenta é hoje, talvez, o grande porta-voz nosso que tem feito essas grandes relações. Pega o exemplo de vários cantos, pega o Santa Maria, que nós tivemos problemas lá praticamente. Aliás, todos os recursos que foram solicitados para essa questão da estruturante e também de defesa em relação à questão das enchentes, aonde eu tenho passado, tem chegado o recurso. É o problema. Muitas vezes o recurso chega, a demora é a parte mais da burocracia, dos projetos. Não é o caso, eu acho, de Pelotas, mas nós temos cidades que não têm sequer estrutura para fazer projetos, entendeu? São projetos que hoje tem que... Esta me parece uma outra questão. Não dá mais para nós fazer a mesma coisa que a gente fazia há 10, 15 anos atrás. As coisas mudaram, né? As próprias orientações técnicas de quem cuida, né, de fato enxerga essa questão do futuro, dos problemas das enchentes, há novas orientações. Então, acho que isso às vezes tem demorado um pouco, mas eu amanhã vou conversar com o prefeito Marrone e se houver algumas questões que porventura estejam encaminhadas, que elas estejam lá em Brasília, pode ter certeza, o Marrone sabe disso, que eu estarei imediatamente conversando com o Pimenta, que agora, além de ser um deputado atuante, de ser um pré-candidato ao Senado, é o líder do governo lá na Câmara Federal. Então, essa liderança do Lula pelo Pimenta tem também nos ajudado muito agilizar as coisas para o Rio Grande. Então, a gente tem que aproveitar as oportunidades também. Acho que esse é um momento importante, mesmo com as dificuldades, está saindo novos PACs aí, tem várias coisas em andamento, e eu acho que Pelotas, pelo que eu sei, o Marrone, eu tive o privilégio de ser deputado federal com ele, de ser prefeito no mesmo período que ele foi, primeira época aqui. Então, a gente vai estar junto aí, vou conversar com ele para ver o que a gente pode ajudar.
1: E nós vamos contar, né, com... o seu auxílio, digamos assim, o seu interesse por essa causa, visto que quem antecedeu o senhor aqui nesse estúdio foi o prefeito de Guaíba, Marcelo Maranata, e ele declarou aqui que as verbas do governo federal vieram para Guaíba, né, e foram feitas as obras estruturais. Né? Então, é muito importante que venham também recursos para Pelotas, né, para que a gente tire um pouquinho dessa angústia.
0: Eu acho que uma coisa importante, nós já tivemos um período que os recursos, primeiro que não vinha, e quando vinha, normalmente eram poucos e vinham direcionados para os partidários do presidente. Né? Hoje, o presidente Lula e toda a equipe, em nenhum momento ele pergunta para a cidade A, B, C ou D quem é o governo. Ele pergunta a partir da necessidade, dos projetos encaminhados, de todas as avaliações que são feitas. Então, certamente, não é porque o Marrone é do PT, mas os projetos encaminhados daqui certamente serão prioridade pelo governo. Nós vamos trabalhar para isso. Eu sou um parceiro, de amigo do Marrone há muitos anos. O Pimenta é um grande amigo. Nós temos várias articulações bem encaminhadas já, e eu acho que esse é o caminho que nós temos que andar. E certamente, inclusive no final do mês agora, 30 e 31... vai estar aqui em Pelotas a caravana da nossa majoritária, a Juliana, o Pimenta, o Edgar. Também vai ser uma oportunidade de ouvir por parte da própria sociedade quais são os principais gargalos, digamos assim, para a infraestrutura da região e desenvolvimento da região, que a gente sabe que é fundamental e estratégico. E Pelotas e Rio Grande, essa é uma região que tem um olhar também de muita prioridade do governo, vide a própria questão das lutas, não só de estrutura habitacional, mas da retomada, inclusive, do polo naval, que é fundamental para o desenvolvimento regional.
1: O senhor é pré-candidato à reeleição?
0: Não, eu sou pré-candidato a deputado federal.
1: Deputado federal.
0: Né? Em função da ida do Pimenta para o Senado, sim, né? De certa forma, eu na verdade, eu fui o deputado estadual mais votado do PT na última eleição. Eu fiz mais de 70 mil votos. Eu poderia muito bem continuar nessa caminhada, talvez com uma reeleição mais ou menos definida. Mas eu estou saindo da zona de conforto para poder também me colocar à disposição desse grande projeto, que é a reeleição do presidente Lula, que é voltar a governar o Rio Grande. Eleger um senador que tem um compromisso extraordinário com nós, com toda a região e com todo o estado, que é o Pimenta, e nesse sentido, então, me coloquei à disposição como pré-candidato a deputado federal e quero trilhar junto para continuar o trabalho que o Pimenta vinha fazendo.
1: Qual é a região que é a sua base eleitoral?
0: A base é Santa Maria, porque eu fui prefeito 8 anos lá. Exato. Né? Eu fui prefeito de 2001 a 2008, eu tenho uma relação muito forte com a região centro, né? Na verdade, em 2010, quando eu saí da prefeitura, que eu fui candidato a estadual, só em Santa Maria eu fiz 47 mil votos para deputado estadual. Então, eu saí de lá eleito. Né? Nas últimas eleições, eu tenho feito uma média em torno de 35, 36 mil votos na cidade. Então, a base é lá, mas a região toda. Mas eu ampliei muito nesse último período. Primeiro, como deputado estadual, que eu me movimento muito na área da saúde, da cultura, do esporte, enfim, várias questões, e também na infraestrutura. E com o presidente estadual do PT, eu acabei andando por rincões que eu não tinha ido ainda, pela necessidade de ir lá ajudar, mobilizar, construir o PT, né, orientar a companheirada. Então, tem ampliado muito, estou muito feliz daqui nessa região, tá tendo assim, um apoio muito significativo de muitas lideranças importantes, né, entre eles o Mauro Nolasco, que é o ex-prefeito, é um dos coordenadores da minha pré-campanha aqui na região, o Pablo, aqui de Pelotas, o Ito, que é ex-prefeito de Santana Boa Vista. Então, tem várias lideranças que estão assumindo essa tarefa e aumenta muito mais a minha responsabilidade. Eu acho que a experiência que eu já tenho, eu brinco que apesar de cara de guri, né? Eu já estou há 52 anos nessa caminhada. Comecei com 16 e nunca mais parei, né? Então já passei por presidente do sindicato dos metalúrgicos, né? Sou soldador de profissão, né? Fui vereador 2 mandatos, mais votado da história em Santa Maria. Fui de vereador direto para deputado federal, né? Fiquei primeiro suplente, assumi em 97, reeleito em 98. Acabei sendo o primeiro prefeito do PT eleito na história de Santa Maria. O primeiro prefeito reeleito também da cidade. Estou no meu 4º mandato hoje, deputado estadual, e cada ano eu tenho aumentado a minha votação. Tive o privilégio de ser presidente da Assembleia Legislativa e hoje presidente estadual do PT. É um grande desafio. É um aprendizado que eu acho que me dá tranquilidade de andar pelo estado sem politicagem, sem promessa, mas assumindo compromisso. Eu acho que esse é o meu trabalho e moro em Santa Maria durante todo esse tempo, né? Sou pai de 2 filhas, tenho 2 netas, 1 neto que me dão uma sustentação para que a gente possa continuar trabalhando bastante.
1: O senhor pode dizer, então, que conheceu a evolução do processo de solda, né? Hein? Desde,
0: sem dúvida.
1: Desde a vareta comum, né? A vareta para
0: ferro
1: fundido.
0: Essa foi a primeira, depois veio a MIG.
1: Isso, é. Agora tem a MIG,
0: agora,
1: né?
0: Agora tem a MIG, é fácil, é uma beleza,
1: né?
0: É.
1: Mas a vareta de ferro fundido, de aço inoxidável, cada uma tem uma técnica. Não,
0: chegar,
1: né,
0: em casa com a roupa toda queimada e furada de solda, né?
1: É verdade. É, depois bem surgiram os macacões, claro, com couro de gado.
0: É,
1: não,
0: né? Esse, mas isso já, já é evolução.
1: Exato.
0: Já é de agora. Na era da tecnologia.
1: Exato, exato. E hoje chegou a solda MIG aí, que
0: sim, hoje é uma maravilha.
1: É perfeito, mas é perfeito. Tinha que saber fazer o cordão de solda.
0: Sim,
1: né?
0: não era fácil.
1: Tinha que ter prática na mão.
0: A gente brincava que a boa solda, tu começava lá em cima e quando chegava lá embaixo, vinha levantando
1: A casquinha.
0: Essa era a solda perfeita.
1: É verdade, é verdade. Deputado Valdeci Oliveira, não sei se o senhor quer trazer mais alguma informação sua para a gente fazer um fechamento aqui. Queremos lhe agradecer, são 8h54, pela sua presença, a sua assessoria que contactou conosco nessa sua visita a Pelotas. Prazer em recebê-lo aqui, né, na condição de presidente do Partido dos Trabalhadores no estado do Rio Grande do Sul, trazendo essas informações que são muito importantes para a região também, né? E o PT que vai para a disputa, né, do governo do estado, o senhor mesmo declarou aqui, depois de muitos anos, né, vai levando um candidato a vice, né? Não vai na cabeça da chapa, mas está disputando o governo do estado.
0: Não, Sérgio, eu só quero agradecer, né, a oportunidade de estar aqui, agradecer o espaço, parabenizar também aqui por toda a forma que eu sei que a Rádio Universidade conduz e trata com transparência e com muita democracia, né, as coisas da cidade, da região. E aqui, todos que vêm aqui, vocês nunca perguntaram de que partido é, mas isso é muito importante para uma rádio pública, né, importante que nem essa. E também quero dizer que estou me colocando à disposição a qualquer necessidade, e um grande abraço também à nossa militância, às nossas lideranças. E eu tenho certeza que o trabalho que a gente está fazendo não é para nós, mas é fazer uma política que possa cada vez mais produzir democracia, soberania nacional, preocupação com aqueles que mais precisam. O país precisa voltar a ter a normalidade, e eu acho que é um processo importante. Então, espero que a gente possa ter um processo eleitoral na linha do debate das ideias, dos projetos, dos programas, e não do ataque pessoal, da baixaria, da violência. Acho que democracia não é assim que se constrói. Eu, mesmo aqueles que radicalmente são contra mim, eu trato como adversário e não como inimigo. Eu acho que é assim que é a boa política, é assim que a gente vem trabalhar. Obrigado aí pela oportunidade.
1: Nós também agradecemos a sua presença. A Beatriz Alt vai fazer a atualização do tempo, das condições climáticas e de quem está nos acompanhando nas nossas redes sociais, né?
2: Daqui das redes sociais da Rádio Universidade, também do clima, para o dia de hoje. Agora aumentou um pouco a temperatura, 11 graus na cidade de Pelotas, a sensação térmica está nos 10 graus e o dia vai ser nublado. Não vamos ter a presença do sol no dia de hoje aqui na cidade de Pelotas. As máximas não vão passar dos 16 graus e as mínimas ficam aí entre os 7 graus. Ampliando um pouco a previsão do tempo para esse final de semana, sábado e domingo vai ser um final de semana muito frio, 5 graus na cidade de Pelotas é as mínimas que serão registradas no sábado. Um final de semana que agora não está com previsão de chuva, mas está com previsão de um dia de dias bastante nublados aqui em Pelotas. E o Daniel, ele está lá num evento, estava lá no evento do Casarão, que acabou agora aqui na cidade de Pelotas, e a gente vai rodar agora uma sonora aqui no Bom Dia Rio da Rádio Universidade com um dos sócios, porque o Casarão anunciou os novos sócios. Então, João Pedro Neves, novo sócio da Casarão, que vai falar agora com o Bom Dia Rio.
3: João Pedro, esse momento. Bom, esse momento significa para nós uma modernização e evolução da empresa. Os novos sócios, estamos falando de pessoas que carregam dentro de si com muita força os nossos valores, a cultura da empresa. E esse movimento de reter esses talentos e valorizar esses talentos demonstra para o mercado como um todo, né, por que a Casarão tem os melhores profissionais do ramo imobiliário, porque faz por merecer isso. E esse movimento, para mim, é também uma garantia para os nossos colaboradores, clientes, para o mercado como um todo, do crescimento sustentável da Casarão e da longevidade dessa empresa que tem 52 anos, mas que quer ter muito mais aí pela frente.
4: E para ti, profissionalmente?
3: Para mim, eu te confesso que ele é um movimento natural, digamos assim, orgânico, que provavelmente iria acontecer, mas ele é mais especial ainda porque a gente traz pessoas de fora da família para se tornar sócios. Isso foi uma coisa que eu batalhei, me esforcei bastante junto com os sócios patrimoniais, digamos assim, os sócios da família, para que a gente tivesse esse movimento. Então, acho que isso dá esse gostinho ainda mais especial para esse movimento.
1: Obrigado ao Daniel Kurs, né, trazendo esse conteúdo que a Beatriz Alt nos apresentou aqui, né? São 8 horas 59 minutos, 8h59. Vamos trazer o comentário do Beto Vetromilli. Nós ficamos devendo o comentário do Beto aqui e ele está chegando para trazer o seu comentário esportivo no dia de hoje, principalmente após o jogo do Grêmio Esportivo Brasil ontem. Bom dia, Beto!
5: Bom dia, Sérgio, e bom dia, ouvintes do Bom Dia RU. Quarta-feira, iniciando a competição da Copa Federação Gaúcha de Futebol, e a dupla Brafares esteve bem em campo, começando pelo Brasil, aliás, pelo Farroupilha, que jogou fora, embora tenha sido um horário depois, mas o Farroupilha jogou fora, a gente não teve os detalhes do jogo, apenas acompanhamos aí com o time da Bola Branca, monitorando informações de Bagé, o resultado de 1-1 na estreia do Farroupilha. Eu tenho dito aqui, embora isso não represente uma análise ainda, porque eu não vi o Farroupilha jogar, que não tire o Farroupilha para bobo. A intenção da direção, com algumas contratações experientes, estão mostrando que o Farroupilha, pelo menos, vai competir. Ganhar ou não, é circunstancial. Mas o Bagé também, que vem ainda se remontando e vem criando esse time que vai disputar, inclusive, a divisão de acesso, empatou em casa. Repito, não temos o contexto do jogo. Mas o resultado para o Farroupilha foi importante fora. Iniciar fora, não perder e ainda fazer gol e trazer esse ponto para os seus próximos confrontos. E na semana que vem teremos aí os clássicos da região, o Brafar e o Baguá. Já no Bento Freitas, o Brasil venceu 2-0 o Guarani de Bagé. E algumas questões pontuais precisam ser analisadas sobre esse jogo. Primeiro, a importância do estado emocional do Bento Freitas, que continua vazio e gelado. Pouquíssima gente ontem no estádio Bento Freitas, realmente demonstrando que ainda com todos os planos que foram oferecidos, estratégias de sócios, o torcedor não comprou ainda essa ideia que está aí, da intermediação do negócio. É evidente, se houvesse um embalo, o torcedor já estaria mais tempo dentro do estádio. Apesar da noite fria, a justificativa de que as transmissões são pela televisão, o YouTube, o canal do Metrópolis na Série D. Já desde o início, o torcedor do Brasil vem deixando latifúndios na arquibancada do Bento Freitas. E isso é um fenômeno social, não só pela economia, mas pelo estado de paixão de um torcedor que, muitas vezes, até mesmo com esse tipo de transmissão, televisão e etc., lá no Bento Freitas ocupou pelo menos a totalidade da geral, boa parte dos setores do clube. O esvaziamento do Bento Freitas me preocupa sob maneira em que o torcedor realmente está percebendo que alguma coisa mudou. Talvez o estado do pertencimento, que agora está confuso sobre esse trâmite do bastidor, esteja interferindo também nas reações. E eu já ouvi de gente assim: pois é, não tenho tido vontade de ir ao estádio, por razões diversas, entre elas, esse imbróglio que está dentro do Bento Freitas hoje. Fecha esse parênteses, que isso é um comentário para detalhar com muita coisa ainda no bastidor, que continuam ainda com muitas dúvidas e questionamentos. O campo mostrou ontem uma questão importante. Ou o Gilson não está conseguindo mais fazer aquele velho tradicional coletivo que mostra jogadores o tempo inteiro trabalhando com intensidade no confronto com seus colegas de equipe, ou realmente a falta de uma análise mais pontual dos analistas planilhados de desempenho estão omitindo do Gilson. Ou alguma bruxaria, isso é um termo natural do vestiário, que está preferindo colocar este ou aquele jogador em detrimento de outros. E eu vou explicar por que, exatamente por que eu estou dizendo isso com argumento. Ainda que não seja o craque, não seja o jogador talvez titularíssimo do Brasil, mas esse rapaz, o Guti, que me disseram inclusive, olha, estava arquivado e agora apareceu contra o Marcílio Dias num campo pesado no segundo tempo, e baseado no que eu vi dele, chute de longa distância, as jogadas que ele tentou criar, insinuante, o passe lá no Itajaí que ele fez para dentro da área na jogada pessoal, fazendo o papel de um meia que eu canso de descrever aqui, tem que ter ruptura de linhas, tem que partir com a jogada pessoal, em velocidade, agredir a marcação, ele pifou o Morbeck lá em Itajaí, que fez o único gol do Brasil naquela goleada. E ontem no Bento Freitas, de novo essa dupla funcionou. O Guti, inclusive, faz um golaço na abertura do placar no Bento Freitas, quando ele, o meia, toma a jogada para ele, sai numa diagonal da meia direita para dentro do centro do campo, na intermediária, na faixa, no corredor central, em direção à goleira do placar da entrada, e dá um canudo, um golaço desse rapaz aí, o Guti, que fez ontem a abertura no Bento Freitas. Não parou por aí. Ele continuou insinuante, continuou com os dribles, com as jogadas, e no segundo tempo também, com os seus companheiros de ataque, fez a jogada que originou o cruzamento para o Morbeck, esse que fez o gol em Itajaí, fazer o gol também no Bento Freitas. Então eu repito, o análise de desempenho do Brasil está falhando, o Gilson não está conseguindo treinamento suficiente para enxergar, ou esses jogadores realmente brilharam em momentos que, talvez muito mais pela motivação, mostraram algo que ninguém estava vendo. O Gilson tem tentado criar a situação de meio campo, está com dificuldade, joga com três volantes, o Brasil joga marcando pela necessidade do combate. Mas também falta criatividade ao Brasil. E a pergunta que fica, não quer dizer que tenha que ser absolutamente isso, mas por que que o Guti não vinha aparecendo no time do Brasil e agora apareceu? Como é que ninguém viu? Bom, se ele realmente é tudo isso que ele mostrou, eu repito a frase que eu disse depois do Marcílio Dias. É o Guti e mais 10, não tem outra. Se não botar esse rapaz no sábado, no domingo para enfrentar o São José, vai continuar com esse futebol burocrático, toca, toca, toca e não cria ninguém. Então, ontem até o Robinho conseguiu aparecer em relação ao seu desempenho ofensivo. Mas, tem uma vírgula grande aí. Contra quem ontem? O Guarani de Bagé, que me parece que não saiu de Candiota. Não veio ao Bento Freitas. Isso não desmerece a produção do Brasil. São dois fatores diferentes na análise. O bom desempenho do Brasil, o destaque que eu estou fazendo aqui do jogador, a qualidade desse jogador, a criação da jogada, dos gols do Brasil, essas são destacadas pelo mérito do Brasil. Perfeito? Mas do outro lado também não veio ninguém. Eu digo isso respeitosamente ao Guarani, com quem eu tenho apreço, carinho e respeito. Ficou no hotel. O Guarani que jogou abertinho, faceiro, deu espaço para o Brasil criar, evidentemente que se deu espaço, o Brasil criou. Nesse outro contexto da análise, um Guarani apático, que eu esperava bem mais, esperava um Guarani competitivo, o Guarani veio faceiro, veio abertinho, não sei se não entendeu que tipo de competição ia jogar, se os jogadores do Guarani estão já desmobilizados ou preocupados até com o jogo do próprio São Luís de Juí, no próximo final de semana, valendo Série D. O que que aconteceu com o Guarani, eu também ainda não entendi, mas vou procurar saber. E a direção do Guarani, quando fala, fala abertamente. Então, dois fatores ontem determinaram a vitória do Brasil. A imposição do time, a qualidade de alguns lances, de alguns jogadores, em destaque o próprio Guti, e a apatia, a faceirice do Guarani, que veio aberto e realmente surpreendeu por aquilo que se imaginava. O Alessandro Telles, a quem eu tenho apreço, respeito, amigo que é pessoal, foi meu atleta ainda na preparação física quando eu trabalhava em Santa Cruz, é um treinador inteligente, gosto do trabalho do Alessandro, ele é um treinador ofensivo, ele fez isso com o Brasil naquela Série D 2 anos atrás, ele abriu, fez o time jogar, criou essa atmosfera diferente, mas ontem eu não sei se realmente aconteceu alguma coisa em termos de mobilização do grupo ou realmente o plano tático não funcionou. Então, deu brecha e o Brasil guardou. E guardou bem, 2-0, mérito na decisão de vitória do Brasil, importante. Por quê? Porque agora, no fim de semana, vem o São José a Pelotas. São José, que é a Série D. E o Brasil na Série D não está bem. O Brasil na Série D vem mal. O Brasil na Série D vem de um empate fora com o São José, 2 derrotas contra o Marcílio Dias, e o histórico fora de casa é ruim. Perdeu de goleada para o Blumenau e perdeu de goleada para o Marcílio, independentemente dessas questões que a gente avaliou. Que Brasil vai entrar em campo agora no fim de semana? Esse Brasil mais intenso que jogou ontem, e olha, para time reserva, de reserva não tem nada. O Morbeck tem jogado no titular, o Otávio tem jogado, o Robinho tem jogado. Vamos parar também com essa resenha fraca, com o Júlio Simas no meio, que não vai jogar domingo porque está suspenso, mas vamos parar com essa resenha fraca de time reserva. Uma metade, pelo menos, que estava em campo ontem, já joga no titular. Então, foi um misto do Brasil que venceu ontem com autoridade no Bento Freitas. E aí, para completar esse comentário, realmente, aquilo que eu disse para vocês, além da noite fria, a gelada arquibancada da Baixada demonstra preocupação. O torcedor continua apaixonado, o torcedor não vira casaca, ele continua sendo chavante, mas está distante daquilo que a própria campanha precisaria nesse momento, que é alavancar a presença. Preço de ingresso, plano de sócio, falta de pertencimento, embrólio jurídico, o tal processo que anda, não anda, promessas que não se concluem, pois é, tudo isso é um contexto da Baixada, mas que a gente vai analisar dia após dia na programação da RU e daqui a pouco tem Tempero Nacional nas principais do futebol online das 10 à 1 da tarde aqui na RU. A gente se encontra.
1: Obrigado, Beto Vetromilli, trazendo o seu comentário. Nós vamos ao intervalo comercial, já está no nosso estúdio principal, secretário de Habitação de Pelotas, que vai conversar conosco daqui a pouquinho, tá bem? Já, já.
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7: 9:10.
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1: 9:13, 9:13, manhã de quinta-feira, né? Quinta-feira, dia 14 de maio de 2026. 11 graus e 4 décimos a temperatura em Pelotas neste momento, 87% a umidade relativa do ar, a sensação térmica 10.7. Tá bom, tá um clima de primavera, digamos assim, né? É, fim de primavera, início de outono. Os ventos se deslocam a 8 km horários. Estamos recebendo aqui nesta manhã de quarta-feira, quinta-feira, aliás, eu ainda estou na quarta, quinta, né? Quinta-feira, o secretário de Habitação de Pelotas, Cássio Baumgarten, ele que é arquiteto, né? Formado e egresso aqui da Universidade Católica de Pelotas. O quão bom é, né, Beatriz, quando a gente recebe, a maioria das pessoas aqui, olha, eu sou egresso da Católica, né? Então a gente fica muito feliz, né, a rádio estar aqui, né, conversando com pessoas que fizeram a sua formação na universidade e hoje ocupam espaços importantes na política, na vida profissional, né? E no caso do secretário Cássio, né? Definindo também políticas públicas para habitação, que é o sonho de todo mundo, né? A gente volta lá nos anos 70, o sonho da casa própria. Bom dia, secretário, prazer em recebê-lo aqui.
12: Bom dia, o prazer é meu. Muito bem falaste, voltando à Universidade Católica de Pelotas, que é a minha casa, vamos dizer assim, né? Foi onde eu me formei e também tive muitas experiências, principalmente que definiu a minha trajetória profissional, né? Participando da extensão Habitat Social, né? Onde eu desenvolvi um projeto que se chamava na época Casa Pallet, que era uma casa de baixo custo, né? E isso me trouxe visibilidade na cidade e fez com que a minha trajetória fosse para esse caminho de buscar garantir o direito à moradia digna para as pessoas, aquelas que mais precisam desse direito que não alcançam, né?
1: Sim. Falando em moradia digna, a prefeitura coloca uma informação durante essa semana. O programa Minha Casa Minha Vida Reconstrução segue garantindo moradia digna e mais segurança para as famílias atingidas pelas enchentes no município. Essa semana novos contratos foram assinados, ampliando o número de famílias contempladas, né? Cada entrega representa um recomeço com mais estabilidade, proteção e esperança para quem enfrentou perdas. Secretário, tivemos a assinatura desses contratos, Minha Casa Minha Vida Reconstrução, né? Quantas famílias foram contempladas nessa nova etapa e qual é o perfil prioritário dessas pessoas? Essas pessoas saem de qual região e vão para qual região? Sim.
12: Na verdade, falando um pouquinho do Minha Casa Minha Vida Reconstrução, é um programa novo, né, que foi criado na calamidade do Rio Grande do Sul em 2024, onde o governo federal cria um Ministério da Reconstrução e também cria esse novo programa. Na verdade, é um programa inovador. O primeiro estado do Brasil foi o Rio Grande do Sul, né, então ele prevê garantir moradias para aquelas famílias que tiveram a perca da moradia pela calamidade, né? Então, aqui em Pelotas, a gente teve 11 regiões identificadas com moradias atingidas pela calamidade 24 que tiveram suas casas interditadas e destruídas. Essas casas foram laudadas, né? Em Pelotas a gente tem 288 casas laudadas. Até o momento são 167 pessoas contempladas que conseguiram fazer a compra desse imóvel, porque o governo federal oportunizou um crédito de até R$200 mil para essas famílias irem no mercado imobiliário e comprar essa casa. Então, até para o mercado imobiliário de Pelotas, faltou moradia, na verdade, né, nessa faixa etária de valor. Então, como eu disse, é um programa novo. Agora está acontecendo em Minas Gerais, devido à calamidade que aconteceu. E teve sucesso esse programa. O Ministério das Cidades vai continuar daqui para frente com esse programa, porque é uma resposta imediata, né? Aquela família que perdeu a casa pela calamidade, né? Ao invés de esperar um novo empreendimento, por exemplo, do Minha Casa Minha Vida, que geralmente demora 18 meses até 24 meses, ela vai no mercado imobiliário e compra uma casa. Então, Pelotas foi contemplada nessa modalidade que a gente chama Minha Casa Minha Vida Reconstrução Compra Assistida, né? Que, na verdade, a compra se dá assistida pela Caixa Econômica Federal, pela Prefeitura e pelo Governo Federal, né? O crédito não vai para a família diretamente, ela Exato. Só escolhe a moradia e a gente faz o contrato juntamente à Caixa e o Governo Federal.
1: E faz a transferência para o vendedor.
12: Isso, faz a caixa paga o vendedor.
1: Nesse caso tem isenção de tributos?
12: Tem isenção. Tem. O Governo Federal exige que o município faça uma lei com isenção de TBI,
1: Sim.
12: De impostos, né?
1: Quer dizer, então, isso aqueceu o mercado imobiliário, né?
12: Sim, foram 167 moradias vendidas, tanto novas como usadas, né?
1: Exato.
12: E elas passam por uma avaliação da Caixa técnica, né? Dessas moradias, principalmente as usadas. Então, são moradias de qualidade, em áreas seguras, né? Então, por isso que a gente identificou essas 11 áreas, na verdade, que foram atingidas. Então, as pessoas tinham que escolher a casa numa área segura, regularizada, com escritura. Então, essa era a exigência do programa nessa modalidade de compra assistida.
1: Com quais secretarias a Secretaria de Habitação conversa, né, para chegar a essas pessoas? Porque, claro, existe um cadastro desde 2024 de, né, pessoas que alguns perderam a casa, outros tiveram a casa invadida pela água, né, perderam seus pertences, né? Como é que é esse entrecruzamento para que o senhor chegue a essas pessoas, né, e também como é definida a fila, digamos assim, a prioridade, né, de quem olha, agora é a tua vez.
12: Sim,
1: né?
12: Na verdade a gente teve ajuda, a parceria, vamos dizer assim, da Secretaria de Urbanismo com os técnicos, né, que somaram a Secretaria de Habitação e principalmente também da Defesa Civil, onde nos identificou essas áreas que foram atingidas, né? E é uma questão bem específica. A casa tenha que ter sido atingida pelas águas desta calamidade e essa água tenha que ter interditado ou destruído essa casa. É uma questão técnica.
1: Sim.
12: Tem que fazer um laudo técnico, a gente emite para o Ministério das Cidades, os técnicos de lá avaliam e aprovam, e essa família é contemplada. Então, a gente fez esse levantamento, né? Então, foram 288 casas identificadas nessas condições de interditadas e destruídas pela calamidade, e aí é um processo de governo federal de aprovação. Algumas famílias tiveram algum problema, vamos dizer assim, de documentação, e a gente corrigiu, por exemplo, erro no CPF, ou o CPF com alguma questão, um problema, e a gente corrigiu e submeteu novamente ao Ministério das Cidades, e agora está saindo gradativamente, assim, as famílias, a lista das famílias beneficiadas e autorizadas a fazer essa compra sai via Caixa Econômica Federal.
1: Sim.
12: Hoje a gente tem, como eu disse, são 167 famílias que foram autorizadas e conseguiram fazer a compra. E as demais famílias, 121, ainda estão ainda para análise do Ministério em relação à documentação. E tem uma parte deste número, 121, que não conseguiu fazer o que a gente chama de match, encontrar o imóvel.
1: Sim.
12: Né? Até porque, como eu disse, faltou imóvel no mercado, porque desses 167, 92% optaram por casa. Elas não queriam um apartamento.
1: Exato.
12: Então, a demanda foi muito de casa. Então, faltou. Tem algumas famílias que não conseguiram fazer essa compra. E elas vão ficar para uma segunda etapa desse programa do Minha Casa Minha Vida Reconstrução, que provavelmente será um empreendimento. O município fará um empreendimento para essas famílias que não conseguiram fazer essa compra. Porque o compra assistida já terminou o prazo dele, foi em fevereiro. Né? Até agora, o Ministério deu uma segunda oportunidade para aquelas famílias que conseguiram fazer o match, vincular um imóvel, porém eles foram reprovados na análise da Caixa, análise técnica. Né? Então agora essas famílias estão tendo a segunda chance de vincular um outro imóvel. Né? Que são em torno de 50 famílias que estão nesse processo agora até dia 20 de junho.
1: Quando o senhor fala análise técnica do imóvel, né?
12: Do imóvel, uma análise técnica de engenharia da Caixa, que eles fazem uma análise do imóvel.
1: Sim, porque não adianta vender um imóvel que tem um problema estrutural, né?
12: Isso, eles fazem uma análise em todos os sentidos, elétrico, hidráulico, estrutural da casa.
1: Sim, esse imóvel também tem e deve estar regularizado, né? Na prefeitura, no cartório.
12: Isso,
1: né?
12: Tem que ter a escritura pública regularizada.
1: Exato. Tem algum local pontual que o senhor pudesse destacar que houve uma concentração de pessoas, por exemplo, em tal lugar da cidade, houve esse alagamento, houve toda a comprovação técnica, né? Porque inclusive o governo federal, para liberar esses benefícios, eles fizeram imagens por satélite, né?
12: Sim.
1: Porque existia muitas áreas de risco à época, né? Mas as áreas que a água não chegou, as pessoas não foram beneficiadas, né? Não tinha como. Então, pelo que eu entendi que o senhor trouxe aqui, ou o imóvel tem que ter sido destruído ou ter sido interditado. O interditado, na minha interpretação, agora o senhor me auxilia, foi que a pessoa teve que sair de casa, né, um metro de água dentro de casa, e não tem como entrar. Ela não houve a possibilidade. Sim. É isso? Essa interdição é isso?
12: Essa interdição, além dos laudos, a gente também tinha que pontuar onde era essa moradia georreferenciada para o Ministério da Cidade saber, né, aonde era essa moradia. Por exemplo, eu vou dar um exemplo, até a gente recebeu o pessoal da Defesa Civil Nacional, os técnicos, para nos orientar como que era essa interdição. Né? Então, uma casa de madeira, por exemplo, se ela atinge um metro de água, vamos dizer assim, essa água ela levanta essa casa de madeira, né? ela flutua e depois quando a água baixa, ela cai no chão, vamos dizer assim. E quando ela cai no chão, vamos dizer assim, ela mexe na estrutura. Né? E aí compromete. Aí, geralmente, a gente visualmente com níveis, né? A gente consegue ver que a casa fica torta, né? Comprometendo a estrutura e podendo vir cair. Né? E casas de alvenaria já é mais difícil, mas aconteceu de ter rachaduras estruturais importantes que a gente teve que interditar algumas casas de alvenaria, mas a grande maioria das interdições são por casas de madeira nesse sentido. A água vem, levanta a casa e depois joga ela de novo, e aí que é o problema de estrutural, vamos dizer assim, das casas de madeira.
1: É interessante que ela levanta com o telhado e tudo, né? Porque ela vai fazendo flutuar,
12: isso,
1: né?
12: Mesmo.
1: E quando ela desce, ela sai fora do prumo, né? A questão estrutural, quando ela é construída, tem reforço em alguns pontos da casa, né? E aí, quando ela sai do lugar, automaticamente ela, ao descer, desce de forma diferente.
12: Né? E geralmente essas casas não são presas na fundação, né?
1: Então, exato.
12: Por isso que ela flutua e levanta, né? E até a própria comprovação fotográfica que a gente tinha que fazer era nesse nível. A gente colocava um nível do lado da casa e a gente comprovava,
1: percebe,
12: que ela estava totalmente fora de prumo, né?
1: Exato.
12: Ou torta. Como...
1: Exato. E tem alguma região da cidade que houve maior incidência?
12: A gente foram 11 regiões atingidas, tá? Então a gente teve Z3, teve uma incidência grande, claro, Pontal também, aqui no Passo dos Negros teve uma incidência grande também, acho que são as regiões que mais tiveram incidência.
1: Aqui no Passo dos Negros tem muitas moradias de madeira ali, né?
12: Precárias,
1: né?
12: E é importante também, que é uma dúvida muito recorrente da comunidade, que esse programa ele tem um caráter emergencial. Tanto é que ele é originalmente da Defesa Civil. Né? Então a gente mandou os laudos para a Defesa Civil, porque o governo federal identificou as casas que foram destruídas, interditadas por essa água, né? é uma questão de emergência, então oportunizou uma nova moradia. Então tem muitas dúvidas em relação aos moradores, por exemplo, que ficam ao lado de uma casa interditada, porém a casa dele foi atingida, entrou água, mas não está interditada. Então gera essa dúvida, né?
1: Claro.
12: Porque é uma questão estritamente técnica, né? A gente Exato. Tinha que comprovar que essa água interditou ou destruiu aquela casa. Destruiu é fácil, né? Porque ela totalmente foi abaixo.
1: Exato.
12: Mas isso gera muita dúvida em relação à comunidade, porque acontece, como eu disse, que é um programa emergencial, e é da Defesa Civil. Por exemplo, eu sempre cito o exemplo do Pontal, né? Nem todo mundo do Pontal foi enquadrado como interditado e destruído, né? Porém, o governo federal beneficiou algumas famílias, mas o restante ainda ficou lá, que não teve a sua casa interditada ou destruída, na área de risco ainda. Então, por isso que esse programa é em caráter emergencial. Ele não Exato. Vai resolver a questão de estar ou não estar na área de risco.
1: Exato.
12: E sim quem teve a casa destruída e interditada.
1: É importante esse olhar que o senhor traz para que a população entenda, né? É a emergência de quem não pode voltar para aquela casa.
12: Isso, exatamente.
1: Né? Tecnicamente, ela está inabitável.
12: Isso,
1: né?
12: Isso.
1: E é lógico que a casa que foi destruída, nem se fala. Mas, no caso, ainda estando de pé, né? Mas, tecnicamente, ela é inabitável.
12: Isso, exatamente.
1: E o restante, não. A casa sofreu o alagamento, como todos os outros sofreram, né? E aí é uma questão de estar ou não numa zona de risco e a possibilidade de mudar. Bom, secretário, não sei se falta algum detalhe sobre isso, porque eu quero passar para os planos Minha Casa Minha Vida, né? O que, que a prefeitura está inscrita no governo federal, quais são as perspectivas de quem aguarda. Qual é o déficit de moradia de Pelotas também? Vou fazer bastante pergunta aqui, né?
12: Bom, então a gente, claro, em relação ao déficit agora, a gente não tem dados oficiais porque o último censo que saiu do IBGE para Pelotas foi em 2010, né? A gente não recebeu ainda o censo de Pelotas, só tem do Rio Grande do Sul. Mas a gente, na Secretaria de Habitação, a gente tem acompanhamento de núcleos urbanos informais e lotes nesses lugares, né? Que a gente pode chamar de periferia também agora. O próprio IBGE trocou a nomenclatura para favelas, né? Então a gente tem cerca de um terço da cidade mora em condições de núcleos urbanos informais, né? Então esse é o número oficial que a gente tem, né? Cerca de 100 mil pessoas moram nesses núcleos urbanos formais. Então é um número bem grande em relação ao Brasil, vamos dizer assim. Então até falando nessa questão do Minha Casa Minha Vida, que é importante, que hoje a gente tem um empreendimento do Minha Casa Minha Vida, que a gente chama de Leopoldo Brodium, que são 250 unidades habitacionais, e a gente volta para a modalidade loteamento casa-terra, né, que é a melhor opção que o governo entende para esse público.
1: O estilo antigo é Coab, né?
12: Isso, antigo Coab. Então a gente está voltando para essa modalidade. E esse empreendimento está em 20% de obra já. Ele fica na esquina Leopoldo Brodium com Zeferino Costa, lá nas Três Vendas. Logo em seguida, a gente vai lançar o edital de chamamento para as inscrições do Minha Casa Minha Vida. Então, a gente vai estar passando quais os critérios que vão ser necessários, as datas de inscrições, esse período de inscrições. Mas em relação ao déficit habitacional, é até importante, já aproveitando já e adiantando, que a gente vai abrir esse edital para inscrições do Minha Casa Minha Vida. Pelotas nunca teve um cadastro permanente, né, de habitação, né? E isso faz com que agora, com Minha Casa Minha Vida, o governo vai lançar um cadastro permanente, que as pessoas, independente de ter ou não ter programa habitacional, vão poder ir na Secretaria de Habitação se cadastrar.
1: Exato.
12: Isso faz com que a gente tenha saiba, na verdade, o nosso déficit habitacional, né? Porque hoje a gente não sabe, hoje a gente não sabe onde é que o déficit está, quem são as pessoas e quais os problemas que elas enfrentam em relação ao déficit, né? Então isso vai ser muito importante agora que a gente vai aproveitar o Minha Casa Minha Vida para abrir esse cadastro, né? Para as inscrições do próprio Minha Casa Minha Vida, mas terminando essa janela do Minha Casa Minha Vida para as inscrições, o cadastro vai seguir permanente para a gente ter esse diagnóstico e aí sim começar a construir uma política pública em cima do problema habitacional de Pelotas, né? Porque hoje a gente já alguns anos a gente já muda essa nomenclatura, porque a gente já não chama mais de déficit, a gente chama de problema habitacional. Porque o problema habitacional do Brasil e de Pelotas também, ele se divide em dois grandes grupos, que é o déficit habitacional, que é a falta de moradia, e isso corresponde a só 10% desse problema, e 90% é inadequação de domicílios. Então, que a gente não tenha a prática de ter programas habitacionais que buscam reduzir a inadequação de domicílios, né? Que agora o governo federal está lançando, são programas relacionados à regularização fundiária, à infraestrutura de favelas, a melhorias habitacionais, né? Porque nem sempre as famílias precisam de uma casa nova, às vezes elas precisam de uma melhoria habitacional, né? Então, agora o governo federal e aqui o governo municipal está tendo esse olhar dessa diversidade do problema que é o problema habitacional e buscar, na verdade, desenvolver programas que efetivamente reduza esse problema habitacional, né?
1: Sim, e é importante, como o senhor diz, ter esse cadastro, né? Ter esse conhecimento não só para o governo federal, mas principalmente para Pelotas também, né? E porque esse cadastro, ele pressupõe também um acompanhamento social dessas famílias. A partir do momento que a pessoa conseguiu ter uma formação melhor, ela já pode migrar para um outro, né? Mesmo estando no cadastro, ela pode migrar para a compra de um outro imóvel, né? Num outro local, já que Pelotas oferta tantos imóveis, né?
12: E até as próprias modalidades do Minha Casa Minha Vida, né? A gente tem Minha Casa Minha Vida Faixão FAR, que é o que o município é o proponente, na verdade, né? Que é o que vai ser aberto as inscrições. Mas depois a gente tem a modalidade Minha Casa Minha Vida Faixa 1, Faixa 2, Faixa 3 e agora a nova Faixa 4, FGTS, que é aquela modalidade onde as pessoas, famílias compram imóvel e ganham subsídio do governo federal, né? Então, até para saber, né, o diagnóstico, vamos dizer assim, de Pelotas, para o encaminhamento até dessas faixas, né? Daqui a pouco a gente está atendendo uma família que se enquadra no faixa 1 FGTS, né, ao invés de beneficiar uma família que se enquadra no faixa 1 FAR, que é totalmente subsidiado, né? Então é importante ter esse diagnóstico até para, como eu disse, para direcionar para o programa mais adequado.
1: Claro. Hoje Pelotas tem essa previsão de 250 casas que vão começar a ser construídas, é isso?
12: Está em 20% da obra. A previsão é junho de 2027 a entrega dessas 250 moradias.
1: Tá. E não há nenhuma outra em andamento para que já seja entregue antes disso, não?
12: Não, a gente tem o programa Casa é Sua, que é uma parceria com o governo do estado, né, que a gente tem, logo em seguida a gente vai fazer a entrega de 41 moradias ali no Farroupilha, e está acontecendo essa obra também no Getúlio Vargas, né? Então a gente tem, antes do Minha Casa Minha Vida, essas entregas que são ao total 250 moradias, né, que começou lá em 2021, na verdade esse programa em parceria com o governo do estado, e a gente está dando andamento nele. Depois a gente tem o programa Nenhuma Casa Sem Banheiro também, que é o programa em parceria com o governo do estado, nessas mesmos moldes, né, onde o governo do estado banca o aporte financeiro de 70%, o município 30%, e o município faz toda a gestão aqui de contratação de empresa e acompanhamento da obra.
1: Para construir um banheiro.
12: Para construir um banheiro, né? Então, esse a gente tem bastantes banheiros ainda a ser construídos.
1: Sim.
12: Que muita gente, quando eu converso, não acredita ainda que tem famílias que não têm banheiro em casa, e isso
1: é surpreendente, realmente.
12: Existe, né? E até esse próprio cadastro vai nos dar um número correto, sim, de quantas famílias não têm um banheiro em casa.
1: É uma radiografia, né?
12: É uma radiografia da cidade, né? Então é importante, além da inscrição, esse cadastro que vai nos ajudar a ter um diagnóstico real no futuro dos problemas habitacionais de Pelotas.
1: Secretário Cássio, para o senhor que é egresso aqui da universidade e que atua profissionalmente como arquiteto e urbanista, né? Eu queria que o senhor falasse um pouquinho assim da gratidão que é trabalhar, identificar os problemas e entregar a chave de uma casa para alguém.
12: Bom, como...
1: O senhor que não tem, eu quero fazer uma ressalva aqui, né? Ele que é um servidor técnico, né? Ele não tem vínculo partidário, ele foi chamado para, né, tecnicamente atuar à frente da secretaria.
12: Sim, é como eu digo, é uma satisfação muito grande, né? Isso a universidade também fez parte disso, né? De me oportunizar essa experiência, principalmente através da habitação, onde eu tive esse primeiro contato direto, vamos dizer assim, né? Eu nunca me esqueço, foi no Dunas, né? Que a extensão tinha um projeto lá no Dunas e oportunizava essa experiência para os alunos, né? Então foi aí que eu, vamos dizer assim, encontrei meu nicho, vamos dizer, profissional, né? Por ficar bem impactado com essas famílias que não têm essa oportunidade de ter o acesso à moradia, que é a base de tudo, né? Como eu sempre digo, existem três direitos fundamentais definidos pela ONU, né? Que é a pessoa precisa

0: garantir esse direito à moradia, que é um direito constitucional, além de ser um direito fundamental, também é um direito constitucional, né? Então, quando isso acontece, né, uma gratidão, é uma satisfação muito grande, assim, de conseguir fazer com que naquele momento a gente esteja, de uma certa forma, garantindo um direito, que é um direito básico, né? Mas muito difícil das pessoas terem acesso até
1: Sim.
0: hoje, né?
1: E a importância também de existirem estas políticas públicas, né, que não altera quem está à frente da secretaria, né? São políticas públicas que quem assume a secretaria vai conduzir aquela política pública e vai seguir, né, no trabalho de construção de casas, de gestão da secretaria para fazer mais entregas.
0: Sim, não, isso é importante. Até a própria meta que o prefeito Marrone colocou, né, de construir 4 mil moradias até o fim do mandato, né, que é uma meta que a gente está atrás dela. Mas isso mesmo, a importância disso, e eu acredito que qualquer gestor público também tem essa preocupação, né, de manter, né, uma estrutura, e uma política, pública robusta, vamos dizer assim, para que, independente do gestor, siga, né, esse caminho de buscar garantir o direito à moradia, que é o principal objetivo da Secretaria de Habitação, né, e principalmente para aquelas famílias que mais precisam, que são aquelas famílias de baixa renda.
1: Quero agradecer. No rádio o tempo passa tão rápido, né? Já são 9h40 aqui, 20 para as 10. Meu Deus do céu. Secretário Cássius Balgarten, secretário de Habitação de Pelotas, ele que é arquiteto e urbanista, egresso aqui da Universidade Católica de Pelotas. Muito obrigado pela sua presença aqui, conversando conosco, trazendo esse cenário da habitação em Pelotas, que é muito importante para quem espera, para quem cria expectativa, né? E para quem nos ouve também, de saber que Pelotas oferece essa segurança para as pessoas, né? Principalmente quem teve a casa interditada, quem teve a casa destruída, que se sente amparado.
0: Perfeito. Obrigado, obrigado. Eu agradeço. Fico à disposição também, principalmente agora que vai começar logo em seguida as inscrições do Minha Casa Minha Vida. Acredito que a gente tem aqui divulgar, né, quem pode se inscrever. Logo em seguida vai sair o edital e a gente vai poder conversar melhor sobre as diretrizes dessa etapa de inscrição do programa Minha Casa Minha Vida.
1: Aí o pessoal fica ligado, hein? Seguidinho. Beatriz Alt.
2: Vamos aí. Lembrando sempre um recado que eu dou ao final das entrevistas, que as entrevistas vão estar disponíveis aí no YouTube da Rádio Universidade, no Instagram da Rádio Universidade Pelotas, também no YouTube. Quem quiser rever o programa inteiro ali, acessar Rádio Universidade de Pelotas, porque sempre depois das entrevistas a gente sai daqui do programa e já começa ali a preparação para publicar todas elas. Então, para poder acessar na íntegra, perdeu algum trechinho, pode acessar. Eu já termino a minha fala, essa fala como fala final, que já passamos bastante do horário. Então, 9 horas e 42 minutos, eu já me despeço, volto com o Sérgio. Então, até amanhã, 7 horas da manhã.
1: Obrigado, Beatriz Alt. Vamos ver se o Daniel Curso está na linha conosco. Ele que estava acompanhando o lançamento da campanha do Agasalho ali na prefeitura, também acompanhou, né, esse evento, cujo Casarão Imóveis aqui, parceiro da Universidade Católica de Pelotas, também realizou hoje pela manhã. Vamos ver se o Daniel está conosco aí. Alô, Daniel.
3: Estamos acompanhando este evento aqui na Prefeitura Municipal, o lançamento da campanha do Agasalho 2026, que acontece no saguão da Prefeitura, onde temos a presença, obviamente, do prefeito municipal, de alguns secretários, e também de outras pessoas, colegas da imprensa, que acompanham esse ponto aqui, que a gente vai ampliar no decorrer aí da nossa programação, Sérgio. Bom dia.
1: Bom dia, obrigado Daniel, que acompanhou e certamente, né, vai chegar aqui para você um grande conteúdo hoje à tarde, amanhã pela manhã também. O Daniel vai estar repercutindo esse evento que aconteceu no saguão da prefeitura, que é o lançamento da campanha do Agasalho 2026. Obrigado ao Daniel Kurz, né, que fez esse acompanhamentos, os dois acompanhamentos, né, em dois eventos hoje pela manhã. Um já foi repercutido aqui durante o Bom Dia Rio e o lançamento da campanha do Agasalho será repercutido hoje à tarde pelo Daniel e amanhã também no Bom Dia Rio.

0: 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Até lá, fiquem com Deus.
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1: As palavras que Jesus, no Evangelho de hoje, dirige aos seus discípulos do tempo dele, valem para os discípulos de todos os tempos. Aliás, essas palavras, se vivenciadas plenamente, elas caracterizam verdadeiramente os discípulos de Jesus. As palavras são: como meu Pai me amou, assim também eu vos amei. Permanecei no meu amor. Se guardardes os meus mandamentos, permanecereis no meu amor. Assim como eu guardei os mandamentos de meu Pai e permaneço no seu amor. E eu vos disse isso para que a minha alegria esteja em vós e vossa alegria seja plena. Este é o meu mandamento: amai-vos uns aos outros, assim como eu vos amei. Ninguém tem maior amor do que aquele que dá a vida pelos seus amigos. Vós sois meus amigos se fizerdes o que vos mando. Já não vos chamo servos, porque o servo não sabe o que faz o seu senhor. Eu vos chamo amigos porque vos dei a conhecer tudo o que ouvi de meu Pai. Não fostes vós que me escolhestes, mas fui eu que vos escolhi e vos designei para irdes e para que produzais frutos e o vosso fruto permaneça. Isso é o que eu vos ordeno: amai-vos uns aos outros. Espírito de Deus, aumenta em nós a chama do amor. Com a bênção do Deus misericordioso, o Pai, o Filho e o Espírito Santo. Amém.
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1: Olá, gente amiga! Hoje queria deixar um abração especial, mas especial mesmo, para os nossos colegas aí de RU. Vocês da nossa Rádio Universidade, que têm ajudado tanto nesse programa. Queria deixar aqui um abraço especial ao Daniel, ao Leonir, nosso chucro e redomão, a todos vocês que com tanto carinho têm me ajudado aí na montagem e remontagem desses programas falando de Bíblia. A todos vocês, um agradecimento muito especial, que Deus os abençoe.
2: E seguindo o nosso estudo, abra aí em Atos de Apóstolos, capítulo 10. Todo esse contexto é muito importante. Vamos retomar só para lembrar. Começa então com Cornélio, que é um centurião romano, tendo uma visão que ele precisava se encontrar com Pedro. Pedro, que em oração tem uma visão, aquela da toalha com diversos animais, onde Pedro entende que Deus não está fazendo acepção de pessoas, judeus, não judeus. Cornélio, que manda os seus empregados onde Pedro está, para buscar Pedro. Pedro, fazer uma viagem, ir lá na tua casa. Pedro, que chega na casa de Cornélio e já indo contra leis judaicas, entra na casa do gentio, entra na casa do não judeu, conversa com eles, interage com eles. E Pedro, que faz uma baita pregação apostólica, contando a história de Jesus e dizendo que Deus não faz acepção de pessoas, qualquer que seja a nação, para seguir Jesus, basta lutar pela justiça e seguir as orientações que ele deu. E no momento, então, que Pedro abre essa questão para um grupo razoavelmente grande, porque Cornélio já tinha uma grande influência, e ele sabendo que Pedro ia na sua casa, além de ter sua família lá, que era uma família já bem grande, as famílias naquele tempo, né, podiam ser bem grandes assim, porque tinha os sobrinhos, tios, irmãos, tudo agregado ali, ele ainda tinha juntado muitos amigos, então já era uma comunidade grande. Então, logo depois da pregação de Pedro, acontece o fantástico. Vamos ver? Atos de Apóstolos, capítulo 10, versículo 44. Pedro estava ainda falando quando o Espírito Santo desceu sobre todos que estavam escutando a palavra. Olha bem, é o Pentecostes dos gentios. É o Espírito Santo que desce sobre os não-judeus. Que coisa mais linda! Vamos continuar. Os fiéis de origem judaica que tinham vindo com Pedro ficaram admirados de que os dons do Espírito Santo fossem derramados também sobre quem era de origem pagã. Eles ainda não tinham entendido o que Pedro já tinha entendido. E eles ficaram admirados, pois eles os ouviam falar em línguas estranhas e louvar a grandeza de Deus. Então, Pedro falou: podemos, por acaso, negar a água do batismo a essas pessoas que receberam como nós o Espírito Santo? E mandou que fossem batizados no nome de Jesus Cristo. Eles pediram então que Pedro ficasse alguns dias com eles. Então, veja que coisa mais incrível. A visão que Pedro teve para abrir a mente de que para ser cristão não precisava ser judeu, tem essa consequência. Ele vai na casa de Cornélio, faz uma pregação para uma comunidade bem razoável, bem grande, e o Espírito Santo desce sobre os gentios, e Pedro os batiza, e nasce ali, oficialmente, a primeira comunidade de gentios cristãos. Olha que coisa mais linda! Claro que enquanto essas coisas estão acontecendo, aqueles que se acham mais ortodoxos e tal, estão reclamando. Claro, vão reclamar sempre. E é diferente da nossa igreja? Claro que não. Esses santinhos, entre aspas, aí, que se acham mais católicos que o Papa, estão sempre reclamando de qualquer novidade que vem, de qualquer abertura da igreja. Mas vamos para frente, vamos ver como é que Pedro resolve a polêmica dele, para a gente se inspirar para resolver também as nossas. Pergunta: qual é a consequência da pregação de Pedro na casa de Cornélio?
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1: 9:58. 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

0: 10:03, 10:03, temperatura em Pelotas está boa, 13 graus, a máxima para hoje é 16, mais nuvem do que sol no dia de hoje, a mínima foi de 10 graus, estava bom para dormir, ô, Jorginho, deu para puxar aquela, né, aquela cobertinha ali, né? É, só de camiseta ali, porque tá, não tá, meu, não tá esse frio todo também aí, né? O cara dorme com uma camiseta, um cobertorzinho, deu 10 graus de mínima, máxima para hoje 16, estamos com 13, não chove, mas será um dia praticamente nublado. Amanhã mínima 8, máxima 16, sol entre nuvens e mais sol à tarde. Por enquanto, a previsão marca para sábado, dia da feira, vai tá frio, hein? 8 graus de mínima, 17 a máxima, o sábado inteiro será nublado. Domingo tem uma pancada, mas é mínima, muito pancadinha mesmo. 9 graus a mínima domingo, máxima 16, mais nublado do que sol. E a segunda-feira começa ensolarada com mínima de 7, máxima 14. Na terça-feira que vem, sol, mínima 7, máxima 16. Na quarta que vem, sol, mínima 8, máxima 17. Na outra quinta e na outra sexta, também com temperaturas frias e muita nuvem no céu. Por enquanto não chove, não tem previsão de pancadão. Então, é isso aí para você na previsão do tempo, que afirma para você que tá tudo estável por aqui, no ponto 1160, sinal aberto democrático do rádio, Rádio Universidade, emissora da Arquidiocese de 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
0: Sempre bem temperadas com os melhores flashbacks de todos os tempos. E hoje o tempero é brasileiro, o som completo fica por conta das nacionais. Na operação de rádio comigo ele, camisa 10, assim já tradicionalmente apelidado, Jorge Alves. Produção e apresentação, Beto Vetromile. A participação é sua, a interatividade é nossa. 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
0: Abastecido, carregado, taxiando e decolando o Boeing do Futebol Online com as manchetes de hoje. Em casa, 19h ontem. Brasil jogou bem, apareceu o meia, tava arquivado no vestiário, eu acho. Daqui a pouco eu vou explicar por quê. 2-0. E o Guarani não veio, ficou em Candiota. lá na fronteira, na renda fronteira, o Bagé saiu ganhando, mas o fantasma assombrou, empatou, trouxe o empate fora na estreia do tricolor. Walter não estreou ainda, deve ser a bala do Farroupilha para o Brafá. Brasil tem decisão no próximo domingo no Bento Freitas contra o São José de Porto Alegre. Vale manutenção de G4 ou correndo atrás do resultado. Você confere também notícias pelo Estado Gaúcho, a Copa Federação, a primeira rodada e um jogo adiado. Pelo Estado Gaúcho, hoje te digo que não vamos participar, afirma a presidente do Rio Grandense de Santa Maria sobre a terceirona gaúcha. Na Serra, os destaques também. Campeão gaúcho com Caxias, Nelson da Rigo, recebe título de cidadão emérito lá de Caxias, mas aqui sem mimimi. Os gols, a classificação, Juventude vai para as oitavas de final da Copa Milionária do Brasil. Juventude provoca Roger Machado, demitido pelo São Paulo após a eliminação na competição. Na dupla Grenal, segue aí também para você conferir aí, hoje tem Grêmio. É, o Grêmio vai jogar hoje, sabe aonde? Você vai saber, pela Copa do Brasil. As vésperas da Copa, Rocher vive fase inédita no Inter e busca retomada. O que vale para o Grêmio a decisão contra o Confiança na Copa Milionária do Brasil. Tudo isso e muito mais a partir de agora na embalada interativa e informativa edição do Futebol Online que traz para você o tempero brasileiro. Hoje o som é das nacionais.

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1: Subo nesse palco. É, tá aí ele. Palco, Gilberto Gil. Você quer subir nesse palco? Então interage, manda pra cá mensagem pelo 999-02-3414. Você também vem fazer o seu espetáculo, vem mandar a sua mensagem, a sua opinião, sugestão, pediu, ouviu, tá? Perfeito, Jorge Alves, Jorginho Alves na mesa de áudio. Tamo junto, Bruce. Pô, Jorginho Alves, hein? Tem quantos anos de casa? Até eu falo, eu repito isso toda vez, porque quando eu te olho assim... Eu olho pra mim aqui no estúdio, olho pra ti e digo, meu Deus, há quantos anos essa parceria junto, né, Tia? Hein? Grande Jorge Bruxo Alves, bah, parceria mesmo, tia. Jorginho Alves, tá legal. Dei uma enquadrada diferente hoje na câmera aqui, fiquei mais pertinho aí com a turma aí, no quase um close-up, né? É um close-up, não, close-up seria aquele close na cara, né? Aqui é um plano médio aproximado, não me lembro bem, não me lembro agora dos enquadramentos exatos do cinema, mas a gente tem um plano médio aproximado, acho que aqui. De qualquer maneira, a gente vai conduzir com você aí do outro lado. Você que está assistindo Futebol Online, manda para cá, faz o print aí, está assistindo. Manda o print para cá que eu mando o alô para ti, faz aqui, ó, o alô. Vai receber um joinha do Futebol Online pelo YouTube. Está assistindo o YouTube? Printa, manda para mim aqui que eu faço o joinha para ti. Bota o teu nome ali, bato, já acrescenta aí na tua rede social, recebendo aquele alô legal. 999-02-3414, interatividade por aqui, cara. Vem cá, onde é que tava o Guti, hein? Que ninguém via. Pô, o guri entrou no time do Brasil, começou a arrumar a cara. Pô, e os caras querendo meia, Givi. Não, com todo o respeito, esse rapaz aí, o Givi, pode ser que no outro momento ele melhore, mas perdeu a vaga, hein, né? Olha, eu vou dizer uma coisa pra vocês que eu falei depois do Marcílio Dias, que eu vi lá o 4-1, e aí a gente olha o 4-1 e vê um jogo horroroso. Mas o cronista, ele tem, o meu caso, né? Eu tenho um olho clínico, eu vou olhar e olho a peça do cara. Tipo, vem cá, mas esse rapaz aí não pode ser banco. Ele entrou, meteu bola de longe pro goleiro lá do Marcílio, carregou pra cima da marcação, meteu aquela infiltração, pifou o Morbeck e o cara fez o gol lá. E ontem, Guti mais 10. Alô, Gilson, hein? Não te atrapalha, hein? Domingo é ele. Atira 10 pra ele e o resto que se vire, hein? Vai achar lugar pro teu time, hein? Não tem condições. Esse Guti, não sei porque que tava fora o Guti, hein? Ou os analistas de desempenho não estavam mostrando pro Gilson a tabela. Ou tinha bruxaria de escalar a bruxa no vestiário. Ou alguma outra característica que esse rapaz não mostra nos treinos. Agora eles não fazem mais coletivo, né? No coletivo tu já vê o boneco, né? Agora é tudo reduzido, pouco. Ah, não dá pra entender. Então, esse rapaz aí em duas oportunidades aí. Olha, eu não sou de defender jogador, porque daqui a pouco eles aprontam uma e entregam a taça, os tacos lá dentro. Mas esse rapaz, já em duas vezes que ele aparece no meio-campo do Brasil, Guti, tá? Também não vou ficar exaltando aqui, de Guti é seleção, porque também é menos, bem menos. Mas hoje, o que o Brasil precisa é de um meia assim. De infiltração, velocidade, que assuma o lance, que bata de fora da área, meteu um golaço ontem. Meia é isso. Eu falei pra vocês aqui várias vezes do Luizinho Vieira. Era exatamente assim, insinuante, ia pra cima, dava o drible, metia o canudo, metia a pifada. Como é que o Gilson não tava escalando esse rapaz aí? Alguma coisa na avaliação interna do Brasil ou tava deixando de lado esse dado, ou esse rapaz nos treinos não estava mostrando ao que veio, ou realmente alguma coisa estava falhando, hein? Não tem. Repito, tem que ser esse rapaz, tem que ser o titular no Brasil no meio campo hoje, para jogar ofensivo. O Robinho fez o samba lelê, mas aí o Robinho contra o Guarani também dá para jogar, né? Eu quero saber contra o São José agora, quando os caras marcarem ele domingo aqui, que o ferro pegar, como é que o Robinho vai se ver também, né? É, aí ele cai, né? É um caicaizinho também, né? É. Então, o que aconteceu ontem, rapidamente aqui, né? O Brasil jogou bem. Destaque para o Guti. Destaque para o ataque do Brasil. Morbeck voltou a marcar. Então, Guti e Morbeck começam a ganhar espaço no time do Brasil. Os dois estão mostrando que estão realmente fazendo a diferença. Tá? Aí uma questão de critério de escalação. Não vou escalar o time do Brasil aqui, mas mostraram. E o Guarani... Alô, Tato! Ficaram em Candiota ontem, não vieram? O que que houve? Bom, o Guarani bem faceirinho, abertinho. Uma coisa foi o mérito do Brasil, que jogou bem, com jogadores que apareceram, criaram e ganharam o jogo, certo? O mérito do Brasil a gente reconhece. Mas também a apatia do Guarani tem que ser identificada, porque não foi um time... Se pega aquele São José do Ferrolho, bom, aí o Brasil ia ter mais dificuldade para jogar, né? Só que não conseguiram achar o Brasil antes, o Guarani. Não conseguiu achar. Não sei se o pessoal está preocupado já com o Ijuí na Série D. Não sei se houve alguma outra situação tática que não foi bem compreendida pelos jogadores. Deram mole e o Brasil foi dentro e ganhou o jogo. Ah, então, deram mole que eu digo assim, eu esperava aquele jogo aguerrido do Guarani, aquela... nem perto. Mas depois a gente vai saber. Alô, Tato Moreira, eu sei que tá me assistindo aí, pô. O Guarani não veio antes, hein, bruxo? Ah. Adão Marques, o homem do táxi, bom dia, que beleza. É, a beleza de viver está em compartilhar o que temos de melhor. Obrigado, meu querido, teu carinho, tua audiência também. É fundamental, vou te mandar um coração verdinho aqui, né? Ele aqui foi campeão no Farroupilha, meteu faixa, Adão Marques. É. Campeão não é fácil aqui em Pelotas, quer ser campeão, meter faixa, o cara pensa que é barbada ser campeão aqui, não é, velho. Luiz Fernando Pelotinha, meu querido Luiz Fernando Siqueiro Pelotinhas, mandando pra gente aqui várias informações dos principais sites de notícia. E hoje, simplesinho, dia continental do seguro. Olha aí, ó, só isso hoje, dia do seguro, continental do seguro, tá bem? Marcos Ferreira lá em Pedro Osório, ó. O que, que ele mandou para mim aqui? Um texto lá de Porto Alegre, mas é um texto grande. Manda uma mensagem tua que eu leio, né? Os textos dos caras não vou ler, né, bruxo? Depois eu leio para mim aqui, tá? Obrigado, irmão. Obrigado pela tua audiência, hein, Pedro Osório. Darcy Neto, obrigado com a gente. Bom dia, Beto. Um grande abraço. E o Farrapo, hein? Em não está morto. Ótimo resultado. Eu falei o seguinte. Resultado de campo eu não sei qual vai ser. Não tirem o Farroupilha para bobo, que não... Farroupilha... Pode até perder o clássico, o Brasil ser melhor, tudo bem, é do jogo. Aí é questão técnica. Mas não tire o Farroupilha para boneco, que não vai dar, hein? Luiz Rodrigues lá em Bagé. Bom dia, Beto. Quando o Guarani vai performar? Isso aqui é toque pro Tato, hein? Vamos esperar cair de divisão de acesso? Esse ano é o lanterna de tudo. Primeira fase do gauchão, Série D e da Copinha. É muito discurso e pouco futebol. Abraço para o Luiz Rodrigues lá em Bagé, tá de cara com o Guarani. É, tá. Esse ano não tá legal. Esse ano o Guarani tá devendo. Quem mandou para mim mensagem aqui? Prepara o print aí, o bruxo. Ari Bergman Carnop mandou o print. Grande Ari, joinha para ti. Obrigado pelo carinho da audiência aí. Tá em Santa Catarina, tá em Paraná, Ponta Grossa. Joinha para ti aí no YouTube, então. Já faz o print aí. Grande Ari Bergman. Abraço, queridão. Obrigado pelo carinho aí também da gente na assistência do YouTube. Mensagem chegando aí do Nilson da Garra Chavante, já fardado de Chavante como sempre. Obrigado, queridão. Daqui a pouco eu ouço teu áudio aqui. Flávio Casarim Chavante mandou aqui mensagem. É em Vintage Car Show. O que ele mandou? Primeira edição, 31 de maio de 2026. Food Hall Quartier. Lá no Quartier aqui, nosso Quartier aqui. A partir das 9 da manhã, nós vamos ter aí um show de carros tradicionais, marcas, que é exatamente o primeira edição do Vintage Car Show. Os carros antigos, carros de marca, aqueles clássicos antigos que você gosta, os customizados também. Tem muita coisa legal. No próximo dia 31 de maio, a partir das 9 da manhã, pega o mate, vai lá pro Quartier, então, no final do mês, para assistir esse desfile de carros clássicos, customizados e antigos, então, pra você curtir aí, esperando você aparecer. Vamos lá, vou lá curtir. Perigo eu sair com aquele teu Opala nas costas. Vai ter um Opalão, show de bola aquele Opalão. Meu querido Wellington Timóteo, muito frio até agosto. Tá. Ah, é, beleza. A terra tá ficando longe do sol, né? Na verdade não é longe do sol, né? Eu tinha essa informação um dia eu corrigi. Até vou buscar isso aí depois pra gente tirar essa... Não é longe do sol. É o ciclo que ela fica, o ângulo de incidência dos raios do sol. E a gente tinha a ideia de que ela se afastava do sol. Não, mas eu acho que não. Acho que ela tem o ângulo. Eu sempre tive essa dúvida. E a Terra se afastava. Alguém me disse, não, a Terra não se afasta. O eixo dela é o mesmo. Ela só tem uma inclinação. E o raio do sol, em vez de entrar direto, ele entra mais de lado. Pode ver que o sol no inverno passa mais no norte. mais, vamos dizer assim, entre aspas, mais deitado no horizonte. No verão ele passa a pino no cara aqui em cima, né? Então acho que é ângulo mesmo, né? Mas aí depois a gente vai ter uma aulinha de astronomia para ver o que houve aí. Mandando mensagem para mim no centro, meu querido Mauro Ávila. Bom dia, Beto. Abençoada quinta-feira para todos nós. Tamo junto, irmão. Vamos, Gilson Cabeção. E é o Guti mais 10. Ah, gostasse, né? Pode espalhar aí, mas bota o hashtag que foi aqui no FOL. Robinho, por mim, pode mandar pegar o Penha. Não era nem para ter vindo. É uma enceradeira, diz ele aqui. É, mas quando o Robinho veio, eu só fiquei ouvindo. Os comentários gerais, o Robinho já tinha estado aqui, não foi tudo isso, passou por uns jogos ali mais ou menos e deu para ele. Voltou como sendo solução. Pode até daqui a pouco um jogo desse, mas não nesse momento. Esse rapaz que chegou aí, o Andrei, mostrou muito mais que ele. Até agora, né? Só que ele tá machucado, então não vai jogar. Segue na trilha que tem muita mensagem na interatividade do futebol online.
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1: 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Na raiz dos anos 80, nas danceterias, Léo Jaime, nada mudou.

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1: Tá legal pra você, saiu. Fiz o download hoje de manhã, dei uma equalizada, não tava bom o som, dei uma equalizada, a outra próxima também equalizei hoje de manhã. Ah, eu dou uma escutada, às vezes até não dá tempo, é muita correria, às vezes até não consigo atualizar tudo, mas eu sempre tô ligado na pasta, eu boto a pasta ali enquanto eu tô fazendo um café, lavando uma roupa, vou pro banho, tô ouvindo a trilha, né? Daqui a deu ruim aqui, vamos trocar esse arquivo aqui que não tá bom. Ah, o rádio é som, velho, se não tem qualidade... O Mauro Ávila diz assim, eu fui contra a vinda do Robinho, não produz nada, cisca muito. É a opinião dele aqui. Também chegando com a gente aqui, o Carlos Roni Feijola na Coab Tablada. O Flávio Chavante disse assim, ó, som dos bons. Beleza, queridão? Vamos lá. O Gilson Renier, rapaz. Bom dia, meu goleiro. Pô, chegou cedo, hein, Bruxo? Eu já tinha falado, dá uma chance pro Guti, tinha que descobrir um meia do grupo... Nós estávamos vendo o mesmo jogo, Beto. Olha o bruxismo no vestiário. Ontem o Tato me chamou e me cumprimentou. Gente boa ele. Mas estava louco com o time dele. Não tinha visto ele tão alterado. Xingou até o Teles. Ah, o Tato é. Eu tenho certeza que o Tato não gostou do jogo, porque nem eu gostei do Guarani ontem. Quando eu digo gostar, no sentido análise, né? Não sei o que está vendo aí com o Guarani, cara. Caiu um pouco o rendimento, caiu o entusiasmo. Enfim, alguma coisa aí com o Guarani que não tá funcionando bem, né? Mas ganhou domingo passado o Santa Catarina, né? Pra ser justo, fez um bom jogo, ganhou o jogo. Quem sabe o foco é a Série D, né? Os caras estão querendo classificação, pois é. Mas a Copa Federação também vale, né? Assim como o Brasil entrou aceso ontem, o Guarani não, né? O Guarani ontem, na proporção, era o Inter da quarta-feira passada. Chegou aqui, o que tem que fazer quarta-feira? Olha, tem que ir a Pelotas jogar Recopa. Bah, vamos lá então, tá, vamos lá jogar Recopa. E vemos. E o Guarani mais ou menos assim, o que tem amanhã? Ah, tem Copinha? Tá, vamos lá jogar então. Assim. E o Brasil dentro deles, né? Beto, eu não tenho mais o Opala, eu fiz faz um ano, eu vendi para a cidade de Constantina. Ah, aquele Opalão, é? Depois tu manda uma foto do teu carro aí, desse nosso vintage car show. Quem mandou para mim aqui, o Sérgio Bezerra, bom dia, hora do café ligado aqui, abraço de Dali Chavante, obrigado Serginho, grande Sérgio Bezerra. Também tá comigo ele, turma 73, 1976 do Assis Brasil, sem mimimi. Alexandre Sica Costa, o Tubarão. Grande Beto, bom dia, Bruxo. Baita programa como sempre. Turma 73 do Assis Brasil. Parabéns para quem está jogando. Infelizmente o meu clube não joga, pois os pró-homens não compram carro em garagem fechada. E vale Série D e Sul-Sudeste. Forte abraço. Acho que é isso que eu li aqui, se eu li correto, né? É, o Pelotas usou o argumento do dinheiro. Da questão financeira. Então, essa é uma realidade que tá lá no Pelotas, né? A Roupilha deu um jeito, né? É, complicado, complicado. Eu já falei aqui antes... Não vou me contradizer. Se não tem bala, se tem, entendeu que não tem que jogar, não joga. Mas aí é aquilo ali, né? Ah, mas aqui, ó, pra ser justo. Desde o início eu falei. O Pelotas, o Gaúcho, o Passo Fundo desistiram de jogar. O Pelotas antes. E o Passo Fundo e o Gaúcho desistiram depois. Porque não viam aquela definição da Federação Gaúcha, né? Então, aí não dá pra cobrar dos caras, né? A federação também não definia rumos, né? Corajosos foram esses que ficaram aí, vamos jogar. Porque não dá pra planejar futebol assim, né? Na última hora não dá. 999-02-3414, interatividade pelo WhatsApp por aqui. Lá também no nosso YouTube, o Luiz do G1. Eu falei, Beto, 2-0, agora é tentar ganhar do São José. Queres arriscar o palpite pra domingo, ô Bruxo? E a Mega Sena no sábado, saiu um sorteiozinho bom, né? Manda 6 dezenas pra mim aí da Mega Sena aí, quem sabe, né? Vamos fazer uma fezinha aí na Mega Sena. Rapaz, eu vi um áudio aqui. Ouvi um áudio aqui sobre as bets aí. Pá, tá feia a coisa. Que é isso aqui, rapaz? Uma rede de lanches aí tá substituindo uma marca tradicional de refrigerante por outra, né? Que é isso aqui, rapaz? Não, isso aqui é... Isso aqui é... só pode ser brincadeira. Eu vou ler isso aqui depois. Que é isso aqui? Não, é que tem umas coisas que vão entrando no Instagram aqui, vão passando. Monson terá campo. Monson. O Capão da Canoa 24 horas aqui, notícias de lá. Monson terá campo São Jorge como sede, em parceria com a Prefeitura de Capão da Canoa. Ué, mas não iam fazer um estádio para 35 mil lugares? Lembram? Não, Monson, eu falei para vocês que não acreditassem nesse tipo de release que não era verdadeiro, né? Até saiu aí uma inteligência artificial, fizeram um postzinho ali, até no nome de uma parceria aí de suplemento. Tá jogando no campo do São Jorge, lá emprestado. Bolívar é o novo técnico da onde? Do Clube Atlético, que é contratado, não é técnico. Que time é esse aqui, rapaz? Olha o Bolívar aqui. Para nós, o jogo começa por aqui. Bolívar oficial chega com toda a sua bagagem vencedora, encara mais um grande projeto na sua carreira, fazer história. Clube Atlético Futevale, é isso? Onde é o Futevale? Nem sei. Bom, daqui a pouco a gente vai descobrir. Tô olhando um pouquinho em geral aqui, né? Esse ou da SAF, Tairo V. Como improvável o Botafogo recuperar os 771 milhões do Lyon. Que novela que não termina, tio. Que novela isso. Cara, é o seguinte. Tô vendo o lance aqui do Brasil por trás do gol. Que bucha, hein? Nem, acho que até eu consegui dar de mão trocada. Acho que eu pegava essa bola, mas o guri ali foi bem. Não, o golaço do Brasil ontem, né? Aquela jogada do Guti ali. Ele sai da intermediária direita, corta pro meio. Adianta a bola em diagonal e dá-lhe um canudo. Característica de um meia. Como é que esse rapaz não estava aparecendo no time? Alguma coisa explica a ausência dele. Inexperiência, falta treino, faltou alguma coisa. Faltava condicionamento. O que faltava para o Guti ser titular do Brasil, hein? É só olhar. Agora já aparece aqui na central do Noia uma notícia que eu já falei para vocês aqui, né? Rogério Zimmermann e o Novo Hamburgo, a situação da possível renovação. Ah, mas isso aí é fácil, né? A mesma entrevista coletiva, o Rogério elogiou muito o torcedor anilado e demonstrou estar muito bem adaptado ao clube e à cidade. Central de Formações, que o planejamento do presidente Jerônimo Freitas é renovar. Falei para vocês, na Páscoa, eu estive em Porto Alegre, tomei café com o Rogério, conversei mais de 3 horas com o Rogério. Claro que ele me contou algumas coisas em off, que eu não vou trazer aqui, né? Mas ele disse, eu só não tô é no papel assinado, mas se o presidente me chamar amanhã e definir o que quer fazer, pronto, tô renovado. Então, vai ficar lá em Novo Hamburgo, Rogério. Saiu muito mimimi que o Rogério aí ia estar contratado por não sei aonde. Olha, cara, tem time aí que eu sei que ele não iria. Só isso que eu posso dizer, tá? 999-02-3414. Que é? Pô, já começou a esquentar a batata, hein? Do Fábio Matias lá na Luz em Dia. Fábio Matias completa 6 jogos no Brasileirão sem vencer no comando da Chapecoense. Da Chapecoense, ele tá na Chapecoense. É que a notícia tá na Lusa lá, por isso que eu achei estranho. O treinador assumiu o clube após deixar a Lusa e segue sob pressão da torcida catarinense. 6 sem ganhar, hein? Olha aqui, rapaz. É que eu tô lendo pra vocês aqui algumas coisas, tô atualizando aqui o nosso Instagram do Futebol Online. Tem muita matéria, muita notícia, eu quero trazer um pouco de tudo, né? Porque a gente vai falar do Brasil e do Farroupilha, evidentemente. Lamentável notícia aí, ó. Chico Pinheiro, lembra do Chico jornalista? É, Chico Pinheiro, entrevista. Segundo informação da Gazeta de São Paulo, ex-jornalista da Globo revela um câncer no intestino e desabafa sobre os dias na UTI. Pô, lamentável. Bom apresentador. Gostava do Chico Pinheiro. Gostava de vir. Tinha aquelas frases. Coragem, é segunda-feira. Na sexta-feira, como é que ele dizia? Tinha uma frase que ele usava na sexta-feira que eu não me lembro qual era. Bom, tem muita coisa para falar, eu estou só dando uma esquentada nos tamborins aqui, a gente está falando um pouquinho de tudo para jogar essa abertura de programa no ar, tá? É. E em seguidinha vem muito mais para você. Vamos para o intervalo, primeiro, daqui a pouco a gente começa a falar tudo de Brasil 2, Guarani 0, Bagé 1, Farroupilha também 1. É depois do intervalo. Nada mudou.
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2: 10:33.
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Alô, Sadi Burgomestre, é o homem é cervejeiro aí, bom, Sadi, né, a feijoada do Sadi, eu fui esse ano de novo lá, né, grande, Sadi o baterista, né, Sadi Burgomestre, tá aí ele, nenhum de nós, Camila. A feijoada do gordo é a dele, né, tradicional feijoada do gordo em Pelotas é do Sadi, grande, abraço Sadi, grande Sadi. Serginho Casané, bom dia Beto, aqui é o Barriga, não é corneta, é só informação, o meu chavante só vence time fraco. Mas o Guarani era denominado o terror da área, kkk. E colocamos um time misto e demos um recado. Mas já sei, o Guarani veio desmotivado pensando na Série D. Um abraço. Serginho, tira o fundo aí, respeitosamente. É, às vezes a gente fala e vocês não entendem. Tem dois momentos para se analisar do jogo do Brasil. Primeiro lugar, que eu falei no comentário de manhã e vou repetir então. Vamos lá, anota e grava aí. O Brasil jogou muito bem, com destaque para o Guti, o meia que ninguém sabia que estava aí, que tem que ser titular, com o Morbeck fazendo gol. Apesar de qualquer desempenho do Guarani, o Brasil foi bem. Dá para entender essa parte? Dá para entender essa parte? Tá. Agora o outro lado. Tu acha que o Guarani jogou bem? Essa é a avaliação que tem que ser feita. O meu papel é dar opinião. O Guarani não jogou nada. Azar do Guarani, que o Brasil poderia ter feito até mais. Tanto que o próprio presidente do Guarani não gostou. Agora, sonegar a informação que o Guarani jogou mal para fazer uma vitória ufânica e épica do Brasil, eu não vou fazer. Animador de torcida não é comigo, entendeu, esse bruxo? Uma coisa é reconhecer o Brasil. Porque às vezes tu pode jogar mal e ganhar o jogo. Dá um balão para frente, a bola entra... Brasil ganhou, pô, mas não jogou nada. Achou um gol no final. Bola que raspou no zagueiro. Tu tem que contextualizar. Ah, vitória. O Brasil ganhou com autoridade, o Brasil jogou bem, o Guti foi bem, o Morbeck voltou a marcar. Isso é um fato do jogo. Do outro lado, um time que não estava mobilizado para jogar.

0: da emoção, da razão, da análise. E eu não vou mudar a minha análise para agradar torcedor. Eu vou continuar dizendo o que meu pai me ensinou. Diz o que tu estás vendo, senão tu vai perder a referência e daqui a pouco o cara não sabe se tu está torcendo ou se tu está analisando. Então eu tenho que analisar o mérito do Brasil, a conquista do Brasil, o bom futebol do Brasil, o destaque do Guti, o destaque do Morbeck continuam sendo reconhecidos. Ponto 1. Ponto 2. O Guarani não jogou nada. Problema do Guarani, era para ter tomado 3 ou 4 do Brasil. Entendeu essa diferença? Mas é isso aí. Segue na trilha que eu sigo na interatividade do futebol online. Chega mais, meu bruxo.
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0: microfone, peraí, microfone aberto aqui. Não, peraí um pouquinho aqui. Senta aqui. Senta aqui. É que eu faço musculação 3 vezes por semana. Peraí um pouquinho. Deixa eu ver. Peraí um pouquinho. Peraí. Aqui, ó. Eu não. Aqui. Olha lá. Radialista hoje é técnico de TV Master. Aqui.
3: Não.
0: Peraí não. Deixa eu abrir. Peraí, mas microfone. Não, eu tenho que me virar nos 30, velho. Senão. E o pãozinho no fim do mês? Como é que eu ganho? Essa cadeira tá baixa pra ti, não tá? Tem que subir ali do lado, né? Jorginho, tira o fundo aí, Jorginho.
4: Jorginho tá com o Danielzinho lá.
0: Danielzinho, nosso tesoureiro. Esse é o homem do dinheiro, esse tem que entrar aqui. Não, Daniel, vem pra cá.
4: Daqui a pouco ele entra,
0: Esse é o homem do dinheiro aqui.
4: Ele tá lá fazendo um carinho. Bom te ver, irmão.
0: Ricardo Malheiros, meu bruxo.
4: Quanto tempo, hein, nego velho?
0: Pô, tu tá horas pra vir aqui pra nós fazer um resenha, uma comida, um lance.
4: Beto, esse estado é muito grande, Beto.
0: Presidente do sindicato do Rio Grande do Sul, dos radialistas, nosso
4: prazer,
0: querido Malheiros.
4: Prazer, meus amigos. Prazer.
0: Já conhecido, vocês já viram ele 200 vezes aqui. Aqui, ó, nós estamos nessa aqui agora. Ah, não, porque agora aqui olha a frescura.
4: Não,
0: olha a frescurinha aqui, agora não, assim, não. Ó. Agora vai o Switch Master lá, né? O Switch Master faz assim, aí corta pra mim.
4: Ali.
0: Aí corta pra nós, aí corta pra mim. Vamos. E eu tenho que fazer tudo aqui na cabeceada, né? Hoje o radialista sabe, se não brincar com as letras aqui, não vai, né?
4: Tu tem competência pra isso, né, velho? Bom te ver, cara. Tu
0: também,
4: tá bem,
0: cara. Pô, graças a Deus, eu tô aqui, tá 62 bem. E...
4: Mesma idade, tá mesma aqui, idade que eu, né? Só que eu não tenho cabelo, né, cara?
0: Tá, mas isso aí não é problema mais. Agora tem um monte de terapia capilar.
4: Não,
0: aí,
4: mas
0: um
4: nem
0: monte...
4: pensar, eu não quero isso.
0: Não perde a naturalidade,
4: disso,
0: bobagem,
4: não,
0: isso aí.
4: Não,
0: isso daí, esse negócio de botox daí... também não me pega.
4: Mas nem
0: não pensar, me pega esse negócio não. De botox, fazer não
4: deixa
0: sei o quê.
4: Assim,
0: tá? Deixa assim.
4: Na verdade, já dei uma corridinha de manhã cedo.
0: Tu sei, né? Que tu te cuida.
4: Não, quando eu venho tem que se cuidar, né?
0: Mas tá bem, nem sabia que tinha 62, achei que tinha menos.
4: Não, 62.
0: Então tá bom.
4: Sou de 64, 5 de outubro de 64.
0: Eu já vou pra 63, sou de agosto de 63.
4: É um pouquinho mais velho que eu.
0: De agosto de 63 eu vou fazer 63.
4: Eu farei 62.
0: Isso aí.
4: Mas digamos que nós somos os dinossauros do rádio, estamos bem.
0: Né? Eu ontem estava falando com uma turma aqui, que eu mando abraço, Marcos Ferreira, que foi da Atlântida FM, está lá em Pedro Osório.
4: Só novinho.
0: Sidney,
4: né?
0: Berardi, o Peninha.
4: Só novinho,
0: tá,
4: né?
0: Está aposentado. Ele tem uma figueira em casa e o gado está todo ali embaixo da figueira do Peninha ali, né?
4: Tudo.
0: Aí tem o Túlio Lourenço, que é tio do nosso operador agora, o Diego Lourenço, que é acadêmico aqui também, né?
4: Olá,
0: olha só, essa aí vai para o sindicato. Ah,
4: daí vai para...
0: Olha só, vai para o sindicato.
4: Vai para o site.
0: Agora nós vamos passar de 20 mil para 22 mil de aumento. 22 mil carnê que tem lá em casa pra pagar. Aqui. Tu gosta também dessa bobagem. Mas é assim que a gente tem que fazer o rádio também.
4: Mas
0: levar com leveza,
4: é
0: brincadeira.
4: Rádio, né,
0: é o rádio, acho... rádio. Aí eu comecei a falar dessa turma, só para
4: tá,
0: te completar.
4: Aí
0: lembrei do Abrão Gonçalves, do Renato Carvalho, do Telmo Freitas, lembrei do Benito Amato, os caras aqui
4: Freitas,
0: de Pelotas. Pô, falecido já o Telmo, né?
4: Sim,
0: foi
4: sim.
0: Quem me trouxe aqui pro Pelotas à noite, madrugada,
4: muita
0: frio.
4: Muita história tem.
0: Pá,
4: Freitas,
0: presidente da CEP, aquela bronca que dava, e o ônibus e coisa, e viajando, mas o Telmo fez um baita trabalho pra gente aqui.
4: Bom professor, excelente professor.
0: Me trouxe para madrugada, né, Rio?
4: Sabe que se nós pararmos para pensar, a gente tem muito chão. A gente tem muita história. É que se a gente contar a história para os nossos ouvintes, para os teus ouvintes...
0: Tem que fazer podcast.
4: Ah, não.
0: Primeira temporada,
4: não, é um
0: segunda
4: perigo.
0: Temporada.
4: É um perigo, não, não. E vai ter muito dele. Eu queria o nosso pescoço.
0: Não dá para contar tudo. Só no livro. Aquele livro quando o cara assim, ó, tá um mês para subir... Ó, vou lançar
4: manda
0: um
4: publicar,
0: livro.
4: Manda publicar.
0: Publica.
4: Mas só libera o livro depois que eu
0: tiver
4: lá.
0: Subir.
4: Eu aviso quando eu tiver lá.
0: Que loucura, Malheiros.
4: Ah, meu, tá vendo teu comentário no futebol aí? Que loucura, né?
0: É. O pessoal às vezes fica bravo, porque eu falo, o Brasil jogou bem e o Guarani jogou mal. Mas tudo bem, qual é o problema? Pior era o Brasil jogar mal e ganhar e achar que tava bem. Não.

0: jogou bem, ganhou. O Guarani jogou mal. Agora, eu não posso dizer. O que, que houve aqui com o meu retorno? Ah, não, tá aqui. Alô, oi. Ué? Meu retorno.
1: Caiu teu retorno?
0: Não, agora sim, agora sim. Eu não posso.
1: Não, é o problema de cabo.
0: É o cabo.
1: É o cabo. O cabo.
0: Será que é o cabo?
1: O cabo é terrível.
0: Não pode ser o cabo.
1: É cabo.
0: Tá chiando. Funcionando. Jorginho, tá ouvindo aí, Jorginho?
1: Tá chiando.
0: Tô no ar aí. Tô no ar aí. Muito tá, alto, Mário tá, Antônio. Tá. E aí, tu tem que separar as coisas. Porque o cronista, ele não tem que opinar a favor da torcida. Ele tem que analisar o jogo.
1: E, então... É o que muita gente não entende. Tu não pode colocar a tua paixão ou a tua escolha de equipe em prol do teu comentário, porque tu é profissional. É o que eu digo isso em relação à política. Nós, radialistas profissionais, profissionais de comunicação, nós não podemos colocar a nossa opção partidária na frente do nosso pensamento.
0: Claro.
1: Nós temos que fazer a coisa com uma análise real de fatos. Porque o público que está em casa, ele quer ouvir a verdade. E nós temos esse compromisso. Como homens de comunicação, a nossa responsabilidade, ela é fundamental no sentido de levar para o nosso ouvinte, para o nosso telespectador, a realidade dos fatos. Aquela coisa nua e crua. O que a gente chamava antigamente de hard news. Que muita gente esqueceu o hard news. Muita gente hoje em dia vai conforme a maré. Se está puxando melhor para cá, vai para cá. Se está puxando melhor para lá, vai para lá. Tu vê ontem o Juventude, e eu não torço para o Juventude, eu sou colorado, mas o Juventude botou o São Paulo no bolso.
0: E demitiu o Rocha.
1: E demitiu o Rocha.
0: Já, mas a pressão estava grande para cima do Rocha já horas, né?
1: Sim. Mas o Roger foi técnico do Juventude.
0: Foi do Juventude.
1: Foi próprio. Técnico do Inter.
0: E deixou o Juventude para ir pro Inter, ficou aquela mágoa ali.
1: Exatamente.
0: E ontem deve ter tudo isso feito pauta ontem lá.
1: Mas tu imagina.
0: Não.
1: Tu imagina que loucura. Quer dizer, isso é um esporte, gente. Isso é um esporte. E eu gosto quando eu vejo os teus comentários. Eu há pouco não, ontem.
0: Sim.
1: Eu estava em uma outra emissora comentando com o pessoal. E eles comentando de projetos da emissora e tudo mais.
0: Uhum.
1: E falaram, bah, tu vê, porque esporte, porque não sei o que. Eu estava no município aqui próximo.
0: Certo.
1: E eu citei o teu nome. Eu disse, pá, sim, ó, faz contato com fulano, com Beto.
0: Muito obrigado.
1: O cara é bom no esporte.
0: Obrigado, meu irmão.
1: Não, é sério.
0: Obrigado.
1: Porque o profissional, ele tem que ser reconhecido, Beto. Se tu fores avaliar nesse universo que existe, vamos lá, 25 mil radialistas profissionais entre ativos e inativos no estado do Rio Grande do Sul, tá? Se não houver uma união da nossa categoria,
0: verdade,
1: onde um indica o outro,
0: uhum,
1: como é que a gente vai sobreviver? Não é questão de ser um mais bonito que o outro, mas sim o profissionalismo e entregar ao telespectador aquilo que o telespectador quer ouvir. Que são fatos, são realidades. O que, que adianta tu chegar aqui depois de um jogo, vamos lá, um jogo da seleção brasileira. Jogou mal pra caramba. Tu chegar aqui, não, pá, porque a seleção jogou maravilhosamente bem, porque o fulano fez... Cara,
0: tá, existe...
1: Todo mundo viu. Tu não pode omitir fatos nem mentir pro telespectador. Porque o telespectador... Ele é muito inteligente e ele vê. E hoje em dia tem o advento de que também muitas emissoras de rádio estão transmitindo por imagem.
0: Por imagem.
1: Então a coisa fica mais complexa ainda, né? Então, quer dizer, isso chama-se o que tu faz. E aí todo o meu respeito pelo teu trabalho chama-se profissionalismo. Então, novamente, toda vez que eu venho aqui, que eu fico ali na central técnica te ouvindo um pouquinho para ver o que ele está comentando. É, mas é sempre a mesma coisa, tu sempre te posiciona. Isso é admirável. Alguns não se posicionam porque tem medo de sair na rua, tem medo de uma torcida, tem medo de um dirigente. Tem... A crítica a gente vai receber, nós não somos unanimidade.
0: Não dá para ficar só agradecido.
1: Não dá.
0: Senão, com respeito a quem trabalha. Normalmente a coluna social ela não se indispõe com opinião, porque ela não é muito de opinar, ela vai ilustrar, vai informar, vai... Então, às vezes, o cara vai fazer um trabalho diferente, mais social, mais ilustrativo, mais bonito, mostrar as coisas bonitas. Aí, dificilmente, ele vai se indispor. Agora, no futebol, como é a nossa vida aqui, né, tu sabe que... Olha, se tu não te... Porque, às vezes, a questão que eu falo para alguns que a gente conversa, assim, principalmente a turma nova, se posicionar não é o problema. Porque pelo menos o cara sabe o que tu pensa, exato, como tu pensa. Exato. Ele vai gostar ou não, e um dia ele vai dizer assim, tá, mas esse cara tem razão hoje, exato, concordo com ele. Exato. Agora, se tu não te posiciona, e fica que nem biruta de aeroporto, onde tá o vento, eu viro, tu nunca sabe qual é a posição do cara. O que, que ele pensa, afinal? Mas quando tá bom, tá elogiando. Quando tá ruim, tá criticando. Tem que se posicionar. Mas com argo, meu pai me dizia uma coisa.
1: Tem que ter argumento.
0: Não perde o argumento. Nunca. Se tu perder o argumento, tu perde a razão.
1: É exatamente. É que nem brigar, né? É que nem brigar.
0: Perde o argumento.
1: Aqueles casos, o cara chega 5 horas da manhã em casa, sujo de batom, fedendo a perfume. E a mulher, onde é que tu tava? Sem vergonha. E ele já se altera. Pronto, perdeu a razão.
0: Já foi na hora.
1: Mas vai dizer, eu tava na casa da minha tia.
0: Isso.
1: Né?
0: Simples, é. Tava na casa da minha tia. Dançando lá. Tal.
1: Dançando.
0: Me deu um beijo no pescoço.
1: Normal. Ela, tá na tia, tudo bem, vai embora. Pronto, né? Ao menos teve um argumento pra dizer.
0: É. Fala,
1: Bonzinho, ó, eu sei que tu tá trabalhando. Tranquilo. Eu vim trazer pra ti aqui um regalo.
0: Claro, né? Como sempre.
1: Um mousepad.
0: Tá, e aquela a tábua de carne que eu tô usando lá em casa.
1: Aquela tábua de carne tá bacana, né?
0: Tá gostou? Bacana. É que mousepad, que eu vou usar no
1: bloquinho.
0: Meu... Já tava precisando do meu notebook lá, que eu uso um mousezinho.
1: Canetinha.
0: Que momento.
1: Pra nós, imprensa, bloco e caneta é fundamental.
0: Fundamental, básico pra qualquer entrevista. O velho tradicional repórter tem que ter um papel e uma caneta. Não é só celular que funciona.
1: Funciona bem.
0: Canetinha tá aqui, sindicatos radialistas.
1: E isso daqui, irmão, é o principal.
0: Tá.
1: Dia 19 de junho, nós temos eleição para a próxima diretoria triênio 2026-2029.
0: Do rádio, dos radialistas.
1: Sindicato dos radialistas
0: do Rio Grande do Sul. Sindicato dos radialistas do Rio Grande do Sul, é lá.
1: Claro, só vota aqueles que são sócios,
0: claro.
1: como tu é sócio do Sindicato dos Radialistas.
0: Ah, lá, só.
1: Então, o voto ele vai ser digital, tu vai receber pelo teu celular, por SMS, não é sacanagem, não é link fictício.
0: Não, a gente confirma.
1: Tu vai receber pra votar. Votou no celular, ou no notebook, ou no laptop, palmitop, essas
0: tudo
1: top,
0: mais.
1: Tudo que tem aí. Votou, pronto, um abraço. Tá. Vou concorrer à reeleição.
0: Certo.
1: Né, na nossa diretoria, até para terminar o trabalho. Por quê? Porque agora, final de 2025, início de 2026, nós compramos uma sede nova. Ali na...
0: Onde é
1: ali
0: que tá?
1: No Menino Deus.
0: Pô, onde mora minha filha, na região ali. Minha filha então, mora
1: compramos
0: ali.
1: Compramos ali no Menino Deus, na rua Saldanha Marinho, número 33, bem na esquina com a Getúlio Vargas.
0: Embaixo
1: tem
0: boa,
1: uma farmácia, muito bem localizado. Uma sede maravilhosa. Aquilo que o radialista necessita, o oitavo
0: ali
1: andar.
0: Não é a droga raia embaixo?
1: Exato, é a São João.
0: São João.
1: São João. São João. Nós ficamos, estamos acima
0: isso,
1: da São João.
0: Assim onde é.
1: Naquele prédio ali. Oitavo andar, sala 804. Estás convidado a ir lá.
0: Vou. Tem que ir a Porto Alegre agora, breve.
1: Então, vai lá.
0: Mês que vem já estou indo
1: lá. Vou te deixar um cartão com endereço para que tu não esqueça. Vai lá tomar um café com a gente.
0: Vamos tomar café.
1: E nós fizemos um belo de um investimento, né? E eu entendo que a nossa direção, Beto, ela precisa de mais esse ano para concluir o trabalho que teve. Né? Porque nós... pegamos aí vários momentos do sindicato, onde a diretoria como um todo, principalmente a executiva, que é eu, Daniel, Silvonei. E o Bulhões, Silvonei Benfica.
0: Seguido manda para mim aqui o link.
1: O bonito aquele, sabe? Não, cabelo não, desse
0: tá
1: tamanho.
0: Tá bem, né? Mas ele tá sempre ligado, torcedor do Pelotas, ele me disse. Torcedor do Pelotas.
1: O Malhão deu uma camiseta para ele.
0: Do Pelotas.
1: Ah, ele incomodou, eu pedi pro Malhão, dá uma camiseta para esse menino. Né?
0: Gente boníssima.
1: Ele usa. É um... louco,
0: não, o legal é porque o pessoal está em Porto Alegre, mas continua torcendo para os times daqui, né? Isso é bom, né?
1: Isso é bacana.
0: Isso é bom, né?
1: Isso é bacana. Mas, então, só para te avisar, isso daí eu acho que é importante e eu conto contigo também. Vai lá tomar um café com a gente, né? E nós vamos marcar aqui, o Daniel está ouvindo lá atrás, Daniel hoje não...
0: O homem do dinheiro,
1: ele
0: não
1: é? Tá só conversando com o Jorginho.
0: Só tem resenha. Tá aí, o Pila não, o homem do dinheiro não entrou. O homem do dinheiro não veio. Ele tem que vir aqui,
1: mas
0: não,
1: é que ele é o nosso gourmet.
0: Ele?
1: Fora seu tesoureiro, tudo, quem assa...
0: Mexe nas... nas panelas não.
1: Não, tudo. Ele foi cozinheiro de restaurante, o cara.
0: Ah, então
1: não,
0: sabe
1: cara, tudo. O cara é um... Eu viajo com ele, trabalho, a gente trabalha junto desde 2013, eu sei o que esse louco faz.
0: Só falta eu dar o azar que o dia que eu for não vai ter o papapa lá.
1: Não,
0: é complicado.
1: Não,
0: né?
1: Não, ele faz assim, ó, uma boia. O que eu queria dizer é que nós temos que fazer um encontro de radialistas aqui em Pelotas.
0: Nós tínhamos... Para o pessoal saber, a gente está conversando só horas, né? Faz um ano que a gente está conversando. Eu já te falei que eu tenho
1: ano
0: local,
1: passado eu
0: tenho
1: fiz
0: tudo,
1: em Rio
0: né?
1: Grande.
0: Tem local, tem tudo para fazer. Então, 150 pessoas,
1: nós
0: tranquilo.
1: Nós podemos marcar para o mesmo período,
0: tá.
1: Porque eu faço em Rio Grande num dia e no outro eu posso fazer aqui.
0: Tá.
1: Entende? O sindicato, uhum. Viemos eu, Daniel, Silvonei, vem junto, a gente vem, traz toda a estrutura,
0: tá.
1: Tu reúne os colegas, vamos dizer assim, ó, tantas cabeças, e aí a gente faz uma confraternização.
0: Tá.
1: Essa categoria tem que confraternizar.
0: E é custo...
1: Zero.
0: 0,800. Olha aqui, turma do rádio aí.
1: É 0,800.
0: Por conta da FIFA, o Papapa, o Encontro dos Radialistas, por conta da FIFA...
1: Sindicato.
0: Né? Sindicato, né? Sindicato, né?
1: Sindicato.
0: FIFA
1: sindicato.
0: Que a gente diz no futebol,
1: sim,
0: é
1: porque sim,
0: por conta
1: sim.
0: Da FIFA.
1: Ah, tá.
0: Sindicato dos Radialistas do Rio Grande do Sul, nosso querido presidente está aqui do meu lado, está convidando você do rádio, você radialista, você
1: fazer
0: colega...
1: Uma janta.
0: De... Vamos fazer uma... Livre, frizinho, é só chegar, mas vamos ter que organizar o dia...
1: Tem que organizar o
0: local
1: dia,
0: eu já local. Tenho, já sei quem vai fazer,
1: bacana,
0: já tenho certeza. Só vamos marcar a data, então, para reunir essa... Aliás, a gente conversa com colegas aqui de rádio na cidade, eu tenho vários. E aí eu disse para outro dia para o pessoal, para dois ou três, vem cá, tipo aquelas conversas que a gente fazia, reunia os colegas de rádio e tal.
1: Mas isso é fundamental.
0: E aí está aí o motivo, vamos reunir.
1: A nossa categoria, torno a dizer, ela não é unida. Nós precisamos gerar essa união da categoria. Esses encontros com a categoria... são fundamentais, porque a gente pode discutir até o futuro da categoria. Uhum. Né? Por quê? Porque, poxa, o governo federal recentemente sancionou a lei que reconhece os profissionais multimídia.
0: Uhum.
1: Esses profissionais, hoje em dia, eles estão sobre o guarda-chuva do Sindicato dos Radialistas. Nós fizemos uma assembleia, trouxemos eles para dentro do sindicato, agora estamos cobrando do governo federal. Eu estive em Brasília, questão de 2-3 meses atrás, em reunião com o ministro Luiz Marinho, onde nós pedimos a regulamentação desses profissionais.
0: Dos multimídias, chamados multimídias.
1: Então agora o governo federal vai lançar um decreto,
0: tá.
1: Onde ele vai fazer a especificação de que é o quê. Porque a lei do multimídia conflita com a lei dos jornalistas e com os radialistas. Ela
0: entendi.
1: Tinha um conflito muito grande nesse sentido. Então surgiu um movimento aí para a gente, para que o governo trabalhe. O governo está trabalhando nesse sentido, a gente está em contato constante, direto com eles nesse sentido. Tem até uma comissão dentro do Congresso Nacional nisso, que se está trabalhando. Ou seja, a comunicação, ela é fundamental. E ninguém quer competir com ninguém, até porque tem campo e espaço para todo mundo. Só que tem que se usar essas tecnologias da melhor forma possível.
0: E agora ainda vem a IA, que já está aí, né?
1: É, mas esse negócio da IA é uma coisa assim, é uma briga...
0: Para quem não lembra, IA é inteligência artificial, já está nos roteiros,
1: é uma briga,
0: planos.
1: É uma briga, não. Se a IA for bem utilizada, tudo bem,
0: isso,
1: mas eu já sei
0: isso.
1: De emissoras que os caras estão querendo fazer as emissoras tirar os comunicadores, os comunicadores e deixar tudo IA. Não consegue, porque ninguém substitui o ser humano.
0: Aí é que tá.
1: A IA não vai conseguir fazer um comentário como tu faz.
0: Uhum.
1: A IA não vai atender um telefone se tu ligar para ela e quiser conversar. Ela não vai fazer isso. Ela não vai te dar atenção. Então eu digo para todo mundo. Continua preocupado.
0: Isso é que nem central de banco. Tu liga para chat do banco e... Aperte na opção.
1: Só.
0: Isso pronto, aí.
1: E as respostas são sempre as mesmas.
0: Mas tu não consegue conversar mais com o atendente.
1: Não
0: tem mais
1: interação.
0: É difícil.
1: Então, mas são realidades,
0: claro,
1: que estão presentes. E a gente tem que acompanhar as novas tecnologias, né? Mas isso é uma coisa para nós discutirmos no nosso grupo de profissionais, para depois levar esse pleito adiante para reivindicações.
0: Bom, vamos pensar no período aí do ano que tu...
1: Deixa
0: imagina.
1: Eu passar. Junho as eleições, julho a posse.
0: Tá.
1: Após julho. Olha aí, vem. Qual é?
0: Daniel.
1: O Daniel não vem, ele vem aqui, né? Vem aqui.
0: Vem cá, tchê. Bota aqui, ele. Deixa 10 aí. Pô, o homem do dinheiro.
1: O homem do dinheiro.
0: Pô, não vai.
1: Não.
0: Vamos ele, puxar a cadeira pra ele aqui. Pra ele ficar. Aqui, ó. Puxa uma cadeira ali. Puxa a cadeira. Aqui, essa aí pode ser, essa aí tem a jaqueta junto aí, não tem problema nenhum. Pra nós ficar tudo junto aqui.
1: Senta
0: aqui,
1: aí,
0: ó.
1: Daniel.
0: Senta aqui, Daniel. Deixa eu só regular a câmera aqui, ó. Porque aqui. Você está conhecendo o homem do dinheiro do sindicato dos radialistas. Onde é que está aqui, rapaz? Espera aí um pouquinho.
1: Ali.
0: Deixa eu fazer aqui, ó. Deixa eu fazer aqui.
1: Um
0: vou abrir a câmera aqui. Ah, tu viu? Ah, já abri toda a câmera aqui, mas vamos fazer o seguinte.
1: Vem mais pra cá.
0: Então. Agora sim, agora encaixamos os três aí. Perfeito.
1: Isso.
0: Tá aí. Grande Daniel, bem-vindo, querido. Bom te ver. Com certeza
2: vez.
0: Aí, chega aí, bruxo.
2: É um prazer estar aqui no teu programa.
0: Já trabalhei em rádio, não. Já trabalhei em rádio, não. Que sacanagem, eu gosto de fazer essas piadinhas bobas, né? Mas o cara brinca. Pra relaxar, pra descontrair o cara.
2: Com certeza.
0: Estudo. Daqui a pouco tá tímido, né? Não. Nunca falou em rádio. Grande Maria, aí tá fazendo aquela foto, depois vem aquela foto aí pro Instagram, aqui, ó. Grande Daniel. Tá aí, ó. Foto.
2: Não, Beto, assim, uma satisfação muito grande.
0: Nossa, também vocês. Te receber.
2: Eu tava conversando.
0: Vem pra cá pro Malheiros entrar na imagem.
2: Tava conversando
0: ali,
2: com o Jorginho.
0: Ali, ó. Telão.
1: Olá,
2: olá. Sobre o nosso encontro dos radialistas que a gente teve em Rio Grande o ano passado. E vai ser um prazer fazer aqui em Pelotas.
0: Vamos fazer,
2: com
0: né?
2: Vocês. Ele já me disse que tu tem um local.
0: Tem, tudo bom. Pronto. Só marcar a data e vamos lá.
2: E o resto é tudo com a gente.
0: É, só marcar a data.
2: Vai comer. Olha lá. Ai, vai comer
0: que
2: um
0: momento.
2: Belo churrasco com a gente. Mas assim, é importante essa união dos radialistas, a gente trocar ideias, trocar informações. É, o nosso sindicato a cada dia vem se reinventando mais, eu acho que isso é importante. A gente fez um encontro desse também em Rio Pardo, foi muito bacana. Tinha quase 50 radialistas de toda a região. Então esse é o nosso intuito, né, Roberto, de a gente estar unido, de a gente se ajudar, de a gente crescer. Que eu acho que é assim que com a consciência. O radialista tendo a consciência de classe, o trabalhador, nosso sindicato cresce. E a gente, o sindicato, para crescer, a gente precisa do trabalhador, precisa do associado. Então, isso é muito importante. Por isso que a gente está fazendo isso em todo o estado, algo que nunca foi feito. Já fizemos um seminário o ano passado em Santa Rosa. Queremos ver outros lugares para fazer um seminário da comunicação, né? De encontro de radialistas, de trazer informação, trazer as novas tecnologias que estão vindo cada dia mais. Aí, né? Então, acho que isso é muito importante.
0: Que bom, Daniel. Pô, é bom. E a gente tem que fomentar isso aí, né? Porque aqui, naqueles anos da ACEP, né? Que a gente teve muito tempo aqui, a ACEP, né? Que nos reunia aqui, tinha os mimimis, tinha briga na viagem, tinha briga de ônibus, tinha sempre teve. Nunca foi uma coisa assim, sempre harmoniosa. Mas a corneta pegava, a brincadeira era sadia. Só que é o seguinte, hoje tá fazendo falta até o mimimi. Da canicleta, que a gente tinha um ônibus que viajava, um micro-ônibus, que a gente chamava, eu aprendi de canicleta, o Thelmo ficava fervido comigo. Ficava louco comigo, mas eu levava um megafone ainda dentro do ônibus. Eu tenho os guris, sabe, eu levava um megafone nas viagens. Lá em Veranópolis, um dia nós estamos montando fio, e eu tiro o megafone da bolsa, e o nosso repórter lá do outro lado estendendo o fio, e ajeita aqui, aquele eco todo no estádio. Eu fazia umas coisinhas nas viagens também. Mas era bom, o que eu quero dizer com isso, que a gente estava sempre reunido. Nós estávamos sempre reunidos, inclusive às vezes até se fazia programas especiais, e o Thelmo puxava histórias do rádio. Então ele pegava o Pelotas à Noite, que era o programa que ele fazia, e reunia todos aqueles mais experientes das rádios, em geral das co-irmãs, né? E se fazia uma reunião num local, numa pizzaria e tal, e se fazia um programa especial com os radialistas contando as histórias do rádio, como é que foi aquela transmissão, aquela improvisação, aquela enganada que o cara deu no ar, que o cara não ficou sabendo, enfim... Se contava isso. Mas e hoje...
1: Isso é rádio, Beto.
0: Mas isso é o que a gente tem que trazer
1: isso
0: de
1: é
0: volta.
1: Rádio, porque, inclusive, nesse encontro, se a gente quiser, nesse encontro, a gente pode muito bem gravar alguma coisa.
0: Claro.
1: Né?
0: Dá para transmitir áudios. Em YouTube, uma câmera,
1: dá para fazer
0: coisa,
1: qualquer
0: dá
1: coisa.
0: Dá para fazer celular, tá aí.
1: Sabe, nós somos... A criatividade é nossa.
0: Tem
1: eu tudo, acho que hein? Isso daí, isso é importante. A única condição que tem para nós fazermos esse encontro é que quem vai assar... E normalmente a gente gosta de fazer um galeto.
0: Bom, uma massinha.
1: É, mas um galetinho.
0: Uma salada. Uma salada
1: um galeto. É fundamental.
0: Tá.
1: É esse rapazinho. É
0: o bruxo.
1: Esse meu velho. Não, é sério.
0: Ele tá te colocando.
1: Não teve. Não teve ninguém até hoje que participou de um evento desses que disse assim: pá, pelo amor de Deus, não. O galeto que o Daniel faz é uma loucura. Ele é bom, cara.
2: Não, é que na verdade, assim, Roberto, antes de ser radialista.
0: Tu foi gourmet tua... também?
2: Não, fui.
0: Foi gourmet, ele disse aqui?
2: Fui, trabalhei nos shoppings de Porto Alegre, nos restaurantes, restaurante italiano.
0: Pô, então sabe tudo de culinária. Depois... Se trabalhou em restaurante italiano, já sabe tudo de culinária.
2: Piacevoli.
0: Olha aí, rapaz.
2: E aí era um restaurante muito famoso lá em Porto Alegre.
0: Certo.
2: E aí depois vim, casei, aí fui pro rádio, e aí depois nunca mais saí do rádio, certo. Pra TV, hoje sou do SBT, né? Tô fazendo 18 anos.
0: Né? Lá mesmo, Porto Alegre mesmo.
2: Porto Alegre. Então a gente, eu acredito assim, ó, assim como vocês têm o dom da voz, o dom da comunicação, eu não sou um locutor, eu sou da estrada dos bastidores, e eu acredito que Deus dá um talento para cada um, e eu acho que um dos talentos que Deus me deu foi esse, assim.
0: Da culinária.
2: Cozinhar, da culinária, de um churrasco... do galeto, coisa, algo diferente que nem todo mundo fala. Assar churrasco, todo, parece que todo mundo assa,
0: mas não é bem assim.
2: Tem um.
0: Até
2: tem
0: a questão da. Aqui, ó, eu tenho...
1: Deixa eu fazer um comentário que é importantíssimo. Quando nós assumimos, nós fizemos a posse da diretoria, essa diretoria que está atual, 2023, nós fizemos a nossa coluna de férias na Praia do Barco, em Capão da Canoa. Nós temos uma coluna de férias lá com 10 apartamentos, para os sócios, muito bacana.
2: Toda infraestrutura.
1: Uma infraestrutura perfeita. E aí nós fizemos um churrasco. Nesse churrasco nós convidamos, claro, todos os nossos diretores, familiares e convidados especiais. E aí foi Olívio Dutra, foi o Alexandre Lindemeyer, deputado federal, foi o pessoal do Ministério do Trabalho e Emprego, o superintendente não pôde ir, ele mandou um representante. Foi um vereador lá da minha cidade, Cachoeirinha. Nosso corpo jurídico e mais algumas pessoas. Bom, aí estamos lá, né? E ele lá no, pilotando a churrasqueira, né?
2: E era coisa, frango. Quando eu asso, ninguém bota a mão em churrasco.
0: Ah, é só tu. Não chega perto. Não. Dá espaço pro
1: ele. Não precisa de ninguém. Ele assa tudo sozinho, é incrível. Daqui a pouco, meu amigo, chegou o Lindemeyer e o Olívio Dutra junto. Os dois grudaram no fundo da churrasqueira junto dele. Não saíram de lá por nada. Tu só via assim, a mão pegando. Era ele cortando
0: e
1: os dois só.
0: Que barbaridade.
1: Nego velho.
0: É?
1: O que comeram esses dois? Olha, eu vou te contar.
0: Maravilha.
1: E era só elogio, né?
0: Imagina que
1: pá,
0: não.
1: Pá, que churrasquinho, pá, que churrasquinho.
2: Teve aquela posse também do. Quando acho que foi o Sivonê que foi presidente, veio o pessoal tudo de São Paulo, do Rio, veio o pessoal de Minas.
1: Ah.
2: Eu assei um churrasco para 200 pessoas, só eu assei. E aí, Beto, tá, e aí fiz porquinho, maminha, aquelas carnes boas, sabe, vazio e
0: claro.
2: Tal. Só que eu tenho um porco que eu faço a costelinha de porco diferente de qualquer um, cara, acho que tem muitos caras muito bons que eu sei que tem, mas...
0: Tu não vai dar receita aqui, mas...
2: Não, eu faço algo diferente. Cara, no outro dia... Era o meu telefone tocando, os caras lá, Pernambuco, os caras lá de Brasília.
0: Ligando.
2: Cara, como é que se faz aquele porco que não sei o quê, que eu quero fazer aqui na minha cidade, papapá. Então são essas coisas que são legais, são importantes. A gente faz, eu faço com essas coisas com muito carinho, com muito prazer.
0: Agora tu pode fazer, te ajudar. Agora tu faz, vai pro Instagram e vende a mentoria do porco. Que agora é moda virar mentoria, fazer mentoria no Instagram, vende quando mentoria falei, do porquinho, do costelinha de porco.
1: Quando eu falei, agora que nós vamos passar o processo eleitoral, depois da eleição da nova diretoria, que eu falei que nós iríamos fazer o...
0: Coach.
1: A reunião novamente na colônia de férias, Oscar Jamal, o Galeto e o Daniel Chiasso. Disse, não, tudo bem, é isso daí.
0: Se botar um vinagrezinho, que eu digo aquele...
2: Vinagretezinho.
0: Não.
2: Ah, o vinhozinho.
0: O vinhozinho, junto. Agora tá frio pra fazer um galeto com vinho.
2: O meu galeto eu faço ele na cerveja. Não sei se já comeu ele.
0: Eu comi a galinha na cerveja, aquela velha galinha. O galeto na cerveja, não, acho que não experimentei essa galinha.
2: Esse aí é o carro-chefe, a cor muda. E tem uns temperos, tem outros detalhes aí que a gente faz.
0: Tem segredos.
1: É enjoado. Tu vai provar. Vamos fazer assim, ó.
0: Marrenta, hein?
1: Vamos te programa com o pessoal. Veja a data.
0: Tu me dá a data.
1: Eu te passo a data.
0: A gente já tem estrutura.
1: Eu te passo a data e aí tu vai ter que fazer assim: ver quantas pessoas, nos informar a quantidade de pessoas.
0: A gente abre uma
1: lista. Que nós vamos fazer assim: nós vamos fazer junto com a data de Rio Grande.
0: Tá.
1: Porque a gente vai e faz em Rio Grande.
0: E faz aqui depois.
1: Vem pra cá e faz na sequência aqui.
0: Tá.
1: Fazer um belo de um encontro, porque isso é fundamental.
0: Sim,
1: é fundamental para unir a categoria.
2: Claro. É uma coisa que falta, né? Uma coisa que não acontece há muito tempo.
0: É,
2: a gente tem que resgatar esse tipo de encontros, que eu acho que é importante, né?
0: Porque tem uma turma antiga do rádio ainda. Eu, claro, quando digo antigo, dependendo, se tu botar 23 anos atrás como antigo, eu sou antigo. Quando eu comecei em rádio, somos antigos. Se tu botar aqueles caras mais antigos ainda, os mais veteranos, que eu acho que agora são poucos, tu conta nos dedos, se é que tem. Hoje em Pelotas, acho que nós temos o Adalim.
1: 43.
0: Tu também. É, o Adalim deve ter isso aí de rádio. Acho que o Adalim é o mais antigo hoje na nossa cidade como radialista, que eu não tenha cometido erro de ninguém. Depois vem uma turma um pouquinho depois dele, aí já chega a minha turma e outros, e aí tem muita gurizada nova hoje no rádio também, que não conhece essa coisa do rádio.
1: Mas isso é importante, né, Beto?
0: Então esse pessoal essa também é importante trazer essa turma nova.
1: Porque não
0: cá.
1: Só os dinossauros, mas também essa gurizada nova.
0: É,
1: sabe? É importante até para eles terem noção do que era a rádio e do que é rádio.
2: Exatamente.
1: Né? Porque no nosso tempo, Tu ia fazer uma transmissão de futebol, tu carregava maleta. Maleta tomava não. Choque.
0: Jorginho, era aquele case de 40 quilos de equipamento.
1: É, aquelas
0: quatro maletas, seis microfones, né? 200 metros de cabo.
1: Era que hoje em dia já
0: e
1: não.
0: E outra?
1: Hoje em dia é um celularzinho.
0: Chegava lá na cidade, tinha que pedir pra ter CRT, pra telefônica, CRT.
1: Pra CRT.
0: O TX e o T... Como é o... TX e o TR, né? Que era o retorno e transmissão.
1: Exato.
0: Aí tu
1: e tinha que pedir chegava, com redundância.
0: Com redundância.
1: Né?
0: Chegava lá, beleza. Pá, beleza, chegamos, beleza. O jogo daqui a pouco começando a... Alô, Pelotas, alô, Pelotas. Alô, Jorginho. Alô, Pelotas.
1: Nada.
0: Ih, nada.
1: Nada.
0: Entrava em loop, tu te ouvindo no retorno. Alô, Jorginho.
1: Nada.
0: Pá, nada. E agora o jogo tá chegando e nada. Lá que a
1: voo
0: pouco...
1: cego.
0: O problema é Porto Alegre, até Porto Alegre chega, de Porto Alegre pra cá não chega, te lembra que era assim?
1: Era horrível, era horrível. E o choque, fora o choque que a gente tomava.
0: Tomar banho,
1: era
0: chuva.
1: Choque direto, né, Jorginho? Era choque direto, debaixo da chuva, era cada coice que o cara tomava na mão que eu vou te contar. Né?
0: Nem vou dizer aonde, mas tinha estádio na região, aí o cara tinha que ficar na janela, assim, tomando chuva, anotando o jogo, que não tinha uma mesinha lá, saía de dentro, cara, e anotava e via o jogo, assim.
1: Mas isso é rádio.
0: Esse era o rádio que a gente aprendeu.
1: Meu amigo,
0: obrigado
1: mais uma vez,
0: presença, tá?
1: Como dizia um radialista antigo, uma hemorragia de prazer em estar com vocês
0: lá,
1: aqui.
0: Com certeza, da Ponte do Guaíba pra lá, é melhor ainda, porque lá a capital tem mais dinheiro. Ô, meu querido Daniel Gourmet.
2: Prazer, cara.
0: Grande Daniel.
2: Agradecer também os teus ouvintes, os radialistas que escutam o teu programa, que nós temos a nossa coluna de férias, que é algo importante para o
0: Capão da Canoa.
2: Capão da Canoa, a gente está sempre convidando, toda vez a gente fala, esse ano.
0: Como é que o pessoal acessa para poder
2: Quem é sócio do sindicato, entra em contato comigo.
0: Direto.
2: Entra no site do sindicato.
0: Vamos anotar aí o contato Daniel aqui, ó. Não vou abrir essa caneta novinha aqui, que eu tenho uma coleção lá em casa. Pegar um papelzinho aqui, tem aqui do meu aqui, ó. Vamos pegar aqui, futebol online aqui.
1: Tem um bloquinho na frente.
0: Não, esse aqui eu vou usar na hora certa, para entrevistar as autoridades.
2: 5-1, né, que é Porto
0: Daniel,
2: Alegre.
0: Daniel, sindicato, rádio, tá, vou botar aqui. Depois eu passo meu celular aqui, 5. Pô, isso aqui o cara fazendo na TV... Com o celular do lado, mas vamos. Esse é o rádio raiz. Esse é o rádio raiz, rapaz. Vamos lá, Daniel.
2: 51 984 28 17 91.
0: Cara, eu na internet, com live, anotando no papel. Não, aí o fim do rádio mesmo.
1: Isso só prova que tu és um dinossauro.
0: Da raiz, né, Tiago? Rádio raiz.
2: Então,
0: né?
2: Assim, Beto, é importante esse ano que passou, ano passado, agora teve muitos radialistas que não foram, que não tinham conhecido a nossa estrutura. Gente da região noroeste do estado, que é um lugar longe, né? Lá de Chiapeta, da Rádio Chiapeta, o pessoal de lá foi pra lá. Cara, gostaram, teve outro pessoal de Caxias, aí pegaram, tinha gente de Santa Maria, então se reuniu muita gente lá, fizemos um churrasco.
0: Pô, que legal, cara.
2: Tiramos foto. Então são coisas que é importante, que a gente preza muito, que o radialista ir lá com a sua família, usufruir, curtir, aproveitar. Eu acho que isso é importante, a gente tem um espaço, tem muitas categorias que gostaria de ter um espaço como a gente tem.
0: Verdade.
2: E não pode usufruir disso. Nós temos, então é importante que o radialista valorize isso também. Porque a gente está sempre lá cuidando, valorizando, melhorando cada dia mais. Então acho que é legal essa interação também no litoral, lá de conversar, bater um papo, escutar uma música. E é bem legal.
0: Eu vou botar, depois nós vamos tirar uma foto junto ali também. Vou botar essa foto no Instagram do Futebol Online, vou colocar o teu nome, teus dados ali. A gente vai fazer essa divulgação pelo Instagram, o pessoal procurar o sindicato.
2: Exato.
0: Quem não é sócio, a gente se associa. Quem quiser fazer a colônia de férias em Capão da Canoa, tem o teu contato para poder fazer a solicitação.
2: Legal, isso é importante, vai ser legal.
0: Vamos
2: legal.
0: Fazer o texto, depois eu monto ali com
1: manda
0: vocês
1: ver,
0: ali. Marco tudo no Instagram, agora é Instagram, né? Marcar. Me marca no Instagram.
2: Tem o TikTok.
0: Ah, é, o TikTok. Tinha ainda não. Eu tenho o TikTok, mas sabe que eu não uso, cara? Pior é que tá bombando, né?
1: Um colega nosso de Campo Sul.
2: Que tá bombando lá.
1: Tá fazendo TikTok. Ele mostrou pra nós, ele teve lá segunda-feira.
0: Tá.
1: Ele tá com 30 mil seguidores
0: É uma coisa que eu sempre chamo atenção. Um dia um cara me criticou que eu tava fazendo uma matéria aqui. Na época eu não tinha 1000 seguidores ainda no Instagram. Aí eu disse pra ele, pois é, mas a matéria que eu fiz do Guarani de Bagé com o Paulo Baier tá com 40 mil engajamentos, visualizações e compartilhamentos. Não é o número só do seguidor, onde ela chega.
2: Onde ela chega, exatamente.
0: E é o que chegou, e até o nosso Instagram tá forte por isso aqui.
1: Mas pensa nisso.
0: O TikTok, eu só desisti do TikTok uma época. Ah, não, eu brinco com tudo aqui, ó. O Instagram tá aqui, o WhatsApp tá aqui, eu corto câmera, faço.
1: Exatamente.
0: Também comento, também falo. Ah, consigo fazer. Não, porque... Não, na raiz ainda não, tentei, quase fiz uma experiência.
2: É mesmo.
0: Nós fomos para um jogo em... estava com uma namorada em Porto Alegre, eu fiquei lá um tempo na época.
1: Bem, é?
0: E eu fiquei lá, na época, a direção disse, não, fica lá, porque o Brasil, Pelotas e Farroupilha estavam jogando a copinha essa da época, 2006, acho que foi. E eu ficava lá, fiquei ancorado lá em Porto Alegre, quase um mês ou mais. Então, tinha jogo em Novo Hamburgo, eu ia, tinha jogo no Passo da Areia, eu ia. E um dia eu fui pro Passo da Areia e saiu daqui o Paulo Gastal e o Paulo Martins. Chegamos no Passo da Areia, o Paulo Martins, não sei se eu vou conseguir, de garra, não brinca. E naquela época não tinha negócio de internet para tu quebrar o galho, era no gogó ali, de bah, vai ser hoje que eu vou ter que narrar esse jogo. E eu já tava treinando, já tava do lado ali, né? Daqui a pouco o Paulinho, dele duas balas de menta para ele, água, não sei o quê, daqui a pouco, acho que vai dar, e foi. Ali ia ser a minha primeira experiência, ou poderia ser a última também, como narrador, né? Acontece. Essas caras têm contado, rádio, ah, isso aí. Isso aí é só uma passadinha. Tu ri, que não era tu que tava lá, né?
1: Eu não posso, né?
0: É, não, já, não. Já
1: tentaram que eu
0: não... É difícil.
1: Eu não entendo de futebol.
0: Ah, entendi.
1: Eu não entendo. Eu sou... Se tem uma... Se tem um ser humano, assim, que eu gosto de assistir futebol. Cara, meu falecido pai, ele era diretor de futebol de salão quando o Internacional tinha futebol de salão.
0: Tá.
1: Eu entrei na escolinha do Inter, eu jogava dentro do Beira-Rio, tinha Falcão, Manga, Figueroa,
0: só aquela
1: Claudio Miro, Escurinho,
0: só eles.
1: Mas eu dizia, pai, a bola parece que é de couro de cachorro, porque morde minhas canelas, não, eu não consigo.
0: Não vai, não é do metier,
1: eu
0: né?
1: Fui aprender o que é impedimento há pouco tempo conversando com o Daniel. Porque Daniel é juiz de futebol também,
0: certo.
1: Né?
0: Certo, aí só uma multimídia, cara.
1: Daqui é esse daqui.
0: Gourmet, arco de futebol.
1: É, e a pita roda direto. Que quer ver? Maravilha. Qual é a tua agenda desse fim de semana aí?
2: Tô em Torres, tô em Terra de Areia, na outro final de semana eu tô em Vacaria.
0: Apitando?
2: Futsal e futebol 7.
0: Apitando. Que momento. Ainda também é do sindicato, ainda é tesoureiro
1: do sindicato. É do sindicato e é cozinheira, mole? Mas depois dizem que a gente não tem que se virar, né?
0: Diz, tem que fazer, né?
1: Tem que se virar.
0: Ah, o radialista ganha muito, é isso.
1: Ó só o que tu faz aqui, tu viu? E o Jorginho com aquela paciência
0: lá no,
1: toda, né?
0: Do lado, já deu, tá louco pra estourar o bloco. Mas é, velho, isso aí é bom. São experiências que a gente vive. Bom, meu querido.
2: Obrigado, Beto. Obrigado pelo espaço.
0: Agradeço aqui também, meu querido Malheiros. Valeu. Aí, obrigado.
1: Saúde e paz
0: pra
1: ti.
0: Nós, tá?
1: Vamos marcar isso daí, então.
0: Tá marcado.
1: Tá certo.
0: Só me diz a data.
1: Tá. Eu confirmo.
2: Um elogio no ar, tá?
0: Hein?
2: Tá bonito, hein?
0: Eu,
2: tá
0: tu bem, acha?
2: Tá bonito.
0: Pô,
2: tá
0: cara, tá aqui, ó. Isso
2: tá
0: aqui
2: bem,
0: é...
2: Academia,
0: 62 aí, ó. Aí tu vai lá e mete aquele... Né?
2: 62 com cara de 50.
0: Isso aí.
1: Tá com namorada? Não.
0: Como assim? No paralelo ou no câmbio oficial?
1: Não, no oficial, tá?
0: Não, não, hoje eu sou um homem que cuida da minha vida, na paz de Deus e deu pra mim.
1: Vai chover, cara, vai
0: chover. Ainda bem que eu tenho guarda-chuva lá em casa. As goteiras estão tudo abertas.
1: Bom programa aí,
0: obrigado,
1: irmão.
0: Queridão, obrigado pra vocês. Deus. Abraço.
1: Foto a gente já tirou, não te preocupa.
0: Hein?
1: Foto a gente já
0: tá,
1: tirou um monte.
0: Então tá, bom, obrigado. Trabalho. Obrigado, querido. Bom, tudo ao vivo aqui pra você, né? O pessoal do sindicato, Daniel e o Malheiros. Sindicato dos Radialistas, por isso que o Rádio ao Vivo é isso aí, né? Rádio ao Vivo é isso aí. Deixa eu só trocar a câmera aqui, porque eu tenho que fazer aqui a nossa tradicional troca de câmera. Então tá aqui. E é muito legal essa questão que eles trouxeram aqui. Quem conhece o rádio, quem já trabalha em rádio, quem convive com o pessoal de rádio, sabe? Que é muito legal essa parceria, né? Como o Malheiros disse, nós não somos uma categoria unida, né? Não, não somos. Temos muitas vaidades, temos muitos mimimis, mas na hora que tem que conviver, a gente consegue conviver. A gente consegue compartilhar, consegue falar de futebol, falar das coisas, meter uma cornetinha. Bom, então vem aí o encontro aqui em Pelotas do Sindicato dos Radialistas, né? O Malheiro já está falando disso há algum tempo, me pediu essa gentileza de colaborar, vou colaborar. A gente vai localizar o evento assim que o sindicato divulgar. Você, colega do rádio, você, colega radialista, não importa a emissora, se é AM, FM, multimídia, nós vamos ampliar esse convite para todos aí, fazer esse grande encontro legal, né? Bater um papo com a turma aí, rever alguns amigos, outros novos que estão conseguindo entrar no meio e participar desse evento. Então, logo, logo a gente vai ter novidades aí também para você. Eu tenho muita mensagem aqui ainda chegando, tem mensagem no YouTube também. De qualquer maneira, você já sabe que a gente vai falar de futebol, falar da vitória do Brasil, o empate do Farroupilha e muita coisa legal no futebol online de hoje, que tem o tempero das nacionais. Vamos ter que atualizar, né? Deve ter quase dois aí, não? Dois blocão, né? Tá, então vamos tomar um cafezinho, atualizamos o bloco e na volta é só futebol online para você aqui na Rio.
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4: 11 horas e 19 minutos.
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2: 11 horas e 22 minutos.
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0: Tá legal, de volta ao Futebol Online, hoje é quinta das nacionais, nas principais do futebol. Já tá em contato conosco aí? Já, vamos falar de futebol, vamos falar de futebol, vamos falar com quem entende, né? Vamos falar com o pessoal do bastidor, o pessoal do meio, o pessoal do campo. O Jorginho libera o áudio aí pra mim, já estamos prontos, Jorginho. Estamos prontos aqui pra falar com ele, né? Bom dia, Fabiano Daitz, tudo bom, Fabiano?
1: Bom dia, Beto, bom dia aos ouvintes, bom dia a todos aí, satisfação. Voltar a falar com o amigo, já tava com saudade, né?
0: É, no ar, né? Porque o WhatsApp não para, né?
1: Verdade, verdade.
0: Mas sabe por quê? Porque assim, ó, Fabiano, a gente tem essa facilidade, graças a Deus, de conversar com os amigos como tu e outros, né? Outro dia chamei o Rogério aqui pra gente falar, porque a gente tem que continuar falando com vocês, que embora hoje não estão na linha de frente diretamente dos times, né? Vocês estão acompanhando futebol, acompanhando as nuances, bastidores, a perspectiva. Daqui a pouco a segunda divisão já está aí, mais um pouquinho. Então, a gente tem que continuar ouvindo os profissionais. Até eu falava outro dia, depois, acho que foi em off para o Rogério, né? Que a gente precisa manter o profissional do futebol. O fato de ele não estar na beira do campo hoje, ele continua profissional de futebol. E a gente tem que continuar ouvindo. O espaço do profissional tem que ser mantido. Porque nesse calendário esdrúxulo, encurtado, cada vez menos a gente vê possibilidades ou espaço para todos, né? Os profissionais estão no mercado. Então, outro dia que a gente conversou com o Gabrielzinho aqui, o Gabriel Dutra, o Rogério, contigo, os dirigentes, enfim, vamos tentando trazer um pouco desse pessoal para ouvir as mensagens, as ideias, os conceitos. Então, ontem começou a Copa Federação Gaúcha também, quer dizer, daqui a pouco aí tu vai estar enfrentando essa turma também, alguns deles, enfim. Então, trocando uma ideia daquilo que está a tua percepção do momento, aquilo que a gente tem visto nesses bastidores. Claro que algumas coisas que a gente conversa em off vão ficar em off, mas tem outras que a gente vai percebendo, assim, o contexto, né, Fabiano? Então, num aspecto geral, assim, te ouvir um pouco sobre esse momento, o que, que a gente tem avançado daquilo que foi o início da expectativa da Copa, ela se confirmou, ela está se realizando. O bastidor, os clubes, as informações que tu tem aí do Planalto Médio, lá do Gaúcho também, do, aliás, 108 anos do Gaúcho essa semana, do Passo Fundo. Teve o presidente da CBF aqui na federação, que a gente também não entendeu bem qual foi o sentido, se teve algum investimento, né, para o futebol gaúcho. Até onde se soube das pessoas que lá estiveram, foi mais um encontro de ordem política, cortesia, porque são bruxos, né, o presidente da federação com o da CBF. Essa semana eu conversei em off rapidamente com o presidente Francisco Noveleto e tal. Então, a gente vai costurando esse bastidor, Fabiano, para ouvir também os profissionais da bola sobre esse nosso contexto atual. Podes começar por onde tu preferir.
1: Eu vejo que esse assunto aí da visita do presidente da CBF é um assunto bem interessante, porque quando eu fiquei sabendo, Eu imaginei que vinha com uma novidade, um investimento, uma ideia ou alguma coisa, uma proposta, né? Se fala tanto em melhorar o futebol, eu pensei que era nesse sentido, né? E para minha decepção, basicamente foi uma visita, né? Só que é engraçado que essa visita tinha uma reunião de todos os diretores aí do interior, ou da grande maioria, para um almoço. Né?
0: Não sabia.
1: E eu também fiquei sabendo depois, até conversando com um dirigente nosso aqui, que eu fiquei sabendo que teve esse encontro no almoço. Eu pensei que era só aquela entrevista. Eu até fiquei. E aí eu fiquei pensando sobre isso, porque, pô, como seria legal, né? Como seria bacana o presidente da CBF visitar, e aqui o nosso país é um continente, visitar cada estado e visitar cada região, né? Tu imagina o presidente da CBF indo aí na Zona Sul, conhecendo todos os clubes, né? Visitar clube em clube. Então, ele, por exemplo, ele poderia vir uma semana para cá, passar um dia na Zona Sul, visita os clubes aí da Zona Sul, vai pro centro do estado, vai pra região norte, passa na serra, né? Uhum. Em uma semana ele poderia conhecer a realidade aqui do sul e do sul partir pro resto do país todo. Ou o contrário, vindo do nordeste para cá, enfim. Mas seria muito interessante para ele realmente ver, quando a gente fala de futebol profissional, quem realmente é profissional e aquilo que a distância que nós estamos do que é ser um clube profissional. E nesse ponto aí que eu fico, agora há pouco eu estava lendo ali que e aí eu ouvi um comentário numa outra rádio aí, de um famoso cronista dizendo que a espanholização do futebol é Flamengo e Palmeiras e nada mais. Eu acho tão engraçado isso, porque se eu estou muito errado nas minhas contas, o Flamengo ganha o dobro ou três vezes o que ganha um clube da dupla Grenal. Então vamos dizer que se a folha do Flamengo é 50 milhões, a do Grêmio é 20. É muito mais dinheiro? Claro, é muito mais dinheiro, com certeza. Mas e vamos pensar aqui no Rio Grande do Sul. Eu sei que é repetitivo isso que eu estou falando, mas é porque é a nossa realidade. A gente tem que falar da nossa realidade. Como é que o Farroupilha, o Rio Grande, o Gaúcho, o Passo Fundo, o Glória de Vacaria aceitam a dupla Grenal ganhar 10 milhões na cota e os demais clubes ganhar 800 mil e os outros não ganharem nada, vamos dizer assim, né? Porque quem está na divisão de acesso não ganha nenhum centavo. E aí ninguém toca nesse assunto, cara. Ninguém acha isso. Ninguém fala da espanholização do futebol gaúcho, porque aqui sim realmente é Grêmio e Inter.
0: Verdade.
1: Eu, sinceramente, eu fico refletindo sobre isso tempo, horas, e não entendo como que um time com a tradição que tem o Pelotas, com a tradição que tem o Brasil, o próprio Juventude, o Caxias, aceitam isso assim como se fosse normal. Não, mas eles são maiores, eles têm que ganhar mais. Não, tudo bem, eu sei que eles têm que ganhar mais, mas não 10 vezes mais, né? Será que não daria pra gente fazer uma divisão um pouco melhor? E aí tu investiu o dinheiro, porque esse dinheiro ele existe, ele tá ali, né? Ele simplesmente entra na conta dos clubes porque eles existem, porque eles são maiores. Então, se fosse pela conquista, então vamos chegar num valor aí, e dessas, então, o campeão gaúcho vai ganhar 10 milhões. E se o Grêmio ou o Inter ganhasse todos os anos, aí tudo bem. Mas vamos discutir também aqui, né? Vamos refletir aqui o que está acontecendo e vamos tentar melhorar no nosso futebol.
0: Tu entende que isso pode
1: aí
0: ser?
1: Aí a gente já volta, aí a gente já vai para o outro assunto, a Copinha.
0: Isso.
1: Pô, a Copinha começou ontem, né? Que pô, que massa, né? Que legal. Teve os jogos, a gente até nem acreditava muito que ia acontecer.
0: É verdade.
1: É, mas eu fico feliz, pô, que bom que teve, que bom que está movimentando alguns atletas. Que bom que alguns clubes tiveram a coragem de jogar. Mas, infelizmente, eu te digo assim, a nível de planejamento, eu não consigo entender como é que alguém planeja alguma coisa 10 dias antes de começar, sem saber o que vai acontecer, para onde vai. Eu acho muito difícil, né, de dar certo esse nível de organização que nós temos aí.
0: Encaixando nessa da Copinha para a dupla Grenal, então. A gente percebe o seguinte, vamos lá, o nosso núcleo. A gente tem aqui o Brasil e o Guarani jogando o campeonato. Então já tinha formação de grupo, já tinha formação de time, entre aspas, ficou mais fácil encaixar na agenda, ponto. O Farroupilha remontou tudo, do zero, era uma turma mais nova, de repente o Farroupilha conseguiu apoios e incorporou o time. Marlon Bica, Walter, Léo Ferraz, um time arrumadinho do Farroupilha. O Bagé, o Rodrigo Bandeira tinha me dito aqui, que eles já estavam com 23 jogadores alinhavados, mas estavam naquela época esperando a tal situação se ou não ia. Me parece que é um time mais profissional em relação a contratações, com algum jogador da casa. E essa é a nossa região. Bom, o Monson, informação que eu recebi de dirigentes aí do interior do estado. Até o Arilson estava convidando profissionais que estavam no sindicato, desempregados, para levar para lá para fazer um time, para o Monson jogar, que ainda não estreou contra o Brasil de Farroupilha, só vai ser na semana que vem. O Brasil de Farroupilha, o presidente lá, o fugiu o nome dele, tem aqui a matéria, daqui a pouco eu busco. Ele diz o seguinte: o nosso trabalho aqui é com a base do Brasil de Farroupilha. Então eles estão fazendo base. E iriam agregar alguns profissionais para jogar copinha. E depois, com esses profissionais e algum jogador da base com que eles vão contratar, fazer a divisão de acesso. Ou seja, começa com a base e sobe um pouquinho. Santa Cruz é base. E alguns jogadores que tinham vínculo lá, ficaram lesionados, alguma coisa que tenha um período de garantia, iam encorpar. O Santa Cruz andou fazendo até peneirão lá na região, na linha do Santa Cruz. Tu conhece ali, a gente conhece a zona. Para fazer o time. E quem mais? O Gramadense. O Gramadense, me parece que independentemente do desempenho que vai ter ou não, é o time que estava mais preparado em termos de tempo, pelo que eu ouvi aqui do João Júnior, que eu entrevistei aqui, eu seguidamente converso com ele aí também, o vice-presidente lá do Gramadense. Eles já estavam com uma turma formatada, já tem uma base formatada, tinham jogadores profissionais, já estavam fazendo até alguns jogos treinos para entrar na competição, e depois ampliar para a divisão de acesso. Ou seja, com exceção então do Bagé e do próprio movimento do próprio Gramadense, tirando o Brasil e Guarani fora, porque esses já estão em competição, os demais foram montando o time agora para jogar. Foi realmente uma coisa assim. Pegaram base e botaram profissionais, o Farroupilha do zero foi juntando, o Bagé estava esperando para definir, e a coisa foi indo até que na última hora aí formatou essa Copa Federação. Quer dizer, o que a gente lamenta não é a forma de ser mais simples, é a maneira soldada que os caras têm que trabalhar, né? Daqui a pouco montando o time, acho que essa semana. Bom, o Walter chegou agora essa semana aqui e o Marlon Bica foram apresentados no Farroupilha. O Bagé parece que ainda estava recebendo jogadores essa semana aí também. Então, quer dizer, tu vai montando o time em cima praticamente de uma competição que é muito curta, porque elas são 6 jogos regionalizados. E daqui a pouco tu fica no caminho e depois, como é que tu vai fazer agora com esse grupo daqui, repito, tira Brasil e tira o Guarani que tem calendário e vão seguir jogando. Mas aí pega a turma o Farroupilha, o Bagé, pega aí o Santa Cruz, o próprio Monson e lá em cima também o Gramadense, que depois, como é que vão ficar depois que passar essa copinha? Quer dizer, se chegarem até uma fase melhor, vão disputar portas da divisão de acesso. Se os caras pararem agora, então é complicado a gente ver isso, né? E a questão da dupla Grenal é o seguinte, aí eu quero chegar nisso. O interior, ele se formata por uma conveniência, uma conivência, uma acomodação ou até uma falta de iniciativa ao que a federação determina? Pergunta 1. Essa maneira de fazer futebol vai facilitando para quem deteria o poder de resolver e não resolve, que é a federação, de promover calendário, de promover incentivo, criar realmente um padrão, um protocolo mais definido de fazer a competição, ela também fica fácil para ela fazer assim, na última hora pega aí 8 times e bota para jogar. A dupla Grenal, tu vai ter que ter uma força do interior para bater de frente via federação, quando eu digo bater de frente, questionar valores, mas aí os caras vão lá, dito pelos próprios dirigentes que tu sabe, que vão lá na hora da reunião do regulamento da federação para os calendários, é bate-palma e cafezinho. Quer dizer, então, para nós, eu concordo contigo, mas para nós chegarmos a essa forma de bater de frente do valor que eles recebem e aquilo que a gente mereceria também no interior ter de aporte, tem uma diferença muito grande, e não é só do dinheiro.

0: não tá em atividade, mas por muito tempo tu fez. Se vamos pegar um plantel hoje, botar hoje, se apresentar hoje, qual é o mínimo de dias que o nosso preparador físico iria dizer que o cara, vamos desenvolver um trabalho de força, de resistência? Quantos dias tu acha que deveria treinar antes de fazer um jogo?
1: Na própria literatura da preparação física, o período hoje, ainda resistente, é 45 dias para tu formatar um grupo, tá? Porém, o que que acontece que alguns clubes fazem, e a gente tem a impressão, parece que mudou o futebol. Não, não mudou. É que os caras às vezes continuam com uma base ou emendam um calendário no outro. E eu vou dar o um exemplo então. A dupla Grenal, em 10, 12 dias, monta um time pro gauchão e ganha do interior. Por que que eles ganham com 12, 15 dias? Porque eles não precisam dos 45 para formatar, para condicionar, para ajustar a tática, que é a tua parte, para o cara entender o processo da planilha, para movimentar no campo. Tem que ter tempo para assimilar. Isso aí tem que ter tempo para fazer amistoso, jogo preparatório, que algumas vezes não fazem, entram afogadilho nas competições. Então, esses 45 ficam em 20. E eu vou te dar um exemplo meu, então. O Brasil terminou 95 como a campeão da Copa João Juliano e Filho, com aquela base: Silva, Pablo, Dido, Luizinho, Badico. Bom, Badico não estava, depois veio depois. Evandro Brito, Dário, Cássio, Marquinho. Olha a base do Brasil. Terminou o ano, nós terminamos aquele jogo em 7 de dezembro de 95. Nos apresentamos com apenas 20 dias para jogar, fazer a preparação para a divisão de acesso. E fomos campeões da divisão de acesso, subindo o Brasil para entrar naquele campeonato quadrangular que era do Gauchão, com Inter, com Juventude e tal. O que que aconteceu ali? Por que que deu certo de fazer aquele pouco tempo de trabalho? Porque a base do Brasil era a mesma. O condicionamento físico até o final do ano vinha jogando competição e decisão. Então aquele período de intervalo foi praticamente um período de férias. E quando se pegou, não, 18 dias praticamente, né? Se botar bem no ano, deu 18 dias de preparação. Como é que o Brasil foi campeão lá? Não é que o Brasil foi campeão por magia. Tinha lastro, tinha continuidade, tinha uma equipe já formatada, algumas peças chegaram depois. Por exemplo, o Ezio saiu, veio o Badico. Aí saiu o Nelson, veio o Valdir, que hoje é empresário jogador, o Volny. Ajustando aqui e ali, ficou o Dido, ficou o Luizinho, ficou o Dario, ficou o Evandro Brito, ficou o Marquinho, ficou o Pablo, ficou o Cássio, ficou a base do Brasil toda para jogar. Então, quanto tem continuidade, quanto tem prazo, quanto tem um ritmo, em poucos dias tu dá um descanso, ajusta e eleva os demais. Quando tu tem que zerar, que é o caso, muito clube do interior aí começou a fazer futebol agora. Ah, mas os jogadores hoje eles se mantêm em forma. Até ali, né? Se mantivesse em forma, eles não cansavam no segundo tempo, pedindo água para sair, tem que mudar cinco bonecos no segundo tempo. Então, às vezes o condicionamento também eu questiono, não do preparador, mas do ritmo dos jogadores. Para tu poder botar realmente um time formatado, tu poder assimilar o teu conceito tático, a tua metodologia de trabalho, conhecer os jogadores. Então, isso hoje, eles alegam que todo mundo se conhece por causa da rede social. É até ali. A realidade é essa. O nosso futebol precisa de uma prática contínua, de presença de campo, de mais tempo de treinamento, que eu acho que se treina pouco hoje, pelo que eu escuto aí, se treina pouco. A gente tem que mudar um pouco essa metodologia. O que que a gente vê hoje? Já vou entrar nesses 45 dias. Tu não vê mais um cara pegar uma bola na frente da área e dizer assim: deixa comigo, e meter uma bola na gaveta como batedor de falta, estão acabando. Aí vem a polêmica, que é nacional já. Vou falar até do Luxemburgo para não tomar para mim. Meter o pau nos fisiologistas que se metem nas escalações dos times hoje, porque ah, vai cansar a perna, vai cansar. Aí eu olho, se fazia muito mais difícil o futebol uns anos atrás sem a tecnologia. E um jogador pegava uma bola, os goleiros ia treinar falta, ia tentar escanteio. A bola hoje não está passando o primeiro pau em alguns deles, porque eles não treinam, não treinam porque ah, vai saturar a perna, porque eles têm que ir embora fazer selfie no shopping. Então, esse conceito de futebol, que é amplo, é o que acaba atrapalhando, às vezes, a preparação de uma equipe para tu poder desenvolver. E o tempo ainda é o senhor do elemento básico de preparação. Tempo, repetição, gesto técnico, condicionamento mental para entendimento tático, força física para poder resistir 90 minutos ou 80 minutos do jogo sem precisar sair. Tu e eu, a gente é do tempo que não tinha cinco trocas, eram duas. Só duas trocas. E os caras tinham que correr 90 quarta e domingo e resistiam. E jogavam. Então, não é questão de saudosismo e nostalgia, é questão de se mostrar.

0: ele só evoluiu na tecnologia, mas eu, para mim, ele involuiu em outros temas que hoje os técnicos, assim, ao mental dos jogadores, só um pouquinho, rapaz. O jogador hoje parece estar numa redoma de vidro, tudo ele fica assim...
1: Usa desculpa, usa como desculpa,
0: claro,
1: né?
0: Claro. Segue daí, segue daí agora que é a tua bola dos treinadores.
1: Não, é que tu deu uma aula, né, cara?
0: Não, eu só falei que tu me perguntou.
1: Não, e é verdade, tudo que tu falou é aquilo que eu acredito, que eu penso, eu e nenhum trabalho. Tu lembra aí no Brasil que a gente chegou antes, a gente fez exatamente o que tu falou, no último 45 dias, foi as coisas que eu exigi, assim, ó, 45 dias, um lugar bom pra treinar, que todo mundo se alimente bem. Cara, é só isso. É 45 básico. Dias, 5 amistosos. É 4 básico. Amistosos. Isso. No mínimo.
0: Isso mesmo.
1: E eu garanto que a gente classifica. É isso, tá entendendo? Porque tu tem trabalho. O que eu vejo, cara? Eu vejo, infelizmente, nessa copinha, tem time que nem tem o jogador ainda, estão se apresentando e vão jogar, cara. Não tem trabalho nenhum, entendeu? Vão jogar. Então, isso... Eu lamento muito, eu acho que... Não é que eu acho, eu acredito que a gente poderia... Cara, nós temos a oportunidade de fazer uma fábrica de futebol, né? Mas, infelizmente, cada vez mais eu me convenço que o erro maior está no pensamento das pessoas que comandam o troço.
0: Mas aí que eu venho naquilo que tu me falavas aí, só para encaixar. É conveniência... Sim. É a conivência ou é a covardia do interior em relação, quando eu digo, a atitude de mudar pensamentos? Eu vou te dar um exemplo. Por que não se faz um fórum de futebol no Rio Grande do Sul sobre os técnicos? Aquilo que vocês falam, né, dos treinadores que deveriam ir no conselho técnico, falar de um conselho técnico da condição de uma tabela. Porque técnico e preparador físico é quem entende futebol. Dirigente, até ali, alguns, tirando os dedos. Agora, o treinador, o preparador físico, eles têm uma responsabilidade grande de entender do métier. Olha aqui, quarta, domingo, viagem longa, regionalização, pá, aqui vai dar desgaste, vamos tentar ajeitar. Como eles fizeram lá em Santa Catarina um tempo atrás. Reuniram, debateram a fórmula, questionaram o modelo para depois acertar, fizeram regionalizado, até para ser positivo. Esse ano eu achei que a federação... Entendi que a federação até fez uma coisa correta dentro de tanta confusão, foi regionalizar as chaves da copinha, fecha, porque também não tem muito o que elogiar depois disso. Essa realidade, Fabiano, nos deixa refém de exatamente burocratas do futebol que não entendem do métier ou acham que entendem, fazer o que vão fazer. E eu já disse aqui, abri a boca ontem, vou falar hoje, vou falar amanhã, vou falar semana que vem, e já cobrei até dos colegas de imprensa de Pelotas que não se omitam a falar do tema Brafar em Bagé, lá no Guarani. Sem custo nenhum, a federação não vai dar ônibus, a federação não vai dar alimentação, não vai dar nada. E o torcedor da cidade, que poderia prestigiar um clássico na cidade, por exemplo, inverte o mando no campo do Brasil. Uma hora é o Brasil, outra hora é o Farroupilha, ponto. Ah, mas tem uma norma lá, mas que norma, rapaz? Os caras não conhecem o interior, parece que não sentem o interior. O que é a despesa de levar um jogo desse para Bagé? Nada contra Bagé, mas é que é uma distância maior, é quase 200 quilômetros daqui. Numa noite fria, ou, aliás, um dia frio, vai estar no meio de semana, parece que vai ser de tarde. Por que deslocar duas equipes se só tu inverter a burocracia do mando de campo e o Farroupilha manda o jogo no Bento Freitas e o Brasil manda o jogo no Bento Freitas e está tudo resolvido economicamente para todo mundo, para o torcedor, para a imprensa? Não, eles vão criar esse impasse, custo operacional, para levar um clássico da cidade para Bagé. Entendeu? Então, essas...
1: São coisas que não dá para entender, né?
0: Essas
1: burocracias. Mas é isso que eu te digo. Quer dizer, dá para entender. Quando foi feito tudo assim, né? Tem que estar pronto amanhã. E aí faz a tabela, daí tem que divulgar, aí divulga, e depois vai se dar conta.
0: Verdade.
1: E... Se tu tivesse... Vamos falar... Cara, eu vou repetir isso, parece que eu tô sendo chato. Vamos falar da copinha do ano que vem. Vamos fazer hoje a reunião. Qual vai ser o prêmio? Não temos nada. Então vamos botar um prêmio, alguém tem que... Cara, vamos estabelecer até novembro que o Beto é o responsável por conseguir 1 milhão com a copinha. Chegou ali em setembro, o Beto disse assim, cara, não consegui nada ainda. Pô, então tá na rua. Tá na rua, Beto.
0: Claro. E tem um departamento forte de marketing da federação, inclusive, olha, depois em off eu te digo até quem me disse, transita lá em Porto Alegre, disse assim, mas eles ficam brigando lá dentro por vaidade, já chegou o patrocínio que foi recusado por setores, porque um não bateu. Eu digo, mas aí é o fim da bola. Eu digo, sim, o interior aqui passando penúria e as vaidades lá dentro da federação no mimimi. Aí é brincadeira, entendeu? Eu sei, vou te dar a fonte depois pra tu ver se, quem é que me disse isso aí. Absurdo isso aí.
1: É? Então é isso que eu te digo. Então vamos trabalhar pro ano que vem. Vamos pensar na competição do ano que vem. A Copa, não é a Copinha. A Copa do Rio Grande do Sul vai ser a melhor Copa do Brasil.
0: Ah, uma coisa estruturada, com calendário, com data, com...
1: Exatamente, vamos buscar um patrocínio, vamos buscar condições, mas vamos exigir também que os clubes se organizem. Então, eu acho que essa é a discussão, esse é o ponto, né? E isso poderia transformar e seria muito benéfico para todos nós que gostamos e que vivemos do futebol, né?
0: É uma necessidade que a gente tem de formatar. E até, Fabiano, eu vou te dizer mais, não é chato não. Sabe o que acontece? O dia que a gente parar de falar disso e se acomodar, como vários setores do futebol se acomodaram, vai ser exatamente o que a gente está vendo aí. Um futebol de videogame, um futebol elitizado, um futebol para alguns. E o interior vai morrendo. Quando eu digo morrendo assim, vai ficando jogando divisões inferiores, o dinheiro vai escasseando. Bate um cadeado aqui, bate um cadeado ali, menos espaço para trabalhar, menos torcida da cidade acompanhando a local, aí começa todo mundo a ser sócio do Grêmio, do Internacional, fazendo excursão para Porto Alegre, nada contra, quem gosta que vá, quem é dupla Grenal pode ir, não tem nenhum preconceito com isso, isso é frescura também, isso é uma coisinha meio arraigada aí do interior que eu não gosto, se o cara quer torcer pro Vasco, pro Barcelona, ele pode, aí ele quer torcer pro Grêmio, pro Inter, não pode, que palhaçada é essa aí, pode sim, torce para quem quiser. Agora, não podemos perder a força do interior, o time da esquina ali, o nosso estádio da esquina tem que estar ali, o pessoal tem que estar indo a jogo ali, tem que ter uma competição para jogar. O que eu não vejo da federação ou do futebol esse, porque a federação está num contexto do futebol regrado pelo dinheiro, pelo interesse econômico e de mídia, tudo bem, isso aí a gente já sabe que é normal, deles. Mas isso acaba também fazendo com que esses segmentos, que seriam aqueles que deveriam impor ao interior um aporte, um apoio, seja ele logístico, seja ele financeiro, seja ele de mídia, seja ele de calendário, de uma proposta, de uma discussão, de um crescimento conjunto, eu não vejo. Eu não vejo a entidade que deveria liderar. Eu vejo a entidade promover, aliás, nem promover, ela divulga as competições, porque promover também tem que criar mídia, investimento. Então, nem promover, promove. Ficam essas reuniões na última hora, no último conselho técnico para definir calendário. Então eu não vejo isso como defesa do interior, né? Aí depois é bom sair na TV, botar medalha e tal. Essa Recopa Gaúcha também, que eu já disse aqui, me posiciono mesmo, não dá nada para lugar nenhum. É uma Copa que só desgastou. O Brasil se desgastou, tomou 4 do Marcílio Dias lá, se atrapalhou. Aquele ano o São Luís Juí com o Alessandro lá também foi o único time que não folgou na semana do Gauchão. Todo mundo folgou. E aí botaram aquela Recopa com o Grêmio lá. Tudo bem, o São Luís ganhou do Grêmio. Mas é mais um jogo, é mais uma carga, é mais um desgaste. O São Luís depois se atrapalhou para seguir e já estava jogando Copa do Brasil e tudo. Então, essa Recopa também que não leva nada a lugar nenhum, não tem valor nenhum para mim, não dá título de dinheiro, não dá prestígio para uma vaga de alguma coisa, entendeu? É calendário que eles fazem para se promover. Quando eu digo se promover, claro. É entidade. Só para fazer mídia. Mas qual é o nível que tem um Grêmio, um São Luís, um Brasil e um Inter?
1: Se tu analisar a ideia é muito boa. A Recopa é igual a Recopa da Copa do Brasil com o Campeonato Brasileiro. É o campeão gaúcho contra o campeão da Copa. Mas por que não bota um prêmio, então, 2 milhões?
0: Não, mas olha o nível. O campeão de
1: tá
0: Copa
1: entendendo? Do Brasil. Daí, tu imagina o Brasil. Eu me lembro que o Avenida, naquele ano que foi jogar a Copa do Brasil valia 1 milhão o jogo contra o Guarani. E aí nós jogávamos contra o Grêmio. Eu botei os reservas com os guri pra jogar. Tomamos 5 do Grêmio, 6.
0: Certo.
1: Não tô nem aí. Valia 1 milhão o jogo da quarta-feira contra o Guarani de Campinas. Ganhamos do Guarani. E fomos jogar contra o Corinthians. Por que eu vou jogar esse jogo aí? Não vale nada? Não valia medalha?
0: Não, é que aqui o próprio... Acho que até acredito que o bastidor do Brasil ficou naquela. Primeiro que o Brasil está montando um time ainda para a própria Série D, ainda tem chegando jogadores, está ajustando o time. Aí tu pega o Internacional que veio assim, ó, Alan Patrick tem que ir a Pelota jogar. Ah, então vamos lá comer um docinho, mas vamos lá. Veio aqui assim, quase parando. E mesmo assim ganharam do Brasil. Com o Brasil jogando a 200, o Inter a 50 por hora conseguiu ganhar o jogo. O Brasil se desgastou, gastou energia, perdeu o jogo, ficou com aquele peso da frustração. E na quinta-feira passou o dia viajando para jogar sábado contra o Itajaí, o Marcílio Dias em Itajaí, chovendo, tomou 4, uma roda. Então, é uma questão natural, o desgaste ia vir. O Brasil jogou o máximo que podia. Então, essas questão, coisas do calendário que eu não entendo. Uma questão
1: estratégica, sem dúvida.
0: Óbvio,
1: tem.
0: Óbvio. Até ontem não, terça-feira, o Rogério falava comigo sobre isso. Se fosse um jogo em casa, por exemplo, e no domingo, daria para botar quarta-feira Brasil e Inter, o Brasil não precisava viajar, descansava em casa e jogava no domingo aqui, por exemplo, contra o Marcílio Dias, um exemplo. Faltou, claro, essa combinada aí, porque o Inter veio com reserva descansado, depois o Borré foi jogar contra o Curitiba e ainda fez gol. Né? E o Brasil desgastado tomou 4. Olha a diferença. Então não dá para comparar um plantel com outro. É desnivelado o tipo de competição. A Copa do Brasil com o Campeonato Brasileiro, essa Recopa, mas olha normalmente quem ganha a Copa do Brasil. É time do Campeonato Brasileiro. É time do Campeonato Brasileiro que ganha a Copa do Brasil. Então o patamar deles é praticamente o mesmo. No interior não é assim. É discrepante. É o reserva do Grêmio e do Inter cheio de todinho nas coxas. Os caras com todo o leite, com toda a preparação, vem aqui com reserva e ganha. E aí o Brasil tem que jogar 200, fez o esforço que ele tinha que fazer para não tomar um pau do Internacional. Linha de 5, linha de 3, 8 atrás da linha da bola para segurar o Inter e tentar sair para disputar e tal. Quer dizer, o que que resolveu para o Brasil jogar a Recopa, literalmente? Nada. Eu digo em relação a desgaste, né?
1: E
0: dinheiro.
1: Claro.
0: Vice-campeão da Copinha, parem de falar isso aí, que isso para mim é uma vergonha, vice-campeão. Primeiro que não é um campeonato, é uma taça. Aí tu tem um prazo de tempo, de calendário para ser vice-campeão, mas tu eliminou o A, o B, o C, tu ganhou desse, ganhou daquele, chegasse na final. Bom, fui vice-campeão, mas cheguei numa final de um campeonato gaúcho, enfrentei vários. Não tem, nem são os mesmos clubes que vão ser enfrentados. Então, eu entendo que isso acaba atrapalhando o campeonato do interior, que é hoje a Série D pro Brasil, pro Guarani. E essa realidade que a gente tem aqui também não tem muito sentido. E aí que eu volto àquela questão que a gente falou. São essas conveniências burocratas que criam para muito mais promover a entidade do que valorizar o interior, né? Porque eu não vejo vantagem. Ganhar uma Copa Federação Gaúcha, para mim, ela tem um prestígio muito maior, porque é um campeonato que tu enfrenta rivais, tu tem que passar fase, tu tem que lutar para chegar na final, e aí sim tu vai ser campeão ou vice de um campeonato, um torneio de disputa com outros adversários. Essa Recopa, ela cai de paraquedas, porque não é um calendário contínuo. O time do Brasil praticamente nem é mais o mesmo da Copinha. O do Inter veio aqui desconfigurado, quer dizer, qual é o sentido disso? Não vejo nenhum, não vejo nenhum.
1: Por isso que eu te digo, tu poderia colocar, tu bota mais 1 milhão nessa competição aí e ia valorizar um monte. Por quê? Porque o time briga pelo dinheiro, não adianta. O dinheiro é o motor, mas não vale nada. Aí simplesmente pegam 10 milhões e dão pro Grêmio, 10 milhões e dão pro Inter.
0: É verdade.
1: Porra, dá 3 milhões, pô, dá 3 vezes mais. Ou dá 5 milhões pra cada um e vai sobrar 10 milhões. O que tu vai fazer com esses 10 milhões? Vamos botar nas competições como prêmio. Aí quem ganhar a competição ganha o dinheiro.
0: Nossa,
1: aí o time do interior vai se mexer. Porque imagina, tu ganha a Copinha, 1 milhão. Tu ganha a Recopa, 1 milhão. Pô, teu ano é 2 milhões, cara.
0: Tá feito. Olha, que seja 500 mil, às vezes já ajuda muito. Não vai pagar tudo, entendeu? Mas ajuda muito.
1: Mas é claro, aí tu entra numa competição, tu te dedica, mas daí tu tem um retorno, pelo menos financeiro. Aí tu vê o estádio cheio, uma força, pô, aquela massa, legal. Mas qual foi o benefício? Nenhum, cansar os caras pro jogo importantíssimo do sábado.
0: É, não, e olha... Se...
1: Aí os caras foram se arrastando, até de repente com alguma lesão.
0: E teve.
1: É?
0: O Andrei,
1: e aí...
0: o Andrei que chegou aqui, o rapaz fez um baita jogo com o Internacional, até eu sei de um áudio aí que eu ouvi, ele teria tido um edema na coxa, já não pôde jogar contra o Marcílio, ficou desfalcado o Brasil. E agora, nem sei se vai jogar sábado, dependendo de como tá a lesão dele, nem sei se joga sábado. Por quê? Porque jogou a Recopa Gaúcha.
1: E aí, qual é a receita? E aí qual é a receita? Culpar o treinador. Ah, é culpa do Gilson. Entendeu? Claro. Aí bota no cu do treinador. Desculpa o termo, mas é mas isso. Mas é, né?
0: Faz parte do jogo.
1: Aí é o treinador, ou então o jogador tá sem vontade. Não, cara, daí não dá. Tá entendendo? Essa nossa maneira, essa nossa leitura que tá errada, não adianta.
0: É verdade. Não adianta. Fabiano, vamos voltar a falar na sequência aí, começando a copinha, daqui a pouco a gente vai analisar melhor o desempenho dos times aí, tu vai acompanhando também. E eu sempre te trazer aqui para te ouvir, porque é bom fazer esse debate, a gente não pode parar de falar nisso, entendeu? Porque se parar, já falando, tá difícil, se a gente parar, se acomoda, e aí ninguém mais luta por nada, o interior vai ficando nisso aí, na esteira da miséria, aí fica cada vez mais difícil de falar disso, então... Sempre é bom te ouvir aqui, né?
1: Sem dúvida, eu te agradeço muito, porque eu, além de ter conhecimento, que nem essa aula que tu deu aí da parte física e tudo que tu falaste aí, o espaço que tu dá, né? Tu dá o espaço para aquele que vive o interior, então eu só tenho que te agradecer aí, tu tá sempre à disposição.
0: Não, tamo junto nessa aí, precisamos te ouvir e outros tantos profissionais que a gente sabe que estão aí focados realmente pelo um trabalho... O correto e honesto pelo interior, a gente sabe que vocês lutam pelo interior, que não é pouco, né? Não é só o trabalho, não é só o emprego, é a visão daquilo que a gente tenta mostrar. Não é hoje a competição, é daqui a 3, 4, 5 anos, como é que o interior vai ficar? Porque aí as pessoas se iludem muito com a mídia, o campeonato da TV, e esquecem do que a gente vive aqui no bastidor, que é a dificuldade em trabalho para jogador, para treinador, para roupeiro, massagista, enfim... A própria economia da cidade, quando perde um campeonato, quando perde um calendário, já esvazia um pouco. Então, a gente está tentando fazer isso, né? E ouvindo vocês aí do outro lado, tu mesmo e outros profissionais, valoriza muito esse trabalho que a gente faz aqui. E eu também te agradeço pela paciência aí, pela colaboração de continuar debatendo esse assunto, Fabiano.
1: Show de bola. Tamo aí.
0: Tá bem, irmão?
1: Abraço.
0: Abraço, querido.
1: Valeu, tudo de bom.
0: Abraço. Tá, então, o técnico Fabiano Deitz, né? E a gente conversa seguido, eu e o Fabiano aí em off, aí toda hora tem resenha, né? E esses profissionais que eu trago aqui, não, por isso que às vezes a entrevista para alguns pode parecer assim, não tem um sentido, não tem sentido, porque a gente fala muito fora do microfone. Eu converso, toda semana eu tô conversando, olha, tem gente da área jurídica do futebol, que eu tenho mensagem aqui, dirigentes de futebol, profissionais de futebol, técnicos... Eu não tem uma semana que eu não fale com quatro ou cinco pessoas diferentes do bastidor. Inclusive, até eu disse para vocês aqui que outro dia, não vou mostrar aqui, né? Não vou mostrar porque a mensagem está aqui, mas para não vazar um print aí. Até com o presidente Noveleto estava falando. Foi terça-feira, troquei mensagem com ele, até mudei meu celular para ele, um outro que eu tenho aqui. Disse, não, me acha nesse aqui que é mais fácil e tal. Então, a gente tem que fazer essa luta aí, Tchê. Pode ser que pro torcedor na ponta da linha aí não entenda, né? Mas a gente sabe o que tá fazendo aqui. Que é tentar manter força no interior, manter os dirigentes vivos, pensando. Ainda que alguns fiquem mais, pois é, a federação tá bem, eu vou respeitar que os caras não têm peito para enfrentar. Mas o microfone aqui tem que ser alvo, alvo não, tem que ser o mote, né? De levar o debate, cara. A gente tem que continuar debatendo esse assunto, a gente tem que continuar falando. Sabe por quê? Eu já disse para vocês aqui, para completar o bloco, para ir para o intervalo, para falar do Brasil e do Farroupilha. A coisa mais fácil para mim é chegar aqui na RU, pegar meu cafezinho ali, botar a mídia aqui, falar com o torcedor, YouTube, botar, ó, hoje é romântica do sofá, beleza, bota a música, beleza, ó, o Brasil ganhou, o Farroupilha empapou, beleza. Cara, eu vou para casa com o mesmo trabalho honesto que eu faria de qualquer forma, tá? Mas eu não consigo é dormir, eu não me acomodo, porque eu vivi esse negócio aí dentro do bastidor aí, senti na pele, tanto trabalhando como fora, quando às vezes o calendário não vinha. O que é o futebol do interior, as dificuldades que a gente vive lá dentro do vestiário, na luta por um trabalho, por uma condição melhor de trabalho, por um calendário melhor, para poder buscar um espaço melhor, para crescer na carreira. Se eu tivesse me acomodado como preparador físico na primeira vez que eu trabalhei, foi no Brasil, eu nunca tinha passado aqui do Guaíba para fora, nunca tinha viajado pelo país inteiro, trabalhando em futebol. Então, isso sempre foi uma coisa minha. Então, às vezes eu coloco isso aqui para vocês, que eu sou mais contundente, boto na régua. Cara, é uma coisa interna, não tem como explicar. Não tem, é uma coisa instintiva até. Quando eu falo e bato na mesa e vou e a adrenalina sobe, mas eu não vou morrer do coração com isso, graças a Deus, não se preocupe. Então, não dá, eu não me acomodo, eu não consigo, é o meu jeito, é a minha linha de trabalho e o pessoal já conhece, alguns já entenderam. Às vezes a gente tem os debates aqui mais fortes, mas é só isso, é só futebol, não é nada pessoal, porque não dá, cara. Eu não consigo passar um dia sem me indignar com alguma coisa que eu tô vendo assim. E olha, e eu às vezes douro a pílula aqui, levo leve algumas horas do programa, porque senão ia ficar muito pesado. Coisas que a gente sabe de bastidor, coisas que chegam, coisas que a gente tem aqui, mas não pode falar ainda ou não deve, por enquanto. Então, se a gente fosse fazer um futebol de bastidores, acho que metade do torcedor nem ia mais estádio, em alguns setores. Meio-dia e 5, intervalo, e daqui a pouco, a vitória do Brasil, o empate do Farroupilha e muito futebol online até 1 da tarde.
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Pai nosso que estais no céu, santificado seja o vosso nome. Venha a nós o vosso reino. Seja feita a vossa vontade, assim na terra como no céu. O pão nosso de cada dia nos dai hoje. Perdoai as nossas ofensas, assim como nós perdoamos a quem nos tem ofendido. E não nos deixeis cair em tentação, mas livrai-nos do mal. Amém.

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Tá legal, de volta ao futebol online aí, tá o Skank pra você, né? A gente vai falar de futebol de novo aqui, muita coisa. Obrigado, doutor Tavares, eu vi a mensagem dele aqui agora, né? Era uma pergunta até pro Fabiano. Sim. Inclusive o doutor Tavares tá me passando aqui que ontem concedeu uma entrevista a uma rádio de Porto Alegre, né? E ele se refere exatamente, concorda com a fala do Fabiano Deitz aqui, né? É, o que a gente tem de contexto aqui, né? Certo. Perfeito. Obrigado aqui. Não, vamos tentar, né? Alô, doutor Caé. Não foi fácil ontem, hein? É verdade. Doutor Jorge Caé também conversando comigo aqui, né? Em off. Off, tudo é off aqui, né? Tem umas coisas aqui que é offline. Tem horas que o programa não é futebol online, é offline, né? Ferreirinha do São Paulo, tal, entrou mimimi. Marcos Ferreira, obrigado, bruxo. Vou dar uma acelerada aqui pra gente atualizar a turma da casa, porque eu tenho que falar da dupla Brafar, né? Deixa eu só fechar aqui. Bom, vamos lá. Futebol online aqui na RU, 1160 no AM, sinal aberto democrático do rádio, multiplataformas e pelo mundo inteiro via internet. Também mandando mensagem pra mim, doutor Eduardo Zequir, disputar o Brafar em Bagé é um absurdo. É, mas é que só até agora só tô eu berrando aqui, né? A verdade é que só tô eu. Não vejo ninguém na rede social tocar o ferro nisso aí, criticar. Não tem problema. Já tô meio acostumado a ser lobo solitário, mas eu não vou me omitir. Esse Brafar não poderia ser em Bagé. Tem que ser aqui. Acerta a norma lá, vê qual é que é a parte do regulamento e resolve. A questão não é se vale... Como é que é, o meu pai... Eu tinha uma frase do direito aí na época, uns anos atrás. Pela justiça, ainda que contra a lei, né? Era um lema do direito, uns anos atrás. A justiça não é o termo técnico do regulamento. A justiça que tem que ter a ver é o seguinte. Tu vai fazer duas delegações saírem para Bagé para gastar com logística. Torcedor tem que viajar para gastar com logística. Tu tendo um estádio que tu só vai ali no Bordeiro e troca mando de campo, só acerta lá com a federação e tá tudo bem. Não, mas tem que fazer custo, porque já estão pagando para jogar a copinha, 3,7 pau só de taxa para jogar. Aí tu gasta mais ônibus, mais comida, mais deslocamento, aí vai torcida para Bagé, aí tu volta de noite, aí o Brasil tem que jogar no fim de semana, sábado se o Brasil for com o time titular, não sei se vai com o titular ou reserva lá para Bagé, se for jogar com lá em Bagé. Porque depois no sábado já tem o São Josiense no Paraná, já viagem. Ah, então, essa turma dos burocratas do futebol aí que não entendem do métier, cara, é por isso que a gente tem... Eu aqui não vou me omitir, vou seguir falando porque a coisa tem que ser assim. Opinar com argumento, debate positivo, favorecer os clubes da cidade a jogarem aqui, sem custo, sem gasto, torcedor poder jogar aqui, ver o jogo aqui, vai pra casa, pronto. É um dia letivo, é um dia de trabalho... O cara tem que sair correndo, porque o jogo vai ser de tarde. Pelo menos parece que vai ser. Deixa eu ver aqui, deixa eu até olhar esse negócio aqui, se o Brafar é... Tira o fundo aí, Jorginho. Brafar tá marcado para 3 da tarde em Bagé, quarta-feira que vem, no Estrela d'Alva. Aí o cara tem que trabalhar, quer ver o jogo. Não pode. Aí os clubes têm que pagar ônibus, que custa. Comida, dinheiro, hospedagem não, mas tem a logística da viagem. Bom, praticamente vamos viajar no dia. O Farroupilha depois vai descansar na quinta. É na quinta-feira, nem é quarta, é quinta. É quinta-feira, olha o absurdo. Eu falei ontem aqui, mas tem que falar de novo, para ver se alguém entende. Aí o Brasil vai jogar quinta lá, que esse negócio de time reserva é conversa, vamos parar com essa resenha furada que o Brasil está jogando, é com um misto. Vários titulares estão juntos nesse time do Brasil, quando eu digo isso não é contra. É para parar com essa coisinha de que não, é o time misto, não, é o time misto quente aí. O Júlio Simas, o Robinho, o Yuri, o Otávio, essa turma toda está jogando. Aí o Morbeck tem entrado no titular também, não, para com esse negócio de reserva. O Brasil não tem dois times para jogar. O Brasil tem um grupo que joga aquele que está menos desgastado. Só que o seguinte, o cara que começa a jogar para ganhar ritmo, ele também começa a ganhar desgaste. O que vale para um, vale para outro. A fisiologia não mudou. Nós estamos falando de ser humano, não de cavalo, nem de elefante. Então, não adianta esse mimimi de... Eu estou falando não é contra o Brasil. Estou falando desses argumentos aí que eles estão usando aí para... Ah, mas não é assim que funciona.
Aí tu pega um Andrei, que foi jogar contra o Inter, aquela recopa furada aí, já arrumou uma lesão, o cara ficou fora, baixa no grupo do Brasil, falta de alternativa pro Gilson. Os caras não parecem, essa turma da burocracia parece que não consegue entender. O Brasil, depois de jogar na quinta-feira o clássico, brafar, por enquanto, lá em Bagé, 200 quilômetros para ir, 200 quilômetros para voltar, mais o desgaste do jogo, pá, mimimi, mimimi. No domingo, o Brasil já tem que estar lá, já tem que estar no sábado, né? Joga quinta e já tem que estar no sábado no Paraná para jogar com o São Joséense. O que eles não conseguem ver é que o mundo encantado de Nárnia, onde tudo dá certo, é maravilhoso. Tu tem que trabalhar com a margem do erro. O acerto é inerente à boa vontade. O erro é possível de acontecer se não houver previsão. Se houver uma zebra do Brasil, por exemplo, ter um acidente e perder para o São José, aí tem que jogar quinta lá e aí já tem que viajar para jogar no domingo lá no Paraná. E aí, vai ganhar fora? O Brasil não ganha fora de ninguém até agora. Vão correr o risco de uma classificação? Quando eu digo isso, não é que vai acontecer, é que nós temos que trabalhar com a possibilidade da vitória, do empate ou da derrota. Senão a gente vai suprimir planejamento. Se der um erro, se não acontecer, como é que fica? Joga tudo contra o São Joséense lá? Complicado. Então, esse negócio do brafar, quinta-feira, de tarde, em Bagé, não existe. Tem que tirar isso aí, tem que mover isso aí, tem que falar, tem que gritar, botar o pé na boca aí, na jaca, o que vocês quiserem fazer. Para com esse negócio de brafar quinta-feira de tarde em Bagé. Isso aí não, pode ser que eles argumentem normas, não tem norma, nessa hora é bom senso, cara. São dois clubes da cidade, tem bom relacionamento entre Brasil e Farroupilha, tem trânsito na conversa. Qual é o problema aqui que não pode haver um borderô com inversão de mandos? Que isso, rapaz? Isso, não tem esse sentido aí. Então, tem que ficar ligado. Segue na trilha porque vem aí as primeiras do futebol local.

0: Meio-dia e 20, hora certa, Cidadela Buffet traz o primeiro boletim. É, o primeiro boletim vem pelo lado do Farroupilha com Fernando Moraes. É, mas eu tenho que abrir o áudio aqui, ô Jorginho, senão não vai falar. Agora sim. Não?
1: Atrasaram pro goleiro, caixinha fechada.
0: Vamos lá então.
2: Farroupilha começou a Copa da Federação Gaúcha de 2026 com um empate. O tricolor, após 564 dias, voltou a disputar uma partida oficial e empatou por 1-1 contra o Grêmio Esportivo Bagé, em partida disputada na noite da última quarta-feira no estádio Pedra Moura, na Rainha da Fronteira. Ambos os gols foram marcados na segunda etapa. O Jardim Negro foi quem saiu na frente, com gol de Michel, aquele mesmo ex-Brasil, São Luís, tem passagem por vários clubes aqui do Rio Grande do Sul, e está no Bagé para esta competição, fez 1-0 na segunda etapa, mas o Farroupilha foi valente, não desistiu, correu atrás do placar e com Andrew, após cobrança de escanteio, empatou o jogo buscando um pontinho fora de casa para o Fantasma nessa estreia da Copa da Federação Gaúcha. O Farroupilha que divide a segunda colocação do Grupo B junto com o próprio Bagé, já que o Guarani perdeu para o Brasil pelo placar de 2-0 e é o lanterna deste grupo após a primeira rodada. Farroupilha que agora já concentra suas atenções para o Clássico Brafar, que vai acontecer no dia 21, uma quinta-feira da semana que vem, lá no estádio Estrela d'Alva, às 3 horas da tarde. E espera contar nesse jogo com o atacante Walter, ele que não apareceu no bid da CBF, não teve o seu nome publicado e, por isso, não conseguiu fazer a sua estreia, teve que ficar até mesmo fora do banco de reservas. Mas o Farroupilha também contou com outros nomes de atletas mais conhecidos, como foi o caso do Léo Ferraz e também do Marlon Bica. Eles estiveram em campo e fizeram a sua estreia com o Fantasma. Agora o Farroupilha ganha aí uma semana mais ou menos para treinar e se preparar para esse clássico Brafar, que não acontece desde 2013. Com as informações do Farroupilha para a Rádio Universidade, quem falou foi o repórter Fernando Moraes.
0: Obrigado, Fernando. Volta na programação esportiva da RU. Às 4 da tarde tem lance rápido e às 7 tem o papo da bola. E o lado do Brasil, que ontem o Farroupilha buscou um empate fora, importante ponto somado fora. O Brasil venceu e com autoridade ao Guarani de Bagé na Baixada. E o Lucas Fabião traz o boletim do Chavante.
3: E estamos chegando com as informações do Grêmio Esportivo Brasil nesta quinta-feira, aqui na programação da Rádio Universidade. E o Chavante estreou com vitória na Copa da Federação Gaúcha de Futebol 2026. Venceu por 2-0 a equipe do Guarani. Foi uma partida de domínio do rubro-negro. Guti e Gabriel Morbeck fizeram os gols, cada um em um tempo. O Guti, aos 16 minutos da primeira etapa, fez um golaço. Um bonito gol. O Guti está pedindo passagem. Já entrou bem contra o Marcílio e agora faz o gol contra o Guarani. Bom jogador e está numa boa fase. E Gabriel Morbeck é outro que vem entrando na Série D, vem fazendo gol, fez gol contra o Marcílio no último jogo e fez o gol que decretou a vitória. O resultado quebrou aquela marca de 4 jogos sem vencer do Brasil, inclusive 3 derrotas consecutivas. O Brasil volta a vencer na competição, no momento é líder do Grupo B da Copinha, porque o Bagé e o Valpile empataram em 1-1. Mas a gente traz também um destaque, porque Gilson Maciel confirmou o que tinha prometido. Ele falou que ia utilizar um time meio misto, meio reserva na competição, e isso se confirmou. 7 mudanças em relação ao time que esteve em campo em Itajaí no último sábado. Tivemos de mudanças, 4 titulares. O goleiro Davi ganhou uma oportunidade, seu segundo jogo como profissional, a última vez tinha sido em 2024. Yuri na lateral direita, esse tinha sido titular contra o Marcílio. Saulo, recuperado de lesão, ganhou essa vaga como titular. Iago Zamora e Otávio na lateral esquerda. Otávio também foi titular contra o Marcílio. Júlio Simas, o camisa 8, também capitão da equipe, foi titular contra o Marcílio, foi titular agora porque não vai jogar domingo contra o São José, está suspenso. Thiago Henrique, Gabriel Masson, Guti, Robinho, foi titular contra o Marcílio, Robinho, Gabriel Morbeck. Foi esse o time que lançou o técnico Gilson Maciel, 7 mudanças, 4 manutenções, é o Brasil rodando seu elenco. E durante a segunda etapa entrou o Tobias, entrou o Daniel, entrou o Gui Costa, realmente rodou o elenco. Mas o Brasil estreia com o pé direito e agora foca na decisão que tem no domingo. Falo decisão porque o Gilson Maciel, em coletiva, falou que o próximo jogo contra o São José é uma decisão e o foco volta a ser na Série D do Campeonato Brasileiro, mas o atual campeão da Copa FGF, o Chavante, já estreou com vitória e nesse momento lidera o grupo na Copinha. Volta na próxima quinta-feira quando enfrenta o Farroupilha no Clássico Brafar, jogo em Bagé. Mas eu sou o Lucas Fabião e volto na nossa programação esportiva para seguir falando da vitória rubro-negra e já projetando o próximo adversário. Até lá!
0: Obrigado, Lucas. Volta na programação da RU. 16h, lance rápido e às 7h, papo da bola. E ontem, depois do jogo, na coletiva de imprensa, o técnico Gilson Maciel analisou a vitória na estreia chavante na Copinha, ou na Copa Federação, 2-0 contra o Guarani.
4: Bom, boa noite a todos, né? Foi importante a vitória. Como tu falasse, a gente vinha de uma sequência negativa, principalmente nesse último jogo frente à equipe do Marcílio. Eu acho que nós não tivemos o mesmo nível. Fizemos alguns jogos abaixo. Jogamos bem contra o Inter, mas não ganhamos, né? E o que importa é a vitória. Hoje eu acho que nós fomos absoluto. Nós tivemos um domínio total sobre o jogo. Soubemos sofrer nos momentos em que a equipe do Guarani se atirou um pouco mais. A gente sabia, a gente analisou. O importante é ganhar. O importante é ganhar, quebrar uma sequência. Agora nós temos uma final domingo contra o São José. Eu já convoco o nosso torcedor, é chover no molhado chamar o torcedor, porque o torcedor nosso, ele vem, ele incentiva, né, ele está sempre presente. Mas domingo nós temos que fazer isso aqui, uma atmosfera muito grande. Né, e aquilo, né, hoje nós aproveitamos melhor as oportunidades. A gente estava competindo, estava jogando, estava marcando, mas a gente não estava conseguindo fazer o volume com gols, né? E eu fico feliz porque a gente colocou um time alternativo, né? Jogadores que não vinham jogando. E hoje nós temos no grupo um jogador que é o melhor chutador. E hoje eu ainda falei para ele que é o Guti. Né? Ele tem uma finalização muito boa nos treinamentos. Ainda falei para ele hoje que ele tinha que chutar, que ele tinha que ser fominha. Né? Eu ainda mexi com ele. Na minha época eu jogava, eu era cego, surdo e mudo. Né? Não passava para ninguém, eu chutava. E eu fico feliz por ele, feliz por jogadores que tiveram minutagem. A gente rodou o grupo, porque o jogo do último final de semana frente ao Marcílio, nós sentimos muito aquele desgaste que nós tivemos frente ao Internacional. E nos custou caro, nos custou um momento delicado dentro da Série D. Mas nós temos que saber enfrentar esses problemas e agora, no domingo, frente ao São José, fazer um grande jogo e buscar os nossos objetivos.
0: Eita aí, não foi por falta de aviso. Claro que o Brasil tinha que cumprir o calendário da Copinha, mas o tempo inteiro eu disse para você exatamente o que ia acontecer, né? Falei aqui, está gravado aí nos comentários da semana passada, olha o desgaste, vai dar isso, assim, assim, assim. Pronto, todo cenário não é surpresa. Agora, a questão do Guti. Ô, Gilson, mas por que tu não escala o cara, então, no time, Gilson? Com todo respeito, sabe que eu tenho defendido aqui boa parte do teu trabalho no sentido do argumento, né? Então, bota o homem, é ele mais 10, o cara tá entrando, se tu vê nos treinos, o cara chuta. Ele não aparecia, apareceu no Marcílio, talvez o Brasil já esteja na hora de começar a escalar. Salvo esse menino aí, tem uma dificuldade ou outra de jogar, mas não tem, pelo que ele tem demonstrado, não tem. Encarou lá na chuva, no campo pesado, meteu passe... É o meio agudo, entra no meio da linha de marcação, rompe a marcação. Cansei de dizer para vocês aqui, é isso aí. Tem que ir para cima, tem que fazer o lance, tem que fazer a jogada pessoal. Parar de laterar a bola. O jogador chega na frente da área, latera, transfere a responsabilidade. Ele não, assumiu o lance, foi para dentro, deu-lhe um canudo. É isso aí, tem que jogar. É ele mais 10 domingo, hein? O Yuri era titular do Brasil na Copa Federação quando foi campeão e vem jogando. Não é reserva. O Saulo sim, o Zamora entrou, mas estão aparecendo agora no time. O Thiago Henrique tem sido acionado. Jogou na Copinha, foi titular. O Otávio, titular, vem jogando titular. Esse o Masson tem entrado nos jogos, ou seja, no time principal ele aparece. Robinho era titular, agora que ele foi pro banco, depois do que o André chegou contra o Inter, mas era titular. Então, esse o rapaz, o Morbeck, tem entrado nos jogos. Lá no São José entraram dois centroavantes, aqui entrou, lá em Marcílio Dias, no Marcílio Dias entrou. Júlio Simas titular e o Guti é a novidade. O Guti é a novidade. E se ele jogar o que ele está jogando, que não seja só um momento de luz, se ele realmente for o que esse rapaz está apresentando aí, é o meia que o Brasil já tinha no arquivo e não sabia. Né? Então, mas vai perder o Júlio Simas, aí tu fica com Vinícius e Germano. Se tu botar o Guti, não vi ele ser bom marcador, ele é da bola livre. Dois volantes, o Vinícius às vezes oscila, o Germano não é marcador, mas sai mais pro jogo. Daqui a pouco vai faltar um pé de ferro nesses volantes aí para segurar o São José também. Abre o olho. Não dá para ir muito faceiro também, né? Não dá para ir muito faceiro também. Não vai achando que tá tudo bem porque ganhou do Guarani. Mortinho o Guarani ontem. Ele sabe que eu já mandei recado para lá. Mortinho o Guarani. E já expliquei que o Brasil foi competente, fez um grande jogo, dominou o jogo com imposição e qualidade. Venceu por mérito do Brasil. Ponto. Mas o Guarani ficou em Candiota ontem. Ah, não veio para Pelotas também. Até o Tato enlouqueceu com eles, mas tem que enlouquecer, não tem. Bom, antes de fechar o bloco aqui, mensagem do Peninha, Cláudio Peninha. Bom, as primeiras do futebol local, pelo Brasil e pelo Farroupilha, aqui no Futebol Online. O Peninha diz assim, bom dia, é que eu tenho muita mensagem, eu quero acelerar um pouquinho, porque depois tem que trazer mais informações no outro bloco. Bom dia, Beto, tem alguns que vinham entrando bem e também tem que dar chance para eles. É, mas é que não pode ficar dando chance para todo mundo só porque entrar bem, tem que jogar bem. E o Gilson sabe por quê, mas esse rapaz aí, o Guti aí, mostrou porque que tem que entrar, né? O meu querido Amaral, do BGV, de Toquinha, estava na Baixada ontem. O Brasil jogou bem, os gols foram construídos e não achados. Eu também não disse que foram achados, eu disse que o Brasil construiu. Aqui não foi, se alguém disse que foi achado, foi em outro lugar, não foi comigo. Guarani, acho que não tem mais futebol do que apresentou ontem, por isso está lá embaixo. É, eu acredito que pode ter chegado no limite o Guarani também, né? Ainda mensagem chegando aqui. Bom dia, Beto, né? Escuta aqui. Quem indicou... Quem é que mandou para mim aqui? Foi o Felipe Silva. É, quem indicou foi o Darcy Neto. E agora todos os dias aqui na escuta das principais do futebol... Trabalhando na escuta, onde é que ele está aqui? Com o chimarrão, olha lá, assistindo futebol online aí no notebook, no laptop. Aí. Obrigado, querido. Um Acer, bom esse computador. Abraço a todos, o farrapo, hein? Não levem de bobo, esse escudo é pesado. Obrigado, então, aí ao Felipe Silva, foi indicado pelo Darcy Neto como ouvinte para acompanhar o futebol online. Todo dia está ligado com a gente também por aqui. Passou da hora ali, mas eu tenho que ir para o intervalo. Eu vou tentar ler as mensagens, tem muita mensagem. E ainda tem que falar de futebol. Depois do intervalo.
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6: 12 horas.
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6: E 34 minutos.
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6: 12 horas e 37 minutos.
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Lobão! Aí pra VC Lobão, ele mesmo aí, né? Bom, já mandei abraço aqui pra turma, tem muita, muita mensagem. Cara, eu quero registrar todos aqui, né? Rapaz, correria vai ser. Paulo Coutinho, desculpa, irmão, um textão muito grande, mas vou registrar, tá? Vou registrar tua audiência aqui lá em Camboriú. Paulo Coutinho, obrigado, querido. Meu querido Luiz Carlos Assador, Garra Chavante. Bom dia, Beto, estou na escuta. É, não sou radialista, mas sim assador. E o meu galeto é um sucesso. Ah, é verdade, grande. É que ele assa lá em Porto Alegre, tu assa aqui pra nós, né? Túlio Lourenço, grande Túlio. Beto, fala, Beto. Bom dia, tranquilo na audiência. Aqui, tô no encontro. Aí depois quero o contato do sindicato. Eu tenho local também aí, beleza? Não, o local a gente já tá com ele pronto. Só falta confirmar o dia. Mas te agradeço. Vou te passar o contato do Daniel aqui, ó. Daniel, que é o do Daniel do Sindicato dos Radialistas, lá em Porto Alegre, 051-984-281791, tá? Depois eu te mando direitinho aqui por dentro aqui do WhatsApp. Obrigado, queridão. Serginho Casané voltou, Beto, aqui o Barriga novamente. Quando eu participava do Pelotas à noite, era chamado de Serginho da Banda. Ah, era tu, Serginho da Banda do Robertinho? Tinha também o Serginho Estufador, me lembro do Serginho Estufador. O Serginho da Balsa, o Érico Queiroz, que era o bichinho de pelúcia, isso mesmo, morador do Village. Isso mesmo, cara. Outro dia encontrei, sabe quem? O Jaime, te lembra do Jaime? O Jaime participava também, dava opinião e tal, fazia. Pô, legal essa turma do Pelotas à noite, é legal mesmo. Serginho Estufador, eu me lembro. Tu era o Serginho da Banda, cara, não tinha associado que era tu. Resgatando, obrigado, querido. Mensagem aqui também do Guilherme Tavares. Grande Guilherme, bom dia.

seguinte menos atrativo. E deve também ser o interesse da federação tornar o seu produto mais competitivo. Concordo plenamente aqui, Guilherme, que é filho do Dr. Tavares, né? Abraço, Guilherme. Obrigado pela audiência. E além disso, né, a questão do interior, ainda que eles tenham mídia e eles trazem realmente público para os estádios, não se discute a qualidade de eles terem um diferencial, mas não um abismal, né? Valeu, obrigado, querido. Cássio Curz e a família estão ligados conosco lá no bairro Fragata. Também conosco aqui o Charles Carine Barbosa. Bom dia, Beto. A federação está de brincadeira, marcar Brafara em Bagé. Quero ver a logística para o jogo de sábado no Paraná. Pois é, o Brasil se ferra com isso. No mínimo, é um desrespeito com o Chavante. O clube este que está representando o Rio Grande do Sul na Série D, junto com o Guarani, junto com o São José e junto com o São Luís, né? Tem quatro representantes do Rio Grande do Sul, né? Para ser justo, né? Para mim, temos que jogar em Bagé com um time bem descaracterizado, mas não tem muita peça para fazer. Vai levar um time aí. Olha o que o Brasil já fez ontem aí. Botou um time misto, não tem muita peça. Tu bota um aqui, tira dali, não vai ter muita opção. O Brasil não tem dois grupos de 20 jogadores para jogar, entendeu? O grupo é o mesmo. Tira esse que tá mais cansado, tira aquele, bota aquele, é isso aí. Mas essa turma aí que jogou ontem, por exemplo, Robinho, Yuri, Otávio, enfim, esses caras têm que viajar depois. Se eles jogarem lá em Bagé, eles têm que viajar para jogar. E o Gilson vai precisar dos caras. Viagem, desgaste, não tem sentido esse braço. Não tem sentido, tiro fundo. Não tem lógica que me convença, a não ser um texto de regulamento de gaveta, que possa impedir um Brafar realizado no Bento Freitas com Brasil e Farroupilha, Farroupilha e Brasil. O resto é mimimi. A gente vai acabar tendo um desgaste com os clubes indo para lá, gastando até o que não tem, porque eles já pagam R$3.700 de taxa pré-jogo só para jogar. Aí tu paga ônibus para o Brasil e para o Farroupilha. Ônibus. Brasil e Farroupilha. Comida, logística, equipamento, pessoal. Aí o mando de campo é do Farroupilha, bilheteria, ainda que o Tato vai dar uma força lá na ambulância e tal, mas é logística, é custo operacional. Pra que fazer isso com o clássico? Na boca do lobo não dá, Jamandar. Não dá porque vai dar brapel disfarçado de Brafar. E aí vai dar confusão. Eu sou contra Brafar na boca do lobo. Vai dar confusão. Eu conheço o troço. Vocês também. Não dá pra criar Brafar na boca do lobo. Esquece. Nesse momento não dá. Mas pra que Bagé, cara? Bota aqui, acerta lá na burocracia. Faz um termo lá de ajustamento entre a federação e os dois clubes lá. Sei lá. Eles são tão burocratas para criar esse tipo de regulamento, bota o Brafar aqui, cara. E aí faz o seguinte, para ser simpático, o sócio do Brasil, que o jogo é do Farroupilha, cobra 10 pilas do sócio do Brasil, se quiser o jogo ali, sei lá, uma cota de simpatia, só para não dizer que é de graça. E todo mundo vai ao jogo, o torcedor do Farroupilha vai ao jogo, do Pelotas vai disfarçado, vai ao jogo. Vai todo mundo aqui, faz uma renda melhor, não gasta, não viaja, não desgasta. O Brasil tem que jogar no Paraná no domingo, um jogo que pode ser decisivo se o São José engrossar aqui. Tem que pensar na frente deles, cara. Mas não é eu que tenho que ir lá na federação, né? Isso é o Brasil que tem que ir lá, o Farroupilha tem que ir lá. Alguém tem que conversar. Eu estou fazendo meu papel, pegando o microfone aqui nesse canhão aqui, dizendo, olha, não dá para jogar em Bagé, vamos mudar isso aí enquanto é tempo. Hoje tem tempo, estamos a uma semana do jogo, é quinta-feira que vem, 3 da tarde em Bagé. Tanto sacanagem, né? Porque aí tu vai ter que ter um almoço para despesa da logística, mais o ônibus, tu tem que ter a janta lá pra também, uma despesa a mais, quer dizer, falta de bom senso é dose para leão. Charles Carini então botou aqui, né, em relação à Federação Gaúcha também, no futebol tal, que a gente falou. Claudio Nir Coelho, Kiko, abraço querido, obrigado pela mensagem. Márcio Gouveia, bom dia amigo, como é bom ver o Juventude organizado administrativamente no futebol. Eu não sou recalcado, que o Juventude sirva de exemplo para os times de Pelotas. Na torcida pelo Farroupilha, na Copinha, já que o meu clube não joga. O Pelotas pode alugar o estádio para o Farroupilha. Sim, mas vai ser jogado. O Farroupilha, você não sabe, tem que ouvir mais aqui. Farroupilha joga na boca do lobo contra Guarani de Bagé e Bagé. Brafar não, tá? Brafar não. Mas quanto Guarani e quanto Bagé, o Farroupilha joga no Pelotas, tá? E essa questão aqui do Juventude,

0: Juventude teve um superávit, ou seja, investiu, pagou, sobrou 28 milhões e 600 no caixa. Só a dívida do Brasil é mais de 21 milhões. Imagina o que é o Juventude, não dá para comparar, está 20 anos na frente. O Antônio Pérez, bom dia Beto, baita game o Vanderlei, hein? Olha o Vanderlei. Tá. Tá. Não entendi. Tá, mas aí tu cita uma outra coisa aqui, não vou citar. É, eu acho que... Eu acho que se não tem plantel, então não entra na competição. Antigamente jogava quartos e domingo. Ah, mas não é isso que a gente tá falando, Bruxa. Eu não vou ter tempo de ampliar aqui o teu debate, mas não é sobre esse prisma só. Era diferente, era uma competição de quarto e domingo, não eram duas competições. Era um pouco... Até se jogava duas competições, mas já se falou disso. Isso dá complicação daqui a pouco. O Jonas, Beto, pede em meu nome a torcida do Pelotas e na boca do Lobo apoiar o Farroupilha, pois é o nosso segundo time da cidade, os caras precisam de verba. Beto, a federação que requisitou a boca do Lobo para o Farroupilha jogar? Foi, a federação requisitou a boca do Lobo para o Farroupilha jogar contra a dupla Baguá. O Brafar, não. Vanderlei Cabral em Canoas, quinta-feira cheia de coisas boas ao amigo. Obrigado igual à noite para a dupla Brafar sobre a dupla Braguá. Será que a dupla Brafar não pode colocar seu posicionamento junto à federação? Com seus departamentos jurídicos sobre o clássico ser em Pelotas? É difícil, não tem como eles mexerem nisso aí. Isso aqui tem que ser aqui, o Brasil, eu, Farroupilha, com o apoio da imprensa e da torcida, pedir pro Brafar ficar aqui. Eu tô fazendo a minha parte. Obrigado, Vanderlei. Hamilton Fernandes, bom dia, meu amigo. Eu acredito que a federação irá manter o Brafar em Bagé. Esse é um dos maiores contrassensos que eu já vi no futebol. Um absurdo. Direções têm que se mobilizar para trazer o jogo para o Bento Freitas. O Luciano que pague todas as despesas, então. Foi o que eu disse aqui. Borderou ônibus. Isso aqui pro presidente Farroupilha aquele dia aqui. A federação que banque os ônibus. Alimentação e mais um valor de renda da dupla, então. Federação incompetente e inoperante. Obrigado, Hamilton Fernandes. Tem um off aqui. Pô, meu querido Caetano, eu gostaria de ler, mas dois super textões vai ficar longo, pelo horário estourou. Meu querido professor João Manuel King, boa tarde, Beto. Onde será o Brafar em Pelotas? O Brafar do mando de campo do Brasil é no Bento Freitas. O Brafar, neste momento, com o mando de campo do Farroupilha, está sendo marcado para Bagé quinta-feira que vem, tá? Na Baixada não pode porque o mandante é o Farrapo, no campo do Pelotas não está disponível. Qual a tua sugestão? É lutar para o Brafar conseguir ser em Pelotas no estádio Bento Freitas com os dois mandos. É isso, a minha sugestão é essa. Obrigado, meu professor. Titica, textão, Titica, vou tentar ler aqui sem falar na soma dos medalhões. Ah, barra, bruxa, o textão ficou grande aqui. Gilson Reni, é que correu a hora aqui e eu não consegui ler todos. Obrigado, Titica. Depois a gente vai recuperar. Se não der hoje, eu recupero amanhã a tua fala aqui. Beto, mas se adiaram o jogo do Monson, por que não adiar o clássico? Para não prejudicar o aliado. Ah, boa ideia. É que aí não vai mudar muito pro Brasil, né? Podia ser na outra semana. Deixa o Brasil definir. Ó, deixa o Brasil resolver a vida dele. Se ganhar do São José em caminho, aí bota na outra semana. É uma boa sugestão. Quem manda mensagem para mim aqui, o Diego Lopes. Bom dia, Beto. Olha aí o que vai treinar o meu time amador aqui em Capão da Canoa. Ah, o Diego da Força Jovem. Obrigado, queridão. Também tá aí com o Julinho Camargo, vai treinar aí o time de Capão da Canoa. Isso mesmo, tinha visto essa aí. Lá no YouTube. Ah, correria, velho. Vamos lá no YouTube que tem muita mensagem. Troca a trilha, Jorginho, que eu vou na live do FOL.
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0: tá legal até pra você também. Mais uma das nacionais nas principais. Lembra desse? Capital Inicial, Primeiros Erros. Meu caminho. Olha aqui, ó, lá na live do Futebol Online, o Alberto Rosa. Guarani aos poucos tá voltando ao seu lugar. Que é isso aqui, cara? Caiu uma tela aqui. Que é isso aqui, rapaz? Que é isso aqui? Guarani voltando ao seu lugar. De vez em quando cai a. A voltagem não, cai o sinal aqui da live e aí fica roteando. Vamos ver aqui. Voltando ao seu lugar, ano que vem já está rebaixado no Gauchão e sem divisão nacional. O Caetano Bandalau, bom dia, dinossauro, aqui sempre. O Júlio, meu querido Júlio Lasso, Pizzarella, bom dia. Lamentavelmente, do futebol do interior está se tornando inviável. Um abraço. Hoje em dia, a maioria dos jogadores está preocupado com as suas aparências, o cabelinho, tatuagem, por aí vai. O Carlos Augusto Tavares já mandou aqui, doutor Tavares, bom dia, sobre o Fabiano, né? Que ele tinha também essa ideia que o Fabiano contextualizou, a gente falou aqui. O Cabidela, boa tarde, Beto. Eu sou do tempo que o meio de comunicação esportivo se preocupava mais com o futebol e não com os bastidores. Cada um sabe dos seus problemas. Exatamente, a imprensa não pode calar, porque senão daqui a pouco fica tudo na magia. E a imprensa também, eu sou do tempo do rádio que o locutor só pegava o microfone para falar. E hoje aqui, ó, o operador sou eu, ó, Jorginho lá na mesa e eu aqui com duas telas, imagem, corta pra câmera, edição, locução, produção, é, o rádio também mudou, também tem que falar de bastidor, porque a mídia não pode cessar pra isso, senão aí não faz jornalismo, né, aí faz assessoria só. Cipriano Neto, abraço Beto, quinta-feira, boa quinta-feira pra todos nós. O Enio Barbosa, Beto, grande abraço, obrigado queridão, tá bem? Dá tempo ainda, Jorginho. Libera a vinheta do Giro Geral de Informações do Futebol.
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0: Legal pra você, Giro da Bola começando. E ontem começou, foi a Copa Federação Gaúcha de Futebol, a Copa Dunga. A primeira rodada marcou então 3 da tarde lá na Serra Gaúcha, em Gramado, na Vila Olímpica. Gramadense 1, Santa Cruz 2, hein? O Brasil, à noite, às 7 horas, no Bento Freitas, fez 2-0 no Guarani. E também à noite, às 8 horas da noite, no Pedra Moura, em Bagé, o Bagé empatou 1-1 com o Farroupilha. Lembrando que tem um jogo adiado do Brasil de Farroupilha com Monson para quarta-feira que vem, nas Castanheiras. Por enquanto, na chave 1, o líder é o Santa Cruz, em segundo o Brasil de Farroupilha, que não jogou, Monson não jogou e o Gramadense com 0 jogou. Tem um jogo, tá lá em trás. Chave B, Brasil líder com 3, em segundo Bagé com 1, terceiro ou segundo, depende do critério ali de cartões, alguma coisa, o Farroupilha também com 1 ponto e na lanterna o Guarani, quarto colocado com 0. A próxima rodada da Copa Federação está marcada para o dia 20, 21 e 23. Ale, já começou a copinha, né? Quarta-feira que vem no Estrela d'Alva, às 8 horas da noite, tem Baguá. O clássico Baguá volta a ser reeditado. Guarani e Bagé. Também na quinta-feira que vem, dia 21, às 3 da tarde, por enquanto, pelo menos, está marcado em Bagé, no Estrela d'Alva. Farroupilha e Brasil. No dia 23, às 3 da tarde, a definir o local, Monson sem estádio e o Gramadense. E também o Santa Cruz, no sábado, dia 23, às 15h30, 13h30, nos Plátanos. Santa Cruz e Brasil de Farroupilha, os jogos da Copa Federação Gaúcha de Futebol. Em destaque também para a Série D, que a gente vai ampliar amanhã. O Brasil volta a jogar no próximo fim de semana, mais exatamente domingo, 4 da tarde. Estádio Bento Freitas tem Brasil e São José. Nesse momento, Blumenau é o líder com 13. Em segundo, Marcílio Dias com 11. Em terceiro, São Joséense com 11. E em quarto, Brasil com 7. São José é o quinto com 5. Briga pela classificação, o Brasil por manutenção. E o Azures Lanternão, sexto colocado. Então, essa é a rodada. A sétima rodada, então, tem o destaque para Brasil e São José, domingo, 4 da tarde. São Joséense, domingo, 4 da tarde, recebe o Azures, os dois do Paraná. E em Santa Catarina, Blumenau, no sábado, 3 da tarde, lá no SESI Blumenau, recebe o Marcílio Dias, tá? Então tem confrontos aqui, ó, de catarinenses, paranaenses e gaúchos na rodada número 7 da Série D do Campeonato Brasileiro. Ainda sobre os gaúchos também na competição, a chave A15 tem no próximo sábado, 16h, destaque para São Luís de Juí, lá em, no 19 de outubro, contra o Guarani de Bagé. Nós teremos também aqui dois catarinenses. O Santa Catarina recebe o Joinville no sábado, 15h, e os dois paranaenses, lá no Albino Turbay, o Cianorte recebe o Cascavel domingo, 16h. Então, teremos aí confrontos regionais, né? Catarinenses, gaúchos e paranaenses nas duas chaves aí no próximo final de semana pela Série D do Campeonato Brasileiro. Tá legal? Bom, no geral ainda sobre a dupla Grenal, um pitaquinho aqui, uma passagem, né? Hoje o Grêmio vai enfrentar o Confiança pela Copa do... Aliás, confronto desta quinta-feira, hoje, pelo jogo da volta na quinta fase da Copa do Brasil. E lá no Internacional, às vésperas também da Copa do Mundo, Rocher vive fase inédita no Inter e busca a retomada. Sequência de falhas, o goleiro uruguaio tenta se recuperar. O Antony tá pegando tudo, né? Deve ganhar um terço do que ganha o Rocher, né? Provavelmente. Bom, gente, deixa eu só... O Titica tinha mandado um... Agora eu consigo ler um pouquinho aqui, que já tem um tempinho. Ele mandou aqui que, no ponto de vista dele, a Copinha seria muito, de muita valia para o Brasil. Pois veja, ontem pelo menos três jogadores mostraram que podem ter um bom aproveitamento e tal, né? Digamos, no time titular. É, se não tivesse a Copinha, tinha que ser escalado pelo treino, né? Mas ainda assim foi importante. Valeu, valeu, Titica, obrigado. Alguma mensagem eu não li, gente? Tem dois textões ou três aqui que eu não tinha como ler, né? Muito grande, aí vai estourar, mas amanhã eu vou tentar ler. Amanhã eu vou tentar ler, tá? Bom, Jorginho, logo mais tem o lance rápido a partir das 4. E a partir das 7 tem o Papo da Bola. Amanhã tem Túnel do Tempo aqui no Futebol Online para viajar nas trilhas também. Mas antes de fechar, vem uma mensagem para você pensar no seu dia, sua vida, quem sabe no momento futuro. Tem duas delas, mas uma delas vai ser essa aqui, ó. Nunca é alto o preço a se pagar pelo privilégio de pertencer a si mesmo. A última da playlist de hoje.
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Amanhã o Túnel do Tempo leva você naquela viagem legal, até os anos 70, nas discotecas, com os autênticos flashbacks de garagem, com informação, interatividade e opinião, sabe por quê? 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A gente se encontra. Tchau!

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1: 13 horas e um minuto.
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13: Senhores, boa tarde. Dia 14 de maio de 2026. 13h12. Seu Gastal, há 53 anos, no 14 de maio, na estrada de Bagé, né, eu sofri um terrível acidente de carro. Né.
14: Ah, foi no 14 de maio?
13: 14 de maio de 1973. Serra das Asperezas.
14: Onde faleceu o filho do ex-prefeito Ari Alcântara.
13: Isso, João Carlos de Carvalho Alcântara, com 21 anos de idade. Estava ontem conversando com pessoas amigas e Jorge Fontoura estava nesse automóvel, Ronaldo, também, Ronaldo Cupertino de Moraes, o João Carlos Carvalho Alcântara e eu. E a gente está sempre lembrando isso, né? O tipo da coisa que não sai da cabeça da gente.
14: Era uma Pelotas Bagé que não era...
13: Não era asfaltada, chão batido...
14: 73.
13: Às 17h30. Que coisa, né?
14: Era noite já.
13: Não, um dia lindo. Era um dia depois do Dia das Mães, né? 14 de maio. Um dia belíssimo, ensolarado, maravilhoso. 17h30. Muito sol na Pelotas Bagé, na Serra das Asperezas. São imagens que ficam para sempre.
14: Lindo.
13: Né? Indo.
14: Indo. Pelotas Bagé, a ida no final da tarde pega o sol de frente.
13: Isso mesmo.
14: É muito desconfortável. Né?
13: Você muito, tem muito.
14: O aparasol ali baixo e às vezes dificulta muito a visibilidade.
13: Indo para um jantar com o prefeito de Bagé, Antônio Cândido de Oliveira Pires, antigo superintendente da Sudesul, para que pudéssemos organizar o primeiro rally da integração universitária. Né? Foi um negócio, assim, uma cena que ficou para toda a vida,
14: Sem dúvida.
13: Início de jornada por aqui, vamos ter convidados agora em seguida, né? O candidato, pré-candidato ao governo do Estado.
14: Pelo PSDB, Marcelo Maranata, que foi prefeito de Guaíba, né? Que está acompanhado do... nosso amigo jornalista Pablo Rodrigues, que deverá chegar junto com ele.
13: Brasília fervendo.
14: Também de jornadas no Vaticano, Pablo, né?
13: Isso, o Pablo esteve na eleição do Papa Francisco.
14: Brasília fervendo, né? E o país sempre debatendo as questões que não são as principais. Agora chegou a vez, né, do Bolsonaro, do clã Bolsonaro, do senador, do filho do presidente Jair Bolsonaro, né? A bola da vez, né? um telefonema divulgado, o áudio, pelo site Intercept Brasil, que é um site de informações e opinião bem aguçadas, né? Mais ou menos na linha do aquele norte-americano, né? WikiLeaks, aquele que
13: isso mesmo, isso.
14: Os vídeos, os áudios. Né? E ontem, num primeiro momento, se duvidou um pouco, né? da autenticidade, até pela própria resposta do senador Flávio Bolsonaro numa saída de um evento. Ele deu uma bela de uma gargalhada, dizendo que era mentira. Aí fez o pessoal dar uma procurada, assim, toda a mídia. Levou um pouco de tempo para começar a divulgar. E depois...
13: A pauta do dia.
14: Com,
13: né?
14: A autenticidade acabou sendo, né, confirmada a informação. É. E, de certa maneira, essa ação, né, acaba... praticamente detonando a candidatura, não a pré-candidatura do Flávio Bolsonaro. Acho que causa um estrago muito grande. Ontem os jornais de Brasília já davam isso em todo o Brasil, né? Principalmente a equipe de campanha, né? do senador Flávio Bolsonaro. Então o assunto do dia é esse, chegando aqui o deputado federal Daniel Trezessiak, acompanhando o pré-candidato do PSDB a governo do Estado, Marcelo Maranata, e chega em boa hora, porque nós começamos a falar justamente nessa questão ontem. Brasília é um cardápio, deputado, que a cada dia surpreende, né, de maneira assim...
15: E vem mais por aí, Paulo Gastão Neto. Boa tarde, Cleiton Rocha.
14: Isso aí é o seguinte, pode ser um ensaio, porque esse áudio aí não vai ficar só nele, devem ter outros, né?
15: A verdade, né, Gastão, Cleiton, que muita coisa não aconteceu dos pré-candidatos à presidência da República, porque já sabiam do escândalo do Banco Master. E aqui não é levantar a falsa suspeita, mas o próprio governador do Paraná, né, que diz que tem situações envolvidas aí de sociedades e investimentos. Então, a grande verdade é de que o que aconteceu ontem não choca talvez mais o brasileiro, porque nós já estamos cansados, exaustos, como diz Cleiton Rocha, de ver escândalos no Brasil, de ver situações que envergonham a política, envergonham a sociedade. E não é sobre ideologia, não é sobre como cada um enxerga o mundo, é sobre o que nos representa. São essas pessoas que estão aí brigando em rede social, um contra o outro, fazendo guerra, e o escândalo e o cofre caiu no colo de todo mundo, essa gente aí. Então a gente não pode ter político de estimação, não pode fazer idolatria para político, a gente tem que defender as pessoas que a gente conhece, tem que ser firme e forte para combater corrupção, seja quem for, seja do lado que for. E é isso que eu sempre defendi, sigo defendendo. Estou há 10 anos na política, caminhando de cabeça erguida, de consciência tranquila e de mãos limpas, defendendo o que é certo, independente do que os outros estejam fazendo. Infelizmente, o que aconteceu ontem, o que vem à tona ontem, não é o que aconteceu ontem, o que todo mundo ficou sabendo ontem, não choca mais, não, talvez não cause surpresa. E vai desgastando ainda mais uma atividade tão importante como a política. E hoje, eu talvez não fale tanto, Cleiton, aqui há 48 anos no ar, programa mais antigo de debate, a gente está com... Normalmente a gente fala o pré-candidato a governador. Eu já costumo dizer que é o próximo governador. Marcelo Maranata, ex-prefeito de Guaíba, e que hoje... caminhamos lado a lado aí pelas ruas de Pelotas e com certeza é parada obrigatória aqui no 13 Horas. Sem dúvida.
13: Seja bem-vindo, Maranata, aqui no nosso estúdio.
16: Gratidão, uma oportunidade de poder estar aqui, né, nesse programa que orgulha toda a nossa região e que fala o debate independente. A gente tem a oportunidade, eu sou de Camaquã, né, me sinto à vontade porque minha vida foi forjada dentro do... né, do ambiente de associativismo. Eu entrei para o CDL, Cindy Lojas, fui presidente do Cindy Lojas, no momento mais difícil de Guaíba. Sou natural de Camaquã, comecei minha vida né, engraxando sapato, entreguei jornal até os 17 anos de idade, entreguei Correio do Povo, Zero Hora, Jornal do Comércio, de bicicleta na cidade de Camaquã. E fui para Guaíba para fazer a faculdade de Direito, estudar na universidade lá e abrir o nosso comércio lá também. A gente já tem loja em Guaíba. Tenho 35 anos de varejo, fui presidente do Sindicato de Lojas no momento mais difícil da cidade de Guaíba, que foi quando a gente teve a perda da Ford. E naquele momento precisava de alguém que liderasse o comércio, porque o lojista estava de cabeça baixa, comércio fechando, né, uma baixa autoestima, e a gente precisava levantar o comércio, senão todos nós íamos quebrar. A Guaíba já tinha passado por outros momentos de frustração, de desenvolvimento, e aquele era derradeiro, muito difícil. A Ford, inclusive, já estava na cidade. Eu assumi a presidência do Sindicato de Lojas, também fui presidente do CDL, diretor na FEComércio, e me sinto muito à vontade aqui, porque eu represento o lojista. Minha vida na passagem política é um momento da minha história como prefeito de Guaíba, que levei para dentro da gestão pública toda a minha experiência, né, adquirida no varejo. Então, aproveitar aqui e mandar um abraço para todo o setor do varejo da cidade de Pelotas. A gente abre a porta todo dia para esperar quem não ficou de vir. O varejista tem que se superar a cada dia, o e-commerce vem forte batendo na nossa porta, mas ao mesmo tempo a gente é quem mais emprega. E a gente é taxado como marginal. Quando a pessoa começa um negócio pequenininho, vendendo bolo de porta em porta, todo mundo acha bonitinho, mas quando ele abre a porta, todo mundo vem botar o dedo na cara dele, né? Trata o empresário como marginal, parece que é um predador. E esse é o sentimento que eu trago, né? De quem sempre olhou para a política e disse assim, lugar de empresário não é na política. E a gente deixou ocupar a maior empresa do município lá de Guaíba, a maior empresa é a SMPC, tem 500 funcionários. A prefeitura tem 3 mil funcionários, não é ninguém, ninguém bota mais recursos na cidade do que a prefeitura, que são recursos dos nossos impostos, que dinheiro, não existe dinheiro público, existe dinheiro dos nossos impostos. Só a Secretaria Municipal de Saúde de Guaíba é maior do que mais de 200 municípios do Estado do Rio Grande do Sul. E a gente disse que quem pode administrar a prefeitura pode ser qualquer um, sindicalista, o cara que nunca teve coragem de abrir nada, que sabe balançar uma bandeira, que sabe para a esquina distribuir folheto. Aí a gente que é empresário, que faz da nossa, das tripas o coração de manter o negócio de pé, com 40% de tudo que a gente produz é imposto, já abre início do mês devendo 300 mil, você deve fornecedor, deve funcionário, deve um imposto, o governo te tira, inclusive da mercadoria que vendeu, a gente faz milagre com o dinheiro que tem, e aí na hora de escolher quem vai cuidar da cidade ou cuidar do Estado, a gente diz que pode ser qualquer um, porque não é lugar de empresário na política. Foi minha primeira briga, foi quando eu decidi que eu ia entrar para o Sindicato de Lojas, e a segunda foi quando eu disse que eu ia entrar para a política. E foi isso que me fez ser hoje o prefeito mais bem avaliado do Rio Grande do sul do Brasil, com a gestão que eu fiz na prefeitura, que foi uma passagem na minha vida com a experiência que eu tenho de empresário.
14: Nessa linha, prefeito, o senhor está acompanhando, eu hoje pela manhã ouvi uma entrevista sobre essa questão, o senhor falou na CMPC, na segunda unidade ali na região de Eldorado, né? E que o atraso na manifestação por parte da FUNAI, por parte dos órgãos que estão atuando nessa matéria tão importante para o Rio Grande do Sul, o senhor como pré-candidato ao governo do Estado e como um homem da região ali, onde que convive com, obviamente, com o ex-presidente Walter Lídio, com a turma da CPC, né, do Conselho, está acompanhando de perto?
16: Nós vivemos com Walter Lídio o primeiro grande desafio, senão nós não estávamos nem pensando em celulose hoje, foi quando nós tivemos aquela quebradeira na fibra e sofremos o primeiro loteamento quando fez a regionalização, e aí você tinha um zoneamento que não queria mais deixar plantar eucalipto no Rio Grande do Sul, dizendo que nós ia acabar, né, com as nossas nascentes, uma mentira que inventaram, destruíram as campesinas, destruíram nossa história de genética de mais de 50 anos de estudo lá no parque. A gente vê a agressividade de quem não produz e ainda quer destruir o que os outros produzem, e a gente venceu aquela primeira etapa que foi plantando.
14: Inclusive fizemos um programa de rádio especial aqui no Porto de Pelotas com o presidente da
16: época, plantando desenvolvimento sustentável, e na época eu estava como presidente do Sindicato de Lojas naquela época. E agora estão vivendo de novo, né? O maior investimento privado do Estado do Rio Grande do Sul, 27 bilhões, 12 mil empregos, você tendo que estar discutindo se os índios lá de São Borja, da fronteira, tem alguma coisa a ver com o projeto, né, que está ali, que impacta 6 tribos de índio, que a FUNAI deu, a CMPC foi lá e se comprometeu a fazer tudo que estava dentro do projeto do IARIMA aprovado pela FEPAM, e agora você vê alguém com a ideologia, isso que atrapalha o Brasil. Daí o empresário vai encontrar um outro caminho. Né? O Rio Grande do Sul tem que vencer essas etapas, né? Essas ideologias que nos afastam do empreendedor. É um grande desafio. Estamos vivendo sim, mas nós vamos vencer. Eu acredito que a gente com um garra, com energia e a força de empresário que acredita, viu?
13: Marcelo Maranato é um filho de Camacuã.
16: Camacuã, é isso.
13: Né? Outro dia conversava longamente conosco o Érico Ribeiro, né? A mesma coisa, né? Eu sou de Camacuã.
16: O Érico Ribeiro cortava cabelo com meu pai.
13: É mesmo?
16: Meu pai é barbeiro em Camacuã. É, isso.
13: Tu sabes que um avô do Érico Ribeiro, avô, né? Porque essa aula, avô ou bisavô? Avô, avô.
14: Acho que bisavô.
13: Teve 34 filhos. Né? Pessoas ligadas a...
16: Não estou perseguindo ele.
13: A Guaíba.
16: Eu tenho três e já parei.
14: É, aí já é Guaíba,
13: né? É,
16: não estou atrás dele, não.
14: Aliás, ele conta essa história no, na segunda parte que já está no YouTube, isso. No nosso canal no YouTube, né? Que é a segunda parte da entrevista dele, que ele vai a Guaíba fazer o comício aquele. Né?
13: Vai fazer o comício e diz que o sangue dele está bem diversificado, esparramado, por, espalhado por Guaíba, e que ele esperava que... o eleitorado, né, com ligações de sangue com ele, garantisse a sua eleição à Câmara dos Deputados. Você sempre conta essa passagem que eu acho interessante. Né?
16: A Guaíba é berço, é terra berço da Revolução Farroupilha. Eu peguei a cidade com 17 milhões de déficit orçamentário, a cidade que não tinha hospital hoje é a maior urgência e emergência do Estado, a maior traumatologia do Estado, referência em hemodiálise. Subimos 111 no ranking da educação, né? Investimos, fizemos uma compra de uma usina em 45 dias, o que deu a oportunidade de fazer asfalto com recurso próprio, inclusive poder vender para os outros municípios vizinhos. E a gente conseguiu asfaltar a parte da cidade, mas isso sobrou dinheiro que a gente investiu em educação, deu uniforme, material escolar, tênis para todas as crianças. Subimos 111 no ranking, uma cidade que era perigosa, hoje é a 10ª cidade mais segura do Brasil e a 2ª cidade mais segura do Rio Grande do Sul. Mais de 27 novos empreendimentos, recebemos maior investimento privado, recebemos a fábrica de aviões, agora também o maior centro logístico do Estado. Como é que se faz isso? Você tem que abraçar o empresário, botar debaixo do braço, você tem que ir lá conversar com ele, ele pode ir para qualquer lugar ganhar dinheiro. Ele vai escolher onde ele tem facilidade, onde ele consegue ter agilidade na licença. Levava 3 meses para conseguir um alvará, hoje a gente leva um alvará em 15 horas. O empresário quer agilidade, ele quer começar a produzir, a cada hora que passa, ele faz conta para tudo. E às vezes você está um pouquinho mais aqui, um pouquinho mais ali, no município tal, no estado tal, não faz muita diferença. O que a gente precisa ter é desburocratizar o Estado, e é assim que a gente fez em Guaíba, e diferente dos meus adversários, que eu estou louco para debater com eles, estão fugindo do debate, eu teve 4 debates, eles desmarcam o debate, que eles não querem conversar, porque eu vou perguntar, onde é que é a cidade que tu administrou, me conta. Me diz, eu quero lá ver como é que é o posto de saúde, como é que é o hospital, como é que é a escola, como é que é a criança, como é que a mulher é tratada, eu quero ir lá ver, me diz onde é que é. Nenhum deles teve a experiência de ser prefeito, de viver o Brasil de verdade, o Brasil endividado, com 82% das pessoas endividadas, não tem dinheiro para comprar no comércio. As pessoas não estão se endividando para comprar a geladeira ou um micro-ondas, elas estão se endividando para pagar a conta do mês. Quem está sustentando a casa é a mulher. Muitas vezes o marido saiu de casa, deixou porque o filho é autista, abandonou a mulher. Primeira dificuldade, o homem sai, está jogando o dinheiro da família nas bets, botando fora, viciado. E a mulher trabalhando em 3, 4 empregos para sustentar a família. Se fala em escala 6x1, a maioria que eu vejo falando não é que quer ficar mais tempo com a família, quer mais um dia para trabalhar, para fazer um bico, para melhorar a renda de casa, para poder sustentar a casa, porque está difícil viver no Brasil que eu vivo. Porque lá no Piratininho o pessoal vive numa bolha. No Planalto, eu só vi uma bolha, a gente do comércio aqui, todo dia, ontem eu estava caminhando no centro do Rio Grande, e a menina está ali quase chorando no balcão, sozinha, ela tinha funcionário, mandar embora. Hoje eu mandava ela embora, eu fechava a loja. A menina trabalhava 6 anos comigo, eu tive que dispensar ela.
17: Boa tarde,
13: Marcelo de Oliveira. Marcelo
16: Tocaio?
13: Marcelo Tocaio.
16: Brilhou, rapaz, o que é gente boa?
13: Marcelo
17: também.
13: Marcelo,
16: amém, rapaz.
13: Marcelo
16: você já tem o meu respeito.
13: Marcelo Maranata e Marcelo Antunes Rax, empresários.
17: Esse prefeito pré-candidato, um ponto que incomoda muito os empresários é a questão tributária.
16: Sim.
17: O Estado só se torna eficiente e o comércio e a indústria e o serviço só se tornarão eficientes com a redução de tributos. Não existe outra forma. O ICMS é o pior tributo que existe para o empresário sabedor disso, né? O ICMS simplesmente é um escárnio. Torna muito difícil tornar uma empresa competitiva, né? Uma empresa, quando ela é desenquadrada do Simples Nacional, ela se torna quase inviável. Muitas vezes as empresas não crescem no Brasil por causa do ICMS.
16: Você está que nem eu lá, já abrindo loja no nome do outro, no nome do fulano, para ficar dentro do PT, porque tu não sabe se... Porque não tem intermediário, né?
17: A questão é assim, ó, a gestão do Estado, e na minha visão, sou um liberal e digo assim, a gestão do Estado para se tornar eficiente, o Estado precisa ser reduzido. Para reduzir tributos, só tem uma forma, reduzir o tamanho do Estado. Senão, não vai ter como. Mandando o Estado pesado do jeito que ele é, é possível se administrar o Rio Grande do Sul?
16: Não, de jeito nenhum. E para mim, Marcelão, para mim é muito confortável falar sobre isso, até porque eu consegui em Guaíba diminuir o Daniel, meu deputado, meu amigão, que torce por mim, é quem está trabalhando para a gente poder rodar aqui a região sul toda, e vai ser nosso deputado, deputado que Rio Grande, Pelotas, região sul, não pode perder o Daniel, tá? Porque é um que luta para a redução do imposto, luta pela gente em Brasília, sabe a dificuldade do empresário, então a gente precisa ter bons deputados na Câmara Federal, mas eu consegui reduzir os impostos em Guaíba e aumentei a arrecadação. Quando você consegue fazer isso, você consegue deixar o imposto justo, você consegue ter justiça tributária, né? Não pode ser uma coisa impagável. Agora o Estado vai ter que ter habilidade de negociar essa dívida, né? Você sabe que nós somos uma dívida gigante, precisamos de alguém que tenha habilidade de conversar com o presidente, seja ele quem for, será que nós vamos perder mais uma vez, ter um presidente, né, quem sabe da esquerda ou da direita, e aqui um governador do outro polo, que eles não vão conversar e o Estado vai perder de novo?
17: E em 2033 extingue-se o ICMS, né?
16: E aí você vai começar a ter o IBS. Você vai começar a ter o IBS, que aí é o imposto que vai deixar mais dinheiro em Brasília e menos dinheiro na cidade. Mas não tenha dúvida de que quem tem coragem e que tem condições de fazer uma redução do Estado somos nós. Nós estamos só com o PSDB e o Cidadania. Eram 9 candidatos na outra eleição, tá? Agora só são 4. Onde é que estão os 30 partidos do Rio Grande do Sul? Estão tudo dentro das coligações dele, porque nós somos, né, está eu, Cláudio Dias aqui, né, e a gente pode fazer, enxugar a máquina. Eu não consigo ver nenhum dos dois enxugando aqui, hoje se juntou a esquerda toda aqui, é tudo um monte de partido, aqui também é um monte de partido, quem está dentro do governo não vejo que vai esvaziar nada, já está cheio, vai tirar quem para botar quem? Então, nós sabemos que tem que fazer enxugar a máquina, e quem tem coragem de fazer isso é quem faz gestão.
18: Eu estava vendo aqui, agora eu não sou empresário, não. A minha situação é pior, eu sou professor, é mais complicado ainda.
16: Sim.
18: Bom, então, como eu sou um dos professores da mesa, então...
16: E professor que brilha o olho, viu? Professor que brilha o olho.
18: Pois é, então sempre cabe a mim fazer questionamento dessa área, né? Nós sabemos que o sistema de ensino, no Brasil em geral, nós não estamos falando do Rio Grande do Sul, né? Está falido. O sistema de ensino, o ensino, faliu. Entende? Porque o nosso sistema não está ensinando. Né? Não está ensinando. Isso é fácil de comprovar, só que quem vive no meio sabe disso. Quais são as ideias básicas para impulsionar esse ensino que eu estou partindo da premissa que está falido? Pode não ser da premissa, obviamente, né? Mas na minha premissa é. Né? O que seria, teria que ser feito para, pelo menos, andar numa velocidade razoável?
16: Acho que tem dois ensinos aqui. Primeiro, é um ensino fundamental, porque nós não podemos aceitar uma criança no sexto ano sem saber ler e escrever. Mas isso está a cargo dos prefeitos, e os prefeitos precisam ter apoio do Estado para poder implantar políticas públicas para as crianças poderem saber ler e escrever. Mas ao Estado cabe o ensino médio. E esse ensino médio precisa conversar com a indústria. Por quê? Nós estamos diante de um dos piores problemas que a gente vai enfrentar, que nós nunca enfrentamos na humanidade. A inteligência artificial vai acelerar o mundo em 5%, mas vai desempregar 40% do jovem que estava acessando o primeiro emprego. Então, além de você ter um jovem despreparado, desqualificado, ele ainda não vai ter mercado de trabalho nem para fazer o primeiro emprego. Então, nós vamos precisar conversar com o ensino médio junto com a necessidade da indústria, estagiando dentro da indústria, para que ela possa conversar naquilo que a gente é bom. Nós não podemos inventar a roda. A gente tem que ser bom no que a gente é bom e melhorar nisso ainda. E o que a gente é bom? A gente é bom no agro, 40% de tudo que a gente produz vem do agro. A gente tem que fomentar o jovem para ele continuar no campo. Nós não podemos perder o jovem no campo. 50 mil gaúchos estão indo embora todo ano. É um Beira-Rio lotado, é uma arena lotada todo ano que vai embora do Rio Grande do Sul. Jovens de 25 a 30 anos que estão indo embora, alguns para Santa Catarina e outros embora do estado ainda. Então, nós vamos deixar esse jovem aqui. Talentos que é a universidade, que já é um funil que chegou na universidade, que forma talento e a gente exportando eles embora. Eu tenho um exemplo da Kone, que agora comprou a TKE, com os elevadores mais eficientes do mundo, são fabricados em Guaíba. E eles receberam uma oportunidade só. Dá uma oportunidade para o jovem gaúcho e você vai ver que o melhor profissional, o melhor jovem, o melhor aluno é o aluno gaúcho. Agora, ele só é bom se ele continuar aqui. Se ele for embora, não é bom. Agora, se é para iniciar um projeto, qual seja ele na educação, você tem que pegar com o professor que brilha o olho.
17: Acho que tem uma questão contraditória, Neif.
16: Com o professor que brilha o olho.
17: O ensino, ele realmente perde em qualidade, mas o ensino privado, ele cresce. Isso prova que a iniciativa privada, sim, essa trabalha com eficiência e qualidade. Então, assim, o Estado, muitas vezes, na prestação de serviço, ele desvaloriza seu colaborador, funcionário, professor, que é o principal do ensino, que é o professor, é desvalorizado. Enquanto no ensino privado o professor é valorizado, o custo por aluno é muito menor que no ensino público, muito menor, segundo o IDEB, 1.820 por aluno, enquanto um colégio particular aqui, 1.150, é uma coisa absurda.
16: Essa lógica vai inverter quando a gente começar a dar o dinheiro para o aluno.
17: Exatamente, esse é o problema, né? O custo...
16: O dia vai chegar nessa lógica. E, professor, e ele vai escolher os bons professores, ele vai escolher as boas escolas.
18: A gente tem uma discussão aqui. Já é defendendo para mim, né?
16: Já sentou em ti, já.
18: Eu ensino, eu entendo isso.
17: Eu estou te defendendo, dizendo o professor é desvalorizado.
18: É. O ensino público não é bom porque a gestão é ruim. Né? E ele é necessário. Porque nós não temos uma estrutura, uma infraestrutura econômica dentro desse caos social da nossa periferia para investir desta forma no ensino particular para o público em geral. Porque, claro, que sairia muito mais caro, porque não é só o valor que hoje se atribui, não está se construindo outras coisas.
16: Mas a gente comete um erro muito grande. Muitos anos no Brasil, o Cláudio já chegou, né?
14: Exatamente. A gente vai anunciar a chegada do ex-prefeito Rio Grande, Cláudio Dias, ex-deputado federal também, que concorre, é pré-candidato ao Senado, né, pelo PSDB. Né, e que esses dias conversei com ele pelo Instagram e estava convidado a... Havia aqui, surgiu a oportunidade aí com o Marcelo Maranato.
15: E é o pré-candidato a vice-governador, Paulo Gastão.
19: Nós tínhamos o Senado e estamos pré-candidato a vice-governador.
14: Chapa pura, então.
16: Isso, que beleza, né?
14: Até tem uma pergunta política para o Marcelo Maranato, que teve um embate com a ex-prefeita de Pelotas, Paula Mascarenhas, que era a pré-candidata pelo PSDB. Quando surgiu esse embate lá no início do processo, eu fui pesquisar quem era o prefeito de Guaíba, né, e esse prefeito de Guaíba disse, não, vamos ver quem é que está tirando a ex-prefeita de Pelotas do jogo. Aí eu disse, não, eu acho que a prefeita de Pelotas deve ser, por ser mulher e tal, pelo certo carisma e tal, deve emplacar como candidata do PSDB. Deu uma reviravolta, que inclusive fez com que ela saísse do partido, né, do PSDB. Como é que foi essa...
16: Deixa eu terminar só aqui a questão da educação, só para dar um ponto, acho que a gente erra muito ao longo do tempo, porque diretor de escola, gestão escolar, geralmente é escolhido um professor de matemática, um professor que não fez uma aula de gestão escolar para poder cuidar dos alunos, cuidar da professora, cuidar da limpeza da escola, da gestão financeira da escola, é tanta coisa que tem uma escola. A escola é uma microcidade, com todos os seus problemas complexos, e a gente deixa o diretor da escola ser qualquer um dos professores que foram eleitos pela comunidade ou pelo grupo de professores. Professor de escola tem que ser alguém que se preparou para ser professor, diretor de escola, para cuidar e, né, ser um regente, um maestro dessa equipe que todo mundo tem que trabalhar de forma organizada dentro da escola para ela ter sucesso e voltar a ser um lugar legal. A escola tem que voltar a ser um lugar legal, que a criança se levante de manhã, eu quero ir para a escola. a escola não conversa mais com o jovem, não conversa mais com o adolescente. Isso é lamentável. Mas falando aqui da prefeita Paula, ela tomou o caminho, ela poderia ter ficado dentro do PSDB, foi escolha. Se ela tivesse ficado, a gente ia para uma prévia. Mas ela foi escolha dela, como escolha do Eduardo, ficou dentro do PSDB, quem acredita no PSDB, quem que não queria que o PSDB fosse um puxadinho de outro partido. A gente tinha aqui convicção de quem estava aqui, né? Tinha um projeto diferente, né? Eduardo foi para esse projeto e levou alguns, né, de que ele seria um projeto nacional. Infelizmente não deu certo. Talvez até se ele tivesse saído mesmo agora e feito o que ele disse que ia fazer com o Gabriel, está abrindo uma oportunidade gigante aí, porque estão desidratando todo mundo, está todo mundo enrolado nessa confusão aí, né? Mas a escolha política, ela fez a escolha de sair, e a gente está firme, o presidente Moisés, o presidente Aécio, os prefeitos me convidaram por ser o prefeito mais bem avaliado do sul do Brasil. Não foi uma coisa, nós estamos precisando voltar a crescer, tem um projeto de Rio Grande do Sul, um projeto de Estado, e a gente precisa de alguém que esteja na frente. O prefeito Abel de Camaquã, o Marcelo aqui de Cristal, Rafael de Viamão, meu deputado federal, que se Deus quiser vai ser o deputado mais votado aqui da nossa região, me convidaram, fui a Brasília e aceitei o desafio, né, de estar na frente desse projeto, e estou muito encantado de rodar o Rio Grande. Agora convidamos o Cláudio, que pediu uns 10 dias para pensar, mas acho que já está decidido, vai ser o nosso vice. Estou apertando ele aqui, né, porque é um homem que une, nos une com a outra metade.

0: que eles fizeram, a gente apresentou o Real, o Plano Real, que é o sucesso desse Brasil. A gurizada aí não sabe o que é viver a inflação de 2,5 que a gente vivia, 2.500 por mês, né? Tivemos que passar o que vivia o overnight, que os caras pagavam a conta com juro de banco. Hoje a gente pode planejar, né? Por conta de uma entrega que o PSDB fez, os genéricos que o PSDB fez. E a gente fez isso sempre contrapondo o PT de forma honesta, né? Apresentando o projeto. O projeto deles é o assistencialismo maluco que está aí deixando todo mundo refém. O cara não quer trabalhar, ele quer Bolsa Família.
1: E falar em números do PSDB, nós elegemos 13 deputados federais na eleição de 2022. Na janela partidária, o PSDB cresceu proporcionalmente, foi o partido que mais cresceu. Terminamos a janela partidária com 20 deputados federais no Brasil todo. O PSDB vai eleger mais de 30 deputados federais nestas eleições. O PSDB, como disse o Maranata, é oposição desde sempre ao PT, não é de agora. Vão lembrar das eleições, nós tivemos candidatos como o Serra, como o próprio Alckmin, que ele resolveu sair do PSDB. Assim como tantos outros que entram e saem. O PSDB fica erguido, fica funcionando muito com as pautas que tem, com a história que tem. E é muito importante, cada vez mais, que a gente tenha partidos sólidos, com um posicionamento firme, um PSDB que é oposição ao PT e que cresceu muito nessa janela partidária. Pega o exemplo do PDT. O PDT tinha 16 deputados federais no Brasil todo. Agora tem 6. Diminuiu drasticamente. Então, assim, nós crescemos e vamos crescer ainda mais nessas eleições.
2: Cláudio de Vias, boa tarde.
3: Boa tarde, privilégio estar aqui com vocês e me justificando o convite, que eu estava nessa fase de transição, já tinha sido convidado, e eu não queria, como ex-deputado federal, com a história que eu tenho na política, ser responsável para o Rio Grande do Sul ter 2 deputados da esquerda. E tinha razão, eu apareci nas 2 últimas pesquisas com 1% e 2%. Isso podia ser fatal para a direita.
2: 2 senadores.
3: Dos senadores. Né? Eu não poderia carregar na minha vida, na história, a sensação de permitir que 2 senadores fossem do Rio Grande do Sul da esquerda. E o Maranata e o PSDB, eu que fui fundador nacional, fui presidente estadual, presidente municipal e vice-presidente e presidente nacional do PSDB, retorno à política, deixo as pantufas, Cleiton, em casa e o pijama, visto a armadura de uma luta com um homem qualificado, um homem que tem um currículo, enquanto os outros vão dizer o que querem fazer, ele vai mostrar o que fez em Guaíba e poderá ser, sim, a alternativa que o Rio Grande do Sul precisa. Eu agradeço muito, Cleiton, sabe o carinho que eu sempre tive por ti e a recíproca sempre foi verdadeira. Estar aqui com vocês é um privilégio.
4: Da mesma forma, prezadíssimo amigo, amizade antiga, né?
3: Antiga.
4: Nossa, antiga.
3: Desde
4: antiga,
3: nossa, né? Juventude no cassino.
4: É verdade. Aqui, ó. São Gonçalo, o canal da integração.
3: Canal da integração. O canal São Gonçalo nos une. E acho que essa metade do sul, né, que eu acho que não foi tão bem atendida quanto se esperava, mas eu tenho certeza que o Maranata será o fator integrador do Rio Grande do Sul como um todo, com essa experiência que ele tem. E, acima de tudo, ele não tem um projeto pessoal. Ele vem abandonando uma prefeitura com 92% de aprovação, né? Com 3 anos de mandato, renuncia para disputar uma eleição que, por si só, é difícil. Sim. País polarizado, só que as melancias, Cleiton, começam a se acomodar. Eu quero, a partir de ontem, o Brasil terá uma nova leitura e tem que ser um novo estudo da política brasileira. Vai haver uma reacomodação nesse período e aí o Bolsonaro, o Lula, passam a ser simples mortais. E o Brasil vai buscar alguém que o governe com seriedade, com sobriedade, acabando com esse ódio. Porque senão, quem vota num odeia o outro. Nós temos que gostar de todos como políticos. Nós temos que amar a nossa população como um todo. E o Maranata carrega no seu coração essa grandeza de renunciar ao mandato de 3 anos e se dedicar a uma eleição que, com certeza, trará uma opção extraordinária para o Rio Grande do Sul.
2: A STV sempre foi uma oposição ao PT, como o senhor disse.
0: Sempre.
2: Mas sempre de uma maneira bem diferente do que
0: agora. Claro, isso, nessa.
3: Você acompanhou o PT.
0: Eu vou pedir licença. Né? Vou ter
3: não,
0: que
3: não, não, não,
2: eu até quero relembrar, eu relembrei ontem, Dias aqui, antes de vocês saírem, eu sei que

0: compromisso, mas eu acho que é bom a gente lembrar. Ontem relembrei aqui que eu acompanhei a visita do ex-presidente Fernando Henrique à Biblioteca de Rio Grande. Quando ele foi candidato à reeleição, a coordenação foi do ex-prefeito Meirelles Leite, que eu registrei o falecimento dele ontem.
1: Triste.
0: Na semana passada.
1: Uma perda era enorme.
0: Também um quadro do PSDB.
2: Olha aqui.
0: Mas, obrigado, Maranata.
2: Com a afluência do Maranata, ele precisa de tempo para visitar o Rio Grande todo, né?
3: Isso.
2: Quer dizer, fala fácil, né? Uma mensagem contundente e tal, mas dará tempo, dá, né?
3: Dá tempo. Nessa época não aparecia. Sartori nem aparecia em pesquisa, eu já apareço com 4%. Estamos trabalhando incansavelmente. E o Rio Grande do Sul vai chegar um momento que ele vai fazer a escolha. Quem é que tem entrega, quem não tem? Essa é a polarização que vai ter no Rio Grande do Sul. De quem se preparou e quem não se preparou. Quem tem projeto, quem não tem projeto. Quem tem que mostrar o que fez e quem não fez. É isso que vai acontecer. Vai chegar na hora que o gaúcho para escolher. E ele quer saber onde é que a minha vida vai melhorar. Onde é que tem esperança, né?
1: PSDB já governou nos dois últimos mandatos o Estado.
3: Sim.
1: Essa bolha já foi furada.
3: E assim, o candidato do governo agora está dizendo que está tudo bem, que não precisa mudar nada, tem essa polarização, a gente é a única, né, diferença, né, o único projeto novo que tem para o Rio Grande do Sul avaliar é o nosso. Então, gratidão pela oportunidade, que Deus abençoe Pelotas, não tem sucesso no mundo que recompense o fracasso na família. Eu levanto o dedo assim e digo, nunca é sorte, sempre é Deus. Muito obrigado pela oportunidade, eu vou precisar ir para uma agenda, porque a gente está atrasadinho aqui, mas estou muito feliz de vir aqui pela primeira vez no 13 Horas, tá?
2: Muito obrigado.
3: Obrigado.
2: Marcelo Maranata, pré-candidato ao governo do Rio Grande do Sul. 13:48, na hora oficial Ótica Cristal, mensagens para voltarmos em seguidinha.
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0: Estamos de volta a 13 mais 53. Ao lado do Dias está o Luciano Figueiredo. Tudo bem, Luciano? Luca, teu apelido, né?
1: Isso, apelidado pela manhã. Boa tarde. Obrigado pelo espaço. Uma enorme satisfação estar aqui com vocês, aqui ao lado do meu padrinho e futuro vice-governador do estado, o senhor Cláudio Dias. Obrigado pelo espaço. A gente está no segundo mandato de vereador na cidade do Rio Grande. E esse ano, a convite do deputado Daniel, um jovem político, digo jovem porque é um pouco mais novo do que eu, mas uma grande referência política para mim, me convidou para fazer uma dobrada com ele. Então, sou pré-candidato a deputado estadual. E penso eu que a região sul precisa de cada vez mais representação na Assembleia Legislativa, na Câmara Federal. Já temos o deputado Daniel, mas Rio Grande e Pelotas carecem de legisladores na Assembleia Legislativa, a gente coloca o nome à disposição. Me sinto preparado, 44 anos de idade, empresário, venho do segmento setor logístico portuário, sou um cooperado da Cotracam, maior cooperativa de transportes do sul do Brasil. Temos como pautas principais a geração de emprego, renda através de um ambiente sadio, como a luta que o deputado Daniel liderou até os últimos dias, do valor abusivo, do assalto legalizado, que era aquela cobrança do pedágio de R$19,60. A gente iniciou esse trabalho ainda na condição de suplente de vereador na época, em 2017. Então, obrigado pelo espaço e é uma enorme satisfação para mim estar aqui nesse...
0: Quantos candidatos Rio Grande tem para deputado estadual? Tem ideia?
1: Até o momento somos cinco. Sim. Até o momento somos cinco. Um colégio eleitoral de 156 mil eleitores... Mas acho que a gente tem que pensar enquanto região. A gente tem os dois maiores polos, os dois maiores colégios eleitorais, Pelotas e Rio Grande, na ordem, Pelotas e Rio Grande. A gente brinca, mas né, daquela rusga antiga, uma rusga que havia, que hoje eu já não vejo mais, a Rio Grande é o peixe, Pelotas é o doce, Rio Grande o porto, Pelotas o aeroporto, e aqui eu quero... No espaço que está sendo dado para mim, uma das ações que não somente eu, mas eu lutei muito na Câmara, sempre que a gente tem que ir a Brasília, não é toda hora, mas vez ou outra a gente tem que ir por estas pautas que são de extrema importância para a nossa região, pedágio, Parque Nacional do Albardão, um decreto, um horror, que está acabando com a pesca em alto mar e também a pesca da lagoa. E a gente saía, os vereadores de Rio Grande saíam pelo aeroporto Salgado Filho. E eu e mais um ou dois colegas, a gente bateu o pé e disse, não, nós temos que ir pelo nosso aeroporto. O aeroporto não é de Pelotas, o aeroporto é da região. E quanto mais pessoas utilizarem o aeroporto, maior vai ser o fluxo de voos e mais confortável vai ser para nós. 50 quilômetros é nada. Então, a gente tem ações, claro que é uma Câmara Municipal, mas já é uma ação de que realmente é como eu penso. Rio Grande e Pelotas tem que ser... junto aos demais municípios de menor porte, uma unidade só para a gente realmente ter voz e vez.
2: Repolinho não é candidato?
1: Repolinho não. O colega, ele foi na última eleição, mas a gente teve ficamos à frente dele e também ele entendeu que a votação que fez ali...
2: Janeiro Branco era.
1: O Janeiro Branco não.
2: Também não.
1: Não.
2: Eu tinha como pré-candidato ali. Não é. O Júlio Lamin...
1: Júlio Lamin,
2: Juquinha
1: será federal.
2: É, realmente, então está bem a quente Pelotas. Pelotas já tem mais de 15 deputados, candidatos.
3: Todos eleitos.
2: Mas a pauta Rio Grande sempre aqui, que no programa nós temos muitos ouvintes em Rio Grande, é a questão Porto, né? Questão Porto é um vetor da economia regional, não tem dúvida. Né? A preocupação que se tem que ter com o Porto de Rio Grande. Né? Eu me lembro bem quando, no auge do polo naval, quanto se tinha de emprego aqui na região, no Porto do Rio Grande. Eu acho que essa é a bandeira, né, de um parlamentar na Assembleia e na Câmara Federal, quem é da região, quem não só de Rio Grande, né? Cada vez mais valorizar a questão portuária, aquele entrave que a gente não consegue, mesmo com a prefeita sendo do PT, o governador, o deputado federal, Alexandre Lindemeyer, estadual, presidente, não se consegue resolver o lote 4. A gente bate aqui há uns 20 anos quase nessa questão, porque a BR-116 foi uma pauta aqui do programa, umas 10 idas a Brasília, vários ministros, e não se desencrava. Quando se elegeu a prefeita e o Alexandre, e entrou o Halley, eu disse, bom, agora vai.
3: Presidente Lula,
2: alinharam-se os cometas. Nada. Mas colocaram na concessão. Colocaram na concessão, mas aí, como ele falou do pedágio de 1960, se a obra do lote 4 tiver na concessão, o pedágio vai ser. O free flow vai ser nessa.
1: Não tem almoço de graça, né? Não tem almoço de graça.
4: Acho que o Porto de Rio Grande ainda tem o risco de sofrer a concorrência do Porto de Arroio do Sal, né? Isso é algo que. Tive uma notícia péssima agora, porque o Claudio Dias não será candidato a senador, e a pessoa que mais trabalhou contra o Porto de Rio Grande, na minha visão, e a favor do Porto de Arroio do Sal, era o nosso senador, né?
3: Então, se tiver... dos lados que a gente defende, né?
4: É, uma coisa terrível, né?
3: Triste, foi.
4: A região poderia ter tido um senador, mas enfim, são opções da política que acontecem.
3: A região poderia ter um senador, mas a gente tem que ter, aos 72 anos de idade, uma noção de que eu, fora do mercado político, por muito tempo, com candidatos do porte do Van Hatten, com os candidatos do porte da esquerda, nós seríamos, quem sabe, o vetor da não eleição de um candidato de direita e eleger os dois da esquerda. E eu estava com 1-2% praticamente sem ser candidato. Estão as pesquisas para quem quer ver. Isso representa 200, 300 mil votos, que pode ser fatal para, estou citando Van Hatten, pode ser outro, e pelo mínimo um candidato que represente o lado que eu entendo que é o melhor para o país e para o nosso Estado. Né? Então, já tinha renunciado, já tinha, na Farsul, recebido pelo presidente, ele botou essa preocupação, e eu disse, ó, desde já anuncio para você, em particular, que eu não sou candidato mais ao Senado, porque eu não vou carregar na história, nem no meu currículo, o cara que deu a segunda vaga do Senado para o PT. E, vejam vocês, 3 dias depois, renuncia a vice-governadora do Maraná, querida pessoa, Beth, né, por circunstâncias que eu acho extremamente desagradável, ser pressionado por um governo, né, levando a sofrer sanções para o futuro da sua vida profissional. Então, eu fiquei no stand-by e fiquei muito honrado. Ontem eu fui convidado oficialmente para ser o candidato ao vice-governador do nosso querido Marcelo Maranata. Eu pedi uns dias, eu tenho que conversar com a minha família, com meus amigos. Se vier abraçar, e provavelmente venha, porque o principal objetivo é dar tempo ao PSDB buscar uma nova aliança, quem sabe, e você levantou... Eu também não quero ter sido o obstáculo de que não se avance numa coligação que seja importante para o Rio Grande do Sul. Agora, tenho consciência absoluta que o melhor candidato para o Estado do Rio Grande do Sul, pelo que fez, pelo que é como pessoa e pelo que pensa para o Rio Grande do Sul, é o Marcelo Maranata.
0: No caso, é preciso mostrá-lo, né? Ele fala fácil, Exatamente. Etc. É, mostrá-lo. Quer dizer, o segredo é o olho no olho, não é?
3: Sem dúvida.
0: O resto...
3: A população está muito desencantada.
0: Estão cansados de tudo. Cansados até de debates entre candidatos, etc.
3: Da mesma promessa, da mesma forma de condução.
0: Olho no olho, visitar o Rio Grande inteiro, é isso?
3: Exatamente. Então, provavelmente, a semana que vem, eu serei definitivamente o candidato a vice-governador e estarei caminhando com o Maranata. Vocês sabem que eu sou produtor rural, sou leiloeiro, sou veterinário, participo, tenho uma empresa, uma das maiores do Rio Grande do Sul, de exportação de boi em pé, que é o que regula o mercado hoje do boi, porque se não tivesse a exportação, o nosso rebanho continuava no nível que estava, e hoje o frigorífico, em vez de pagar R$12,50, estava pagando R$7 o quilo do boi.
2: Aliás, tem um empreendimento aqui em Cerrito, do ex-goleiro Kleber.
3: Sim, que é em pleno andamento, está sendo liberado, e isso é muito bom. A concorrência não só na política é boa, ela exige, na iniciativa privada, melhorias, se preparar para o futuro. E cada vez mais o Brasil, hoje, pelo Rio Grande do Sul, exporta gado com a qualidade do Uruguai e da Argentina. E a melhoria genética do rebanho do Rio Grande do Sul foi promovida pela exportação por exigências internacionais.
2: É. Aliás, essa semana teve um embargo europeu, né?
3: Sim.
2: O senhor acompanhou? Tem...
4: Cláudio, uma questão interessante assim. O PSDB abre mão da candidatura ao Senado. Não terá candidato.
3: Não, a coligação terá o Renato Jaguarão, que é um vereador de Jaguarão, né, que será candidato.
4: Ao Senado.
3: Ao Senado. Tá, na vaga que eu estava ocupando. E isso aí contribui muito para a gente poder, pelo mínimo, manter um senador. E o equilíbrio do Rio Grande do Sul. Quem sabe tenhamos um de esquerda e um de direita.
4: O cenário...
2: PSDB, então, vai com chapa pura completa.
3: Pura completa.
4: O cenário de pesquisas que mostram, assim, ó, não mostram dois candidatos da esquerda. Porque o ex-governador Germano Rigotto, ele é centro, né? Não é um candidato
3: mas
4: de esquerda.
3: Mas em primeiro lugar está Manuela.
4: É, em segundo, Germano Rigotto.
3: Germano Rigotto.
4: 12%. E eu não vejo forma de, na esquerda, por exemplo, não ter um candidato. A briga do outro lado ficaria entre o Van Hatten e o Germano Rigotto.
3: Corretíssimo, Antônio. Né? Não tenho dúvida que é isso aí.
4: Mas o Germano Rigotto me parece com mais força que o Marcel Van Hatten, por sua história como ex-governador. E os números da pesquisa mostram isso. Mas, claro, obviamente, se baseando, por exemplo, na pesquisa para governador, onde 48% da população está sinalizando... indeciso, branco ou nulo, né? Então, tem uma indecisão muito grande. Mas o nome que aparece forte pelo centro seria o mais forte, seria o Germano Rigotto em vez do Marcelo Marrata.
3: Ele tem muita musculatura política, sim. Mas ele enfrenta o mesmo que eu estou enfrentando, o distanciamento da política e do poder. Então, o Van Hatten está com as turbinas muito aquecidas, é um deputado de uma atividade intensa no Congresso Nacional, e eu entendo que eles tomaram os dois, se elejam, porque eu sou amigo pessoal do Rigotto, e conheço o Van Hatten desde menino. Então, se os dois se elegessem, para mim, pessoalmente, seria a glória, porque eu entendo que o Rio Grande do Sul estaria muito bem representado.
5: A gente precisa de senadores agora com mais firmeza, né?
3: Sim.
5: Senadores que têm um frio.
4: A favor do Porto do Rio Grande.
3: Que o próximo Senado Federal será um Senado de cabeça erguida.
5: Esperamos.
3: A esperança nossa, mas indica que isso se encaminha para mudanças. Se vê vários nomes que andaram a cabresto, tanto da direita como da esquerda, que ficarão alijados do seu mandato.
5: Eu entendo que a eleição mais importante esse ano é para senador.
3: Concordo contigo, professor.
5: E ela vai pautar todo o resto.
3: Sem dúvida. Sem dúvida. Até que porque nós temos graves problemas institucionais no Brasil que têm que ser resolvidos. Primeiro, nosso Supremo Tribunal Federal tem que ser colocado em pauta e em discussão o futuro de qual a forma que o Supremo Tribunal Federal deverá ser conduzir, porque hoje ele está legislando, né? ele chega a ser réu, né? Julgador e legislativo. Então, é uma coisa que o Senado, compete ao Senado Federal de fazer essa discussão. Outra coisa, o poder do presidente da Câmara de Deputados, quer dizer, engaveta o que quer, anda o que ele quer, ou seja, uma única pessoa no Brasil determina o que é importante e qual é a pauta que é boa para o brasileiro. Isso é um absurdo. O Senado Federal tem que regular isso ali. Então, é um ano, essa eleição, em que podemos mudar de forma definitiva o Brasil em alguns erros monstruosos. Inclusive, eu penso que uma nova constituinte pode ser, sim, porque essa de 88... foi uma constituinte montada em cima de um passado que muitos... eu não achava tão ruim, mas acham horroroso. Eu sou um democrata, mas os efeitos do passado não foram tão ruins da ditadura. Super Porto Rico não é um exemplo disso. Tá? A liberdade é fundamental. Nós tivemos para a Constituição de 88 essa liberdade, mas eu acho que essa liberdade tem que ser regulada. Tem que ter alguns limites constitucionais estabelecidos para que se possa ter uma governança mais sadia. Senão, a gente continua refém de algumas leis esdrúxulas, de um presidente da Câmara Federal que é um ditador e de um Supremo Tribunal que eu não preciso dizer de que figuras está composta e o que está acontecendo.
5: Pior do que ser um ditador, para mim ele é laranja de algum ditador. É muito pior.
3: Concordo, professor.
5: Ele não me parece que funcione de acordo com a cabeça dele.
3: Não tenho dúvida. Eu conheço pessoalmente. É um não, está a serviço isso, de alguém.
5: A gente percebe isso até na maneira dele se usar. A postura dele ali é de quem está esperando que alguém dê uma coisa para ele, que vem uma mensagem, um troço. Ele mudou várias vezes.
3: Eu tive a oportunidade.
2: Eu quero trazer
3: ser deputado e tive presidentes da Câmara Federal, da esquerda e da direita. Uma postura impecável, algo rebelo. Arlindo Chinaglia, do PT, né? Tivemos presidente, o Aécio Neves, pô, conduta ilibada. A discussão, eu era líder do PSDB na reunião das lideranças, era discutido com profundidade o que era importante, o que não era, o que era prioridade, o que não era. Hoje não, ele senta em cima e pronto. E pior, ele está amparado pela Constituição.
2: Aqui no Rio Grande do Sul, nas duas últimas eleições, houve a polarização na PL-PT, acabou o Eduardo Leite entrando nesse vácuo. Em que pese o Rio Grande do Sul seja um estado que tenha sempre uma polarização. Agora eu estava ouvindo o Dias falando, na sua participação, e me veio que essa questão da polarização. Agora essa semana está nessa coisa do IP, do detergente, a turma do PT pega IP, esse não, tal, nada.
3: Imagina.
2: Eu digo o seguinte,
3: há um cansaço,
2: você falou aqui que o eleitor está meio cansado, há um cansaço do eleitor desse embate de desconstrução. Você vai no perfil de um deputado federal do PT, inclusive aqui da região, do Alexandre, ele mais desconstrói o adversário do que ele apresenta uma proposta de reeleição. No PL se vê a mesma coisa, você vê mais movimentos de desconstrução do PT e isso causa, assim, um cansaço no eleitor. Um candidato que se propor a sair dessa seara, desse nicho de confronto e apresentar uma proposta para o Rio Grande, seja na questão de resolver a dívida que vai ter que voltar a pagar, seja na questão do ICMS, que tem que se mexer a partir da reforma tributária, e seja questões pontuais do Estado, pode sim despertar o interesse do eleitor.
3: O eleitor
2: pode sair fora de Zuco e de Juliana Brizola.
5: Eu não entendo que a polarização...
2: Eu estou dizendo que vai acontecer, estou fazendo um raciocínio.
5: O problema para mim é as pessoas não saberem trabalhar com a polarização, porque ela até sempre bem. Acontece. Ou antes ou depois. Isso sempre foi assim. Antes era o PSDB e o PT.
4: Mas acho que tem um fator relevante.
5: E mais atrás, já existiu. Sempre existiu polarização.
2: De Mango e Maragato?
5: Sim.
4: Mas tem um detalhe importante. A Constituição de 88 ela é uma Constituição de um mundo analógico. A gente tem que pensar isso.
3: Correto.
4: E a responsabilização de quem escreve, desconstrói na rede social não está sendo julgada ou avaliada na Constituição. Não existe lei para isso. Então, quando alguns partidos falam tem que ter o controle da mídia social, não é um controle, mas leis para aquilo.
3: Regulatórias.
4: É importante regular.
2: Nós temos aqui.
4: A imprensa tem.
2: O rádio tem.
4: Mas a rede social não.
2: Ela tem um calendário.
4: A imprensa escrita.
2: Bem extenso, um calendário eleitoral.
4: Exatamente.
2: Já está aqui.
3: Eu não sei se
4: é necessária a regularização. Por isso a Constituição nova, para o mundo digital, é necessária.
2: Uma série de itens que proíbe o rádio. Tem coisas que é proibido. Aqui estão as datas.
4: O rádio é obrigado a seguir.
2: O rádio é televisão.
4: TV, um jornal, todo mundo é obrigado a seguir, mas a rede social não. E essa desconstrução e essa terra de ninguém, que é a rede social, torna isso viável e sem punição alguma, não. Sem responsabilização alguma.
3: Destrói currículos, reputações e até famílias.
4: Então precisam de uma regulamentação para a rede social.
3: É fundamental, porque realmente ela foi feita em um mundo analógico e hoje se vive num mundo totalmente diferente. Pelas circunstâncias que tem inteligência artificial e tudo mais que acontece. Eu fico feliz, Cleiton, e me ponho à disposição de vocês, sempre necessário estar aqui. Eu sempre procurei nunca ser inconveniente com a imprensa, jamais, em momento nenhum da minha vida eu pautei, mas eu me ponho à disposição. Eu tinha sido há poucos dias convidado para vir aqui como pré-candidato ao Senado, E a menina, de forma muito educada, eu expliquei, eu estou num momento que eu não sei o que eu sou. Me aguarda um pouquinho mais, que eu quero chegar aí e a semana que vem, provavelmente, eu seja o candidato a vice-governador do IPREC, candidato ao vice-governador do Estado, e com a consciência que eu digo para vocês, eu posso estar equivocado. O Maranata cresce com debate, o Maranata apresentará para o Rio Grande do Sul propostas, coisas que não tem. Um representa a esquerda e defende o Lula. O outro representa a direita e é filho do Bolsonaro. O outro representa a continuidade deste governo, que aqueles que estão satisfeitos vão ratificar o seu voto. Os que não estão satisfeitos vão virar as costas, e que me parece é uma grande maioria. E o Maranata é um fato novo. Alguém que vem com propostas, com um governo que está para apresentar num momento de grande dificuldade, enchente, horrores, passou o município de Guaíba e Rio Grande do Sul, e se constituiu hoje na maior aprovação do sul do Brasil, com 92% de aceitação. O cara que se elegeu com 38% e ganhou por 200 votos, e se reelegeu com 78%. Então, na região da capital metropolitana, ele está com um caminho bem encaminhado. Tá? E nós precisamos, e esta é a missão que, se eu vier abraçar, é levar para o meio rural, que é o meu chão, trazer para a região sul, que é o meu chão, e nós trabalharmos com uma coisa que o eleitor está carente. O que é possível e o que não é possível. Porque em vésperas de eleições, é os milagrosos. Solução para tudo, uma barbada. O outro é incompetente, o outro é... Eu sou bom. Não, nós vamos enfrentar uma eleição como simples mortais, que vamos lutar para fazer o melhor possível e apresentar soluções exequíveis a serem aplicadas.
5: O que vai ser mais difícil? A eleição ou se for eleito?
3: Eu considero após a eleição, para quem for responsável,
5: sim,
3: professor. Porque tem alguns que trabalham em cima do projeto pessoal e da verdade pessoal.
5: Estou pensando assim.
3: Vamos tratar que todos sejam responsáveis. É. A maior missão e o mais difícil será governar o Rio Grande do Sul e fazer as transformações que tem que fazer. Por exemplo, a questão do porto do litoral norte. Se nós temos um porto em Rio Grande, tá? Com seus anexos, o Porto de Pelotas, Porto de Porto Alegre e o Porto de Lajeado, que ainda não atendem e não estão no auge das suas possibilidades, tá? Que precisa de investimentos, que o lote 4, que é fundamental, não é feito. Por que não continuar investindo nesse porto daqui, que é um porto regional, para investir um porto de lá? Onde, ah, é a iniciativa privada, é mentira, porque a infraestrutura, tá, toda retroportuária e rodoviária é o Estado, ou a Federação, ou o Brasil, ou o Rio Grande do Sul. Então, por que não investem mais no Porto de Rio Grande? Se estava quase inviabilizado por causa do pedágio e outra circunstância, falta de investimento. Outro fato que tem que ser analisado, e eu deixo aqui, a questão da Portos RS. É fato de discussão. Tem hoje dificuldades que eu não quero que o próximo governador deixe de desconhecê-las. Deixo por aí hoje, porque temos que discutir a Portos RS com profundidade. Outro fato que é importante para o Rio Grande do Sul, a dívida que começa a ser paga você há poucos minutos. Então, ser o próximo governador é o maior desafio de qualquer gaúcho, não é se eleger. Se eleger, circunstâncias por aqui ou por ali se elegem. A capacidade de convencimento, capacidade de fazer uma mídia adequada, postura, currículo, tudo isso foi. Agora, lá dentro é governança. E eu digo isso com a tranquilidade de quem governou junto com a IEDA. E vocês sabem que eu fui braço direito da IEDA, que encaminhou o Rio Grande do Sul. E o principal desafio do próximo governador não é resolver todos os problemas do Rio Grande do Sul. É fazer tudo o que é possível e encaminhar o Rio Grande do Sul como a IEDA tinha encaminhado para o Rio Grande do Sul deslanchar. E aí, com a sucessão do PT, desmanchou tudo. Foi tudo por terra.
2: O senhor aceita voltar agora sobre essa questão do Porto CRS? Podemos voltar na Porto CRS?
3: Se for estiver ao meu alcance, eu só vejo
2: que... Uma das coisas que mais se alegava lá no início da gestão do governador Eduardo Leite era o seguinte: a questão da dragagem era uma constante, sempre havia problemas e explicações a dar aos armadores que ficavam com navios fundeados dias e dias. E, a partir da criação de uma empresa pública, que foi a Portos RS, o recurso passou a ser administrado pela Portos RS, e não mais no Caixa Único do Estado. Isso daria uma agilidade para a questão da permanente necessidade e atuação na dragagem do canal de acesso. Isso, de certa maneira, parece que foi feito, porque essa pauta ela parou de estar semanalmente, mensalmente, na mídia. Né? Só isso já não foi um balizador importante para a criação e para a desvinculação desse caixa único do governo?
3: No governo Ieda, sem a Portos RS...
2: A SPH antiga, né?
3: A SPH, o dinheiro, o caixa do Porto do Rio Grande ficava em Rio Grande. Depois foi transformado. Fazer a dragagem do porto...
2: É que o governo pegava até depósito judicial para fazer caixa?
3: Exatamente. A fazer a dragagem do porto é o mínimo necessário que um administrador portuário tem que ter. Agora, o Porto de Pelotas, o Porto de Porto Alegre e o Porto de Lajeado também fazem parte disso aí. Agora que conseguiram dragar, uma pequena dragada em Porto Alegre. Mas o que tem que se discutir é a forma administrativa e os contratos feitos. Eu fico por aí por enquanto.
0: Muito bem, 14 mais 19, na hora oficial Ótica Cristal, candidato, a pré-candidato, né? A vice-governador do Rio Grande do Sul, nosso prezadíssimo Cláudio Dias, que nos visita hoje, né? Esteve
2: vai
0: aqui.
2: Ainda.
0: Esteve aqui o Maranata, né? Marcelo Maranata, Marcelo há pouco. O Dias mesmo entende que é preciso mostrá-lo, no caso o Maranata, para o Rio Grande do Sul inteiro. Né?
3: Estado, sem dúvida. Né? É um produto bom de vender, Cleiton. Fácil de vender. É um cara capacitado, preparado, com discurso claro, transparente, sem matemática e sem milagres.
0: E os debates, Dias, os debates com os candidatos e tal, estão um pouco desgastados esses debates?
3: Eu acho que a fórmula dos debates que estão sendo realizados, eles produzem pouco efeito, porque é muito mais briga do que proposições.
0: Gera uma expectativa, depois é um
3: Exatamente.
0: Fracasso.
3: Agora, tem um detalhe que nessa eleição é importante. Na outra eleição tinha 9.
0: Sim.
3: Vai ser 4. É muito mais racional. Agora tem que se ver os tempos necessários para que se pare do bate-boca, do leva a mão e não aperta. Tu está entendendo? Cada candidato tem que sentar consciente da responsabilidade que ele é um dos 4 gaúchos que pode governar o Rio Grande do Sul. E que tem que apresentar propostas.
0: E o eleitor anda farto de
3: Cansado.
0: Tudo.
3: Cansado.
0: Farto.
3: Farto.
0: No limite.
3: Limite.
0: Qualquer, chega, qualquer deslize, qualquer equívoco do candidato aumenta esse mal-estar do eleitor.
4: Né? Uma questão relevante. Eu vejo falares bastante do governo da Ieda, né? O governo da Ieda, para o empresário, ele foi péssimo, péssimo, terrível. Por quê? O governo da Ieda Cruzes, ele instituiu a subsidiação tributária, ele antecipou receita futura, fazendo com que o empresário pagasse o ICM da mercadoria que estava em estoque, então ela pegou dinheiro que era do futuro e antecipou a receita. Tanto que não foi reeleita, porque a maioria do empresariado gaúcho simplesmente fez uma cruz. Né? Então, assim, não é um governo que deixa saudade para o empresariado. O que menos empresário gosta de fazer é pagar imposto. E ela foi quem mais cobrou imposto, sabe disso.
3: E nunca então, paguei tanto.
4: Né? Foi um absurdo. Né? Então, o que a Ieda fez com o empresariado foi assim, antecipou receita.
3: Mas só tem uma coisa...
4: A proposta de vocês é a mesma proposta da Ieda ou a proposta nova de reduzir o estado de tributação?
3: A seriedade administrativa da Ieda. Né? Porque se ela fez isto em nome do déficit zero, ela aplicou isso no Rio Grande do Sul, aplicou na segurança.
4: Mas as pessoas, os empresários quebraram são irrelevantes.
3: Não, eu acho que nem muitos quebraram em cima disso. Porque se tivessem quebrado naquela época, não estariam hoje atuando. E a taxa tributária hoje é muito maior que era naquela época.
4: Não, hoje não é nem exemplo para nada.
3: Bom,
4: mas a proposta de vocês é reduzir tributos, reduzir o Estado ou essa proposta de...
3: Nós somos empresários, eu e o Maranata.
4: Eu também.
3: E tu também, né? Nós vamos trabalhar...
4: E o Rio Grande também.
3: E nós vamos trabalhar em cima das alíquotas mínimas necessárias para a sobrevivência do Estado. O dinheiro não é do Estado, o dinheiro é nosso. Mas o pior do que arrecadar é gastar mal, como tem feito todos os últimos governos. Por isso eu digo que o da Ieda é diferente. Ela gastou bem, aonde ela fez o seu serviço.
4: Mas por que ela não privatizou, que é o grande segredo para a redução do tamanho do Estado e redução de custos?
3: Qual
4: por exemplo, o Banrisul. O Banrisul era para ser privatizado há muito tempo. É um cabide de empregos e não passa disso, né?
3: Veja bem, eu acho que o Banrisul ele pode ser um banco de fomento se tiver uma governança que exija do governo do Banrisul ser um banco que os seus lucros sejam redistribuídos através de taxas mínimas para pequeno empresário, pequeno agricultor e que seja um banco de fomento. Acho que acabar a história do Banrisul não seria para nenhum governo bom, politicamente e para o povo gaúcho também não. Discordo de ti. Acho que sim, ele tem que ter uma função social que ele não tem hoje.
5: Ele, não, ele poderia ter absorvido, porque ele absorveu a Caixa Econômica.
3: Sim, mas foi absorvido por quem?
5: Sim, sim. Aí é a questão da gestão. Né?
3: É.
5: Mas a Caixa Econômica, ela fazia isso. Era um...
3: era o banco de fomento do Gaúcho. Nós somos mais velhos e nos lembramos. Sim, o Rio Grande do Sul tem que voltar a ser o banco de Estado do Rio Grande do Sul, tem que ser o banco de fomento do Rio Grande do Sul, que trabalhe dentro das normas que são estabelecidas pelo Banco Central, mas que tenha uma atividade social clara, senão as cooperativas estão fazendo o que estão fazendo. E hoje as cooperativas estão sendo, tem produtor rural que está se suicidando, porque ele, os contratos que assinam são terríveis.
4: Eu particularmente, na minha empresa, trabalho com banco digital, mas tudo bem. Cada um com as suas
3: outras. É uma opção.
4: Os bancos digitais têm muito mais eficiência
3: sem
4: e taxas muito melhores. Mas, enfim, então vocês defendem a eficiência do Banrisul, uma nova gestão, uma nova forma de agir com o Banrisul público. Essa
3: exatamente.
4: É a...
3: Banco público, é o banco do Estado.
4: Mas fomentador e mais eficiente.
2: Misto, né?
3: Banco
2: misto.
3: De fomento.
2: Misto.
4: Um controle do Estado.
3: A eficiência tem que se exigir na governança. Né? Mas o fundo principal e terá que ser aprovado pela Assembleia Legislativa, que os seus lucros sejam redistribuídos no fomento do desenvolvimento do pequeno negócio e do pequeno
4: nós
3: negócio.
4: Nós temos um outro...
5: O regulador dos outros bancos, é importante ter bancos públicos fortes.
3: Sem dúvida.
5: Para, de certa maneira, controlar o sistema bancário.
4: Um outro...
5: Se não ficar muito solto, o governo tem que ter...
3: Não, então, o fundo de reserva que tem que ser preferido. Isso tem que ser preservado. E nada nós vamos fragilizar o Banco do Estado do Rio Grande do Sul. Nós queremos que ele tenha uma função social mais definida.
4: Uma privatização que ela é muito contestada pela grande maioria da população é a privatização da CE, que hoje é Equatorial. Os serviços perdem qualidade. Qual seria uma proposta do PSDB para seria abrir concorrência, abrir espaço para outras empresas que geram energia, inclusive solar e revender, que estão sofrendo dificuldades, porque através do lobby que a Equatorial faz, não permite essa energia ser redistribuída? E qual seria a proposta de vocês para melhorar esse serviço da Equatorial e cobrar deles?
3: Querido, eu sempre fui hierárquico e respeitoso. O governador é o Maranata. A Corsã é outro caso também. Agora, nós a recém estamos iniciando e vamos preparar um plano de governo.
4: Existe projeto para isso, né?
3: Terá que ter. Se não existe, terá que ter. E o Maranata será cuidadoso em tudo isso. Eu não posso me sobrepor ao meu governador. Quem vai estabelecer, e democrata que ele é, vai discutir com a sociedade, vai discutir com os companheiros, os parceiros, companheiros, não gosto dessa palavra, né? Para definir um plano de governo sustentável e que não seja o discurso imediatista. Esse é o cuidado que eu tenho tido. Que seja um discurso que estabeleça para o Rio Grande do Sul um projeto futuro que se possa ter paz, né? Que possa ter desenvolvimento contínuo. Porque não adianta fazer milagre em 4 anos e não vai fazer, você sabe que não faz. Não faz. É mentira quem dizer que vai chegar e vai sanear o Rio Grande do Sul e que nós seremos, nos próximos 4 anos, o Estado mais generoso da União. Nós temos que preparar o Rio Grande do Sul para o futuro e fazer o trabalho, né? Sem aumento de imposto. Ratifico isso para ti.
4: Importante, muito importante.
3: Tá? Sem aumento, porque eu acho que os impostos que são cobrados já são muito altos e suficientes para uma boa governança. O que falta é governança. Aonde gastar esses recursos?
2: No Estado que está perdendo população, êxodo, uma série
3: 50.
2: De problemas, né?
3: 50.
2: Tem de gaúcho, né? Lula, embora,
3: os jovens vão embora, enriqueceu com Mato Grosso, São Paulo e Paraná.
2: É verdade, né? Tem muita coisa a se fazer. Mas eu acho que é isso aí. Nós temos o Marcelo Oliveira isso Passos para encerrar. Agradecer o Luca, o Cláudio Dias. Vamos ouvir, não é, Cleiton, Marcelo, para fechar. Para fecho, né? De
0: comentarista conversa, Marcelo Passos, de Oliveira Passos.
2: E agradecer a presença do Cláudio Dias aqui no programa, né? E do Luca, né? Mais uma vez. Voltará na condição depois de candidato.
3: Voltarei. Vocês sabem, Cleiton, o carinho que eu tenho por vocês. E não desconheço a importância dessa rádio. Também não sou, né, ninguém, não sou bobo, senão não chegaria onde cheguei. Mas o prazer de estar aqui com vocês é superior a tudo. Né? E estou à disposição. E gostaria, semana que vem, e já avisei a tua menina, a partir do momento, se vier a ser ratificado, eu quero dar a primeira entrevista para vocês.
0: Olha só, muito obrigado. Né? Uma amizade antiga nossa.
3: Nossa.
0: Né? Lá dos anos 70.
3: Te lembra, Cassino? Que tempo bom.
0: A época de ouro.
3: Eu vou fazer o meu encerramento agradecendo que nós temos um outro compromisso de agenda, dizendo que quando alguém sonha sozinho é um sonho. Quando muitos podem sonhar juntos, pode se transformar realidade. Nós estamos sonhando. E não vamos dizer ao povo gaúcho que uma alternativa do que está posto aí pelas candidaturas que tem, ela pode ser, quem sabe, com muito carinho, com muito respeito e sem criar ilusões, encaminhar o Rio Grande do Sul para ser um Estado próspero, um Estado eficiente e que não seja um Estado que viva com o chapéu embaixo do braço, pedindo que não cobrem as suas contas. Temos tamanho, história, políticos importantes para fazer essas negociações.
0: Muito obrigado.
3: Muito obrigado. Um abraço, Cleiton. Um abraço a todos vocês. Cláudio
0: Dias, os nossos pré-candidato a vice-governador do Rio Grande do Sul, de Marcelo Maranata, do PSDB. Marcelo de Oliveira Passos, e a sua mensagem.
6: Boa tarde, ouvintes e amigos do Pelotas 13 Horas. Boa tarde, Cleiton Rocha. O assunto hoje é o Tesouro Reserva, que é um título público lançado pelo Tesouro Direto, do Tesouro Nacional, e é atrelado à taxa Selic. Ele veio para substituir, com vantagens, a poupança, para servir como um instrumento financeiro que permita o acúmulo de uma reserva financeira para as pessoas físicas. Ele é atrelado à taxa Selic, ele rende a taxa Selic, que hoje tem um rendimento de 14,50%, que é um dos maiores rendimentos reais do mundo, né? Se a gente descontar a inflação, 14,50% menos 4,5%, a Selic está rendendo, em termos reais, descontado da inflação, está rendendo em torno de 9,5% a 10% ao ano, que é o segundo maior juro real do mundo, só perde para a Rússia, que está em guerra. Então, é um investimento muito interessante para quem pretende fazer uma reserva, montar uma reserva financeira para eventualidades. O título tem liquidez imediata, então você pode movimentar, aplicar, resgatar a qualquer dia da semana, né? Funciona 24 horas por dia, 7 dias por semana. A pessoa pode aplicar e resgatar a qualquer momento. Não possui marcação a mercado. O que que é isso? Quer dizer, se a pessoa investir, por exemplo, R$ 2.000, né, e tiver que resgatar, ela vai resgatar R$ 2.000 mais o juro referente ao período que ficou aplicado. Então, ela não vai resgatar um valor menor. Nem todo título público é assim. Muitos títulos públicos, se a gente não esperar o vencimento do título, o prazo de maturidade, o prazo de vencimento do título, se a pessoa resgatar antes, ela pode perder o valor de face do título. Quer dizer, ela pode investir R$ 2.000 e pode retirar R$ 1.800, por exemplo, se ela resgatar antes do período de vencimento do título. No título Tesouro Reserva, esse título novo, não existe isso. Então, é um rendimento sempre positivo. A pessoa não pode ter um retorno ou rendimento negativo. Por enquanto, o investimento pode ser feito só no Banco do Brasil, no aplicativo Investimentos BB. A pessoa pode aplicar, inclusive, via Pix. Tá? Pode fazer uma aplicação mínima de R$ 1,00. Rende todos os dias úteis 100% da taxa Selic, que eu falei, 14,50% ao ano. Né? Quanto mais tempo a pessoa deixa o dinheiro aplicado, menos ela paga de imposto de renda. Quando ela resgata o título, ela tem que pagar imposto de renda, e se ela deixar por mais de 30 dias, ela não paga IOF. Se deixar por menos de 30 dias, ela vai pagar IOF. Mas se ela deixar por mais de 30 dias aplicado o dinheiro, ela não paga IOF, quer dizer, é uma vantagem para quem deixa mais tempo. E quem deixar até 180 dias vai pagar 22,5%, 180 dias, 6 meses, né, aproximadamente. 181 dias a 360 dias, de 6 meses a 1 ano, 20%. Então, cai a alíquota de imposto de renda. Né? 22,5% até 6 meses, 20% acima de 6 meses até 1 ano. De 1 ano há 2 anos, 17,5% de imposto de renda. É a tabela regressiva do imposto de renda. Quanto mais tempo a pessoa deixa aplicado, menos ela paga imposto de renda no resgate, né? No resgate do título, sobre o rendimento. Esse valor é sobre o rendimento, sobre o lucro que a pessoa teve na aplicação. E se deixar mais de 720 dias, ou seja, mais de 2 anos, a pessoa paga só 15%. Tá? Então, um título interessante, veio para substituir aos poucos a poupança, que é um título ultrapassado, vamos combinar, é um título muito tradicional, mas que vem rendendo, vem perdendo para todas as aplicações que praticamente que existem há um bom tempo, há muitos anos. Né? Então, um título que é uma aplicação que hoje em dia não tem mais razão de ser. Então, vem o Tesouro Direto aí para ser uma alternativa bem interessante à poupança. Obrigado por me ouvirem. Até o próximo podcast.

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2: 14 horas e 34 minutos.
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10: As palavras que Jesus, no Evangelho de hoje, dirige aos seus discípulos do tempo dele, valem para os discípulos de todos os tempos. Aliás, essas palavras, se vivenciadas plenamente, elas caracterizam verdadeiramente os discípulos de Jesus. As palavras são: como meu Pai me amou, assim também eu vos amei. permanecei no meu amor. Se guardardes os meus mandamentos, permanecereis no meu amor. Assim como eu guardei os mandamentos de meu Pai e permaneço no seu amor. E eu vos disse isso para que a minha alegria esteja em vós e vossa alegria seja plena. Este é o meu mandamento. Amai-vos uns aos outros, assim como eu vos amei. Ninguém tem maior amor do que aquele que dá a vida pelos seus amigos. Vós sois meus amigos se fizerdes o que vos mando. Já não vos chamo servos, porque o servo não sabe o que faz o seu senhor. Eu vos chamo amigos, porque vos dei a conhecer tudo o que ouvi de meu Pai. Não fostes vós que me escolhestes, mas fui eu que vos escolhi e vos designei para irdes e para que produzais frutos e o vosso fruto permaneça. Isso é o que eu vos ordeno. Amai-vos uns aos outros. Espírito de Deus, aumenta em nós a chama do amor. Com a bênção do Deus misericórdia,

26, céu com muitas nuvens hoje, hein? Na terça e na quarta a gente teve poucas nuvens nesse horário, mas agora uma nebulosidade um pouco maior desde o início da manhã. As imagens do radar da meteorologia nos indicam essa condição de uma nebulosidade desde praticamente o norte da Argentina, entrando pelo sul do Uruguai, indo em direção ao oceano e pegando especialmente essa parte aqui da mais sul, né? Mais sul do Rio Grande do Sul, praticamente desde Santana do Livramento, Bagé, até mais ou menos Camaquã e depois a pontinha aqui embaixo, Jaguarão, Santa Vitória, Chuí, com esta nebulosidade. Temperatura não subiu muito, hoje o máximo que tivemos foi 17 graus, às 14 horas e 3 minutos, ontem a gente bateu quase 20. Neste momento, 16 graus e 6 décimos, com 65% a umidade relativa do ar. Nós temos no aeroporto João Simões Lopes Neto, 17 graus neste momento. É a temperatura na área mais central da cidade. A estação do Laboratório de Agrometeorologia da Embrapa, então, nos indica 16 graus e 6 décimos. Pressão atmosférica subindo, né, nos 1.017 milibares. O vento é o sul, a praticamente 13 quilômetros horários. Temperatura mínima aconteceu às 7h45, chegou aos 9 graus e 2 décimos. A máxima, como já disse, 17 graus às 14 horas e 3 minutos. Segundo o Centro de Pesquisas e Previsões Meteorológicas, na análise dos meteorologistas Lucas Lessa Mendes e Karina Padilha, nesta quinta-feira, o avanço de uma frente fria no Oceano Atlântico, próximo à costa do Rio Grande do Sul, favorece o aumento de nebulosidade nos setores do sul do estado, no leste, desde o litoral médio ao litoral sul e também na região da Campanha. No litoral norte, a possibilidade de ocorrência de chuva fraca isolada à noite, a partir do avanço da frente fria ao longo da costa. Nas demais áreas, o céu deve seguir ensolarado e as temperaturas baixas. A aproximação de uma nova massa de ar frio e seco no final desta quinta-feira deve proporcionar um declínio adicional da temperatura na Campanha e na zona sul do estado. As temperaturas máximas previstas para todo o Rio Grande do Sul ficam entre os 14 e os 22 graus. Na previsão para os próximos dias, segundo o CPPmet, a tendência para sexta-feira, para amanhã, é de céu com poucas nuvens, passando a claro, com possibilidade aí de algum nevoeiro. Ventos de oeste e nordeste fracos, temperatura mínima prevista, né, nos 6 graus, ou seja, vai fazer frio, e a máxima batendo nos 17. Inclusive, o novo núcleo de massa de ar polar, nos 1.021 milibares, está praticamente sobre Buenos Aires e sobre o Montevidéu. Buenos Aires, neste momento, tem 16, Montevidéu tem 17, mas a sequência deve trazer aí essas temperaturas mais baixas em direção à sexta-feira, especialmente à sexta-feira pela manhã. Tanto que ontem a gente já trazia essa possibilidade, uma tendência de que a temperatura mínima da quinta-feira acontecesse à noite. Então, vá esperando com essa movimentação desse núcleo de massa de ar polar que está sobre a Argentina, ali, especialmente a área de Mar del Plata, Buenos Aires, Montevidéu, deve entrar pelo Rio Grande do Sul, trazendo este frio na próxima noite, madrugada. Então, essa é a condição para sexta-feira. O frio permanece, mas que vai garantir aí a presença do sol. Já sábado, tem previsão de céu parcialmente nublado, com períodos de nublado e também com possibilidade de nevoeiro. A mínima do sábado deve cair um grau, vai ficar nos 5, a máxima nos 18, ventos de noroeste e sudeste fracos. Para o domingo, aí temos a condição de possibilidade de algum chuvisco, nublado com períodos de parcialmente nublado, sujeito a chuvisco. Temperatura mínima ocorrerá à noite, a mínima do domingo nos 9, que para quem já teve 5, teve 6, já é um pouquinho melhor. E a máxima do domingo, né, não passa dos 16, ventos de sudoeste fracos a moderados. Climatempo nos indica, está indicando 4 graus de mínima para o sábado e está indicando aí 10 milímetros no domingo.
indicação apenas de um chuvisco, né? 0,6 milímetros.

0: chuva, indicando esse chuvisco na parte da tarde, segundo os dados aí do Climatempo, que nos amplia também para segunda-feira, mas é a presença do sol na segunda com nebulosidade, mínima em 8, máxima em 14. Veja que teremos aí uma sequência de dias frios também para a semana que vem. E essa indicação, olhando um pouquinho mais a tempo, mais adiante, indicando essa condição aí de tendência, não de confirmação, mas frios na faixa dos 6, 5 graus até a quarta-feira, dia 20. Na quinta já começa a elevar um pouquinho mais a temperatura para, novamente, né, no sábado a gente ter alguma umidade. Temperaturas na região, já dissemos aqui 17 no aeroporto João Simões Lopes Neto, Bagé tem 15 em Santana do Livramento, Uruguaiana está com 21, 20 em Santa Maria, 19 em Porto Alegre, 20 em Caxias do Sul, 16 em Passo Fundo, 22 a temperatura ali em Ijuí. As indicações do tempo aqui dentro do nosso Conexão RU. Destaque das agências, às 14h48. G1 diz que, em manchete, que PF diz que Vorkar usava jogo do bicho e milícia do Rio para ameaçar e coagir alvos. Ainda em destaque, Polícia Federal apura se dinheiro de Vorkar foi usado para bancar Eduardo nos Estados Unidos. Também destaque, vamos ver aqui, morre segundo homem após explosão causada por obra da Sabesp em São Paulo, lá o acidente que aconteceu em Jaguaré. Também destaque, Unilever denunciou contaminação na IP meses antes de suspensão. Xi Jinping coloca Taiwan como linha vermelha e dá recado claro a Trump. Também destaque no G1. É, destaque, infelizmente, deu essa confusão lá em Porto Alegre e tá ganhando bastante espaço, né? Um vereador arrancou o microfone de uma vereadora que citava o áudio aí de Flávio Bolsonaro, e o vereador simplesmente arrancou o microfone, que estava num pedestal, e não deixou a vereadora seguir no seu pronunciamento em plenário. Então, confusão já ganhou nível nacional. GZH destaca eleições 2026. Flávio diz que Bolsonaro falou para ficar firme e descartou Michele como candidata. Corrida ao Piratini. Como o pedido de dinheiro de Flávio Bolsonaro a Daniel Vorkar repercute na campanha ao governo do Rio Grande do Sul. Confusão durante debate. Vereador do PP tira microfone de colega que citou o áudio de Flávio Bolsonaro na Câmara de Porto Alegre. Operação Compliance Zero. O pai de Daniel Vorkaro era operador financeiro do núcleo. A turma, diz Polícia Federal, eram considerados como a turma. Hoje tem futebol, hoje tem Confiança e Grêmio pela Copa do Brasil. Ainda em GZH, 10 dias depois, após suspender vacinação contra a Covid-19 por falta de estoque, Porto Alegre recebe novo lote nesta quinta-feira. Idoso encontrado morto dentro de casa em Osório, ao lado de símbolos desenhados com sangue. Mercado interditado em Juiz estava com 40% dos produtos vencidos. Tinha o famoso miojo, vencidos há 7 anos, e estavam sendo vendidos ainda à disposição da população. Vejam só. Destaques na Hora do Sul. Conselheiro cobra política de apoio e diálogo com o setor lácteo. Pronamp poderá ter prazo estendido para pagamento dos financiamentos. Ainda destaque, Remar para o Futuro envia 4 atletas para a inédita competição feminina em São Paulo. Agronegócio. A ANC abre inscrições para a Feira Nacional de Genética em Pelotas. Destaque também para a Vitória Chavante ontem contra o Guarani pela Copinha. Aí, Chavante que quebrou a sequência de vitórias e agora domingo vai enfrentar aí o São José na Baixada. O torcedor ontem não fez uma grande presença, mas provavelmente estava economizando para o jogo de domingo às 16, que é um jogo muito mais importante. 14h52, é hora do padre Marcos Bicalho. Está chegando aí com o seu Falando de Bíblia.
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2: Olá, gente amiga! Então, hoje queria deixar um abraço muito especial para os nossos companheiros aí da CAEX. E aí, moçada, vamos ficar firme, um dia de cada vez. Vamos ficar firme no tratamento, hein? Vamos estudar a Bíblia junto. Um grande abraço, um bom dia de recuperação a todos.
3: E seguindo com o nosso estudo, estamos aí no livro de Atos de Apóstolos, começando o capítulo 11. Vamos lá. Começando o capítulo 11, já vamos encontrar... Então, é muito importante lembrar o contexto, né? Então, vamos lá. Cornélio, que é o centurião romano, tem uma visão que devia procurar Pedro para que Pedro lhe explicasse as coisas sobre Jesus. Pedro tem uma visão, aquela da grande toalha com os animais, que abre a mente de Pedro, que para ser cristão não precisa ser judeu. Os empregados de Cornélio que vão visitar Pedro e pedem a Pedro para ir na casa do Cornélio. Pedro, que chega na casa do Cornélio, faz uma baita pregação. E o Espírito Santo que desce sobre os gentios lá, sobre a família do Cornélio, sobre aqueles que não eram judeus. E Pedro, então, que batiza todos eles e nasce ali, então, a comunidade em volta ali da família do Cornélio, uma comunidade de gentios cristãos. E é claro que os outros, então, vão reclamar. Vamos lá, Atos de Apóstolos, capítulo 11. Os apóstolos e os irmãos que viviam na Judeia souberam que também os de origem pagã haviam acolhido a palavra de Deus. Quando Pedro subiu a Jerusalém, os fiéis de origem judaica se puseram a discutir com ele, dizendo: tu entrastes na casa dos incircuncisos e comestes com eles. Olha bem, olha as críticas dos judeus convertidos ao cristianismo, críticas a Pedro. De novo, aqueles que querem levar a norma como o mais importante. Olha que o próprio Jesus já tinha curado a mão no sábado, já tinha comido as espigas, já tinha feito várias situações, tinha conversado com a mulher samaritana. Imagina! No seu grupo tinha mulheres que andavam com eles, tudo que era proibido no judaísmo ortodoxo tradicional. Mas os apóstolos continuam insistindo nisso. Que loucura, né? Como é que a cabeça do homem é assim? O homem quer a norma, o homem quer a regrinha, o homem não quer o profundo da doutrina, o amor de Jesus pelos outros, a justiça. Bom, então eles estão lá reclamando com Pedro. Então Pedro começou a contar-lhes, ponto por ponto, o que havia acontecido. E faz toda a descrição. Eu estava na cidade de Jope, em oração, papapá, papapá, papapá, tive uma visão. Tá. Pedro conta tudo isso que nós vimos aí nos programas anteriores. E aí? Lá no versículo 17. Aliás, no versículo 16. E diz lá: então, eu me lembrei que o Senhor havia dito: João batizou com água, mas vós sereis batizados com o Espírito Santo. Se Deus concedeu a eles, os não-judeus, o mesmo dom que a nós, que acreditamos no Senhor Jesus Cristo, quem seria eu para me opor à ação de Deus? Então Pedro conta do Pentecostes dos gentios, que depois da pregação dele, o Espírito Santo desce sobre os gentios, e Pedro diz: bom, se o Espírito Santo já se manifestou, quem sou eu para ser contra? E eu batizei eles mesmo. Muito legal. Ao ouvirem isso, os fiéis de origem judaica se acalmaram e glorificaram a Deus, dizendo: também os não judeus Deus concedeu a conversão que leva à vida. Então, veja bem, quando Pedro explica e mostra que o Espírito Santo de Deus operou sobre aqueles que estavam ali, a comunidade que estava questionando Pedro dá uma acalmada. Mas é muito importante a gente perceber que os, aspas, circuncidados, os judeus, estão cobrando do Pedro, afinal de contas, como é que ele introduz no cristianismo os não-judeus? E é lógico que esse grupinho ali está convencido, mas que a polêmica segue, que a polêmica continua. Pergunta: afinal de contas, qual era a polêmica nessa igreja nascente?
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0: 14h57, está aí o padre Marcos Bicalho com o Falando de Bíblia. Temos intervalo e na sequência vamos reproduzir a entrevista realizada hoje pela manhã dentro do Bom Dia Rio, em que o jornalista Sérgio Correia esteve conversando com o secretário de Habitação de Pelotas. Depois do intervalo.
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0: 14h58.
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0: O Conexão é Rio, às 15 horas e 2 minutos. Vamos acompanhar então agora uma entrevista com o jornalista Sérgio Corrêa, com o secretário de Habitação de Pelotas, onde tivemos aí novidades importantes que estão chegando e que a população tem que ficar atenta.
13: Definindo também políticas públicas para habitação, que é o sonho de todo mundo, né? A gente volta lá nos anos 70, o sonho da casa própria. Bom dia, secretário. Prazer em recebê-lo aqui.
14: Bom dia, o prazer é meu. Como tu bem falaste, voltando à Universidade Católica de Pelotas, que é a minha casa, vamos dizer assim, né? Foi onde eu me formei e também tive muitas experiências, principalmente que definiu a minha trajetória profissional, né, participando da extensão Habitat Social, né, onde eu desenvolvi um projeto que se chamava na época Casa Pallet, que era uma casa de baixo custo, né, e isso me trouxe visibilidade na cidade e fez com que a minha trajetória fosse para esse caminho de buscar garantir o direito à moradia digna para as pessoas, aquelas que mais precisam desse direito, que não alcançam, né?
13: Sim. Falando em moradia digna, a prefeitura coloca uma informação durante essa semana. O programa Minha Casa Minha Vida, reconstrução, segue garantindo moradia digna e mais segurança para as famílias atingidas pelas enchentes no município. Essa semana novos contratos foram assinados, ampliando o número de famílias contempladas, né? Cada entrega representa um recomeço com mais estabilidade, proteção e esperança para quem enfrentou perdas. Secretário, tivemos a assinatura desses contratos, Minha Casa Minha Vida, reconstrução, né? Quantas famílias foram contempladas nessa nova etapa e qual é o perfil prioritário dessas pessoas? Essas pessoas saem de qual região e vão para qual região? Sim.
14: Na verdade, falando um pouquinho do Minha Casa Minha Vida Reconstrução, é um programa novo, né, que foi criado na calamidade do Rio Grande do Sul em 2024, onde o governo federal cria um Ministério da Reconstrução e também cria esse novo programa. Na verdade, é um programa inovador. O primeiro estado do Brasil foi o Rio Grande do Sul, né, então ele prevê garantir moradias para aquelas famílias que tiveram a perca da moradia pela calamidade, né? Então, aqui em Pelotas, a gente teve 11 regiões identificadas com moradias atingidas pela calamidade 24 que tiveram suas casas interditadas e destruídas. Essas casas foram laudadas, né? Em Pelotas, a gente tem 288 casas laudadas. Até o momento, são 167 pessoas contempladas que conseguiram fazer a compra desse imóvel, porque o governo federal oportunizou um crédito de até R$200 mil para essas famílias irem no mercado imobiliário e comprar essa casa. Então, até para o mercado imobiliário de Pelotas, faltou moradia, na verdade, né, nessa faixa etária de valor. Então, como eu disse, é um programa novo. Agora está acontecendo em Minas Gerais, devido à calamidade que aconteceu. E teve sucesso esse programa. O Ministério das Cidades vai continuar daqui para frente com esse programa, porque é uma resposta imediata, né? Aquela família que perdeu a casa pela calamidade, né? Ao invés de esperar um novo empreendimento, por exemplo, do Minha Casa Minha Vida, que geralmente demora 18 meses até 24 meses, ela vai no mercado imobiliário e compra uma casa. Então, Pelotas foi contemplada nessa modalidade que a gente chama Minha Casa Minha Vida Reconstrução Compra Assistida, né? Que, na verdade, a compra se dá assistida pela Caixa Econômica Federal, pela Prefeitura e pelo Governo Federal, né? O crédito não vai para a família diretamente, ela, exato, só escolhe a moradia e a gente faz o contrato juntamente à Caixa e o Governo Federal.
13: E faz a transferência para o vendedor.
14: Isso, faz a caixa paga o vendedor.
13: Nesse caso, tem isenção de tributos?
14: Tem isenção. Tem... O Governo Federal exige que o município faça uma lei com isenção de TBI,
13: sim,
14: de impostos, né?
13: Quer dizer, então, isso aqueceu o mercado imobiliário, né?
14: Sim, foram 167 moradias vendidas, tanto novas como usadas, né?
13: Exato.
14: E elas passam por uma avaliação da Caixa técnica, né? Dessas moradias, principalmente as usadas. Então, são moradias de qualidade, em áreas seguras, né? Então, por isso que a gente identificou essas 11 áreas, na verdade, que foram atingidas. Então, as pessoas tinham que escolher a casa numa área segura, regularizada, com escritura. Então esse foi, essa era a exigência do programa nessa modalidade de compra assistida.
13: Com quais secretarias a Secretaria de Habitação conversa, né, para chegar a essas pessoas? Porque, claro, existe um cadastro desde 2024 de, né, pessoas que alguns perderam a casa, outros tiveram a casa invadida pela água, né, perderam seus pertences. Né? Como é que é esse entrecruzamento para que o senhor chegue a essas pessoas, né, e também como é definida a fila, digamos assim, a prioridade, né, de quem olha, agora é a tua vez. Né?
14: Sim. Na verdade, a gente teve ajuda, a parceria, vamos dizer assim, da Secretaria de Urbanismo, com os técnicos, né, que somaram a Secretaria de Habitação, e principalmente também da Defesa Civil, onde nos identificou essas áreas que foram atingidas. Né? E é uma questão bem específica. A casa tenha que ter sido atingida pelas águas desta calamidade e essa água tenha que ter interditado ou destruído essa casa. É uma questão técnica.
13: Sim.
14: Tem que fazer um laudo técnico, a gente emite para o Ministério das Cidades, os técnicos de lá avaliam e aprovam, e essa família é contemplada. Então, a gente fez esse levantamento. Né? Então, foram 288 casas identificadas nessas condições de interditadas e destruídas pela calamidade, e aí é um processo de governo federal de aprovação. Algumas famílias tiveram algum problema, vamos dizer assim, de documentação, e a gente corrigiu, por exemplo, erro no CPF, ou o CPF com alguma questão, um problema, e a gente corrigiu e submeteu novamente ao Ministério das Cidades, e agora está saindo gradativamente, assim, as famílias, a lista das famílias beneficiadas e autorizadas a fazer essa compra sai via Caixa Econômica Federal.
13: Sim.
14: Hoje a gente tem, como eu disse, são 167 famílias que foram autorizadas e conseguiram fazer a compra. E as demais famílias, 121, ainda estão ainda para análise do Ministério em relação à documentação. E tem uma parte deste número, 121, que não conseguiu fazer o que a gente chama de match, encontrar o imóvel.
13: Sim.
14: Né? Até porque, como eu disse, faltou imóvel no mercado, porque desses 167, 92% optaram por casa. Elas não queriam um apartamento.
13: Exato.
14: Então, a demanda foi muito de casa. Então, faltou. Tem algumas famílias que não conseguiram fazer essa compra. E elas vão ficar para uma segunda etapa desse programa do Minha Casa Minha Vida Reconstrução, que provavelmente será um empreendimento. O município fará um empreendimento para essas famílias que não conseguiram fazer essa compra. Porque o compra assistida já terminou o prazo dele, foi em fevereiro. Até agora, o Ministério deu uma segunda oportunidade para aquelas famílias que conseguiram fazer o match, em vincular um imóvel, porém eles foram reprovados na análise da Caixa, análise técnica. Né? Então agora essas famílias estão tendo a segunda chance de vincular um outro imóvel. Né? Que são em torno de 50 famílias que estão nesse processo agora, até dia 20 de junho.
13: Quando o senhor fala análise técnica do imóvel, né?
14: Do imóvel, uma análise técnica de engenharia da Caixa, que eles fazem uma análise do imóvel.
13: Sim, porque não adianta vender um imóvel que tem um problema estrutural, né?
14: Isso, eles fazem uma análise em todos os sentidos, elétrico, hidráulico, estrutural da casa.
13: Sim, esse imóvel também tem e deve estar regularizado, né? Na prefeitura, no cartório.
14: Isso,
13: né?
14: Tem que ter a escritura pública regularizada.
13: Exato. Tem algum local pontual que o senhor pudesse destacar que houve uma concentração de pessoas, por exemplo, ó, em tal lugar da cidade houve esse alagamento, houve toda a comprovação técnica, né? Porque inclusive o governo federal, para liberar esses benefícios, eles fizeram imagens por satélite, né?
14: Sim.
13: Porque existia muitas áreas de risco à época, né? Mas as áreas que a água não chegou, as pessoas não foram beneficiadas, né? Não tinha como. Então, pelo que eu entendi que o senhor trouxe aqui, ou o imóvel tem que ter sido destruído ou ter sido interditado. O interditado, na minha interpretação, agora o senhor me auxilia, foi que a pessoa teve que sair de casa, né, um metro de água dentro de casa, E não tem como entrar, ela não houve a possibilidade. Sim. É isso? Essa interdição é isso?
14: Essa interdição, além dos laudos, a gente também tinha que pontuar onde era essa moradia georreferenciada para o Ministério da Cidade saber, né, aonde era essa moradia. Por exemplo, eu vou dar um exemplo, até a gente recebeu o pessoal da Defesa Civil Nacional, os técnicos, para nos orientar como que era essa interdição, né? Então, uma casa de madeira, por exemplo, se ela atinge um metro de água, vamos dizer assim, essa água ela levanta essa casa de madeira, né? Ela flutua e depois quando a água baixa, ela cai no chão, vamos dizer assim. E quando ela cai no chão, vamos dizer assim, ela mexe na estrutura, né? E aí compromete. Aí, geralmente, a gente visualmente com níveis, né? A gente consegue ver que a casa fica torta, né? Comprometendo a estrutura e podendo vir cair, né? E casas de alvenaria já é mais difícil, mas aconteceu de ter rachaduras estruturais importantes que a gente teve que interditar algumas casas de alvenaria, mas a grande maioria das interdições são por casas de madeira nesse sentido. A água vem, levanta a casa e depois joga ela de novo, e aí que é o problema de estrutural, vamos dizer assim, das casas de madeira.
13: É interessante que ela levanta com o telhado e tudo, né? Porque ela vai fazendo flutuar, isso, né? Mesmo. E quando ela desce, ela sai fora do prumo, né? A questão estrutural, quando ela é construída, tem reforço em alguns pontos da casa, né? E aí, quando ela sai do lugar, automaticamente ela, ao descer, desce de forma diferente.
14: Né? E geralmente essas casas não são presas na fundação, né?
13: Então, exato.
14: Por isso que ela flutua e levanta, né? E até a própria comprovação fotográfica que a gente tinha que fazer era nesse nível. A gente colocava um nível do lado da casa e a gente comprovava, percebe, que ela estava totalmente fora de prumo, né?
13: Exato.
14: Ou torta, como...
13: Exato. E tem alguma região da cidade que houve maior incidência?
14: A gente foram 11 regiões atingidas, tá? Então a gente teve Z3, teve uma incidência grande, claro, Pontal também, aqui no Passo dos Negros teve uma incidência grande também, acho que são as regiões que mais tiveram incidência.
13: Aqui no Passo dos Negros tem muitas moradias de madeira ali, né?
14: Precárias,
13: né?
14: E é importante também, que é uma dúvida muito recorrente da comunidade, que esse programa ele tem um caráter emergencial. Tanto é que ele é originalmente da Defesa Civil, né? Então a gente mandou os laudos para a Defesa Civil, porque o governo federal identificou as casas que foram destruídas, interditadas por essa água, né? É uma questão de emergência, então oportunizou uma nova moradia. Então tem muitas dúvidas em relação aos moradores, por exemplo, que ficam ao lado de uma casa interditada, porém a casa dele foi atingida, entrou água, mas não está interditada. Então, gera essa dúvida, né?
13: Claro.
14: Porque é uma questão estritamente técnica, né? A gente,
13: exato,
14: tinha que comprovar que essa água interditou ou destruiu aquela casa. Destruiu é fácil, né? Porque ela totalmente foi abaixo.
13: Exato.
14: Mas isso gera muita dúvida em relação à comunidade, porque acontece, como eu disse, que é um programa emergencial, e é da Defesa Civil. Por exemplo, eu sempre cito o exemplo do Pontal, né? Nem todo mundo do Pontal foi enquadrado como interditado e destruído, né? Porém, o governo federal beneficiou algumas famílias, mas o restante ainda ficou lá, que não teve a sua casa interditada ou destruída, na área de risco ainda. Então, por isso que esse programa é em caráter emergencial. Ele não,
13: exato,
14: vai resolver a questão de estar ou não estar na área de risco.
13: Exato.
14: E sim quem teve a casa destruída e interditada.
13: É importante esse olhar que o senhor traz para que a população entenda, né? É a emergência de quem não pode voltar para aquela casa.
14: Isso, exatamente.
13: Né? Tecnicamente, ela está inabitável.
14: Isso,
13: né?
14: Isso.
13: E é lógico que a casa que foi destruída, nem se fala. Mas, no caso, ainda estando de pé, né? Mas, tecnicamente, ela é inabitável.
14: Isso, exatamente.
13: E o restante, não. A casa sofreu o alagamento, como todos os outros sofreram, né? E aí é uma questão de estar ou não numa zona de risco e a possibilidade de mudar. Bom, secretário, não sei se falta algum detalhe sobre isso, porque eu quero passar para os planos Minha Casa Minha Vida, né? O que, que a prefeitura está inscrita no governo federal, quais são as perspectivas de quem aguarda. Qual é o déficit de moradia de Pelotas também? Vou fazer bastante pergunta aqui, né?
14: Bom, então a gente, claro, em relação ao déficit agora, a gente não tem dados oficiais porque o último censo que saiu do IBGE para Pelotas foi em 2010, né? A gente não recebeu ainda o censo de Pelotas, só tem do Rio Grande do Sul. Mas a gente, na Secretaria de Habitação, a gente tem acompanhamento de núcleos urbanos informais e lotes nesses lugares, né? Que a gente pode chamar de periferia também. Agora o próprio IBGE trocou a nomenclatura para favelas, né? Então a gente tem cerca de um terço da cidade mora em condições de núcleos urbanos informais, né? Então esse é o número oficial que a gente tem, né? Cerca de 100 mil pessoas moram nesses núcleos urbanos formais. Então, é um número bem grande em relação ao Brasil, vamos dizer assim. Então, até falando nessa questão do Minha Casa Minha Vida, que é importante, que hoje a gente tem um empreendimento do Minha Casa Minha Vida, que a gente chama de Leopoldo Brodium, que são 250 unidades habitacionais, e a gente volta para a modalidade loteamento casa-terra, né, que é a melhor opção que o governo entende para esse público.
13: O estilo antigo é Coab, né?
14: Isso, antigo Coab. Então a gente está voltando para essa modalidade e esse empreendimento está em 20% de obra já. Ele fica na esquina Leopoldo Brodium com Zeferino Costa, lá nas Três Vendas. Logo em seguida a gente vai lançar o edital de chamamento para as inscrições do Minha Casa Minha Vida. Então a gente vai estar passando quais os critérios que vão ser necessários, as datas de inscrições, esse período de inscrições. Mas em relação ao déficit habitacional, é até importante, já aproveitando já e adiantando, que a gente vai abrir esse edital para inscrições do Minha Casa Minha Vida. Pelotas nunca teve um cadastro permanente, né, de habitação, né? E isso faz com que agora, com Minha Casa Minha Vida, o governo vai lançar um cadastro permanente, que as pessoas, independente de ter ou não ter programa habitacional, vão poder ir na Secretaria de Habitação se cadastrar.
13: Exato.
14: Isso faz com que? Com que a gente tenha saiba, na verdade, o nosso déficit habitacional, né? Porque hoje a gente não sabe. Hoje a gente não sabe onde é que o déficit está, quem são as pessoas e quais os problemas que elas enfrentam em relação ao déficit, né? Então isso vai ser muito importante agora que a gente vai aproveitar o Minha Casa Minha Vida para abrir esse cadastro, né, para as inscrições do próprio Minha Casa Minha Vida, mas terminando essa janela do Minha Casa Minha Vida para as inscrições, o cadastro vai seguir permanente para a gente ter esse diagnóstico e aí sim começar a construir uma política pública em cima do problema habitacional de Pelotas, né? Porque hoje a gente já alguns anos a gente já muda essa nomenclatura, porque a gente já não chama mais de déficit, a gente chama de problema habitacional. Porque o problema habitacional do Brasil, e de Pelotas também, ele se divide em dois grandes grupos, que é o déficit habitacional, que é a falta de moradia, e isso corresponde a só 10% desse problema, e 90% é inadequação de domicílios. Então, que a gente não tenha a prática de ter programas habitacionais que buscam reduzir a inadequação de domicílios, né? Que agora o governo federal está lançando, são programas relacionados à regularização fundiária, à infraestrutura de favelas, a melhorias habitacionais, né? Porque nem sempre as famílias precisam de uma casa nova, às vezes elas precisam de uma melhoria habitacional, né? Então, agora o governo federal e aqui o governo municipal está tendo esse olhar dessa diversidade do problema, que é o problema habitacional, e buscar, na verdade, desenvolver programas que efetivamente reduza esse problema habitacional, né?
13: Sim, e é importante, como o senhor diz, ter esse cadastro, né? Ter esse conhecimento, não só para o governo federal, mas principalmente para Pelotas também, né? E porque esse cadastro, ele pressupõe também um acompanhamento social dessas famílias. A partir do momento que a pessoa conseguiu ter uma formação melhor, ela já pode migrar para um outro, né? Mesmo estando no cadastro, ela pode migrar para a compra de um outro imóvel, né? Num outro local, já que Pelotas oferta tantos imóveis, né?
14: E até as próprias modalidades do Minha Casa Minha Vida, né? A gente tem Minha Casa Minha Vida Faixão FAR, que é o que o município é o proponente, na verdade, né? Que é o que que vai ser aberto as inscrições, mas depois a gente tem a modalidade Minha Casa Minha Vida faixa 1, faixa 2, faixa 3 e agora a nova faixa 4, FGTS, que é aquela modalidade onde as pessoas, famílias compram imóvel e ganham subsídio do governo federal, né? Então, até para saber, né, o diagnóstico, vamos dizer assim, de Pelotas, para o encaminhamento até dessas faixas, né? Daqui a pouco a gente está atendendo uma família que se enquadra no faixa 1 FGTS, né, ao invés de beneficiar uma família que se enquadra no faixa 1 FAR, que é totalmente subsidiado, né? Então é importante ter esse diagnóstico até para, como eu disse, para direcionar para o programa mais adequado.
13: Claro. Hoje Pelotas tem essa previsão de 250 casas que vão começar a ser construídas, é isso?
14: Está em 20% da obra. A previsão é junho de 2027 a entrega dessas 250 moradias.
13: Tá. E não há nenhuma outra em andamento para que já seja entregue antes disso, não?
14: Não, a gente tem o programa Casa é Sua, que é uma parceria com o governo do estado, né, que a gente tem, logo em seguida a gente vai fazer a entrega de 41 moradias ali no Farroupilha, e está acontecendo essa obra também no Getúlio Vargas, né? Então a gente tem, antes do Minha Casa Minha Vida, essas entregas que são ao total 250 moradias, né, que começou lá em 2021, na verdade esse programa em parceria com o governo do estado, e a gente está dando andamento nele. Depois a gente tem o programa Nenhuma Casa Sem Banheiro também, que é o programa em parceria com o governo do estado, nessas mesmos moldes, né, onde o governo do estado banca o aporte financeiro de 70%, o município 30%, e o município faz toda a gestão aqui de contratação de empresa e acompanhamento da obra.
13: Para construir um banheiro.
14: Para construir um banheiro, né? Então, esse a gente tem bastantes banheiros ainda a serem construídos.
13: Sim.
14: Que muita gente, quando eu converso, não acredita ainda que tem famílias que não têm banheiro em casa, e isso...
13: É surpreendente, realmente.
14: Existe, né?
13: É.
14: E até esse próprio cadastro vai nos dar um número correto. Sim. De quantas famílias não têm um banheiro em casa.
13: É uma radiografia, né?
14: É, uma radiografia da cidade, né? Então é importante, além da inscrição, esse cadastro que vai nos ajudar a ter um diagnóstico real no futuro dos problemas habitacionais de Pelotas.
13: Secretário Cássio, para o senhor que é egresso aqui da universidade e que atua profissionalmente como arquiteto e urbanista, né? Eu queria que o senhor falasse um pouquinho assim da gratidão que é em trabalhar, identificar os problemas e entregar a chave de uma casa para alguém.
14: Bom, como...
13: O senhor que não tem, eu quero fazer uma ressalva aqui, né? Ele que é um servidor técnico, né? Ele não tem vínculo partidário, ele foi chamado para, né, tecnicamente atuar à frente da secretaria.
14: Sim, é como eu digo, é uma satisfação muito grande, né? Isso a universidade também fez parte disso, né? De me oportunizar essa experiência, principalmente através da habitação, onde eu tive esse primeiro contato direto, vamos dizer assim, né? Eu nunca me esqueço, foi no Dunas, né? Que a extensão tinha um projeto lá no Dunas e oportunizava essa experiência para os alunos, né? Então foi aí que eu, vamos dizer assim, encontrei meu nicho, vamos dizer, profissional, né? Por ficar bem impactado com essas famílias que não têm essa oportunidade de ter o acesso à moradia, que é a base de tudo, né? Como eu sempre digo, existem três direitos fundamentais definidos pela ONU, né? Que é a pessoa precisa para sobreviver, que é saúde, alimentação, e o terceiro é moradia, né? Então, o quão importante é a moradia na vida e na formação da pessoa, né? Estando descrita nos direitos fundamentais da ONU. Então, a pessoa precisa de um abrigo para poder atender, buscar os outros, poder se desenvolver plenamente como ser humano, né? Assim como precisa da alimentação, também assim como precisa da saúde. Então, essa é a importância que eu dou para a prefeitura ou o governo federal buscar garantir esse direito à moradia, que é um direito constitucional, além de ser um direito fundamental, também é um direito constitucional, né? Então, quando isso acontece, né, uma gratidão, é uma satisfação muito grande, assim, de conseguir fazer com que naquele momento a gente esteja, de uma certa forma, garantindo um direito, que é um direito básico, né? Mas muito difícil das pessoas terem acesso até...
13: Sim.
14: Hoje, né?
13: E a importância também de existirem estas políticas públicas, né, que não altera quem está à frente da secretaria, né? São políticas públicas que quem assume a secretaria vai conduzir aquela política pública e vai seguir, né, no trabalho de construção de casas, de gestão da secretaria para fazer mais entregas.
14: Sim, não, isso é importante. Até a própria meta que o prefeito Marrone colocou, né, de construir 4 mil moradias até o fim do mandato, né, que é uma meta que a gente está atrás dela. Mas isso mesmo, a importância disso, e eu acredito que qualquer gestor público também tem essa preocupação, né, de manter, né, uma estrutura e uma política pública robusta, vamos dizer assim, para que, independente do gestor, siga, né, esse caminho de buscar garantir o direito à moradia, que é o principal objetivo da Secretaria de Habitação, né, e principalmente para aquelas famílias que mais precisam, que são aquelas famílias de baixa renda.
13: Quero agradecer. No rádio o tempo passa tão rápido, né? Já são 9h40 aqui, 20 para as 10. Meu Deus do céu. Secretário Cássius Balgarten, secretário de Habitação de Pelotas, ele que é arquiteto e urbanista, egresso aqui da Universidade Católica de Pelotas. Muito obrigado pela sua presença aqui, conversando conosco, trazendo esse cenário da habitação em Pelotas, que é muito importante para quem espera, para quem cria expectativa, né? E para quem nos ouve também, de saber que Pelotas oferece essa segurança para as pessoas, né? Principalmente quem teve a casa interditada, quem teve a casa destruída, que se sente amparado.
14: Perfeito. Obrigado. Eu agradeço. Fico à disposição também.
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0: 15 horas e 28 minutos.
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21: Alô, amigos de todo o Brasil e demais países lusófonos, está no ar o programa em língua portuguesa da Rádio Vaticano, Vatican News, desta quinta-feira, 14 de maio. Traremos para você que está sintonizado conosco as últimas notícias sobre as atividades do Papa, da Santa Sé e da Igreja no Mundo. Nos estúdios, Raimundo Lima. A assessoria técnica de hoje é de Daniele Giorgi. E passamos ao pensamento bíblico que escolhemos para você. Fizeram um sorteio entre os dois e a sorte caiu em Matias, que se juntou aos 11 apóstolos. Do livro dos Atos dos Apóstolos, capítulo 1, versículo 26. E vamos aos destaques do nosso programa de hoje. Sede artesãos de paz, o rearmamento enriquece as elites a quem nada importa o bem comum. A exortação do Papa aos estudantes na histórica visita à Universidade Sapienza de Roma, uma das mais prestigiosas e antigas da Europa. A universidade existe para promover a formação integral da pessoa, disse Leão XIV em mensagem à Universidade Católica Boliviana de São Pablo, por ocasião de seu 60º aniversário. Os pobres são a bússola para o caminho da igreja, afirma o esmoleiro do Papa. Peregrinação da imagem e relíquia de Anchieta em diversas cidades do Brasil. Líbano, mais bombardeios das forças de defesa de Israel no sul, 7 aldeias evacuadas. E ainda, documento do Vaticano para viver a ecologia integral na família. Essas e outras notícias a partir de agora. O programa em língua portuguesa da Rádio Vaticano Vatican News desta quinta-feira está apenas começando. O Papa aos universitários, sejam artesãos de paz, o rearmamento enriquece as elites. Vamos ouvir com o colega Silvanei José.
22: O Papa Leão XIV pronunciou um discurso eloquente na manhã desta quinta-feira diante do corpo docente e discente na aula magna da Universidade La Sapienza de Roma. Trata-se da primeira visita do pontífice a essa renomada instituição, uma das mais prestigiosas e antigas da Europa, com 723 anos de fundação. Ao chegar, o Santo Padre rezou na Capela Universitária Divina Sapienza. Na sequência, saudou um grupo de estudantes. No prédio do reitorado, manteve um colóquio privado com a magnífica reitora Antonella Polimeni e assinou o livro de honra. Houve também a inauguração de uma placa de recordação da visita, a saudação aos membros do Senado Acadêmico e aos funcionários da universidade. Ainda houve tempo para conhecer a mostra La Sapienza e os Papas. Já na aula magna, Leão XIV falou dessa universidade como um polo de excelência em diversas disciplinas e enalteceu seu empenho em favor do direito ao estudo, e manifestou seu apreço pelo acordo assinado entre o Instituto e a Diocese de Roma para a abertura de um corredor humanitário universitário com a faixa de Gaza. E a primeira mensagem do pontífice foi dirigida aos estudantes. Imagino-os às vezes despreocupados, felizes com a própria juventude que, mesmo em um mundo conturbado e marcado por terríveis injustiças, lhes permite sentir que o futuro ainda está por escrever e que ninguém pode roubá-lo de vocês. Jovens como Santo Agostinho, irrequietos, como demonstram as centenas de perguntas que os estudantes dirigiram ao Papa. Esta inquietude, todavia, esconde também um lado triste. Muitos sofrem com a pressão das expectativas e a exigência de desempenho, exacerbando a competitividade.
23: Proprio questo malessere spirituale di molti giovani ci ricorda che non siamo la somma di quel che abbiamo, né una materia casualmente assemblata di un cosmo muto.
22: É justamente esse mal-estar espiritual de muitos jovens que nos lembra que não somos a soma do que possuímos, nenhuma matéria aleatoriamente agrupada de um cosmos mudo. Somos um desejo, não um algoritmo. E justamente essa dignidade conduz a duas perguntas. Uma de caráter existencial: quem sou? E a outra relacional: que mundo estamos deixando? Sobre essa segunda questão, o pontífice se deteve de maneira mais contundente para responder que, infelizmente, se trata de mundo deformado pelas guerras e pelas palavras de guerra. Trata-se de uma contaminação da razão que, a partir do plano geopolítico, invade todas as relações sociais, explicou o Santo Padre. A simplificação que cria inimigos deve, portanto, ser corrigida. O grito "nunca mais a guerra" dos antecessores deve se aliar com o senso de justiça que habita o coração dos jovens, com a sua vocação de não se fecharem entre ideologias e fronteiras nacionais. Ao falar da ecologia e do aumento com os gastos militares, Leão XIV entrou no coração do seu discurso.
23: Non si chiami difesa un riarmo che aumenta tensione e insicurezza, depaupera gli investimenti in educazione e salute, smentisce fiducia nella diplomazia, arricchisce elite cui nulla importa del bene comune.
22: Non si può chiamare di difesa un riarmamento che aumenta as tensões e a insegurança, empobrece os investimentos em educação e saúde, desmente a confiança na diplomacia e enriquece elites que nada se importam com o bem comum. É preciso, além disso, vigiar o desenvolvimento e aplicação da inteligência artificial nos âmbitos militar e civil, para que ela não retire a responsabilidade das escolhas humanas e não agrave a tragédia dos conflitos. O que está a acontecer na Ucrânia, em Gaza e nos territórios palestinos, no Líbano e no Irã, ilustra a evolução desumana da relação entre a guerra e as novas tecnologias, numa espiral de aniquilação. O estudo, a investigação e os investimentos devem seguir na direção oposta, que sejam um sim radical à vida. Sim à vida inocente, sim à vida jovem, sim à vida dos povos que clamam por paz e justiça.
23: In questo scenario, incoraggio soprattutto voi, cari giovani, a non cedere alla rassegnazione, trasformando invece l'inquietudine in profezia.
22: Eis então a exortação do Papa aos jovens: não ceder à resignação, transformando a inquietação em profecia. Estudar, cultivar e zelar pela justiça. Ser artesãos da verdadeira paz, usando a própria inteligência e coragem.
23: Insegnare è una forma di carità, quanto deve esserlo soccorrere un migrante in mare, un povero per la strada, una coscienza disperata.
22: Já os professores ouviram de Leão XIV palavras exaltantes ao comparar o ensino a uma forma de caridade. É como socorrer um migrante no mar, um pobre na rua, uma consciência desesperada. Trata-se de amar sempre e em todas as circunstâncias a vida humana, de valorizar suas possibilidades, de modo a falar ao coração dos jovens, sem se concentrar apenas em seus conhecimentos. Ensinar torna-se, então, testemunhar valores com a vida. É cuidado com a realidade, é senso de acolhimento para com o que ainda não se compreende, e dizer a verdade. O conhecimento, acrescentou o Papa, não serve apenas para alcançar objetivos profissionais, mas para discernir quem se é. E o Papa então concluiu: a minha visita pretende ser um sinal de uma nova aliança educativa entre a Igreja, que está em Roma, e esta prestigiosa universidade, que nasceu e cresceu precisamente no seio da Igreja.
23: Assicuro a tutti voi il ricordo nella preghiera e di cuore invoco sull'intera comunità della Sapienza la benedizione del Signore.
22: Asseguro a todos vocês que os terei presentes em minhas orações e de todo o coração, invoco sobre toda a comunidade de La Sapienza a bênção do Senhor.
21: O Papa, a universidade existe para promover a formação integral da pessoa. Os detalhes com a colega Mariângela Jaguraba.
3: O Papa Leão XIV enviou uma mensagem nesta quinta-feira à Universidade Católica Boliviana, São Pablo, por ocasião de seus 60 anos de fundação. Ao saudar

0: e de São João Paulo II. A universidade existe para promover a formação integral da pessoa, visto que a verdadeira educação deve promover a formação da pessoa humana em ordem ao seu fim último e, ao mesmo tempo, ao bem da sociedade de que o homem é membro, escreve o Papa Leão, recordando um passo da declaração Gravissimum Educationis. Nesse contexto, cultivam-se harmoniosamente as faculdades intelectuais e morais, a liberdade responsável e o compromisso com o bem comum, formando pessoas capazes de pensar rigorosamente, dialogar abertamente e agir com retidão, ressalta ainda Leão XIV. A seguir, o Papa recorda a expressão Veritas in Caritate como uma síntese eloquente da missão universitária assumida com base na fé. Para a tradição cristã, a verdade não é apenas um ideal intelectual ou um conceito abstrato, mas encontra a sua identidade na própria pessoa de Jesus Cristo, que se revela como a verdade. Dessa perspectiva, a verdade buscada com rigor intelectual e honestidade científica encontra seu horizonte e critério último na caridade, visto que dizer a verdade é, para o cristão, um ato de amor que identifica, cura e orienta a pessoa rumo à sua plenitude, escreve ainda o Papa Leão. De acordo com o pontífice, reconhecer que a verdade tem um rosto pessoal e uma dimensão relacional preserva o conhecimento, impedindo que se torne um instrumento de dominação, exclusão ou mera utilidade, direcionando-o ao serviço da justiça, da dignidade de todo ser humano, especialmente dos mais vulneráveis. Segundo Leão XIV, a Veritas in Caritate expressa a vocação de uma comunidade acadêmica que aspira a integrar conhecimento e vida, inteligência e ética, fé e razão, excelência acadêmica e responsabilidade cívica. A pesquisa, o ensino e a formação profissional são concebidos como serviços e não como fins autorreferenciais e visam construir uma sociedade mais humana, mais justa e mais aberta ao transcendente, onde o conhecimento esteja sempre a serviço da pessoa. Ao comemorar 60 anos de existência, a Universidade Católica Boliviana é chamada a olhar com gratidão para o caminho percorrido e a renovar corajosamente o seu compromisso com esta missão, sublinha o Papa. Num contexto cultural marcado pela fragmentação do saber, pelo relativismo e pela instrumentalização do saber, a Veritas in Caritate continua sendo um critério de discernimento acadêmico e pastoral e um programa exigente para o futuro, no qual vocês são chamados a ser luz do mundo, conclui a mensagem do Papa Leão aos membros da Universidade Católica Boliviana, São Pablo.
1: Esmoleiro do Papa, os pobres são a bússola para o caminho da Igreja. Dom Luiz Marim de São Martim falou à mídia vaticana sobre seus dois primeiros meses como prefeito do Dicastério para o Serviço da Caridade. É um desafio importante que abrange diversos âmbitos, das bênçãos apostólicas à clínica para os pobres. Há uma fila na Esmolaria Apostólica, a instituição da caridade do Papa, localizada perto da entrada da Porta de Santana, no Vaticano. O pátio é adornado com flores e a escultura Jesus Sem Teto, do artista canadense Timothy Smalls, que retrata um homem pobre dormindo num banco, com as feridas da crucificação nos pés, revelam sua identidade. Enquanto isso, se vê o vai e vem perto da casa de Jaqueu, informalmente conhecida assim, localizada em frente à entrada do dicastério para o serviço na caridade. Ali, diáconos acolhem as pessoas e ouvem seus pedidos de segunda a sábado. A fila no dicastério para o serviço da caridade é mais longa durante esses dias de maio, mês frequentemente dedicado às primeiras comunhões. As pessoas aguardam para preencher um formulário e agendar uma bênção apostólica para um momento importante em suas vidas, seja um aniversário, um batismo ou um casamento. O arcebispo agostiniano Dom Luiz Marim de San Martín, nomeado prefeito pelo Papa Leão XIV em 12 de março, circula por essas salas há 2 meses. E perguntado sobre a sua nomeação 2 meses atrás, o que se lembra daquele momento? A emoção, diz ele, certamente,

0: Mas, acima de tudo, eu diria a alegria. Alegria porque esta missão me coloca em contato com o Evangelho e com a caridade concreta, fazendo de mim um pastor. Sou bispo, portanto, um ministro, um servo. Diria também que sinto muita gratidão pela confiança que o Papa depositou em mim ao me designar para este dicastério tão grande, tão importante, tão aberto a todas as necessidades. Nesses 2 meses, cresceu em mim também um senso de responsabilidade de querer dar o meu melhor, de fazer o meu melhor no serviço direto aos pobres. O centro, o ponto de referência, destacou, são sempre eles, os mais vulneráveis. Estou sempre disponível, ofereço a minha plena disponibilidade ao Santo Padre, à Igreja, porque esta é a minha vida e este é o meu ministério. Servir. Aqui posso verdadeiramente servir a Igreja, nos mais pobres, nos mais necessitados. Falando sobre o dicastério, destacou que a esmolaria, desde a Predicata Evangelium, tornou-se dicastério, um dicastério para o serviço da caridade. É um dicastério enorme, amplo, o âmbito mais conhecido é o das bênçãos, uma pequena dádiva que vai diretamente aos mais pobres. Quem faz o pedido contribui para o serviço da caridade. Há também a área médico-sanitária, com 2 clínicas na Praça São Pedro, dedicadas aos mais necessitados, muitas vezes sem documentos. 120 médicos voluntários e a possibilidade de realizar exames diagnósticos específicos para os mais pobres. Há ainda a área de higiene, com chuveiros na Praça São Pedro e o acolhimento na Domus Maria, administrada pelas missionárias da caridade. O Palácio Migliore, da comunidade de Santo Egídio, o dormitório na Via dei Penitenzieri. Tudo isso gira em torno do cuidado aos mais vulneráveis, oferecendo-lhes assistência médica, um refeitório comunitário, banheiros e dormitório. Sobre os desafios do futuro, então, para o dicastério, os desafios, disse, são sempre colocados pelos mais pobres. Eles, os excluídos, os marginalizados, são o ponto de referência. É preciso entender como devemos enfrentar esse desafio. O que os mais pobres pedem especificamente? O que precisa ser organizado? Qual estrutura? Para então nos unirmos, caminharmos juntos com todos os colaboradores, nos ouvir mutuamente, ouvir os mais necessitados. Esses são desafios práticos de serviço que representam o sentido e a missão deste dicastério. Peregrinação da imagem e relíquia de Anchieta em diversas cidades do Brasil. A cidade de Bertioga será palco no próximo dia 17 de maio de um momento de profunda expressão de fé e cultura. A abertura oficial da peregrinação anual do grupo de devotos de São José de Anchieta, com a acolhida de uma relíquia do santo e apresentação de seu ícone. A iniciativa tem como objetivo fortalecer a devoção de São José de Anchieta, jesuíta, missionário e um dos principais evangelizadores do Brasil, por meio de uma proposta de catequese viva, encarnada e missionária, em sintonia com as diretrizes da Igreja no Brasil. A programação inclui momentos de oração, celebração e apresentação pública do ícone de São José de Anchieta, obra do artista plástico Sandro Bueno Justo, concebido como instrumento de evangelização e contemplação. O ícone, inspirado na tradição da arte sacra, traduz em imagem a espiritualidade, a missão e o legado do santo, favorecendo uma experiência de fé acessível e profunda. Outro destaque do evento é a presença da relíquia de São José de Anchieta, sinal concreto da comunhão da Igreja com seus santos. As relíquias, na tradição católica, não são objeto de veneração por si mesmas, mas remetem à vida santa daqueles que testemunharam o Evangelho de forma exemplar. Sua presença entre os fiéis é entendida como convite à conversão, à oração e ao seguimento de Cristo. O grupo de devotos de São José de Anchieta nasceu de forma espontânea e tem desenvolvido suas ações a partir dos estudos do padre César Augusto dos Santos, que faleceu em abril de 2025 e foi um dos responsáveis pela redação do programa brasileiro da Rádio Vaticano, vice-postulador da causa de canonização do santo e reconhecido como um de seus maiores estudiosos. O trabalho também conta com a colaboração formativa ligada ao Instituto para Missões Católicas do professor padre Altieres dos Santos. E após a abertura, ainda no dia 17 de maio, terá início a peregrinação pela cidade de Bertioga, levando a relíquia e o ícone a diferentes espaços, promovendo momentos de evangelização e encontro com a comunidade.
1: As Forças de Defesa de Israel emitiram novas ordens de evacuação na manhã desta quarta-feira para 7 aldeias localizadas no sul do Líbano. Os moradores de Mashuq, Jarjoua, Yanou, Burj al-Shamali, Al-Ozié, Al-Faouka, Tebaal e Abazié foram intimados a se afastarem pelo menos 1 quilômetro em antecipação a uma intervenção armada enérgica após violações do cessar-fogo pelo Hezbollah, alertou o porta-voz militar israelense Avishai Andrei. Ao mesmo tempo, fontes libanesas relataram ataques em Al-Jié e no distrito de Tiro, resultando em 8 vítimas, incluindo 2 crianças. Segundo a Save the Children, uma média de mais de 4 crianças foram mortas ou feridas por dia desde o início do cessar-fogo. As tropas israelenses entraram em algumas áreas da vila de Deir Mimas, às margens do rio Litani, explodindo uma estação de bombeamento de água movida à energia solar que abastece a cidade. Na terça-feira, 13 pessoas tiveram suas mortes confirmadas após ataques das Forças de Defesa de Israel, incluindo 2 paramédicos da Defesa Civil Libanesa na área de Nabatie, além da pessoa que eles tentavam socorrer e transportar para o hospital. Por sua vez, o Hezbollah lançou diversos foguetes e drones contra as tropas israelenses posicionadas no sul do Líbano. Um alvo aéreo suspeito foi interceptado. Na terça-feira, o grupo islamista teria lançado 25 ataques. As forças de paz da ONU, da missão UNIFIL, também relataram um aumento preocupante na atividade de drones, particularmente no setor ocidental, segundo o porta-voz adjunto do secretário-geral da ONU, Farhan Haqqi. Em nível diplomático, a solicitação que os negociadores libaneses levarão a Washington na segunda rodada de negociações diretas com Israel, agendada para esta quinta e sexta-feira, será por um cessar-fogo permanente e não por uma prorrogação da trégua atual, que expira à meia-noite desta quinta-feira. Fontes libanesas próximas à presidência relataram isso, enfatizando que este é um dos 5 pontos-chave que o Líbano pretende abordar. Ecologia Integral na Vida Familiar é o título do documento produzido em conjunto pelos dicastérios para o Serviço do Desenvolvimento Humano Integral e para os leigos, a vida e a família, a fim de transmitir o cuidado com a criação e a vida humana no seio da família. Um comunicado informa que teólogos, consultores e casais participaram da elaboração do texto, que visa acolher os apelos dos papas Francisco e Leão XIV para ouvir o clamor dos pobres e da terra e oferecer uma resposta concreta, colocando em prática os ensinamentos da exortação apostólica pós-sinodal Amoris Laetitia e da encíclica Laudato Si. Os valores que se formam e crescem na família constituem o terreno fértil de onde brota a vida da sociedade. As famílias são, portanto, fundamentais para desenvolver e transmitir o valor do cuidado com a nossa casa comum e com cada pessoa, escreve os cardeais Michael Czerny e Kevin Farrell, prefeito dos 2 dicastérios, em sua introdução. Muitas famílias, continuam os 2 purpurados, já vivem essa vocação com o coração aberto e com a esperança que é Cristo Jesus. Na família, aprendemos a doação de si, a paciência e a dedicação, a aceitação e a proteção da vida, para que ela possa florescer e se desenvolver plenamente, bem como a complementaridade e a reciprocidade, o intercâmbio intergeracional e a solidariedade com outras famílias, juntamente com a transmissão de conhecimentos e tradições. O documento oferece reflexões úteis para famílias, grupos eclesiais e leitores individuais para abordar os desafios ambientais atuais e promover o desenvolvimento integral de cada pessoa. A primeira parte reúne conceitos fundamentais baseados nos escritos mais significativos do Papa Francisco. A segunda contém capítulos temáticos que refletem 7 objetivos extraídos da Laudato Si: ouvir o clamor da terra, dos pobres e dos vulneráveis, promover uma economia ecológica, adotar estilos de vida adequados, ecologia integral e educação, espiritualidade ecológica numa perspectiva familiar e famílias que participam na vida comunitária. E assim chegamos ao final do nosso programa de hoje. Como sempre, agradecendo pelo carinho da sintonia, prometemos estar de volta amanhã neste mesmo horário, se Deus quiser. Você, como sempre, o nosso forte abraço e até lá.
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3: 15h58. 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

16h03, 4h03 da tarde desta quinta-feira, 4 de maio de 2026. Eu sou Wesley Dagani e vou junto com vocês a partir de agora com o nosso lance rápido que está no ar. Você vai chegando junto com a gente a partir de agora aqui na nossa Princesa do Sul. Neste momento lá fora, 15,8 graus faz neste momento na nossa Pelota, 65% a umidade relativa do ar, 15,3 graus de temperatura em sensação térmica. 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Você vai chegando junto com a gente a partir de agora nos 1160M, no ru.cpel.edu.br, na nossa live lá no YouTube, Rádio Universidade de Pelotas. A nossa live já está no ar. Vai por lá, deixa o seu like, te inscreve no canal da Rádio Universidade, mande seu comentário, torcedor chavante. Ontem foi dia de Brasil, Brasil venceu e venceu bem a equipe do Guarani de Bagé, mesmo com uma equipe alternativa. Então vem participando junto com a gente ao nosso lance rápido desta quinta-feira, que chega a partir de agora com as manchetes do programa de hoje. 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

0: Brasil enfrenta o Guarani dentro de casa e vence pelo placar de 2 a 0. Partida de forma sólida por parte da equipe chalvante, mesmo sendo uma equipe alternativa. Brasil voltando a vencer depois de 4 partidas e conseguindo uma vitória importante no pontapé inicial na Copa da Federação Gaúcha de Futebol. Farroupilha vai até Bagé e vem e empata com a equipe do Bagé fora de casa. Primeiro ponto conquistado na temporada dos 100 anos da equipe do Grêmio Atlético Farroupilha e o Fantasma conseguindo estar pontuando fora de casa. E ainda tudo que envolve a Copa da Federação Gaúcha de Futebol. Ontem também tivemos Santa Cruz e Gramadense, tivemos Copa do Brasil, onde o Juventude garantiu a sua classificação à próxima fase da competição, eliminou o São Paulo dentro de casa. Então são muitas informações. É pra você e com você, é o nosso Lance Rápido que está no ar. Seis horas, 6 minutos da tarde desta quinta-feira, 14 de maio de 2026. Você vai chegando junto com a gente a partir de agora, vai interagindo, vai mandando sua mensagem, 1160m, ru.cpel.edu.br. Na nossa live lá no YouTube, Rádio Universidade de Pelotas, mande seu like, se inscreve no canal da Rádio Universidade, mande seu comentário e também no WhatsApp, 053-984-13-5473. Nunca estou sozinho. João Antônio Ferreira, ontem comentarista da jornada, Brasil estreando com o pé direito, a equipe alternativa do Brasil, dando resultado. João, tudo bem? Boa tarde.
1: Boa tarde Wesley, boa tarde ao Lucas, a todos que estão conosco aqui para mais um lance rápido aqui na Rádio Universidade, tanto nos 1160M quanto nas plataformas digitais. Pois é, uma surpresa muito positiva, né? Eu... de certa forma, tentava preparar o torcedor, né, para uma partida que poderia ser mais complicada, um Brasil misto, sendo que a equipe principal não estava rendendo, então não se imaginava que a equipe alternativa, né, sem tanto entrosamento, fosse render tanto assim, sendo um Guarani uma equipe de Série D e vindo com a sua força máxima, digamos assim. Mas o Brasil surpreendeu. Primeira surpresa, a questão da movimentação ofensiva, né? Um time que ofensivamente ontem fez o que tinha que fazer, o que se esperava da equipe principal nos outros jogos, nos últimos jogos de Série D, e que não vinha acontecendo. Um Brasil que chamou o jogo, os jogadores das pontas, né? O Robinho no 1-1 contra o Rafinha, que é um lateral, acho que defensivamente ele não é tão bom, né, um lateral bem mais ofensivo, mas a característica do Rafinha de ser extremamente veloz transformou ontem o lado esquerdo ofensivo do Brasil numa batalha bonita de se ver entre o Robinho e o Rafinha. Um jogo, né, equilibrado, vitórias de um lado, vitórias de outro nesse tipo de situação, né, nesses enfrentamentos, mas uma partida onde o Robinho apareceu bastante pro jogo, né, foi uma opção sempre em velocidade pelo lado esquerdo. E do outro lado, um Guti, que a gente já tinha visto na direita e não tinha rendido tanto, já tinha visto na última partida contra a equipe do Marcílio, né, numa derrota, tentando achar algumas situações positivas. O Guti tinha sido uma delas, porque entrou ali com a função de ser um meio armador e conseguiu, né, dar assistência, conseguiu participar um pouco mais do jogo, deixar o ataque um pouco mais fluido. E a gente viu ontem o Guti tendo a melhor partida com a camisa do Brasil, marcando seu primeiro gol como profissional e jogando, né, sendo uma opção tanto pela ponta direita quanto centralizado. E isso mostrou também o outro Maçon. O Maçon que começou centralizado, participativo, e foi para a ponta direita quando eles inverteram a posição e continuou participativo. Então foi um jogo onde o Brasil ofensivamente, né, conseguiu trocar passes, conseguiu ter volume, conseguiu criar oportunidades, ter ultrapassagens, ter troca de passes, ter triangulações. E para um centroavante que é mais de área, sobrou uma oportunidade de marcar o gol. E ele botou para o fundo das redes mais uma vez, o Morbeck chegando, né, em mais um gol, gols consecutivos. E mostrando que talvez não seja uma unanimidade o Yuri Tanque, que começou muito bem e decaiu um pouco no seu rendimento, junto com todo o Grêmio Esportivo Brasil nas últimas rodadas, gera uma dúvida positiva. sabendo que um é jogador mais de área, o outro tem saído um pouco mais da área, gera mais possibilidades para o técnico Gilson Maciel. E a segunda questão que dá para falar é que foi uma certa surpresa, né? A maturidade do goleiro Davi, a maturidade e a boa partida do Zamora, do Thiago Henrique, jogadores que não tinham tanta minutagem e ontem entraram e mostraram a qualidade. Possibilidades, né? Se tornam possibilidades, a gente já viu até torcedores pedindo, principalmente o goleiro Davi, para titular agora para a Série D, mas são possibilidades de opções, digamos assim, seja para titular ou para entrar nos jogos, né, dar uma outra cara para a equipe do Grêmio Esportivo Brasil na Série D e dar uma confiança, eu acho, para o técnico Gilson de que nas partidas teoricamente, né, mais fáceis contra adversários pouco menos qualificados, né, de menos investimento e por isso menos qualificados dessa copinha, né, o Farroupilha e o Bagé, talvez essa gurizada um pouco mais jovem, né, o Tobias, Thiago Henrique, o Zamora, o Yuri, o próprio Davi, se não surgir numa titularidade na equipe de Série D, possam dar conta do recado. Né, ontem o Gui Costa entrou também, que a gente falava bastante, né, o ex-pescoço agora Gui Costa, entrando, jogando mais pelo lado do campo, né, a gente falava sobre ele estar, né, para essa temporada mais centralizado, mais com opção sendo um centroavante, ontem jogou um pouco mais pela beirada, até que não teve tantos ganhos pessoais nos duelos, mas era um Brasil que já não forçava tanto o ataque por estar vencendo por 2-0, e ele mostrou a personalidade de pegar a bola e partir para cima do marcador. Então foi uma noite de surpresas muito agradáveis, e uma terceira surpresa, claro, agradável para a torcida do Brasil, achei muito fraco o time do Guarani. Com todo respeito aos nossos amigos, ao Dr. Caé, ao Tato, à direção como um todo do Guarani, que sempre, né, é muito parceira com a gente, né, ao Thiago Segredo, que considera um amigo, mas achei o time muito fraco, muito limitado, ou disperso na noite de ontem, mas muito abaixo. O Bruno Cardoso, por exemplo, fez uma das piores partidas que eu vi de um atleta ontem do Bento Freitas. Ele deve ter tentado 15 passes e ele errou 10. Para um zagueiro que, de acordo com a estratégia do Alessandro Telles, precisam os zagueiros serem construtores, não conseguiu, de forma alguma conseguiu construir, por isso talvez o Guarani tenha ido tão mal. O outro jogador, o Adailson, jogadas normais, ofensivas, e ele matou 5 jogadas com 5 impedimentos inacreditáveis, assim, que a defesa do Brasil dava 2 passos para frente e ele simplesmente seguia impedimento e nem aí, esqueceu que existia a regra do impedimento. Então, 2 dos atletas que eu pontuo, que foram realmente muito abaixo, mas o Guarani como um todo, achei bem abaixo, que o Brasil conseguiu dominar com uma certa facilidade e até em relação ao Alessandro, né, que eu acho um ótimo treinador, já falei diversas vezes, mas ontem não conseguiu achar nenhuma maneira da sua equipe ser mais competitiva. E isso para o Brasil acaba sendo bastante positivo, porque numa dessas, primeiro que tu já venceu esse confronto direto, né, que a gente coloca como uma briga para ver quem será o primeiro colocado aí do grupo, tu venceu já em casa com 2-0, que é um bom resultado. Tu já abre uma margem, claro que teremos os confrontos adiante ainda da competição, né, mais 5 rodadas, mas já é uma situação positiva pensando em classificação, né, pensando na sequência da competição, né, numa dessas podem voltar a se enfrentar, né, numa final, por exemplo, da competição, e a gente já viu que o Brasil, com um time misto, num momento de crise, conseguiu passar por cima sem tanta dificuldade. Para mim, o Brasil dominou totalmente o confronto, obrigou o Jonathan a fazer defesas muito mais do que o Davi foi exigido, então é, né, uma surpresa negativa, pensando, né, na visão jornalística de um Guarani que não competiu tão bem ontem, e uma visão, né, pensando no lado do torcedor chavante, muito positiva, pensando no título da Copinha, Wesley.
0: Muito bem, Lucas Fabião, estreante da noite de ontem, né, parabéns primeiramente, grande trabalho feito lá no estádio Bento Freitas, e pé quente, né, 2-0 Brasil, tudo bem, Lucas, boa tarde.
2: Boa tarde Wesley, ao João, a todo mundo ali na redação, e claro, a todo mundo ligado aqui para mais um lance rápido. Pé quente, até já falei com vocês no privado, já falei ali com vocês na redação, e falar aqui publicamente, agradecer a oportunidade da Rádio Diversidade, de vocês, de estar por lá, realmente... sempre foi um sonho e realizei ontem, mas falando desse Brasil, né, o João já trouxe uma grande análise, é o nosso comentarista, mas também destacar, né, como o Brasil conseguiu se impor, o Brasil conseguiu criar, dominou o partido, o Davi não trabalhou, até por isso que eu questiono até o Gilson na coletiva do sistema defensivo, porque o sistema vai muito bem, o Zamora já vinha pedindo passagem, e olha que dá pra dizer que ele poderia ser um quarto zagueiro nessa lógica, porque o Tony Lucas ultrapassou o Saulo era titular com o Lula, o Zamora seria a quarta opção, mas tá muito bem também, o Saulo recuperando de lesão e voltando, né, já chegou a ser titular, o Yuri e o Otávio pedindo passagem, o Otávio foi titular contra o Marcílio, enfim, foi uma partida sólida defensivamente, mas o Brasil criou, também destacando o Maçon, destacando também o Robinho, como tendo que mostrar, conseguiu mostrar, né, contra o Guarani. O Morbeck, acredito que eu até num papo, né, falei pro Lousada se, da questão de tanque ou Morbeck, eu falei que eu era contra, acho que o tanque aí tinha que seguir como titular, mas é inegável que o Morbeck tá pedindo passagem e cabe ficar de olho, porque é quem tá criando, quem tá fazendo os gols, e o Brasil tem que ficar de olho nisso, não sei se já pro próximo domingo contra o São José, mas não tenho dúvida que vai entrar se não for o titular, e daqui a pouco se novamente sai marcando ou faz uma boa partida, pode pegar essa vaga, mas foi um grande jogo do Brasil, no jogo que a gente considerava um dos mais difíceis dessa fase de grupos, né? O próximo é contra esse mesmo Guarani, fora na questão de dificuldade, né? Os jogos mais difíceis dentro das Copinhas, porque o Guarani é um time de Série D e cumpriu o que prometeu o Alessandro de vir com força máxima, tem um grupo curto, né? Mas também como o João pontuou, o Guarani não, frágil, apostando muito no lado esquerdo com o Igor, né? Muitos cruzamentos também, e bem marcado pelo Yuri, novamente ressaltando a parte defensiva do Brasil, o Saulo, o Zamora e tudo mais. Mas o Guarani muito frágil, não é à toa que é o lanterno do seu grupo lá na Série D, no grupo A15. Mas o Brasil começa com o pé direito e já vai virando a chave, porque tem um duelo importantíssimo no domingo, como falou o Gilson na coletiva, final, uma Copa do Mundo. E a gente vai por aqui repercutindo essa copinha, porque também teve Farroupilha que buscou empate, tem algumas indefinições, Série D, copinha, futebol, estamos cada vez mais perto de uma seleção brasileira convocada. Vamos para muitos assuntos, Wesley.
1: Só, Wesley, destacar, primeiro parabenizar mais uma vez o Fabião, mas destacar, Fabião, gostei muito das suas perguntas ontem, porque para uma estreia, assim, a gente obviamente fica nervoso, às vezes vai, se enrola um pouco, e principalmente, né, eu quando comecei aqui, né, na Rádio Diversidade para fazer as entrevistas, já, né, por ligação aqui pro lance, eu fazia todo um roteirinho, um script para não me perder. Nas entrevistas coletivas também, ficava nervoso lá de saber o que perguntar, né? Até porque às vezes o treinador, depois de um jogo ou pré-jogo, às vezes não tá. O Wesley, o Renan, que volta e meia tomava umas patadas também dos treinadores. E foram perguntas muito boas, tuas, né? A respeito do jogo. Às vezes a gente vem, não digo aqui na nossa imprensa pelotense, mas pega para ouvir alguma coletiva aí de pós-jogo, né, Brasileirão Série A, Brasileirão Série B, saem umas perguntas tão sem pé nem cabeça e que não tem nada a ver com o jogo ou nada a ver com o que foi o confronto. E tuas perguntas, as duas ontem, muito boas também para o Gilson Maciel, a respeito, né, do jogo, a respeito de continuidade agora do trabalho, porque domingo já tem outro confronto. E como às vezes também o Brasil não faz uma coletiva, né, não tivemos coletiva pré-jogo, não sabemos se vamos ter uma coletiva pré-jogo no domingo, uma dessas já tivemos algumas respostas para esse, de certa forma, jogo de domingo também, através das suas perguntas, Fabio.
0: Muito bem, né? A gente vai seguindo então com o nosso lance rápido, o Lucas Sabio fazendo essa estreia frente às reportagens aqui na Rádio Universidade, e a gente vai iniciando o nosso lance rápido já desta quinta-feira com as informações do Grêmio Atlético Farroupilha. Quem está na linha conosco, Bruno Coelho, técnico da equipe do Grêmio Atlético Farroupilha, a quem agradecemos a participação conosco aqui no Lance Rápido. Bom, professor, primeiramente uma boa tarde, uma estreia que o Farroupilha consegue estar pontuando fora de casa e empatando com a equipe do Bagé, tudo bem?
3: Boa tarde, pessoal, boa tarde a toda a audiência, prazer estar conversando com vocês. Pois é, um jogo duro, né, sabíamos que ia ser difícil, né, o Bagé tem uma boa equipe, tem um poder financeiro e de estrutura maior que o nosso, mas é que nem eu falei desde o início, nossa ideia era montar um time competitivo, um time que pudesse competir, fazer que o Farroupilha fosse forte, e foi o que aconteceu, né? Graças a Deus o Farroupilha, a equipe se portou muito bem, soubemos sofrer e soubemos atacar no momento certo. Poderíamos ter perdido o jogo, lógico, mas também poderíamos ter vencido. Então, cara, saiu contente dessa estreia aí, para nós foi bom. Um ponto fora de casa sempre é importante, muito, principalmente numa estreia, né? Então, estou contente com o funcionamento da equipe. Vamos ajustar algumas coisas que temos que ajustar. Sabemos que o próximo jogo é tão difícil quanto o de ontem, né? É um clássico. E espero que a equipe esteja preparada.
0: Com certeza, né? E foram tempos, né, e dias aí que o Farroupilha esteve se preparando, jogadores chegando, a gente falando, conversando bastante, né, sobre tudo que envolvia a pré-temporada por parte do Farrapo. E quando chegou o momento, né, da estreia, conseguir estar tirando este ponto fora de casa, numa partida difícil contra essa equipe do Bagé, como é que foi essa conversa com os jogadores, né, essa conversa pós-jogo, até entre a comissão, de conseguir estar arrancando com ponto, principalmente neste confronto fora de casa?
3: A conversa com os atletas ali foi tranquila, né? Saímos com um gostinho bom, né? Do jogo, né? Porque conseguimos empatar quase ao final da partida, né? Nós esperávamos, a nossa ideia era no mínimo vir com empate, né? Então ficamos contentes. Tivemos dois desfalques de última hora ali, né? Que foi o Sorriso e o Arthur, da nossa equipe titular. Então, o pessoal conseguimos suprir rapidamente ali. O pessoal entrou bem. E mostrou no segundo tempo ali, com as trocas, dos atletas que entraram bem. Então, ficamos contentes com o desempenho coletivo da equipe. Agora é acertar alguns detalhes ali e seguir para o próximo jogo.
1: Boa tarde, Bruno. João Antônio Ferreira aqui conversando contigo também. Prazer estar falando contigo mais uma vez. Queria te perguntar, né? Foram alguns jogadores que chegaram já numa reta mais final de preparação, né? A gente teve um Léo Ferraz chegando agora há pouco, né? O próprio Walter, o Marlon, né? Alguns jogadores que a gente sabe que, pela experiência que já tem, né? No futebol profissional, conseguem pegar um pouquinho mais a questão, né, tática dos teus ensinamentos, dos teus pedidos para o confronto. Mas qual a tua expectativa pensando também, né, nessa evolução, né, em entrosamento, evolução na questão física também de alguns atletas, mas principalmente na questão tática através agora de ajustes de um jogo para o outro, principalmente, né, pensando nesse clássico que, por mais que não seja aqui disputado na cidade de Pelotas, ainda assim é um grande clássico da cidade.
3: A equipe, o que nem tu falou, são atletas experientes, né? O Bica ontem foi o capitão e fez um excelente jogo, né? O Léo Ferraz também fez um ótimo jogo individual e ajudou muito no coletivo, se doou muito taticamente ontem. Então, o que nem tu falou, o Walter também é um atleta tá louco, uma longa trajetória aí. Então são atletas que somam, né? Mesmo chegando nessa reta final, somam porque são atletas com uma boa bagagem, experientes, acostumados a jogar esse tipo de jogos. Eu acho que agora, no decorrer da semana, vamos ter essa semana aí para treinar. Hoje descansamos, vamos ter essa semana para treinar. Vai dar um encaixe melhor para a equipe, né? Geralmente o primeiro jogo o pessoal fica mais nervoso, fica um pouquinho, né, preso, mas fisicamente a equipe correspondeu muito bem, tanto que empatamos o jogo no finzinho. Era um jogo à noite, estava muito frio, né, que geralmente é difícil o cara conseguir treinar à noite, né, o pessoal sabe. Então, cara, fico contente com o desempenho coletivo da equipe, né, tanto físico como tático. Agora nessa semana vamos conseguir ajustar algumas coisinhas ali, né. Mas esses atletas aí com essa bagagem, essa experiência, só nos ajudaram e deixaram a equipe mais competitiva, né? E foram muito bem.
2: Fala, Bruno, boa tarde, Lucas Fabião aqui. Queria até nessa sequência, tu mencionando esses atletas com bagagem, né? Inevitavelmente perguntar sobre o Walter, né? Não saiu no BID, não foi a Bagé, não esteve relacionado. Queria te perguntar sobre essa questão. É um atleta que Não foi a Bagé por causa dessa questão mesmo burocrática de não ter sido regularizado a tempo. Se tu trabalharia com ele já para esse jogo como uma opção, ou até mesmo como um titular. E como que tá a sua situação, né? Tem o clássico Brafá na próxima quinta-feira, mas surgiu algumas questões que queria até te perguntar se confirmam, que de uma indefinição, né? Que ele poderia estar. Tá, claro, ele está com a esposa grávida, poderia estar tendo alguns problemas sobre essa questão, que estaria trabalhando nesse problema pessoal. Como que é essa situação do Walter? Como que vocês têm trabalhado?
3: Não, o Walter é um atleta experiente, né? Um cara que jogou em grandes clubes, é um cara que aporta muito à equipe, né, com a experiência, com a vivência dele no dia a dia. Realmente, a liberação dele no BID caiu tarde, né, cara, e aí nós, sabe que essa parte burocrática sempre é complicada, né, ele foi ficar liberado na terça-feira tardinha, então não conseguimos botar ele no BID a tempo. Mas ele tá bem, ele tá focado, tá treinando. Pode ver ele, hoje mesmo o pessoal perguntou bastante sobre ele. Ele botou foto nos stories com o uniforme do Farroupilha no treino. Ele tá focado, né? Claro que extra-campo aí é uma situação pessoal dele, né? Mas com a esposa ali que tá grávida. Mas, cara, ele segue focado e esperamos que daqui a pouco no próximo jogo ele já possa estar com a gente. E, logicamente, né, ele tem que brigar pelo espaço dele, mesmo com a vivência dele, a experiência, ele tem que fazer valer isso dentro de campo para ajudar o Farroupilha, né? O Farroupilha é maior que todos nós e precisa que todos os tenham prontos para ajudar o clube. Então, espero que ele esteja pronto e nos ajude bastante aí nesse campeonato.
0: Muito bem, né, professor? E até do que envolve, né, essa questão de trabalho físico, o trabalho ideal por parte da equipe do Farrapo, a gente sabe que tem jogadores que estavam atuando, tem jogadores que estavam parados. Como é que tem sido para vocês também para equilibrar esses jogadores, agora já tendo estreado frente a esta equipe do Bagé, tendo aí esse tempo até o clássico Brafar? Como é que vocês estão trabalhando para estar a equipe fisicamente e daqui a pouco até tecnicamente também dentro daquilo que avaliam como o ideal para o Farroupilha e para o trabalho que quer ver desempenhado por esta equipe?
3: Cara, a parte física, que nem eu falei, né? Ontem ficamos muito contentes, todos desempenharam muito bem, né? Foram bem, o Thales trabalha muito bem nesse sentido com o pessoal. Lógico que sempre tem alguém que está um pouquinho mais na frente, que nem tu falou, alguns atletas que estavam parados desde o final da temporada passada e precisam um pouco mais de ritmo de jogo, mas eu acho que ali na terceira rodada nós também precisávamos ter feito mais uns dois amistosos e não conseguimos, como eu falei antes, mas acho que ali até a terceira rodada a equipe vai estar 100% e quem sabe brigar por uma das vagas, né? Ser competitivo, que é o principal objetivo nosso. O Farroupilha voltou a jogar, voltou a competir, voltou bem, pontuou fora de casa contra uma equipe tradicional, uma equipe que tem uma boa estrutura, que tem uma ótima comissão técnica. Então o Farroupilha mostrou que está fazendo trabalho, né? Está fazendo bem feito, os atletas estão se empenhando, estão se dedicando ao máximo para dar certo. Mas eu acho que ali pela terceira rodada nós vamos estar 100%.
0: Muito bem, né? Até, professor, a gente vê que teve um pedido de reconsideração por parte das duas diretorias, tanto do Brasil quanto também da equipe do Farroupilha, em relação ao clássico Brafar, para ele vir para o estádio Bento Freitas ser disputado na próxima quarta-feira, dia 20, às 3 horas da tarde. Teve esse conhecimento em relação a este ofício, uma conversa junto à direção em relação a isso? Como é que é a tua visão também em relação a essa possibilidade, né? Claro que com o mando do Farroupilha, mas sendo disputado no estádio Bento Freitas na próxima quarta-feira às 3 horas?
3: Pois é, o pessoal da direção me passou, né? E tá esperando a resposta, né? Nós sempre trabalhamos todos juntos ali. O Rafael, então, estamos esperando a resposta para nós. Lógico que seria legal jogar aqui na cidade de Pelotas, né? Até faz. Não recordo quando foi o último Brafar, né? Mas faz bastante tempo. Deve fazer mais de 4, 5 anos aí, né? Que foi o último Brafar. Então seria interessante que fosse em Pelotas. Mas se for em Bagé, nós também vamos estar preparados, né? Não temos problema nenhum, mas tomara que consigamos trazer ele para Pelotas, até para o torcedor do Farroupilha poder nos acompanhar e torcer nesse ano do centenário, que é um ano especial para o torcedor do Farroupilha.
0: Com certeza, né? E tivemos também o acerto por parte do Farrapo para jogar no estádio da Boca do Lobo, então tudo se encaixaria, né, de uma melhor forma para o Farrapo estar jogando aqui na cidade de Pelotas, mandando seus confrontos aqui onde é o seu local. E agora, tendo essa semana inteira de trabalho, anteriormente citou, né, de corrigir detalhes, avaliar essa questão do que envolve os jogadores para este confronto, é uma partida, né, que ela é um clássico aqui, o clássico Brafar, clássico que é tradicional da nossa cidade, do nosso estado. Como é que é estar trabalhando também durante esta semana, preparando esses jogadores para estar vivenciando o clássico Brafar, que é o primeiro, né, desta temporada de 2026?
3: É, vai ser uma semana importante, né? Como eu te falei, faz algum tempo que não tem Brafar, então nenhum atleta que vai estar em campo participou, nem do Brasil, nem do Farroupilha, participou desse clássico, né? É, sabemos que, lógico, o clássico que tem mais torcida é o Brapel, mas o Farroupilha tem bastante torcida, o pessoal está vendo esse empenho na rua aí, o pessoal está sempre comentando, falando comigo, que está gostando de ver essa volta do Farroupilha. Então, vamos trabalhar muito forte esta semana, tentar dar o máximo aí para que as coisas saiam bem no jogo, nós possamos fazer um bom jogo. Lógico que o resultado de campo sai, né, das mãos da comissão, né, mas espero que nós cheguemos 100% com tudo ajustado, tudo pronto, para que seja um ótimo espetáculo, um bom jogo, que o pessoal veja novamente um Brafar e que o Farroupilha consiga um resultado positivo, né?
0: Com certeza. Para a gente encerrar então, professor, agradecendo já a participação conosco aqui na Rádio Universidade mais uma vez, né? Individualmente falando, agora com a estreia já feita, como é que é para o Bruno Coelho também estar trabalhando mais uma vez aqui na cidade, né? Estar frente a essa equipe do Grêmio Atlético Farroupilha, tendo uma disputa de Copa da Federação, podemos dizer que só clássicos, né? Pelo menos nesta primeira fase. Então, como é que está sendo também para o Bruno Coelho estar vivenciando agora na prática com a primeira rodada, né, já tendo se encerrado?
3: Ah, para mim é muito, muito legal, né? É um campeonato que eu posso mais uma vez mostrar meu trabalho, que nem eu já fiz ali no Brasil, já fiz no São Paulo, né? Então, para mim é importante isso aí. Eu vejo com muita seriedade, com muito respeito ao clube e aos atletas que sempre confiam em mim, né? A maioria dos atletas já jogaram comigo, confiam em mim. Então, para mim, eu encaro com muito respeito isso aí, né? Dos atletas se me acompanharem, né? Ontem mesmo ali o Agostinho estreou, jogou comigo no Sub-20. O Blindado, que fez o gol, jogou comigo no Sub-20 do Brasil. O Léo Silveira, pô, ele jogou comigo no Sub-17 do Galera, lá atrás. Né? O Tyler ali jogou comigo no São Paulo. O Léo Ferraz jogou comigo no Brasil. Pô, o Diego jogou comigo no São Paulo. Então, para mim, que esse pessoal me acompanhe, siga confiando no meu trabalho, né? Isso aí é muito importante para mim, né? Porque ir de um time para outro e o pessoal acompanhar é porque eles veem que o meu trabalho é bom, que o meu trabalho é importante para a carreira deles. Então, para mim, isso aí é o principal, né? Saber que o pessoal confia e acredita no meu trabalho. Não só a diretoria do Farroupilha, mas principalmente os jogadores, né? Que são os que fazem acontecer no dia a dia e nos dias de jogo. De jogos.
0: Muito bem, professor. Obrigado mais uma vez pela participação conosco aqui na Rádio Universidade. Deixamos as portas sempre abertas para o retorno. E, claro, desejando uma boa semana, né, de trabalho, que seja um bom clássico também para o Tricolor.
3: Valeu, meu amigo. Valeu a todos aí que estão na mesa. Um abração a vocês. E mandar um abraço para o torcedor do Farroupilha. Nós prometemos que vamos ser competitivos. Fomos nessa estreia. Esperamos que o torcedor siga nos acompanhando, torcendo pela gente nos próximos desafios aí, que esse é um ano muito importante para todos nós. Um abração.
0: Muito bem, tá aí então a palavra do técnico Bruno Coelho, conversando aqui com a Rádio Universidade na tarde desta quinta-feira, né? Empate então importante por parte da equipe do Grêmio Atlético Farroupilha fora de casa, 1-1 com o Grêmio Esportivo Bagé. Importante, né, João, Lucas, iniciar pontuando principalmente para um Farroupilha que é um ano importante, né? É o ano do centenário, então estar de volta e conseguir estar trazendo novamente uma competitividade, como citou o Bruno, de volta para o Farroupilha, eu acho que é um ponto mais importante do que foi esta noite de quarta-feira para o Tricolor, né?
1: Com certeza, né? Com certeza voltar a jogar, o clube de futebol voltando a atuar no futebol é muito importante. É, clube tradicional da cidade, que a gente vê que tem o carinho de muitos, né? É o segundo clube da maioria, né, aqui da cidade, primeiro também, né, de várias pessoas, mas é, a gente vê que tem o carinho, que tem vários torcedores, tanto do Brasil quanto do Pelotas, às vezes nos mandavam mensagens, né, perguntando, tá, o Farroupilha fechou, o Nicolau Fico, agora sem o Nicolau Fico, como é que vai ficar? Farroupilha não pode acabar dessa maneira. Então, a direção se desdobrando aí também para conseguir fazer o Farroupilha voltar a atuar, né, mesmo com essas dificuldades, ainda sem o seu estádio, né, sem a Arena Ninho do Cardeal, mas agora voltando a atuar no seu centenário, né, no ano do seu centenário, participando numa copinha e, honestamente, para mim já começa um bom resultado, né, fora de casa contra a equipe do Bagé, consegue um empate num grupo também, né, que alguns jogadores, como eu falei, chegaram há pouco, né, a expectativa é um grupo que vai evoluindo, né, taticamente e tecnicamente ao longo desses próximos dias, das próximas rodadas, e agora fica uma expectativa positiva para esse confronto contra o Brasil, expectativa maior ainda que a federação deixe de ser cabeça dura, né, e deixe o jogo ser aqui na cidade de Pelotas, mesmo que seja no estádio Bento Freitas, nem que fosse, né, numa condição de, né, imaginar de certa forma realmente um mando para o Farroupilha, bote, sei lá, 1.000 ingressos para a torcida do Farroupilha e 100 ingressos para a torcida do Brasil, né? E aí, se a torcida do Brasil comprar os ingressos do Farroupilha, bom, aí acontece, mas para que tenhamos público, para que tenhamos um clássico que não acontece, né, há muito tempo aqui na cidade de Pelotas, em Pelotas, claro, vai ter daqui 3 semanas, 4 semanas, mas que os dois sejam aqui, para que o torcedor que não puder ir nesse jogo, no jogo da volta, digamos assim, né, com o mando do Brasil, por ser muitas vezes, né, um jogo ou de tarde ou num horário como foi ontem, né, às vezes 7 horas da noite, um dia frio, um dia chuvoso, que já tenha a oportunidade de ir na semana que vem. Então a expectativa é bastante positiva e parabéns, né, ao Farroupilha, que volta a atuar e consegue um empate com uma equipe que nesse momento está bem mais estruturada, né, do que o Farroupilha, pelo que vem, né, trabalhando nos últimos anos.
0: Muito bem, né? A gente vai seguindo falando aí, porque trazendo, né, o destaque dessa nota de reconsideração, né, feito pelas duas diretorias, né, que diz que o Grêmio Atlético Farroupilha e o Grêmio Esportivo Brasil requerem a reconsideração da decisão anteriormente proferida para que, primeiro, seja autorizada a realização da partida no estádio Bento Freitas em Pelotas e, segundo, subsidiariamente, seja autorizada a adequação da data da partida para o dia 20 de maio de 2026, às 3 horas da tarde, em observância aos princípios da razoabilidade, da viabilidade logística e da preservação das condições esportivas mínimas das equipes envolvidas aqui, né? Um destaque aqui fica por conta deste pedido feito pelas duas diretorias, né? Lembrando que, inicialmente, o confronto está marcado para a próxima quinta-feira, às 3 horas da tarde, no Estrela d'Alva, lá em Bagé, né? Então fica este pedido por parte dos dois clubes em relação a ter essa mudança no que envolve a disputa do Clássico Brafar, a volta do Clássico Brafar dentro da Copa da Federação Gaúcha de Futebol. 16 horas 38 minutos da tarde desta quinta-feira, 14 de maio de 2026. A gente vai para um rápido intervalo aqui no nosso lance rápido, mas não sai daí. Depois a gente volta a destacar o que foi o confronto do Grêmio Esportivo Brasil, vitória contra a equipe do Guarani de Bagé e iniciando a Copa da Federação Gaúcha de Futebol com o pé direito. Então, não sai daí que já estaremos de volta.
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0: 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E a gente vai voltando com o nosso lance rápido desta quinta-feira para trazer as informações do nosso Bate-Bola Brapel. Porque ontem foi dia de Brasil em campo, o Brasil conseguindo com seu time alternativo sair vitorioso do estádio Bento Freitas contra a equipe do Guarani de Bagé. E a gente vai trazer a entrevista coletiva do técnico Gilson Maciel, que conversou com a imprensa, analisou o que foi o confronto e, claro, já deu uma projetada do que vai ser daqui para frente, principalmente utilizando desses jogadores que não tem tanta minutagem e pensando na Série D do Campeonato Brasileiro.
1: Bom, boa noite a todos, né? Foi importante vitória, como tu falasse, a gente vinha de uma sequência negativa, principalmente nesse último jogo frente à equipe do Marcílio. Eu acho que nós não tivemos o mesmo nível, fizemos alguns jogos abaixo, jogamos bem contra o Inter, mas não ganhamos, né? E o que importa é vitória. Hoje eu acho que nós fomos absoluto, nós tivemos um domínio total sobre o jogo, soubemos sofrer nos momentos em que a equipe do Guarani se atirou um pouco mais. A gente sabia, a gente analisou. O importante é ganhar, quebrar uma sequência. Agora nós temos uma final domingo contra o São José. Eu já convoco o nosso torcedor, chover no molhado, chamar o torcedor, porque o torcedor nosso, ele vem, ele incentiva, né, ele está sempre presente. Mas domingo nós temos que fazer isso aqui, uma atmosfera muito grande. Né, e aquilo, né, hoje nós aproveitamos melhor as oportunidades. A gente estava competindo, estava jogando, estava marcando, mas a gente não estava conseguindo fazer o volume com gols, né? E eu fico feliz porque a gente colocou um time alternativo, né? Jogadores que não vinham jogando. E hoje nós temos no grupo um jogador que é o melhor chutador. E hoje eu ainda falei para ele que é o Guti. Né? Ele tem uma finalização muito boa nos treinamentos. Ainda falei para ele hoje que ele tinha que chutar, que ele tinha que ser fominha, né? Eu ainda mexi com ele. Na minha época eu jogava, eu era cego, surdo e mudo, né? Não passava para ninguém, eu chutava. E eu fico feliz por ele, feliz por jogadores que tiveram minutagem. A gente rodou o grupo, porque o jogo do último final de semana frente ao Marcílio, nós sentimos muito aquele desgaste que nós tivemos frente ao Internacional, e nos custou caro, nos custou um momento delicado dentro da Série D. Mas nós temos que saber enfrentar esses problemas e agora, no domingo, frente ao São José, fazer um grande jogo e buscar os nossos objetivos.
2: Gilson, boa noite.
1: Boa noite. Vitória. Obrigado.
2: Uma vitória que ela é ainda mais importante, porque, como tu disse, hoje tu aproveitou o jogo para rodar um pouco mais do elenco, mandar ser campo uma equipe mais alternativa, enquanto o adversário, que é um adversário que está no gauchão, que também está na Série D do Campeonato Brasileiro, veio com uma equipe quase que ideal para essa partida de hoje. O quanto essa vitória pode dar mais motivação para o Brasil no final de semana, mais confiança para o time no final de semana nessa decisão contra o São José?
1: Ganhar é sempre importante, né? Ainda mais no momento em que nós atravessávamos, né, de quatro jogos sem vitória. Isso é ruim para uma camisa tão pesada como a do Brasil. E esse jogo, mesmo a gente indo para uma outra equipe, uma equipe que não vinha

0: atuando diretamente. Alguns jogadores estavam entrando, estavam minutando, mas a gente precisava ver um Guti, a gente precisava ver o Morbeck desde o início, fez uma grande partida, né? A gente precisava ver o Robinho, esse Robinho que jogou hoje é o Robinho que a gente sabia que podia render, é um jogador de muita qualidade, né? O próprio Masson é um jogador que chegou na fumaça e entrou e entrar, um jogador que está chegando, está se adaptando ao clube, às ideias de jogo, os comportamentos, ele entrar durante os jogos, e hoje eu tentei colocar ele dentro da sua posição, foi um jogador importante. Quem ganha é o grupo, né? Porque a gente vê durante os jogos e a gente vê opções que a gente pode ter para as próximas partidas, né? Eu acabei de falar para eles que isso é um bom problema, né? A qualidade, o nível que nós tivemos de atuação nos coloca a pensar, a montar a melhor estratégia para domingo, que será uma grande final frente ao São José.
1: Gilson, boa noite.
0: Boa
1: Parabéns
0: noite.
1: pela vitória.
0: Obrigado.
1: E até de acordo com a pergunta do colega, né? Porque tu e o Hélio sempre mencionaram que a Copinha seria uma oportunidade para rodar esse elenco. Queria te perguntar, vem se o Guarani que vem com o seu time titular, mas o quanto esse jogo é de correção de erros para o jogo do Marcílio, mas também da Série D do Campeonato Brasileiro, é um jogo que tu tenta corrigir erros ou descobrir coisas novas, possibilidades novas, testando novos jogadores, mas correção de erros com novas peças que pode utilizar na Série D?
0: Correção de erros a gente já conversou, né? É uma equipe totalmente diferente da que jogou. Eu acho que são novas ideias, são novos jogadores que mostraram hoje a sua capacidade, a sua qualidade, e isso me dá mais opções, né? Me dá mais opções. A gente teve finalizações de fora da área. A gente estava transferindo muito isso. Hoje, ainda na palestra, eu conversei com eles que nós precisava ter um pouco mais de coragem, ser mais ousado, que eles poderiam chutar 10 vezes que eu ia incentivar, porque a gente estava marcando, a gente marca, a gente é um time que é competitivo, mas a gente precisa ter mais qualidade ofensiva, né? Não estou dizendo sobre jogadores, ousar mais. A gente está tendo essas oportunidades, só que a gente não está transferindo. Na hora que tem que chutar, a gente passa para um outro jogador. E hoje, quando o Guti faz aquele gol, eu na hora eu vi, cara, é um jogador que tem uma qualidade. A gente fica feliz por ele, porque acabei de falar com ele assim, quantos jogos a gente só treina, às vezes fica difícil ver a resposta dentro de um jogo pesado. Porque hoje foi um jogo de gauchão, né? De primeira e segunda bola, e ele foi extremamente importante. Foi uma situação muito legal ver o jogador fazendo gol. É bom porque o jogador cria dar moral para ele cria confiança, e isso é muito bacana.
1: Até não teve, talvez, tantas oportunidades, mas quando teve, ele deu trabalho e fez o gol. Mas esse jogador que você referiu, o Guti, e o próprio Masson, né, que até pelo porte físico dele, jogador baixo, mais franzino, mas você viu uma Masson numa linha mais baixa, ajudando na marcação, dando carrinho, imprimindo velocidade no contra-ataque, do meio para frente. São jogadores que se credenciam a daqui a pouco. Tá na equipe, até porque tu vai ter que mudar em função dos Silvios que não jogam no final de semana.
0: São jogadores que deram uma resposta muito importante. Morbeck a gente já conhecia, já conheço o Morbeck há muito tempo, né? Vem entrando bem, vem fazendo gol. Centroavante, ele vive de gol, vive de oportunidades. Ele teve poucas oportunidades no jogo e guardou. E outra, ele finalizou de fora da área, que o Jonathan fez uma grande defesa, né? Então, assim, isso é importante porque qualifica mais, a corda fica esticada, né? Porque os jogadores estão entrando, estão dando resposta, e a gente fica feliz por eles, né? Porque souberam esperar, e esses jogos da Copinha vão fazer com que a gente tenha essas respostas, né? Morbeck, Masson, o próprio Zamora, que não vinha jogando, né? O Saulo estava retornando. O Thiago Henrique é outro jogador que a gente está com ele aqui desde o ano passado, né? Da Copinha. O Thiago é um jogador que ele é sempre regular, ele é um cara que dá sempre uma resposta super importante. Eu sabia que ele ia sentir em função de minutagem, de ritmo de jogo, né? O próprio Robinho, o próprio Thiago, que sentiu cansaço, a gente teve que fazer substituições, mas o importante é que a gente não deixou cair o ritmo. A gente tem um time extremamente competitivo, agora eu preciso quebrar a cabeça para melhorar a qualidade em relação no último terço, sabe? A gente cria, a gente entra pelos lados, principalmente quando um time que está com o setor central fechado, a gente está entrando pelos lados, a gente está criando. Eu estaria aqui incomodado se eu não tivesse criado. Nos últimos 4 jogos foram 3 derrotas e 1 empate. Claro que eu fico louco, fico maluco, porque a gente criou e a gente não perdeu um jogo pro Marcílio numa bola parada. O Internacional, o Inter, nos últimos 7 minutos, 8 minutos, a gente tomou 2 gols. E em 7 minutos lá em Itajaí, nós tomamos 2 gols. Então, em 15 minutos, juntando os tempos dos 2 jogos, nós tomamos 4 gols. Isso não pode acontecer numa equipe que quer chegar, numa equipe que almeja coisas melhores. A gente não pode. É falta de concentração nesses momentos, né? Momentos de início de jogo, momentos do final, que nos custaram caro. Mas a gente fica feliz por hoje, porque ganhar dá confiança a todos, né? O grupo fica contente, fica feliz, e agora a gente começa a trabalhar para a nossa grande final. É uma final para nós aqui, nós tratamos como final de campeonato esse jogo contra o São José.
2: Muito bem, tá aí então a palavra do técnico Gilson Maciel, falando após o confronto contra a equipe do Guarani, projetando já a partida contra a equipe do São José e tratando como uma grande final. E o Brasil divulgou o serviço de jogo há pouco, e é o seguinte: ingresso Sul e JK, R$50 a inteira e R$25 a meia entrada. Arquibancada social inteira, R$70 a meia entrada, R$35. Cadeira cativa, R$100 a inteira e meia entrada, R$50. Sócios raiz, maior do interior, e também estudante cadeira chavante tem entrada livre. Sócio chavante do povo e sem fronteiras paga R$20 no ingresso. Acompanhante maior do interior, R$30. Acompanhante raiz chavante, R$40. E acompanhante cadeira chavante, R$60. Ingresso para a torcida visitante, né? A torcida do Zeca que quiser comparecer, R$70 a inteira e R$35 a meia entrada. Então, divulgado já o serviço de jogo por parte do Grêmio Esportivo Brasil, próximo domingo, 16h, claro que com transmissão da Rádio Universidade, o confronto entre Brasil e São José no estádio Bento Freitas. E a gente vai indo para a nossa reta final aqui do Lance Rápido, já nos despedindo, mas antes, informação: há pouco o perfil oficial, né, mais cedo na verdade, da CBF, divulgou que Brasil e Carlo Ancelotti renovaram até 2030, então antes mesmo da Copa do Mundo, né, o Brasil aí renova com Carlo Ancelotti, a seleção brasileira, e Carlo Ancelotti segue no comando mesmo após a Copa do Mundo. Claro que a gente vai trazer o jogo da discórdia, vai trazer o debate do nosso Lance Rápido. Quero saber, hein? Cedo, não é cedo? Como é que vocês veem o que foi essa renovação de contrato por parte da equipe da seleção brasileira com o Carlo Ancelotti, João Antônio Ferreira?
3: Eu até comentei com o Lucas Fabião. Pra mim é ótimo, porque não sei se temos opções melhores. Claro, a gente vai ver recém, pela primeira vez, o Ancelotti numa Copa do Mundo, né? Primeira passagem dele como técnico numa seleção, apesar de ter nos entregue a Copa de 94 como auxiliar, mas como o treinador principal vai ser a primeira oportunidade dele, então pode ter uma certa diferença, acredito que não, porque é um dos técnicos mais vencedores da história do futebol. Mas, com toda certeza, ficaria, acho que, mais caro, né, Wesley, depois que ele nos trouxer o Hexa daqui um mês e meio. Então, já garante agora e deixa tudo encaminhado para até 2030. Temos o Carleto na seleção, sendo, né, o treinador e, de certa forma, também, né, o manager, como a gente fala, né, porque seleção brasileira, a CBF, ela teve anos tão sombrios nos últimos anos. Vem alguém de fora, às vezes, com uma outra mentalidade para, quem sabe, botar um pouquinho no rumo, porque a gente, sim, estava se perdendo.
2: Dá para dizer que o ciclo principal para estar cobrando ele é o próximo?
3: Sim. Acredito que sim. Sim, é. Acho até legal essa renovação porque, enfim, ele tá em fim de carreira, né, apesar de estar no... tá em plenas condições, né, mas é que eu digo que ele já venceu de tudo, já venceu de tudo. E poderia passar a impressão que ele veio pra seleção brasileira como uma aventura, vem pro Rio de Janeiro, vai disputar uma Copa do Mundo, mas mostra o comprometimento, né, mostra que vai fazer todo um novo ciclo, que não é a curto prazo, vai ser a longo prazo, e acho que de opções no mercado e no mercado internacional é o que temos de melhor e acerta a seleção. Bom saber que ele está comprometido. E ele mesmo já falou em coletiva, né, João? Se vencesse a Copa do Mundo, ia ser mais caro depois. Então é bom já deixar o terreno mais...
2: Fernando Moraes está ali, não vai passar batido. Está ali no cantinho, né? Primeiramente, boa tarde, às 16 horas e 58 minutos. Já faltando 2 minutos para a gente encerrar. Mas o que, que tu diz aí do que viu também esta renovação de contrato por parte do Ancelotti?
4: Pois é, eu acho que a CBF acerta em dar continuidade pro treinador. Porque, olha, eu não acho que vai ganhar o Hexa, eu acho que vai passar longe. Acho que é uma seleção, acho que ele não tem...
5: Eu vou desligar teu microfone.
4: É que eu acho que não é culpa dele, sabe? Ele não tem material pra bater de frente. Ontem eu tava falando com os amigos meus e isso pode causar irritação muitas pessoas, mas hoje o Brasil tem a mesma força que a Suíça. É um time que tem a mesma força. Se enfrentaram em 2018 e 2022. Quanto foram os jogos? 1-0 pro Brasil e 1-1. Esses são equipes praticamente iguais. É a mesma força da Suíça e da Croácia. A Croácia nos últimos anos chegou mais longe até que o Brasil em Copa do Mundo. Claro, historicamente o Brasil não tem nem como falar, mas atualmente é uma seleção que falta, carece muito de material. Então acho que o Ancelotti pode desenvolver esses atletas.
5: Mas só um questionamento. Tu acha a comparação com a Suíça, por exemplo, na questão... peças ou desempenho?
4: Desempenho.
5: Desempenho até concordo, mas peças acho que a gente tem bem melhores que não estão assim. Sendo... É, o coletivo falta muito pro Brasil ainda.
4: É, o coletivo, a Suíça tem jogadores assim de renome. O Akanji, por exemplo, joga no Manchester City. Ele tá no City ou tá na Inter?
5: Tá na Inter,
4: é. Mas passou pelo City, né? Mas é um nome assim de grande, né? Da seleção da Suíça, mas coletivamente são seleções que se equiparam. Eu acho que o Ancelotti tem condições de desenvolver esse coletivo, esses jogadores, para aí sim pensar em algo mais, quem sabe em 2030.
2: Muito bem, tá aí então toda a confiança de Fernando Moraes na seleção brasileira. E a gente vai ficando por aqui com o nosso lance rápido desta quinta-feira, agradecendo a todo mundo que esteve junto com a gente, ao Eliezer, que tá ali sentadinho também, tá de cantinho. Não quis aparecer na câmera ali, o Eliezer tá ali bem quietinho no canto. Deixar um abraço ali pra ele também, tá nos acompanhando por aqui. A gente vai encerrando o nosso lance rápido desta quinta-feira, agradecendo a todo mundo que esteve junto com a gente nos 1160m, né, rio.cpel.edu.br, na nossa live lá no YouTube. E a gente vai ficando por aqui, retornamos às 7 horas da noite com o Papo da Bola. E agora vem ele, está aqui já, ó, presente aqui na câmera, já aparece aqui, ó, Bira Barcelos e o Sambalance aqui na Rádio Universidade. Um abraço a todos, até mais, tchau!

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1: 17h02.
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você de Pelotas, muito boa tarde para você da região sul do Brasil. Quintou, quinta-feira, 14 de maio de 2025. A partir de agora, dá volume na vitrola, porque está começando mais uma edição do Sambalanço. Nesta quinta-feira, com temperatura de 13 graus e 9 décimos, 71% de umidade e 13,4 é a nossa sensação térmica. Sejam a partir de agora todos bem-vindos. Já estamos ao vivo pelo nosso aplicativo. Deixa eu conectar aqui para a gente botar já o som da Rádio Universidade no nosso aplicativo. Daqui a pouquinho, imagens para você conferir a imagem do nosso logo, né? Porque hoje eu tô sozinho aqui na emissora, né? Fazendo a programação. E daqui a pouquinho, então, imagens do logo. E você pode ouvir a nossa rádio também pelo YouTube, Rádio Sambalanço, que conta com a coordenação e a produção do Rudinei Machado, na seleção musical José Carlos Farias. Técnica comigo, Pira Barcelos. E vamos juntos até às 19 horas com muito samba, muito pagode e muito swing. A primeira já tá chegando aí, o som do Tiaguinho, música do Diogo Nogueira. Pé na areia é a primeira. 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

0: Maravilha, galera, tá aí, a primeira do horário foi o som do Thiaguinho Penarinha, música do Diogo Nogueira, abrindo mais uma edição do programa Seu Balanço na tua tarde e noite desta quinta-feira. Frio lá fora, hein? Temperatura de 13,7. Muito bem, você pode participar, já estamos com o logo pelo YouTube, você simplesmente vai abrir o YouTube e botar ali, ó, na lupinha Rádio Seu Balanço, ou também pelo nosso aplicativo, se você ainda não tem, baixe pela sua loja de AP e de APP, claro, e você pode botar ali, ó, Rádio Seu Balanço também, pode conferir a nossa programação ao vivo de segunda a sabadão, entre 5 e 7 durante a semana, durante a segunda e sexta-feira, a sexta-feira, e no sábado das 9 ao meio-dia. Já estamos com o nosso aplicativo com o som da Rádio 1160 da Universidade Católica de Pelotas. Muito bem, dados as devidas apresentações, a gente começa então, começamos na realidade o sucesso do Thiaguinho com a música Pé na Areia. Muito bem, e até às 19 o programa São Alonso tem um oferecimento de táxi do Thiagão, o prefixo é 314, ele está sempre pronto para você. 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Vamos lá para o nosso primeiro agendão desta tarde e noite, desta quinta-feira. Lembrando que o Amâncio Jorge é. 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É, Seu Balanço que não para, vamos dando sequência, agora a gente vai de Imagina Samba. Já falei pra minha mãe, Seu Balanço, há mais de 30 anos, fazendo parte da tua vida.
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2: Muito bem, mais um bloco aqui do programa Seu Balanço. Rodriguinho, fora da caixa, ainda tô na rua com música Não É Seu Aniversário. Ainda teve o som do Imagina Samba, Já Falei Pra Minha Mãe. E aqui abriu o bloco, foi o som do Thiaguinho, Pé na Areia, música do Diogo Nogueira. São o bloco aí do programa Seu Balanço, que você pode participar comigo através do nosso Telewatts 98413-5473. Muito bem, a temperatura na marca dos 13 graus e 3 décimos, 73% de umidade relativa do ar. Sejam todos bem-vindos, já estamos com o programa Seu Balanço até às 19 horas, com 2 horas com o melhor do samba, pagode, swing, num oferecimento de Laguna Aluguéis. 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É, meu amigo, mais um agendão cultural aqui da programação do Samba Lanço. 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A gente volta na sequência. 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
2: E amigo, como eu sempre digo, faça tudo e não perca a tua hora. Samba Lanço informando, 17 horas e 26 minutos.
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galera do Envolvência Amorzinho, esquema preferido. Na realidade foi um popurri bacana aqui do programa São Balanço. Ainda teve o som do Benza Deus Assume. E a primeira foi o som do cara lá do Areal, amigo do Farias, nosso amigo Jairo Centeno, Romance ou Namoro. É mais ou menos nesse clima que a gente vai até às 19 com muito samba, muito pagode, muito swing aqui na programação da tua quinta-feira, tarde e noite, desta quinta-feira, 14 de maio de 2026. A temperatura de 2 está baixando, hein? 12 graus e 5 décimos com 77% de umidade e 12,2 é a nossa sensação térmica. 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Olha, galera, mais um agendão aqui do programa São Balanço, hein? Você tá afim de participar comigo, fazer parte da nossa programação? Então é só mandar o seu recado, o seu áudio aqui também pelo nosso TeraWatts 984-13-5473. 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

0: É, e atenção, Noiva do Mar, hein? 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Muito bem, agora faltando 16 para 6, é o horário oficial do Brasil, intervalo rapidinho, a gente volta na sequência com muito mais, porque tá no samba, tá no samba lanço.
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2: Muito bem, agora faltando apenas 4 minutos para as 18 horas. Programa Samba Lanço destacando aí o som da Turma do Pagode com a música Duvido. Ainda teve o som do Clareou com a música Homem Perfeito. Será que tem? Não tem? Tem? Não tem? Opinião da mulherada aí, né? Ainda teve o som do Jorge Aragão com a música Já É. Programa Samba Lanço até as 19 horas com muito samba, muito pagode, muito swing. Tá baixando a temperatura aqui na Princesa, hein? 11 graus e 6 décimos, 81% de umidade relativa do ar, 11,5 e a nossa sensação térmica. E o programa Samba Lanço vai até as 19 horas no oferecimento de Pizzaria Sabores do Sul. 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Mais um agendão na vida de todos nós. 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E lembrando que o Bloco Eles e Elas de Rio Grande, hein, convida para o almoço show no próximo dia 12 de julho, a partir do meio-dia na Sociedade Águia Branca, com o Encontro dos Gigantes. 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Depois do intervalo, estou voltando com muito mais Samba Lanço. 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
2: Samba Lanço informando a hora certa, agora pontualmente 18 horas.
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0: É, programação Balanço, destacando aí o som do grupo Senzala, Era Ela, musicaço, né, amigo? Musicaço, só música bacana, até às 19 horas comigo, muita samba, muito pagode, muito swing.
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0: É, então vem comigo até às 19 horas, então lá, você ouviu também o sucesso do Sem Comentários, tarde de domingo, rolou também som do Raça Negra, com a música Carência, esse é o bloco, que bloco, hein? Que bloco pra você matar a saudade aí da rapaziada do Senzala, também do Sem Comentários e o grupo Raça Negra. Carência, essa música é linda demais. Muito bem, até às 19. Deixa eu mandar alusão aqui pra galera que continua mandando mensagens pelo nosso chat do YouTube. 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Meu amorzinho, tá ligadinho comigo? A Carmen Alice lá no Fragata, boa tarde, meu amor. Beijos, obrigado, coração. Adriana Martins, também, carimbando o passaporte aqui. Oi, Bira, estamos na escuta. Abraços. Quem, Drica? Tu e mais quem? Bota o nomezinho da galera aí pra gente divulgar o nome da rapaziada que tá curtindo a programação do São Balanço, tá bom, Drica? Ela falou que estamos na escuta, então bota o nome da rapaziada que tá contigo aí, tá bom, Drica? Obrigado pelo carinho da audiência, sempre a nossa ouvinte assídua da programação do São Balanço. Meu amigo Luiz Carlos Amaral, hoje não tem imagem? Não tem imagem, Luiz Carlos. Hoje eu estou sozinho na técnica e também na locução. E a Renata hoje tá de folga, então não tem ninguém no estúdio, então automaticamente a gente fica com o logo da programação do São Balanço. Meu amigo Darneli Fabris Pinheiro, uma boa noite, uma boa tarde. Ele falou que ele manda antes, mas eu leio o recado depois das 18 horas, então é boa noite. Uma boa noite, um abraço pro meu amigo Darneli Fabris Pinheiro, lá no bairro Fragata, cidade Fragata, né? Como diz a minha amiga Renata Bandeira. Continua mandando mensagens através também do nosso Telewatts, tá? O Telewatts tá liberado aqui da emissora, é o 984135473 para você mandar o seu recado. Pode ser de áudio também, tá? A gente bota no ar e muito alto. Vambora, gente! Vambora! Até às 19. É muito samba, muito pagode, muito swing. 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Vamos lá para mais um agendão, estamos quase na reta final de mais uma edição do programa São Balanço na tarde e noite desta quinta-feira. 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A gente volta na sequência, porque tá no samba, tá no Sambalanço.
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0: bom, geralmente eu entro com a música depois do break comercial, né? Mas deixa eu completar aqui a mensagem da nossa amiga Drica. Ela falou assim: ó, Bira, nós estamos ligados aqui no programa Sambalanço. Então ela tá mandando um alô especial pro filhão, o Júlio, e a mãezona, né, a dona Madalena. É, recentemente teve o Dia das Mães. Então um abraço aí, atrasado, porque eu não sabia o nome da mãe da Adriana, da nossa Drica Martins. Então um beijo especial do coração aí pra nossa Madalena, grande Madalena, curtindo a nossa programação. Obrigado pelo carinho. Então pro filhão da Drica lá, o Júlio, e a mãezona lá, a Madalena. E o meu amigo Luiz Carlos Amaral já completando aqui a informação que o Brasil ganhou ontem do Guarani de Bagé, né? Guarani de Bagé 2-0, Chavantão em casa, que maravilha! Agora sim, vamos de música! É, vamos de música aqui no programa Sambalanço!
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0: da Gica, do Luquinhas, né? Com a música Pirraça aqui na programação do Samba Lanço há mais de 30 anos, fazendo festa aí no teu rádio. Você ouviu também o som da Gica com a música Lágrimas Vão e Vem. A primeira foi o som da Gabeli com a participação do Suel com a música O Mundão é Seu. É nesse clima que a gente vai até às 19 com mais uma edição do programa Samba Lanço nesta tarde e noite de quinta-feira, dia 14 de maio de 2026. A temperatura de 11 graus cravados, 83% de umidade, 10.9 a nossa sensação térmica, tá gelado lá fora e você curtindo a nossa programação. Muito bem, até às 19, o programa Samba Lanço vai no oferecimento de Pizzaria Sabores do Sul, um rodízio impressionante com variedades para todos os gostos. 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Último agendão da tarde e noite desta quinta-feira. 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É memória, é alegria. 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Intervalo é rapidinho, eu prometo voltar na sequência com muito mais. Porque tá no samba, tá no Samba Lanço.
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0: Samba Lanço informando a hora certa, agora 7:28.
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0: Tá aí o diferentão com ele, Dilcinho, aqui na programação do Samba Lanço.
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0: É, mas isso é pra depois, Brunão. Isso é pra depois. Grande Brunão curtindo a programação do Samba Lanço. Obrigado pelo carinho. Grande Bruno do Sorriso Maroto. Você ouviu então aí o som do Dilcinho, né? Com sucesso diferentão, né? Rolou também o som do Swing Simpatia, Ficar com Você. E agora sim a gente vai com o sucesso do Sorriso Maroto, Escondido dos Meus Pais. Dos seus pais ou dos meus pais. Vamos lá então, Brunão. Canta pra gente aí. 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

0: Aí o sucesso do Brunão aqui no Sorriso Maroto. É, e até às 19 horas, é nesse clima. Sorriso Maroto, escondido dos seus pais. Ainda teve o som do Dilcinho Diferentão. E a primeira foi o som do Swing Simpatia, aqui na programação do Samba Lanço, com a música É Ficar Com Você. Música linda demais. Essa é a programação do Samba Lanço há mais de 30 anos, fazendo parte da tua vida. A temperatura neste exato momento aqui na Terrinha do Doce, na marca dos 10 graus e 9 décimos, 84% de umidade e 10,9 é a nossa sensação térmica. A gente vai para o intervalo, rapidinho. A gente volta na sequência. 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

Imaginação aqui na programação do seu balanço, só nós dois. E aí, sucesso do Pixote, defeito do seu beijo. E a primeira foi som do Boca Louca Amor. Fechando mais uma edição do seu balanço nesta noite de quinta-feira, hein? Quinta-feira, 14 de maio de 2025. Bom, gente, vocês tiveram aí a coordenação e a produção do Rudinei Machado, na seleção musical José Carlos O Farias. A apresentação foi minha em voo solo hoje, Bira Barcelos. Retornaremos amanhã, na sexta-feira, prenúncio de fim de semana, a partir das, claro, no mesmo horário, a partir das 17 horas. Mas não desliga o rádio aí, daqui a pouquinho tem aí a rapaziada aí do Papo da Bola, tudo sobre o esporte, aqui pela Rádio Universidade AM 1160. Gente, obrigado pelo carinho da audiência, às pessoas que participaram do nosso chat, além de serem inscritas no nosso programa semanal, no YouTube. Muito obrigado pelo carinho, uma ótima noite de quinta-feira. Estaremos prontos amanhã, a partir das 17 horas, com muito samba, muito pagode e muito swing. Vamos encerrar com um cara que vai estar no Flama dia 31 de maio. É mais uma com o nosso amigo Amâncio Ricardinho. Deixa eu te chamar de amor. 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Tchau!

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4: 19 horas e 1 minuto. 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

0: 19 horas, 6 minutos, 7 e 6 da noite desta quinta-feira, 14 de maio de 2026. Muito boa noite, estamos entrando no ar aqui na Rádio Universidade com o programa Papo da Bola, tradicional debate esportivo das noites aqui da Princesa do Sul, nesta quinta-feira pós-vitória do Brasil, estreia com vitória na Copa Dunga, na Copa Federação Gaúcha de Futebol, 2 para o Brasil, 0 para o Guarani de Bagé, estreia com vitória e principalmente, né, vencendo e convencendo. O Brasil, né, jogou bem desde o primeiro minuto, criou ótimas chances, venceu sem sustos, com uma atuação muito boa aí de alguns atletas, né, que a gente vai destacar aqui. As individualidades do Brasil que se destacaram ontem na partida diante do Guarani. Até falei, né, com o João, enquanto, né, o Lucas Fabião falava, o Wesley, né, que jornada boa de fazer, né? Jornada tranquila, vitória sem sustos, né, um jogo bom de acompanhar. Quem dera se todas fossem assim, né, acho que o futebol não seria tão apaixonante, mas de fato foi uma grande vitória do Brasil, grande atuação, né, atuação que deixou o torcedor tranquilo ontem. Brasil sem sustos passou pela equipe do Guarani. E agora tem decisão, próximo domingo contra o São José, né, um resultado aí que dá tranquilidade para o Brasil ir para essa partida e buscar aí os 3 pontos que vão, né, encaminhar a classificação chavante para a próxima fase da Série D do Campeonato Brasileiro. 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Aqui comigo no estúdio, João Antônio Ferreira e também Fernando Moraes, para a gente começar a debater as questões do Brasil nesta noite de quinta-feira, onde tem bola rolando pela Copa do Brasil. Nesse momento está em andamento Confiança e Grêmio, 0-0 placar lá em Aracaju, Sergipe. Confiança perdeu, o Grêmio venceu o primeiro jogo 2-0 e está, portanto, se classificando para a próxima fase. Jogo aí aos 9 minutos da etapa inicial. Em andamento pela Copa do Brasil, além de Confiança 0, Grêmio também 0. Atlético Goianiense e Atlético Paranaense, jogo que começou às 7. Partida está também no 0-0. E o jogo começou mais cedo, às 6 horas. A Chapecoense vai batendo o Botafogo por 2-0. Primeiro jogo foi 1-0 para o Fogão. Chapecoense está se classificando, o jogo está no segundo tempo, portanto, lá em Chapecó. 7:30 tem Corinthians e Barra. Corinthians venceu o primeiro jogo por 1-0, tá com a mão na vaga praticamente. CRB e Fortaleza se enfrentam às 8 horas da noite. Vou até pegar aqui quanto foi o primeiro jogo. 2-1 para o Fortaleza, em cima do CRB. Então o CRB busca aí a virada no placar agregado. E Vitória e Flamengo, jogo das 9:30 da noite, fechando aí a Copa do Brasil. Primeiro jogo foi 2-1 para o Flamengo. Portanto, o Vitória precisa virar o jogo e buscar a classificação no placar agregado. Vamos lá, vamos começar a resenha. A gente está ainda tentando, né, ajustar aqui as imagens para colocar aí as imagens do papo, né? Estamos, por enquanto, apenas com a foto ali da gurizada na arte do Papo da Bola. João Antônio Ferreira, tudo certo, João? Muito boa noite.
1: Boa noite, Gustavo, boa noite, Fernando, boa noite a todo mundo que está nos acompanhando para mais um programa, né? Mais um programa Papo da Bola, depois de uma vitória convincente do Brasil ontem, né? Um Brasil que conseguiu dominar, eu acho, o confronto, né? O Brasil foi superior, o Brasil criou mais, o Brasil, né, teve mais segurança defensiva e dessa forma a gente viu um Brasil que ofensivamente, né, através de movimentações, através da posse de bola, e até me chamou a atenção, o Gilson falou, né, que foi uma partida um pouquinho mais reativa do Brasil, e eu honestamente nem achei tão reativa assim, achei que foi um jogo de 50-50 em posse de bola, né? Claro, eu não tive os dados, né? Mas para mim foi nesse sentido, me pareceu pelo menos isso, né? Um Brasil que atacou um pouco mais rápido os espaços, com mais objetividade, e com isso conseguiu chegar, né, ao primeiro gol, ao controle da partida, e venceu, né, com uma certa tranquilidade, eu diria, né, porque defensivamente não teve muitas exigências, a defesa estava bem postada, o goleiro Davi teve que fazer uma defesa no meio do gol, numa finalização de longe, e que nem foi tão forte, e apenas intervenções em cruzamentos, esse tipo de situação. Então, para mim, foi um jogo bastante seguro por parte do Brasil e bem jogado, que fez com que o Brasil, né, tivesse uma recuperação da confiança, eu diria, Lousada.
0: Pois é, né? Era o que a gente esperava, era até um cenário perigoso, né? Porque a gente vê ali a situação, né? Guarani com os titulares, Brasil com o time reserva. E aí tu vai lá, enfrenta, né, a equipe do Guarani. Era perigoso o panorama, né? Mas o Brasil conseguiu, né, a vitória, principalmente não sofrer sustos. Eu acho que ficou parecendo uma diferença muito grande do time misto do Brasil pro time titular do Guarani, ô Fernando. Boa noite.
2: Boa noite, Lousada. Boa noite a todos que acompanham o Papo da Bola. Verdade. Me surpreendeu, sabe, esse time do Guarani, me surpreendeu negativamente. Realmente, o Brasil vence a partida sem tomar sustos, né, uma partida bem tranquila por parte do Grêmio Esportivo Brasil. Acaba que faz o gol com o Guti ainda na primeira etapa. Não foi o goleiro Davi, até acompanhando assim essa avaliação, né, de que jogador que talvez tenha cravado o seu lugar como titular. O Davi é difícil de falar, né, assim, porque ele não foi exigido, né, ele acaba não, fazendo uma única defesa, como disse o João, ele acaba não sendo testado, assim, porque o Guarani, assim, com todo, né, respeito, nós temos uma grande amizade, né, João, com o pessoal lá do Guarani, são nossos amigos, né, os presidentes, né, como eles chamam, o Tato, o Dr. Caé, o próprio Thiago Segredo, mas o Guarani me pareceu uma equipe, vou usar esse adjetivo, extremamente limitada, sabe, pouco ofereceu. Eu até, antes da bola rolar, eu projetava, até falei ali com o Wesley, né, participei um pouco do Esperando, estava na mesa, mas participei também do Esperando Futebol, eu falei assim, bah, me parece que vai ser o jogo mais difícil pro Brasil até aqui, né, porque o Guarani tá ao lado do Chavante como favorito nessa Copa GF, né, favorito a ser um dos finalistas, mas me surpreendeu negativamente. Parece que faltava força pro Guarani. O Guarani não conseguia chegar. O Brasil, até com jogadores mais jovens, dominou as ações. Foi uma vitória extremamente tranquila. Olha, pra te dizer assim, me arrisco a dizer isso. Talvez a mais tranquila do Brasil até aqui na temporada. O Azures, né, atacou mais, o São Joséense também ofereceu mais perigo. O Guarani foi totalmente envolvido, assim. E olha, eu me arrisco a dizer também, nem foi uma grande atuação do Brasil. Não achei uma atuação de encher os olhos, assim, né, como foi talvez contra o São Joséense, né, onde o Brasil teve um volume de jogo. O Brasil não teve um volume de jogo tão grande, mas não foi ameaçado, né. Mas alguns destaques, claro, Guti, pra mim, tá, não sei se pedindo passagem no time titular, é um jogador jovem, talvez ganhe mais minutos, né? Talvez esteja pedindo mais minutos em campo. O próprio Gabriel Morbeck, pra mim, ele é mais centroavante do que o Yuri Tank. É um atleta de maior presença de área do que o Yuri Tank. É um jogador que tem essa estatura também pra brigar ali contra os defensores. Alguns jogadores se destacaram, mas fica a minha surpresa, Lousada. A questão do Guarani me surpreendeu negativamente.
0: Pois é, de fato, né, o Guarani não fez uma boa partida, mas a gente tem que destacar, né, o bom jogo de algumas individualidades do Brasil. E eu já começo aqui, né, fazendo uma reparação, né, em relação ao que eu falei em outras oportunidades. Olho no Guti, tá? Guti começou a temporada como reserva. O Guti meio que perdeu espaço nos últimos ali 2, 3 jogos. Ele entra contra o Marcílio Dias. A gente até fica sem entender, né? Por que ele tinha entrado, não dividir. Ele entra bem, né? O Brasil tava tomando já 2-0, tomou o terceiro, ele deu assistência, ele fez boas jogadas, né? Mas claro, um jogo, beleza. Já tinha se destacado ali. E ontem, ao meu ver, jogou muita bola. Ontem o Guti fez um jogo, né, de excelência. Organizando o meio-campo, caindo pro lado direito, por muitas vezes, né, fazendo aquele revezamento ali com o Maçon, que também jogou muito bem, né? Eu acho que esses dois jogadores ontem foram as grandes surpresas do Brasil na partida. Guti, muito bem. Faz o primeiro gol, né, num chute muito potente da entrada da área. O segundo gol, muita gente, né, destacou o mérito do Morbeck, que a gente tem que destacar, foi muito bem também, uma das surpresas. Não digo nem surpresa, né, porque o Morbeck, a gente já estava falando, ele está pedindo passagem nesse time do Brasil faz tempo, né, muito mais também pelo Yuri Tank, que não está jogando bem. Mas o cruzamento do Guti no segundo gol é uma palhaçada, né? Uma palhaçada no bom sentido.
1: Maçon, no caso.
0: Foi o Maçon que fez o... Maçon. É, não, mas o... Eu digo, o Guti, ele começa a jogada,
1: sim,
0: né?
1: Ele, sim, ele que joga. Passe, ele passa do zagueiro, aí se fecha um pouquinho, ele solta pro Maçon. Que...
0: Mas o que eu quero dizer é que o Guti, ele organizou muito o meio, sim, de campo do Brasil, né? Ele fez uma partida de excelência ontem, lá no Bento Freitas, né? E eu já tô vendo esse jogador de uma forma diferente. De um jogador que... E vale o destaque aqui, tá? A gente pediu relatos de pessoas que acompanharam o Guti. E a resenha era o seguinte. Bola no corpo, ele tem. Falta, talvez, comprometimento nos treinos, né? De ser um jogador mais comprometido. Ontem, inclusive, um amigo nosso do futebol, que é jornalista também, falou em um grupo. Eu digo, ah, como é que foi o Guti? Ah, o que eu sabia do Guti é que ele... é meio largado nos treinos, né? Então, talvez, né, se for um jogador que esteja motivado, pode ser um jogador importante nessa equipe do Brasil, porque ontem, depois a gente vai falar mais sobre outros atletas, mas o Guti, para mim, já tá ganhando espaço, não digo ainda como titular, mas já para ser lembrado ao decorrer do jogo, como foi lá em Itajaí. E ontem também, né, fez uma partida muito interessante esse jogador, João.
1: Pois é, eu acho que ontem foi o destaque, né, do jogo, né, e mostrou a qualidade em duas posições, que são duas posições que o Brasil está com dificuldade de achar os titulares, né. Ele joga bem pela direita, que é quando ele faz o gol ali no início da partida, depois ele troca de posição, né, com o Maçon, ele acaba se colocando mais centralizado, o Maçon que vai para a ponta direita. E foi dessa forma que a equipe do Brasil foi ganhando espaço e tendo mais qualidade na construção. O Guti entre as linhas, né, entre as duas linhas de marcação, a linha do meio campo e a linha de defesa, né, com esse espaço que às vezes também sobrava, né, porque honestamente, eu mal me lembro o Vitor Oliveira de tu falar o nome dele marcar, dele fazer um desarme, por exemplo, alguma coisa assim, que era um jogador que ficava aí um pouco mais nessa função, né, de resguardar a defesa do Guarani. Em teoria, pela posição que estava jogando o Guti, seria o Vitor Oliveira o marcador principal do Guti. E ele tinha espaço, ele conseguia achar espaço para controlar o jogo, para criar oportunidades de ataque para o Grêmio Esportivo Brasil. Um jogador que a gente vê que tem mobilidade, né, que tem visão de jogo, que consegue muitas das vezes... né, pegar a bola e partir também em velocidade, como faz o Robinho, por exemplo, né, mas me parece com a cabeça um pouco mais levantada para, em caso de não ter, né, muitas opções no um contra um, né, de estar o caminho fechado para um contra um, ele dar o passe, né, isso jogando pelo lado, pelo meio de campo, ainda mais, né? Não acelera tanto, ele aproveita mais para erguer a cabeça e construir um pouco mais a jogada, né? A reclamação que a gente tinha em relação ao Givigi, e até defendi de certa forma o Givigi na partida contra o Marcílio aqui, porque dizia a respeito da maneira como ele se colocou na partida, né? Ele aparecia pro jogo, mas errava, mas aparecia, né? Tinha toques na bola, ele não se escondia do jogo. O Guti ontem, ele não se escondeu do jogo, mas acertou. Acertou passes, acertou as jogadas, acertou a movimentação para receber passe entre as linhas, para já se colocar numa posição muito melhor. Eu falava muito sobre a questão do Brasil tá com seus jogadores ou mais criativos ou finalizadores, né, pelos lados do campo. O Brasil geralmente está pegando a bola com eles lá atrás. E aí tu tinha uma distância muito maior para percorrer, muito mais jogadores para precisar ultrapassar, driblar ou fazer uma tabela e deixá-los para trás, para aí sim chegar numa condição de finalizar a jogada. Ontem a gente viu, por exemplo, do gol do Guti, ele recebendo um passe já no limite ali do último terço, só precisando ir costurar para o meio para se colocar numa situação de maior ângulo para finalização e finalizar. A gente viu o Guti recebendo esse passe e já podendo progredir com opções para dar o passe por exemplo, na finalização do Morbeck, ele já recebe o passe na entradinha da área. Ele já corta para o lado e finaliza. Ele não precisou percorrer tanto campo. A gente falou tanto do Tanque nesse último jogo, né, no 4-1, que ele estava lá atrás, que ele recebia a bola, às vezes, fazendo um pivô na intermediária, longe da área, para ainda jogar de costas. Então, ficava muito mais difícil, obviamente, para os atletas do Brasil conseguir criar oportunidades de gol jogando longe ou jogando de costas. E aí a gente viu ontem um Brasil muito mais qualificado nesse sentido. Um Brasil que botava a bola no chão, trocava passes, chegava a bola para os jogadores da frente já em situações de, em poucos passes, finalizar a jogada, em poucas trocas de passes ou movimentações já estar em posição de finalização. Então, para mim, foi um Brasil que foi muito mais coeso ofensivamente, de muito mais mobilidade e que aproveitou bem mais os espaços, ao invés de, às vezes, demorar demais para atacar esses espaços, né, de ser uma equipe que segurava demais a bola, que tinha pouca movimentação.
0: Pois é, essa questão, né, que tu pontuou ontem durante a jornada e também falou agora, né, do Guti estar sempre bem posicionado entre as linhas, mas é um mérito dele, claro, né, achar o espaço, mas a bola tem que chegar. E olha, foram alguns passes que o Zamora achou ali. Outro que eu quero destacar também, interessante, o gol do Brasil contra o Inter na Recopa, que tinha sido jogada dele, já tinha me chamado a atenção. E ontem, né, o Zamora fez um bom jogo. Esses zagueiros jovens, eles estão vindo, né, é a configuração de fábrica quase, né? Ele precisa saber sair jogando. Tu vê que o Zamora é um cara que ele consegue atrair a marcação. Ontem teve um lance mesmo que ele dribla o Matheus Guimarães, né? Ele chama o Matheus até o Matheus apertar, dá o drible e já dá o passe, acelera no Guti ali no meio, né? E às vezes o torcedor, ele fica, né, digamos assim, apreensivo por conta disso, mas isso é uma técnica de tu atrair o jogador, né, e atrair a marcação, fazer a marcação subir a linha e tu achar o passe entre essas linhas. E foi o que o Zamora fez ontem pro Guti, né? Mostrando também que o Brasil tem, na defesa, na linha defensiva, mais um jogador que pode ser titular. Eu fiz esse ponto, depois a gente vai falar mais do Zamora. Não sei, Fernando, tu quer falar mais sobre o Guti, que ontem foi bem, Masson também. Mas o Zamora também merece, né, essa observação, se mostrando já um jogador útil no elenco e certamente será utilizado mais vezes aí nesse time do Brasil.
2: É, sobre o Guti. O Guti é um atleta que ele tá sempre bem posicionado, como vocês falaram, é um jogador que tá conseguindo pifar, né, os atacantes. O gol que ele marca lá contra o Marcílio Dias, por exemplo, o gol do Gabriel Morbeck, né, é um passe dele. Ele acha bem posicionado o atacante dentro da grande área. É o que o Givigi não tem conseguido fazer, sabe? Muitas vezes a gente fala, né, o Givigi é participativo, mas ele não consegue fazer as jogadas, não consegue, né, fazer a jogada em progressão. o que o Guti tem feito. O Guti parece ser um atleta mais... com um passe um pouco mais... como é que eu posso dizer isso? Ele encontra mais os espaços, sabe? Encontra mais os jogadores. É um passe que quebra mais as linhas do que o próprio Givigi. É um atleta que parece que é um verdadeiro armador, sabe? Ele parece que prioriza mais o passe do que uma finalização. Mas não que não saiba finalizar, porque fez o gol. Né? Acabou fazendo o seu... Foi o primeiro gol dele como profissional, né?
1: Isso, João, isso.
2: Tu menciona isso, né?
1: Eu achei que fosse pela comemoração dele. Eu já tinha observado, mas não me lembrava com certeza, né? Na comemoração, que a bola, quando entra no gol, ele desaba praticamente, né? Porque, querendo ou não, é um... Claro que são vários sonhos, acredito, que tu, como um atleta profissional, tem, né? Primeiro, a tua estreia, o jogador da frente pensa no primeiro gol, né? E aí, obviamente, vai, né? Títulos e jogar em grandes equipes e tudo mais. Mas, com certeza, para quase todos os jogadores, tirando goleiros, o primeiro gol acaba sendo muito especial. Eu vi que ele, pela reação dele, parecia um momento um pouco diferente, digamos assim. E aí fui confirmar ali pelo gol. Ele já fez gols, obviamente, né? Mas ainda pelas categorias de base e por equipe sub-20.
0: Então, momento histórico aí pro Guti, né? Que ontem, além do gol, né? E eu acho que a gente pode destacar também, a gente falou do adversário, mal Guarani, mas é um time de Série D, né? Talvez ali se tivesse estreado, feito esse bom jogo contra o São Gabriel do ano passado, né? Que era horrível. Ou outro time do ano passado, não lembro... Tinha mais...
2: o
0: sub-20 do Juventude ali, do Inter, que eram fracos também. Mas não, era um time de Série D. Então, acho que isso fez com que valorizasse um pouco mais, né, essa vitória do Chavante ontem. É sobre o Zamora, sabe que eu já testaria ele, né, porque assim, o Lula, ele é um zagueiro pela esquerda. Mas eu já observei, ele não é canhoto, ele é destro. O Lula é destro. Por que será que a gente não pode testar o Lula como...
2: Vai sacar o Tony Lucas no time? Não.
0: Pois é.
2: Ou vai fazer uma linha de três. É que o Zamora, ele não foi testado na questão defensiva, né? Ele não foi... Ele entra no final ali do jogo contra o Inter, né? Então eu não consigo puxar uma avaliação mais profunda quanto a isso. E nesse jogo contra o Guarani, acho que a gente já chegou a um consenso, né? Que o Guarani não assusta o Brasil. O Guarani não exige muito do Brasil, não exige da defesa do Brasil, não exige do sistema defensivo. Então, eu acho que o Zamora ainda falta ver mais a questão dele defensiva. Já deu pra perceber que ele é técnico, que ele sai, sabe fazer essa saída, né? Então, talvez numa linha de três zagueiros seja interessante, né? Ele não é aquele cara alto desengonçado, né? Ele é um cara alto e técnico. Agora, tem que ver mais um pouco da característica defensiva dele, como ele se comporta com o atacante tentando driblar ele... Um atacante com mais presença de área, porque isso a gente viu muito pouco desse atleta.
0: Pois é, mas é, pra mim, João, já me chamou muito a atenção. A amostra é pequena ainda, mas no momento em que o Brasil tomou 4 gols no último jogo, todos eles, a defesa sendo envolvida pelo adversário, com erros defensivos, e tu vê no jogo seguinte um zagueiro que demonstra uma qualidade... Né, não só de saída de bola, mas também, né, no aspecto defensivo, ele é muito alto, né, ganha várias ali pelo alto. Então, olha, eu gostei desse jogador, não sei, peço aí no 0539-843-5473 se eu estou emocionado aqui com o Zamora ou se realmente se destacou, mas eu gostei muito desse zagueiro ontem, João.
1: Não, eu cito dois de cada posição, né, de cada setor, digamos assim, né, defensivo e ofensivo. O Zamora, acho que defensivamente foi muito bem, e é um fator, porque ontem eu peguei no pé, mas eu acho que não tem como, né? Eu não gosto de criticar, né, às vezes nominalmente, atletas e tudo mais, porque obviamente ninguém quer errar, ninguém quer falhar, mas ontem o Bruno Cardoso fez uma partida terrível. Para um zagueiro que não falha nos gols, ele compromete, de certa forma, a partida. Porque ele era um zagueiro construtor que erra 8 a 10 passes.
0: O que o Júlio Simas interceptou de passe dele foi piada.
1: Exatamente. E o Zamora não. O Zamora foi justamente o contrário, porque era o zagueiro exatamente na mesma posição. O zagueiro pela esquerda, que estava construindo as jogadas. O Zamora atraía a marcação. O Zamora dribla, que até foi um drible ali perigoso, de certa forma, mas ele passa pelo Matheus Guimarães e dá um passe quebrando as linhas. Com o passe do zagueiro, o Brasil, o Guti, naquela situação, ele já estava de frente para o restante da jogada, para o último terço praticamente, era basicamente um 4 contra 4, ele não passa de um zagueiro. O Davi, que honestamente, a gente que já tinha visto o Davi, que já viu ele crescendo como jogador dentro do Grêmio Esportivo Brasil, sabia da qualidade e já se imaginava que ele estivesse pronto. É, claro que já debatemos várias vezes, a posição, né, do goleiro é difícil, né, a menos que o jogador ele esteja no teu clube, que tu veja os treinamentos no dia a dia, né, é difícil de tu optar por dar a oportunidade para um jogador de 20 e pouquinhos anos para ser titular. Então tu pode até trazer, mas geralmente tu vai trazer um goleiro mais experiente, como foi no caso Edson, mas eu vejo o Davi pronto, seguro, goleiro seguro. Como eu via, por exemplo, o próprio Marcelo Dalsoller, eu acho que está nesse mesmo caminho, inclusive o Davi. E na questão ofensiva, eu vejo que tanto o Guti quanto o Masson aproveitaram a oportunidade, que era o que se esperava. Alguns jogadores vão tentar aproveitar a oportunidade da Copinha para se colocar como possíveis titulares, digamos assim, no campeonato da Série D. E é isso que eu vejo que esses dois fizeram. Dificilmente o Masson e o Guti não vão ganhar alguma oportunidade como titulares. Tem o Andrei, que aí eu acho que disputa um pouco mais a posição com o Robinho. A gente vai ter que ver ainda como que o Andrei e o Robinho conseguem jogar juntos, cada um de um lado. Quem vai ser, de certa forma, sacrificado, porque o Andrei jogou melhor pela esquerda, o Robinho joga melhor pela esquerda. Algum vai para a direita ou o Masson e o Guti assumiram essa posição pelo lado direito e o que não estiver na direita vai para o centro do campo? Mas foram os dois que eu, os dois lados, digamos, defesa e ataque, que eu destaco. O goleiro, o zagueiro e esses dois, um ponta direito e meia central, que inclusive intercalaram as posições ao longo da partida.
0: É, a gente vai para o intervalo agora aqui no nosso Papo da Bola, de peças, acessórios Pioneiro e também de Universidade Católica de Pelotas, porque no próximo bloco a gente vai falar sobre outros nomes. Morbeck já merece titularidade. Olha, ontem fez mais um gol, né? Fez mais um bom jogo. Centroavante vive de gols e Morbeck deixou a sua marca lá no Bento Freitas. E também, né, vamos falar mais aí sobre, já projetando também, Brasil e São José no próximo domingo. É intervalo comercial e na sequência a gente está de volta.

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0: 17:36, de volta com o Papo da Bola, noite desta quinta-feira, 14 de maio de 2026, com, nesse momento, vou pegar aqui a temperatura 10 graus, olha só, tá bem frio, hein? 10.1 é a temperatura neste momento aqui em Pelotas, 86% a umidade relativa do ar. 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O CPEL, pense no amanhã. 7:37, destacando a Copa do Brasil, jogos em andamento. O Grêmio está ganhando, Confiança 1-0, gol de pênalti do Bright White. O Chapecoense vai bater no Botafogo 2-0, venceu o primeiro jogo por 1-0. Está se classificando. 0-0 Atlético Goianiense e Atlético Paranaense. Vou até ver quanto foi o primeiro jogo aqui, que eu não...
1: 0-0.
0: Eu não me recordo. Foi 0-0, né? 0-0. Segundo o nosso querido...
1: Eu sei disso porque eu acreditava na vitória do Atlético Paranaense. Botei uma fezinha, o Atlético Paranaense não ganhou.
0: Não ganhou, então...
2: Por isso que somos contra a fezinha esportiva.
0: É, somos contra porque não nos patrocinam, né?
2: É.
0: Se nos patrocinasse, daí ia dizer, jogue com responsabilidade.
2: Momentos são os contra.
0: É, mas no momento são os contra. Não botem dinheiro fora nisso aí, gurizada. Bom, já projetando, gurizada, esse duelo de domingo, né? Ontem, esses atletas aí que se destacaram, eles colocam, né, uma... Como diz meu pai, uma orelha atrás da pulga do Gilson pro próximo jogo. Ou o Gilson não deve modificar a equipe? O que vocês imaginam, né? Porque... tu pega o time titular. O Andrei deve voltar, né? Eu acho que o Andrei volta como titular.
2: Eu vi que ele tava a paisana ontem ali, né? Até fiquei olhando para ver se estaria mancando alguma situação. Não reparei, não consegui reparar se realmente estava. Imagino que irá voltar pro lugar do Robinho, inclusive.
0: Ah, sim.
2: Mas...
0: Robinho é outro que foi bem ontem, né?
2: Foi bem.
0: Acho que fez a sua estreia ontem, podemos dizer assim.
2: Até o Gilson falou isso, né? Que a partida que ele fez é o que se espera do Robinho, né? Mais rendimento. E volto a falar, pra mim, era uma partida difícil pro Robinho, porque o Rafinha, por mais que eu não ache que ele seja um bom defensor em questão de marcação, ele é um jogador forte, fisicamente rápido.
0: Então, eu gosto do Rafinha, acho
2: isso é suficiente pra tu ter bom desempenho defensivo, né? Pode não ter um senso de marcação dos melhores, pode não ter, né, um senso de antecipação, mas se tu conseguir fisicamente competir, e isso ele faz, tu já dificulta bastante. E o Robinho, a gente viu vários duelos que era o Robinho botando na frente e o Rafinha conseguindo se recuperar, e aí é braço para um lado, braço para o outro, né, que hoje em dia é o braço liberado do futebol. E ainda assim, em alguns momentos o Robinho vencia, em outros o Rafinha conseguia se recuperar e fazer o desarme ou cortar para a lateral, já, mas impedir a progressão por parte do ponta do Grêmio Esportivo Brasil.
0: Eu gosto do Rafinha, achei ele um bom lateral, uma pena que aquela vez no Pelotas ele tenha saído daquela forma, né? Ele parece que encaixa lá em Bagé mesmo. Aqui não deu liga, né? Infelizmente.
2: Mas cidade, é. muita festa.
0: É,
2: muitas opções.
0: Eu lembro da. Ele teve aqui no Papo da Bola numa quarta-feira. E nós debatemos aqui, né? E ele dizendo que tinha sonho de jogar uma Série B e tal. Aí saímos ali. Ele tava tomando. Né? Então, mas eu acho. É um bom lateral, ele mesmo pra nós aqui, se fora da hora, o problema é gelada. Não fosse gelada, então não adianta, né?
2: Esse dia teve até uma entrevista muito interessante do Anderson Pico, né, ex-lateral do
0: Grêmio. Sim, do Pondo da Garda.
2: E ele falou que, né, ele tinha potencial, mas que até por amizades, né, por opções da vida, ele, né, preferia estar realmente o pessoal convidando, vamos tomar uma cerveja, vamos pra uma festa... querendo ou não, tem gente que gosta bastante disso, sendo jovem acaba sendo normal muitas vezes tu ter uma vida noturna mais ativa. E o problema é que para jogador de futebol isso muitas vezes acaba sendo prejudicial, não no desempenho do dia a dia, mas para uma evolução às vezes, né? E o Rafinha foi o caso desse. O Rafinha tinha bola para talvez jogar essa série B mesmo, como ele falava, mas precisava de um pouco mais do profissionalismo extra-campo, né? O cuidado realmente com sono, com a parte física, o dormir direito, o ser o profissional às 24 horas por dia.
0: Pois é, enfim, só um adendo, né? Mas, Fernando, sobre, né, essas caras novas aí no time do Brasil, eu acho assim, ó, tá caindo de maduro. Morbeck no Yuri Tank.
1: Eu acho que essa é que tem mais chance.
0: Eu acho que é que tem mais chance mesmo. Olha só, rapaz, o Gustavo Martins tá passando mal ali no...
2: Ah, ele se chocou, que nem aquele dia o atleta do São José.
1: Sim, o Júlio Rush.
2: Ele pegou a bola, saiu correndo feito um maluco pelo meio de campo e aí teve uma dividida, acabou se chocando, né, o choque normal de jogo ali com o atleta do Confiança. E aí, agora, né? Eu achei até que tinha sido problema no joelho, né? Porque eles têm um choque mais forte. Mas além do choque pro baixo, teve um choque em cima que ele, pelo visto, ou bateu de cabeça com o jogador, ou bateu de cabeça no corpo do atleta. E agora tava meio grogue ali, já caiu no chão, recebendo os atendimentos. Acredito que não seja nada demais. É. Claro, vai passar pelo protocolo de concussão, deve ficar fora do jogo do final de semana aí do Grêmio. Volta na semana que vem. Tomara, né?
0: 7 dias, né? Bom,
2: é 5 agora,
0: ó. É 5. O Fernando, Morbeck, tu acha que ganha essa titularidade? Além de estar fazendo os gols, tem a questão da... Ah, ele tomou mesmo. O Gustavo Martins, ele tomou feia, na... Ficou tonto ali. Mas, bom, voltando. O Morbeck, ele entra, faz o gol lá contra o Marcília. Um gol de centroavante mesmo, né? Estica a perna ali, consegue o chute cruzado.

0: que é consciente, sem chance pro goleiro do Guarani. Então é um jogador que me parece que ele é mais centroavante do que o Yuri Tanque, sabe? Ele tem mais presença de área, ele, por ser mais alto, ele consegue disputar contra defesas. Então é um jogador que, pra mim, é o principal nome a entrar nesse jogo contra o São José. Não acredito em Zamora e nem em Guti, apesar deles estarem desempenhando bem, acho que pelo contexto do jogo, Lousada. Porque o jogo virou, tá virando, né, já não virou, né, cenário de guerra, né, assim, uma final pros dois times. O Brasil, ele sabe que, se vencer o jogo, ele não ganha posições, mas se afasta do São José. Né, ele tem ali 7 pontos contra 5, São José tá babando pela posição do Brasil, né, ele chegou a estar virtualmente eliminado, o Zequim, e agora vencendo ali, conquistando 4 pontos contra o Azures, se recoloca novamente como um time que briga por classificação. Né, e se vencer, passa o Brasil. Se vencer, ele tira o Brasil do G4, até se eu não estou errado, se o Brasil acaba não perdendo o jogo, acho que é a primeira vez que vai ficar fora da zona de classificação. Acho que o Brasil sempre esteve dentro, né, ali do G4, né, da Série D. Então se torna um jogo em contexto de decisão para as duas equipes, com nervos à flor da pele. Há, né, uma expectativa muito grande por parte do São José. O São José está criando isso, né, internamente. A gente vê, a gente acompanha muito rede social, a gente vê, né, que há, né, pessoas ligadas ao Zeca fazendo esse clima mais pesado pro jogo, né, um clima de decisão mesmo. Então acho que esses atletas, tipo o Zamora e o Guti, que são mais jovens, não ganharem a titularidade ainda nesse jogo. Eu vejo o Morbeck por causa disso, porque ele tá tendo um momento, acho que melhor do que o Yuri Tanque, né? O Yuri Tanque, ele tem essa dificuldade, né, de fazer gols com bola rolando, né? A maioria dos seus gols foram de pênalti.
1: Foram dois de pênalti e um no escanteio.
0: É, que foi lá de bola parada, né? Mas o Morbeck me parece ser mais oportunista, né? Quando a bola chega, ele me parece ter mais essa condição de finalizar e mandar...
1: Mais ferramentas pra finalizar
0: o jogo. E conhece o futebol gaúcho, né? É um atleta que tem uma passagem, acho, pelo São Luís, né? Então, se não me engano, até ele é campeão da Copa da Federação Gaúcha com o São Luís. Então é um cara com mais estofo aqui no futebol do nosso estado. E esse jogo é o quê? É um jogo de gauchão. É um jogo de campeonato gaúcho. São José, que é uma equipe que fez bastante enfrentamentos com o Brasil, especialmente no ano passado, né? Estavam os dois no quadrangular do rebaixamento, né? O São José. Eles se enfrentaram também pela Série D, então é um jogo que eu acho que tem que ter um atleta que tenha esse estofo, que conheça o futebol daqui e que conheça um confronto como esse. E esse cara é o Gabriel Morbeck.
1: No passado dá pra dizer que o Brasil praticamente perde a classificação nesses jogos, né? Dá pra dizer que ele perde nesses jogos.
2: Sim, foi,
1: com certeza.
2: Não ganhou nenhuma, né?
1: Mas nos jogos contra o São José, principalmente, né? Porque perde ambas, né? Assim como perde ambas pro São Luís, mas acho que pontua pelo menos com o Guarani, mas nesse confronto que vai ter agora, né, vai poder ter uma certa revanche com o São José, ainda mais nessa situação, que é praticamente uma final. Se o Brasil vencer e o São José vai ficar 5 pontos atrás, não acredito que consiga se recuperar. Se o São José vencer, passa o Brasil, mas ainda teremos mais 3 rodadas pela frente. Em caso de empate também, o Brasil mantém essa gordurinha de pelo menos 2 jogos, mas aí teria apenas só mais um confronto, e contra o Blumenau em casa, né? Então é um jogo extremamente importante para o Brasil, né? Uma vitória já tranquilizaria, aí sim, já viraria completamente a chave. Eu acho que o Brasil botou a chave na fechadura ontem. Agora, contra o São José, se vencer, já vira completamente, já volta um ambiente mais favorável, mais tranquilo aí, porque uma vitória e a classificação deixaria o Brasil praticamente, claro, teria mais 3 jogos nessa primeira fase, mas há duas finais, há 2 jogos principais da permanência na Série D, né, porque precisaria só passar de fase depois no primeiro mata-mata.
2: É, o ideal é, pelo menos, não ficar em quarto ali, né? Sim. Pra não pegar o líder, porque
1: tá
2: o líder...
1: Tá bastante equilibrado o outro grupo, né? É. Tá bastante Joinville equilibrado. Joinville é o líder no momento.
0: Eu vejo assim, acho que vencendo o São José e o Blumenau, vencendo as que tem em casa, o Brasil acho que tá garantido, assim. Acho que vai ser o suficiente.

0: a pontuação das outras equipes ali, né, do próprio São José e do Azures é muito baixa em comparação aos demais, né? O G3 ali tomou uma distância tão grande, né, dos outros, até porque o próprio Brasil, se vencer o jogo, ele não sobe de posição, ele permanece em quarto, porque o Blumenau, o São Joséense e o Marcílio, todos têm 11 pontos, criaram essa gordura, né? Então, a vitória torna a vitória do Brasil contra o São José ainda mais importante. E eu acredito que, se fizer o seu dever de casa ali, fazer 6 pontos, né, contra São José e Blumenau, eu vejo como o suficiente para conseguir carimbar a classificação na próxima fase.
1: Pois é, é um... Por isso que a gente está encarando, eu acho que o Brasil deve encarar também, torcedor, né? É como uma decisão mesmo, né? Porque é um jogo divisor de águas para ficar tranquilo, né? Claro, contando, né, com talvez ali no máximo empate entre São Joséense e Azures, né?
0: O jogo que é na terça, né? Esse jogo passou para terça-feira, vai ser na Vila Capanema.
1: É, o aqui no GE ainda tá domingo, tá, mas domingo, enfim, o Azures, eu acho que o Azures pode até ganhar esse jogo, né? Vai a 5, não vai incomodar muito, e o Brasil encostaria em caso de vitória no São Joséense, não seria tão ruim assim. Mas o Brasil, ele já está com um atraso nessa tabela, né? Porque ele está a 3 pontos, a 4 pontos do São Joséense e do Marcílio Dias. E a 6 pontos do Blumenau. Então, né, o Brasil marcou passo aí nos últimos 2 jogos. Essas 2 derrotas para o Marcílio já fizeram o Brasil se distanciar um pouco do pelotão de cima. Então é importante, né, que vença o São José, né, e que aí sim, né, comece a brigar por classificação e para passar essas equipes, né? Depois o Brasil vai ter São Joséense fora, que é um outro jogo também importante, né? Imagina o Brasil vencendo. E o São Joséense. É que o São Joséense pega o Azures em casa, né?
0: Deve ganhar.
1: Deve ganhar, é.
0: O Azures trocou o técnico, né, recentemente. Até não sei quem é que assumiu, mas o Alexandre Galo foi demitido. Então já é mais sintoma. E me pareceu ser muito abaixo esse time do Azures em relação aos demais.
1: É. O saco de pancadas aí, podemos dizer, do grupo, né? Então. Né, deve...
2: O que eu acho curioso é que eles... É um time que perde no detalhe, né? Porque...
1: Não tomou nenhuma goleada ainda, né?
2: Exatamente. Tu vê, eles estão com menos... Eles têm 4 derrotas e menos 4 de saldo. Ou seja, eles não ganharam, e não ganharam nenhuma, né? Eles perderam todos os jogos por um gol de diferença.
1: 2-1 contra o Brasil. 0-0 em casa, Marcílio Dias. 1-0 pro Blumenau, em cima do Azures. 1-0 pro São Joséense. 1-1 com o São José. 1-0. É verdade, é um time que... vende caro os seus jogos, mas não tá ganhando, né? Então, sim. Né, o Brasil, por exemplo, foi goleado num jogo, mas, né, fez aí o seu dever em outras partidas. Mas voltando, né, acho que a gente é consenso aqui que o Morbeck, né, ganha essa vaga de titular. Mas olhando o time titular do Brasil ali, né, lateral direita ali com o Thiago Baiano, a defesa com o Tony Lucas e o Lula, né, o Vinícius e o Germano, lembrando que o Júlio Simas não joga, né?
2: Esse não joga.
1: É, então, o Júlio Simas, ele vai dar lugar a quem será?
2: Ah, eu acho que vai ser Vinícius Germano.
1: É, eu acho que tu abre uma...
2: Volta a falar, eu achei uma partida limpíssima ontem do Thiago Henrique. Eu acho muito bom jogador, inclusive quando tava indo para casa, até cumprimentei ele ali na saída, ele tava ali na outra esquina ali do estádio Bento Freitas. É um jogador que eu acho que tem muita qualidade, tem muito potencial para ainda se desenvolver ainda mais, né, jogando. É um jogador jovem que faz várias funções, né, questão física, que é o que o futebol pede hoje em dia, né, um jogador alto, um jogador que consegue vencer os duelos, né, fisicamente na questão da força, mas também tem velocidade, tem altura. Para mim é um jogador bastante completo nessa questão e tem bastante potencial para se desenvolver, mas não sei se já colocaria direto nessa semifogueira, digamos assim, que vai ter agora contra o São José, apesar dele ter entrado na reta final da Copinha no passado. Então, não duvidaria que ele assumisse essa primeira função. Ele jogou...
1: Porque é o único primeiro volante que o Brasil tem ali no Júlio Simas.
2: Ele jogou nessa primeira função no jogo de ontem, né? O Simas tinha um pouquinho mais de liberdade. Acho que foram dois que tiveram bem mais contenção do que ação ofensiva, mas ainda assim, a gente via que o Simas, ele subia um pouco mais, tanto que a maioria dessas interceptações que o Simas faz nos passes do Bruno Cardoso foram dele além do meio campo, né? E o Thiago geralmente tá um pouquinho mais recuado para fazer uma contenção um pouco mais à frente da defesa, realmente. Pode ser, quando vê, tem a confiança, já mostrou a confiança no ano passado, quando vê, continua confiando no atleta, ainda mais depois da partida que ele fez ontem. Mas acho que pelo que a gente tem visto, talvez o Vinícius faça uma função um pouquinho mais recuada e o Denis Germano assuma a função de segundo volante.
1: E aí abre, né, uma opção a mais ali na frente, com as boas atuações, eu acho que o Guti ele pode entrar aí, né? Pensando num esquema mais ofensivo do Brasil. Porque tu tirar, não adianta, por mais que tu vá recuar o Vinícius e o Germano, tu tirar um primeiro volante e colocar um cara mais à frente, tu vai deixar o teu time mais ofensivo, né? Por mais que tu faça os teus ajustes táticos ali e fique mais ou menos na mesma função, tu vai abrir um pouquinho mais o time. E eu não sou contra, né? O Guti, se jogar o que jogou ontem e contra o Marcílio, sem dúvidas vai ajudar, né? Acho que tá na hora de testar, né, coisas novas nesse time titular do Brasil. O Brasil não vem bem na temporada. O jogo de ontem foi um bom jogo, com um time misto e com jogadores que estão pedindo passagem no time titular. Mas se a gente pegar o recorte do time titular e vem jogando, a fase não é boa, né? Então, eu acho que, por outro lado, é uma decisão, então talvez tu não pode também mudar toda, né, fazer mudanças drásticas em um momento tão importante, tão decisivo, mas o técnico ele tem que ter personalidade, ele tem que ter o jogo de cintura nesse momento, e eu acho que o momento pede mudanças aí nesse time do Brasil, Fernando.
0: Não, exatamente, Lousada, mas acho que não mudanças radicais, né, não fazer uma... É mudar ali todo o escopo da equipe. Eu acredito que o sistema defensivo ele expôs algumas fragilidades no jogo contra o Marcílio, mas foram, acho que de sistema mesmo. Acho que não teve uma individualidade ali que tenha ficado extremamente abaixo, né? Foram erros de sistema mesmo, de posicionamento, né? De bloco em si dos jogadores. Eu acho que não tem muito também o que fazer. Acho que é manter, né, sistema defensivo. Até lança a pergunta, se o Alan tivesse em condições, ele já fardaria nesse jogo?
1: Eu acho que o Alan, ele é o primeiro volante reserva do Brasil hoje. Ele é o reserva do Júlio Simas. Mas ontem ele tava a paisana, tava, como é que chama, de civil, né? Que chama...
0: Escondido.
1: Tava a paisana lá. Tava a paisana lá no Bento Freitas. Não sei se ele tá com condições ainda, né? O jogo de ontem seria um jogo para ele também pegar ritmo. Né? Então, acho que ele não está à disposição. O Brasil também não divulga, né, boletim médico. A gente pode confirmar essa informação mais adiante, mas o Alan, ele ainda não está em condições. O Thiago Henrique, eu concordo com o João, né? Não é cota de jogador da base, jogador daqui. É bom jogador, tá? Vem entrando bem. Ano passado entrou na fogueira lá na Copinha. Respondeu bem. Né? Claro que o elenco do Brasil era muito limitado na Copinha do ano passado.
2: E era um nível um pouquinho abaixo.
1: Sim,
2: né?
1: Exatamente.
2: Porque agora, por exemplo, você pegar esse recorde desse jogo, é um São José, que é de primeira divisão e nível Série D. Ano passado o Brasil pegava times de Série A2, nível Copinha Série A2, no caso. Né? Então, com certeza, o nível subiu em relação à maneira que teve que... enfrentar os seus adversários, o próprio Thiago Henrique. Né? Tanto que a gente viu, por exemplo, o Yuri, que foi muito bem, e tem sido o Thiago Baiano, o titular, por exemplo.
1: Mas o Yuri também ontem fez uma partida segura, né? Acho que ninguém foi mal no Brasil ontem. Até o Saulo, que era criticado, apesar da gente ter considerado o Zamora o melhor da defesa, mas o Saulo também fez uma partida interessante, né? Nesse time do Brasil. Eu tô em dúvida aí, né? Olha, tanto a lateral direita... O Streit acho que volta naturalmente, né?
2: Sim.
1: Cada jogo... O Otávio, ele é um cara aplicado, né? Um cara que ajuda, né? Não, foi importante no ano passado na Copinha, né? Mas o Streit é melhor, é mais jogador, né? Mesmo que não tenha uma capacidade de marcação muito grande, mas ele consegue compensar com a sua qualidade na frente, né? Então... Isso já traz ele como titular. Mas a lateral direita, por exemplo, eu vejo uma incógnita, né? O Yuri, por exemplo, vinha sendo titular nos últimos jogos, né? Dois jogos, três jogos seguidos o Yuri foi titular. Dois, né, junto com o Thiago Baiano e o outro sozinho, né, num jogo em que o Thiago Baiano foi preservado. Coloco um ponto de interrogação também na lateral direita, né, um asterisco, porque tem uma, né, uma possibilidade aí do Yuri jogar também. Né? O Thiago Baiano já teve as suas oportunidades, até acho um jogador interessante, mas o Yuri, ele era titular, né?
2: Posso falar uma coisa? Pode ser uma opinião bem controversa da maioria.
1: Sim.
2: Pra mim, o Thiago Baiano é o Daniel da lateral direita.
1: Daniel?
0: Acho ele muito abaixo.
2: Não, eu não acho o Daniel abaixo. Eu acho que é um jogador nota 6. É um jogador que a gente sabe que o que ele pode entregar. Eu não vejo o Thiago ajudando tanto o lado direito ofensivamente, por exemplo. Acho que é um jogador que defensivamente ele é ok. Não compromete num contra um, por exemplo. Mas em alguns momentos, quando a defesa acaba colapsando, por exemplo, como foi no gol daquele do Blumenau, né, na segunda rodada lá, né, é ele que, em teoria, estaria marcando o ponta. E o jogador consegue se antecipar. Então, só, não é uma crítica de um jogador que não serve, mas que eu vejo, não vejo como um titular incontestável, por exemplo. Não acho que perca, que o Yuri tenha alguma derrota na comparação individualmente. Acho que o Yuri, inclusive, ele tem mais qualidade ofensiva, tanto na bola parada, e aí ofensiva e defensivamente, mas numa questão de chegar mais próximo, fazer uma dobradinha pelo lado direito ofensivamente, né? A gente viu o Yuri ontem mesmo participando, o Yuri está na construção da jogada que sai o gol, por exemplo, do Guti. Né? Por quê? Porque passou do meio de campo, porque avança um pouco mais. E o Thiago, eu vejo que não consegue, às vezes, dar uma ajuda para o ponta. É um lateral que eu achava que tinha mais características ofensivas, mas nos jogos eu tenho visto ele segurando um pouco mais. Pode ser, obviamente, porque tu tem que equilibrar, né? Quando sobe o lateral esquerdo, o lateral direito fica um pouco mais. E a gente vê que o Streit me parece um pouco mais ofensivo do que o Thiago, mas só pontuo isso, que pra mim não é um atleta que é incontestável na titularidade da lateral direito. Bom,
1: concordo contigo, por isso que também vejo o Yuri com a possibilidade de voltar ao time, porque o Yuri também é aquele jogador que tu sabe o que ele vai entregar.
2: Eu acho que o Yuri, claro, ele perdeu ou teve aquele asterisco negativo na expulsão contra o Blumenau.
1: É, ali
2: ali acho que o Gilson, talvez seja um jogador que ainda muito novo, que às vezes, normalmente, pode acabar cometendo algum erro, alguma falha, e não foi nenhuma falha de jogo, né? Foi uma falha, né, uma
1: um
2: tomada
1: erro
2: de decisão,
1: um
2: erro que acontece, né? Mas na bola, né, no futebol, eu acho que tem mais características positivas que ajudaria o Brasil o Yuri do que o Thiago.
1: É, então, porque o Yuri, ele defensivamente, ele é bem interessante, né? Marca bem.
2: É muito rápido, ele recupera bastante também jogadas.
1: E ele chega bem na frente também, né? Tem boa bola aérea, por exemplo. Então é outro jogador, Fernando, que eu vejo que pode pintar nesse time do Brasil. Pensando, né, em um Brasil que não vive um bom momento na Série D, somado ao bom jogo de ontem, né, contra um time de Série D também. Então, é um asterisco que a gente coloca aí nesse time do Brasil, uma possibilidade de retorno, de mudança na equipe.
0: É um momento, né, para depois que ele viu de ontem. Eu não sei se, talvez o Guarani seja um parâmetro bom para isso, claro, se demonstrou uma equipe muito abaixo, né, mas não deixou de ser um jogo de campeonato gaúcho. Ele tá tendo basicamente uma maratona de gauchão, né, frente a Guarani, São José, depois vai ter ainda, né, um jogo da Copa do Jeff contra o Farroupilha, mas são confrontos daqui, né, do Rio Grande do Sul. Eu não sei se ele vai trocar a lateral, não, sinceramente não sei, mas eu concordo contigo, João, quanto à tua avaliação ao Thiago Baiano. Acho que é um atleta nota 6, não chega a ser comprometedor, mas também não é, né, um grande, né, um lateral assim acima da média, como não chama a atenção como o Strite chama, né? Mas é uma possibilidade, mas eu acho que o Gilson não vai fazer isso.
2: Eu também acho que ele não vai trocar, mas só pontuei que não garanto como um titular eternamente, digamos assim, o Thiago. É. Pode ser que mais pra frente a situação mude por opções, né? Não que, por exemplo, o Thiago vai falhar e aí com isso, né, vai perder espaço, mas talvez numa dessas acabe enxergando que até para ter um pouco mais de jogadas pelo lado direito, né, com o Guti agora, porque antes a gente tinha o Germano, e aí claro, tu já de certa forma me parecia que o Brasil optava até por não atacar tanto pelo lado direito, porque no lado esquerdo tinha o Robinho e o Strite, no lado direito tinha um Germano, que já não é o jogador da função em questão de ofensividade, né? Ele consegue ajudar, mas não é um ponto, ele não tem um contra um tão forte, não é tão veloz, não é tão agressivo, né, na questão de atacar, e aí tu abdicava um pouco desse teu lado direito de ataque para focar o jogo mais pelo lado esquerdo.
1: Pois é, então são as possibilidades, né, do time do Brasil. Eu não é ranço, assim, não é pegar no pé, mas eu tô achando que o Germano pode pegar um banquinho, né? Não vai ser crime também. Ficar pro segundo tempo.
2: Eu acho que nesse jogo a titularidade dele vai passar muito pela questão...
1: É que já não tem o Simas, né? Eu digo numa condição ideal.
2: Mas depois eu acho que já... Eu acho que hoje já não é titular mais.
1: É.
2: Acho que na cabeça do Gilson ele já não é mais titular.
1: É, então pode ser essa mudança aí para os próximos jogos, mas nesse acho que não, né? Porque o Júlio Simas está suspenso, então já vai ter uma mudança no meio campo. O Germano deve ser novamente utilizado, mas eu tô vendo ainda um Guti ali pelo lugar do Germano, já que o Germano, mesmo que seja volante de origem, ele tá jogando aberto pelo lado, como um meia ali, né, ajudando também o meia do Grêmio Esportivo Brasil. O Brasil, numa condição ideal, nem tem, né, esse jogador. Se a gente for pegar os últimos jogos na Série D, o último jogo na Série D e o jogo na Recopa, jogou com a dobra de laterais. Acho que ele não vai repetir, né? Já deu errado contra o Inter. Era uma situação ocasional ali. E contra o Marcílio deu muito errado, né? Então, eu acho que ele não vai modificar. Não vai repetir esse esquema. Vai modificar. E aí, pode entrar o Guti ou o Masson. Um dos dois, pra mim, tem que ser titular do Brasil no próximo domingo. 8 horas e 7 minutos, a gente vai para o intervalo comercial aqui no nosso Papo da Bola, de peças e acessórios Pioneiro e também de Universidade Católica de Pelotas. E daqui a pouco a gente volta para falar mais sobre o Chavante e o Walter, hein? Será que o Walter não vai jogar no Farroupilha? Olha que novela, isso que novela. 8 e 8, já voltamos!
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4: 20 horas e 8 minutos.
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0: Estamos de volta, é o nosso Papo da Bola, noite desta quinta-feira, 14 de maio de 2026, com temperatura na casa dos 9 graus. 9,5 é a temperatura neste momento aqui na Princesa do Sul, nesta noite de quinta-feira. 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Atualizando os jogos da Copa do Brasil 2026, Chape classificou. Olha a Chapecoense, hein? Mal no Brasileirão. Tinha tomado 4 pro Botafogo em casa no jogo do Brasileirão, né? Aí na Copa do Brasil pegou o Botafogo de novo, perdeu só de 1-0 e agora se classificou. Que fase do Fogão, hein? 2-0 pra Chape, classificada. Oi?
1: Do Foguinho.
0: É, o Foguinho.
2: Né? Faísca.
0: Tem um amigo nosso que fala, né, que o Botafogo é gigante, não sei o quê, por causa do...
1: Exalta Heleno de
0: Freitas. É, Heleno de Freitas e Garrincha, tudo bem, isso. É, mas o Botafogo é uma piada, né, gente?
1: Tem coisas que só acontecem.
0: É.
2: Olha que daqui a pouco vem os defensores.
1: Na última vez que eu expus a minha opinião sobre o Botafogo, aquilo, Ousado, eu fui criticado.
0: É, não,
1: Mandaram eu ler um livro sobre Heleno de Freitas.
0: Não, tranquilo. A gente zoou um amigo nosso. Vá, quem é Heleno de Freitas? Jogou nos anos 30 lá.
2: Ah, eu falo, pra mim é um time. É que aquilo, hoje em dia, a turma dos grandes, ela tá muito inflada, né? Mas é o menor dos grandes, sem nenhuma dúvida.
0: É, pois é. Foi eliminado da Copa do Brasil. Aqui, em andamento, Atlético Goianiense 0, Atlético Paranaense 0. Primeiro jogo foi 0-0. Confiança e Grêmio está 1-0 para o Grêmio. Gol do Braithwaite, ou Bright White, né? Braithwaite, é. Corinthians e Barra 0-0. CRB Fortaleza 0-0. 9-6 tem Vitória e Flamengo. Acho que não teve mais nada de relevante no futebol brasileiro nesta quinta-feira. Vamos lá, os áudios. A caixinha tá ligada. Isso é um bom sinal, que eu não vou me atrapalhar aqui.
1: Começamos bem.
0: Vamos lá, hoje o pessoal não tá mandando muito, hein?
2: Tem uma mensagem só no YouTube aqui.
0: É, não, o pessoal hoje tá pós-jogo ainda, né? Mas é. O jogo foi tão tranquilo que nem parece que teve, né? Muito estranho.
2: Né, até falar com os torcedores, né? Que estamos ajustando pra quem sabe. Daqui a pouco mais a gente tem participação dos torcedores no pós-jogo.
0: É,
2: né?
0: Isso aí. Pode...
2: Estamos ajustando aí, mas claro, o torcedor também tem que ter noção, né?
0: É, depois de uma derrota, olha...
2: É difícil. Daqui a pouco a gente começa a fazer uns testes aí pra ver se dá certo ou se não dá certo, Lozano.
0: Eu até brinquei, né? Quem dera se toda a jornada fosse igual a de ontem, né? Redondinha, sem susto, tranquilo... 2-0, podia ser mais, né? O Davi pouco trabalhou. Podia ser domingo, assim, pô, pegada ali, o jogador do Grêmio.
2: Noriega.
0: É, mas o... Olha...
1: Já vi dar em vermelho, não,
2: é vermelho,
1: por isso.
2: É, vermelho.
0: É, já vi dar em vermelho também. E quem dera, né? Mas não deram nesse...
1: Nem cartão.
0: Mas eu vejo que ontem foi um jogo tão tranquilo que acho que nem o torcedor tava... Se manifestou muito. Mas eu, com quem eu conversei na saída do Bento Freitas, ele falou, tá aí o 9. Na hora que o Morbeck fez o gol, né? O Renanzinho tava na escuta, já me mandou no Whats. Né, se o Morbeck não for titular, eu sou um astronauta. Então acho que é uma ideia aí que o torcedor Chavante tem. Né, e a gente vai saber agora aqui, né? Tirar a prova nos áudios dos ouvintes. Vai o primeiro.
3: Hamilton Chavante de Rio Grande, um abraço para a torcida Chavante, para o Barriga, Cláudio e Assis e Monte Bonito. O time jogou uma boa partida. Eu quero ver domingo se tem Chavante mesmo, para nós botar 5 mil lá na Baixada. O Chavante jogou maravilhosamente com esse. O time está bom. Domingo vamos meter uns 3-0 no São José e vamos garantir a classificação. Hamilton Chavante de Rio Grande, um abraço para o meu amigo Barriga.
0: Valeu, um abraço aí pro Hamilton, pro Barriga, né? Para os amigos aí do...
1: Eles queriam se conhecer, o Hamilton falou esses dias que queria conhecer o Barriga.
0: Não é. Ah, eles não se conhecem?
1: Não se conhecem.
0: Pô, legal, cara.
2: Amizade uma grande do... oportunidade. Amizade da MSN aí.
0: É a amizade do Papo da Bola, pô.
2: Exatamente.
0: Nós que fomentamos essa amizade aí. Exatamente. Mas, cara, o Hamilton, ele pede, né? Uma hora ele vai ser atendido, né? 5 mil.
2: 5 mil num jogo normal, né?
0: É, num jogo não contra a dupla Grenal ali, que vai muito turista, e vai mesmo, né?
2: Sim.
0: Ontem eu até brinquei com um amigo meu, ontem tava sol de fé.
2: É, eu até procurei hoje pra ver, ainda não tinha mais cedo. Talvez amanhã saia a súmula ali, o boletim bordeiro financeiro, né? O bordeiro do jogo, porque... Curioso, eu acho que acabou ficando ali nos 1.200 torcedores.
0: Cara, mas me surpreendeu, achei que teria menos.
2: Pois é.
0: O início do jogo, sim, ali não tinha ninguém no estádio. Mas depois o pessoal foi chegando e teve o público normal, assim, de copinha, primeira
2: pois
0: fase.
2: É.
0: Mas eu gosto, assim, né? Só os de verdade. Ali tu vê quem é quem. É claro que tem gente que não conseguiu ir por N motivos, né? Mas quem foi?
2: É, o pessoal do comércio mesmo.
0: É, não.
2: Dá pra ir, né?
0: É, mas quem foi... Pô, esse aí pode ter certeza que é de fé. Esse é de fé. Né? Que frio, jogo ruim, a tendência era de jogo ruim, até não foi tão ruim o jogo. Né? Não digo nem pela vitória, isso foi maravilhoso, mas tecnicamente até já vi piores. Né? A Copinha, ela nos presenteia com jogos tenebrosos, mas o de ontem até foi um jogo ok, digamos assim.
2: Já vimos jogo em gauchão que era... Olha, 1 milhão de vezes pior do que o jogo de ontem. Pra mim, o jogo de ontem foi um jogo bom, normal, assim. Claro, com muitas falhas técnicas.
0: Não teve, né, nem briga, né?
2: Só no finalzinho.
0: Só no finalzinho ele deu uma ladainha, mas...
2: Ah, e o Tato, né?
0: Aí é o Tato, gol do Grêmio, Bright White.
2: O Tato... Fazendo gestos...
1: Obscenos.
0: É
1: muito emotivo, né?
2: Fazendo gestos que hoje em dia vira até motivo de VAR aí no futebol brasileiro.
0: Pois,
2: né?
0: É que o árbitro já tinha ido. Ele foi pro vestiário e voltou, né?
2: Sim, sim.
0: É,
2: ele voltou, gosta da resenha.
0: Ele gosta, mas é aquilo, né? Tudo como um presidente, tu tem que ter uma postura. A torcida, ela vai te criticar, mas, enfim.
2: Uma coisa é, por exemplo, dentro do vestiário, que nem ele fez aquela vez do...
0: Velho meu.
2: Exatamente. Agora, ele sai do vestiário pra bater boca ali com os torcedores. Claro, não sei o que os torcedores falaram também.
0: É.
2: Né? Mas eu acho que fica tudo dentro ainda de uma normalidade do folclore do futebol. Né? E naquela condição que a gente sempre fala, não tendo machismo, misoginia, racismo, homofobia, esse tipo de coisa. Ah, quer xingar um, xingar o outro, pega aqui, pega ali, beleza. Agora, quando passa do limite, quando já, hoje em dia, né, tem situações que estão se tornando crime, e que bom que estão se tornando crime para que não aconteçam, né, aí já não dá certo, mas, no final das contas, ali, brincadeiras um pouco mais animadas, digamos assim, né, pegou um pouquinho mais de fogo ali na
0: brincadeira. Aquela saída ali do pro vestiário, né, o adversário, ele vai ouvir,
2: sim,
0: né? Com certeza, ainda mais quando o Brasil ganha, né? Tem gente que espera
2: ali
0: só pra azedar.
2: Tem um cordão de isolamento, né? Porque antes o pessoal ficava na beira.
0: Cara,
2: né?
0: O Brapel, eu tentei entrevistar os caras do Pelotas, estavam saindo ali. Voou de tudo. E. Claro que o Brapel ainda é mais, né? E os caras do Pelotas provocaram também.
2: Sim.
0: Né? Mas,
2: o Pelotas fez toda a festa ali com a torcida.
0: Sim.
2: Né? Então...
0: É, foi uma loucura aquilo. Mas é a postura, né, do presidente, assim, tem que ser mais tranquilo. Quando ganha é legal, né, mas aí quando perde, pô, vai pro vestiário e, né, teu momento não é bom também, então tem tudo isso.
2: Sim.
0: Vamos mais áudio aqui, vamos lá. O Gilson Renier, que mandou 2.
4: Boa noite, gurizada do Papo da Bola. Eu falei pra vocês semana passada que tinha que dar uma oportunidade pro Guti, que eu tinha gostado dele contra o Azures quando entrou. Tá aí, ó. Descobrimos um meia. Tava lá, talvez por bruxismo no vestiário. Tava ali, ó. Entrava quando um se machucava ou quando ele queria trocar. Descobrimos um meia. Tá aí o meia, ó. que chega batendo. Tá aí. É isso aí. Agora, o que a federação está fazendo um crime com essa Copa aí, federação, fazer um filiado deles, jogar um jogo quinta-feira e sábado tem que estar lá em Santa, no Paraná, para jogar contra o São Josuense, aquele. Poxa, para jogar domingo, um filiado deles. Ah, pelo amor de Deus. Por que que eles não adiaram esse jogo, como eles adiaram o jogo do Monson com o Guarani, com o Brasil de Farroupilha? Era para adiar esse jogo, deixasse para quando o Brasil jogasse em casa o jogo pela Série D. Aí sim, aí fazia na quarta o jogo aqui, contra o lá em Bagé, contra o Farroupilha, mas aí o Brasil não precisaria viajar, né? O outro jogo em casa. Mas não, vão prejudicar um filiado deles. Olha, só essa federação mesmo. Mas tá aí, gurizada. Descobrimos o meia. E dá para descobrir alguma coisa a mais também. É isso aí, tinha que testar. Tá bem? Abraço. E outra ligeirinha, gurizada. Vocês não viram porque vocês estavam lá na gabine. O que o Tato estava alterado ontem lá na gabine, onde fica lá o diretor do Guarani. Cara, ele estava numa loucura, dizendo um monte de coisa, xingando até o Teles. Ele estava louco com o time dele. Eu nunca tinha visto ele tão alterado assim. Boa noite.
0: Boa noite, valeu. É, a gente falou que nem isso a gente nem sabia, né? Mas eu imagino.
2: É que foi um jogo muito abaixo. Muito abaixo. Cara, mesmo.
0: Tu é o presidente, tu é o que manda ali, né? Tu é o que paga os caras. Tu contrata, tu, né? Tu deposita confiança. Aí tu vê o time se arrastando, já tá mal na Série D. Aí na Copinha, pô, tu, né? É o jogo contra o Brasil, um jogo, o principal jogo da primeira fase. Claro que depois vai enfrentar eles em casa. Claro, vai ter o clássico também, mas o Brasil é o principal adversário, né? Ele joga daquele jeito, né? Eu acho que o Tato, ele é um... Ele não tem, como é que eu vou dizer? O comportamento é o filtro de um presidente de clube, né? Por exemplo, tu entrevistou hoje o Fábio Pizzamilli, presidente do Juventude. Tive o prazer lá de conviver 2 anos, né? E é um cara torcedor também, sanguíneo, mas que tu vê que ele tem uma postura, né, de presidente, assim, político, né? E outros presidentes não têm, e faz parte, né? Tu não tem que cobrar isso dos caras. Uns têm, outros não têm, né? E isso, né, chama atenção mesmo. Eu fui no banheiro ali no intervalo, ele tava na cabine aquela, que é a última ali, né, que fica as direções dos adversários ali, e ele tava mandando um áudio ali, falando horrores pra alguém. Alguém sofreu ali, mas... Saiu de palavrão naquele áudio, foi palhaçada. Vamos mais um áudio aqui do Eugênio Lino.
5: Boa noite, gurizada.
0: Boa noite.
5: Eu tô ouvindo vocês, vou ter que discordar de uma coisa, vou ter totalmente discordo de vocês. O Yuri não pode jogar. O Yuri não passa do meio de campo, não tem, não vai no apoio, não tem qualidade para apoio. Ele só marca. Um cabeceio, uma hora meteram uma bola na área, ele tirou a cabeça fora, quase engana o goleiro. Ele não tem como ele ser titular do Brasil. Me desculpe, não tem. Não vai no apoio. Não vai só da linha do meio de campo. Domina a bola e bota a bola para trás. Domina a bola e bola. Gente, chega a dar nos nervos de quem tá olhando o jogo. Tia. Não tem nem como tirar o Baiano do time para botar ele. Tá? Completamente discordo de vocês. Agora, um que pode entrar ainda no Brasil na lateral direita, aí eu pode ser. Esse sim, é o Alan. Porque o Alan joga tanto de volante como de lateral direito. Se botar o Alan, se acertar o meio e o Alan voltar e botar de lateral direito, ele não sai mais também.
0: Pois é. E aí, gurizada? Concordo com o Eugênio? Eu acho o Yuri, assim, ó, também não é mil maravilhas, mas é útil, né?
2: Eu acho que o Yuri... Pelo contrário, assim, eu acho que o Yuri passa mais no meio-campo do que o Thiago. Assim.
0: O Thiago, ele é mais incisivo, assim, né? Eu acho que ele deixa mais problemas defensivos, por exemplo, né? pensando de um lado ali do defensor, eu acho que com o Yuri tu pode muito bem colocar um cara mais agudo ali na direita, né? Com o Thiago, o Germano geralmente joga por ali, eles fazem aquela dobradinha ali na marcação. O Yuri é um lateral mais defensor. Ele passa pouco do meio mesmo, né? Mas eu não vejo ele assim.
1: Ele
0: como...
1: jogou no Marcílio, contra o Marcílio, jogou na segunda linha, não foi?
0: Cara, eles estavam dobrando.
2: O Yuri era o
0: de vez em quando eles trocavam, né? De vez em quando o Yuri estava na frente, eu acho que era meio que um revezamento ali. Uma hora um subia, outra hora o outro se posicionava
2: um pouco a marcação, né?
0: Né? Se posicionavam na linha mais à frente, né? Mas, por exemplo, o Gilson tirou o Yuri no intervalo, né? Mostra que o Thiago tem um pouco mais de prestígio, pelo menos naquele jogo. Oi?
2: Na visão do treinador, é o titular.
1: Só pra também encerrar sobre o Alan, eu prefiro ele de volante, eu acho.
0: Ah, sim.
1: Eu vejo ele se consolidou, né, como volante na campanha do título da Copa da Federação.
0: Olha,
1: da Lucha, então pra mim ele
2: eu queria ver Alan e Simas.
0: Agora já. Ontem a atuação do Simas na segunda função. Ele me já coloca uma possibilidade de jogarem juntos e o Simas jogar mais à frente. Ontem eu estava conversando com um amigo do futebol e ele disse, é que vocês não viram, mas o Simas ele faz zagueiro e faz lateral também. Um cara completo. E ele de segundo volante foi um achado ontem, cara. Pô, né, ele, como disse o João, né, ele faz aquela leitura muito bem das interceptações ali, as tomadas de bola perto da área e sai muito bem pro jogo, né? Tem qualidade, então, olha, muito bem o Simas na segunda função. O Alan tá lesionado, né? Ainda não voltou, mas quando voltar pode ser feito esse teste. Acho que a Copinha tá sendo feita para isso, né? Acho que o Simas, próximo jogo da Copinha, nem joga, né? Já jogou esse porque ele está suspenso, né, para o próximo jogo, mas ele é um titular, né, do time do Brasil. Vamos para mais um áudio aqui, deixa eu pegar o nome do amigo, é o Cabidela.
6: Boa noite, meus amigos do Papo da Bola, boa noite a todos, aquele abração aí para vocês. Olha, eu acho que o Gilson agora arrumou um problema para ele, problema bom, né? A torcida também já viu outra qualidade de time e vai exigir agora. Eu acho que o Gilson deve estar escutando e também deve estar com a pulga na orelha. Porque está visível que o Germano tem que sair do time, que tem que entrar o Guti, porque todo jogo que ele entra bem. O Masson também. Eu acho que tem lugar para os dois no time. Né? O Zamora também mostrou que o cara sabe da função, sabe jogar. Né? O Yuri está bem também na direita. Então agora eu digo que ele está no mato sem cachorro, porque agora a torcida viu outro time. E a torcida agora, se repetir o mesmo time, né, que perdeu, que está perdendo aí, e não botar esses caras aí o Justo vai ter problema. Sério, né? Ele vai, essas coisas. Então, eu acho que agora. E o Gilson também é inteligente, eu torço pelo Gilson. Né? Eu acho que ele tem tudo para fazer um baita trabalho no Brasil. Eu acho que ele rodou o time e agora ele sabe que tem jogadores de potencial ali. Agora depende do Gilson, né? Eu acho que o Brasil tem tudo para formar um 11 bem formado dentro de campo, atacando pela esquerda, pela direita.
0: Valeu, tá aí então, Cabidela, mandando o seu áudio, a sua contribuição aqui pro nosso Papo da Bola. 8:30, o Grêmio tem pênalti nesse momento lá.
2: Uma loucura não botar o TT a bater, né?
0: É uma loucura não botar o William, o TT. O Grêmio tá lavando a
2: ego. Ou melhor,
0: a ego,
2: botar o Bright White a bater e fazer o...
0: Tá lavando a ego o Grêmio, hein? Né? Depois da atuação.
2: Aí
0: depois do treino do...
2: Série C é barbado.
0: É, o Grêmio
2: nem
0: tá...
2: Nem sempre é barbado, né?
0: O Grêmio tá... Pode jogar a Série C, acho que ganha a Série C. Pelo menos do Confiança não perde. 3-0 Grêmio. Gol do William, 25 do segundo tempo. Grêmio fazendo 5-0 no agregado. 8:31, vamos para o intervalo agora aqui no nosso Papo da Bola. Daqui a pouquinho a gente vai reproduzir o restante dos áudios, das mensagens também. Tem aqui o Hamilton, o Pedro Luiz, o Paulo Coy, o Luiz Carlos Assador. E você também pode estar participando, mandando aí o seu áudio. E participando conosco aqui do Papo da Bola. Intervalo comercial e já voltamos.

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0: 8h36, 8 horas 36 minutos, estamos de volta, é o Papo da Bola, noite desta quinta-feira, 14 de maio de 2026, temperatura na casa dos 9 graus, 9.13, a temperatura tá muito frio, hein? 89.
1: Bom pro França hoje.
0: Pois é, ficou bonzinho? Um quentão, né? Eu não gosto muito, mas é um momento pede. Pra quem vai pro... pra noite aí, tomar um negocinho, tá pedindo um quentão aí, né? Então, 9.3 a temperatura. Mas é, o momento pede é ficar em casa, né, gurizada? Dá uma...
1: uma maneirada.
0: É, uma maneiradinha. Pô, friozão, quinta-feira, só os de verdade, que nem ontem lá no Bento Freitas, só os de fé. 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Pense no amanhã. Deixa eu pegar aqui alguma atualização. Grêmio 3x0, o resto 0x0, CRB Fortaleza, Corinthians e Barra, Goianiense e Paranaense. Aqui o Pedro Luiz manda o seguinte: oi, boa noite, Gustavo. Eu era uns de fela ontem, domingo com certeza estarei de novo com uma vitória chavante. Gustavo, Tato é um presidente descontrolado. Ele fala que... aqui.
1: Não é
0: mais. Não é mais chefe. Mas é que o cara é bizarro, porque o Tato é gente boa, cara.
1: É muito gente boa.
0: O Tato lá, quando eu trabalhava em Caxias, a gente entrevistava ele sempre, era sempre uma resenha.
1: Todos, na verdade.
0: Você
1: falou com todo mundo, são todos. Do Guarani são muito gente
0: boa. E quando nós fomos fazer Guarani e Caxias lá em 2024, ele recebeu eu e o Matheus Maciel na sala dele, conversou com a gente ali, mostrou o clube, sabe assim? Tu vê que a estrutura é bem precária lá do Estrela d'Alva, né? O Guarani faz meio que um milagre, assim, pra estar competitivo.
1: É que até na questão, né, eles não conseguem aumentar muito a questão do quadro social, porque se aumenta muito o quadro social e tiver muitos torcedores, né, disponíveis para os jogos, tem uma limitação da capacidade do estádio também, né? Então é um clube que ainda está se estruturando cada vez mais, obviamente, para se manter primeira divisão, para se manter como um clube de primeira divisão estadual e, né, seguir brigando por mais participações em Série B e Copa do Brasil, mas esbarra um pouco nessa limitação. Hein?
0: Vamos lá, mais um áudio aqui do Luiz Carlos Assador.
2: Boa noite. Meus amigos do Papo da Bola. Desculpa, é uma gripe muito forte. Não fui ontem mais uma vez. Não estou pagando a mensagem. Mensalidade sócio, porque eu estou havendo uma baderna nesse modelo de associativo do Brasil. Eu espero que domingo o Gilson ouça, esteja ouvindo os comentários de vocês aí, quanto esses dois jogadores que se salientaram ontem, apesar que o time do Guarani de Bagé ontem foi, parece que não voltou para Pelotas, ficou em Candiota. Então, eu quero dizer, assim, que o Brasil, domingo, tem que ter uma soberania sem menosprezar o São José com o Argel como treinador e o Brasil conseguir superar o São José, que nós estamos vivendo muitos episódios negativos contra o São José. Que essa gurizada aí tenha vergonha e honre o nosso manto do Grêmio Esportivo Brasil, tá? Desejo a todos vocês e a todos os ouvintes uma feliz noite, um bom final de semana. Eu talvez, eu vou ver como é que tá a situação da minha gripe, tá? Então, se dentro do possível, estarei lá presenciando ou então assistindo na televisão. Um forte abraço a vocês e aos ouvintes desse maravilhoso programa que é o Papo da Bola. Uma feliz noite. Um forte abraço do Luiz Carlos Assador.
0: Valeu, grande abraço. Melhoras aí, né? Te cuida aí da gripe. Sabe que essas mudanças de temperatura são complicadas. É,
3: inclusive,
0: né?
3: Tomamos a vacina hoje.
0: É, né? Hoje, aliás, a Universidade Católica de Pelotas, é o curso de enfermagem, isso? Esteve distribuindo hoje vacinas e eu já tomei a minha da influenza, né? E eu tava até meio...
3: Pesteado.
0: É, eu não sei se pode dar algum problema, mas enfim, agora eu tô imunizado. Pode vir. Não, tô brincando, não vem nada. Vamos lá, mais um áudio aqui. Esse é corneteiro. Vai pro ar.
4: Boa noite aí, pessoal. Boa noite. Aqui em Porto Alegre, assistindo meu Grêmio aqui, ganhando, classificando. Entendeu? Ó, segundo gol do Grêmio aí, ó. E, então, é o seguinte, ó. O Hamilton Chavante, de Rio Grande, ele é muito... muito otimista, né? 3-0 contra o São José. Olha, vamos ver. Eu vou ficar escutando aqui, né, em Porto Alegre aqui, dando uma secadinha. Vamos ver. Desculpa. Vamos ver o que, que vai acontecer, hein? Esse Hamilton Chavante tá muito, muito otimista. Hamilton Chavante, Brasil, 5 mil pessoas. 5 mil torcedores. Paulo Coy, Porto Alegre.
0: Ah, para, ô Paulo Coy, não começa a imitar os caras. Não faz aí, isso.
1: E a gente tava falando que vai vir agora o outro Hamilton Chavante.
0: É, tem outro, de outro lugar. Não faz mais isso, pelo amor de Deus.
1: Uma boa imitação.
0: É, né? Uma boa imitação. Imita o João Antônio Ferreira na próxima, nosso querido Jaffe aqui. Esse é difícil, vê se tu consegue imitar aí. É, boa noite, Hamilton Chavante da Sangafunda. Ontem não pude ir, motivo trabalho, mas escutei no radinho. Valeu, grande Hamilton Recarte.
1: Ele mesmo.
0: É, o Hamilton da Sangafunda. É longe, né? É difícil também. Sangafunda é lá do outro lado. Eu sou do Fragata, então é...
3: Eu sou do Fátima, que deixa pra mim.
0: É, outro lado da cidade ali, praticamente. Mas é um dos de fé, né? Não foi ontem, mas... Eu digo, quem foi ontem pode ser considerado de fé. É porque o jogo
1: poder,
0: ali...
1: Vai poder falar, não, porque aquele Brasil,
0: Brasil
1: Guarani,
0: e Guarani, eu tava. Eu tava. Tu tava, não? Ah, não. Então, não, me respeita. Vamos lá, agora o Peninha, vai pro ar.
5: Boa noite a todos.
0: Noite.
5: Sempre acompanhando o programa. Um abraço pro meu amigo Hamilton Chavante de Rubén. Ah, eu acho que ele não vai mudar muito o time, eu acho. Não sei se o Guti dá uma chance pro Guti ali. E o 9, o 9 já faz tempo que quando eu fui nos jogos, outros todos jogos em casa, eu fui, só não fui quanto ele. Mas eu acho que ele não vai mudar muita coisa, assim. Se o Andrei estiver bem ali, botar aí o Guti, eu acho que pode botar ali no meio também. Dá uma chance. E também o 9, hein? Eu acho também.

0: Depois tu vai jogar fora contra um time que tá ali brigando pela liderança, né? O Brasil não vem jogando bem fora de casa na Série D. Então tem que ganhar, pelo amor de Deus, do São José, né? Pra ficar tranquilo aí na sequência da temporada, né? Pelo menos ter uma semana mais de boa.
1: Tem um Brafar no meio, né, também.
0: Pois é, esse Brafar tá meio encantado, né? Porque hoje Brasil e Farroupilha, né,
1: Conjunto.
0: em conjunto solicitaram para a FGF para que o jogo seja em Pelotas no Bento Freitas, já que o Pelotas não quis, né, liberar a Boca do Lobo para o Brasil. O jogo ser no Bento Freitas com o mando do Farroupilha, né, com os custos e tal, né? Eu acho que o Oxman, ele pensa na isonomia. E só que quando parte do mandante, do Farroupilha, que pede, por que não, né? Se o Farroupilha pensasse assim, não, a gente vai ser prejudicado, que o Brasil vai jogar um jogo a mais em casa do que os outros. Mas o Farroupilha que tá pedindo, né? Então eu acho que, pelo amor de Deus, o Oxman, dá uma força aí, que nem o Gilson falou ali. São os filiados que estão pedindo. Um dos poucos que aceitaram jogar essa competição, com todo respeito, falida, né? Desvalorizada. Então dá uma força pros caras, pô, pelo amor de Deus. Vai fazer duas delegações viajarem até Bagé, gastar com transporte, hospedagem não deve ter, mas com alimentação, com tudo, sendo que ambos solicitaram para jogar aqui, inclusive o Farroupilha, que seria o prejudicado. Então, pelo amor de Deus, né? Me ajuda a te ajudar, o Oxman, Federação Gaúcha de Futebol, né?
1: Lesada.
0: Fala comigo.
1: A respeito disso, né, outro pedido. O argumento central é que o Farroupilha e o Brasil falaram que vão ter prejuízos na casa de 70 mil. Prejuízos de 70 mil mandando esse jogo para Bagé. O outro pedido deles é que esse jogo seja na quarta. Ele está marcado para quinta, às 3 da tarde. O Brasil tem um jogo domingo, no Paraná, então teria um tempo curtíssimo, né, entre um jogo e outro. E esse é um outro pedido, né? Além de trazer o jogo para Pelotas, a ideia é que ele aconteça na quarta
0: O
1: e não
0: Brasil
1: na
0: joga
1: quinta.
0: domingo em casa, né? Então teria tempo de sobra
1: Não,
0: para
1: joga com o
0: descansar.
1: São Joséense
0: Ah,
1: fora.
0: é a do São Joséense.
1: É.
0: Não, digo agora.
1: Ah, sim,
0: Joga em
1: agora.
0: casa.
1: Isso. Depois quarta seria no cenário ali, né, dos dois clubes. Quarta, Brasil e Farroupilha, no Bento Freitas com o mando do Farroupilha. E domingo São Joséense e Brasil em Curitiba.
0: Perfeito. É, sim. Não tem por que não atender esse pedido, né? Mas tratando da federação, eu acho que a antecipação do jogo até. Ela também é muito importante, né? Porque o Brasil vai ter viagem, vai ter um jogo importante, né? O Oxman é um cara que ele, pelo menos lá em Caxias, né, nos acessos da dupla Caju lá em 2023, ele esteve na delegação, no, na véspera. É um cara que apoia o futebol gaúcho nas competições nacionais. Então ele pode dar essa força aí pro Brasil, né? Antecipar esse jogo. Pro Farroupilha não vai mudar nada, um dia a menos, né? Mas não vai, acho que não. Não joga no fim de semana, né, Fernando? O próximo jogo do Farroupilha é contra o
1: Farroupilha
0: Brasil, né?
1: é contra o
0: É,
1: Brasil.
0: então, né, um dia a
1: Isso.
0: menos também não vai mudar nada. Então vamos confiar e acreditar aí que a nosso querido Luciano Oxman vai fazer a boa aí para a dupla Brafar, né? Vai atender o pedido, porque a gente sabe que é a época de vacas magras aí. Então 70 mil seria o prejuízo, né, o gasto das duas equipes. Pô, pelo amor de Deus, né? Tá caindo de maduro. Aqui, boa noite, pessoal. Com esse frio, só uma sopinha acompanhando o programa. Perdão. Chico Barcelos, toma uma sopinha, um pãozinho. Ali, uma canequinha ali, que é uma água. Uma guaranazinha. Então, muito bem. Bom
2: Cafezinho
0: proveito.
2: com leite
0: É,
2: também,
0: bom
2: pajé.
0: proveito, é. Bom proveito. É, o Noveleto fazia acontecer a FGF, ou seja, deixa assim. Até a Recopa ele tá querendo tirar. Dizer o quê de uma federação assim hoje? Volta Noveleto. Diz aí o Gilvani Ferreira Ferraz, mandando aqui também. Ah, cara, eu confesso que eu não tenho conhecimento a ponto de avaliar um mandato ou outro. Todos esses tiveram dificuldades, né? Não é fácil comandar tudo lá. Mas eu não sei, vocês preferem Noveleto? Prefere Noveleto, João?

0: Na época do Noveleto, o Grêmio não ganhava nem gauchão. Então eu não vou dizer que eu prefiro o Noveleto, mas é agora, na questão de gestão, eu não me recordo como é que era, mas me parecia um pouco mais atrativo em questão de tamanho os campeonatos, né? Tanto Terceirona, a Série A2, própria Copinha, parecia que fazia com que o campeonato fosse mais atrativo para os clubes, né? Então, eu acho que, de alguma maneira, conseguia fomentar mais o futebol gaúcho, o Noveleto, do que tem feito o... Até me esqueci o nome dele.
1: Oxman.
0: O Oxman, Luciano Oxman, exatamente.
1: Rapidamente, né? E essa do Walter, hein? O Farroupilha divulgou uma nota que o Walter pode não jogar.
0: Quando? Agora, a Copinha, o próximo jogo?
1: Olha, que novela, hein? Que...
0: Não, honestamente, não faz nenhum sentido pra mim ele ter vindo pra não jogar.
1: O motivo é outro, né? Porque se ele veio até aqui com o filho, filha nascendo...
0: Sim.
1: Sinal que ele tava pronto.
0: Ele sabia que o filho, a filha tava por nascer e tudo mais, né? Tanto que a justificativa inicial dele não vir, né, ou dele demorar pra vir, era justamente isso. Então, né, fica a dúvida aí a respeito dessa situação, o desenrolar dessa situação, né? Se vai ter, se não vai ter, se vai jogar, não vai jogar, vai ficar, né, vai embora e depois volta. Honestamente, não sei, até porque, por ser jogo semana a semana, né, uma vez por semana, é um campeonato de mais uma duração um pouquinho maior, né? Mesmo que o Farroupilha, porventura, acabe caindo na primeira fase, porque 8 semanas, seis semanas de primeira fase, né? Uma já foi, ainda teria mais um mês e pouco, para depois ter um hiato e voltar na terceirona. Tenho minhas dúvidas ainda a respeito dessa situação. Espero que se desenrole da melhor maneira pro Farroupilha, né? Porque não somos torcedores do Walter, né? Somos torcedores aí que o Farrapo tenha uma boa condição ainda na temporada.
1: Pois é. E aí, Fernando? Walter, né? Que novela, que
2: loucura,
1: isso aí.
2: Né?
1: Fecharia com chave de ouro, né? Toda essa novela.
2: E muito rápida, nem sei se dá pra dizer que é novela, é um curta.
1: É um curta,
2: Porque ele já foi, claro, o que se arrastou mesmo é, ele vem ou não vem? Aí ele vinha, aí não vem mais, aí vem de novo, aí no final ele veio mesmo. Aí é estranho porque ele chega no sábado, o Farroupilha já apresenta ele no domingo, foi bem, eu não me lembro de apresentações no domingo, pelo menos no tempo que eu estou na imprensa, né? Normalmente era dia de semana, assim, né? Dias úteis, né? Farroupilha faz a apresentação e agora já estamos na quinta-feira, o atleta já pode ir embora, né? Então é uma novela que não foi tão longa, né? Acho que ficou mais nisso, né? Ah, ele vem, não vem. Acho que isso demorou mais do que realmente, quando se concretizou, né? Agora o atleta pode já ser desligado. Eu, sinceramente, não entendo, né? Por que ele veio, né? Se ele já estava, né, nessa questão...
0: Não dá nem pra dizer que seria pra conhecer a cidade, que eu já conhecia.
1: Já conhece.
2: Pois é, sabe, mas eu digo assim, a questão de que ele já se falava, né, na gravidez, que ele estava esperando um filho, né, com a esposa dele, mas se há essa preocupação, né, já havia essa preocupação antes, não entendo por que ele aceitou, né, vir para Pelotas, fazer tudo isso, né, que se já havia toda essa preocupação, acho que era melhor ficar junto da família, né. Mas pra mim é um atleta que ele traz mídia, né? Traz esse diferencial. Gostaria de ver ele vestindo a camiseta do Farroupilha e jogando um clássico
1: brabo. Ele tem que estar à disposição, né? Próximo jogo, ele já não jogou ontem. Tem que jogar.
2: Ele não tá no bid ainda.
1: É.
2: Onde eu vi.
0: Claro, não quis contestar ele no momento, mas o Bruno hoje falou, né, que ele já tava no bid, que ele tinha entrado no bid tarde, ele não tá no bid ainda, né?
1: Não tá,
2: foi no pré-bid.
0: Pois é, mas ele deveria ter aparecido no bid, né?
2: Até 6:30 ali, quando eu olhei, ele não estava no...
0: Que ele quis dizer, o que o Bruno falou foi que ele entrou no bid na terça, e aí muito tarde, e por isso que ele não conseguiu jogar, mas teve jogador que entrou ontem e jogou, né?
2: Então depois puxa aí na terça-feira, Lousada, pra gente ver a data, porque eu não me lembro de ver ele na terça-feira. Até havia esse aguardo, né, que ele bidasse na terça. E também existia a possibilidade dele entrar no bid no dia do jogo, né, o que também não, ao que me parece, não se concretiza, né? Então, era outro jogador ali, né, do...
3: Sim,
2: era
3: o Andrew, né? Tomei um susto.
2: Era o Andrew?
3: Andrew.
2: Ele é o autor do gol, né? O Sim. autor do gol do Farroupilho, gol de empate. O Bagé sai na frente com o gol do Michel. Aquele mesmo bem, bem conhecido aqui do futebol gaúcho, né? O Michel, né? Jogou no Brasil. Tem de sua idade bem avançada, mas
3: 36,
2: segue,
3: acho.
2: Segue encontrando o faro do gol, né? E o Andrew empata o jogo depois de uma cobrança de escanteio, um ponto valioso, assim, pro Farroupilha, né? Talvez ali seja as equipes que são um pouco mais abaixo.
0: O próprio,
2: né?
0: Jackson entrou ontem no bid, por exemplo, e o Jackson e o...
3: É, não tá no bid
0: e o Tobias, e ele entraram ontem e
2: Tobias
0: jogaram.
2: Jogou, né?
0: Exatamente.
2: O Tobias jogou.
0: O Jackson não jogou, mas tava na,
3: tava no banco. Né? Bom, é isso, gurizada. Muito obrigado aí pela parceria de vocês, ouvintes. Aqui o Chico Barcelos, né, disse que tá tomando um vinho branco. Então, bom proveito aí. Boa janta. E é isso. Valeu, gurizada. Valeu, João. Valeu, Fernando. Valeu a todos que nos acompanharam. Amanhã, 10 horas, tem futebol online com o Beto Vetromilli. 4 horas, o lance rápido. E às 7, eu volto com o time da Bola Branca no Papo da Bola. A todos, um forte abraço. Boa noite. Tchau.

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